0: é o terceiro escanteio seguido para o Cruzeiro, que vai mexer também daqui a pouco o número 97 no Cruzeiro. Ajeita a bola aqui pela direita, Matheus Pereira botou na grande área, Gustavo Henrique sobe para fazer o corte. Sobra a volta com Fagner. Fagner para Gerson. Gerson domina pela meia, adianta a jogada ali pela esquerda no ataque. João Costa dominou. Matheus Pereira. Gerson. Gerson perna esquerda lá para a área. Passou na direita. Desvia Jonathan. Tentou o toque. João Marcelo no rebote. Domina pela ponta. Levou. Tentou a linha de fundo. Ganha. Perde. Cruzeiro ganha. Sai cruzamento na grande área. Passou. Caiu o Jorge. Bruno Rodrigues. Bola saiu. Cruzamento veio, a bola já tinha ultrapassado a linha de fundo no momento que teve o cruzamento lá da ponta direita. É bola para o Timão, é tiro de meta para o Corinthians. Para Dela.
1: Muda, o Corinthians sai Pedro Raul 18, Pedro Raul 18 sai, entra 56, Guinegão, primeira mexida, sai o Caio César 37, entra o 61, Dieguinho, as duas mudanças do Corinthians que já mexeu quatro vezes. Cruzeiro agora vem para sua quarta mudança. Lúcio Rodrigues, número 97, entra, sai o Bruno Rodrigues com a camisa número 9.
0: O técnico mexe lá, 1-1 o jogo. Os técnicos mexem lá, o comentarista fala aqui. Fala, Prates.
2: É porque o jogo foi complicadíssimo para o Corinthians, Oscar. Com Gerson e Matheus Pereira, o Cruzeiro tem muito a bola e vai trocando passes até chegar à área do Corinthians. Com Guinegão e Dieguinho, o Corinthians vai tentar ter mais velocidade para pelo menos responder. O Corinthians ficou muito retraído depois que empatou e o Cruzeiro cresceu no jogo. Veremos se o Dieguinho de um lado pela direita, o Lingard segue na esquerda, o Guinegão na frente. Dão mais mobilidade ao Corinthians do meio para frente. No Cruzeiro agora não tem mais jogador assim mais de referência. Bruno Rodrigues não é uma referência, mas é mais de área. Lúcio Rodrigues é mais ponta para o Cruzeiro ter movimentação também no campo de ataque, Oscar.
0: Atenção, o Timão vem para o ataque, a bola cai pela direita, Guinegão, sai cruzamento na grande área, chegou para Garro, dominou, pegou a área, vira, bate em cima do zagueiro, sobra do Lingard, briga pela posse de bola, metade do campo ali pela meia esquerda, foi desarmado, ganha o Cruzeiro, falta no Lingard, falta para o Cruzeiro na defesa, para Dela.
1: Duas tomadas de decisão muito ruins, primeiro do Guinegão, que recebe a bola e não mostra aquele senso de urgência de tentar puxar o contra-ataque. Aí ele prefere o lançamento, que foi bom. Caiu nos pés do Garro, mas que estava marcado, estava de trás para o gol, de trás para o lance. E aí tenta uma finalização, sendo que tinha o Lingard aberto do lado esquerdo.
0: Placar de 1-1, está empatado o jogo aqui. Já estamos com 25, 26 minutos do segundo tempo. 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
0: Lá vem Timão, a bola para Mateuzinho aqui na ponta direita. Adianta jogada para Dieguinho. Dieguinho volta com Mateuzinho. Mateuzinho domina e recua. Choca. João Pedro choca. Pega no meio do campo para Carrijo. Carrijo encosta pela meia direita no ataque. Lá vem Dieguinho de novo. Domina para o Timão. Recua a jogada aqui pela direita para Choca. Choca para Mateuzinho. Profunda jogada para Garro. Garro, Dieguinho. Dieguinho dominou. Levou na meia. Armou a esquerda. Rolou pela meia esquerda no ataque. Bidu chega para fora do gol. Queima com a canhota, a bola vai fora. Tiro de meta para o Cruzeiro, para Dela.
1: Numa tentativa desesperada, o Guinegão ainda se jogou na bola de cabeça para tentar chegar nesse chute do Matheus Bidu. Mas foi muito forte. Tiro de meta, 1-1, tudo igual.
0: Está empatado o jogo aqui, 1-1. Reloginho da CBN, meu e do Mairovic. 21 minutos, 27 minutos. Timão no ataque, segundo tempo. Tentou o domínio aqui pela direita, o Corinthians perde a bola, João Costa tira, complicado, complicou-se aqui na defesa para Jonathan, Corinthians desvia, a bola vai fora, lateral para o Cruzeiro, bola para o Cruzeiro aqui pela esquerda, ainda no campo de defesa, pertinho da linha de fundo, bem aqui atrás, bola para o Cruzeiro, placar da CBN na Neoquímica Arena.
4: Corinthians!
0: Gustavo Henrique, Corinthians 1.
4: Cruzeiro!
0: Bruno Rodrigues, Cruzeiro também 1. Lá vem Cruzeiro, domina a bola pela esquerda, Lucas Romero, atropelado, perde, desmarcou falta. Falta para o Cruzeiro pela meia esquerda, o jogo está parado aqui. 1-1, está empatado o jogo, mais cedo, Santos jogou em São Januário, Rodrigo Bittar.
5: No primeiro jogo de Neymar fora de casa pelo Brasileirão, o Santos venceu. 3-0 em cima do Vasco em São Januário, no Rio de Janeiro, Oscar.
0: Central da bola.
6: Os outros jogos da rodada. Fluminense 3, Palmeiras 2, Atlético Paranaense 1, Red Bull Bragantino 1, São Paulo 1, Coritiba 1, Chapecoense 3, Bahia 3, Atlético Mineiro 3, Grêmio 0, Vasco 0, Santos 3, Mirassol 1, Flamengo 5. 1 para o Vitória, 0 para o Botafogo. Amanhã, 8 horas, tem Internacional e Remo.
0: É comigo e com meu eterno chefe, Osmar Santos.
7: Vai fundo, meu filho!
0: Lá vem para o ataque o time do Cruzeiro, a bola tocada para Rui, Rui dominou, rolou para Gerson, perto esquerda, para fora do gol! Uma pancada na meia-lua da área, tiro de meta para o Corinthians. Para dela.
1: Jogadores do Corinthians estavam se situando ainda onde ficar e o Cruzeiro bateu o escanteio rapidinho. Belo chute do Gerson, foi para fora, tiro de meta.
0: Placar de 1-1, está empatado o jogo. 29 minutos do segundo tempo. Fala, Rafael Prates.
2: Oscar, o jogo mudou, sobretudo depois das alterações do Cruzeiro, né? Com Arroio na ponta direita, mas principalmente com Matheus Pereira e Gerson juntos. O Cruzeiro tem muita bola e o Corinthians está mais agora de maneira direta para jogar. O Cruzeiro aí.
0: Lá vem Cruzeiro, Arroio dominou, Gerson passou na ponta, pediu Arroio na meia, chuta, Lingard trava. E domina para o Corinthians, o rebote é dele mesmo, dominou lá pela escanta, na defesa, entrega para Garro, Garro para Lingard, Lingard volta, Matheus Bidu, Gerson marcando Bidu lá para ataque, adianta pela meia, João Marcelo tira, corta para o Cruzeiro, tenta sempre o jogo lá pela direita, a bola vai fora com o Nig Negão marcando. Desviado pelo jogador do Corinthians, lateral para o Cruzeiro ali pela direita, pouco depois da metade do campo. A CBN marca 30 minutos, segundo tempo. É o Química Arena.
4: Corinthians!
0: Gustavo Henrique, Corinthians 1.
4: Cruzeiro!
0: Bruno Rodrigues, Cruzeiro também 1. Em São Januário hoje.
5: 20.430 torcedores acompanharam a vitória do Santos diante do Vasco. 3 para o Santos, 0 para o Vasco em São Januário, Oscar.
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6: As torcidas de Uberlândia, Gama, Asa de Arapiraca e ABC de Natal comemoraram neste fim de semana o acesso da Série D para a Série C do Campeonato Brasileiro. Outras duas vagas ainda estão em jogo para Nacional do Amazonas, CSA de Maceió, São José de Porto Alegre e para o Goiatuba de Goiás.
4: Futebol como
0: lá vem Timão Diguinho na esquerda, perdeu. Jonathan Jesus tira. Para Matheus Pereira, contra-ataque muito forte para Arroio lá na direita, bola fora. Lateral para Corinthians. 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
0: Placar de 1-1, está empatado o jogo. Sabe quem manda mensagem aqui para mim, Rafael Prates?
2: Quem?
0: Tá falando o seguinte: ih, o locutor está engasgando.
2: Ah, o nosso coach. Sem ele não tem jogo, né? José Elias Moedinho, o homem tá aí, Zé Elias.
0: Tá falando Lingardi, locutor, jogador novo. Falei isso, Prates?
2: Não, Oscar, é Lingard, você tá arrebentando aí.
0: Zé Elias. Zé Elias tem uma alergia,
2: Prates. Domingo à noite, então, né?
0: Atenção, sai jogando na metade do campo, outra vez o time do Cruzeiro, recebe Matheus Pereira, encosta a bola pela direita, Arroio, dominou na meia, na ponta, cruzamento, Fagner para trás, Bruno Rodrigues, na trave! Dominou e bateu da grande área com liberdade, no pé da trave, vai fora, batendo na trave direita do goleiro, tiro de meta para o Corinthians, você viu essa para a tela, fechou o olho.
1: Olhos abertos, Oscar. A mesma trave que impediu o gol do Garro no primeiro tempo, agora impediu o gol do Cruzeiro nesse segundo tempo. Como está jogando bola o Cruzeiro, Corinthians em apuros em Itaquera.
0: Zé Elias continua aqui, ele está inspirado, viu?
2: Ah, Prates? Oscar, ele marca tudo, ele não perde uma, ele é danado.
0: Timão no ataque, na ponta direita, Guinegão tentou dominar, a bola foi fora. Vai mudar.
1: Wanderson, 94, daqui a pouco no Cruzeiro, vai ser a última mexida do Arthur Jorge, agora sai o João Costa, 67, entra o Wanderson, 94.
0: O técnico mexilau, o comentarista fala aqui, 1-1 o jogo, fala Prates.
2: O Arthur Jorge trocou todo mundo ali de meio e ataque, né, os jogadores ofensivos do Cruzeiro, Matheus Pereira segue, o Gerson já havia entrado. Wanderson vem para o lado esquerdo para jogar. Lute Rodrigues segue mais à frente. O Arroio pela direita no Cruzeiro, Oscar.
0: Lingard domina a bola pela direita. Volta um pouco, entrega para Mateuzinho. Mateuzinho domina também pela ponta direita. No meio para Carrijo. De volta com Mateuzinho. Marcado, recua. Recua no meio do campo. João Pedro choca. Aprofunda a bola pela meia esquerda. No ataque, lá vem Corinthians. O Arna meteu na ponta para Garro. Bico na grande área. Adiantou Lingard na área. Rolou na esquerda. Bidu, cruzamento na área. O toque de cabeça aqui, Negão. Para fora do gol! raspa a trave, vai fora, tiro de meta para o Cruzeiro, Pradella.
1: É, Oscar, finalmente o Corinthians conseguiu criar uma jogada aqui pelo lado esquerdo. Boa trama do Lingard com o Garro, o Bidu fez o cruzamento e o Guinegão consegue testar, mas manda para fora. Já são 10 jogos sem fazer um gol com a camisa corintiana, o Guilherme.
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0: Timão vai mexer também para dela.
1: Última vez, Oscar. Carrijo, 19, sai e entra o Matheus Pereira, 23. Ninguém mexe mais.
0: Técnico mexe lá, comentarista fala aqui, fala Prato.
2: Bom jogo do Carrijo, Oscar. Está se candidatando fortemente. Imagino que vai começar jogando quinta-feira no lugar do Alan contra o Rosário Central pela Libertadores. Matheus Pereira, para o Corinthians ter mais força no meio-campo, que as entradas de Matheus Pereira e Gerson, essas entradas mudaram muito o jogo. Quem tem a bola é o Cruzeiro, quem está mais perigoso é o Cruzeiro, quando está muito por roubada de bola e tentar acertar contra-ataque. Matheus Pereira no meio-campo ao lado do Alan, agora para marcar um pouco mais o Corinthians.
0: Lateral para o Cruzeiro pela direita, batida, bola para João Marcelo, volta aqui para Jonathan Jesus, recebe na grande lua, rola pela esquerda para Vidalba, Vidalba domina, Diguinho vem na marcação, encurta a distância, Vidalba sai da esquerda, vai para meio e volta, recua para Jonathan Jesus, dominou pela quarta zaga na direita para João Marcelo, Garro aparece, toca na bola, faz o corte, levou para o Corinthians, tentou escapar pela ponta esquerda, bola fora. Lateral para o Cruzeiro, na direita, na defesa. 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
0: Placar de 1-1 aqui, está empatado. Central técnica da CBN já marca 35 minutos, 36 agora, segundo tempo. A melhor central técnica do Brasil, Valdeir Costa, Anderson Lira, Alex Max, Adriano Bernardino. 36 do segundo tempo, Neoquímica Arena.
4: Corinthians!
0: Corinthians 1.
4: Cruzeiro!
0: Também 1. Lá em São Januário hoje, mais cedo.
5: 20.430 torcedores acompanharam a vitória do Santos diante do Vasco. 3 para o Santos, 0 para o Vasco em São Januário, Oscar.
0: Timão no ataque, Garro perde a bola na grande área e perde a chance. Cruzeiro retoma, sai jogando aqui, placar de 1-1, bola pela metade do campo, lá vem Gerson, passa metade do gramado, camisa número 8 com estilo, domina para o Cruzeiro, pisa na bola, vem a marcação, ele recua. Toca para João Marcelo na direita, para Fagner, Fagner para Gerson, lá na ponta direita para Arroio, aberto na ponta, profundo a jogada para Lúcio Rodrigues, aberto também na direita, sai cruzamento na grande área, toque de cabeça, Wanderson pro gol do Cruzeiro!
4: Cruzeiro!
0: Entrou agora a jogada pela direita. O Cruzeiro envolve o Timão lá na ponta. Lançamento para Arroio. Arroio adiantou lá na ponta para Lúcio Rodrigues. Marcado pelo Joca. O cruzamento. Wanderson marca do pênalti. Sobe bem. Gol pinga de cabeça e mete na rede. Balança a rede do Timão.
4: Cruzeiro.
0: Wanderson. 37 minutos. 37 minutos do segundo tempo. Agora no placar da CBN.
4: Cruzeiro.
0: 2.
4: Corinthians.
0: 1. O detalhe para dela.
1: Estou para te falar, Oscar, que desde que o Arroio entrou aqui na ponta direita do ataque do Cruzeiro, a vida do Matheus Bidu virou um inferno. Toda hora a jogada descia para aquele lado. De novo, Arroio, agora o Lúcio Rodrigues apareceu para fazer um cruzamento e ele bateu bonito na bola. A bola viajou e aí o Wanderson, que nem é tão alto assim, 1,76m, testa com graça, manda no chão, sem chance para o Gu Souza, para fazer o terceiro gol dele na temporada e o segundo gol do Cruzeiro no jogo. Cruzeiro estava pressionando, já tinha mandado bola na trave e agora faz 2-1. E o final do jogo vai ser uma loucura, os carolenses.
0: 2-1 para o Cruzeiro aqui na Neoquímica Arena. E o jogo, Prates? Fala, Prates.
2: Que por enquanto a vitória cruzeirense veio muito do banco de reservas, né, Oscar? Quando precisou, a coisa estava apertada para o Cruzeiro no segundo tempo. Arthur Jorge chamou a cavalaria. Gerson participou do gol, Arroio participou do gol, Lúcio Rodrigues cruzou e o Wanderson, que entrou a instantes, subiu bem. Mateuzinho estava longe do Wanderson, cabeceou no chão, Cruzeiro 2-1. Corinthians fazia um jogo mais direto, teve chance para fazer o segundo gol, não aproveitou. Cruzeiro com muita qualidade do meio para frente, faz o segundo gol e tem de novo a vantagem em Itaquera, Oscar.
0: Sai jogando o time do Cruzeiro na metade do campo, a bola com o Wanderson, tira pela ponta esquerda para Vijalba, domina pela Calhota. Diguinho na marcação, ele sai da esquerda, vai levando ali para meia, curtinho para Gerson, atrás, Gerson domina, ganha espaço, aprofunda pela Calhota no ataque. Lúcio Rodrigues aberto agora pela ponta esquerda, protege, escapa na falta, prende a bola, rente ali de fundo, rente ali na lateral, o juiz da lateral. Lateral para o Cruzeiro aqui na esquerda. Renda, público na Neoquímica Arena.
1: Público pagante, 37.894 torcedores. Público total, 38.261. Renda, R$ 2.554.978,62.
0: No ataque, Cruzeiro tira Mateuzinho. Corta para o Timão, devolve na metade do campo, rebote do Jonathan Jesus. Devolve com a perna direita, a bola cai em altura, não muita distância, cai na grande linha do gramado. Carro mal na bola. Matheus Pereira tenta se aproveitar, o Corinthians corta. Ala recua um pouquinho, recua para Gustavo Henrique, adiantou uma amiga para Matheus Pereira, meteu a jogada para Garro, domina pela amiga direita. Já cai aqui na ponta, domina aberto aqui na direita, Dieguinho. Faz a finta, Lingard também vem aqui na ponta direita, pede a bola para Matheus Pereira. Dominou o atacante corintiano, camisa número 21. Acha espaço na meia, desarmado. Tocou errado, Jonathan tira, afasta para o Cruzeiro, 2-1 Cruzeiro, 40 minutos do segundo tempo. 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
0: Matheus Pereira do Timão dominou para Garro na área, que negão, não pega, Fagner tá lá para tirar. Lateral para o Corinthians da esquerda. Lateral batido, bola tocada para Bidu. Bidu domina pela Calhota. Adiantou o bico na grande área. Vem Lingard. Volta a jogada para Gustavo Henrique. Outra vez para Bidu. Domina pela ponta esquerda. Muda o jogo. Na meia para Choca. João Paulo Choca. Leva para o ataque. João Pedro Choca. Leva para o ataque. Volta a jogada na pela esquerda para Gustavo Henrique. Domina. Chama-la aqui no meio. Bala recebe na meia esquerda para Gustavo Henrique. Todo o Corinthians no ataque. Bala enfiada pela meia. Tira o Cruzeiro. Contra-ataque. Matheus Pereira do Cruzeiro. Levou no comando, 3-4 no Cruzeiro, 4 no Corinthians. Bola pela esquerda para Wanderson. Mateuzinho salva o Timão. Toca fora. Lateral para o Cruzeiro aqui na esquerda, para Dela.
1: Que fez o segundo e parece que quer mais ainda. Oscar está com fome, quer garantir ainda mais a vitória. Está vencendo 2-1 e está no ataque.
0: Placar de 2-1 Cruzeiro. Lateral aqui na ponta esquerda para o Cruzeiro. Reversão. Foi isso? Demorou para bater. Lateral agora para o Corinthians. Já batido, mal batido. Guinegão domina mal, escapa, vai fora. É para o Cruzeiro de novo. Bola para o time de Minas. Aqui pela esquerda no campo de ataque. 2-1. O Cruzeiro ganha o jogo. Em santos finais da partida, estamos com 42 minutos no segundo tempo. Lá vem Cruzeiro, Mateuzinho tira para o Corinthians. Devolve na metade do campo, a bola cai pela linha da intermediária. Cai na esquerda agora com o Vigelma, protege, vai fora. Último toque do jogador do Cruzeiro. Lateral para o Corinthians, na direita, no campo de defesa. 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
0: Quem está ouvindo a gente, manda mensagem aqui no meu computador, é Jair Lucena, Juruna Motoboy, está com o radinho ligado. Muito obrigado pela sintonia. Está lá no Paraná ouvindo a gente. Juruna, valeu Juruna. Toshiba também está com o radinho ligado. Obrigado, gente. Placar de 2-1 Cruzeiro. Wanderson no ataque, perde. Timão tira a bola, volta ali pela Miguel Dieguinho. Domina a saída direita, vai para o meio. Adiantou na esquerda. Era para a partida de Lingard. Volta para cortar Fagner. Faz o corte já. Adiantava na pela Miguel direita. Lançado no comando do ataque. Matheus Pereira tenta o toque na Miguel para Fagner. Bateu no zagueiro. Rebote e volta para a Choca, para o goleiro. Hugo Souza sai do gol e lança lá para o ataque. No comando do ataque vem João Marcelo, faz o corte para o Cruzeiro. Adianta aqui pela minha metade do campo. Matheus Pereira já gira a bola pela ponta esquerda para Vitialba, domina pela Canhota, volta para Gerson. Gerson recebe, levou na meia, tocou adiante. Matheus Pereira para Wanderson, tentou a tabela com o Lúcio no comando do ataque. Aparece o Timão para cortar. Garro na sobra, domina pela direita, levou para o ataque. Tem três marcando, complica-se. Garro cai, tenta cavar, falta, bola fora. Juiz deu falta. Falta para o Corinthians, para Dela.
1: Que tem pouco tempo agora, cara. Daqui a pouco sobe a plaquinha com os acréscimos no segundo tempo. O Cruzeiro está vencendo.
0: Placar de 2-1, Cruzeiro, 44, segundo tempo de jogo. Lá vem Timão, bola para lá pela ponta esquerda, ala adianta a jogada para Lingard, dominou pela ponta. De lá, cruzamento na grande área, Otávio, pega, larga e pega. Tá na mão do goleiro, para dela.
1: E você viu quem que era o centroavante, Oscar? Era o camisa 13, Gustavo Henrique, que estava tentando o cabeceio ali, quase que o Otávio solta a bola.
0: Placar de 2-1, Cruzeiro, instantes finais do jogo, Rafael Prates, fala Prates.
2: Prates já falou muito bem, Corinthians está com o Gustavo Henrique de centroavante ao lado do Guinegão, aí tem o Lingard de um lado, tem o Dieguinho do outro lado, Corinthians está com muita gente no ataque, o Cruzeiro está marcando para contra-atacar, o Cruzeiro aí.
0: Wanderson dominou, levou no ataque, abriu pela meia, atenção, dominou Lucas Romero, tocou no comando Matheus Pereira, errado o passe dele. Corinthians tira, corte é feito, sai jogando aqui no campo de defesa, Tioca bateu na metade do campo, falta, falta do Vidalba, falta pro Timão, o jogo tá parado na grande rua do gramado, subiu a plaquinha já aí pra tela.
1: Vai subir agora, Oscar, com 5 minutos de acréscimo.
0: Vai até 50 minutos aqui, 2-1, Cruzeiro ganha o jogo, 45, bate o reloginho da CBN agora, 45, tem mais 5 de jogo. Lá vem Timão no ataque, ela domina, solta a bola pela direita para Dieguinho, tenta finta, perde para Vidalba, Vidalba faz o corte para Gerson, Gerson volta para Wanderson, Wanderson autor do segundo gol do Cruzeiro, para Jonathan Jesus, para Gerson, Gerson na briga para Romero, Romero para Matheus Pereira, dominou aqui na defesa, tocou na esquerda, Lúcio Rodrigues, Mateuzinho ficou, Rodrigues levou para o ataque, Lúcio Rodrigues vem para a meia, faz a finta, voltou para a esquerda, tentou voltar para o comando no ataque, mais uma finta, perde a bola, Bidu tira, fecha bem para o Timão, faz o corte, Gerson ganha na metade do campo, falta, falta no Gerson, falta no Garro, que toma cartão amarelo, para dela.
1: Primeiro cartão para jogadores do Corinthians, vai para o Rodrigo Garro, que estava pendurado, desfalca o Timão contra o Coritiba, no próximo domingo, às 7:30 da noite, fora de casa, na 24ª rodada do Campeonato Brasileiro.
0: 46, mais 4 de jogo aqui na arena, o Corinthians perde, Cruzeiro 2-1, falta para o Cruzeiro pela meia direita, Gerson está colocado para a cobrança de falta, pede a movimentação do time lá na grande área, Corinthians volta para marcar, mas demora Gerson para bater, reclama do juiz, o time do Corinthians reclama, falta batida, bola cai na ponta direita, Arroio dominou lá pela ponta, marcado duramente ali pelo lateral do Corinthians, fez o corte, o Corinthians Pitu tenta sair jogando, mas o juiz pega a falta. Falta para o Cruzeiro pela direita no ataque. Repetindo, próximo jogo do Corinthians no Campeonato Brasileiro para dela.
1: Domingo que vem, Oscar, 7:30 da noite contra o Coritiba. Fora de casa, Campeonato Brasileiro.
0: E meio de semana tem Libertadores da América, quinta-feira aqui, contra o Rosário, às 9:30 da noite, o jogo da volta. Primeiro jogo foi 0-0, o Corinthians vem aqui por uma vitória simples para se classificar. Rosário, idem. Se tiver empate na quinta-feira, pênaltis. Não tem prorrogação não, né, Prates?
2: Não, Oscar, empatou, pênalti direto.
0: Atenção, falta para o Cruzeiro, finalzinho do jogo aqui na arena, 2-1, Cruzeiro ganha. Tá pronto lá pela ponta direita para bater falta, Matheus Pereira levantou na área, tira, Tioca. Sobe João Pedro Tioca, dá um toque de cabeça, tira. Rebate e volta, Matheus Pereira recua para Fagner, Fagner domina, defesa para o goleiro. Para Otávio, que recebe ali na marca do pênalti. Com a perna direita, devolve para o ataque, procura o Matheus Pereira pela ponta direita. Sobe com ele para fazer o corte, o Corinthians fez o corte, a bola vai fora. Lateral para o Cruzeiro, na direita do meio do campo, para dela.
1: E o Corinthians perdendo a segunda em casa sob o comando de Fernando Diniz, Oscar. Tinha perdido para o Platense na Libertadores, agora está perdendo a primeira do Brasileirão com o Diniz.
0: Wanderson arrisca o gol, bate no zagueiro, bate no Wanderson, volta e vai para o goleiro. Sai do gol Hugo para fazer a defesa. Segundo tempo, 48. 2 minutos para acabar o jogo aqui na arena. 2-1 para o Cruzeiro. Corinthians, o ataque. Factor domina pela meia direita. Adianta a jogada aqui pela ponta para Dieguinho. Dieguinho recebe. Tentou puxar para o ataque. Passou, bateu o de volta. Pediu. Cruzou na grande área. Otávio. Está na mão do goleiro. Faz a defesa para dela.
1: Quem fechava ali na altura da marca do pênalti era o Gustavo Henrique, o centroavante. O zagueiro fazendo bico de centroavante e o Guinegão fechava no segundo pau. O Otávio fez a defesa.
0: Otávio caiu, mas rapidamente se levantou e saiu jogando. Essas mudanças na regra aí para tentar evitar a cena tá fazendo efeito.
2: São boas, Oscar. Na prática é um jogo mais rápido e menos simulação no jogo também.
10: Dieguinho dominou na meia direita para Mateuzinho na ponta, pico da área, adiantou no comando, Garro abriu na esquerda, bola pela canhota, lá vem Corinthians, Pidu voltou na meia direita, choca Mateuzinho, bola na área, cruzamento, Gustavo Henrique para fora do gol,
0: escanteio, ainda teve desvio, segundo o juiz, protesto do time do Cruzeiro, escanteio marcado lá na esquerda, para dela.
1: O João Marcelo está protestando, mas foi escanteio sim, Oscar. É a última chance. Garro na bola. Todo mundo na grande área. Vem aí, Oscar Ulisses.
0: Atenção, escanteio na esquerda. 49 minutos. Um minuto para acabar o jogo. Garro vai bater o escanteio. 2-1 Cruzeiro. Instantes finais do jogo. Cruzamento na grande área. Choca. Pega Otávio. Cai no canto direito para fazer defesa. Sai jogando para a equipe do Cruzeiro. Entrega a bola pela meia direita. No ataque, lá vem Lucas Romero. Adianta a jogada pela meia para Arruio. Arruio fechou pelo meio, perde. Retoma o timão. Guinegão lançado também desarmado. Corta Wanderson. Sai jogando aqui na esquerda no campo de defesa. Com Vidalba para Arruio, para Wanderson. Wanderson para Romero. Romero adiantou mal no ataque de presente para o Corinthians. Ala na esquerda para correr. Garro chegou na linha de fundo. Evita a saída de bola. Domina marcado de perto pelo Fagner. Tenta fazer a finta, protege bem Garro lá pela ponta esquerda, se enrosca com Fagner, demora pro passe, não faz o passe, tem dois do Cruzeiro marcando agora. Garro tá caído, tá no chão, juiz marcou falta pro Corinthians, é isso, né, pra dela.
1: Fagner e Gerson em cima do Garro e ele protegendo a bola, ela não sai, então marca a falta, é basicamente um escanteio pro Corinthians, aquele escanteio não foi o último lance, essa falta muito provavelmente será a última da partida.
10: Hugo vai para a área, goleiro do Corinthians chega na grande área, Garro vai bater a falta lá na esquerda, pertinho da linha de fundo, rente à linha lateral, quase um escanteio para o Corinthians, Garro toma a distância, Hugo está na área, todo mundo na boca do gol, Cruzeiro ganha 2-1, último lance, Garro na canhota, toma a distância de novo para bater, vai na bola para ajeitar mais uma vez, pede autorização para o juiz, levanta o braço, indica a jogada para o time na área e toma impulso mais uma vez o Garro, lá vem bola, autorizado para bater, falta para o timão, botou na grande área, tira o Cruzeiro, rebote, Mateuzinho para o gol, esbarra no zagueiro, bola volta no meio do campo, o juiz aponta, a falta, parou o jogo. Ele está conversando com o VAR para ver se teve algum lance irregular ali e vai terminar o jogo. Terminou. Acabou. Apontou o meio do campo. Termina o jogo aqui na Neoquímica Arena.
4: Cruzeiro.
0: Cruzeiro 2.
4: Corinthians.
0: Corinthians 1. Cruzeiro vence o jogo aqui. 2-1 para o time mineiro. Cruzeiro 2-1. 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

0: Terminou o jogo aqui, 2-1 para o Cruzeiro. Cruzeiro vence.
1: Diga pra dela.
2: Não, só para registrar, teve uma invasão no gramado aqui de um torcedor do Corinthians. Os seguranças rapidamente conteram o invasor que estava tentando falar com o Gustavo Henrique. Aí o Gustavo Henrique foi lá, tirou a camisa, deu para o cidadão que agora está sendo retirado aqui do gramado.
0: Terminou o jogo na Neoquímica Arena, 2-1 para o Cruzeiro. Prats, fez uma manchete do jogo?
3: Sim.
0: Tem rima?
3: Tem.
0: Igual do primeiro tempo?
3: É o mercado financeiro, Oscar.
0: Mercado financeiro?
3: Sim. É isso aí.
0: É?
3: É.
0: Você sabe que a manchete do primeiro tempo, até o Pisani se manifestou aqui, disse que foi a rima pobre.
3: É pobre, Oscar. Pobre é o jovem.
0: Mas
3: o jovem
0: ele falou
3: fala.
0: Que a rima era uma rima pobre, mais nada pra falar.
3: Mas só pro Pisani que não é mais pobre agora. É pobre. O pobre do Oscar pegou trânsito em São Paulo. Pobre do Oscar. Pobre do Oscar. Quando alguém tá embaixo, tá em dificuldade.
0: Tá bom. E agora você fez a manchete do jogo, né?
3: Sim.
0: Ah.
3: Cruzeiro.
0: Mercado financeiro?
3: É. Cruzeiro poupou e tinha poupança. Corinthians gastou, mas ficou sem a bonança.
0: Carnavalesco, Leonardo Dai, anota.
4: Essa foi muito, muito boa. Vou dar 9.9. A palavra bonança podia ter encontrado uma palavra melhor, assim, mas foi quase perfeita hoje. Segundo tempo
0: repita,
4: foi...
0: Prates.
3: Cruzeiro poupou, mas tinha poupança. Corinthians gastou, mas ficou sem a bonança.
0: E assim foi o jogo, placar de 2-1 para o Cruzeiro. Central da bola, tá pronto aí, Rafael, Gabriel Turziak.
4: Opa!
0: Leonardo Dai.
4: Em um minuto, Oscar.
0: Quase que eu chamo Zupac e tudo.
3: Zupac tá acompanhando sempre a gente, Oscar.
4: Turziak já de pijama na casa dele, tomou um susto agora, falou, opa,
0: tomou
4: eu...
0: um susto,
4: Não, tô aqui.
0: Bom, central da bola em um minuto, no ar.

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1: Leonardo Dai. 9 horas e 32 minutos no horário de Brasília. Deu Cruzeiro na Neoquímica Arena. Fim de jogo. 1 para o Corinthians, 2 para o Cruzeiro. 23ª rodada do Campeonato Brasileiro. Festa da galera cruzeirense em todo o Brasil. E em especial em Belo Horizonte, onde você nos escuta no FM 106.1. Cruzeiro sobe na classificação do Campeonato Brasileiro, sobe na pontuação, né? E recupera o seu lugar no G5 do Brasileirão. Corinthians cai 2 posições, cai para 9º lugar na tabela de classificação do Campeonato Brasileiro. O Corinthians saiu perdendo. Cruzeiro estava vencendo o jogo no intervalo por 1-0 com o gol do Bruno Rodrigues aos 35 minutos da etapa inicial. O Corinthians depois empatou com o Gustavo Henrique aos 12 minutos do segundo tempo e o Wanderson fechou a conta para o Cruzeiro aos 36 minutos da etapa final. Rodada 23 do Campeonato Brasileiro quase concluída. Tivemos ontem Fluminense 3, Palmeiras 2, Atlético Paranaense 1, Red Bull Bragantino 1, São Paulo 1, Coritiba 1. Hoje pela manhã, Chapecoense 3, Bahia 3. À tarde, Atlético Mineiro 3, Grêmio 0, Vasco 0, Santos 3. Agora à noite, um pouco mais cedo, Vitória 1, Botafogo 0, Mirassol 1, Flamengo 5 e Corinthians 1, Cruzeiro 2. Falta apenas um jogo, falta o jogo entre Internacional e Remo, que jogam amanhã às 8 horas da noite no estádio do Beira-Rio. Classificação do Campeonato Brasileiro tem o Palmeiras em primeiro lugar com 48 pontos, Flamengo em segundo com 45 e um jogo a menos, Atlético Paranaense em terceiro com 41, Fluminense em quarto com 38, Cruzeiro fechando a zona de classificação para a próxima Libertadores em quinto lugar com 36 pontos. Depois, Bahia em sexto com 34, Red Bull Bragantino em sétimo com 32 e um jogo a menos, Atlético Mineiro em oitavo com 32 e um jogo a menos, Corinthians em nono com 32, Coritiba em décimo com 31, Botafogo em 11º com 30, um jogo a menos e, neste momento, fechando a zona de acesso à Sul-Americana. Em seguida, Vitória em 12º com 29, São Paulo em 13º com 27, tem um jogo a menos, Santos em 14º com 25, um jogo a menos, Grêmio em 15º, 25, tem um jogo a menos, Mirassol em 16º com 23, tem um jogo a menos. Na zona de rebaixamento, Internacional em 17º com 23 e Remo em 18º com 22 se enfrentam amanhã. Depois, o Vasco em penúltimo lugar com 22 pontos tem um jogo a menos e a Chapecoense em último lugar com 11 pontos também tem um jogo a menos. 9 horas e 35 minutos no horário de Brasília. Na Neoquímica Arena, o Cruzeiro venceu o Corinthians por 2-1. Deixa eu ver se o Rafael Prates já terminou as gravações dos conteúdos para a rede social na Neoquímica Arena. Deixa eu ver. Alô, alô, Prates. Tá gravando ainda.
2: Tô aqui, Dai.
1: Opa, tá aí, Rafael Prates.
2: Presente.
1: Já gravou tudo certinho?
2: Agora sim, vou enviar em instantes pelo grupo usual.
1: Então, dentro de instantes, você ouvinte saiba que lá nas redes sociais da CBN, no @futebolglobocbn e no @CBNoficial no Instagram, você vai ter a análise de Rafael Prates com imagem, com alta definição de imagem e de som sobre o jogo Corinthians 1, Cruzeiro 2. Esse jogo, eu dei aqui agora há pouco, Rafael Prates, a ordem cronológica dos gols, né, do jogo, mas quase tão importante quanto isso para contar a história do jogo é contar a história das substituições e das escalações, né, porque o Corinthians entrou em campo com o time titular, o Cruzeiro com o time reserva. A partir do intervalo, o Corinthians começou a colocar alguns reservas em campo no lugar dos titulares. A partir dos 13 do segundo tempo, o Cruzeiro começou a colocar os titulares que estavam preservados em campo no lugar de alguns reservas. E aí o jogo foi outro, né, Prates?
2: Passou muito por aí a vitória do Cruzeiro, né? O resultado expressivo do Cruzeiro na Neoquímica Arena, né? A gente falava no começo do jogo, né, Dai, que a opção do Diniz no Corinthians foi de colocar quase todo mundo que geralmente joga sempre, né? O Corinthians tem um elenco em relação ao Cruzeiro de menos opções no banco de reservas, tem muitos jovens no banco Corinthians. O time que começou aqui contra o Cruzeiro hoje deve ser muito parecido com o time que vai começar quinta-feira contra o Rosário Central pela Libertadores, né? Tirando o Alan, que está suspenso, e não jogou o Ranieri, né? Os outros 10, se não serão os mesmos, serão quase os mesmos da quinta-feira na Libertadores. Cruzeiro não. Mexidas mais profundas que foram feitas pelo Arthur Jorge Cruzeiro optou por começar com o Bruno Rodrigues como um camisa 10, o Felipe Moraes de um lado, o João Costa do outro com o Caio Jorge. Esse sim, o titular absoluto no comando de ataque. E o começo de jogo me chamou a atenção, Dai, como o Cruzeiro fez uma marcação em 15 minutos, muito adiantada, para inibir a saída de bola do Corinthians, e deu certo. O Corinthians teve dificuldade para sair com a bola no pé no começo do jogo, né? Errou passes perto do campo de defesa. O Cruzeiro me parecia ali confiante para fazer esse tipo de jogo, mas esse tipo de marcação do Cruzeiro durou pouco tempo. O Corinthians começou a encontrar espaços para saídas para superar a marcação cruzeirense. Então o Cruzeiro tentou marcar mais à frente por mais tempo e já não conseguia mais. O Corinthians conseguia superar a pressão cruzeirense para sair com a bola. E ficou o Corinthians melhor no primeiro tempo, em parte da primeira etapa, né? O Garro acertou a trave, o lançamento do Bidon para o Pedro Raul. Pedro Raul e João Marcelo passam da bola. O Garro entrou para fazer o gol, pegou na trave. Uma troca de passes muito bonita do Corinthians no meio do primeiro tempo. Carrijo, Mateuzinho, o calcanhar do Carrijo. O Caio César bateu fraco. O Otávio defendeu. O jogo estava mais para o Corinthians. Quem fez o gol? O Cruzeiro. O Mateuzinho erra um passe numa saída de bola. O Alan não consegue dominar a bola, que ficou longe para ele. Lucas Romero, Felipe Moraes cruzou. João Costa cabeceou. O Souza espalmou. Bruno Rodrigues, o 10, o meia do time com Caio Jorge, fez um rebote. Cruzeiro 1-0. Veio o segundo tempo, Dai, quando começou muito em cima do Cruzeiro. E aquele Cruzeiro de marcação, a saída de bola do Corinthians já não tinha mais. Era um Cruzeiro mais de contra-ataque, de marcar mais atrás para contra-atacar. E o Corinthians começou a rondar a área. Era perigoso o Corinthians. Conseguia encontrar chutes de fora da área com o Garro. Bateu com o Carrinho de fora da área. E aí vem o momento da alteração do Cruzeiro, que saiu o gol do Corinthians. 13 minutos. Vem o Matheus Pereira, vem o Gerson, vem o Arroio. Falta pro Corinthians. Garro coloca na área. O Otávio, que estava bem no jogo, sai muito mal. Ele atropela o Vidalba, companheiro dele estava na bola. Ele sai perdido, não acha a bola. Gol de voleio. Golaço do Gustavo Henrique. 1-1. Mas as alterações do Cruzeiro mudaram muito o rumo do jogo, Dai. Porque com bola no pé, Gerson, Matheus Pereira, o Arroio pela direita, começaram a definir e controlar muito o jogo. E o Corinthians, que era da posse de bola, de atacar muito, começou a ficar muito retraído com esses jogadores bons de bola que entraram no Cruzeiro, né? Então ficou um jogo do Cruzeiro rondar a área do Corinthians e o Corinthians tentar responder em roubada de bola ou contra-ataque. O Corinthians teve chance para fazer o gol, não fez. O Cruzeiro acertou a trave numa troca de passes muito boa. O Clute Rodrigues, que havia entrado no lugar do Caio Jorge, acertou a trave e saiu o gol do Cruzeiro. O gol que veio do banco de reservas. Gerson, Arroio, cruzamento muito bom do Lúcio Rodrigues, ex-Bahia, cabeçada boa do Wanderson. O Matheusinho ficou longe do Wanderson, troca de passes do Cruzeiro foi de alto nível, Wanderson de cabeça, Cruzeiro 2-1. Tinham ali alguns minutos para acabar o jogo, quando se foi pressionar com o Gustavo Henrique de centroavante, escanteio aqui, escanteio acolá, mas não empatou. Quem veio do banco ajudou muito a mudar o rumo da conversa, mudar o rumo do jogo, Corinthians 1, Cruzeiro 2, nessa noite em Itaquera, Dai.
1: Terminou, Corinthians 1, Cruzeiro 2 na Neoquímica Arena. Mais cedo, o Santos venceu o Vasco por 3-0 no Rio. É Prates, assim, o resultado.

0: Corinthians cansado contra um Cruzeiro descansado, e aí eu não estou falando de sequência de jogos, estou falando do jogo de hoje especificamente. O Corinthians já com uma carga aí de 60, 70 minutos de jogo contra o Cruzeiro, com jogadores de muito talento, totalmente inteiros, né, com fôlego, porque não tinham jogado hoje ainda. É, te parece mais essa questão, ou o Corinthians encontrou um teto? Ou seja, quando enfrentar times dessa elite, que hoje corresponde aí a Cruzeiro, Palmeiras e Flamengo, talvez, o Corinthians tende a sofrer como sofreu hoje?
1: É, me parece que essa segunda hipótese é mais viável para o momento, Dai. Quando você é um bom time, 11, assim, os 11, contando talvez com aqueles que estão fora também, com o André e o Yuri Alberto, não estou contando com quem não está no elenco hoje, que é o caso do Memphis, mas com o Yuri Alberto e o André, esses jogadores elevam o nível do time, né, se comparados ou ao Carrijo, ou ao Alan e ao Pedro Raul em relação ao Yuri Alberto, é um bom time, com algumas boas opções de banco, mas para aí. Quando eu falo bom time com boas opções de banco, para brigar talvez por uma quinta, por uma sexta posição, sétima posição do brasileiro, o Corinthians está brigando hoje, mas para enfrentar esses grupos que são melhores, elencos melhores, aí tem de contar com um time que jogue muito bem e que você precise talvez menos do banco, ou que quem vem do banco faça muita diferença, um ou dois nomes, né? Então assim, hoje, a partir do momento que tomou o gol de empate, quando mexeu no time o Arthur Jorge, Cruzeiro quando teve Gerson e Matheus Pereira em campo e o Arroyo pela direita, foi outro time. Né, outra velocidade com a bola, outra qualidade de troca de passes, o time melhor que o do Corinthians, que já tinha até então. É bom a gente pontuar, né, Dai? Quando os jogadores do Cruzeiro vêm do banco, já estávamos ali com uma hora de jogo mais ou menos, quem começou do Corinthians não estava tão inteiro para jogar como estava no primeiro tempo. No primeiro tempo, no time A do Corinthians contra um time A barra B do Cruzeiro, aconteceu melhor na maior parte do tempo, mesmo que tenha perdido no primeiro tempo com o gol do Bruno Rodrigues. No segundo tempo, não. Quem veio do banco começou a tomar conta do jogo, a bola passou muito pelo Gerson, muito pelo Matheus Pereira, muito pelo Arroyo. Esses jogadores começaram a mudar o rumo do jogo, né? Então talvez seja um teto aí. Contra elencos melhores, o Corinthians talvez precise ou não conte tanto com o banco. Vai contar com quem começa jogando e geralmente joga bem. Se precisar do banco, na comparação, quem mexe em um, quem mexe no outro, a esses três citados por você, o Corinthians perde, tem deficiência, é pior que esses times. E hoje isso ficou visível no segundo tempo, sobretudo.
0: Corinthians 1, Cruzeiro 2, fim de jogo na Neoquímica Arena, aqui no WhatsApp 11 999 119981. O Cido Rodrigues pergunta: cadê Corinthians e Cruzeiro? Já acabou, Cido. Chegou tarde, 2-1 pro Cruzeiro, fim de jogo. É, a Simone, em Zona Leste, diz que perdemos pro nosso eterno Fagner, né, que jogou muitos anos no Corinthians.
1: E jogou muito hoje, viu, Dai?
0: Jogou bem, né?
1: Jogou bem o Fagner hoje. Belo jogo que ele fez.
0: É. O Arnaldo Reis diz: nada como um dia após o outro. Ele é palmeirense. Ontem riram de nós, hoje estou com a mandíbula doendo de tanto rir. Esse é o lado, por isso que eu sempre prefiro que meu time jogue no sábado, que aí depois no domingo você já tem, já até esquecem da sua derrota. Meu leão vai voltar e vai ser campeão brasileiro, diz o Júnior do Recife, torcedor do Sport. O Paulo de Melo e Costa, em Fortaleza, ligado na gente, obrigado também pela audiência. Obrigado aqui também ao Carlos Hipólito, de Araraquara. Ao Luiz Carlos, que tem 63 primaveras e gosta muito de acompanhar futebol pelo rádio enquanto faz as suas obrigações. Mas ele larga as obrigações e para ouvir quando o Rafael Prates faz a sua performance, aqui nas palavras dele. Você vê a responsabilidade, né, Prates?
1: Ah, eu imagino, viu, Dai?
0: Sua rima...
1: Mas se eu pensar nisso, as rimas serão melhores do que elas têm apresentado aí.
0: Sua rima para o trânsito. Pedro Raul não dá, diz o Rogério. A Maria Rita diz que o Corinthians tem que mexer no Pedro Raul. Cruzeiro venceu porque foi melhor, diz o Hugo de Natal. Aqui no youtube.com/CBN os ouvintes também participam da nossa transmissão. Deixa eu abrir o chat aqui, porque eu tinha me perdido um pouco. Júlio manda mensagem. Corinthians é time de meio de tabela, infelizmente. Paulo Campos está aqui. Antônio Luiz observa, e observa corretamente, que o Santos foi o único paulista a vencer na rodada. E venceu logo de 3-0 o Vasco. Trinity, bom demais os paulistas chorando. Não. O palmeirense acabou de mandar mensagem aqui falando que tá rindo à toa hoje. Quem mais está aqui? Emílio Gonçalves, da Costa de Lucélia, em São Paulo. Que rodada maravilhosa, porque o Corinthians e o Palmeiras perderam, diz aqui a Lilian Correia.

0: Obrigado a todos pelas mensagens no youtube.com/CBN e também no WhatsApp 11999119981. Rafael Prates, quarta-feira, que jogo vai ser esse Cruzeiro e Flamengo? Flamengo e Cruzeiro no Maracanã, já tivemos um bom jogo na partida de ida no Rio. Para quarta-feira que vem, o que você imagina desse jogo? O Cruzeiro dobrando aí a aposta em relação ao que fez em parte do jogo de hoje, num jogo mais direto, que o Flamengo também deu uma resposta hoje espetacular com a vitória por 5-1 sobre o Mirassol, Prates.
1: Que poderia ser uma final de Copa Libertadores da América, esse jogo de oitavas de final, né, Dai? O classificado vai dar um passo bom aí para pensar em coisas grandes na competição e vai eliminar um concorrente de muito peso, vale para o Flamengo e vale para o Cruzeiro, né? A gente viu no Mineirão, foi o Flamengo conseguindo até em algum momento ter um pouco mais o controle do jogo. Controle que eu digo assim, não foi tão incomodado, acossado pelo Cruzeiro, né? E o Cruzeiro tem esse desafio no Maracanã na volta de incomodar mais o Flamengo, né? Talvez não dividir posse de bola, pode ser uma ideia do Arthur Jorge, esse tipo de jogo de ficar mais com a bola, mas incomodar um pouco mais. Acho que o Cruzeiro não conseguiu incomodar tanto no Mineirão quanto talvez eu imaginava que o Cruzeiro fosse incomodar. Na quarta-feira é outro tipo de jogo, né? Talvez o Flamengo tenha mudanças na equipe. O Cruzeiro, a gente tem uma ideia do time que vai começar. Quem veio pro jogo pro segundo tempo deve começar jogando, né? Talvez aí não o Wanderson e o Lúcio Rodrigues, né? A gente vai ter de ver se o Wesley vai começar jogando, se vai ser o Wesley e Arroio pelos lados, o Caio Jorge como centroavante. E aí Romero, Gerson e Matheus Pereira, por exemplo, no meio campo. Mas volta o Fabrício Bruno. Fagner fez um jogo muito bom aqui hoje. Fagner e o William, uma disputa que está muito aberta, né? O William fez o jogo da Libertadores, o Fagner hoje deu um recado muito forte. Aí é o Rojas, lateral esquerdo, não é o Vidalba. Mas são times assim que se equivalem. O Flamengo, talvez, por jogar em casa, por não ter perdido no Mineirão, tem uma vantagem muito ligeira, muito leve para o jogo da volta, mas não é zebra ninguém, nenhum o Cruzeiro avançar. Eu repito, Dai, o time que avançar dá um passo grande na Libertadores, porque tira do caminho. O concorrente poderia ser o finalista da competição e se enche de moral, se enche de confiança para tentar ser campeão da América mais uma vez. Vale para o Flamengo e vale para o Cruzeiro isso também.
0: 9h48, o Cruzeiro venceu o Corinthians na Neoquímica Arena por 2-1 pela 23ª rodada do Campeonato Brasileiro. Quarta-feira, 9h30 no Maracanã, tem Flamengo e Cruzeiro valendo vaga nas quartas de final da Libertadores. E na quinta-feira o Corinthians decide uma vaga na próxima fase da Libertadores contra o Rosário Central. Tô vendo uma cena aqui na transmissão da Amazon, né, que transmitiu o jogo entre Corinthians e Cruzeiro. É um pai com um garotinho. O garotinho tava chorando a beça. Não vou saber dizer se foi porque o Corinthians perdeu ou não, mas tava lá chorando no colo do pai. E aí, de repente, chega uma camiseta que o Rodrigo Garro entregou ali na primeira fileira, né, de uma das arquibancadas da Neoquímica Arena. E aí o garoto para de chorar na hora quando ganha o presente ali, que foi a camiseta do Rodrigo Garro. Mas enfim, Corinthians perdeu para o Cruzeiro por 2-1 na Neoquímica Arena. Existia aí, após o jogo de ida, um cenário que era mais ou menos assim, Prates. O Corinthians tem um certo equilíbrio defensivo, embora tenha tomado 2 gols hoje, tenha tomado gols do Internacional aí, enfim. Mas está com dificuldade para fazer gol num contexto em que tem um problema no comando do ataque e tal. Depois do jogo de hoje, Prates, o que que fica pro Corinthians? E aí eu nem falo tanto em termos de escalação, porque me parece que em termos de escalação não tem muito para onde correr, né? É o Pedro Raul lá no comando do ataque, não me parece haver muita brecha para mudança nesse sentido. Mas em termos de caminhos para fazer um gol que vai ser fundamental para conseguir a classificação na quinta-feira contra o Rosário Central, o que que o Corinthians descobriu de caminho aí ao longo desses últimos jogos para ter como plano inicial, por assim dizer, para o jogo de quinta-feira?
1: Que vai tentar pressionar o Rosário Central logo de cara, Dai. O que a gente viu no Gigante Arroíto foi uma situação, um cenário. Jogo da volta, imagina um outro cenário. Central é uma equipe que fica com a bola, não é uma equipe apenas, ou não é uma equipe de contra-ataque, de um jogo mais direto. Não sei se vai conseguir se adaptar ao que o Corinthians vai propor aqui em Itaquera na quinta-feira à noite. Mas o Corinthians tem, né? E vai depender muito do Bidon de novo, ter o crescimento que ele já teve. O Carrillo é uma boa notícia para hoje. O Carrillo é um jogador que estava muito em baixa, ficou assim perdendo espaço no elenco do Corinthians. Foi bem hoje, já havia jogado bem contra o Bragantino, entrado bem em Bragança na última rodada. Me parece que ele vai ganhar a vaga, que é do Alan. O Ranieri volta ao time, também é uma boa notícia, porque o Ranieri é um jogador, além de ser muito aguerrido, ele dá um equilíbrio defensivo para o time que o Alan, por exemplo, não dá. O Carrillo é um outro tipo de jogador. E se não contar com o Yuri Alberto e André, né, pouco provável, talvez, que os dois comecem jogando, vai precisar ter esse tipo de jogo, assim, de aproveitar um ambiente favorável, uma torcida que vai empurrar muito na Neoquímica Arena, para incomodar o central, para fazer o central errar a saída de bola, para fazer o central ficar desconfortável. E a condição para isso, Dai? Condição de time melhor que o Rosário Central. Na quinta-feira, o Corinthians para mim é favorito para passar. Dependendo do que acontecer dali em diante, é outra história na Libertadores. Mas para quinta, o Corinthians tem mais qualidade, tem mais recurso para tirar, para avançar do que o Rosário Central. A ver, acho que vai ter de contar com o Bidon participando mais do jogo, o Garro participando mais do jogo, a dupla Caio César e Pedro Raul talvez mais inspirada, o Pedro Raul mais acionado, principalmente para abrir espaço, para tentar sair da área, para levar algum marcador com ele. E se contar com o André, boa notícia. Se não, tem o Carrijo para jogar. O Carrijo hoje deixou um bom sinal. Pode ser esse Carrijo quinta-feira contra o Central para melhorar o meio-campo do Corinthians, para o time criar, né? Cria muito, mas hoje finalizar talvez mais da área, mais em condições claras de gol para ganhar quinta-feira. Quando você tem boa condição de passar quinta-feira contra o Central, viu, Dai?
2: Léo.
0: 9h52, terminou na Neoquímica Arena, Corinthians 1, Cruzeiro 2, para dela.
2: Arthur Jorge, técnico do Cruzeiro, já fala em coletiva de imprensa aqui na Neoquímica Arena.
0: Vamos ouvir uma resposta, então, do Arthur Jorge, que faz grande trabalho no Cruzeiro, já faturou um Campeonato Brasileiro e uma Libertadores com o Botafogo em 2024 e está recuperando o Cruzeiro nesse Campeonato Brasileiro.
3: Jogo de futebol, com duas equipas muito intensas, num ambiente fantástico, e onde ganhamos, fomos eficazes, fomos muito competentes, e esta competitividade que eu quero. É não só interna para poder mostrar que temos soluções, ou que devemos ter soluções, porque isso é que acaba por tornar o coletivo mais forte, mas sobretudo destacar o comportamento dos jogadores, aquilo que fizeram, a forma como se apresentaram, como desde o primeiro minuto souberam lidar com tudo aquilo que era o contexto do jogo, como lutaram até ao fim e como merecidamente, na minha opinião, ganharam hoje aqui.
4: Arthur, o Cruzeiro tem um time jovem e já há um bom tempo não perde fora de casa, com uma campanha espetacular, jogando mesmo com uma pressão muito grande. Qual que é o fator que você determina tanto sucesso fora de casa também? Um time jovem, mas consegue controlar o jogo e ter sucesso nas ações e em números, né? Já é o 11º jogo sem perder fora de casa.
3: Eu gosto mais de destacar aquilo que é consistência. Eu digo que é a importância dos resultados. É nós termos a mesma abordagem, falei nisso há 3 dias atrás, de mantermos a mesma identidade e aquilo que é os nossos principais valores, independentemente de jogarmos em casa ou fora. É um adversário, é nós conseguirmos reduzir, dentro de nós próprios, reduzir o que temos pela frente, considerando que temos um adversário. E, portanto, é sobre isso que nós nos temos que debruçar em cada um desses jogos. E, de facto, uma equipa muito jovem. Hoje tivemos a oportunidade de ter 2 miúdos de 18 anos no 11 titular, 2 de 20 e o Jonathan, o mais velho, com 22. Portanto, 5 jovens jogadores que a mim também me dá gosto de ver a evolução e o processo de trabalho deles para poderem merecer hoje serem opções também válidas nesta equipa do Cruzeiro, que tem feito, de facto, um percurso muito, muito interessante do ponto de vista de resultados, de desempenho e também da valorização daquilo que são os seus ativos.
0: Muito bem, ouvimos Arthur Jorge, técnico do Cruzeiro, depois de Corinthians 1, Cruzeiro 2, fim de jogo na Neoquímica Arena. Timão perdeu pelo Campeonato Brasileiro 23ª rodada. Eu abraço os ouvintes que mandam mensagem aqui no WhatsApp 11 999 119981. Aqui na programação da CBN, no nosso WhatsApp, o Ricardo Confessori, da Freguesia do Ó, fala aqui do Corinthians na Libertadores, mas não tem invencibilidade não, viu, Ricardo, porque perdeu para o Platense na última rodada da fase de grupos. Em Pacatuba, o Tasso Rodrigues manda mensagem para a gente. Peri, tá triste, vamos levantar a cabeça, vai Timão. Paulo Ricardo, em João Pessoa, diz que o Flamengo tá grandão no retrovisor do Palmeiras. Agora já tá ali colocando o carro de lado para tentar passar na próxima curva, né? Nerise de Sertãozinho ficou com a gente até a meia-noite de ontem e chegou à conclusão que tem que gostar muito da gente para aguentar os jogos ruins. Corinthians acabou com a minha semana. Calma, Nerise, semana tá só começando, quinta-feira tem Corinthians e Rosário. Dá pra reverter. Gostei da vitória do Cruzeiro, de Zagorete, em Olinda, Pernambuco. Fim de semana foi a meu favor, 100%. Vasco, Goiás, Palmeiras e Botafogo, todos perderam, diz o Renan de Goiânia. Tá bom, você falou que foi 100% pelos que perderam. Faltou falar quem é ao seu lado, né? Se você ganhou também ou se isso foi só a tristeza dos outros. Palmeiras perdeu, mas continua líder, diz aqui o orgulhoso Adão. Triste pelo Palmeiras ontem, feliz pelo Corinthians hoje, diz o Tony em Campos do Jordão. Aguenta coração na quinta-feira, diz a Simone. O nosso ouvinte Nelson Paulo não gostou aqui da cena do Thiago Mendes sem cumprimentar o Neymar hoje na hora do Caro Coroa no jogo do Santos contra o Vasco, que o Santos venceu por 3-0. Isa Faria Lourenço, feliz com a vitória do Cruzeiro aqui no nosso youtube.com/CBN. O chão vai tremer na Zona Leste na quinta-feira, diz o José Almeida. Vila Nova Cachoeirinha, Zona Norte de São Paulo. Quero ver a Raposa na quarta-feira, aí o duelo vai ser domingo. Júlio César em Cuiabá, dizendo que tá tranquilo o calor lá. 35 graus às 10 para as 9 da noite, porque lá tá uma hora atrás, né? Então tá tudo certo. Muito obrigado a todos. 9h57, o Corinthians perdeu, o Cruzeiro venceu em Itaquera. 2-1 pelo Campeonato Brasileiro. E agora o Rafael Prates vai eleger o craque do jogo.
5: O craque do jogo.
0: Fala, Prates.
1: Poderia ser o Fagner, mas vou escolher o Jonathan Jesus. Esse muito bom zagueiro do Cruzeiro, tem tido um ano muito regular, muito consistente. Repito, Fagner fez um belo jogo, Gerson e Matheus Pereira entraram muito bem no Cruzeiro, Carrijo foi bem no primeiro tempo no Corinthians, Bidu também bem no primeiro tempo, pior no segundo, mas o Jonathan Jesus, zagueiro do Cruzeiro, foi o melhor em campo em Itaquera. Dai.
0: 22 anos apenas, começou no Ceará e está aí há 2 anos já no Cruzeiro. Realmente um belíssimo jogador que hoje mais uma vez foi muito bem. E o pior em campo?
5: O pior em campo.
0: Antes é só falar que eu fui pesquisar a idade aqui do Jonathan Jesus e eu descobri, não sei se você sabia, Prates, que ele é sobrinho do Heleno, que foi jogador do Santos.
1: Heleno Faísca, volante do Vila Nova, do Santos?
0: Isso, exatamente.
1: Esse tá. Não sabia não. Ele é sobrinho do Heleno?
0: Sobrinho do Heleno, os dois nasceram em São Vicente, inclusive, ali pertinho de Santos. Esse é o Jonathan Jesus, que foi o melhor em campo. E o pior em campo, Prates?
1: Olha, ele geralmente vai bem, e é muito regular, é um dos bons jogadores da posição no país, mas hoje foi mal. Mateuzinho, lateral do Corinthians, dai.
0: O segundo gol, não sei nem se era ele que devia estar marcando o jogador,
1: mas
0: como
1: o
0: Wanderson.
1: Sofreu, tomou alguns dribles em algumas jogadas, uhum. Geralmente ele não erra, né? Sim. Hoje ele foi assim, em alguns momentos até me pareceu tentar antecipar e errava a antecipação. Não é muito a dele não, mas hoje ele foi mal.
0: Eu acho, inclusive, que quando sai o gol, ele até reclama com o time por ter ficado ele ali para marcar o Wanderson numa bola aérea. Mas realmente, para além desse segundo gol que acabou decidindo o jogo, não foi bem o Mateuzinho. Valeu, Prato. Muito boa noite.
1: Valeu, Dai. Boa noite, ouvintes da CBN. Até a próxima.
0: 9h59, fica por aqui essa edição do Futebol Globo CBN, encerrando uma maratona de 7 horas no ar neste domingo. Acompanhamos mais cedo a vitória do Santos sobre o Vasco por 3-0 em São Januário. E agora à noite a vitória do Cruzeiro 2-1 sobre a equipe do Corinthians na Neoquímica Arena. Futebol Globo CBN volta terça-feira com a maratona de decisões internacionais. Terça-feira, São Paulo e Bolívar, às 9h30 pela Sul-Americana. Depois, quarta-feira, tem o Palmeiras na Libertadores. Quinta-feira, tem Santos na Sul-Americana e Corinthians na Libertadores. Vem aí uma super semana no Futebol Globo CBN. Agora, vem aí o Repórter CBN e, na sequência, o Mundo Corporativo com o Milton Jung. Obrigado pela companhia, uma ótima semana para você e a gente se encontra terça-feira no Futebol Globo CBN, para quem quer saber mais e melhor sobre futebol.

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0: Domingo 16 de agosto de 2026, a campanha eleitoral começou oficialmente neste domingo e os candidatos à presidência já foram às ruas para pedir votos. O presidente Lula, do PT, escolheu São Bernardo do Campo, no ABC Paulista, onde iniciou a carreira política ao liderar o movimento sindical no fim da década de 70. Lula prometeu criar o Ministério da Segurança Pública caso o Congresso aprove a PEC da Segurança e afirmou que não vai parar de lutar para impedir a volta da direita ao poder. Flávio Bolsonaro, do PL, começou a campanha com um comício na praia de Copacabana, zona sul do Rio. No discurso, defendeu o pai e prometeu classificar PCC, Comando Vermelho e milícias como organizações terroristas e afirmou ser o único candidato capaz de negociar acordos comerciais com países como Estados Unidos e China. Ronaldo Caiado, do PSD, começou a campanha com uma missa e uma carreata pelo entorno do Distrito Federal. Romeu Zema, do Novo, esteve em Montes Claros, no norte de Minas Gerais. Renan Santos, do Missão, iniciou a campanha com um ato no Largo São Francisco, centro de São Paulo, e chegou ao local usando um colete à prova de balas. A Indonésia decretou estado de emergência por 14 dias após o terremoto de magnitude 7,7 que atingiu a Ilha de Flores neste final de semana. A medida tem como objetivo acelerar operações de resgate, distribuição de ajuda humanitária e os trabalhos de recuperação nas áreas atingidas. Mais de 50 pessoas morreram. Além de centenas de feridos, há milhares de moradores desalojados na região. No horário de Brasília, 10 horas e 3 minutos.
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0: Olá, tudo bem com você? Seja muito bem-vinda, seja muito bem-vindo a mais um capítulo do Mundo Corporativo, que hoje se dedica a falar de formação produtiva de jovens e metodologias para ampliar o alcance do impacto social. Nossa convidada é Daniela Redondo, diretora executiva do Instituto Coca-Cola Brasil. Daniela Redondo, muito obrigado pela sua gentileza ter aceitado o nosso convite aqui no Mundo Corporativo. Um bom dia para você.
1: Bom dia, obrigada a vocês pelo convite. Prazer enorme estar aqui com os ouvintes e com quem está nos assistindo também.
0: Daniela, quando se fala de futuro do trabalho, desenvolvimento profissional, nos dias de hoje, normalmente, o debate gira em torno de inteligência artificial. Na sua visão, o verdadeiro desafio hoje é tecnológico ou é humano?
1: Excelente pergunta para começar essa conversa. Eu diria que o desafio está nas duas coisas, porque a tecnologia vai acelerar alguns desafios que a gente já tem no mundo do trabalho. Eu posso citar alguns, mas a conexão e a relação humana, ela é sempre a oportunidade e também pode ser o problema no mundo do trabalho, né? Que é a relação entre equipes, a relação entre gestor, como que você movimenta toda uma equipe. Então, ela pode potencializar ou pode desafiar essa relação no mundo do trabalho. Então, não dá para descartar o componente humano no mundo do trabalho.
0: E qual é a ação que vocês desenvolvem no Instituto Coca-Cola Brasil partindo desse princípio e desses estudos?
1: Ótimo. A gente olha para o mercado brasileiro, né, da perspectiva de onde estão as maiores oportunidades, principalmente considerando o público em situação de vulnerabilidade, o público jovem. Então, aqui eu vou fazer um recorte das pessoas que têm de 16 a 29 anos, principalmente, e principalmente pessoas negras e mulheres, né, que é o recorte onde a gente tem maior desafio aí de desigualdade no país. E aí, quando a gente olha para essa população, a gente trabalha preparando e capacitando essas pessoas, mas conectando essas pessoas com oportunidade de trabalho real. E o que eu quero dizer com isso? Quando a gente olha para a Coca-Cola como empresa, né, a gente, em todo lugar que vende uma Coca-Cola, pode ser um cinema, um supermercado, né, um restaurante, eles são potenciais empregadores. A gente tem 1 milhão de pontos de venda. Então, se esse 1 milhão de pontos de venda fosse um potencial empregador, a gente poderia empregar 1 milhão de pessoas. Então, é esse também a mobilização, quando a gente fala do ecossistema, trabalhando a serviço também do impacto a partir do seu próprio negócio. Então, esse é um olhar que no dia a dia as pessoas não se dão conta que é importante. Então, o Instituto ele vem para fazer essa ponte, tá? E também fazer isso em escala. Então, a gente olha para uma capacitação em escala no Brasil todo. Então, já foram mais de 860 mil jovens capacitados, tá? E a gente olha para essa distribuição no país.
0: Esse trabalho de capacitação, ele é feito de que maneira?
1: Na capacitação, a gente tem que pensar que a gente está falando de um jovem que às vezes não tem experiência de trabalho, nunca trabalhou ou teve apenas experiências informais, tá? Então, a primeira capacitação a gente faz através de uma plataforma chamada Coletivo Jovem, e ela pode ser feita através dos canais de WhatsApp, que é super fácil de acessar, e qualquer jovem hoje em dia, né, ou a grande maioria dos jovens, inclusive os em vulnerabilidade, tem celular, e o WhatsApp normalmente não consome dados, via web, né, que é computador, e por aplicativo, para quem quer baixar o aplicativo. Então, você tem essas três opções. O curso, ele é rápido, porque ele vai beber na fonte da linguagem jovem, do que o jovem está olhando. Então, o jovem, por exemplo, está na rede social, no TikTok, no Instagram, rolando lá o feed, com vídeos curtos. A gente usa essa mesma lógica, que são pílulas audiovisuais, mas para fazer uma capacitação. Então, como você usa a mesma lógica que já está na linguagem do jovem, mas para capacitar? E a capacitação propriamente dita, nesse caso, ela vai falar do mundo do trabalho. Então, quando o jovem está chegando no mercado de trabalho, ele não sabe o que são os tipos de contratos formais, o que é proteção social, né? Você vai falar de proteção de INSS, FGTS, o que é isso? Como se comportar numa entrevista? Como preparar um currículo? Então, todo isso é arcabouço da preparação. E é super rápida e eles conseguem até maratonar, tá? Uhum. Quando ele acaba, ele cai no portal, que é o portal de vagas, com o empregador. E aí ele consegue se conectar e aplicar para a vaga a partir da localidade dele ou do perfil dele.
0: Na outra ponta, vocês trabalham com os empregadores?
1: Isso, aí tem uma área dentro do Instituto para conversar com os empregadores e para capturar as posições abertas para esses jovens. Porque aí você vai ter algumas oportunidades. Os empregadores, e aí você vai ter diferentes níveis de empregador, né? Tanto por porte de empresa, empresa pequena, até as grandes empresas, por indústria, né? Empresa de serviço, empresa B2B, né? Que a gente fala, né? Que é da indústria, de produtos de alimentos e tal. Então, o que, que acontece? E tem um perfil, às vezes, de maturidade do empregador na contratação de jovens e de pessoas em vulnerabilidade. Então, a gente olha para vaga, quantidade de vagas, perfil da vaga, se tem experiência, se tem exigência, e olha também se o processo não tem vieses que exclui essas pessoas automaticamente. E aí a gente ajuda os empregadores a derrubar algumas barreiras que estariam, às vezes, no processo seletivo para poder ampliar a chance de conexão e contratação desses jovens e resolver a dor do empregador que também é contratar, porque o empregador precisa preencher as vagas também para o negócio dele seguir acontecendo, né?
0: Aliás, é muito comum quando nós conversamos com empregadores, com empresários, empreendedores, né? Com as empresas de uma maneira geral, dizerem que faltam profissionais preparados para o mercado de trabalho. Ao mesmo tempo, quando você conversa com os jovens, muitos dizem assim, a gente não tem oportunidade nesse mercado de trabalho. Onde é que está esse desencontro?
1: Esse é um dos encontros que tem uma dor humana também, né? E de expectativa. Que eu digo assim, todo mundo tem que andar um pouquinho nessa ponte, né? Então, o jovem realmente ele não vai ter experiência, mas ele tem como buscar uma parte da educação, a formação, ainda que escola pública, e a gente trabalha com jovem, que às vezes trabalhos que ele faz, que ele não reconhece, que não é um trabalho de fato profissional, mas é um trabalho que ele foi líder de grupo na escola, ou que ele mobilizou uma arrecadação na sua comunidade, por exemplo, quando teve uma enchente, alguma coisa que ele fez essa ativação. Isso são todas habilidades que podem ser aplicadas para o mundo do trabalho, né? Apesar de não ser uma formação técnica, mas isso encaminha muito, principalmente para o primeiro emprego, porque mostra sobre a atitude. Hoje o empregador busca muito brilho nos olhos, atitude e tudo mais. Do lado do empregador, o que o empregador hoje a gente escuta é que às vezes acaba, não todos, mas alguns, acaba rotulando o jovem. Ah, o jovem hoje não quer trabalhar. Não necessariamente, né? A gente precisa encontrar quais são essas barreiras de exigência, às vezes, que está sendo posta no processo e que se você abrir, o jovem entra. O que a gente tem percebido que os empregadores, quando abrem essas possibilidades, eles dizem que os jovens vêm com vontade de trabalhar. E às vezes realmente o que eles precisam tratar é o choque cultural e a própria capacitação, às vezes já dentro da empresa. Às vezes é mais fácil você dar capacitação já dentro da empresa com desenvolvimento, já para quem está com vontade, quem passou no processo seletivo e já está lá dentro, do que fazer isso fora. Fica mais conectado. Então, o empregador tem flexibilizado também esses critérios para entrada. E a gente está fazendo eles caminharem um pouco mais dentro dessa ponte para se encontrarem no meio da ponte. Assim, nenhum nem outro precisa caminhar a ponte toda, né? Então, esse é o desafio que é um pouco humano.
0: É possível, a partir ou de histórias que vocês já vivenciaram ao longo desse tempo, ou pelos próprios números que vocês têm, medir o impacto que se gera numa ação como esta?
1: Ah, sim. Tudo é medido hoje em dia. E ainda bem, né? Porque a gente consegue saber se está funcionando ou se não está funcionando. Então, eu falei um pouco no começo de quantidade. Então, a gente formou mais de 800 mil jovens e estamos caminhando para o primeiro milhão aí na nossa história, agora ainda em 2026. E aí eu volto aqui para te contar isso depois, quando a gente celebrar. Mas tem um ponto que é importante também, a conexão com o mundo do trabalho, tá? Então, 6 em cada 10 jovens conseguem trabalho depois que terminaram o programa coletivo Coca-Cola, tá? Então, esse é um dado importante para saber se está sendo efetivo. E como eu falei um pouquinho antes, Isso não é uma capacitação técnica, é uma capacitação do jovem entender como se comportar na entrevista, como ele se prepara, quais são as atitudes que o empregador precisa dele, porque hoje o mundo está mudando tão rápido que ele não precisa ter uma formação técnica muito profunda para o primeiro emprego, eu estou falando, né? Mas ele precisa realmente ter atitude e a vontade de forma adequada e algumas habilidades aí de comunicação e proatividade. Então a gente mede isso. Outra coisa que a gente mede que é importante falar, a maioria dessas pessoas, elas têm uma situação de renda familiar de 2 salários mínimos, renda familiar ou menos. Então, às vezes, um trabalho que vai conectar com o salário mínimo já representa 50% da renda familiar. É um impacto importante para a família toda. E se às vezes a oportunidade de trabalho é acima do salário mínimo ou prevê um desenvolvimento, né, para ele virar, entra na posição na primeira como analista, depois vai para coordenador em 1, 2 anos, ele passa a ser praticamente um arrimo de família, muda toda a lógica de inclusão social, tá, dessa família inteira. Então a gente mede tudo isso.
0: E Daniela, e o que que as empresas acabam descobrindo quando começam a contratar esses jovens preparados pelo programa?
1: A gente ouve muito, e aí eu acabo brincando um pouquinho aí com essa parte da tecnologia, que hoje até processo seletivo hoje de larga escala é feito com IA também, né? Mas quando o jovem chega lá, porque eu falo, IA não tem brilho nos olhos, tá? E a gente não deveria ter medo de tecnologia, isso é o que a gente mais escuta dos empregadores, que os jovens têm brilho nos olhos. E o que que a empresa descobre? Um, que os jovens sim têm vontade de trabalhar. Dois, ele aprende a tecnologia às vezes mais rápido ou tão rápido quanto o gestor dele, que às vezes é de uma outra geração. E ela tem também ali no quadro dela perspectivas de diversidade, que é importante, porque hoje quando a empresa tem uma relação de consumo, né, para o cliente e tudo, quanto mais perspectiva diversa ela tiver no quadro de funcionários dela, mais rico e mais riqueza para a inovação ela tem. Então, contribui na riqueza de olhar dentro das equipes também.
0: Tá. E quem são esses jovens? Aliás, não é nem quem são esses jovens, mas como é que esses jovens têm acesso a esse tipo de programa? São vocês que fazem uma busca ativa? São outras organizações? Como é que funciona esse processo?
1: Tá bom, ótima pergunta. Ela é ampla, tá? Então, para conseguir esse volume de pessoas participando, a gente tem uma busca ativa, que a gente chama de mobilização, que a gente vai para vários canais nossos, como Instagram, Google, a gente vai ativar isso. Por exemplo, um momento como esse também, porque aqui às vezes o jovem tá ouvindo, ele entra no Instagram nosso e ele vai ver ali o link para se inscrever no curso, ou a mamãe ou um pai indica, né? Outra frente também são os parceiros. A gente tem muito parceiro, a gente chama de ecossistema, que são todas as outras organizações que também trabalham com juventudes. Então, elas também divulgam e conectam. A gente também tem uma parceria com o governo federal, com a Caixa Econômica, no programa Pé de Meia. E lá também tem um link do coletivo como um dos programas indicados dentro do arcabouço ali do Pé de Meia. Então, você entrar na página da Caixa, lá do Pé de Meia, vai estar. Então, tem muitos canais da própria Coca-Cola, das empresas parceiras, eventos, a gente vai muito para evento. Então, é onde o jovem está, a gente vai chegar lá nele e vice-versa. Mas hoje, mais fácil para te falar aqui numa linha, é entrar no Instagram do Instituto. E entrar lá no link, tri que tem ali em cima já é o primeiro
0: Então,
1: link.
0: já que você falou entrar no Instagram do Instituto, o perfil do Instituto é
1: Instituto Coca-Cola Brasil.
0: Instituto Coca-Cola Brasil, tudo junto lá no arroba você encontra no Instagram e tem acesso também a essas informações para saber como participa. Vocês, dentro do Instituto Coca-Cola, desenvolveram uma metodologia própria para poder ter este alcance e resultado no trabalho realizado com esses jovens?
1: Sim, a gente teve um desafio lá em 2020, mais ou menos, 19, na verdade, que era fazer a escala que a gente chama de milhares para milhões, né? Então, ele já impactava em milhares, Mas só para vocês terem uma ideia, naquela época, se pegar os relatórios antigos, a gente impactava na ordem ali em 2018, mais ou menos, 30 mil pessoas por ano, tá? O ano passado, a gente foi para 250 mil pessoas, porque foi fruto dessa estratégia que é de exponencialidade. E para fazer essa estratégia de exponencialidade, a gente não é só sobre tecnologia, implementar plataformas com dados, que eu falei com você, né? Tem os dados aí, essa inteligência toda de dados e de informação, mas é mudar a mentalidade, porque quando a gente fala em crescimento exponencial, ele é muito diferente do pensamento do crescimento linear, né? Que você vai caminhando mais passivamente ali, né? No crescimento. A exponencialidade, você precisa desconstruir a forma de trabalho. Então, isso. A gente criou uma metodologia que a gente está compartilhando com o ecossistema, ela é gratuita, está lá no nosso site, que a gente mapeou de como fazer programas exponenciais, em escala exponencial, né, para impacto. E ele não precisa ser só para formação de jovens. A gente teve o cuidado de compartilhar essa metodologia para qualquer empresa, qualquer organizações. Ou até mesmo o governo que queira usar a escala, tá? Então, chama modelo de exponencialidade para impacto, tá lá no site. E a metodologia, a gente fez guias, fez diagnóstico, tudo tá compartilhado de forma gratuita para que outras organizações e empresas também possam contribuir para reduzir a desigualdade, especialmente no Brasil, mas serve para o mundo todo, para que realmente a gente tenha um país melhor. Não só do aspecto social, mas um país mais inclusivo. A gente tem empresas mais potentes, governos mais fortalecidos, para que a gente gere uma prosperidade mútua para todo mundo, assim. Então, não é só sobre o olhar filantrópico, mas é sobre o olhar da potência que o Brasil tem e que a gente não deveria desperdiçar.
0: Você chamou muita atenção aqui sobre crescimento exponencial e o desafio que isso gera. Quando você fala em escala, então não estamos falando apenas em crescer em número. Como que se garante qualidade e impacto acompanhando esse crescimento?
1: Essa eu acho que é uma das melhores perguntas, porque se a gente foca só na quantidade, né? Na escala pela quantidade, a gente perde a perspectiva, do resultado que transforma, tá? Então, medir quantidade ela é importante para fazer essa puxada, né? Esse desafio de você chegar em mais pessoas. Né, para mudar uma realidade de um país inteiro, da dimensão continental do Brasil, mas a qualidade, o que a gente fez foi medir mesmo, que é o resultado no nosso caso, que é o resultado das pessoas empregadas, né, que é 6 em cada 10. E aí, isso é com dados, isso vai descer em metodologia, isso vai descer em criar outras experiências e outros programas que vão, por exemplo, para o empregador. Entendeu? Porque não adiantava só capacitar o jovem não está conectado com o empregador, no nosso caso aqui especificamente. Então, ela gera outros desdobramentos e gera, e acho que o mais importante é ter inteligência de dados atrelado.
0: Certo. Deixa eu olhar também um pouco para a sua carreira, até você chegar aí ao Instituto, você passou por grandes empresas, fez estágios, etc. Teve toda uma experiência adquirida. Em que momento você percebe, o interesse em trabalhar com impacto social?
1: Ótimo, boa pergunta. Eu sou administradora de empresas de formação, então, e já empreendi também, né? Eu fiz um caminho não linear também, né? Pouco previsível. Então, eu já empreendi e eu trabalhei em várias empresas e de vários segmentos, automotivo, bebidas e tal. E o que eu fui percebendo ao longo da vida? Que as empresas, isso desde que eu era assim pequena, ela tinha um potencial de transformação, por isso que eu fiz administração. Tá? Porque tudo que a gente vive na vida hoje, né, de alguma forma, as empresas trouxeram para a gente, né? Seja desde como a gente se alimenta, de como a gente viaja, várias coisas ali, você tem a iniciativa privada impactando. E tem empresas, óbvio, né, que vão impactar para o bem e não tão assim para o bem, né, que também tem os impactos e as externalidades das operações. Então, eu percebi que tinha um potencial de transformação enorme na iniciativa privada. porque a empresa entrega de forma acelerada. Os governos têm um papel importante, não tiro aqui a responsabilidade e o compromisso dos governos, mas são em outra velocidade. Então, isso me interessou. E foi daí que eu fiz um MBA e escrevi sobre isso em 2006, no MBA da COPEAD. Eu ainda só trabalhava com empresa, não tinha nenhuma relação com impacto, para correlacionar o impacto, quando a empresa decide trabalhar com impacto, como que isso, ao longo do tempo, também fortalece o retorno das empresas na Bolsa. Tá? Então, eu fiz essa correlação. Na época, isso se comprovava, tinha um descolamento das empresas que, no longo prazo, eram preocupadas com sustentabilidade e impacto social, mesmo que isso não pareça ter uma relação direta. Tá? Uhum. É uma empresa que fica mais diversa, mais fortalecida e é reconhecida pela população como tal. E a partir desta monografia, a Coca-Cola me convidou em 2009 para trabalhar com eles para fazer o desenho de um modelo de negócio de impacto. E aí que eu entro na Coca, e aí que começa toda a minha história e tudo, e desse modelo de negócio surge a possibilidade de atuar no Instituto.
0: Você começa lá em 2009, depois de tantos anos trabalhando com jovens e com empregadores. O que mudou na sua forma de enxergar talentos?
1: Eu vou voltar para a tua primeira pergunta, são as pessoas, isso está cada vez para mim mais claro, que tem o potencial de transformação. E às vezes a gente tenta falar de forma generalizada. Então a gente fala assim, mas os gestores exigem demais. Mas o jovem não quer trabalhar. E na verdade, essa só faz essa disparidade, né, essa polaridade de lados, quando você vai conversar num a um, seja com o gestor, ou com o CEO de uma empresa, ou com um funcionário, quando você consegue entender a dor e o que ele precisa, e aí você está conversando com um jovem e consegue entender a dor ou a necessidade desse jovem, às vezes elas estão mais pertas e mais conectadas do que a gente imagina. E aí é muito interessante, porque eu estou falando de escala e exponencialidade, ao mesmo tempo agora eu estou falando do indivíduo, né? Mas essa potência dos indivíduos, e aí você vai somando um mundo de indivíduos, que ela dá a escala. Então, a gente não pode perder essa visão nunca, tá? Então, eu volto para a tua pergunta do humano. O que vai transformar é a vontade e o desejo de transformação de cada indivíduo que faz parte dessa rede. Então, cada um do seu lugar tem essa potência, sabe?
0: Para esses jovens que estão procurando uma primeira oportunidade, acredito que o mercado não está olhando para eles. Qual é o conselho que você dá?
1: Entre informações ou em cursos, mas se conecte com pessoas. Formações são importantes, educação é fundamental, nunca deixar de estudar, porque o mundo muda, mas conecte-se. É assim, expanda a perspectiva para além do seu grupo que você está acostumado, porque é a diferença de perspectiva que vai te fazer ser visto e enxergado, né, que você vai se destacar do todo, dos outros.
0: E aí, olhando agora para líderes, empresas que querem preparar hoje os profissionais que vão precisar daqui um tempo, sei lá, a gente hoje, muitas vezes a gente pensa no daqui 10 anos, mas precisar amanhã dessas pessoas. Exatamente. Muito provavelmente, qual é o conselho para esses empresários e para esses líderes?
1: Tira o rótulo. Essa para mim acho que é a principal. A gente está ouvindo tanto que essa geração não quer trabalhar. Tira isso da frente, assim, que vai abrir um mundo com muita gente querendo trabalhar. E aí, e olhar para o seu próprio processo de convite ao trabalho, né? Você aceitaria esse trabalho, né, nessas condições? Ou tem barreiras no seu processo seletivo que talvez valha a pena eliminar para essa pessoa ingressar e depois você desafiar ela a se desenvolver? Então, acho que tirar o rótulo é a primeira coisa da conversa para avançar.
0: Perfeito. Daniela Redondo, quero agradecer a sua gentileza de trazer parte das informações e dos conhecimentos que vocês desenvolveram ao longo do tempo no Instituto Coca-Cola com esses trabalhos de impacto social, principalmente com essas populações mais jovens. Essa experiência, ela é importante até para que outras pessoas que estejam nos acompanhando aqui possam replicar também no, nos seus campos de atuação. Muito obrigado pela sua gentileza e até uma nova oportunidade.
1: Obrigado, Milton, pelas palavras e foi um prazer enorme estar aqui com vocês.
0: Obrigado. Daniela Redondo, diretora executiva do Instituto Coca-Cola Brasil, conversou com você aqui no Mundo Corporativo. Essa entrevista completa fica à sua disposição no canal da CBN, no YouTube, no Spotify, no podcast mais próximo do seu celular e lá no meu blog, miltonjung.com.br. Jung, você escreve com J-U-N-G. Aliás, lá, além do vídeo, tem os destaques da nossa conversa e o espaço para você deixar a sua opinião. Claro que também vamos aproveitar para deixar o link para o perfil do Instituto Coca-Cola Brasil para que você possa aproveitar se assim estiver interessado. Participaram deste Mundo Corporativo Carlos Greco, Ana Luísa Bessa, Rafael Furugem e Débora Gonçalves. Até o próximo capítulo do Mundo Corporativo.
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0: Domingo, 16 de agosto de 2026, subiu para 10 o número de mortos no tombamento de um ônibus na BR-040 em Petrópolis, na região serrana do Rio de Janeiro. As vítimas são 9 mulheres, incluindo uma gestante e uma criança. O veículo, que fazia a rota de Belo Horizonte para a capital fluminense, operava de forma clandestina, segundo a Agência Nacional de Transportes Terrestres. O governo federal vai realizar nesta segunda-feira em São Paulo o Feirão Move Brasil, para incentivar a compra de carros novos por taxistas e motoristas de aplicativo. A iniciativa conta com o Banco do Brasil e Caixa, mas teve baixa adesão de concessionárias no local. O programa enfrenta queixas de trabalhadores sobre a dificuldade de aprovação de crédito e valores insuficientes para a aquisição dos veículos. O governo dos Estados Unidos discutiu novas sanções contra o ministro Alexandre de Moraes, segundo o jornal Financial Times. A medida seria motivada pela apuração autorizada pelo ministro do STF, que mirou a fonte de uma reportagem sobre o ministro Flávio Dino. No ano passado, o magistrado já havia sido alvo de sanções com base na lei Magnitsky. O presidente da Colômbia, Abelardo de Lais Priella, pediu ao presidente dos Estados Unidos a suspensão temporária de tarifas sobre produtos colombianos. O objetivo é ajudar na recuperação do país sul-americano após um forte terremoto de magnitude 7.4, que deixou pelo menos 300 mortos. O pedido foi feito durante uma conversa entre os dois líderes. No horário de Brasília, 10h34.
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2: Oi, pessoal, tudo bem? O CBN Sustentabilidade de hoje fala sobre mobilidade elétrica. Eu converso com a Anelisa Lima. Ela é diretora da Leve Bicicletas. A Leve Bicicletas é uma empresa especializada na produção de bicicletas elétricas para uso urbano e atua também com assistência técnica, com peças, acessórios e serviços de manutenção. Anelisa, que prazer te receber aqui no CBN Sustentabilidade.
3: Obrigada,
2: tudo bem com você?
3: Convite. Tudo bem, obrigada pelo convite.
2: Prazer é o nosso. Anelisa, eu queria que a gente começasse contando um pouco da história da Leve Bicicletas. Eu sei que vocês surgiram no Rio de Janeiro no ano de 2010, não é isso?
3: Sim, foi em 2010. A empresa é uma empresa familiar. O Bruno, que é um dos sócios, ele morava já na China na época. Ele foi trabalhar e estudar lá na China. E ele estava um pouco sem grana, era jovem, né? Então, ele queria se movimentar, né? Trabalho, estudo. E aí, na China, nessa época, todo mundo já usava bicicleta elétrica. Não existia aqui no Brasil ainda. E aí, ele comprou uma bicicleta elétrica para reduzir os seus custos ali de mobilidade.
2: Uhum.
3: E aí, ele achou muito legal. Ele falou, poxa, seria legal levar isso pro Brasil. Ele conversou com o Rodrigo, que é seu irmão, que é advogado de formação, tinha seu escritório já estava, né, na sua carreira. E o Rodrigo topou, falou, não, vamos trazer um container, né, pros amigos, famílias, tem família grande. E trouxeram, só que aí quando eles, os primos, os amigos, começaram a utilizar a bicicleta, todo mundo ficava perguntando, nossa, mas o que é isso, né, da onde veio isso? E o Bruno, ele é engenheiro, né, de formação, então ele que desenvolveu, então ele não simplesmente pegou uma bicicleta elétrica pronta lá na China e trouxe aqui pro Brasil, ele realmente quis criar o produto para trazer o Brasil. Eles são cariocas, uhum. E aí todas as nossas principais, os primeiros modelos, eles têm um aro assim, né, como se fosse uma curva, que é representando a curva do Rio de Janeiro. E principalmente para as mulheres, porque ele queria que as mulheres utilizassem para ir ao trabalho, então para usar saia, vestido, né, então com aquele quadro alto acabava dificultando um pouco as mulheres também utilizar a bicicleta. Então foi criado pensando nas curvas do Rio e nas mulheres. E aí eles trouxeram aqui pro Brasil, foi um sucesso. Essa demanda começou a gerar uma procura muito grande, né, pelo produto e uma necessidade deles de começarem a profissionalizar e não simplesmente ser trazer como hobby, né? E aí eles começam a profissionalizar, começam a criar lojas, de fato vira uma empresa. O Rodrigo sai do escritório de advocacia, realmente se dedica para a Leve. O Bruno também deixa de trabalhar, ele trabalhava na época na Nokia. Ele sai também da empresa e começa a se dedicar somente para a Leve, porque realmente virou um sucesso. E
2: que
3: aí
2: maravilha.
3: Surgiu a Leve e aí foi crescendo. E hoje tá esse sucesso aí.
2: E também em razão da pandemia, em que houve um boom das bicicletas no Brasil, né? As pessoas deixavam realmente o carro em casa e se dedicavam mais
3: à bicicleta. A gente teve dois booms com relação à mobilidade elétrica. O primeiro foi com relação à pandemia, porque foi uma forma, uma alternativa naquele momento que estava todo mundo fugindo de Uber, fugindo de metrô, fugindo de ônibus com risco da contaminação. Então você conseguia andar com a bicicleta no ar livre, né? Evitando a Covid-19, também se conseguia fazer isso sozinho. E também porque os preços, né, tanto das motos quanto dos carros, subiram 40% naquele período e nunca mais voltaram ao patamar, né? Hoje você não consegue mais comprar um carro por 40 mil, né? 35 mil que você conseguia comprar antes. Então, a bicicleta acaba surgindo com uma nova forma de mobilidade, né, com custo um pouco menor do que a moto e o carro naquele período. O segundo marco foi quando a gente mudou a regulamentação, que foi o CONTRAN, do qual permitiu que bicicletas elétricas com motor um pouco mais fortes, né, até 1000 watts, que são as motinhos, né? Então, hoje você vê a bicicleta e vê como se fosse uma motinha, uma scooterzinha, também pudesse entrar na ciclovia. Então, essa mudança de legislação também possibilitou novos produtos elétricos entrarem, né, na mobilidade, e aí isso tem crescido cada vez mais aqui no Brasil.
2: Ou seja, uma mudança comportamental alinhada à regulamentação. Agora, você mencionou o custo. Dá para a gente uma ordem de grandeza, né? Uma pessoa tem condições, é uma pessoa que tem uma renda média, tem condições ali de ter uma bicicleta elétrica?
3: A gente fala que a Leve é uma marca acessível, né? Porque a gente tem tanto performance básica quanto a performance, né, high performance. E aí a gente consegue começar com preços 5 mil até 13 mil. Além disso, a Leve tem uma das formas que a gente fala que acaba trazendo até essa logística reversa de sustentabilidade, que é você tem uma bicicleta, você quer comprar uma nova, então você dá a sua de entrada. Essa bicicleta de entrada a gente pega, a gente restaura e a gente coloca a bateria nova, os itens de segurança como freios, pastilhas, tudo novo, e vende como seminova, acaba também ficando muito mais acessível a diversos mercados, diversos tipos de renda e várias classes podendo comprar a bicicleta.
2: Mas aí uma pessoa que tem uma bicicleta de qualquer marca?
3: Não, sempre da Leve.
2: Tem que ser da Leve para ela dar como entrada.
3: Sim, até porque quando a gente faz a restauração, a gente usa as peças da Leve, né? Então, se é uma outra marca, a gente não vai ter as peças dessa outra marca e aí pode também ter um risco ali no produto, né? Então, a gente acaba prezando pela segurança do cliente.
2: A despeito de tantos benefícios de uma bicicleta, né? Que a gente, inclusive, vai abordar daqui a pouco, a questão da redução de carbono, etc. Tem uma preocupação muito grande no Brasil, que é com a segurança. As pessoas não se sentem realmente seguras de circularem por aí de bicicleta em razão da violência.
3: Sim.
2: Vocês têm alguma maneira de evitar ou pelo menos mitigar esse risco?
3: Sim, a gente hoje tem uma seguradora parceira, né? Então a gente sempre instrui os nossos clientes, não é nossa seguradora. Futuramente a gente tem até um projeto, mas hoje a gente indica uma seguradora parceira para que todos os clientes, sempre quando comprar, já saia da bicicleta da loja, né, segurada. A gente mensalmente analisa se

0: de vídeos educativos, né? É sempre deixar a bicicleta próximo de uma câmera. É, isso mitiga também bastante. Ah, saí, vou pra praia, né? Deixa num prédio onde tem uma câmera próxima. Leva sua bateria com você, né? Porque sem a bateria ninguém vai fazer nada, né? Com a sua bicicleta, né? Então a gente também orienta sempre os clientes. Infelizmente, moramos num país que é um pouco, né, perigoso, né? Isso, diversas cidades, então a gente tem que nos resguardar.
1: E também tem o que a gente estava comentando aqui nos bastidores, que eu vou retomar, que é a questão de uma espécie de numeração que tem ali na bicicleta, né? Que é a identidade da bicicleta.
0: Isso também mitiga bastante, né, essa questão de furto e roubo, porque todo o seu CPF vai estar linkado com esse chassi motor. Tanto a bicicleta tem um chassi motor, quanto a bateria também tem um serial dela, que são dois números. E o seu CPF vai estar linkado a esses dois números. Então, isso que significa? Significa que você só consegue fazer manutenção se você comprou a bike. Então, se eu roubar essa bicicleta, eu não vou conseguir peça de reposição, não vou conseguir ter bateria. Ou seja, esse roubo vai ter um final, não vai ter uma vida útil muito grande, porque a bateria só dura 2 anos.
1: Não vai
0: Então,
1: ser
0: não vai
1: atrativo
0: ser
1: para quem quer
0: atrativo.
1: delinquir, né?
0: Exatamente, você precisa trocar bateria, você precisa ter peças de reposições e você não vai conseguir encontrar em bicicletarias normais porque a Leve tem peças exclusivas. Então, isso também mitiga bastante a pessoa querer roubar uma bicicleta da Leve.
1: Quem se preocupa com a questão da descarbonização, de utilizar um veículo, um modal que não polui? Aí a gente vai entrar nessa questão da redução da pegada de carbono. Como é que a gente faz a comparação de uma bicicleta elétrica com um veículo a combustão, em termos de redução de gases de efeito estufa?
0: A gente fez um estudo com a UFRJ, uma universidade no Rio de Janeiro, que eles têm um laboratório de mobilidade. Esse estudo, ele justamente foi uma pesquisa que a gente fez com clientes que têm bicicleta da Leve, do qual trocaram o modal, né? Porque o crédito de carbono, né? Evitar emissões só acontece quando você tem um modal que é a combustão e você troca por um que é elétrico. Então, se você anda a pé e tá com o elétrico, você não está reduzindo, né, CO2, né? Mas se você tem um carro, vendi meu carro e agora estou usando bicicleta elétrica, então você entra nessa contribuição, né, da redução do CO2. Então, a gente fez essa pesquisa, a gente tem um percentual, né, de pessoas que é mais ou menos 70% dos clientes que compram, de fato, eles fizeram a troca de um modal. Dentro desse 70%, a gente tem uma calculadora que anualmente, a partir das vendas e das bicicletas que a gente já tem na rua, a gente consegue mensurar o quanto que essas pessoas estão evitando de CO2 na atmosfera. No ano de 2025, a gente evitou 21 mil toneladas, que equivale à plantação de 140 mil árvores. Então, a gente fica muito satisfeito de saber que a Leve é como se fosse a Leve contribuindo, né, com a plantação de 140 mil árvores no Brasil.
1: Isso é
0: No
1: muito
0: mundo,
1: bom,
0: né?
1: né? Você
0: Muito bom.
1: saber que você está, de
0: Sim.
1: alguma maneira, ali utilizando o
0: Com certeza.
1: transporte para mitigar essa questão das mudanças climáticas,
0: Sim,
1: né? O
0: sim.
1: aquecimento global. Agora, na sua avaliação, qual é o maior obstáculo que a gente tem no Brasil para tornar a bicicleta elétrica algo mais abrangente, né? Algo que realmente ganhe escala, seja acessível para todos? É o preço ou ainda a falta de infraestrutura cicloviária? Porque as pessoas que compram uma elétrica vão querer pedalar
0: Com
1: numa
0: certeza.
1: ciclovia. Dificilmente elas vão enfrentar aquele trânsito
0: Sim.
1: pesado ali das avenidas,
0: Com
1: né?
0: certeza. Vou trazer um pouco de algumas estatísticas aqui. O Brasil comparado à China e à Europa, né? Na China, considerando venda de bicicleta, 50% elétrica. Na Europa, 40% elétrica. E nos Estados Unidos, 25% elétrica. Que no Brasil é 5%. Então, a gente também vê um pouco das pessoas ainda não conhecerem o produto. Até porque isso chegou muito depois, né? A Leve foi uma pioneira, né? Então, a bicicleta elétrica começou em 2010 e outros países já existiam há muitos anos atrás. Então, acho que também essa questão de ser um produto novo. A gente tem alguns pilares que a gente chama, que a gente considera como incentivadores para a bicicleta elétrica, que é a infraestrutura, uma delas. Então, as prefeituras realmente incentivarem, né, investirem em infraestrutura nas cidades. A gente vê que quando tem cidades com ciclovia, o aumento de bicicleta elétrica acontece, porque é o que você comentou, né? Não tem como você ficar andando no meio da rua, isso também é um risco. O outro ponto também que aumentou bastante é a questão do delivery. Então, na pandemia, né, começou essa cultura de delivery, que também existia bastante lá fora, mas no Brasil começou muito na pandemia. Então, começou a ter a busca, né, por esse tipo de modal. E o terceiro é incentivos governamentais. O Brasil ainda não tem esses incentivos governamentais, como a China tem, como a Europa tem. Então, na França, inclusive, a gente está abrindo uma franquia, a nossa primeira franquia da Leve, esse ano vai ser em Paris. A gente está chique.
1: Que maravilha, eu adoro o Velib. Quando eu vou para lá, eu só uso o Velib. O Velib, gente, é um sistema de bicicletas.
0: Sim.
1: Que também agora são elétricas, né? Porque no início não eram elétricas. E eles atingem ali todo o raio da...

0: de Paris, da cidade de Paris. As pessoas podem, elas pagam uma taxa e elas podem utilizar a bicicleta lá o dia todo.
1: E então, por exemplo, na França existem incentivos do governo para você trocar o seu carro, para você comprar uma bicicleta elétrica. Eles estão também incentivos na conta da luz. Então, por exemplo, se você comprar uma bicicleta elétrica, você fica X tempo sem você pagar a conta de luz. Para você também incentivos para você trocar a sua bateria de bicicleta elétrica, né? E se você vai na França, diversas ruas já não entram mais carros, né? Toda a cidade, ela já é organizada para que você tenha uma mobilidade elétrica. Acho que o Brasil está caminhando, acho que tivemos diversos avanços, acho que aqui em São Paulo a gente tem uma malha cicloviária bem relevante, no Rio de Janeiro estão incentivando também, mas acho que existem algumas cidades que ainda o governo ainda precisa olhar com um pouco mais de carinho para esse tipo de mobilidade e ter incentivos não só financeiros, mas também com infraestrutura.
0: É o que a gente precisa de fato, né, que seja um movimento de responsabilidade compartilhada, todo mundo participando para poder proporcionar isso ao consumidor.
1: Sim.
0: Em termos de energia renovável, a Leve Bicicletas já utiliza nas suas operações 100% de renovável?
1: Sim, a gente tem 100% em todas as nossas lojas. A gente também tem a nossa fábrica de Manaus, que a gente tem uma fábrica própria em Manaus, que é onde a gente faz a linha de montagem. A gente também tem energia renovável no nosso estoque, né, no nosso CD, que fica em São Cristóvão, Rio de Janeiro, e a gente busca sempre todas as medidas que a gente possa ter para ser ESG, né, a gente busca, como por exemplo, a gente tem a nossa fábrica em Manaus e a gente tem que transportar as bicicletas montadas para o nosso CD no Rio de Janeiro, então a gente faz via cabotagem, porque a gente tem 68% a menos de emissão de CO2 se você faz via terrestre. Uhum. Então a gente está sempre atento em tudo que a gente pode se tornar mais sustentável, não só do nosso próprio produto, que a gente chama que é um produto verde, né, a gente também, como prática de empresa, a gente busca ter todas as práticas e energia renovável, sem dúvida, é uma delas.
0: Você mencionou que vocês recebem bicicletas da Leve usadas como entrada para uma bicicleta nova. E vocês têm programas internos de manutenção, reforma e recondicionamento de uma bicicleta sem que precise fazer a troca? Eu tenho uma bicicleta de vocês que está... Está usada, que está com algum problema, vocês têm esse serviço?
1: Sim, todas as nossas lojas têm serviço de manutenção. A gente preza muito, né, para essa fidelidade do cliente, porque o cliente está sempre com a gente, trocar bateria. A gente sempre também orienta, né, que seja feito de 4 em 4 meses, né, na Leve e na Um, que é a nossa scooter, né, que seja de 6 em 6 meses, para realmente esse cliente estar sempre com a gente também garantir a segurança deles, né, não realizar os serviços em outras bicicletarias, né, até pela própria segurança. E a gente vende e-commerce também, né, o e-commerce é bem relevante para a gente, é 5% da nossa receita, e a gente tem muito cuidado. Toda cidade que a gente vende uma bicicleta pode ser do interior da Bahia, a gente busca uma oficina para autorizada, que a gente tem um contrato, a gente envia as peças, a gente dá treinamento, dá assistência, para que esse cliente possa estar sempre resguardado e ele não veja a Leve como um produto que ele vai usar 1 ou 2 anos, mas que ele fique 10, 15 anos com esse tipo de mobilidade.
0: Aumenta a vida útil, né?
1: Com certeza.
0: Tem algum projeto de reaproveitamento, de reciclagem dos componentes da bateria? Porque uma das grandes preocupações da eletrificação é exatamente a bateria, que se ela não for descartada ou utilizada de forma correta, pode provocar uma série de danos ambientais.
1: Sim, a gente tem a nossa logística reversa, que a gente fala, né, o descarte correto da bateria de lítio. Então, é uma empresa especializada com todas as certificações que garante que o se descarte, ele seja correto no meio ambiente ou seja reutilizado. Então, é uma empresa terceira que faz isso pra gente. Então, quando a bateria ela chega ao fim da sua vida útil, essa empresa ela vai, recolhe, nos envia a certificação, né, para poder garantir como documento que a gente está fazendo o descarte correto no meio ambiente ou que isso está sendo reutilizado para algum outro produto.
0: E na matéria-prima, na hora mesmo da produção da bateria? Porque a gente sabe que tem o lítio, né, o material que vocês utilizam para fazer a bateria. Vocês também acompanham, sabem a procedência desse mineral?
1: A gente, como eu comentei, a gente se tornou uma empresa, né, na certificação do sistema B. E um dos pilares, né, é você conhecer seu fornecedor. Saber, né, exatamente se ele tem práticas sustentáveis na produção da matéria-prima, trabalho escravo, todos os itens que são importantes ali no SG. E os nossos fornecedores que dão a peça, que a gente tem partes que são Brasil e partes que são Chinas. A gente faz essa análise, esse teste, e a gente só mantém fornecedores que consigam nos comprovar que toda a produção ela é responsável com relação à sustentabilidade.
0: Por que vocês valorizam tanto o B Corp, esse certificado B, que é o selo mais rigoroso em termos de sustentabilidade?
1: Acho que ele nos incentiva a ser uma empresa melhor, né? Ele nos incentiva a estar sempre adequado, né? Porque a gente passa por uma auditoria também, que não basta falar que você faz, né? Você precisa provar que você faz. Acho que ele nos incentiva a de fato ser uma empresa ESG. Porque hoje em dia, né, ESG virou um pouco na moda. Então é muito fácil você falar isso é ESG, né? Mas na prática, né, você de fato, em cada detalhe, até às vezes do consumo da água, a gente tem reaproveitamento de água da chuva. Então, em cada detalhe, a gente busca realmente ser uma empresa ESG. E o sistema B é uma certificação de tudo que a gente está fazendo. É comprovar, né, para o mercado, é comprovar para os nossos clientes que, de fato, a Leve não é só um produto verde, mas uma empresa realmente sustentável.
0: Eu sempre pergunto para os meus convidados o que, que motiva uma empresa como a sua a buscar a certificação B, né? Realmente alinhada às melhores Sim. práticas ambientais, sociais Sim. de governança. É para dar satisfação aos investidores, ao consumidor? É uma questão reputacional, uma questão de performance financeira? Qual é a mola propulsora?
1: Acho que é um conjunto de tudo. Acho que sim, investidores, sim, mercado, sim, cliente, mas é, acho que é muito alinhado com o que a nossa gestão, que é o nosso comitê executivo pensa. Né? Todos nós pensamos, temos uma cabeça ESG. Então, todos nós temos práticas até na nossa vida pessoal, dia a dia, né, de ser pessoas responsáveis nessa parte da sustentabilidade. Então, é um valor mesmo que vem nosso e essa certificação B, ela só garante, né, comprova que a gente está no caminho certo.
0: Por que isso, hein? Por que essa opção por ter a sustentabilidade na estratégia do negócio e na própria vida?
1: Acho que é mais uma questão de valor, né? Acho que, primeiro que a gente tem visto, né, tudo que tem acontecido no mundo. Então, isso acaba nos deixando um pouco... trazendo um incômodo interno, né? Assim, precisamos fazer algo. Né? Se não existem empresas como a Leve para poder fazer algo, para resolver, ou pelo menos para mitigar todos os desastres, né, que estão acontecendo, a gente vai cada vez caminhar para um buraco aí que é um pouco mais fundo. Então, acho que o que está acontecendo realmente no meio ambiente, e pelo fato de que um dos sócios, né, morava na China e trouxe essa ideia de fora, da gente também replicar, né, o que tem de bom. Tem muitas coisas ruins lá fora, mas tem muitas coisas boas na China, nos Estados Unidos, na Europa, que a gente tem que replicar para o Brasil, né? A gente não pode achar que eles não são pioneiros em muitas coisas. Então, a gente precisa replicar isso para o Brasil. Então, acho que é um conjunto de diversos pilares aí que a gente considera importante.
0: Questão de responsabilidade
1: também,
0: né?
1: Sim.
0: Anne, a questão da representatividade, né, dos grupos aí minorizados... Não só a questão da equidade de gênero, né, a mulher, mas eu falo também de outras categorias, por exemplo, membros da comunidade LGBTQIA+, pessoas pretas, pessoas que são neurodivergentes, né, que têm todas aquelas características peculiares. De que maneira vocês, dentro da Leve, trabalham essa questão da diversidade na força de trabalho?
1: É, como nós somos ESG, o ESG tem, né, diversas frentes, né, uma delas... com certeza essa questão da diversidade. Com relação a mulheres, a gente tem 40% da nosso comitê executivo são mulheres na empresa, que tomam decisões, então a gente também tem essa equidade de gênero bem equilibrada. Os sócios também, a família, né, super incentivam também essa questão das mulheres, né, na liderança. Então, uhum. A gente não, graças a Deus, a gente, apesar de serem, né, dois homens, a gente não tem problema com relação a isso. Temos diversas mulheres em liderança. Eu mesmo, né, como estou nessa posição de diretora, eu tenho diversos programas para mulheres também, para ajudar, né, a realmente, né, serem respeitadas no mercado de trabalho. Não como querer ter o lugar do homem, porque acho que tem espaço para todo mundo, mas realmente para que possamos ser respeitadas, né, nesse mercado de trabalho. Com relação também, a gente tem uma frente bem bacana com relação a PCDs. Então, a gente tem um incentivo, a gente até tem um acompanhamento de... crescimento, né? Porque muitas empresas só contratam o PCD por conta da cota, mas não fazem a promoção, não tem plano de carreira para eles. Então, a gente também tem esse investimento de plano de carreira para PCDs. E a gente tem políticas de diversidade, né? Do qual a gente sempre coloca, né, para todos ali todos nossos colaboradores. A gente tem diversas palestras de conscientização, de respeito com relação a qualquer, seja a sua sexualidade, seja com relação à religião, né, o respeito da diversidade. Então, a Leve, ela busca realmente esse equilíbrio e respeito entre todos.
0: Conta pra gente os planos da empresa e para onde caminha a inovação da Leve Bicicletas, onde é que vocês estão colocando foco agora para crescer ainda mais.
1: Acho que um dos grandes diferenciais da Leve é a questão do produto, né? Como eu mencionei, o Bruno, ele é engenheiro, então ele que desenvolve os próprios produtos, então a tecnologia é própria. Então a gente investe muito nessa tecnologia do próprio produto, né? Sempre trazendo melhorias. Então, por exemplo, o painel era analógico, agora é digital. Agora a gente tem GPS nas nossas bicicletas. Então, cada vez mais a gente consegue trazer mais tecnologia, mais inovação nos nossos próprios produtos. Então, antes o freio não era hidráulico, agora tem freio hidráulico, a gente tem amortecimento. Então, a gente vai desenvolvendo novas tecnologias, né? A gente também está desenvolvendo para mensurar o quanto que a gente está evitando CO2 no próprio painel ali da bicicleta. Então, cada dia mais a gente foca muito na inovação do produto. A gente tem um time de P&D lá na China. São 30 engenheiros que trabalham junto com o Bruno, né, para poder desenvolver cada vez mais tecnologia e utilizando também a expertise lá de fora. Com relação ao interno à empresa, a gente tem duas áreas de tecnologia dentro da empresa, mas nós não sejamos uma empresa, né, de tecnologia. A gente tem uma área que foca muito em aplicativos, inteligência artificial para melhoria de processos, e a gente tem uma outra área que é muito focada em integração de RP, né, em não ter planilha, não ter processos manuais e ter tudo integrado num sistema único entre todas as áreas. Então, essas duas frentes, essas duas áreas, elas garantem produtividade, eficiência. A gente tem reuniões quinzenais, né, que mostram os indicadores do quanto que a gente está reduzindo de custo e o quanto a gente está ganhando de horas de produtividade com todas essas frentes que a gente tem desenvolvido.
0: Porque tem muita gente que pensa ainda, sustentabilidade representa muito custo, eu vou ter que investir muito, não compensa. Na sua avaliação, sustentabilidade combina com rentabilidade?
1: Acho que sim. Acho que você ser uma empresa ESG sempre vai atrair mercado, investidores. Então, isso também, você tem esse retorno nesse ponto. Acho que o segundo ponto, do nosso ponto de vista, que a gente vai fazer esse ano, a primeira emissão de crédito de carbono. Então, você consegue monetizar também quando você tem um crédito de carbono, porque tem empresas que, pelo seu business próprio, não vão conseguir zerar. Né? Hoje a gente não tem uma legislação específica mesmo do governo que você é obrigado, como já disse na Europa, né, em outros países, que você realmente precisa zerar a sua emissão de CO2 da atmosfera no final do ano, né, anualmente. Então, para essas empresas, a gente pode vender o crédito de carbono, né, e ela vai comprar e ela vai conseguir ali zerar suas emissões. Então, existe um mercado, sim, que gera receita nessa questão de sustentabilidade, mas, na minha opinião, acho que a maior receita é a sua imagem. Né? Então, acho que, por exemplo, se você tem um cliente, né, que é preocupado com práticas sustentáveis e ele vai para uma empresa que tem certificações, que tem práticas, tem relatórios divulgados no mercado, ele vai dar credibilidade maior para essa marca. Então, acho que o maior ganho mesmo ele está nessa questão da imagem.
0: Da reputação. Né?
1: Da reputação.
0: Eu queria continuar com você batendo papo a tarde inteira, conversa gostosa. Eu sou fã de bicicleta. Nossa, sou apaixonada desde sempre. E quero incentivar, né, nossos ouvintes também
1: mais
0: a deixarem o carro em casa e pensar nessa oportunidade de ter uma bicicleta elétrica. Tomara que vocês cresçam ainda mais e consigam aumentar a abrangência do trabalho de vocês.
1: Com certeza.
0: Obrigada, viu, Ana?
1: Obrigada pela oportunidade.
0: Já te convido para você voltar aqui para
1: contar
0: certeza. Mais novidades.
1: Com certeza.
0: Tá bom?
1: Tá bom, obrigada.
0: Gente, eu conversei com a Anelisa Lima, diretora da Leve Bicicletas. Além de ter acesso ao conteúdo pelo YouTube, você também encontra essa entrevista no site, no aplicativo da CBN ou na sua plataforma de podcast preferida. Colaboraram comigo aqui no CBN Sustentabilidade, minha produtora Karina Almeida, nos trabalhos técnicos o Juliano Fonseca e o Bruno Carvalho, na edição Rafael Furugem e o Luiz Fugliage. Um beijo para você, até semana que vem.
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0: Domingo, 16 de agosto de 2026, o registro de candidatura de Pablo Marçal à presidência da República aguarda análise da Justiça Eleitoral. O empresário protocolou o pedido após ser autorizado a se filiar ao PRTB. Leonardo Avalanche, que seria o candidato a presidente, agora concorrerá como vice. No entanto, Marçal continua inelegível até 2032, devido ao uso indevido de comunicação na campanha de 2024. A Fitch Rating, uma das principais agências de classificação de risco do mundo, elevou a nota de crédito nacional de longo prazo do município do Rio de Janeiro para AAA. O grau de investimento é o de mais alta qualidade. A agência indica perspectiva de estabilidade e destaca que a cidade do Rio, nos últimos anos, apresentou melhoras consistentes na gestão fiscal. O empresário Ivo Kos, de 48 anos, foi preso neste sábado em Pinheiros, na zona oeste de São Paulo, sob acusação de ter agredido a mulher na volta de um jantar com clientes. A cirurgiã dentista Júlia Falcão Kos, de 27 anos, usou as redes sociais para falar sobre o caso. Nas imagens, ela aparece com o rosto bastante machucado, com os olhos e os lábios inchados, além de ferimentos no nariz. O parlamento do Irã avançou com um projeto de lei que prevê até 2 anos de prisão para quem der entrevistas a veículos de comunicação considerados hostis ao país, incluindo canais dos Estados Unidos e de Israel. O texto preliminar ainda passará por votação e detalhamento de artigos antes da versão final. Hora de Brasília, 11:04.
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1: É isso daí, bonitão. Agora começou. Vamos nós, salve, salve. Nos teclados, qual o nome do nosso operador de som? Nosso homem que vai subir e descer. Nosso homem que vai para a esquerda, para a direita, para o centro, para qualquer lugar. No microfone, por favor, apresente-se. Enquanto você se encaminha para o microfone, o nosso produtor também vai se apresentar, também encaminha para o microfone. Aquele que é ao lado do microfone já está, é Luiz Gustavo Medina, como vai?
2: E aí, Dan, tudo bem?
1: Tudo ótimo para você também, tudo ótimo em São Paulo, Rio, Minas, todos os cantos desse Brasil, Curitiba, salve, salve, Porto Alegre. Baguri, como é que tu tá, né? E aí na África, na Ásia, na Japão, konnichiwa, ohayou gozaimasu, para você na Índia, para você na Europa, países altos, baixos, médios e de todos os tamanhos, sejam bem-vindos, um abraço pelo dial para você. E agora sim, nosso produtor maravilhoso, moderno, todo mundo bem vestido hoje, todo mundo descolado, a coisa vai ser boa hoje, quero ver. Apresente-se, por favor, boa noite.
3: Boa noite, Dan, boa noite, Teco, Zé, ouvintes, que moral, hein, obrigado. Todo mundo muito bem vestido hoje mesmo, tendência a melhorar.
1: Exatamente, porque teremos dicas nesse programa, não só para você, Matheus, mas para todo mundo que nos ouve. Ah, e o nosso operador de som, que foi quem eu primeiro falei, mas não se apresentou, agora vai.
4: Boa noite, salve, Dan, garoto. Boa noite, Teco, Zé Godoy, a todos os ouvintes da CBN, Henrique Dias aqui na área.
1: Astral do Nordeste, é o astral de Recife, não é não? Do Esporte Recife. Eu lembro disso, muito bom, muito bom. E, opa, fala.
4: Conhecido como o maior do Nordeste, hein?
1: E o maior no seu coração, sem dúvida alguma. Salve, salve para você que nos ouve, é fim de expediente, @cbn.com.br. Eu vou repetir para você o e-mail, fim de expediente, @cbn.com.br. Dan, posso escrever em fim do expediente? Não, não pode, querido. É fim de expediente, @cbn.com.br. O artigo é o E. E agora o arroba no X, que é o @FDCBN. Isso, e no Instagram também é, @FDCBN. E que mais tem? WhatsApp, para você, Matheus, contar para todo mundo qual é o número. Hoje mensagens, fotos com roupa. Você vai aceitar fotos de roupa?
3: Ah, se for bem vestido, a gente aceita, né?
1: Aceitado.
3: Exatamente.
2: Se for vestido, a gente aceita.
3: Importante também, bem importante.
1: As fotos, por favor.
3: Pois é, nosso WhatsApp é 11 99911 9981. Repetindo, 11 99911 9981.
1: Para ele agora, o monge budista desse programa, o homem concentrado, sentado em posição de lótus, José Godoy.
5: Fala, Dan, boa noite, Teco, Matheus, ouvintes. Hoje eu vim num look básico, assim, tecido de boa, um bom tecido, assim. Tô me sentindo à vontade, que é o que é mais importante, na minha própria pele. E tô pronto para receber todas as informações possíveis sobre como me vestir um pouco melhor, já que eu sou um ícone da moda nesse programa.
1: Há controvérsias, mas se você assim se vê, nós apoiamos. Agora sim, mostraram o Zé, o nosso YouTube, a gente está pelo YouTube também, o Zé está com uma luz lateral para quem vê da esquerda, na dele pela direita, reforçando um lado do seu rosto, brilhante como sempre, e você o vê ou nos vê no YouTube. É uma opção ou outra, né? No YouTube?
2: Não, acho que eles dão um jeito de pôr todo mundo lá.
1: Vai ver tudo, Matheus, é isso? Fala tudo no microfone.
2: O que importa é pôr o convidado, né?
3: A gente vai colocar todo mundo. Hoje mundo que tá bem vestido vai ser visto na tela.
1: Tá bom, muito bem. Então, isso é o YouTube. Pô, Dan, eu não sabia que tinha YouTube. Então, agora você tá sabendo. E você, que nem eu, que gosta mais de ouvir do que ver, você tá feliz. Se você gosta mais de ver e ouvir, aí é só ir pro YouTube. E você lá nos encontra, fim de expediente, só botar na CBN, CBN, todos os programas passam no YouTube. E onde mais, Matheus? Eu esqueci mais algum lugar, site de alguma... Tem o Globoplay, que passa também a gente, né?
3: YouTube, Globoplay...
2: CBN.
1: Não tem como não achar.
3: Radinho, não tem como não achar.
1: Luiz Gustavo Medina, quem estará conosco hoje? Quem é nosso convidado? Ele já tá na área? Ótimo.
2: Senhor, você é o ícone, né? Você é o cara que trouxe o ícone, na verdade.
1: Eu adoro ele. Ele não sabe que eu o adoro, mas eu adoro.
2: Eu também passei a adorá-lo. Ele é muito bom de vídeo, viu? É um dos melhores caras que produz vídeo nesse país.
1: Pode nos ensinar a fazer isso também.
2: Ah, é muito difícil. É muito sofisticado o vídeo dele. Uma beleza de luz, de imagem, né? Parece diretor de cinema, assim, né?
1: Ele fez cinema, diz a lenda.
2: Fez fotógrafo, né?
1: Não precisa nem mais fazer o programa de tanto que a gente já falou dele agora. David, tudo bem, querido? Seja bem-vindo.
6: Tudo bem, família. Muito obrigado. Que honra estar aqui com vocês, galera.
1: Pô, que legal. David Ludolf, correto? Pra gente não errar.
6: É isso, cara. Você gosta... nome complexo aí, cara, difícil.
1: Esse é teu nome mesmo ou nome artístico?
6: Era um nome parte de pai, cara, alemão, muito louco, né?
1: O David faz, pra quem não sabe, eu o conheci na internet, no Instagram, fazendo vídeos de roupas novas, de como se vestir, combinações. Teve uma época que ele fez uma coisa que foi interessantíssima, sobre formas de corpo com roupas. Tem muita coisa pra gente falar.
2: A parte móveis também é legal, né? Umas decorações, assim.
1: Isso é quando ele avançou, quando ele ganhou uma grana com a roupa, eu acho que ele começou a decorar a casa.
2: Eu vi ele outro dia dando uma aula sobre uma cadeira, assim. Meu. Só faltou ele falar o preço da cadeira, mas eu fiquei morrendo de vontade de comprar a cadeira. Mas aí, como ele não falou o preço, eu falei, não deve ser pra nós.
1: Preço sob consulta que é um problema. Complicou.
6: Quando o preço não é divulgado, cara, esquece. Vem frio aí.
1: David Ludolf, pra você que não conhece, é só você ir lá no Insta, né? Mas no Insta, né, David? É lá, né, o lugar.
6: Eu tô mais no Instagram, cara. Mais no Instagram e no TikTok lá de vez em quando.
1: Tá, boa. Zé, quer mandar sua primeira pergunta? Eu reforço a participação de todo mundo. fimdeexpediente@cbn.com.br, @cbn, @FDE, CBN, no X. Manda pergunta, curiosidades, o que você quiser. O Zé vai com a primeira dele.
5: Oi, David, boa noite aí, cara. Obrigado por ter aceitado o nosso convite. Pô, o Dan acho que fez uma ótima curadoria, a gente ter pensado no teu nome, depois eu também fui atrás para conhecer teu trabalho, achei maravilhoso, realmente o trabalho que você faz na produção de conteúdo aí, principalmente no Instagram, fiquei impressionado, assim, não só com a linguagem, claro, mas com a tua forma, de como você consegue criar um personagem que funciona super bem naquela plataforma. Queria saber como você chegou nisso, assim, né? Porque com certeza ali tem muita acumulação de conhecimento. Acho que você, com certeza, foram muitos e muitos anos, né, de trabalho duro para em algum momento encontrar uma linguagem para expressar isso de uma forma pública, né, para um público maior. Conta como foi um pouco esse processo, que eu realmente acho muito legal o produto final disso tudo, cara.
6: Muito obrigado, eu agradeço muito o convite de estar aqui, é um prazer falar com vocês, galera, tipo, muito massa mesmo. Eu acho que é um processo natural, assim, de vida, como você falou, tô falando de uma paixão na minha cabeça, tô falando de uma coisa super óbvia, mas eu acho que o contorno e o jeito como eu me comunico se dá muito pela paixão que eu tenho pelo assunto, que é genuína, sabe, assim, se você falar comigo num bar, eu vou estar falando exatamente disso, de um jeito, tipo, que seja tranquilo, eu tento não passar informação de um jeito como meio de professor, sabe? Meio como se fosse autoridade no assunto, que eu não me considero só uma pessoa que é entusiasta de moda, que gosta de moda. E falar com homem é meio complexo, né, cara? Falar com homem é muito é muito sensível, então você tem que ter um jeitinho pra falar algumas coisas, porque, ah, mas como assim, não posso mais usar calça justa, e não sei, sabe? Então é meio complexo, mas a gente tenta fazer a conversa rodar. Eu acho que o mais importante de tudo é conversar de um jeito que seja significativo, profundo e que faça o assunto rodar, né? Eu acho que o mais importante é isso. Não ter resposta necessariamente, mas ter insight, né? Pra fazer a gente pensar sobre aquela ou essa determinada questão.
1: Eu, minha única maior decepção com o David, o que rompeu a nossa relação antes dela começar, é o fato dele não estar aqui.
2: Que ia ser legal.
1: Porque eu queria esse encontro dele com você.
2: Comigo.
1: Claro. É. Porque esse sim seria o desafio.
2: Sim. Porque assim também, vamos, pra quem entra no Instagram dele, né? Ver o que ele faz com ele é fácil, né?
1: Exato.
2: Queria ver ele fazer isso comigo aqui.
1: É,
2: né?
1: Isso que eu queria.
2: É isso, né?
1: Mas ele fugiu. É. Ele não sei onde ele tá. Ele foi malhar na Bodytech, porque eu sei, porque eu vi. Mas ele. Eu te vi lá. Mas não fui te cumprimentar porque eu achei que você vinha aqui. É. Eu te vi. Foi ontem, né? Foi.
6: Cara, você treina na Bodytech também?
1: Treino e eu te vi lá, exatamente.
6: Que legal, cara.
1: Mas eu
6: vi. Vocês
2: estão negociando mensalidade grátis nesse
1: ele,
2: momento,
1: sim.
2: É isso?
1: Tudo que ele fala, tudo que ele fala é esquema. Eu ainda não, infelizmente. Mas enfim, pena que ele não está aqui para te encontrar. Faz tua pergunta aí, Teco, manda daí.
2: É um bom ponto, esse é um bom ponto, porque a gente que vê o vídeo dele, assim, tem várias. Primeiro, assim, acho que seus vídeos são muito, muito bonitos, assim, é quase um trailer de um filme bem feito, assim, né? Mas eu sempre que acaba, David, eu penso assim, pô, quando começa eu falo, isso aí não vai ficar bom. e depois me irrita um pouco que fica ótimo. Aí eu pergunto, mas isso em mim não funcionaria? Então, tudo que ele põe nele, eu falo, mas em mim não ia ficar bom. Essa é a primeira frustração que eu tenho, né?
7: É.
2: Porque eu começo achando que nós dois estamos no mesmo barco, mas depois eu descubro que não, eu tô no barco. Ele tá no iate passando ali, né? Quando é que você descobriu que tudo ficava bom em você e que as pessoas talvez se interessassem para saber o que ia ficar bem nelas? Se é que fica bem nelas, porque as roupas que você usa, além de serem muito bonitas, me parecem, assim, são muito modernas também, né? Não são roupas que você vê todo mundo usando por aí, né? A gente vai usar essas roupas um dia, todo mundo moderníssimo, assim?
6: Eu acho que a primeira pergunta, eu acho que é importante responder, é que não vai ficar bom em todo mundo, porque não em todo mundo sou eu, né? Eu acho que cada um tem uma personalidade, tem um jeito, tem uma história de vida. Eu acho que o mais importante, antes de a gente pensar em estilo, a gente tem que pensar nisso, né? Sobre, cara, o que eu gosto, qual é o meu contexto, de onde eu vim. Eu acho que isso é importante também, né? Tipo, se eu trabalho em escritório, o que eu faço? Tudo isso permeia muito uma decisão de estilo, né? Seja para uma peça um pouco mais rebuscada, para uma peça mais tranquila. Mas eu acho que eu tô trabalhando para isso, cara. Tô trabalhando para que os homens se vistam um pouco melhor. E graças a Deus, acho que tem uma penetração boa, a galera me escuta, a gente troca muita ideia, eu trombo gente na rua. Eu acho que o meu público é muito louco, porque eu tenho... Tem muita menina que me segue, né? Muita mulher me segue e fala, cara, eu te mando pro meu marido, eu te mando pro meu noivo. E, então, isso eu acho muito legal, porque é uma verdadeira legião, né? De fazer as pessoas se vestirem melhor. Mas eu acho que, respondendo essa pergunta, se os homens vão se vestir melhor no futuro, eu acredito que sim. Eu acredito que a conversa tá sendo apresentada e tá caminhando para algum lugar. A gente já andou um caminho bem longo. Uhum. Mas eu acho que tem muita coisa pra gente falar ainda. Eu acho que a gente tem muito território pra conquistar.
7: Te vi na academia, foi quinta-feira, foi o dia que eu cheguei do Rio até. Eu queria te perguntar por que é importante as pessoas se vestirem bem? E outra coisa, mudou a história toda, né? Tipo, falar de marcas que tudo bem, né? Acho que a gente pode falar Riachuelo, C&A, Zara. Marcas que antigamente você entrava e era mais do mesmo, hoje são super ousadas. Tem calças largas, camisas, tem uma roupa com uma provocação que não tinha, né? Quer dizer, a moda chegou e chegou para todo mundo.
6: Olha, eu acho que a moda... roupa nem sempre é moda, mas moda é sempre roupa, né? Então, eu acho que... Eu não sei se roupa é para todo mundo, no sentido de ser democrático, né? Ainda é muito caro. A moda no Brasil é muito cara ainda, né? A gente sabe, para produzir e para comprar também, como consumidor. Mas eu acho que sim, né? Eu acho que a gente mudou muito. E o consumidor brasileiro está se educando um pouco mais sobre isso, né? Um assunto que parou de parecer blasé ou como se não fosse uma coisa de muita importância, para algo que se atrelou muito à identidade do brasileiro, né? Então, eu acho que sim, eu acho que a moda tá mudando. Eu acho que foi uma pressão pra caramba do mercado que essas marcas se posicionassem melhor, entregassem um pouco mais de qualidade pra gente, um pouco mais de diversidade também pra corpos, tanto em relação a números, quanto em relação a proporção mesmo e, tipo, entrega de consciência corporal e de estilo pra todo mundo de uma forma... agora, né, didática, mas eu acho que sim, tipo, a gente tá no processo de melhorar ainda mais isso daí, democratizar um pouco mais, a gente ainda não chegou lá, é um processo complexo, é difícil de fazer, mas é isso, falar sobre comprar second hand, comprar em brechó, comprar bem, sabe, mais do que comprar muito, isso é uma coisa que eu tenho muito... Eu tenho muita consciência, assim, no meu trabalho, que é não incentivar as pessoas a comprarem sem freio, sabe, comprarem certo.
2: É mais fácil vestir... É mais fácil moda para homem ou para mulher?
6: Para mulher é muito mais fácil.
2: Mais fácil.
6: Mas muito, sim. Muito mais fácil. A gente tem pouca opção de moda pra gente hoje, porque não é um mercado...
7: Porque a gente é mais travado? Porque o homem é menos usado,
6: por isso? Eu acho que o homem é muito ainda... É isso, né? A questão do machismo e do preconceito, né? Eu sofria muito hate no início dos meus vídeos, porque os homens comentavam... comentários homofóbicos, eu sentava de perna cruzada. Então, a gente tem muito caminho para andar.
2: O homem, quando a gente está num boteco, quando chega um cara muito arrumado, até outro dia ele era sacaneado pelo grupo, né? Quando ele chega com a roupinha bem passada para dentro, combinando, cabelinho, os caras, todo mundo sacaneia o cara. Ele não tem incentivo nenhum a tá caprichando, né?
6: Sério? E é diferente se uma mulher chega no mesmo jeito, né? Com as amigas, assim.
2: Sim.
6: Nossa, amiga, como você tá linda. Como... A gente não tem isso, né? A gente não tem essa troca. Uhum. Isso não é uma coisa que a gente produziu ainda. Mas eu acredito que seja possível. E acredito que a gente tá no caminho.
2: Fala, Zé.
8: Ô, David, hoje, quem que você acha que influencia mais o jeito que as pessoas se vestem, assim? Porque a gente mudou muito, né? A gente tinha muito revista de moda antigamente, as pessoas folheavam, pegavam os looks lá. Com a internet, com as mudanças todas culturais, quem que influencia mais as pessoas?
6: Eu acho que definitivamente o acesso ele foi um pouco mais democratizado por conta das redes sociais, né? Então eu acho que influencia muito as pessoas hoje é o TikTok. Acho que é o maior canal de acesso a coisas novas, né? Porque mesmo ele sendo uma bolha, porque isso, né? Moda sempre é uma bolha. Mesmo sendo uma bolha, é um lugar que as pessoas podem acessar de casa, tentar replicar aquilo com o que tem. E isso também abriu um caminho muito interessante, que eu acho que é as pessoas terem um pouco mais de autonomia para criar o que elas quiserem, sabe? Eu quero usar essa marca aqui, eu vou ressignificar ela para usar do meu jeito. Eu acho isso muito legal. Mas tem outros canais, assim, com certeza. Eu acho que música sempre é um canal de inspiração de moda muito grande. As novelas, né? Os filmes. Sou muito fã do Dan desde criança.
7: E o Desde Criança não tempo. Precisava.
2: Desde criança complica.
7: Pois é. Obrigado, querido. Obrigado.
6: Então é isso, sim, cara. A gente cresce com influências, né? Tipo, masculinas na cabeça, né? Então é meio que isso, assim, também.
2: Pô, o Dan tá numa fase diferente, né? Influência do Shai Suede, né, Zé?
6: Shai Suede,
2: naquela,
6: né, cara?
2: Naquele lançamento lá da novela, ele tava com a roupa ousadíssima, agora tá... Ele tá saindo
7: da nossa... Eu quase liguei pro David pra ele me aconselhar. Foi por muito pouco.
2: Ele tá saindo da nossa influência
7: me
2: mudando a influência.
7: Pra fazer... O Shai tá me... Pô, o Shai, um homem, né? Muito mais ousado.
2: O
7: homem do linho.
8: O Dan nem tá andando mais com a gente, né? Porque ele não se sente muito... Ele não quer pegar mal, né?
2: O David.
6: Ele se destacou, né, cara?
2: A gente tem uma piada interna aqui que eu faço com o Dan mais ou menos uns 30 anos, que é um pouco disso. Ele tava no lançamento da novela, né? Ele tava com uma roupa muito diferente, assim, muito bonita, né?
7: Muito obrigado.
2: Não, tá muito bonita, mas era muito diferente pro meu conceito de roupa, né? Assim, eu jamais usaria aquela roupa, por exemplo. E aí, o que eu brinco com ele é assim, que ele sempre teve umas coisas de usar um sapato diferente, coisas diferentes. Eu falo, cara, você só faz isso porque você é ator. Isso é uma coisa curiosa, porque tem umas roupas que eu brinco assim, cara, se sou eu com a mesma roupa, os caras apontam, olha onde lá vai o gordinho esquisito. Como é ele, os caras, meu, esse cara é muito descolado. Você tem a ver isso, assim, ou você acha que é como a gente se vê que vão nos ver? Porque a nossa brincadeira é, eu com esse sapato passo de idiota, você descolado.
6: É licença poética, né, cara? Que a gente, a famosa licença poética, né? Mas eu acho que não, eu acho que qualquer pessoa pode se vestir bem se ela tá bem com ela mesmo. Eu acho que é mais uma sensação mais de... Tem mais a ver com a sua postura do que necessariamente com uma peça de roupa específica, eu acho. Eu acho que pro Dan usar esse tipo de sapato, né? Sapatos diferentes na sua opinião, dentro do seu contexto, ele vestiu antes na cabeça dele, né? Ele tá muito seguro, tá se sentindo bem com aquele sapato. E isso exala uma energia de você falar, caraca, essa pessoa, ela chegou aqui dentro. Você fala, nossa, não tem como você negar a presença daquela pessoa, né?
2: Uhum.
6: É por isso, assim, é porque ela tá se sentindo muito bem naquele sapato, naquele terno, enfim. No que quer que seja. Eu acho que é mais uma questão de atitude do que necessariamente uma peça.
7: Pô, tanta coisa para te perguntar, que também a gente começar, eu quero ter curiosidade a seu respeito, mas até eu estava pensando enquanto você estava falando um contrassenso na minha cabeça da moda, né? Eu tenho filhos adolescentes, minha filha só usa um chinelo, né? Com meia. Vai pra escola...
2: Que é horrível, né?
7: Todos, seu filho também.
2: Eu também, é horroroso isso, cara.
7: Então, todas as... Quando você é adolescente, você é mais suscetível ao grupo, né? A ter medo de se diferenciar, né? E daí, pra mim... E aí, você me ajeita nos termos corretos, mas assim... A moda me chama... Ela dita o que é o que todo mundo tá usando. Então, como eu expresso a minha identidade dentro desse querer ser igual a todos, né? É por aí, não é? Entende o que eu pergunto? Se o que é legal é usar chinelo com meia, como eu posso ser diferente?
6: Onde eu entendo que você
7: expressa minha identidade?
6: Então, essa pergunta, eu acho ela maravilhosa. E eu acho que eu iria um pouco mais além. Quando você fala que, quando a gente é adolescente, a gente tem uma noção um pouco maior de... uma necessidade um pouco maior de se enturmar, de não ser tão diferente da maioria, eu acho que isso a gente traz pra vida adulta também. É. Ontem eu tava passando no Faria Lima e eu vi uns 75 caras iguais, assim. Eu tipo, mano, os caras tudo igual. Então, na minha cabeça, passa por isso, assim. Mas eu acho que quando a gente tá falando sobre como agora as pessoas estão usando, e eu uso também pra ficar descolado, ficar legal, e tem sempre que lembrar que é uma bolha, né? Não tá todo mundo usando aquilo, né? É que a internet traz pra gente um número que não existe. Mas eu acho que é isso, de novo, eu volto sempre a... Existem coisas que são atemporais, né? Eu não acredito que roupa nenhuma é atemporal, mas existem coisas que nunca vão sair de moda. Então, tipo, um Chuck Taylor legal nunca vai sair de moda, né? Um All Star, ou sei lá, tipo uma Dr. Martens, um jeans bem cortado da Levi's. Você pode usar isso aí a sua vida inteira. Então, o meu trabalho é falar um pouco disso, assim. É você fazer escolhas um pouco mais assertivas, mas eu acho que para além de você estar na moda, eu acho importante você estar com a cabeça fresca. Tipo, cabeça fresca é muito legal. Então é isso, assim,
7: né?
6: Não
7: envelhece. Uma cabeça fresca, tá aberto a tudo?
6: Ao que eu tava lendo esses dias, cara, que o melhor lugar para uma pessoa envelhecer é numa cidade grande, com muita coisa acontecendo, Nova York, assim, uma metrópole, vamos dizer, né? Porque esse cara, ele vai pro interior, ele atrofia tanta coisa. Então é isso, assim, tá vendo as coisas, o que tá acontecendo, as pessoas estão indo, como é que é, sabe? Assim, eu acho que é importante a gente estar com esse tipo de conexão sempre ligado, assim, isso que é manter a cabeça fresca, né?
7: Vai lá, Zé, começamos com você o bloco, terminamos com você o bloco, manda aí.
8: Ô David, né, hoje muita gente compra roupa pela internet ou por rede social, essas coisas. Como você acha, que você acha desse tipo de consumo? Porque eu fico sempre pensando, eu como consumidor de roupa, eu gosto de pegar na roupa, testar a roupa, ver o tecido, mexer, pegar com a mão, ter uma experiência tátil, né, com o produto. Como que você vê essa coisa de você só olhar a imagem e encomendar e mandar entregar na tua casa, cara?
6: Eu admiro as pessoas que fazem, mas eu sou meio igual você, assim, Zé, eu não consigo. Eu sou o cara que eu quero ir lá provar. Porque isso é uma coisa que eu tenho. Caimento é muito importante, eu acho, né? Caimento e é isso, você testar o tecido na sua pele. Às vezes você gosta de uma peça, mas ela, por algum motivo, te pinica, ou, sei lá, evidencia uma parte do seu corpo que você não gosta muito e você não pensou que fosse acontecer.
7: Mas é difícil, desculpa te interromper, mas é difícil as pessoas conseguirem se ver, né?
6: É bem complexo. E dentro desse lugar também de... Cara, é como a gente tá fazendo um recorte de homem aqui, né? Homem é muito complexo, cara. Homem, o cara não vai convidar os amigos dele pra ir comprar roupa com ele. Ele chama a namorada, chama a mãe. Então, é bem difícil, assim. A gente se enxergar nesse lugar é bem complexo. Mas eu acho que... Eu admiro quem consegue fazer esse tipo de compra. Eu raramente faço isso. Pra mim, a experiência de loja ainda é mais importante do que você comprar online. Você comprar com consciência.
2: Você tem alguma coisa que você adoraria usar, mas toda vez que você prova ou põe, você acha que não ficou bem ou que você não está confortável e você tira e fala, não é para mim isso? Tem alguma coisa?
6: Com certeza, camisa polo, cara. Que horrível de camisa polo. Deus me livre.
2: Mas mas é uma opinião sua ou te acham isso? Falaram isso para você?
6: Não, as pessoas, eu nem deixo as pessoas verem. É um negócio que eu boto pra gente, pelo amor de Deus, isso aqui não vai rolar nunca. Jamais.
2: David, a gente vai sair esse bloco.
7: É uma coisa simples, né? É.
2: Aparentemente, né?
7: Não, você usa camisa.
2: Não, é que parece que. Agora que ele falou, eu pensava, até ele falar, eu pensei, qualquer um fica bem de camisa polo, né? Não tem muito como dar errado, né?
7: Cara, eu vi que você foi pra Paris e lá em Paris você foi pra várias lojas e você parecia um cara muito feliz, né? De ver e conhecer marcas que aparentemente você estava conhecendo pela primeira vez, o que você tinha ouvido falar e tal. E foi muito bacana te ver no Instagram curtindo isso tudo. Há países que trabalham melhor a moda do que outros, imagino eu, né? A França deve ser um deles. Quais são os lugares que você acha mais bacana no mundo fazendo moda hoje?
6: Eu acho que o lugar mais legal do mundo de moda hoje é o Japão. Tipo, não tem comparação com nenhum outro, assim. Tipo, eles são absurdos. Mas isso é viagem de pesquisa. Eu tento fazer todo ano pra fazer isso que eu te falei. Sentar num lugar. E é isso, cara. Eu vou pra lá, às vezes, eu pego um dia ou dois pra sentar num bar e ficar vendo as pessoas passando na rua. e entendendo como é que usa aquilo, como que pode usar. Às vezes a gente tá... É mais pra abrir a minha cabeça, sabe? Eu acho legal esse exercício, assim. Ano que vem eu quero fazer o Japão e eu acho que vai ser... Vou voltar com muito mais repertório. Mas é um pouco pra sair da minha zona de conforto, assim, me reinventar, testar coisas. Por exemplo, eu não uso bem bermudas. Então eu fui durante o calor agora pra ver como é que eu usaria a bermuda de um jeito legal. E aprendi, acho que tá funcionando. Então é meio que isso, sim. Quem sabe vem camisa polo por aí? Não sei, pode ser que, né?
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0: Domingo, 16 de agosto de 2026. A primeira turma do STF julga no plenário virtual até a próxima sexta-feira a denúncia contra o ex-presidente da Assembleia Legislativa do Rio, Rodrigo Bacelar. Ele é acusado de tentar obstruir as investigações da Polícia Federal sobre o Comando Vermelho. O relator, ministro Alexandre de Moraes, já votou para tornar Bacelar e outros 4 investigados réus por vazamento de informações sigilosas. O advogado Matheus Maia Milanês protocolou no TSE a renúncia à candidatura a deputado federal pelo Republicanos no Distrito Federal. A decisão ocorre após a Justiça conceder medidas protetivas à ex-noiva dele, grávida de 10 semanas, que o acusa de violência doméstica. Milanês está proibido de fazer contato e deve manter distância de 300 metros da vítima. O Flamengo goleou o Mirassol por 5-1 e reduziu para 3 pontos a diferença para o Palmeiras na liderança do Campeonato Brasileiro. Com um jogo a menos, o rubro-negro soma 45 pontos e encostou na equipe paulista, que perdeu para o Fluminense por 3-2. O Cruzeiro venceu o Corinthians por 2-1 e aparece na quinta posição. Nos outros jogos de domingo, o Santos fez 3-0 no Vasco, em São Januário. O Vitória venceu o Botafogo por 1-0. O Atlético Mineiro derrotou o Grêmio por 3-0. E Chapecoense e Bahia empataram por 3-3. Horário de Brasília, 11h33.
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2: Muito bem, David Ludolf está com a gente. E a música, Zé, qual é, por favor?
3: A gente está ouvindo o Miles Sanko, é um britânico de origem ganesa, super som aí daquela cena de Londres maravilhosa de música negra. Chique.
2: Perguntas de todos os lados. Todos os lados, eu não botei ouvinte no primeiro bloco, porque tá tudo fluindo tão bem, e as pessoas não só mandaram perguntas para o David, como me xingaram exatamente por isso, no que elas têm toda a razão. Fim do expediente, @cbn.com.br, é o e-mail, @fdcbn, é tweet, e o WhatsApp, aí é na voz macia, sedosa de Matheus, que já aproveita e manda um beijo para alguém, quem será?
4: Mandar um beijo para minha mãe. Marta, beijo pra ela.
2: Na dúvida a gente manda pra mãe,
4: sim,
2: né?
4: Sempre importante.
2: Eu te peguei de surpresa, você mandou pra mãe, tá certo. E aí conta pra gente se tem... Repete o número, por gentileza, e alguma mensagem.
4: É, então repetindo o número pra mandar mensagem pra cá, 11 99911 9981. Repetindo, 11 99911 9981. Fala com a gente. Tem uma mensagem da Ana aqui. Ela fala, a Michelle Obama lançou o livro The Look, em que fala do impacto cultural das roupas dela, mas ela recusou falar de moda por anos para que a vida política do marido não fosse reduzida a isso. E aí a Ana pergunta pro David, né, você acha que a moda ainda é vista como um assunto fútil? Principalmente hoje em dia que qualquer um é um blogueiro de lifestyle?
2: Ih!
5: Muito bem. Pergunta boa, né? eu acho que a moda sim ainda é tratada como uma coisa fútil, mas eu acho que depende muito do recorte, né? No recorte do Barack, né? E no meu recorte, falando como um homem preto, nunca foi uma coisa fútil, é um jeito de estar no mundo. É totalmente político eu falar das coisas que eu falo, eu poder estar aqui com vocês trocando essa ideia, é totalmente político. Eu acho que dá pra falar de moda de um jeito que seja substancial, sim. Mas eu confesso que existe sim, tipo, também a possibilidade de você falar de moda de um jeito raso, de um jeito que, enfim, né, foque simplesmente num tecido, numa roupa. Mas eu acho que do meu ponto de vista é um ponto de início de conversa para coisas bem pesadas, coisas bem complexas, né, que a gente lida. Eu acho que é importante a gente usar esse canal desse jeito, assim, para aprofundar o tema.
2: Quer emendar, Zé? Eu vi você acenando a cabeça.
3: Meio nesse caminho mesmo, assim, né? Porque a roupa é o primeiro sinal que a pessoa reconhece, né? Primeiro, o teu reconhecimento primeiro pelo outro é pela roupa, né? A pessoa te olha e já faz já cria ali um roteiro daquilo que ela pode esperar de você, né? E isso, numa sociedade violenta como a nossa, tá diretamente relacionado com preconceito, com violência, né? É difícil formular isso, porque, na verdade, assim, fico imaginando em sociedades menos violentas, a moda pode ser uma expressão mais livre. É diferente num país como o Brasil, por exemplo, ser um morador, um preto de periferia, é muito difícil você circular em um ambiente extremamente violento, querendo, ao mesmo tempo, se expressar por meio da moda, né? Como você vê essas tensões constantes que a gente enfrenta por meio desse reconhecimento público do jeito que a gente se veste, né?
5: Eu acho que definitivamente tem uma... passa por isso, assim. Eu acho que a gente está num lugar de segurança, em um lugar onde a gente consegue se encontrar... isso, com um pouco mais de autonomia, com um pouco mais de presença mesmo. Eu acho que é importante, e isso tem um efeito direto na forma como a gente se veste, né? Tanto cultural quanto de estar vivo mesmo, né? A gente vê o que acontece. Se a linha de masculinidade para o brasileiro médio ela é muito fina, né? E nas periferias ela é mais fina ainda. Então, o cara sentar de perna cruzada, ou o cara usar rosa, ou coisas do tipo, se apanha por isso, né? Então, por isso que eu tento conversar de um jeito que a gente consiga aprofundar as coisas, porque eu consigo ver o Brasil, a periferia, o lugar onde eu vim, caminhando para um lugar onde a gente consiga usar o que a gente quiser, seguro disso, feliz, né? Tipo, eu sou totalmente contra esse... Eu tô acompanhando muito o que tá rolando com o Léo Santana. Tem uma galera enchendo o saco do cara, porque ele tá usando bolsa agora. E eu tô pensando muito... Tô pensando em conteúdo pra falar sobre isso, inclusive. Mas eu almejo um futuro onde isso não seja pauta pra ninguém. Onde um cara usar a bolsa, ou usar o que quer que ele seja, não seja pauta pra ninguém. Que a gente tem muita coisa pra falar, muita coisa pra resolver. E diferente, tipo, de quando eu tô viajando, por exemplo, onde eu percebo que as pessoas podem ser elas mesmas e sair de pijama na rua que ninguém liga, esse é o lugar, pra mim, utópico. É o lugar que eu imagino que a gente vá um dia, sabe? A gente sair de pijama na rua e ninguém ligar.
2: Mas as ruas ditam um pouco, né, o que rola na moda, não é assim? Tudo o que há de melhor na moda e o que acontece, talvez demore um tempo sempre, mas surge na rua, né? Surge, e muitas vezes, nas periferias mesmo, não é? A gente vive um pouco esse momento, não sei se hoje em dia eu também sou mais esperto com isso do que eu era, mas várias marcas vão incorporando e trazendo gente das ruas e das periferias para renovar teu style e tudo, não é?
5: Eu acho que total, Dan, total. Eu acho que vem da periferia, é lavado, né? É polido, uhum. E aí, mas é difundido pela elite ainda, né? E quando volta para a periferia, já é tarde demais, já estão fazendo outra coisa. Eu fiz um vídeo falando sobre isso, inclusive, sobre esse movimento cíclico de tendência, né? Que é uma corrida de gato e rato, você nunca vai conseguir chegar lá, sabe? Mas eu acho que a periferia tem poder de driblar isso e criar assinaturas e vocabulários próprios, assim, que permanecem por anos ali, sabe? E a gente se enriquece, a gente se... Enfim, se alimenta muito disso, né?
2: Zé,
5: mas total, você ponta bem certo.
2: Zé, ia completar alguma coisa? Eu te interrompi? Não, tá tudo certo.
3: Não, eu só lembrei, por exemplo, a nossa geração. Eu lembro muito da coisa do brinco, né? A nossa geração foi a primeira que o homem começou a usar brinco. E era uma pressão absurda. Desde família, eu lembro o meu colégio proibir um brinco, que os garotos usassem brinco. E era uma época muito forte de rock and roll, e todo mundo que tinha banda usava brinco. Ou muitos usavam brinco. E era uma... Para você conquistar o direito de usar um brinco, um homem, um menino usar um brinco, era uma luta absurda. Isso num colégio de elite, né? Eu fico pensando, assim, nessas loucuras, assim, do julgamento mesmo, né, cara? Como, o quanto é difícil conquistar esses micro, pequenos espaços, né? Mínimos de expressão, né?
6: Fala, Tex. Não, eu furei a orelha.
2: Você olha, botou brinco também?
6: Olha só. Tá vendo? Não. Chocando a você essa informação.
2: É verdade. Eu nunca te vi de brinco.
6: Mas eu usei.
5: Eu não pude furar a orelha porque minha mãe, exatamente, minha mãe falava, não, isso não é coisa de homem, tá? Tipo,
2: me conta um pouquinho disso, porque tem muita gente perguntando, na verdade eu acabei perdendo aqui o e-mail, até com a coisa na frente, mas tinha gente perguntando. Eu lembro de ter visto um post seu falando assim, um dia acho que foi vendedor.

0: tudo que eu falo de intuição e de paixão pura mesmo. Mas, cara, minha vida já passou por. Eu já trabalhei pra político, já fiz tudo que você imaginar na sua vida, né, cara? Tipo, já. Nos últimos anos eu morei em Curitiba fotografando, e o lance do conteúdo aconteceu por acaso mesmo, por uma viagem que eu fiz pra Londres. E foi a primeira vez que eu vi pessoas como eu, da minha cor, em diferentes lugares na sociedade, porque o que eu tinha de referência de pessoas pretas eram, tipo, pessoas do meu contexto ali, né? Então, tipo, entregador, cara, pedreiro, era os caras que faziam esse tipo de trabalho, né? Eu nunca tinha visto um preto num Tesla. Nunca tinha visto um Tesla. Um preto no Tesla, então, era tipo, mano, como assim? Como assim? Então, esse é o tipo de coisa que, cara, muda a sua vida, né? Mudou a minha vida, e eu comecei a falar de moda pra isso, né? Com uma ferramenta mesmo de reorganização, de pensamento e de postura para as pessoas como eu, assim.
1: E você aceita bem, aceitou bem, ou teve em algum lugar dentro de você um boicote, uma recusa a esse amor instantâneo? Instantâneo não, né? De um momento para outras coisas começam a acontecer, mas quando você se viu fazendo, tendo esses parceiros grandes e você ocupando totalmente outro lugar.
0: Não, eu sou um cara muito tranquilo, assim.
1: Ah, que bom.
0: Eu não deixo as coisas subirem na minha cabeça, não, assim, zero. Eu não sou uma pessoa pegada com as coisas, sabe? Eu acho que é importante a gente estar num lugar de aprendizado sempre. Eu acho massa tudo que tá acontecendo, mas se um dia tudo isso acabar, eu vou continuar sendo a mesma pessoa. Eu sou isso, né? Eu não tô.
1: Exato, claro.
0: É tipo, eu
1: Não tem um
0: não tô.
1: personagem ali, né? Ou uma.
0: Eu sou. Cara, sempre gostei disso. Tô falando como eu falei no início, tô falando obviedade, né? Então, na minha cabeça, eu acho massa, sou muito grato pelo que tá acontecendo. Mas mais importante para mim é fazer as coisas, né, se movimentarem, assim.
2: Ô, David, duas perguntas. Ó, uma aqui da Carolina Foz, ela pergunta se você acha que tudo depende do seu astral, da sua segurança, do seu conforto, ou tem coisas tipo croque que não dá para ninguém. E a minha, se esses filmes tipo Diabo Veste Prada, se te fizeram se apaixonar, se você ficou pirado nisso, ou se foi o pior desse assunto para você?
0: Ó, focando na pergunta número um, eu acho que Crocs dá para fazer sim, dá para funcionar. Eu já vi gente usando Crocs e acho que dá para responder desse jeito, assim. Eu acho que é a atitude da pessoa mesmo, mesmo. A pessoa pode tancar o que ela quiser. Cara, eu fico vendo o Lenny Kravitz, que é uma referência incrível de moda para mim. Ele usa umas coisas que eu jamais conseguiria usar, jamais. Mas ele tanca, né? Ele é o Lenny Kravitz, né, cara? E
1: Outro
0: tantos
1: dia eu li uma
0: outros, né?
1: matéria do Lenny
0: Excelentes.
1: Kravitz falando de como ele é magro até hoje. Você já viu isso? Que ele come uma vez
0: Cara,
1: por dia.
0: ele é shapeado, cara. Shapeado.
1: É o teu caminho, né? Agora, tô vendo.
0: Eu tô nesse caminho aí, eu tô Lenny Kravitz. Eu e tu na Bodytech, né, cara?
1: Exatamente, cara. Nossa, a hora que você me encontrar pessoalmente, você não vai acreditar, mano. Qual era a outra pergunta
2: Não,
1: do
2: desses
1: Diabo Veste
2: filmes,
1: Prada?
2: tipo Diabo Veste Prada, você acha que ajuda, atrapalha, glamoriza ou deixa a coisa mais fútil?
0: Eu acho que difunde, assim, né? Eu acho que difunde o assunto. Mas, de novo, eu acho que é muito nichado pra mulher ainda. A gente não tem um filme de moda pra homem, né? Mas eu acho legal estar lá, eu acho massa, me diverti muito com o primeiro, vi, eu gosto muito. Mas eu acho que a gente precisa também estar nesses lugares. Tipo, precisa existir filme para falar de moda para homem também, porque a gente está consumindo, a gente está fazendo esse assunto, né, rodar, e eu acho importante. Mas assim, de novo, né, tudo depende da abordagem da pessoa. Eu acho que é um filme para assim, entreter as pessoas, né? Mas se quiser aprofundar, dá para aprofundar com certeza. Tem outras mídias que a gente consegue encontrar informação de verdade, né? Tipo livros e tudo mais.
1: Por exemplo, algum que você lembre, que você acha bacana de
0: Ah,
1: recomendar para as pessoas? Filme ou
0: eu
1: livro,
0: acho
1: qualquer
0: que
1: coisa.
0: eu não sou um cara que lê livro de moda, eu leio livro de design, na verdade, né? Então, tipo, livro de design, de arquitetura, porque eu não sou, eu sou uma pessoa da moda, mas tô zero com a galera da moda. Zero, assim, eu não tenho paciência pra galera da moda, acho eles chatos, insuportáveis todos.
1: Que é ótimo, que daí você pode falar de quem você quiser, quando você
0: Eu posso
1: quiser.
0: falar de quem quiser,
1: Né?
0: exatamente.
1: Se você não gosta de ninguém, você só vai falar da roupa que você gostou mesmo, né?
0: Exato. É bem isso, assim, tipo, eu não sou dessa galera, assim, eu sou.
1: Olha só. E quais são as marcas? Isso perguntaram, já que eu perdi o nome aqui. Ou as marcas ou os lugares que você acha que são legais as pessoas conhecerem de moda brasileira, de pessoas fazendo
2: Ah,
1: coisas
2: e
1: independentes,
2: as pessoas
1: diferentes.
2: também que você acha que são, enfim, icônicas, se vestem, que ditam moda, quem que você

0: presta mais atenção também?
1: Eu, de pessoa, assim, a minha maior referência de tudo, de brilhantismo, né? Eu acho que é o Michael Jackson, sou muito fã desde criança. Mas eu tenho referências, assim, tipo, aleatórias, né? Eu me inspiro muito em mulher, tipo, tem muita mulher que me inspira, uhum. que eu sigo pra acompanhar mesmo, que acho que isso é um exercício também legal da gente fazer, de estar num homem, de mirar uma mulher, simplesmente pelo fato de ela se vestir bem, e não, tipo, ah, porque ela é gostosa ou o que seja. Pode ser gostosa também, mas assim, né? Uhum. Cara, não, eu admiro porque ela se veste muito bem e acho isso legal. Falando de eu vou fazer um recorte, porque senão a gente vai falar sobre muitas coisas, né? Mas falando de Brasil aqui, eu tava hoje com o Felipe da Pace, que é uma marca que eu acho muito legal, gosto muito.
2: Japão, gosto, né? Influência japonesa que você falou do Japão.
1: É, total. Tava aqui no Jardim, em São Paulo, adoro a Pace, é uma marca, minha marca favorita. Eu gosto muito da Mão de Paz também, da Sasha e do João, somos queridos. Então, e é isso, né? Tipo, tem outras marcas no Rio, por exemplo, tem a Welcome Rio, que eu gosto muito, tem a Carnan, tem a Yukari, tem muita gente fazendo coisa legal, tem a Send Studio também, mas é isso, a gente precisa ainda de mais pessoas, e nesse exército a gente precisa mais de uma galera chegando aí pra gente dominar esse mercado.
2: Ô Zé, eu tenho a impressão que tem muita marca nova que a gente não sabe, e muita marca legal, né?
1: Tem muita
2: coisa. Às vezes pego na internet e vou fuçar uma coisa e falo, nossa, olha aqui, aí no Rio... Eu fui nessas que ele falou, aqui em São Paulo tem um outro. E tem coisas que são acessíveis, claro que, né, mas assim, num preço mais acessível do que as marcas mais conhecidas e coisas mais interessantes, né? Não sei se você vê isso também, Zé.
3: Coisas assim. Não, eu vejo coisa muita coisa que aparece pra mim, tipo Instagram, essas coisas, eu vejo coisas muito legais. Mas eu realmente fico um pé atrás com a questão do acabamento, do tecido, isso me deixa um pouco assim. E mesmo assim, eu tenho shopping perto de casa, de vez em quando passo em lojas, assim, as que tem multi, né, tem de tudo, assim, e eu sempre fico meio grilado com acabamento nessa coisa meio de fast fashion, né, dessas marcas que trocam muito de... Toda hora estão colocando coisa nova para circular, e isso entra um pouco na questão da sustentabilidade, que também é uma coisa que muito ouvinte pergunta aqui, né, como que dá, né, para estar legal, se vestindo bem, e ao mesmo tempo estar de acordo com um mundo que está sofrendo uma crise ambiental bizarra, né?
1: Legal, legal, Zé. É uma pergunta importante, né? Eu acho que é isso, né? Eu tento muito falar sobre esse assunto de um jeito que seja mais tranquilo para as pessoas, porque existe ainda muito mito, né? Sobre comprar second hand, comprar em brechó. Ah, mas aí não vou ficar... Pô, mas é a roupa usada, como é que faz isso? Mas eu acho que o caminho é esse. Tem muito mais roupa no mundo do que a gente precisa. A gente não precisa de mais de uma camiseta branca. A gente precisa de mais um jeans. A gente precisa de um jeans, cara. Compra um jeans bom. Ele pode ser um jeans bom usado. Você pode achar um Levi's usado e você vai usar aquele jeans ali pra sua vida inteira. Então, eu acho que é isso. O caminho é esse. Eu acho que o caminho de desperdício não é sustentável pra gente. Não é um caminho intelectualmente interessante, também acho. Mas eu acho que eu não tô falando pra você também não comprar coisas, né? Comprar coisas em lojas de departamento, de vez em quando é legal, acho super importante também. Mas eu acho que a consciência do equilíbrio ali, eu acho que faz muita diferença, sabe? Então, sei lá, se for comprar 5, 6 calças durante um ano no fast fashion, compra 2 calças boas num brechó. E, cara, você vai sair bem, vai estar bem vestido, ninguém vai saber. Então, é esse caminho, sabe? Uhum. É mais fácil do que parece, na real.
2: Quando que você percebeu que as coisas tinham rolado pra você e qual foi a tua sensação?
1: Cara, eu acho que eu entendi que as coisas estavam acontecendo quando eu tava no avião, que eu nunca tinha ido de executiva pra Europa, cara. Eu tava no avião, né, pra Europa, indo cobrir Roland Garros com uma marca, com a Estela, que é seu embaixador. E, da cara, cerveja? Eu falei, mano, a cerveja. E eu falei, cara, eu tô aqui com essa galera, cara, Rodrigo Santoro, Juliana Paz, Sharon Menezes, um monte de gente importante aqui, tipo, cara, que loucura. Acho que ali caiu um pouco a ficha, assim, então. Mas ainda todo dia, cara, todo dia acontece alguma coisa que eu falo, nossa, eu tô vivendo isso aqui, é muito legal.
2: É muito legal, é muito merecido.
0: Ó, a gente precisa fazer algumas demandas para ele. Lá. Eu já tenho várias ideias aqui. Uhum. Eu acho o seguinte, David, a gente queria se... Sim, no seu tempo também, não se sinta pressionado, não vai na nota professora. Mas eu gostaria, a gente gostaria de ver um vídeo, pode ser até um story para também não ficar fixado lá. Okay. Um dia que você se vista e fale, isso aqui não ficou bom. Entendeu?
1: Com certeza.
0: É. A gente vê, a gente
2: eu vim bonitão. Fazer esse vídeo e não deu certo.
0: Não
2: olha
0: deu
2: só.
0: Certo. Ó, essa roupa aqui não deu certo. Vou trocar e daqui a pouco vocês vão ver a roupa que eu escolhi. Mas essa aqui foi ruim. Deu ruim. Tá. A segunda demanda, essa é um pouco mais difícil. Que é o seguinte, eu queria saber se um dia você pode pôr essas roupas, principalmente essas largas que você põe, que na partida eu falo, isso aí não vai dar certo.
2: Ele inclusive fala para comprar uns tamanhos maiores. Inclusive, às vezes, da ala feminina, não tô errado. Não
1: é falando, isso, né? É isso, total.
0: Então, mas eu queria o seguinte, eu queria um to be continued, assim, eu quero ver ele pronto e falar, cara, ficou bom. Aí ele sai, põe uma outra roupa e chama, tipo, o vizinho da frente, o namorado da amiga, o porteiro, e fala...
2: Veste essa roupa.
0: Veste essa roupa. E fica bom no João, no vizinho da frente.
2: Você queria isso com você, na verdade.
0: Não, eu queria porque isso me estimularia a falar, pô, tá vendo? Ó, isso aí é pra nós. Porque eu olho e falo, cara, isso aí... Pô, tudo fica bom nele, cara. Eu falei no nosso grupo de WhatsApp, isso, essa semana, por exemplo, atrapalhou um pouco minha autoestima até, porque eu falava, cara, tudo fica bom, começa ruim, acaba bom, pô. No meu caso, cara, raramente acaba tão bom antes de começar, né? Eu queria ver, a gente também precisa falar, pô, isso aí é pra mim também. Essas demandas, no seu tempo.
1: Ô, David. Eu vou organizar isso daí.
2: Pô, ótimo. Ó, a gente tá quase chegando no fim, mas assim, além dos vídeos, você trabalha desenhando roupa também, conta o que mais você faz, porque faz umas parcerias, legal, né, você é da Dom Bernardino lá de Curitiba, até eu fui lá,
1: legal.
2: Tinha uma calça, acho que você tinha desenhado, alguém me falou isso lá, mas enfim, você conta as coisas a mais que você faz aí nos vídeos.
1: Cara, eu amo, eu sou entusiasta de moda, mas eu gosto de música também, né, eu sou músico, sou baterista, mas eu tenho sonhos, assim, eu tenho muita vontade de ter minha própria marca. De vez em quando eu tô colaborando com uma marca ou outra, com um design ou outro, assim, meu. Mas eu tenho vontade, sim, de ter uma marca que seja... Que fale pro futuro, que seja, assim, gênero, que seja prática, né? Aquela tipo de marca que você se veste no escuro, assim, né? Você pegar aqui qualquer coisa e você se veste, tá bom, pra todo mundo, aí, né?
2: Legal.
1: Tá chegando, então... eu tenho muito, cara, isso no meu coração, assim, essa vontade de ter uma marca que seja... É isso, que reflita bastante o que eu acredito, o que eu penso pra roupa, e que sejam peças que comecem conversas interessantes, que a gente gosta de estar tendo aqui, né?
2: Ah, que bom, tomara. A gente falou do Chay, você falou do Chay no programa, o Chay vai lançar uma marca, cara.
0: Vai
2: lançar uma...
1: Chay é brabo, né, cara? É brabo.
2: É muito linho, vai ter linho belga de 1812, é umas coisas muito loucas que ele ia usar.
0: Chay é bom de roupa?
2: Roupa e perfume?
0: Entre os ouvintes que...
2: Você também é do perfume?
0: A Elia é do perfume.
2: Cara, mas
1: eu gosto de perfume, amo, cara.
0: Mas eu descobri que camisa polo e croc os ouvintes odeiam, assim. Não, todo mundo nem sabia que a camisa polo era tão odiado como o croc, assim.
1: Tá vendo, cara? Tem uma galera aí que não gosta, cara. É bem louco.
2: Muito bem, a gente vai para a Repórter CBN. Não, vou fazer 2 minutos, que daí eu começo o contrário. A gente faz Repórter CBN e depois intervalo. Pode ser, Matheus? Tem alguma coisa que você queira ler daí? Você tá fazendo assim, não, tá tudo bem, também não dá tempo, porque a gente tá quase chegando nas 7h30. Zé, quer ler daí, ou pelo menos citar o pessoal do Twitter, ou emendar uma pergunta, ou tudo junto, manda ver.
3: Vou mandar uns abraços aqui pro pessoal que tá participando, a Evelyn, Serginho, Alexandre Oliveira, Renata Bastos, Wilson Lima, com Croque, Elo Velasco, e assim vai, né?
2: Maravilha, você tá em Curitiba ou tá em São Paulo, David? Você tá morando... Você mora em Curitiba?
1: Eu dei pra São Paulo, tô aqui já faz em quase 5 meses, né?
2: Ah, você mudou pra cá, por isso que você tava lá.
1: Isso.
2: Ah, tá. Aqui também.
1: Tô mudando aqui agora.
2: E tá gostando?
1: Não, eu não gosto de São Paulo.
2: Tá. Por que, que você tá morando aqui então?
1: Trabalho, né, cara? Trabalho, mas eu não gosto. Eu adorava morar em Curitiba. Eu sou velho, cara. Eu gosto de ficar em casa, não gosto de barulho. É isso, cara.
2: Eu tava em Curitiba. Aliás, nós estávamos, né? O programa de sexta-feira passada foi em Curitiba com plateia lá no Festival da Palavra. Aliás, a gente mandou um abraço para todo mundo. E eu fiz a apresentação da minha peça no Guaíra, 2 sessões lotadíssimas, foi lindo. Como Curitiba é mais calmo, né? Isso é incomparavelmente mais calmo que São Paulo. Bom, era um fim de semana, mas...
1: Você vai para lá, você não fica com vontade de dormir? Você não dá uma... dá uma baixada na bola, assim, ó. Nossa, é maravilhoso, cara.
2: David, tudo de bom, viu, cara? Tudo de bom, boa sorte, obrigado por ter vindo, prazer te falar com você, quem parabéns. Sabe a gente se encontra pessoalmente. As despedidas aí, Teco, Zé.
0: Pô, parabéns, é um prazer. Sigam ele no Instagram, vocês vão se deliciar. Os vídeos são lindos, ótimos, tudo de bom, cara.
3: Valeu, David, um abração aí. Valeu, cara, um abração.
1: Muito obrigado a todo mundo, me diverti muito, foi muito legal. É isso, galera. Obrigado demais. Boa noite pra vocês.
2: Tamo junto. Parabéns. Obrigado, querido. Até. Muito obrigado a todo mundo que nos escutou, que nos participou e até semana que vem. Obrigado, parceiro recifense. Viva o Esporte Recife. É. Legítimo campeão de 87.
3: Valeu.
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0: A Polícia Federal apreendeu no Paraguai um avião da frota pessoal do ex-controlador do Banco Master, Daniel Vorcaro. Mesmo após a prisão do banqueiro, a aeronave continuou voando entre América do Sul, Europa, Estados Unidos e Oriente Médio. Avaliado em 120 milhões de reais, o avião já foi trazido ao Brasil e ficará à disposição da Justiça. As mulheres representam quase 35% das candidaturas registradas para as eleições de 2026, segundo dados atualizados do Tribunal Superior Eleitoral. São mais de 7 mil registros femininos em um total que ultrapassa 20 mil candidaturas para cargos do Executivo e do Legislativo em todo o país. Um menino de 7 anos, filho de um policial civil, morreu após ser baleado no peito durante uma tentativa de assalto na Vila Penteado, zona norte de São Paulo. O agente, que atua no DEIC, pilotava uma moto com a criança na garupa quando os dois foram abordados por criminosos. A Ucrânia lançou centenas de drones contra o território russo neste domingo, deixando ao menos 6 mortos em um dos maiores ataques aéreos desde o início da guerra. O Ministério da Defesa da Rússia afirmou ter interceptado mais de 800 aeronaves. Cerca de 600 drones seguiram rumo a Moscou, com um terço deles abatido sobre a própria região metropolitana da capital.
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2: Muito bom dia a você que está conosco aqui na CBN em todo o Brasil, em diversas partes do mundo. Começa aqui o CBN Madrugada. Hoje é segunda-feira, dia 17 de agosto de 2026. E a gente começa com a Tatiana Vasconcelos, que recebeu no estúdio CBN o Nando Reis.
3: Você tá ouvindo Pra Você Guardei o Amor, nome da música que dá nome à turnê do cantor e compositor Nando Reis.
4: É um prazer estar aqui falando com vocês.
3: Tudo bem aí?
4: Tudo ótimo, tudo ótimo.
3: Você sabe que eu tava dando uma olhada no material de divulgação da turnê? E ele diz que você, nessa turnê, coloca em primeiro plano a sua faceta mais conhecida, a romântica. E aí eu fiquei pensando nessa palavra, porque o romântico na música brasileira, numa época, foi muito associado ao brega. Mais recentemente, é muito associado ao sertanejo. Você se considera um artista romântico, um compositor de músicas românticas? O romântico hoje, para você, é um gênero musical?
4: Eu acho que há uma certa, digamos, conotação um pouco pejorativa, ou depreciativa, quando se fala da música romântica, justamente que isso é uma quase que uma tradição, sabe? Nos anos 70, 80, grandes compositores e grandes que faziam programas, né? Programas de auditório, eles eram vistos como uma espécie de segunda classe. E acho isso preconceituoso, né? Uhum. Porque esse tema do amor, eu acho que ele é tão universal que ele está presente em qualquer, digamos, estilo. Então, me chama um pouco a atenção caracterizar um estilo sobre um tema que está presente em todos. Mas, por outro lado, não é nem um pouco... descabido, né? Porque é característico do meu trabalho, do ponto de vista temático, eu abordar as relações humanas, né? E tanto nesse âmbito amoroso, que vai desde do conjugal, namoro, etc., com uma outra pessoa, até filhos e tudo mais, mas eu acho que ele tem uma abordagem também mais ampla, de que é uma relação amorosa com o mundo, que nesse sentido é uma coisa que não só não deveria ser visto como uma forma pejorativa, muito pelo contrário, como uma forma fundamental de se difundir, né? Algo que está se perdendo. As pessoas estão vivendo a base do ódio.
3: Eu também fiquei pensando sobre a música, porque para você Guardei o Amor é de 2009, né, Nando? É uma música já longeva, tem mais de 17, né? Também 26. 17 anos, foi muito tocada, muito cantada pelas pessoas. Conheço gente que casou com a sua música e imagino que essa não seja a primeira vez que você esteja ouvindo algo assim. Conta a história dela, como é que ela surgiu, como foi feita.
4: Isso é curioso, né? Porque ela foi gravada originalmente no meu disco Dress, que é de 2009, numa versão que eu cantei junto com a Ana Canhas. Naquele momento, antes mesmo da gravação, quando eu compus a canção, eu terminei e falei, nossa, essa é uma música muito triste, porque a primeira estrofe, especialmente, ela fala de uma pessoa que tem muita dificuldade de receber e expressar o amor, ou seja, uma solidão, né? E é uma canção no qual todo o desenvolvimento dela é numa perspectiva otimista daquela pessoa, né, do sujeito, de fato sair dessa situação. E, para minha surpresa e felicidade, a música foi vista de uma outra forma, o que é muito bom, né? Porque, na verdade, significa que as pessoas se projetam na música, se identificam e reconhecem na música aquilo que faz parte, né? Se relaciona com a vida delas. E passou a ser uma canção tocada muito em playlists de parto, em casamentos, inúmeras pessoas falam. E essa é até uma das razões que me levou a fazer uma nova versão, justamente porque a primeira versão eu acho ela muito frenética, sabe? O meu sentimento sobre o caráter da canção na época, era um pouco de uma urgência, de um desejo. E eu fiz uma versão agora com a Marisa, que é, curiosamente, a primeira vez que foi Marisa Monte, gravamos juntos, né? Nós, que somos amigos de longa data. E é uma versão justo com um arranjo sinfônico, orquestral, mas, digamos, de muito distinta da primeira.
3: Tá. Ô, Nando, a gente tá com um pouquinho de dificuldade na nossa comunicação, conexão de internet, tá prejudicando um tiquinho o entendimento.
4: Então, vamos lá, recapitulando. A canção, ao longo desses anos, né, de sua própria existência, passou a ser tocada muito em casamentos, em playlists de parto, e a primeira versão, ela é muito frenética, muito acelerada, rápida, muito bonita, tanto que foi como a música se firmou, né? E eu queria fazer uma versão um pouco mais suave, mais romântica, vamos dizer assim, e convidei Marisa Monte, sou parceiro, amigo dela há décadas, e nunca havia gravado, né? Então fizemos essa versão. Que daí, justamente, como relacionado com o nome da turnê, né? Assim, um cartão de visitas da turnê.
3: Como é que você e Marisa se conheceram? Você acabou de dizer que são amigos há décadas, mas nunca tinham gravado juntos. E como é que se deu essa parceria artística? Como é que vocês trabalham?
4: A Marisa, o primeiro disco dela, que eu acho que é de 91, era um disco ao vivo e ela gravou Comida. Dos Titãs, né? Do Arnaldo, do Brito e Marcelo. E aí a gente passou uma vez fizemos programa de televisão juntos, né? E eu fui assistir ao show dela, nos ficamos próximos, né? Ela é da mesma geração, vamos chamar assim. E naquele momento, eu e ela estávamos, digamos, no início, eu acho que do nosso desenvolvimento como compositores. Eu tenho parcerias com ela dessa época e, enfim, ao longo dessas três décadas de convivência, de amizade, fizemos mais canções. Eu acho que há uma afinidade muito grande, né, da nossa linguagem, da nossa modo de pensar, da nossa sonoridade.
3: Uhum. Bom, além de Pra Você Guardei o Amor, o que é que mais você escolheu para compor o repertório dessa turnê? E como é que você escolheu? Que linha de raciocínio você percorreu para escolher as músicas que comporiam a turnê?
4: Então, eu não sei se o áudio ficou truncado no momento, que eu estava dizendo que a minha compreensão do que é o amor, né, ela vai além das relações conjugais, pessoais e tudo mais, ela se estende a um olhar e uma atitude perante ao mundo. Então, eu reuni como repertório, fazer uma seleção de para um repertório é uma coisa muito subjetiva, que atende a critérios de cada artista. Eu tenho, felizmente, na minha história, né, uma quantidade grande de músicas que ficaram, se tornaram conhecidas, que as pessoas vão aos shows e querem ouvir. Então, estarão presentes essas e outras resgates, coisas que há algum tempo eu não apresentava, versões minhas que eu fiz de duas canções muito conhecidas e lindas, né, que é o Muito Estranho, do Dalto, que eu já gravei. E a gente não apresentava, nunca, acho que eu nunca apresentei com a banda, salvo no disco ao vivo que eu gravei.
3: Mas em show então, nunca. Coisa... Legal.
4: É.
3: E algo que me ocorre aqui, depois de tanto tempo de carreira, tão acostumado com a sua rotina artística, com essa vida de artista, como é que você se prepara para uma turnê, Nando?
4: Cara, eu vou confessar que eu ainda fico nervoso. Eu estava comentando aqui com o meu pessoal que a gente tem uma estreia no sábado e nunca se sabe, né? De uma forma geral, quando você sobe ao palco, por mais preparado que você esteja, o show ele acontece ali, na interação com a plateia, naquele momento. Então, há pequenas variáveis, né? Que são muito... que já, inclusive, dão a graça e vida ao show. No entanto, para montar uma turnê nova, eu acho que a preparação vai desde a concepção, né, da escolha do repertório, a concepção visual, cênica, iluminação e tudo mais, o repertório, né, como eu disse, e os ensaios. Né? Eu gosto de ensaiar, eu acho fundamental. E nessa turnê há um elemento novo, vamos chamar assim, quem vai se apresentar junto com a gente, está, né, na banda, é a Lanlan, percussionista, com quem eu conheço, trabalhei há muito tempo. Ela já participou, né, da turnê do Luau, era da banda da Cássia, né, num período onde eu produzi os discos. Então, ter uma percussão, ele é um elemento também que modifica a sonoridade, a gente tem que ensaiar para cuidar. E aí é uma delícia, é uma parte do trabalho que eu gosto muito de fazer.
3: Você trouxe a Cássia, eu ia justamente citar a Lanlan, porque além de ser sua amiga e de ter trabalhado muito com você, foi uma parceira artística muito importante na carreira da Cássia Eller também, né? E bom, a Cássia tá sempre com você, né, Nando? Nos shows, nas turnês, nas entrevistas, através das suas músicas que ficaram muito populares na voz dela. Vamos ouvir um tiquinho, vai.
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3: Eu fico pensando se você não canta, se não tem uma turma do lado de fora te esperando depois no fim pra fazer protesto. Essa tem que ter, né?
4: Sim, não, eu tenho que cantar. E eu gosto de cantar, canto com o maior prazer. Porque, obviamente, fico muito feliz de que a música, que as pessoas gostem da música, pois ela foi feita, né, não exatamente para a Cássia, mas sobre a nossa relação, né, no momento da nossa convivência, e ela fala diretamente sobre a Cássia, e ela passou a ser, o emblema da nossa relação, né? Pois a Cássia continua sendo a cantora que mais gravou músicas minhas, né? 25 anos após a sua morte, nós tivemos, eu produzi dois discos dela com ela em um terceiro póstumo. Então poder cantar essa música é emocionante, é prazeroso, e de fato ela teve uma importância definitiva na minha vida por dar voz e versões definitivas das minhas canções.
3: Uhum. Vocês, quando se encontram, quando estão se preparando para uma turnê, para tocar juntos, para, enfim, executar músicas que, como você disse, ficaram marcantes na voz da Cássia, e a Cássia sendo um elo entre vocês, você e Lalã, vocês racionalizam esse encontro? Vocês falam sobre o legado da Cássia? O que que tem dela quando vocês sobem ao palco? Ou virou algo já tão natural que só acontece?
4: Isso, a gente tocar as músicas que ela gravou e tocar com pessoas que eram próximas do círculo dela, né? Como tem o Walter Vilaça, grande amigo dela, que é guitarrista da banda. Aliás, amigo e que presente na vida da Cássia muito antes de mim. Né? Indiretamente, ou inevitavelmente, a gente evoca a presença dela, mais ainda por eu cantar essa canção. Mas, no entanto, ano passado, eu fiz um show único no Koala com o Chico, filho dela, né? Que há razões óbvias por ser filho, mas uma característica muito mais marcante, né? Que é o timbre da voz muito semelhante, coisas gestuais. E ali nós, com a banda, grande parte da banda, que era a banda da Cássia, tocamos uma parte do show, tinha essa, digamos, o repertório, né? Então, nesses dois anos, e logo em seguida, em dezembro, eu fiz um outro projeto com a Corona, no qual eu era um luau, que homenageava o luau da Cássia, no qual eu participei. Ou seja, em pouco tempo a gente se reaproximou, se reconectou não só com o repertório, como pessoas e como arranjos muito próprios. Então, sabe, passado tanto tempo da morte dela, isso já não é uma coisa tão triste assim, passa a ser uma memória boa, positiva, lembrar de momentos felizes de uma pessoa tão importante nas nossas vidas.
3: Né? Lindo, bonito demais. Bom, já que você falou da banda, Lalã na percussão, Walter Vilaça na guitarra, Felipe Cambraia no baixo, Alex Velen nos teclados, Eduardo Schuller na bateria e Sebastião Reis no violão. Seu filho faz parte da banda. Eu me lembro de quando vocês estiveram aqui no Estúdio CBN, eu não sei se foi na pandemia ou logo depois da pandemia, falando do disco, do EP que vocês gravaram juntos, voz e violão, e que ele produziu. Como é que tem sido trabalhar com seu filho? O que é que você se preocupa em transmitir artisticamente para ele? O que é que você tem aprendido com ele?
4: Nossa, eu acho que eu aprendo mais do que eu transmito, porque o Sebastião é muito talentoso, muito, muito. Ele é muito dedicado, ele é perfeccionista, ele tem um timbre de voz lindo, né? Então, junta-se a amizade, o amor, né? E aquela surpresa, né? Porque todo mundo que é pai ou mãe mantém uma relação com o filho, né? De que se volta, você se lembra quando nasceu, aquela incógnita, aquela apreensão do futuro e ver. É um milagre, né? Assim, a vida é magnífico, né? Então, é muito bom tê-lo no palco. E ele é um menino também querido, é uma peça importante na banda, musicalmente e emocionalmente.
3: Legal. Bom, tem mais duas perguntas aqui para fazer para você sobre assuntos diferentes. Primeiro, quero relembrar a turnê dos Titãs, o encontro. Eu achei que foi, eu falei, foi o ano passado? Foi 2024? E não, foi 2023 e o tempo está passando muito loucamente. Foi uma turnê muito legal, né? O ano inteiro vocês tocaram, fizeram show em tudo quanto é cidade do Brasil, shows lotados e tal. Como é que você se sentiu? Vocês falam em fazer mais disso?
4: Olha, me senti muito bem. Foi um reencontro, né? A turnê chamava-se Encontro. Emocionante. A gente não tocava juntos. Eu fiz uma participação, porque aquela turnê comemorou os 40 anos do primeiro show, né? Eu fiquei 20 anos na banda. E ali, com a presença do Arnaldo também, a gente privilegiou no repertório as canções, né, que a gente gravou juntos. E foi muito bom ver que as músicas são completamente atuais, elas se dialogam, né? Não ficaram datadas.
3: Nem vocês.
4: Pessoalmente, para mim foi muito especial, porque eu voltei não só a tocar com meus amigos, tocar músicas que eu não tocava há muito tempo, e voltar a tocar contrabaixo, porque eu nos Titãs era contrabaixista e cantor, uhum. E depois que eu saí para minha carreira solo, eu nunca mais toquei baixo. E foi divertidíssimo, assim. A gente não fala, né, sobre isso, porque ainda estamos curtindo o barato que foi fazer essa turnê.
3: Muito bom. Quero trazer um outro assunto que veio à tona recentemente. João Bosco, nome importante, histórico da nossa música, e a defesa que ele fez da música Gol Anulado, de 1976, Nando, cuja letra fala de uma reação violenta de um homem ao descobrir que a mulher dele torce para outro time. Uhum. Isso num contexto em que a violência contra a mulher, num tempo, né, diante da luz contemporânea, em que a gente está tirando isso da normalidade, problematizando como deve ser e entendendo isso como um enorme problema a ser resolvido. Ele foi muito criticado por causa dessa postura ao dizer que a música deve continuar sendo cantada, executada, porque, segundo ele, não é uma lei, é uma expressão artística. Outros artistas preferem reformular as letras ou, quando revisitam seus repertórios mais antigos, acabam fazendo uma outra adaptação ali quando executam essas músicas ao vivo. Eu queria te ouvir, como é que você entende questões como essa revisão, essa readequação de letras compostas há muito tempo e que podem ter se tornado anacrônicas?
4: Cara, eu acho, em primeiro lugar, o artista, o compositor, é do direito dele decidir o que ele faz com sua obra e arcar com as consequências ou defendê-las da forma. Então, eu não vou atacar o João Bosco de maneira alguma, nem criticar um artista magnífico. No entanto, essa questão é complexa, né? Porque dentro desses temas, né? A conotação que eles têm, o sentido que eles têm nesse momento, muito distinto do que o momento que eles foram compostos, assim, a análise de uma obra, ela tanto se dá no contexto da sua criação, como no contexto da apresentação dela. Então, são coisas delicadas e, de certa maneira, relativas, sensíveis, melhor dizendo, sabe? Onde você, o artista, de certa maneira não, é intrínseco da sua profissão, a sua consciência da sua responsabilidade, daquilo que o que ele fala, ele se coloca, ressoa, né? Então, a maneira como cada um se expressa, ela tem, digamos, áreas delicadas e sobre questões como qualquer conotação que possa ser, digamos, vista como incentivadoras ou legitimadoras de violência, elas são perigosas. No entanto, eu acho que há coisas muito mais graves sendo pronunciadas do que do que o João Bosco faz, né? Eu acho que a atitude de gente cuja responsabilidade social e política é muito maior, que fala coisas inadequadas completamente. Então, claro, a área cultural, de música artística, ela tem uma área de atuação, mas esse assunto, a grande responsabilidade é de quem comanda, né? Governo, política e tudo mais.
3: Bem. Nando Reis, cantor, compositor, se prepara, alongando para começar essa turnê. Vai para Minas Gerais, vai para Santa Catarina, Pernambuco, Sergipe, Bahia, volta para São Paulo, vai para o Rio Grande do Norte, outras cidades em Pernambuco, na Paraíba, Rio de Janeiro, termina no Rio Grande do Sul. Quero te agradecer mais uma vez, Nando, por estar aqui conosco.
4: Eu que agradeço a você, Tati, a CBN,

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1: A pergunta de hoje é: por que não ver propósito no que eu faço me deixa ansioso? A resposta é: fica tranquilo, isso já virou até doença. A chamada ansiedade do propósito já é considerada um tipo de transtorno emocional e que vem atingindo especialmente a nova geração que está iniciando a carreira e que é sempre identificada como a mais preocupada com a busca por um trabalho com propósito. Se questionar sobre isso é quase um mantra no mundo corporativo atual. Mas o que é um propósito? Existem muitas definições. Alguns psicólogos definem como uma bússola que fornece a direção para onde aspiramos chegar na vida. No mundo do trabalho, fala-se muito sobre ter uma aspiração nobre no que se faz. Só que nem todos os profissionais vão ter a chance de salvar o planeta ou acabar com a fome no mundo. Uma pesquisadora do Hoover Institution da Universidade de Stanford rodou o mundo para ouvir o que as pessoas entendiam sobre o que era ter um propósito. Ela chegou à conclusão de que, para a maior parte das pessoas, ele soava como algo grandioso, mas que, na verdade, não precisava necessariamente ser isso. Ela defende que é possível encontrar propósito sendo um bom pai ou mãe para uma criança, criando um ambiente mais amigável no escritório ou tornando a vida de um animalzinho mais feliz. Não deixe a inveja daquele amigo que se gaba de trabalhar um negócio que impacta milhões de pessoas tomar conta de você. Isso só vai provocar ansiedade. Se o seu propósito for ser uma pessoa ética, justa e que ajuda os outros no trabalho, já está de bom tamanho para o planeta. E se você tiver alguma dúvida ou alguma sugestão, manda aqui para a gente, trabalhosa@cbn.com.br.
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0: Segunda-feira, 17 de agosto de 2026. A campanha eleitoral começou oficialmente neste domingo e os candidatos à presidência já foram às ruas para pedir votos. O presidente Lula, do PT, escolheu São Bernardo do Campo, no ABC Paulista, onde iniciou a carreira política ao liderar o movimento sindical no fim da década de 1970. Lula prometeu criar o Ministério da Segurança Pública caso o Congresso aprove a PEC da Segurança e afirmou que não vai parar de lutar para impedir a volta da direita ao poder. Flávio Bolsonaro, do PL, começou a campanha com um comício na praia de Copacabana, na zona sul do Rio de Janeiro. No discurso, defendeu o pai, prometeu classificar o PCC, Comando Vermelho e milícias como organizações terroristas e afirmou ser o único candidato capaz de negociar com acordos comerciais com países como Estados Unidos e China. Ronaldo Caiado, do PSD, começou a campanha com uma missa e uma carreata pelo entorno do Distrito Federal. Romeu Zema, do Novo, esteve em Montes Claros, no norte de Minas Gerais. Renan Santos, do Missão, iniciou a campanha com um ato no Largo de São Francisco, no centro de São Paulo, e chegou ao local usando um colete à prova de balas. Ninguém acertou as 6 dezenas da Mega Sena e o prêmio está acumulado em R$ 45 milhões de reais. As dezenas sorteadas foram 29, 57, 33, 42, 43 e 23.
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2: O CBN Auto Esporte de hoje antecipa tudo o que você precisa saber sobre o Jeep Compass, um modelo muito importante aqui no mercado brasileiro, que já passou por dias melhores por aqui, hoje em dia ainda vende bem, mas está enfrentando cada vez mais a concorrência, principalmente dos modelos chineses. Começaram a chegar por aqui nos últimos anos e estão conquistando um pouco também a preferência desse cliente. O Jeep Compass já foi renovado lá na Europa, ainda não chegou aqui no Brasil, mas a equipe da Auto Esporte foi até a Espanha para conhecer esse carro e contar para a gente o que, que muda e também responder se esse Jeep Compass novo corrige os principais problemas da versão atual. É tudo isso que você vai saber hoje aqui no CBN Auto Esporte. Eu sou Guilherme Muniz e estou aqui com o André Chaon da revista Auto Esporte. E aí, Chaon, tudo bem?
3: Tudo bem, Gui, e você?
2: Tudo certo. Chaon, que voltou da Espanha, exatamente foi nessa missão de conhecer o Jeep Compass, vai contar para a gente o que, que ele viu por lá. Só para trazer aqui um contexto, né, Chaon, sobre o histórico desse modelo e qual que é o momento dele agora aqui no nosso mercado. O Compass chegou a ser o SUV mais vendido do Brasil, vendendo mais, inclusive, do que rivais que custavam menos. Então, ele já foi realmente um sucesso aqui no nosso mercado, principalmente em 2017, 2018, pouco depois, portanto, do lançamento dele por aqui. Naquela época, ele vendia cerca de 50 mil unidades por ano. Claro que o mercado mudou, então os números já são diferentes, a gente não pode comparar diretamente os números, mas eu vou trazer a comparação com alguns desses novos rivais que estão chegando no nosso mercado. Até junho desse ano, o Compass emplacou pouco mais de 27 mil unidades, contra mais de 31 mil unidades da linha Song da BYD. Só para fazer uma informação importante aqui também é, nesse caso aqui são dados da Fenabrave, a Associação das Concessionárias, e eles juntam nesse dado dois modelos, o Song Pro e o Song Plus. Em tese são modelos bastante diferentes um do outro, propostas diferentes, mas na soma acaba ficando no mesmo número, por isso esse número de 31 mil unidades. Mas também o GWM Haval H6, vendeu cerca de 21 mil unidades. Contra 27 mil do Compass, é um desempenho bastante significativo. No acumulado do ano passado, foram 61 mil unidades do Compass. Ele foi o oitavo carro mais vendido em todo o nosso país. E líder do segmento, o Song, chegou a 42 mil unidades, enquanto o Haval H6 chegou em 32 mil unidades. Portanto, os chineses estão encostando no Compass. Por isso que ele vai precisar dessa renovação já nos próximos meses aqui no nosso país. O Chaon, como eu disse, esteve lá na Espanha, foi conhecer o Compass de perto. Conta pra gente, em que cidade que você teve esse contato, como é que foi essa experiência?
3: Então, Gui, a gente foi pra Madrid, né? Uhum. Uma das principais cidades da Europa, onde muitos lançamentos chegam ali antecipadamente. Só que no caso do Compass, eu tive que fazer uma pequena viagem ainda para valorizar um pouco mais ainda essa missão, que foi para a Cidade Real, que é uma cidade que fica ali a umas duas horas e meia de Madrid. Então, tentei esse carro via concessionária, né? Por ser um lançamento muito importante que não chegou aqui ainda. Uhum. As montadoras não conseguem liberar uma unidade para a gente testar, então tem que ser no modo jornalista raiz ali, caçar, garimpar o carro. E aí eu fui para a Cidade Real, que fica ali a umas 2 horas e meia de Madrid. Então, a viagem ali foi um pouquinho longa, mas deu tudo certo.
2: Mas valeu a pena. Você vai poder contar pra gente, então, como que ficou o novo Compass. Inclusive, quem estiver assistindo a gente em imagens lá no YouTube, no Spotify, também vai poder entender um pouco melhor tudo que mudou no visual desse carro. E vamos começar falando sobre uma mudança muito significativa, que não deixa de ter a ver com o visual, mas não é só o visual. A gente bate o olho e percebe, o Jeep Compass ficou bem maior do que o Compass atual. Teve uma mudança significativa aí de porte. Explica pra gente como que foi essa mudança e também já explica o quanto que isso melhorou no espaço interno do Compass.
3: Sim. Então, o Compass é um carro que está há 10 anos já aqui no Brasil, mesma geração. Carro que, como você já falou, vendeu muito ali no começo da história dele. Mas o mercado evoluiu muito rápido, principalmente de SUVs. Então, foi chegando muita concorrência. Hoje, sei lá, nos últimos 3 anos aí, os chineses chegaram ali bem forte. E aí o Compass, ele foi meio que ficando para trás em algumas questões como do tamanho. Então agora a nova geração é feita sobre a plataforma STLA, que é uma plataforma ali da Stellantis que surgiu com a Peugeot. Então isso proporcionou muito ganho de espaço. Então agora ele está com 4,55 metros de comprimento, né? 16 centímetros a mais do que a geração atual. O O entre-eixos, que talvez eu acho que é o principal calcanhar de Aquiles quando a gente pensa em espaço para um SUV médio, ele foi para 2,79 m contra 2,63 m do atual, então também um ganho muito significativo. Porta-malas também foi dos atuais 410 litros para 550 litros. Então é aquele carro que quando você bate o olho você consegue identificar que ele é muito maior, assim, é realmente um ganho de espaço enorme. Eu tenho 1,87m, então pessoas mais altas tendem a sentir mais isso na prática. Então eu sentado, por exemplo, no banco de trás aqui da versão brasileira, né, um carro que a gente já testou muitas vezes nesses 10 anos aí de mercado, é um carro que fica ali meio que no limite do espaço para o joelho. Agora a nova geração é muito confortável, assim, é realmente outra referência de tamanho que a gente tem em relação ao atual.
2: Muito bem, e lá no YouTube da Autosport já tem um vídeo que o Shaun fez com esse carro, mostrando inclusive na prática ali ele sentado, como que fica o espaço para quem viaja no banco de trás, então dá para ver esse tirateima ali também nas imagens. Uma outra mudança muito significativa, né, Shaun, está debaixo do capô. Essa a gente não consegue ver, mas a gente sabe que está por lá. O Compass passou a ter versões eletrificadas. Eu diria que até essa é uma mudança, talvez a mais significativa dessa geração. Aqui no Brasil ele chegou a ter versão eletrificada também, sim, mas não emplacou direito. Era uma versão, aliás, muito cara, né? Perto das outras versões. Era outro patamar de carro, então não vendeu praticamente nada, não vendeu direito. Mas agora isso vai mudar e o Compass, sim, vai passar a ter eletrificação, inclusive na versão brasileira.
3: Exato. Lá na Europa agora não tem mais versão só a combustão.
2: Tá.
3: Tem MHEV, que são os híbridos leves, PHEV, que é aquele que você pode carregar na tomada, inclusive foi o que teve no Brasil, mas na época ali era R$350 mil, se não me engano,
2: há
3: 4, 5 anos atrás, que não fazia o menor sentido ali, ainda mais a infraestrutura brasileira que não comportava. E tem versões elétricas, tá? Então, começando pelas de entrada, é aquele sistema MHEV de 48 volts, tá? Um híbrido leve. Na Europa é o sistema com motor 1.2 PureTech, aquele mesmo de origem da Peugeot, o motor. Mas o principal apelo ali é óbvio que é o consumo de combustível, tá? O motor tem 145 cavalos, a gasolina da Europa é pouco diferente da nossa, mas a média fica de 17,9 km por litro, então isso já é um ganho muito grande em relação ao que a gente tem aqui. Só que a novidade, acho que para o Brasil mais importante, é que a gente tem a possibilidade de ter o REV, né? Que é aquele híbrido pleno, como um carro da Toyota, um Corolla, Corolla Cross, enfim. Na Europa,
2: que você não recarrega, né? Ele vai se auto-recarregando ali com o uso.
3: Tem uma bateria um pouco maior do que a do híbrido leve, uma bateria aí, talvez 1,3, 1,4

0: vamos ter um salto muito grande em relação ao consumo. Atualmente ele fica na faixa dos 10, 11 km por litro com gasolina, e a tendência é que a potência fique ali na faixa dos 200 cavalos e o consumo na faixa dos 20 km por litro.
1: O que já dá uma bela diferença, né, para o consumidor brasileiro que está cada vez mais atento a consumo. Com certeza isso vai ser um diferencial importante. E por dentro do carro, Shaun, a cabine foi tão repaginada quanto a parte externa? E por que, que eu pergunto isso, né? A gente falou aqui da eletrificação. Acho que dá para dizer que a eletrificação é só o primeiro passo para esse carro estar alinhado com o que esses rivais chineses estão trazendo. É meio que de praxe que esses rivais eles vêm eletrificados, sejam elétricos ou sejam híbridos. Então, o Compass precisava ter isso para começar a falar de igual para igual. Mas não é só isso, né? Esses rivais chineses estão chegando com muita tecnologia, muitas vezes com um acabamento mais refinado do que as montadoras costumavam oferecer por aqui. O que, que você pôde perceber dessas mudanças na cabine? Ele vai conseguir competir um pouco mais de igual para igual também?
0: Então, tem essa questão também, só voltando um pouco do motor, que são três versões elétricas na Europa, que são, acho que, as principais ali para eles. Tem uma de 213 cavalos, uma de 231 e uma de 375, que são versões 4x4. Então, essas versões para a Europa são as principais para competirem ali com os chineses. Aqui no Brasil, eu me arrisco a dizer que talvez a gente tenha uma, mas eu acho que o preço vai ficar muito acima.
1: O foco está nos híbridos.
0: Foco está nos híbridos. E o acabamento interno, eu acho que o Compass, a Jeep como um todo aqui no Brasil, ela ficou famosa por ter um bom acabamento interno. Isso a gente pega um carro de 10 anos atrás, como o Compass atual, mas lançado em 2016, já era um carro com acabamento bom. Mas eles deram ainda mais um salto de qualidade. Então, aquele carro que o painel é emborrachado, você pega todas as áreas de contato ali, as principais, tem borracha, tem forração, apoio de braço ali sempre macio. Então, eu acho que nessa questão do acabamento, a Jeep ainda conseguiu deixar um patamar bom do atual e uma certa evolução, principalmente, pelo menos ali, nas versões mais caras vendidas na Europa, mas eu conheci ali, tive a oportunidade de ver as versões MHEV de entrada até a de 375 cavalos elétrica. E desde a primeira, o acabamento já é um acabamento ali que realmente dá para competir ali com as chinesas. Eu acho que nessa questão a Jeep tem armas boas de já ter, né, essa fama de ter um bom acabamento e ainda conseguir melhorar na nova geração, né? Lembrando que a terceira geração do Compass, essa vendida no Brasil, teve atualização ali de motor, até de visual, mas é a segunda, na Europa já é a terceira geração.
1: E até a gente mostrou a imagem de como ficou esse interior com uma nova tela, essa tela de 16 polegadas mais horizontal, ela muda bastante em relação ao interior atual do Compass, que, curiosamente, para o ouvinte que não está acompanhando em tantos detalhes, passou a ser empregado um interior muito parecido do Compass no Renegade, né? A Jeep emprestou, digamos assim, o atual interior do Compass para o Renegade. E agora, nessa atualização, que ainda vai chegar por aqui, ele vai ganhar um interior completamente diferente, completamente repaginado. É como se ele tivesse, de fato, passado a bola para o Renegade para ele próprio ganhar um interior completamente diferente.
0: Exato. O interior é totalmente novo, assim, pegar o desenho, a parte de trás ali tem duas entradas USB-C, tem saída de ar-condicionado, a tela aqui acho que foi uma coisa que isso não é novidade, mas as multimídias ficaram populares aí nos últimos, acho que 10 anos, começaram a escalar ali em carros hatch, SUVs, e os chineses elevaram o tamanho, né? As multimídias começaram a aparecer ali nas televisões.
1: Elas até giram em alguns casos, é um exagero.
0: Os da BYD, que aperta, vertical, horizontal, e elas cresceram, ficaram com 20 polegadas, 18 polegadas, então, para competir com esse mercado, eu acho que as pessoas também gostaram, né, dessas telas enormes. E aí essa nova multimídia da Jeep é um pouco maior, né? Tem mais de 16 polegadas. Ela não é nem tão quadrada, ela é um pouco mais retangular assim. Mas resolução muito boa, você olha... A gente não conseguiu dirigir o carro, mas dá para acionar ali a câmera de ré. Você vê que a resolução é muito boa. Os comandos ali, tudo bem intuitivo. Então a parte de multimídia hoje em dia é muito essencial, né? Para o comprador, ainda mais com as chinesas chegando, revolucionando essa parte também. A Jeep também nessa parte de multimídia, ela conseguiu dar uma... pelo menos na versão europeia, né? Esperamos que chegue nesse padrão brasileiro, mas ter uma competitividade boa aí com as chinesas.
1: Já tinha uma usabilidade boa a tela do Compass, mas agora ficou aí completamente repaginada, como a gente pôde mostrar para quem está assistindo a gente também em vídeo. Shaun, vamos fazer um balanço sobre o novo Compass, então. Quais você listaria que são os atuais problemas do Compass vendido por aqui? E amarrando com tudo isso que a gente falou, se pelo que você pôde ver...

0: ali de perto, parece que a Jeep conseguiu resolver esses problemas, ou se ainda ele vai continuar com algumas dessas dificuldades.
1: Gui, eu acho que o principal é o espaço, né? Uhum. Como a gente já falou, um carro que lançado há 10 anos até faria sentido, um SUV médio com essas dimensões, sim, mas o mercado foi evoluindo, os espaços internos foram aumentando. O próprio T-Cross, por exemplo, tem 2,65 de entre-eixos contra 2,63 atual do Compass. Uhum. São carros de categorias diferentes. Então ele ficou um pouco para trás na questão do tamanho e o novo resolve muito bem isso. 2,79 metros é um baita de um espaço interno. Você senta ali e é nitidamente um carro mais largo, o espaço para as pernas é bom, para a cabeça é ótimo. Então acho que a questão do espaço interno foi resolvida. Porta-malas também, o atual 410 litros para um carro considerado médio, um SUV, não é um espaço ruim, mas uhum, também não é lá aquelas coisas. Passar para 550 litros, a gente também já põe o carro em outro patamar. E talvez o que pese mais no bolso é o consumo, né? Então, um carro que faz atualmente, ele na verdade é uns 9, 10 km por litro com gasolina, chegar com uma promessa de talvez fazer 19, 20 km por litro com o sistema heavy, também tem um baita salto ali de impacto no bolso do consumidor, que gasolina cara, a gente sabe que agora aumentou ainda mais o teor de etanol na gasolina, e claro que isso vai ter também um impacto um pouco diferente do europeu, que a gasolina tem uhum, outra composição, então aqui pode ser que o consumo seja talvez um pouco menor, mas um pouco menor de 20 para 18 já faz uma grande diferença. Então eu colocaria ali consumo e espaço como os principais pontos aí de evolução para a geração atual para a nova.
0: Muito bem, bom, para a gente fechar, quando é que está prevista a chegada desse Compass novo por aqui? E claro, ele vai ser produzido aqui como já é a versão atual, certo? Ele não vem importado, porque isso mataria o posicionamento desse carro no Brasil.
1: Exato, eu acho que talvez se for ter alguma versão elétrica que uhum, venha, por exemplo, da Europa, mas a produção assim, de massa é brasileira, atualmente ele é feito lá em Goiânia, em Pernambuco, e a Stellantis está investindo ali 13 bilhões na infraestrutura de toda empresa aqui no Brasil, que é Jeep, Fiat, Peugeot, enfim, para as fábricas se modernizarem para conseguirem competir com um mercado de elétricos, eletrificados, enfim. Então, a nova geração será produzida aqui. A expectativa é que ali 2028, que comece, né, daqui um ano e meio, estamos uhum, já no meio de 2026, mas a produção nacional, principalmente focada nessa versão heavy aí, com um sistema híbrido pleno. Imagino eu que deve ser na mesma fábrica de Goiânia. Uhum. Goiânia, né?
0: Goiânia, muita gente, Pernambuco.
1: Confunde, sem o I. Pode ser que tenha algum deslocamento para outro polo, tem em Betim, tem em Porto Real no Rio de Janeiro, mas eu acho que deve continuar ali em Pernambuco.
0: Uma fábrica importante, né, para a história da Jeep no nosso mercado, então...
1: Com certeza.
0: Certamente vai ser por lá também que ele vai ser produzido. Muito bem, como eu já disse, tem vídeo já mostrando mais detalhes do Jeep Compass lá no YouTube da própria Auto Sport e um spoiler muito antes desse 2028, a Jeep vai ter uma grande novidade por aqui que a gente já falou, que é o Jeep Avenger. Isso é papo para logo mais, você vai saber tudo aqui no CBN Auto Sport também, fica ligado que a gente vai te atualizando. O CBN Auto Sport fala agora sobre outro carro que está para ser renovado aqui no mercado brasileiro.
2: Segredos.
0: O sedã híbrido BYD King já ganhou uma reestilização de meia-vida em outros mercados, por exemplo, o mercado mexicano passou a receber esse carro recentemente, mas ele ainda não desembarcou por aqui. Afinal, André Schaum, da revista Autosport, que continua aqui comigo, quando é que o principal rival do Toyota Corolla deve desembarcar por aqui? O que a gente pode esperar dessa reestilização desse carro?
1: Então, Gui, mais uma andança aí pelo mundo, eu consegui ver o novo King lá na China, numa viagem recente agora também no Salão de Pequim, em abril. Lá ele é chamado de Seal 05, né? Ele pertence à família do Seal, aqui é elétrica, mas lá tem elétricos e híbridos. E ele antecipa muito do que teremos aqui. Essa versão que acabou de chegar no México, como você falou, tem basicamente o mesmo visual do Seal 05. Óbvio que com algumas modificações ali, em rodas e detalhes. Mas a gente pode esperar que ele chegue aqui renovado no ano que vem, 2027, já com produção em Camaçari.
0: Tá.
1: Camaçari está começando ali a, de fato, crescer, né? Produção, atualmente é sistema CKD e SKD, quando as peças vêm de fora para o Dolphin, enfim, Song Pro. Mas a gente pode esperar que o King seja renovado ali, acho que até o segundo semestre do ano que vem. Um design bem diferente do atual, uma dianteira muito mais parecida com o Sil elétrico, mas com as modificações para um carro híbrido. Traseira também é um pouco diferente da atual, o interior muda um pouco menos do que o exterior, mas também tem suas modificações. O sistema deve continuar o mesmo híbrido plug-in do King atual.
0: Uhum.
1: Então é um carro que promete, ele acho que daqui a um ano ele deve estar desembarcando aqui. Já foi flagrado no Brasil, né? Uhum. Tem imagens aí rodando por São Paulo.
0: Uhum.
1: Então isso já é forte indício, quando começa a aparecer flagra já mostra que o lançamento está chegando perto já.
0: É isso, um modelo que ainda não conseguiu desbancar completamente ali o Toyota Corolla.
1: Sim.
0: Certamente com essa renovação eles vão tentar fazer algum baque um pouco mais significativo, mas o Corolla também está para mudar nos próximos anos, né?
1: Sim.
0: Lá no Japão ele já está começando a ser visto, enfim, promete uma renovação muito grande. É um segmento que hoje em dia já não tem o mesmo apelo que já teve, mas curiosamente o Corolla foi quase que eliminando todos os principais rivais, né? As montadoras foram, sim, deixando de ter carros nesse segmento. E a BYD veio com a aposta nesse carro. Vai dobrar a aposta e vai continuar com ele por aqui com essas mudanças.
1: Vai, porque de certo modo ainda está incomodando ali. Eu acho que o Civic, que é um rival histórico, subiu de prateleira ali para um carro de 250 mil. Parou de ser produzido no Brasil, agora vem da Tailândia também com sistema heavy, mas ele virou muito mais um carro de nicho do que um rival do Corolla. O Corolla hoje nada de braçada ali. Sentra, o Jetta, foram carros, como você falou, que começaram a meio que sair ali para trás da cortina, os SUVs começaram a dominar e a Toyota decidiu manter o Corolla ali sozinho. O King hoje é com certeza o principal rival. Tem mês que ele vende, até supera o Corolla nas versões híbridas, né? Lembrando, uhum, que o King é só híbrido plug-in, o Corolla é um híbrido heavy, mas tem versões também só combustão, então a conta é sempre do carro em si, não da motorização. Mas contando ali só heavy com P-heavy um contra o outro, o King incomoda bastante o Corolla e a renovação acho que vai chegar num momento bom para a BYD, nem tão bom para Toyota, porque é um carro que foi lançado em 2019, sim, e tem ali, óbvio, seu público, mas foi renovado muito pouco e a nova geração, que também deve demorar aí mais alguns anos para chegar no Brasil, que vai ser a principal fonte aí de renovação do carro, mas essa briga tá boa.
0: Até porque tem um outro componente que os chineses não têm apego, não têm problema nenhum em renovar rápido os seus carros. E, sim, isso acaba gerando muita dor de cabeça para as montadoras que não são chinesas, que não operam nessa mesma lógica. Às vezes produzir uma renovação não é tão rápido, não é tão barato. Então, por isso que carros como, por exemplo, o T-Cross demoram muito para ser renovados. O Corolla demora muito para ser renovado. Enquanto as chinesas vão lançando renovação atrás de renovação. E aí eles vão ter que ir se adaptando também com esse timing que as chinesas estão impondo.
1: Sim,
0: né?
1: Porque a gente nunca teve esse costume, né, de trocar tão rápido. Você mencionou o T-Cross, chegou em 2019 e foi mudar em 24, se não me engano, ali em março de 24. Então ficou basicamente 5 anos igual, mudando um detalhe ou outro. E as chinesas ali, BYD, parece que você piscou, eles vão mudar a dianteira do carro. Muda a linha 23 para 24, 24 para 25, eles já vão mudando para-choque, interior, atualização de software. Então, acho que as fabricantes mais tradicionais, as europeias, têm sofrido também muito com isso, porque são carros que demoravam mais para ser renovados e agora as chinesas estão forçando esse processo, talvez ser um pouco acelerado. Então, esse movimento de mercado também não deixa de ser interessante para o consumidor.
0: E a gente vai acompanhando por aqui, né? Agora você fica parado no Brasil um pouco, certo? Ou já tem alguma outra viagem?
1: Brasil, não. Por enquanto, não.
0: Então tá bom.
1: Mas nunca, nunca diga nunca. Pode ser que daqui a 2 horas surja outra já, mas o plano por enquanto é Brasil.
0: Aí tendo outra, você volta aqui para contar para a gente os outros carros, combinado?
1: Com certeza, Gui.
0: Muito bem. André Chão, obrigado mais uma vez. Até a próxima.
1: Valeu, Gui. Até a próxima.
0: CBN Autosport de hoje fica por aqui. Obrigado pela sua audiência. A gente teve os trabalhos técnicos do Daniel Mesquita e do Bruno Carvalho, além da edição do Rafael Furugem e do Luiz Fernando Figliage. Lembrando, já falei, mas vou repetir, que você pode assistir essa conversa em vídeo no YouTube da CBN, também no Spotify. Você pode ouvir em podcast, em todos os aplicativos de podcast, também no site, no aplicativo da CBN. E todo domingo, às 9 horas da manhã, a gente volta na programação da Rádio CBN. Obrigado pela sua companhia e até mais.
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4: Transformar complexidade em vantagem competitiva é um dos desafios de quem se prepara para escalar o negócio. Foi o que a Tupi, empresa de mobilidade elétrica, começou a construir em 2019, quando o Brasil tinha pouco mais de 200 pontos públicos de recarga de carros elétricos. O diretor executivo, Davi Bartoncello, conta que o gargalo ia muito além da ampliação dessa infraestrutura.
5: Você podia encher o país de carregador e ainda assim o motorista chegar num ponto e ter uma experiência ruim. Porque o problema não era só a quantidade, era a conexão. Ou, naquela época, a falta dela. O carregador não conversava com o aplicativo, o operador não conversava com a montadora e o pagamento simplesmente era impossível. Foi aí que a ficha caiu. O Brasil não precisava apenas de mais carregadores, precisava de carregadores que conversassem entre si. E a Tupi deixou de olhar para a infraestrutura de forma isolada e passou a construir a camada de tecnologia que conecta todo esse ecossistema.
4: Hoje a empresa atua como uma plataforma digital que reúne essa complexa rede de parceiros e clientes em um só lugar e viabiliza 500 mil transações de recarga de veículos elétricos por mês.
6: Existe uma ideia de quanto maior a operação fica, mais difícil é de administrar. E na tecnologia, quando bem utilizada, acontece quase o contrário. Quanto maior a rede, mais dados ela gera, e quanto mais dados existem, melhor a plataforma consegue, por exemplo, para prever falhas, distribuir demanda, orientar manutenção e melhorar a experiência do motorista. A complexidade deixa de ser um problema e passa a ser realmente uma vantagem competitiva.
4: Por trás do modelo de negócio da Tupi está o chamado efeito de rede, em que o crescimento não vem apenas da conquista de novos clientes. Cada novo cliente ou parceiro que chega amplia o valor da rede para todos os demais. Isso transforma o próprio crescimento em motor de mais crescimento. Lara Silber, especial para a CBN.
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0: Segunda-feira, 17 de agosto de 2026. Subiu para 10 o total de mortos no tombamento de um ônibus na BR-040 em Petrópolis, na região serrana do Rio de Janeiro. As vítimas são 9 mulheres, incluindo uma gestante e uma criança. O veículo que fazia a rota de Belo Horizonte para a capital fluminense operava de forma clandestina, segundo a Agência Nacional de Transportes Terrestres. O governo federal vai realizar nesta segunda-feira em São Paulo o Feirão Move Brasil para incentivar a compra de carros novos por taxistas e motoristas de aplicativo. A iniciativa conta com o Banco do Brasil e Caixa, mas teve baixa adesão de concessionárias no local. O programa enfrenta queixas de trabalhadores sobre a dificuldade de aprovação de crédito e valores insuficientes para a aquisição dos veículos. O governo dos Estados Unidos discute novas sanções contra o ministro Alexandre de Moraes. Segundo o jornal Financial Times, a medida seria motivada pela apuração autorizada pelo ministro do STF, que mirou a fonte de uma reportagem sobre o ministro Flávio Dino. No ano passado, o magistrado já havia sido alvo de sanções com base na lei Magnitsky. O presidente da Colômbia, Abelardo de la Espriella, pediu ao presidente dos Estados Unidos a suspensão temporária de tarifas sobre produtos colombianos. O objetivo é ajudar na recuperação do país sul-americano após um forte terremoto de magnitude 7.4, que deixou pelo menos 300 mortos. O pedido foi feito durante uma conversa entre os dois líderes.
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3: Hoje na série 50 Debates para o Brasil vamos falar sobre a legalização do aborto até a 12ª semana de gestação. Atualmente a lei brasileira considera o aborto crime, com 3 exceções: quando a gravidez resulta de estupro, quando há risco da vida da gestante e nos casos de anencefalia fetal, conforme entendimento do STF. A partir desse cenário, o debate que se impõe é: as mulheres devem ter autonomia para decidir sobre a interrupção da gestação nas primeiras 12 semanas ou o Estado deve proteger integralmente a vida desde a concepção? Para discutir esse tema, nós convidamos Olímpio Barbosa de Moraes Filho, professor e diretor médico do Centro Integrado de Saúde Amauri de Medeiros, da Universidade de Pernambuco, e vice-presidente da região nordeste da Febrasgo. E Lenise Garcia, professora aposentada do Instituto de Biologia da Universidade de Brasília e presidente do Movimento Nacional da Cidade pela Vida, Brasil Sem Aborto. Professor Olímpio, muito obrigado pela sua gentileza ter aceitado o nosso convite, participar desse debate. Bom dia para o senhor.
4: Bom dia, é um prazer estar muito grande aqui com a Lenise, com vocês, e estou à disposição.
3: Professora Lenise, muito obrigado pela sua gentileza. Um bom dia.
5: Bom dia, é um prazer estar aqui para falar com vocês e o nosso público.
3: E conforme combinado previamente, cada um de vocês responderá duas perguntas, cada resposta tendo mais ou menos 2 minutos de duração. Quando esse tempo terminar, Cássia Godói e eu faremos aqui uma sinalização, se assim for necessário. Eu começo com o senhor, professor Olímpio, a propósito desse, que é um tema bastante sensível, e eu gostaria de ouvir quais são os seus argumentos considerando a possibilidade da legalização do aborto até a 12ª semana de gestação.
4: Bom, primeiro é colocar que no mundo ideal, todos nós queríamos que todas as mulheres, quando engravidassem, desejassem aquela gravidez. Infelizmente isso não acontece, né? E é um problema que existe no mundo todo, o aborto provocado. O problema do aborto é que como enfrentar isso, como encarar isso? Existem dois caminhos. Ou a gente se baseia no que a ciência aponta, não é? Ou através de crenças, através de preconceito. E como médico, e respeitando o Código de Ética Médica, que diz que nós médicos temos de oferecer o melhor, baseado nas melhores evidências científicas, com respeito à dignidade humana, o aborto tem que ser tratado como a Organização Mundial de Saúde, como a Federação Internacional de Ginecologia, como a FEBRASGO, que eu represento, Federação Brasileira de Ginecologia e Obstetrícia, tratar à luz da ciência, não é? Tratar à luz da ciência, porque é a única forma que a gente consegue até diminuir o número de aborto. Porque as mulheres que abortam, ela não queria abortar. É uma saída que não deveria existir, mas existe, mas é que a gente tem que tratar o assunto de acordo com a ciência. Não é, e a pergunta é criminalizando que resolve o assunto? É colocando a mulher na cadeia? Não funciona assim em nenhum lugar do mundo, porque as pessoas não deixam de abortar. A lei não é efetiva. Na verdade, ela causa um efeito colateral tremendo, que é a gente tem 60... possivelmente até 70 mulheres que morrem devido ao aborto, que estariam vivas se fosse respeitado o que diz a ciência. E quando você trata esse problema para trazer à luz da ciência, o que se observa nos países onde, como a gente admira, toda a Europa, os países desenvolvidos, Japão, aonde respeita a ciência, é que o número de aborto cai. Com várias medidas, mas com a legalização do aborto faz o número de aborto cair, porque essas mulheres procuram ajuda. E quando procuram ajuda, elas não abortam novamente, porque tem acesso ao método contraceptivo, à informação, à lei que protege as mulheres. Então, existe sim como diminuir o número de aborto, e é através da ciência. A quem defende a vida dizendo que a mulher tem que ser presa, na verdade está trabalhando para aumentar o número de aborto e aumentar a morte. Porque a ignorância, o negacionismo não resolve as crenças, né? Os preconceitos, não resolve os problemas, né? Da saúde nem da sociedade. É a luz da ciência através de quem entende o assunto, né? Então, é isso, é a opinião dos médicos que respeitam a ciência no Brasil, os direitos humanos, o Código de Ética Médica. Tá bom? Muito obrigado.
3: Imagina. Nós vamos voltar a conversar com o senhor, mas antes queria ouvir também os argumentos da professora Lenise Garcia a propósito dessa discussão em torno da legalização do aborto até a 12ª semana de gestação. Que argumentos devem ser considerados nesse debate, professora?
5: Bem, eu quero começar dizendo que eu, como cientista, né, doutora em microbiologia, professora por 35 anos na Universidade de Brasília, né, eu tenho que discordar do Dr. Olímpio, porque o que a ciência nos diz é que a vida começa com a concepção, né? E que nós temos aí um ser humano que tem que ser respeitado nos seus direitos desde o início, porque se ele não for respeitado desde o início, ele não vai ser respeitado nunca, né? E, inclusive, o programa nos colocou, né, o aborto até as 12 semanas, né? E eu devo dizer que o debate não é exatamente esse, né? A culpa não é do programa, evidentemente, porque assim tem sido colocado, inclusive por quem coloca o aborto. Mas a realidade no Brasil hoje é que a gente está tendo aborto até os 9 meses de gestação, né? O doutor Olímpio, inclusive, faz esses abortos em fase final de gestação, né? Quando já não há nada que possa negar que ali a gente tem um ser humano, muitas vezes viável, que poderia nascer, ser dado em adoção, e, no entanto, esse aborto está sendo realizado, essa vida está sendo tirada, né? E eu também não penso que seja colocar o direito dessa criança em relação à sua mãe, né? Porque o fato é que o aborto também faz muito mal à mulher, né? O aborto faz muito mal a essa mulher que aborta, né? E nós temos muita experiência disso naquelas entidades que ajudam exatamente mulheres que já passaram pelo aborto e que têm um trauma por causa disso, né? Isso, esse tipo de entidade está crescendo, felizmente, porque efetivamente elas precisam muito de ajuda, porque elas levam isso para toda a sua vida, né? E também não é verdade que com a legalização o aborto diminui. Nós temos dados estatísticos. No Uruguai, o Ministério da Saúde do Uruguai, ele publica todos os anos o número de abortos e todos os anos cresce. Argentina, a mesma coisa. Desde que o aborto foi legalizado, eles publicam todos os anos o número de abortos e todos os anos cresce. Portanto, não é fato que o número de abortos diminui quando ele é legalizado. Muito pelo contrário, esse número aumenta, né? Então, eu acho que a gente tem que considerar também isso.
6: Esse é um tema bastante delicado. Nós estamos recebendo muitas mensagens de ouvintes com sugestões de perguntas aqui. E para contemplar também a nossa audiência nessa discussão, eu quero trazer o questionamento da nossa ouvinte Gláucia Tavares, que nos escreveu. E ela diz o seguinte, que para essa questão, ela deveria ser encarada do ponto de vista da saúde pública. Então, eu quero perguntar para vocês, do ponto de vista da saúde pública, qual seria o impacto de uma eventual legalização do aborto em até 12 semanas? Eu pergunto isso porque se sabe que proibir a interrupção da gravidez simplesmente não é suficiente para impedir o aborto, que muitas vezes acontece nas condições mais críticas possíveis. Quero começar pela resposta do doutor Olímpio.
4: Primeiro, a informação, corrigir a informação, Lenise. O aborto que aumenta lá no Uruguai é o aborto legalizado, com diminuição do abortamento ilegal, inseguro. E com isso aí, as mulheres, o Uruguai conseguiu diminuir morte materna. Hoje, não se mata a mulher mais por aborto, diferente do Brasil, que a gente mata por ano 60 mulheres. E são mulheres pobres, né? As mulheres brancas que têm acesso ao aborto, nada acontece. Então, é a primeira correção. O abortamento acima de 22 semanas, nós fazemos sim aqui no Recife e outros serviços, porque essas pessoas que trabalham contra o aborto, geralmente obstruem o acesso ao aborto previsto em lei. São meninas que são estupradas em casa. Vocês sabem que a maior parte dos estupros acontece no Brasil são menores de 14 anos. Os estupradores são as pessoas da própria casa. 80% é morador da própria casa. E a menina fica indefesa, ela não consegue procurar ajuda e só descobre a gravidez quando está com 5 meses. Então, não é verdade que nós fazemos com 9 meses. Nós fazemos com 24, 26 semanas, que é quando surge a gravidez e ela procura ajuda. Porque essas meninas não podem continuar a gravidez de jeito nenhum. E isso aí não pode, não é possível um negócio desse, obrigar uma menina estuprada a manter uma gravidez. E em relação ao dano da saúde da mulher, o pior dano da saúde da mulher é tirar a sua autonomia, achar que a mulher não tem o poder de decidir. É um sofrimento muito grande, o estupro, o aborto é sim um sofrimento, mas tirar esse direito, obrigar a mulher a manter uma gravidez que não deseja por estupro, por risco de morte ou qualquer outra situação, é um desrespeito às mulheres. Eu fico até abismado como tem mulheres que pensam assim, que mulheres é um objeto para tratar como crença. É muito triste. Então, eu como médico, o que é que você diz assim? O que é que a Organização Mundial de Saúde trata o assunto, minha gente? A Organização Mundial de Saúde é feita por saúde pública, no mundo todo. Aonde é que o aborto é crime? É onde até teocracia, que a gente condena, né? Se você for lá para o Afeganistão, é crime. Realmente, é isso que a gente quer para as mulheres brasileiras, que a gente vai usar a burca, tirar as mulheres não ter direito a voto, que as mulheres não sejam objeto de crenças. Então, isso eu acho muito triste, né? A Argentina mudou, o Uruguai mudou, o Chile vai mudar, a Colômbia mudou, o México mudou.
7: e o Brasil andando para trás. Nós éramos exemplo. Então, a gente caminha para um lado muito esquisito, né? De tirar o direito, achar que mulher é um objeto, não é? Que um embrião vale mais que a vida da mulher. Eu acho que é uma decisão da mulher. Da mulher que deve decidir ter informação. E com isso diminui o número de aborto. As mulheres não são responsáveis. As mulheres não são assassinas. Eu acredito que Lenise, acho que ela pretende prender em torno de 20 milhões de mulheres por ano. Porque é, de cada uma, de cada 7 mulheres, uma já fez aborto no Brasil. Vamos, doutor, prender? É inacreditável que a pessoa queira prender mulheres no Brasil. E, doutor, vai prender os homens também, que a mulher não engravida sozinha. Então, eu não sei como é que vai ser, como é que as pessoas pensam ainda em criminalizar as mulheres.
6: Doutor, em nome aqui do equilíbrio de tempo para os debatedores, quero colocar também a doutora Lenise na conversa e pensar do ponto de vista da saúde pública, qual seria o impacto de uma mudança na legislação no sentido da legalização do aborto até 12 semanas.
5: Sim, eu penso que do ponto de vista da saúde pública, a gente teria muito mais mortes de crianças em gestação, né? Tá certo? E também eu acho importante colocar, né, que não existe nenhuma mulher presa no Brasil por ter realizado um aborto, a não ser aquelas que fizeram aborto em outras, né? Quer dizer, que ilegalmente fizeram milhares de abortos, então aí sim essa pessoa vai para a prisão. Porque a pena para o aborto no Código Penal é de 1 a 3 anos. E isso, pelo Código de Processo Penal, é comutado por outros tipos de pena, pagar uma cesta básica, fazer, tá certo? Nenhuma pessoa vai para prisão no Brasil por um crime cuja pena máxima é 3 anos. Então, quando se fala de milhares de mulheres presas, isso realmente não corresponde à realidade e, de fato, eu acho que é uma situação muito complexa, ninguém deseja isso, né? Agora, eu também não entendo como possa não ser crime tirar a vida de um bebê de 6 meses, né? Então, 24, 26 semanas, né, foi o colocado aí. Quer dizer, essa criança, né, quando existe espontaneamente, isso já não é um aborto, é um parto prematuro. E essa criança vai para uma incubadora e muitas vezes sobrevive. Né? Então, eu realmente não entendo como se possa tirar a vida de crianças que poderiam nascer, e inclusive, se a família não quer ficar, que seja dada em adoção. Hoje em dia está muito facilitado no Brasil, né, que se doe em adoção, né? Eu concordo com o doutor Olímpio que são situações muito complexas essas em que a menina é abusada, né, mesmo em casa. Agora, eu também não entendo como que as pessoas que defendem a legalização do aborto, em geral, não querem que seja investigado esse crime e que essa pessoa, né, esse estuprador, vá para a cadeia, né? Porque o grande problema está aí. Agora, vai fazer o aborto nessa menina e vai devolver ela para casa para ela continuar sendo abusada? Eu também não entendo como que alguém que defende os direitos da mulher pode ser a favor disso, né? Eu defendo os direitos da mulher e eu penso que essa menina merece todo cuidado e que esse estuprador merece ir para a cadeia, né? Eu comentei aqui que o aborto faz muito mal à mulher, né? E nós temos hoje dados estatísticos que saíram em publicação científica, né? Então, numa revista de psiquiatria do Canadá, que foi um trabalho muito bem feito, que saiu no ano passado, né, em 2025, certo?
3: E, professora, então, eu só vou pedir para que a senhora conclua, então, a sua fala, para que a gente tenha esse equilíbrio.
5: Perfeito. Uhum. Então, são dados de um hospital psiquiátrico que analisou ao longo de 18 anos mulheres que fizeram um aborto ou que fizeram o filho. E todos os dados psiquiátricos, inclusive tentativa de suicídio, são muito maiores nas que já fizeram aborto. São mais de 4 vezes maiores nas que já fizeram aborto do que nas que tiveram filho. Isso mostra o quanto mal o aborto faz também àquela mulher que aborta.
3: Professora Lenise Garcia e professor Olímpio Barbosa de Moraes Filho. A gente até estendeu aqui o tempo de cada um dos senhores em função dos argumentos que trouxeram para cá, porque nossa ideia é exatamente essa, que se possa trazer olhares diferentes e também argumentos para que as pessoas possam tirar a sua conclusão e fazerem esse debate de uma forma mais qualificada. E por isso eu agradeço a presença de vocês aqui, trazendo esses argumentos para a nossa conversa, para o nosso debate. Professor Olímpio, professor e diretor médico do Centro Integrado de Saúde Amauri de Medeiros, da Universidade de Pernambuco, vice-presidente da região nordeste da FEBRASGO, e a professora Lenise Garcia, é professora aposentada do Instituto de Biologia da Universidade de Brasília, presidente do Movimento Nacional da Cidadania pela Vida Brasil Sem Aborto, que estiveram com vocês aqui. Esse debate fica à sua disposição para que você possa compartilhar com outras pessoas e para que você participe também dessa discussão, aceitando o olhar do contraditório, ou seja, ouvindo o contraditório, para que você possa ter um conhecimento mais aprofundado. Muito obrigado.
2: Michel Conforado conversou com a Tatiana Vasconcelos sobre a teoria do apego no Para Onde Vamos.
8: Mas vamos lá, você está apegado a quê ultimamente, hein?
9: Olha, eu acho que se eu tivesse apegado a alguma coisa, minha vida ia estar mais tranquila. Eu estou desapegado demais, porque eu estou apegado em tanta coisa que eu estou tendo que estar desapegado.
8: Mas você? Eu tô. Deixa eu ver aqui que eu tô apegada. Aí não sei, Michel, acho que eu também tô numa fase de desapego, porque fiquei apegada muito a livros e ao meu trabalho e tal. E agora que passou a Flip, eu tô apegada ao noticiário, né? Não tem como. Eu fico apegada ao noticiário diariamente. É. Mas Michel vai partir da teoria.
9: Então, né?
8: Sem dúvida, imagina. Programação. Especial da CBN também, já começando de olho nas eleições. Tô apegada ao noticiário. Mas a gente está fazendo essa piadinha, porque Michel vai partir da teoria do apego para explicar o nosso comportamento nas redes sociais. E quero começar te perguntando o que é a teoria do apego e como é que ela foi parar no TikTok, Michel.
9: Então, é mais uma dessas teorias que são produzidas e inventadas ou na universidade, ou saem do mundo dos livros e chegam nas redes sociais, né? Pessoal aí que já deu uma zapeada, sei lá, uma brincada, sei lá qual é o verbo que usa para mexer no TikTok, já ouviu falar de capital cultural, que é um desdobramento da teoria de um sociólogo francês chamado Pierre Bourdieu, que dá conta desse conjunto de experiências ou de saberes que se adquire ao longo da vida, que de algum modo vão te posicionar de um jeito melhor dentro da sociedade, dão ali algum estofo e reputação, alguma preponderância e protagonismo no jogo social. Já falamos aqui, tempos atrás, da linguagem do amor, não sei se você pegou essa, que era que tipo de amor você está demonstrando para o outro, e aí fez um sucesso, que é fruto de um livro, se eu não me engano, de um pastor americano dos anos 80. O livro flopou quando foi lançado, mas voltou agora nas redes sociais, e agora que está bombando
8: Gary
9: lá,
8: Chapman.
9: Isso aí, bombou. Qual o amor você mostra pro outro, demonstra pro outro? Ah, eu demonstro cuidado, eu compro coisinha. Fez um sucesso danado. E agora, o que tá bombando é o da teoria do apego. Que é uma teoria que foi inventada em 1950 por um psicólogo chamado John Bowlby. Esse psicólogo vai tentar partir do pressuposto de que nós, humanos, precisamos lidar com algum senso de segurança para fazer com que as nossas relações se desenvolvam ou evoluam, né? E ele parte do pressuposto, ou ele parte do princípio, de que se ele observasse a relação de crianças com seus cuidadores, poderia ser um caminho interessante para ele pensar nesses modelos de relação que os adultos vão levar ao longo da vida. Ele diz que, olha, todo mundo precisa de um bocado de segurança, mas para poder dar conta de acreditar na relação ou acreditar nas conexões emocionais que a gente faz com os outros. Tem gente que não consegue fazer isso de um jeito tranquilo. Então, tem gente que é ansioso, que é aquele tipo de gente que precisa sempre de um viés de confirmação do outro para acreditar que está sendo correspondido. E aí manda mensagem no zap, te pergunta no DM. É aquela coisa que certamente os ouvintes já enfrentaram, que é: o fulano te manda um zap, te manda um e-mail e te liga para saber se tu recebeu o zap e o e-mail.
8: Gostoso, né?
9: Maravilhoso. Ou você tem um viés, que é um viés mais presente. A gente que vai, em nome do medo do risco, do tipo de relação, vai tentar preservar a própria intimidade. E tem um tipo de gente que é segura, que em geral são pessoas que confiam em si mesmo, tem uma certa autoestima para topar o risco de se relacionar com os outros. Para além de por que, se isso é verdade ou não, qual é o tipo de relação que você tem, eu quis trazer essa pauta aqui porque para mostrar ou para a gente pensar junto por que esse tipo de debate tem nos interessado. O primeiro ponto é que esse tipo de teoria tem feito um sucesso grande nas redes sociais porque a gente está com uma dificuldade grande de nomear o conjunto de relações que a gente tem no dia a dia. E as plataformas digitais têm um papel nisso. Na medida em que os rituais que inauguravam as relações tão se esfacelando, a gente não comemora mais tanto aniversário, você não pede mais o outro em namoro, e aí como não pede mais o outro em namoro, você não sabe mais quando a relação acabou. A gente tem relações cada vez mais fluidas, e elas não cabem mais nessas caixinhas, ou não são combinadas antes de começar. As redes sociais ou a teoria do apego têm ajudado muita gente a definir que tipo de relação está tendo com o outro.
8: Ainda que não seja combinada.
9: É, ainda que não seja combinado. Então falo, o outro tá me mandando muita DM ou muita mensagem no celular porque é um ansioso. O fulano é confiante demais. O outro tá se preservando. Então, como essas categoriazinhas, ou se a gente for falar aqui de um jeito bonito, essa taxonomia tem nos ajudado a dar conta de explicar aquilo que não tinha muita explicação, né? Então, a gente se vale dessas palavrinhas para entender ou dar significado para o outro. Um outro ponto importante é que esse modelo é interessante porque ele vai mostrando também como os muros que separavam os saberes se esfacelaram nos últimos tempos, né? A gente tinha essa coisa muito separada entre a universidade, o território do livro, da alta cultura, do saber científico e aquilo que acontecia nas conversas mais comezinhas do dia a dia. Um lado positivo desse jogo é que as redes sociais derrubaram essas barreiras. E aí derrubaram essas barreiras ao ponto de qualquer pessoa que está lá brincando de dancinha no TikTok pode acionar um conceito para ajudar a entender a própria vida. Então, não é a primeira teoria que apareceu, não será a última que vai aparecer, mas isso tem mais a ver com o jeito que a gente está vivendo do que com a teoria em si.
8: Sem dúvida. E estou aqui pensando o que é que vem antes, Michel, porque é muito, dá muito alívio quando a gente encontra conceitos ou explicações para algo que a gente experienciou na vida, né? Uhum, que a gente viveu. Uhum. Que prejuízos podem ter o processo contrário?
9: Eu diria
8: a gente
9: que
8: tentar viver o conceito, sabe? O conceito vir antes da experiência.
9: Eu vou falar uma coisa bonita agora, hein? Que hoje eu tô falando palavras difíceis.
8: Eu tô achando legal demais, vai.
9: Pra eu tô tentando convencer seus ouvintes que eu estudei, sou intelectual. o ponto é que toda vez que a gente descreve alguma coisa, a gente também está prescrevendo essa coisa. Que é isso? Toda vez que eu nomeio alguma coisa, eu estou fazendo com que a realidade, de alguma forma, vá ter que se encaixar dentro daquilo que eu descrevi. O sucesso desse tipo de nomenclatura ou de palavras que vão surgindo dá um pouco desse tom, né? É quase como outras palavrinhas que rondam o nosso dia a dia. Sei lá, astrologia. Você descobre que você é canceriano. Aí daqui a pouco, eu sou canceriano, daqui a pouco você começa, caiu o copo da tua mão, você fala, caiu porque eu sou canceriano. Você tropeçou na rua, você diz, eu tropecei porque eu sou canceriano. Ou uma outra palavrinha que rondou aí também, de um jeito muito forte, foi a ideia de, mãe, a mãe não era psicopata não, a mãe era o quê, hein?
8: Era narcisista.
9: É isso aí, mãe narcisista. A mãe, sei lá, acordou um dia chateada, demorou mais sair do banheiro para te atender. O garoto já estava dizendo, a minha mãe é narcisista. Esse tipo de jogo é um jogo que é meio que o contragolpe mesmo desse mundo que a gente está vivendo. Que se as relações não se enquadram mais no modelo como a gente conhecia, a gente precisa produzir novos discursos para enquadrar aquilo que a gente está sentindo. Mas na medida que você enquadra, automaticamente você começa a ter gente que vai se orientar por esses parâmetros e vai tentar viver uma vida que seja inteligível, né? Que seja possível de ser lida a partir desses jogos todos.
8: Muito bem. Michel Conforado está conosco às segundas, quartas e sextas em Pra Onde Vamos? Falando o quê? As nossas tendências de comportamento, para onde estão nos levando? Tenho medo da resposta que a gente pode chegar, né, Michel? Sempre. A pergunta é ótima.
9: Vamos seguindo com as perguntas, que já tá complexo. Depois a gente começa a preocupar com as respostas.
8: Muito bem. Beijo, Michel. Obrigada.
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0: Segunda-feira, 17 de agosto de 2026. Os candidatos à presidência iniciam hoje as viagens de campanha pelo país. O presidente Lula viaja ao Amapá para visitar o navio sonda da Petrobras, que opera na região da Foz do Amazonas. Candidato à reeleição, o petista terá a companhia do presidente do Senado, Davi Alcolumbre, com quem se reconciliou recentemente. A visita à região da margem equatorial também coloca o petróleo no centro da agenda presidencial, em uma semana em que o governo deve reforçar o discurso de soberania nacional e exploração dos recursos naturais. O candidato do PL, Flávio Bolsonaro, vai visitar Juiz de Fora, onde Jair Bolsonaro sofreu atentado em 2018 e também estará em Belo Horizonte. Já os candidatos Renan Santos, do Missão, Romeu Zema, do Novo e Ronaldo Caiado, do PSD, participam em São Paulo de uma conferência promovida pelo Banco Santander. O Congresso começa a semana com a pauta esvaziada por causa da campanha eleitoral. Os parlamentares devem fazer novo esforço de votações na semana de 31 de agosto a 4 de setembro. Apesar do esvaziamento, no Senado devem avançar nas comissões as discussões sobre a PEC do fim da escala 6x1, a PEC da segurança pública e a regulamentação da exploração de terras raras. 5 empresas do grupo controlador da Lojas Marabrás pediram recuperação judicial em São Paulo, com dívidas de R$ 140 milhões. A petição sustenta que a crise decorre de uma disputa familiar que restringiu o acesso a crédito para capital de giro. A rede de imóveis enfrenta forte queda na liquidez, processos trabalhistas e lidera queixas de atrasos em entregas no PROCON estadual.
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2: No CBN Noite Total, Tânia Morales conversou com Ana Carolina Garcia sobre as chamadas zonas azuis.
3: Vamos agora falar sobre o segredo da longevidade, o que podemos aprender com aqueles locais pelo mundo em que a população vive mais de 100 anos, que são as chamadas Blue Zones. Vamos entender. Estamos aqui com a doutora Ana Carolina Garcia, geriatra, diretora da Sociedade Brasileira de Geriatria e Gerontologia de São Paulo. Doutora Ana Carolina Garcia, muito boa noite.
4: Boa noite, Tânia. Obrigada aí pelo convite.
3: Eu que agradeço. Bom, então antes da gente falar sobre os segredos desses locais, quais são? Quantos são? Quais são esses locais, né, em que as pessoas são centenárias?
4: Na verdade, isso surgiu depois de uma observação, né, de um jornalista que também participava de algumas expedições pela National Geographic, e é um americano, e ele começou a perceber que existiam comunidades pelo mundo que eram bastante longevas, né? Elas atingiam aí a idade centenária numa grande parte da população. E ele começou a observar quais hábitos se repetiam nessas comunidades. E aí ele começou a dar o nome de Blue Zones para essas regiões aí mais longevas, né? Sim. A primeira é no Japão, A gente também tem uma cidade na Grécia, a gente também tem uma cidade na Itália, temos também uma nos Estados Unidos, temos na Costa Rica. Então, somos aí hoje, se eu não me engano, seis locais, algo por aí, né? No início eram 5 locais, mais um local foi adicionado, não sei se você tem aí nas suas anotações para me confirmar, né?
3: Japão, Sardenha, Itália, Icária, Grécia, Nicoya, Costa Rica, Loma Linda, Estados Unidos. É o que eu tenho aqui.
4: Isso mesmo. Perfeito.
3: Ai. Sim. E bom, então são cidades de países diferentes, em regiões diferentes, né? E que tem em comum o fato das pessoas viverem por muito tempo. E aí, a partir daí, doutora Ana Carolina, que é o que nos interessa, né? O que, que a gente pode aprender com esses locais, né? O que explica a longevidade nessas cidades?
4: Sim, na verdade, assim, a curiosidade é muito grande, né, sobre o assunto, porque a humanidade busca isso, né, a eternidade, né, o ser humano sempre buscou a fonte da juventude, hoje a gente sabe que ela não existe, então seria a fonte da durabilidade, acho que essa fonte da existência.
3: Com,
4: né?
3: Saúde e autonomia também, né, porque não adianta chegar aos 100 anos... decrépitos.
4: Exato, né? Exato. E aí que é por isso que desperta, né, tanta curiosidade, porque todo mundo quer saber o que eu faço para chegar lá também, dessa maneira, bem, né? Na verdade, as questões que são englobadas, elas são, elas dão luz a hábitos de vida saudáveis, né? Então, o principal tema da longevidade que eles abordam nesses locais, nas Blue Zones, é a alimentação. Então, parecem ser comunidades que têm uma base aí de alimentação, principalmente vegetariana, né? Muitos grãos integrais, muitas folhas, muitos legumes, frutas, rico em fibras. E isso traz, todo mundo já sabe, uma saúde aí para o nosso organismo muito maior. Também é uma população que costuma comer pouco, não existe exageros alimentares, é muito baixo o número de alimentos processados. Hoje a gente sabe que essas comunidades comiam sim uma certa quantidade de carne, um pouco de peixe, né? Um pouco de ovos, mas não tão grande quanto essa parte vegetal. Então, assim, esse é um dos principais pilares. Existem alguns outros também.
3: Então, vamos falar dos outros, mas antes, só para entender sobre essa questão da alimentação relacionada à longevidade, para deixar claro, não quer dizer, ou quer, é uma pergunta, se a dieta vegetariana está associada à longevidade.
4: Isso, aparentemente sim. O que foi inferido aí, né, na descoberta das Blue Zones, é que sim, que provavelmente a dieta baseada em vegetais, ela traga uma longevidade maior. Mas, na verdade, o que a gente sabe é que existem alguns vieses aí nesses resultados, né? Então, que elas também comiam alguma proteína animal, o que a gente também sabe hoje, né? Que é bastante importante para a saúde muscular da população. Então. Mas eu acho que muito mais do que ser só vegetal ou ter também uma proteína animal, eu acho que o que fica de lição é que eram alimentações saudáveis, né? O que é uma alimentação saudável? É aquilo que vem da natureza. Então é aquele animal que sai da natureza e vem para o prato, é aquela planta, aquela fruta, aquela verdura que sai da natureza e vem para o prato. Então, que é cultivada de uma maneira sem agrotóxicos, né? Sem muitos aditivos aí nas rações, da maneira mais arcaica possível, né?
3: Natural,
4: do homem do campo.
3: Né?
4: Isso, sem conservantes, sem corantes, sem muitos embutidos. A verdade é essa, a gente pode extrapolar isso para o nosso dia a dia aí, né?
3: Nossa, aqui no Brasil a gente está longe, hein? Está longe disso.
4: E aí a gente tem que pensar o que o Brasil pode fazer para entrar nesse nicho, né? Então, assim, o que galgar para chegar próximo a uma Blue Zone? Nós somos já fomos tidos como o celeiro do mundo, não é? Então, alimento natural não falta. Nossa agricultura, nosso agro é bastante forte, né? Mesmo pensando nas proteínas animais, a nossa agropecuária mundialmente é importante. A questão é como estamos cultivando esses alimentos, o quão saudáveis esses alimentos estão sendo tratados de maneira saudável no campo, para chegar de maneira saudável no nosso prato e de maneira igualitária e bem distribuída a todos, né?
3: É isso, né? E vamos deixar de lado embutido, né? Industrializados, assim, que infelizmente, pela praticidade, acaba que ocupam um espaço grande na dieta

0: algumas dessas blue zones um uso moderado, um uso discreto de vinho,
1: Vinho.
0: mesmo assim de maneira muito rara. Então, o álcool cada vez mais vem sendo relacionado a doenças neoplásicas, antes era relacionado só a doenças gástricas, hepáticas, e hoje a gente sabe que doenças cânceres, né, quadros demenciais e neurológicos, enfim, muitas doenças degenerativas hoje a gente sabe que estão relacionadas ao uso de bebida alcoólica, então a gente tem que também pensar que isso vai impactar negativamente na quantidade de vida e qualidade de vida.
1: Então, ainda nesse quesito, doutora Ana Carolina Garcia, o vinho, sempre se falou do vinho, que é saudável, que faz bem para o coração. Não é bem assim. É isso. Entre as bebidas
0: Não, não é bem
1: alcoólicas, é
0: assim.
1: a menos nociva, mas ainda assim é nociva. É isso.
0: Sim, por ser alcoólica, né?
1: Por ser
0: Ela
1: alcoólica.
0: possui sim um pouco de antioxidantes e isso por algum tempo no passado foi tido como algo saudável, né? Porém, é possível encontrar esses antioxidantes no suco da uva, por exemplo, e que está isento da molécula do álcool, né? Que vai sim ser nociva caso usada com frequência ou em quantidade grande, né? Para a saúde.
1: Muito
0: Deve ser evitado.
1: é isso, hein, gente? Vai anotando aí, né? O que que a gente precisa fazer para viver bastante, né? O que a gente já tem aprendido aí com essas cidades pelo mundo em que a população vive mais do que 100 anos. Bom, além de uma boa alimentação, né? De evitar o álcool e o cigarro, que mais que a gente pode aprender, doutora Ana Carolina?
0: Eu acho que vem para a questão de hábito de vida mais óbvia depois da alimentação, que a gente já conversa em todos os consultórios médicos aí e entrevistas médicas, que é o exercício físico, né? A questão interessante das Blue Zones, que é o que elas trazem, a informação de que a atividade física diária é muito importante. Ela não verifica que a população que se torna centenária realiza exatamente um exercício físico na academia, no pilates, na natação, na corrida, não é isso. O que é verificado é que essa população tem uma atividade diária muito ativa no dia a dia. Eles não usam elevadores, eles usam escadas, eles não usam carro, eles andam a pé, eles andam de bicicleta, eles não usam máquinas, né, para cultivar os alimentos, eles plantam com a mão, eles colhem com a mão, eles
1: Eles estão
0: andam o
1: sempre
0: dia
1: se
0: todo.
1: movimentando, né?
0: Isso. Então é uma questão de você se botar ativo, né? De você, quando vai ficando mais idoso, um pouco mais frágil, não se entregar e começar a pedir o copo d'água. Ah, não, não quero sair, que é difícil ir. Eu não, não, é você se esforçar em se manter sempre ativo. É difícil, mas eu vou. Se eu quero, eu vou e pego, eu vou e realizo. Então, assim, eu realizo, eu faço, eu me esforço, é uma responsabilidade, né, pessoal, mas também social, de manter esse indivíduo em atividade o dia todo, a vida toda, obviamente, de acordo com as capacidades de cada década de vida, né? Um
1: Claro.
0: senhor de 100 anos não vai se movimentar como
1: Claro.
0: um senhor de 70. Mas quanto mais movimento ele fizer, maior a chance dele ter uma idade aí, centenária e saudável.
1: Ah, isso é muito interessante, se movimentar no dia a dia, né? Eu fico vendo na academia, tem aquela que é uma escada, né? O pessoal fica subindo a escada. Aí eu fico imaginando que aquele pessoal no prédio sobe de elevador, aí paga para subir de escada na academia. Não é
0: Muito
1: assim?
0: provável.
1: Muito
0: É
1: provável, né?
0: muito provável.
1: É, então, é isso. É incluir a movimentação no, nos gestos do dia a dia. Isso também para o poder público é interessante, porque as cidades também precisam oferecer condições das pessoas se movimentarem, né? Das pessoas andarem em segurança, calçadas interessantes também para os idosos, né?
0: Exatamente, né? O que fazer para chegarmos lá? É isso, hoje o Brasil começa já a ter algumas ciclovias em algumas cidades que há uma década atrás era talvez até inimaginável, né? Então, a gente já começa a dar alguns pequenos passos aí na direção da melhora da mobilidade das cidades. Isso tem que melhorar muito e tem que ser cada vez mais estimulado pelo poder público, né? A pessoa ter segurança de chegar no

0: trabalho andando, correndo, de bicicleta, e que ela tenha sombras, né, pelo caminho para conseguir
1: Ah,
0: fazer
1: então,
0: isso,
1: que seja agradável,
0: né?
1: né? Parques, inclusive, para fazer uma caminhada também, né?
0: Isso.
1: É, o poder
0: Bebedouros pelo caminho, né, para que ela se
1: bebedouros.
0: hidrate enquanto está fazendo suas atividades da vida diária, que tenha isso vai fazer com que diminua o trânsito e você acaba fazendo bem não só para o indivíduo que vai se tornando aí mais idoso e mais saudável, né, mas também para todo o planeta. Então, são medidas de atitudes de saúde geral, global, né?
1: Exige uma mudança individual, mas exige também uma mudança do poder público, né, para que a gente possa ter mais longevidade, uma longevidade maior, né, doutora?
0: Sem dúvida.
1: Que mais? Tem umas questões aqui bem interessantes que eu estava vendo na lista que vocês mandaram dos itens, né, que essas cidades das pessoas centenárias apresentam, que é um senso de propósito. Como que a gente pode interpretar isso?
0: É você ter uma motivação que te tire da cama toda manhã, né? O que te move? O que te faz acordar de manhã? O que te faz sair da cama, né? Pode ser você mesma, pode ser um familiar, pode ser a sua casa, pode ser a sua criação, a sua plantação, o seu amigo, o sol, a cidade, o campo, o animal, o que for, mas você tem que achar um propósito para levantar todo dia da sua cama, né? Quem não consegue achar um propósito na vida, não consegue buscar energia para lidar com as intempéries da vida, né? Então, é muito importante isso. Quem não tem uma motivação, fica mais difícil. E por isso, né, engatando aí, eu já vou para uma outra questão que também é verificada nessas Blue Zones, que é a questão da interação social, né, e da saúde espiritual e mental que é necessário ter para se envelhecer bem, né? Eu acho que as pessoas que conseguem achar um propósito, muitas vezes ele está embutido, né, na sua capacidade de fé, de autoconhecimento, de religiosidade, de autopercepção, do momento para si, de conseguir parar, descansar, né? É o tal do ócio produtivo, né, que a modernidade criou. É isso, a gente parar, descansar, ficar um pouco em meditação mesmo, né, em pensamento sobre as suas coisas, as coisas do outro, as coisas do universo. Isso faz com que você consiga se integrar mais no mundo, né? Então, a meditação mesmo, já é a terceira vez que eu falo essa palavra aqui na entrevista, ela já traz alguns dados científicos, na verdade, muitos dados científicos robustos, né? Da sua capacidade, da autorregulação pessoal. Então, eles falam muito disso, percebem muito isso naturalmente, desde criança, e passa pelos adultos, e ela perdura esse tipo de conduta nos idosos, nessas comunidades. Isso faz com que as pessoas fiquem mais abertas a relacionamentos, né? De todas as formas.
1: Sim,
0: Então,
1: mas
0: socialmente, elas acabam se integrando mais também, quando elas estão mais desarmadas, né?
1: sim, nossa, precisamos, hein, gente? Agora, quando você fala espiritualidade, não necessariamente associada a uma religião, é isso? Pode ser esse estado mental que você descreveu agora.
0: Sim, é uma questão de fé mesmo, né? A espiritualidade e a fé, ela é uma sensação, né, de conexão do indivíduo com algo divino, independente de qual seja a maneira que ele faz esse canal, né, essa conexão. Pode ser com uma religião, com outra ou com a outra, mas o indivíduo que tem essa possibilidade, né, de se conectar com algo divino e de se desacelerar e de ter crenças aí, né, mais otimistas frente à vida, ele tem prognósticos melhores.
1: Divino transcendente, não é o que eu quero dizer assim, os ateus não estão fora do
0: Excluídos.
1: excluídos,
0: Não.
1: não, né?
0: Sim, porque um ateu acredita que aquilo que alguns religiosos chamam de Deus, outros chamam de Alá, outros chamam de Jeová, às vezes o ateu chama de natureza. Uhum. Então, é isso, né? Sim. De você perceber algo que lhe traga uma sensação de plenitude.
1: É, que aliás reduz o estresse, né? O estresse também deve ser péssimo para impedir a longevidade, né?
0: Demais, demais, né? E por isso que com o estresse, a correria, essas questões da urbanização desenfreada, não organizada, né, não planejada, ela faz com que o individualismo ele impere, né, na maioria da rotina de todos nós aí. E essas comunidades não, elas têm atividades conjuntas, em grupos, é o bom dia para o vizinho, é um boa noite para o outro, é você se unir para ajudar uma família no outro dia a outra, é trabalharem juntos, né, no mesmo terreno, no mesmo quintal, é irem juntos para a mesma escola. Então, é permanecer conectado com um outro cidadão, né? É você ter uma trama social que te enriquece de conversas, de estímulos, de ideias, né, de sentimentos, enfim. Essa troca social que a gente vem perdendo cada vez mais,
1: pois
0: né,
1: é.
0: Tânia?
1: E aí, além de uma atitude individual, claro, também entra o poder público aí, né, para favorecer os encontros, por exemplo, nas cidades, fazer uma cidade mais amigável.
0: Com certeza, né? Então, assim, por exemplo, a gente costuma ver em algumas praças alguns instrumentos de ginástica, por exemplo. E já é bem-vindo, já é algo legal, né, que o poder público pode oferecer. Mas isso muitas vezes fica ocioso. Sim. O idoso não sabe como fazer aquilo, ele tem medo de ir lá e fazer errado, ou medo de ficar sozinho naquela praça e ser, né, abordado. Ah, é. Então, é importante que se crie o quê? Grupos, né, onde haja um professor, onde haja um horário, onde haja, né, toda uma socialização ao redor daquele cenário, para que ele realmente traga saúde. Né? Não é ir ali, dar duas, três pedaladas uma vez ou outra que vai trazer saúde para esse idoso. É tudo aquilo que pode acontecer naquele local que vai trazendo essa troca social e ele vai melhorando a saúde. Então, te dei um exemplo, mas vários outros exemplos podem existir. Né? Então, assim, grupos de igrejas, a gente acabou de falar aí na questão da fé, a gente também pode ter grupos de postos de saúde, de pacientes que querem controlar melhor alguma comorbidade, então eles têm um planejamento dietético, de exercício e assim por diante. Enfim, grupos de dança, né? Os grupos da terceira idade estão aí, de aprendizado de línguas, aprendizado de instrumentos musicais, corais, enfim, né? Tudo aquilo que faz-se importante para estimular, né, uma pessoa na terceira idade.
1: Nossa, impressionante, né? Porque esse receituário da longevidade é tão óbvio e tão simples, mas a gente está tão distante dele, né? A gente vive cercado de muros, a gente vive sozinho, a gente vive brigando nas redes sociais, a gente vive com medo do outro, apontando o dedo para o outro, comendo muito mal, sedentário, tudo errado, né? Tudo errado.
0: Sim.
1: Precisa mudar drasticamente o estado de espírito nosso também, né?
0: Mas é importante, assim, debates como esse são muito legais, né? E eu agradeço novamente, em nome da Sociedade Brasileira de Geriatria, a oportunidade de falar sobre o tema, porque isso faz com que, lógico, a gente cobre, né, e alerte o sistema público, né, de saúde e de assistência social para as emergências já existentes, né, ao nosso redor, mas também faz com que cada um entenda a sua responsabilidade em relação à sua saúde, porque sempre é muito mais sobre nós mesmos, né, do que o outro. Se eu me estresso no trânsito, não é porque o outro me fechou, né? Tem muito mais a ver comigo.
1: Eu sou uma pessoa,
0: né,
1: amarga,
0: do que como isso. Então, do estresse que eu tô e tudo mais. Então, isso é importante para a gente ter essa corresponsabilidade. Hoje, as blue zones, a gente tem tanta curiosidade sobre
1: Doutora,
0: elas.
1: Doutora, eu tenho um minuto, tá? Eu já estressei.
0: E a gente, e a gente fica super, super preocupado em descobrir, assim, como prevenir o Alzheimer. Eu tenho como fazer alguma prevenção para o Alzheimer? E aí trabalhos imensos no mundo e no Brasil saem recentemente dizendo que muitas das coisas que eu posso fazer para prevenir o Alzheimer são condutas como essas que a gente conversou hoje, né? 45% dos casos de Alzheimer poderiam ser evitados se as pessoas tivessem bons hábitos de vida.
1: Então vamos lá, hein, gente? Vamos embora. Bora viver 100 anos. Doutora, foi ótima a conversa, viu? Muito obrigada. Boa noite.
0: Eu que agradeço. Boa noite.
1: A doutora Ana Carolina Garcia, geriatra, diretora da Sociedade Brasileira de Geriatria e Gerontologia de São Paulo, conversando conosco sobre aí os segredinhos que são básicos, né, para vivermos bastante.
2: E agora o Marcelo D'Agosto, CBN Dinheiro, fala sobre quão confiáveis são as cartas dos gestores de fundos.
3: O Gustavo pergunta se dá para confiar nas análises desenvolvidas nas cartas dos gestores de recursos, ou se existe algum tipo de interesse comercial por trás das conclusões apresentadas. Gustavo, os gestores de recursos são profissionais que fazem a administração do patrimônio financeiro dos clientes. O dinheiro dos clientes pode ser investido em fundos abertos, disponíveis para qualquer investidor, ou exclusivos, restritos a um grupo específico. Essas cartas são documentos públicos e têm duas finalidades principais. Uma é apresentar para os clientes da instituição como foram tomadas as decisões para escolher a composição dos ativos do fundo, as avaliações que foram feitas e os resultados obtidos. A segunda é mostrar a capacidade dos profissionais em fazer um bom trabalho e, assim, conseguir captar mais clientes. Geralmente, as análises começam com uma discussão sobre o ambiente internacional, depois sobre a situação específica da economia brasileira e, por fim, são explicitadas as melhores estratégias para tentar lucrar com o cenário traçado. Ao ler as cartas dos gestores, é importante tentar relacionar as análises com as conclusões que embasaram as estratégias de investimentos implementadas. Quanto mais coerente a relação entre o que foi discutido no texto e as posições nos diversos ativos financeiros, mais útil tem de ser a carta. Mesmo parecendo complexos, são documentos que merecem ser lidos. Até a próxima e continue mandando as suas perguntas para cbndinheiro@cbn.com.br.
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0: segunda-feira, 17 de agosto de 2026. A Agência de Classificação de Risco Fitch elevou a nota de crédito de longo prazo do município do Rio de Janeiro para AAA, o nível mais alto na escala nacional, com perspectiva estável. A instituição destacou a melhora consistente na gestão fiscal carioca, com sólidos indicadores de liquidez, e projetou a redução gradual da dívida pública da cidade nos próximos anos. A chefe de política externa da União Europeia, Kaja Kallas, afirmou que o bloco prepara o pacote de sanções mais abrangente contra a Rússia desde o início da guerra. As novas medidas previstas para os próximos meses devem ampliar em um terço o total de entidades russas sob restrições para intensificar a pressão financeira sobre Moscou. O Flamengo goleou o Mirassol por 5-1 e reduziu para 3 pontos a diferença para o Palmeiras na liderança do Campeonato Brasileiro. Com um jogo a menos, o rubro-negro soma 45 pontos e encostou na equipe paulista, que perdeu para o Fluminense por 3-2. O Cruzeiro venceu o Corinthians por 2-1 e aparece na quinta posição. Nos outros jogos de domingo, o Santos fez 3-0 no Vasco em São Januário, o Vitória venceu o Botafogo por 1-0, o Atlético Mineiro derrotou o Grêmio por 3-0 e Chapecoense e Bahia empataram por 3-3.
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3: Conosco mais uma vez a Tânia Morales. Ela conversou no CBN Noite Total com o ator Rafael Elias, que interpreta Djavan no musical Vidas para Contar.
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5: Ah, nós vamos celebrar Djavan. Nós estamos ouvindo um trecho do musical Djavan, o musical Vidas para Contar. Musical que já passou por turnê nacional. E nós estamos com o ator Rafael Elias, que interpreta o Djavan no musical. Oi, Rafael. Bem-vindo.
6: Olá, boa noite. Obrigado.
5: Agora, entrou esse áudio e eu fiquei pensando se é o Djavan ou se é você. É você, né?
6: sou eu.
5: Olha isso, gente. Vamos ouvir um pouquinho. Que impressionante.
4: Tudo parou.
5: Rapaz, você arrasou como Djavan, né? Até mesmo o sotaque alagoano, o jeito de cantar, você que é mineiro, né? Foi, chegou num Djavan alagoano. Como é que foi? É, antes da gente falar do musical e tal, mas pra você, essa preparação, chegar nessa forma tão perfeita do Djavan?
6: Olha, primeiro um reconhecimento do tamanho dessa missão, né? Assim, logo que ela chegou para mim, primeiro diagnosticar assim, o que eu precisava fortalecer, né? Fui logo procurar uma fono para me dar, né, um punch mesmo para dar conta do tranco de ensaios e tudo mais. mas essa disponibilidade para um mergulho, assim. Eu sou um artista muito pesquisador, eu gosto de ir atrás, sempre tive uma facilidade com imitação de timbres, de vozes, então... e aí, nesse caso, que não é uma imitação, né, que é um personagem a ser criado também, né, mesmo que ele exista,
5: sim,
6: não deixa de ser um personagem, então também uma interpretação, né, então... Tudo foi fruto de bastante pesquisa mesmo, de escutar muitas músicas, de ver muitas entrevistas, de ir atrás de tudo que eu podia, assim, de materiais antigos. Essa semana a gente teve a honra de ter na plateia a Patrícia Pilar, que fez com o Djavan um filme para Viver um Grande Amor, de 1983, e eu estava falando com ela disso. Falei assim, cara, foi uma das melhores fontes para mim de pesquisa, porque eu pude ver o Djavan num estado diferente, andando, gesticulando, né, nos anos 80, porque a peça cobre um arco grande da vida dele. Então, uma pesquisa grande mesmo, sabe? E escolhas, né? O que botar, o que deixar de fora.
5: Nossa. Bom, você no teste teve uma seleção rigorosa, né, para que se chegasse a você.
6: Sim.
5: Tudo isso você já pensou previamente já para o teste?
6: Então, na verdade, o que aconteceu? Esse teste, eu não me inscrevi, né? Eu não fiz parte das audições com todos que se inscreveram. Eu perdi a data das inscrições. É uma longa história, na verdade, vou tentar resumir.
5: Tá.
6: Quando eles divulgaram o musical, no final de 2024, eu brinquei, assim, com umas amigas que estavam perto. Ai, olha aqui, vai ter o musical do Djavan, eu que tenho que ser, eu que vou fazer, não sei o que lá. Eu nunca tinha feito teatro musical, né? Então, também era uma brincadeira, a princípio. Quando começaram a divulgar as inscrições, muitas pessoas me mandaram, né, assim, nossa, olha isso aqui, sua cara, você tem que se inscrever, não sei o que lá. E eu estava ensaiando já em janeiro do ano passado um espetáculo do meu grupo. Eu faço parte de um grupo de teatro aqui no Rio, Complexo Negra Palavra. A gente estava com um infantil começando a ensaiar em janeiro, então eu estava num pique de trabalho já desde o início do ano, que acabou me tirando do foco e eu perdi o período da inscrição para o musical. E aí passou o período de inscrição, não sei o quê. Depois um amigo encontrou o João Fonseca, que é o nosso diretor, né? E falou para ele de mim. Ele falou, não, pode falar para ele lá. A gente vai começar as audições essa semana. Pode falar para ele lá. Porque a gente vai estar testando de segunda a quarta. Acabei não indo por conta de outras demandas e um pouco por causa de insegurança também.
5: Você tá brincando?
6: Eles testaram...
5: Você amarelou nesse momento.
6: Amarelei. Testaram umas 100 pessoas, eu acho que no processo todo de inscrições foram 250 candidatos. Presencialmente, acho que eles testaram 100. Não encontraram no meio desses 100 alguém que conseguisse cumprir tudo. Passou-se uma semana... Esse mesmo amigo meu que encontrou o João Fonseca no aniversário falou assim, amigo, me disseram que não encontraram. Posso mandar um vídeo seu para eles lá, para eles verem? Falei, pode, mandaram e tal. E aí, a partir disso, entraram em contato comigo e chamaram para eu fazer um teste presencialmente. Só que aí já foi uma coisa mais específica, né? Eu não estava ali na
5: Caramba.
6: Audição com todo mundo. E aí eu confesso que eu fui até tranquilo, porque... Eu tava tão assim, gente, eu perdi a data da inscrição, tive a oportunidade de ir e não fui. O negócio tá voltando pra mim, ainda alguma coisa deve ser, assim, né? Vamos ver qual é. Então, me preparei, estudei as músicas que precisava estudar, decorei o texto, fui e o resultado é esse.
5: Aí o cara falou, é você mesmo.
6: E aí passaram os 2 dias do teste e me escolheram.
5: Porque você toca violão, né, Rafael?
6: Eu toco violão. Meu violão não é um violão virtuoso como o do Djavan, tanto é que isso foi uma das exigências. Quando eu entrei, eu fiz aula de violão com o guitarrista dele, o João Castilho, para aprender o jeito do Djavan tocar aquelas músicas. São 5 músicas só que eu toco no espetáculo, mas já tocava violão, é isso. Já tinha o instrumento, mas não era virtuoso assim, né, como ele.
5: Olha, a gente tá vendo aqui imagens que a Karina tá colocando do espetáculo.
6: Sim.

0: Ai, que coisa linda. E aí o jeito de segurar o violão, tudo isso teve
1: que ser... O jeito das mãos, né? Eu fiz um estudo, eu tenho até aqui do meu lado, eu fiz uma pesquisa de imagens, de vários, eu cataloguei, assim, para cada cena do espetáculo tem caras, gestual de mão, como que ele abraça a Gal, como que ele abraça o Caetano. Eu fui compilando fotos de várias coisas para eu ter, assim, um mapa mental. Não é que eu fico buscando isso toda hora, mas foi uma forma de ter, assim, né, essa pesquisa materializada. Então, às vezes, o gestual dele de entrevista, ele tem uma coisa muito com mãos, assim.
0: Olha, que legal. Para quem tá acompanhando com imagem, depois quem não estiver, recupera no YouTube, tem um albinho de fotos.
1: Eu fiz toda uma pesquisa. Fora as coisas que eu fui salvando, celular, né, essas entrevistas, trechos de entrevistas, coisas assim que me alimentam.
0: E aí você falou do jeito que ele abraça a Gal, como é que é com o Caetano, porque esse pessoal todo está representado no espetáculo,
1: sim,
0: né?
1: A gente tem lá.
0: Chico.
1: Chico, Betânia, Alcione, Caetano.
0: Meu Deus.
1: Muito legal, muito especial, né?
0: Tem todo um elenco.
1: Homenagear também essa galera.
0: Tem todo um elenco com você, né, Rafael Elias?
1: Um elenco poderosíssimo, um elenco, assim, brilhante. É muito bom fazer esse espetáculo ao lado dessas pessoas que engrandecem ainda mais a obra.
0: Sim. E aí, bom, você disse que não tinha tido ainda a experiência de fazer um musical. Foi seu primeiro musical,
1: não.
0: Já chega
1: o
0: forte.
1: Primeiro.
0: E aí, sim, tem toda uma performance musical, ainda bem que você recorreu a uma fono, porque é algo realmente,
1: sim,
0: de atleta, né? E tem que dançar também, você, você também, conta essa experiência.
1: O musical, esse musical nosso, ele não tem uma característica do musical da Broadway, assim, né? Que é muitas coreografias, muita dança. Então, o que eu danço é o que o Djavan dança, né? Assim, e ele começou a dançar dos anos 90 pra cá.
0: Ele aliás, ele
1: duro,
0: dança do
1: assim,
0: jeito dele, né?
1: Do jeitinho
0: próprio
1: dele. E ele, até ali os anos 80, ele fala que ele era praticamente um poste. Então, também é isso. O corpo vai passeando por todo esses momentos,
0: fases,
1: né, da vida,
0: né,
1: dele. Essa timidez que ele tem, que ele sempre teve. Que acaba também indo pro corpo.
0: Sim.
1: Então,
0: entendi. Quando você dança como dançaria o Djavan na respectiva fase,
1: sim,
0: da vida dele.
1: Exato, exatamente.
0: Mas ele foi vencendo, né, a timidez, porque ele dança, faz uns momentos.
1: Agora ele fala que ele adora, ele se diverte fazendo isso também, né, agora. Porque antes ele era durinho e tal, aí ele foi se soltando, e agora a dança já é um momento em que no show as pessoas vibram, quando ele começa a fazer as dancinhas dele lá.
0: Agora, e ele? Você teve algum feedback dele, Rafael Elias?
1: Olha, as pessoas esperam uma história melhor, assim, né, sobre isso. Mas foi muito rápido o nosso contato. Ele assistiu a gente no nosso ensaio geral aqui no Rio, ano passado, em junho. E depois assistiu na sessão para convidados. Mas nesse dia do ensaio geral, que ele foi uma coisa mais íntima, assim, né? Ele veio, falou com todos nós, nos abraçou, deu a bênção dele. Acho que foi... A coisa mais importante pra gente foi isso, assim, né? Porque eu não tive nenhum contato com ele ao longo do processo pra poder,
0: sim,
1: né, estudar, pra vê-lo, pra conversar, nem nada. Mas tê-lo ali nessa semana de estreia, com a bênção dele, ele gostou de tudo,
0: ele
1: não pediu pra mudar nada. Ele,
0: ótimo,
1: assim, o João Viana, né, que é o filho dele, que é o nosso diretor
0: então
1: musical, nesse dia sentou do lado dele com o caderninho e falou assim: pai, ó, o que você quiser que mude, a hora é essa, você tem que falar agora, eu vou anotar e passo pra eles. Aí na peça a gente começa e fala assim: a trajetória do nosso poeta começa em 1975, ele virou pro João: João, 1974.
0: Opa!
1: Foi a única coisa
0: única
1: que ele
0: coisa
1: alterou.
0: Ótimo, hein?
1: O resto, ele deixou tudo bem, achou que tava tudo bem, ficou
0: gostou
1: feliz,
0: de você,
1: abençoou, gostou de mim. Depois ele deu uma entrevista falando que o Rafael está muito bem, está interpretando bem, está tocando bem, quer dizer, estou muito
0: bem
1: representado.
0: Você falou igualzinho ele agora. Adorei. Muito. Meu Deus, você incorporou Djavan, Rafael Elias, que faz o musical Djavan, o musical Vidas para Contar. E o João Viana, que é são dois diretores musicais, né? O João Viana,
1: sim,
0: é um deles,
1: Viana,
0: o outro é o Fernando Nunes. O João é o filho,
1: sim,
0: dele. E ele,
1: sim,
0: o João ia te dando também essas dicas, para além de toda essa sua observação,
1: sim,
0: sobre o Djavan?
1: Sim, o João foi muito essencial porque ele trazia detalhes, assim, o Djavan é muito contido, né? Ele tem uma coisa da privacidade, ele nunca foi muito falar sobre a vida, então acaba que ter o João ali com a gente tinha um olhar, assim, de uns toques, de trazer algumas intimidades, algumas coisas que pudessem ajudar a compor e falar, ó, meu pai, por exemplo, uma coisa, o Djavan jogava futebol, né? Ele era, jogava no time profissional do CSA e a peça começa com eu fazendo uma partitura, assim, meio futebol e tal. Tô lá ensaiando, o João falou assim, Rafa, meu pai é canhoto, chutava com a perna esquerda. Sabe, tipo assim,
0: Detalhes.
1: detalhes que ele que, né, eu, ninguém sabe disso. Então, assim, eu
0: Claro.
1: comecei a chutar com a perna esquerda por causa disso. Fora as outras coisas, assim mesmo,
0: E o
1: essa atenção
0: sotaque, o
1: musical.
0: mineirês, sair do mineirês e
1: Olha, o meu
0: chegar no...
1: sotaque já deu uma neutralizada. Tô no Rio há 12 anos, né? Eu moro no Rio de
0: Não, mas
1: Janeiro há
0: você
1: 12
0: tem um
1: anos. Então,
0: mineirinho aí, você tem um mineirinho, tem.
1: tem. O meu S é o S mineiro. Acaba que ele ajudou um pouco, porque eu acabei encontrando traços parecidos do sotaque mineiro com o sotaque alagoano. A gente tem uma nasalidade parecida, né? Esse nasal que se apresenta. Tem um jeitinho de comer as palavras também, que o sotaque alagoano. Que acaba que, assim, eu sempre tenho medo do sotaque, porque pode ficar aquela coisa meio caricata, né? E o nordestino geralmente bota um nordestino num lugar só, e são vários sotaques, né? São traços diferentes. Então, a minha fono, que foi a Jaqueline Priston, que foi quem fez essa parte de prosódia e botou comigo esse sotaque, me ajudou a encontrar isso, esses traços parecidos do mineiro e do alagoano. E eu fiquei nessa, assim, do estudo também, né? Repete, repete, repete, repete, e aí você vai encaixando direitinho.
0: Bom, e ficou redondinho o Djavan, o musical Vidas para Contar. Vocês já circularam por várias cidades, agora vocês estão de volta ao Rio de Janeiro, no
1: Estamos de
0: Teatro
1: volta.
0: Claro Mais. Aliás, é bom a gente convidar o pessoal porque é uma temporada curta, né?
1: Temporada curta. A gente fica só até o dia 8 de fevereiro, de quinta a domingo. A gente tem duas sessões no sábado. E os ingressos já estão se esgotando. Ainda tem ingressos à venda, mas quem quiser tem que correr logo para garantir.
0: Uau! Então, isso é um indicativo de que vocês vão continuar rodando esse ano
1: Vamos
0: também.
1: continuar. O projeto, o que a gente sabe, ainda não temos nenhuma data nova confirmada depois de janeiro, mas o espetáculo tem vida longa aí, as outras cidades que estão pedindo, tem muita gente pedindo, ai meu Deus, quando vem para Recife, quando vem para Salvador, quando vem para. Ainda não sei quais são
0: Não
1: as
0: sei.
1: próximas cidades, mas eu
0: Então, eu
1: sei que
0: não vou nem te
1: temos coisas
0: perguntar
1: novas vindo.
0: quando você vai
1: Não,
0: voltar
1: não
0: para
1: sei
0: São
1: mesmo.
0: Paulo, que eu...
1: Não
0: Não
1: sabemos ainda São
0: sabemos.
1: Paulo, em breve.
0: Que legal, meu Deus, é porque eu não assisti mais, conheço gente que foi, que ficou impressionado. Não, você tem que ir, porque ele é o Djavan, a gente vê ali, é o Djavan. É, eu falei, meu Deus, e agora ouvindo e vendo as imagens do documentário, realmente é impressionante como você mimetiza o Djavan, o ator Rafael Elias, que interpreta o Djavan no musical Djavan, o musical. Vidas para Contar, que está em cartaz no Rio de Janeiro, no Teatro Claro Mais, no Rio de Janeiro. Curta temporada, vai até o dia 8 de fevereiro, né? Você falou, então.
1: Sim.
0: E com os ingressos já se esgotando, então já tem que adquirir o
1: Tem que correr.
0: ingresso, tem que correr e ficar de olho depois nas agendas de próximos shows. E no sábado você disse que são duas
1: São duas
0: apresentações, né?
1: sessões. A gente faz umas 4h30 e umas 8h30 da noite.
0: Aí eu queria voltar, a gente tem aqui em 5 minutinhos, queria voltar com você no comecinho, que você falou que quando você foi, viu que ia fazer um teatro musical, você recorreu a uma fono para dar um
1: Sim.
0: punch, para
1: Sim.
0: porque é um exercício, um
1: É.
0: uso da voz muito intenso. E como
1: Muito.
0: é esse punch? Que cuidados você tem
1: Cara, é
0: tido com
1: um
0: a voz?
1: exercício, é uma manutenção, né? Eu parei de beber, parei de fumar ano passado. Isso foi, né? Foi bom pra vida, né? Fumar não é bom pra ninguém.
0: Ah,
1: Então,
0: não.
1: assim,
0: Nossa, para voz é um
1: parei.
0: veneno, é.
1: Esses é um veneno. E outros cuidados, é isso. Quando eu estou em temporada, eu preciso ter um cuidado super de disciplina. Eu não saio à noite, eu não vou para lugar nenhum, porque a voz, ela tem, né, um tanto, assim. A minha fono, ela logo falou isso, falou, olha, a voz da gente tem que ir 100%. Se a gente, a voz falada, ela gasta mais, ela machuca mais do que a voz cantada. Então, se você fala num lugar, num registro, num lugar errado, você vai gastando a sua voz. Então, nesse período, por exemplo, de ensaio, que a gente ensaia, ensaia, ensaia, ensaia, e depois estreia, ensaia de segunda a sábado, cantando, cantando, cantando, você precisa estar com os exercícios, né? Eu tenho uma série de exercícios que eu faço com frequência para poder manter a voz com a sua potência máxima. E esses cuidados gerais de manter sempre bem hidratado,
0: dormir bem,
1: descansar, alimentação também. No dia da peça você tem que saber o que comer, porque, né, assim, dependendo, tem alimento que gera pigarro, então um monte de coisas para poder ficar ali bonitinho e fazer, né, essa homenagem como ela merece ser feita.
0: Como ela merece. E o figurino, o cabelo, né? O cabelo do Djavan é tão marcante. É. Mas ele nem sempre teve esse cabelo, né? Esse jeito de cabelo.
1: Não. Ele começou a carreira com o cabelo dele, o blackzinho, né? A gente não consegue, dentro do espetáculo, passear por todos os cabelos. A gente passeou por dois só, né? Que é essa primeira fase do blackinho, quando ele tá em Alagoas, quando ele chega no Rio. E depois já vai para os dreads, e a gente optou por ficar com esse dread no meio do caminho, porque ele já teve um dread longo, né, até assim, na altura abaixo do peito, depois cortou, então a gente manteve nesse intermediário aí, e é assim, toda vez que as pessoas me veem caracterizar, no momento da peça que eu entro com o cabelinho, os dreads, você vê assim, a plateia assim,
0: agora, né,
1: fazendo
0: sim,
1: junto uma respirada, assim, meu Deus.
0: É o Djavan, é o próprio.
1: É.
0: Muito bom, sim. Rafael. E bom, e aí você gostou de fazer musical? Você quer seguir por esse caminho?
1: Olha, tô muito feliz fazendo esse espetáculo, assim. Não é um projeto meu ser o ator de teatro musical, ficar nesse pique, né, assim... Mas enfim, eu amo, tô amando fazer o musical do Djavan. A gente tem um feedback, um retorno do público muito gostoso. Eu amo cantar essas músicas. As pessoas, você não cansou ainda? Não, eu chego em casa, eu boto mais pra ouvir, eu quero ouvir mais, sabe? Eu não canso, não. Eu gosto muito mesmo, admiro muito o artista. Então, pra mim, é uma honra muito grande. E tô muito feliz de estar nesse projeto por agora. Não tenho pensado, não. Vamos ver se aparecer alguma outra coisa muito legal. Principalmente os musicais brasileiros, assim, me interessa mais. Contar as nossas histórias, contar coisas sobre o nosso povo, né? A nossa cultura. Sim. Acho que me interessa mais do que outras coisas.
0: Porque quando fala musical, a gente vai pensa em Broadway e tal. Mas os musicais brasileiros são outra pegada,
1: Sim, é. E temos muita coisa boa vindo por aí. Que bom que estamos homenageando nossos artistas em vida, né? Assim, isso é bem legal. A gente teve aí musical do Ney.
0: Clara Nunes.
1: Enfim,
0: nossa,
1: Clara Nunes vai vir agora da Fafá. Enfim, muitas coisas legais acontecendo.
0: A nossa música é maravilhosa, né? A gente tem... Ô, Rafael, agora você toca violão, mas você é músico? Você compõe? Não.
1: Não compõe.
0: Tá. Você toca violão?
1: Toco violão.
0: É aquele cara que toca na rodinha.
1: Toco pra cantar. Toco pra cantar. Gosto de cantar. Então, é isso. É um violão meio gaiateiro, assim, sabe? Um acorde ou outro não sabe, aí inventa qualquer coisa. É uma coisa... mas pra acompanhar o canto.
0: E agora, bom, mas você teve que fazer um curso, vamos chamar assim, para ficar próximo do violão do Djavan, que deve ter sido um negócio que deve ter te dado um up aí como violão.
1: Me ajudou, mas é aquilo que eu falei também, foi um lugar muito assim, do
0: essas
1: ator.
0: Essas músicas,
1: igual,
0: né?
1: Decora o texto, decora o texto, decora a música, decora a música.
0: Sim.
1: Vamos aprender, foquei em aprender o que eu tinha para fazer no espetáculo.
0: Muito bom, maravilhoso. Rafael, muito obrigada, viu? Parabéns.
1: Obrigado você, muito obrigado.
0: Valeu, Rafael Elias, ele que interpreta o Djavan no musical Djavan, o musical Vidas pra Contar.
2: E agora, Rossandro Klingey com o Refletir para Viver.
3: Você sabia que se todo mundo gosta de você, provavelmente você não anda dizendo grande coisa? Guarda essa frase, porque ela explica muita ansiedade por aí. Eu vi de perto, no tempo em que atendia em consultório, gente que organizou a infância inteira em torno de uma missão só: ser querida por todo mundo. Evitava conflito como quem evita uma peste. Media palavra, arredondava opinião, sorria, discordando por dentro. Cedia nas mais variadas situações e sofria muito. Agora, uma parte do plano funciona. a pessoa vira unanimidade simpática, só que paga, caríssimo com a saúde, a conta dessa popularidade. Agradar todo mundo exige uma operação cara, que é esconder o que você pensa. E o que fica escondido não some. Fica lá dentro fermentando. Vira ansiedade, tensão, medo, angústia, gastrite. Vira aquele cansaço de quem vive de vigia, medindo a reação dos outros antes de se permitir existir. Quem se expõe de verdade aprende rápido uma matemática que liberta. Alguém, em algum canto, sem motivo nenhum, não vai gostar do que você diz. Pode caprichar no tom, na intenção, no cuidado. Não adianta. Rejeição é parte do pacote de ter voz. Então, ou você cala de vez, ou fala e aprende a apanhar um pouco. Calar parece o caminho seguro. No entanto, ele é sempre o mais caro. Uma vida de silêncio estratégico fabrica uma pessoa que todo mundo tolera e ninguém conhece. Querida por muitos, só que vista por nenhum. E respeitada por poucos. Falar com honestidade e aguentar o que vier não é coragem de palco. Funciona, na verdade, como uma higiene da alma. A unanimidade que exige seu silêncio nunca foi afeto. Nelson Rodrigues já avisava. Toda unanimidade é burra, mas tem uma burrice pior que a unanimidade em si. É a burrice emocional de achar que ela vai te fazer feliz. Você pode passar a vida inteira sendo aprovado por todos e nunca ter sido amado por ninguém. Aprovação se conquista com silêncio, mas o amor, esse exige que você apareça.
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0: Segunda-feira, 17 de agosto de 2026. Facções criminosas no Rio de Janeiro intensificaram o uso de drones armados com explosivos na disputa por territórios, atingindo casas e deixando moradores feridos. Segundo a polícia, os artefatos usados nos ataques são granadas improvisadas, conhecidas como bombas-tubo. Diante do avanço dessa tecnologia pelo crime organizado, a Secretaria de Segurança Pública Fluminense criou uma divisão especializada e deve receber equipamentos antidrone do governo federal para conter os ataques. O cozinheiro Ricardo Krause Najjar foi condenado a quase 25 anos de prisão pelo assassinato da filha Sofia, de 4 anos. A criança foi morta por asfixia em 2015, na Zona Sul de São Paulo. A decisão foi tomada pelo Tribunal do Júri no terceiro julgamento do caso, após recursos do Ministério Público reverterem anulações e decisões anteriores. O surto de ebola na República Democrática do Congo atingiu mais de 2.300 mortes e já é o mais letal da história do país. Com quase 5 mil casos confirmados em 3 meses, a epidemia é impulsionada por uma cepa para a qual não há vacinas aprovadas. O país também enfrenta desafios de infraestrutura e de acesso à saúde. O filme Homem-Aranha, Um Novo Dia, ultrapassou a marca de US$ 2 bilhões em bilheteria global e se tornou a 8ª maior arrecadação da história do cinema. Com resultado, o quarto longa da franquia estrelada por Tom Holland superou Sem Volta para Casa e já assume o posto de maior sucesso de bilheteria de 2026.
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2: Exaustão materna, que é muito frequente, né? Porque afinal de contas as mães estão sobrecarregadas, são muito cobradas e os impactos desse esgotamento emocional recai no desenvolvimento das crianças. Vamos entender tudo isso. Estamos com a psicóloga Mayumi Souza, especialista em gestalt terapia e desenvolvimento infantil. Mayumi, bem-vinda. Boa noite.
3: Obrigada, é um prazer estar aqui com você.
2: Prazer é nosso. Bom, você chama atenção, né, sobre o modelo de maternidade, essa coisa ideal, que é muito exaustiva. Né? Aliás, é inatingível para começar, né? E o duro que não é uma cobrança exclusivamente de fora para dentro. A gente, nós mães, introjetamos, né, essas cobranças. Então, antes da gente falar sobre os impactos, como é que a gente resolve tudo isso, dá uma situada, Mayumi, em que padrões são esses, né, que precisam ser desconstruídos, esses padrões de maternidade?
3: Sim. A gente parte do princípio que cuidar de uma criança demanda muita energia. Demanda energia, tempo, dinheiro, em várias coisas nesse sentido, né? Então, a gente começa pela ideia de que uma pessoa só não dá conta de atender tudo que é necessário para criar bem um ser humano.
2: Verdade.
3: Então, a gente parte daí, né? Então, tudo que é demandado em relação à criação de uma criança, na maioria das vezes ainda é demandado dessa mãe, que quando não consegue atingir esse lugar ideal, idealizado, se cobra, se culpa, e aí, como você falou, tem a cobrança tanto externa quanto interna. Interna não porque é natural, não surge ali, a gente nasce e não vem com a gente essa culpa, essa cobrança, mas ao longo da nossa vida a gente foi internalizando o que era esperado para uma mãe. E quando você tem um filho e você ama esse filho, você quer que o melhor aconteça para ele. Então, quando se diz, olha, você precisa fazer isso, você precisa fazer aquilo, e você percebe que você não está conseguindo fazer aquilo que estão dizendo que você precisa fazer, existe a cobrança, existe o envergonhamento, existe a culpa. Então, a gente está neste lugar. Então, para a gente começar, a gente precisa entender que sim, uma criança demanda muito, mas não é só responsabilidade da mãe.
2: Pois é, né? Tem essa coisa da imagem idealizada da mãe, isso faz um mal, né? Isso é tão terrível, eu preferia que as mães não fossem tão enaltecidas assim, como seres superiores, né? Porque isso dá uma... coloca pra gente, eu falo como mãe, né? Certas virtudes... que a gente sabe que a gente não vai dar conta, né? E esse sacrifício materno é normalizado, como faz parte da nossa condição, né? E é isso que precisa tirar, quer dizer, não dá para ser algo que exija sacrifício.
3: Sim. Isso que você falou é muito interessante, porque é justamente isso. Quando se idealiza a maternidade, se idealiza um padrão, uma norma, um papel. E muitas vezes a mulher, ela deixa de ser humanizada nessa prática, né? Então, assim, você ama e você ama imediatamente, você sabe cuidar, é instintivo, você faz sacrifícios e você fica feliz com esse sacrifício. Você não dorme, tá tudo bem não dormir. Você deixa de comer, você deixa de fazer determinadas coisas que tornam você humana porque por conta de um papel. E isso tudo vem muito de um discurso, vem muito de uma política para que as mulheres acreditem que elas são, de fato, sobre-humanas, porque assim, quando elas se sentem cansadas, o problema se torna individual. Não é porque o modelo padronizado está errado, é porque você não consegue fazer isso.
2: Você falhou.
3: É porque você é inadequada. Você falhou no papel. Então, essa idealização, ela compromete a saúde das mães e, de maneira muito direta, a saúde da criança também. Porque uma criança, ela precisa de uma mãe saudável, né? E, de qualquer forma, a criança também está aprendendo. Vendo essa mãe... exaurida, cansada e achando que isso é natural, né? Mas não é.
2: Sim.
3: O cansaço é natural da maternidade, mas essa, o sacrifício, a exaustão que é tão promovida como algo natural, não é.
2: Ô Mayumi, então vamos identificar, né, o que é um cansaço, que realmente cuidar de filho ainda mais pequeno cansa bastante. E o que é, como a gente identifica quando a gente está num quadro de exaustão emocional? Como é que essa mãe pode identificar?
3: Sim. O cansaço, ele é comum, né? Ele, quando a gente está cansada e a gente tem um tempo para descansar, a gente descansa. A gente repara. É como se a bateria ela fosse recarregando de novo. Uma mãe que está no quadro de exaustão, ela, a bateria dela está o tempo inteiro descarregada. Ela não tem tempo hábil muitas vezes, mas também mesmo que tenha, não consegue recuperar essa energia, né? Então a exaustão vem desse lugar, e muitas vezes uma mulher com a exaustão vai sentir muitas vezes uma dissociação, um afastamento, não um afastamento da criança em si, porque muitas mulheres, a maioria das mulheres, elas não deixam a responsabilidade em relação à criança. Esse afastamento, ele é muito do cunho afetivo, né? Então, essa mulher, ela se afasta um pouco afetivamente. E tem uma outra coisa que acontece, é um pensamento intrusivo de desejo de sumir, né? Ou arrependimento. É muito natural que mães se arrependam. Sim. Né? E não necessariamente isso não significa que elas não amem a criança ou que elas se arrependem de fato. É que muitas vezes elas estão ali diante de uma demanda que é maior do que aquele organismo dá conta de atender e não vê saída. E aí quando isso acontece, o organismo ele começa a desenvolver pensamentos intrusivos de eu queria sumir, eu me arrependi como era antes. E isso, se não cuidado, pode se tornar inclusive um pensamento mais obsessivo, contínuo, corriqueiro, isso, e comprometendo a saúde e o bem-estar. Porque uma mãe que ama o filho dificilmente vai querer ter pensamentos desse sentido. Mas eles, sim, são automáticos.
2: E aí quando vem esses pensamentos que você está cansado, você fala, ai meu Deus, por que que eu fui ter um bebê? Né? Aí você se sente culpada por pensar isso.
3: Isso. E tem uma coisa, né, na nossa cultura que é assim... É como se a gente não pudesse pensar determinadas coisas e só pudesse sentir uma coisa só. Então, se você ama, então você não se arrepende.
2: Uhum.
3: Né? Essas ambivalências humanas, elas não são aceitáveis, né? Não, a sociedade não aceita essas ambivalências. Então, quando essa mãe ela está cansada, ela logo, né, tem várias palavras que são ditas nesse sentido. Uma é, você não pode porque você ama. Outra coisa é, imagine, tem tanta gente pior. Né? Tem outro pensamento que é nesse sentido mesmo. Tem tanta gente passando por tantas coisas, você deveria agradecer. E tudo isso vai envergonhando e culpabilizando essa mãe. Sim. Que, por exemplo, um quadro de exaustão pode continuar numa burnout, por exemplo, ou no processo depressivo. E se essa mulher ela está tão envergonhada dos pensamentos dela, do cansaço dela, e ela não se reconhece no que ela idealizou, no que foi idealizado para ela, é mais difícil que ela busque ajuda. E diferente do que muita gente pensa, a depressão pós-parto não termina ali. Mesmo que a pessoa saia do puerpério, se aquilo não for cuidado, isso continua nesse corpo, até ser cuidado.
2: Sim, mas a depressão pós-parto não tem a ver com isso que a gente está falando, a exaustão?
3: Não necessariamente, mas é um fator de risco. A exaustão... Né, e a exaustão sem a possibilidade dessa mulher ter espaço para si na própria existência é um fator de risco para a depressão pós-parto.
2: Uhum. E é quando você fala em dissociação afetiva, é isso? Quer dizer, essa mãe, sim, ela continua fazendo o que tem que ser feito, executando as tarefas que se cobra de uma mãe, mas ela não estabelece vínculo afetivo, é isso?
3: Isso pode acontecer.

0: adulto e esse adulto não precisa ser a mãe ou só a mãe, né,
1: Claro,
0: que
1: gente.
0: esteja ali atenta ao que ele solicita em cada momento, né, em relação ao alimento, estímulo, contato e etc.
1: É, não é só a mãe, né? Criou-se essa coisa de ser só mãe, do instinto materno, do a mãe ser sagrada e tal. Acho que é para livrar um pouco a cara dos pais, livrar muito, né? A cara dos pais. O
0: E da
1: Mayumi.
0: sociedade, porque é isso, uma coisa que a gente sabe que uma criança é responsabilidade não só dos pais, mas da sociedade, dos grupos, né? Então a gente, quando o pai, ele precisa ser colocado nisso, com certeza, e a sociedade também precisa se preocupar mais com o que é oferecido para essa díade, né? Para essa família, para essa mãe, para essa criança.
1: Pois é, porque no final das contas a criança vai sofrer os impactos. Ela vai perceber que essa mãe, que é a pessoa que está mais próxima dela, está exaurida e não vai ter conexão, né? Se a mãe chegar nesse ponto de ter esse bloqueio, vai ser ruim para o desenvolvimento da criança. Por causa disso, porque cria-se uma desconexão afetiva.
0: E isso pode acontecer. A mãe continuar funcionando ali, cuidando das demandas, mas se afastar afetivamente, isso comprometer, né, a criança. Porque assim, a criança ela não precisa de um adulto que só esteja ali cumprindo função. Ele precisa, né, o bebê precisa de adultos disponíveis emocionalmente, né? E isso não significa que precisa ser perfeito ou precisa ser nesse modelo estabelecido, mas ele precisa de adultos que estejam ali disponíveis emocionalmente. A criança, por exemplo, nos primeiros anos, ela está ali aprendendo, né? Ela está se desenvolvendo e é quando acontece o maior número de sinapses e uma das maneiras, né, que a criança se desenvolve é por meio dos neurônios espelho. A criança está espelhando os pais. Então, o sorriso, né? A criança está aprendendo por meio da imitação. E se essa pessoa que está ali disponível para ela naquele momento não está disponível emocionalmente, muito das coisas que poderiam acontecer ali no desenvolvimento não acontecem. Então, por exemplo, isso é mais divulgado. Crianças precisam, né, desde a gestação, que adultos falem com ele, né? Então, a criança vai estar ali na barriga da mãe e outros adultos, é importante que outros adultos estejam conversando ali com o bebê na barriga. E isso continuamente, né? A criança nasce e isso também é importante que continue acontecendo.
1: Porque senão, se não
0: Além
1: acontece,
0: disso,
1: diga.
0: desculpa. Além disso, se você está esgotada, exausta, se você está sobrecarregada, adoecida, pense humanamente no que você oferece, né? Então, assim, eu só consigo oferecer, eu só consigo ser intencional no meu cuidado e oferecer o melhor de mim se eu também estiver bem, né? Então, tem coisas que a gente até consegue no nível mais superficial de fazer, mas quando as coisas vão aprofundando, é a nossa parte adoecida que fala, é a nossa parte exausta que fala. Então, para que a criança também não tenha essas repercussões, é importante que o adulto se cuide, tenha cuidado, né? Tenha o cuidado de saúde mental, física, para que isso não respingue na criança.
1: Agora, Mayumi, eu tenho 2 minutos. Vou fazer uma pergunta difícil. Vamos ver o seu poder de síntese. Mas para a criança, que efeito pode acontecer no desenvolvimento? O autismo pode passar por isso?
0: Não, o
1: Não.
0: autismo é uma questão genética.
1: Tá. Isso já está definido.
0: Já está. As principais pesquisas falam sobre isso, né? Assim, eu não tenho como trazer as comprovações em relação a isso,
1: Tá.
0: porque
1: Tá, mas para
0: pensar em
1: além
0: pessoas
1: disso.
0: neuroatípicas.
1: Tá. Mas para além do autismo, o que pode acontecer com essa criança se essa mãe está exaurida, se não tem outro adulto capaz de se conectar afetivamente com essa criança?
0: Sim. O que pode acontecer com essa criança é que, por exemplo, ela não vai ter o desenvolvimento necessário né? O que pode acontecer é que esse adulto ele não está conectado com a criança por conta, né, de adoecimento e exaustão, pode deixar de perceber determinadas coisas, inclusive em relação à saúde física e mental. Essa criança, ela pode

0: ter dificuldades na fala, pode ter dificuldades no desenvolvimento de maneira geral, porque a criança precisa desse estímulo externo, né? Além disso, pode ter uma questão do vínculo que com esse adulto. E tem a questão mesmo, tem um conceito na psicologia que se chama apego seguro, né? O apego seguro se desenvolve quando essa criança, ela recebe, o apoio externo. Ela sente a necessidade, tem um adulto disponível ali para ela. Ela não sente a insegurança de, será que se eu precisar, vai ter alguém disponível? Não, porque ela sabe que pode ser que o adulto saia, mas vai voltar. E isso vai acontecer na relação. Então, uma pessoa, um adulto, uma mãe, né, que está disponível, que está responsiva, ela vai poder oferecer essa disponibilidade afetiva, emocional, física, e isso vai, e com isso ela vai estar atenta a essas necessidades que vão aparecendo, e por isso essa criança ela vai desenvolver, um apego seguro.
1: Pronto, gente. Se não for pelo bem-estar da mulher, pelo menos que seja pelo bem-estar da criança, que a gente não sobrecarregue tanto as mães. Mayumi, muito obrigada, viu?
0: Obrigada, foi um prazer.
1: Prazer foi nosso. Mayumi Souza, psicóloga, especialista em gestaltoterapia e desenvolvimento infantil, falando sobre exaustão materna.
2: Luiz Fernando Correia fala sobre a vacina contra o sarampo. Vamos acompanhar.
3: Vivi para ver um surto de sarampo, que era uma doença que não aparecia mais, doutor. O que que aconteceu?
4: O que aconteceu foi que a gente deu mole. Falar português bem claro, né? A gente, todos nós brasileiros, demos mole. Demos mole porque deixamos a cobertura vacinal cair. A gente sabe que tem essa queda tem dois lados. Um lado é onde, em todas as vacinas, não só na do sarampo, as vacinas pagam o preço do seu próprio sucesso. A nossa geração foi vacinada, as gerações seguintes foram vacinadas e doenças deixaram de ser comuns, graças a Deus, e a graça vai às vacinas. Só que muita gente fala assim, pô, mas não tem essa doença, por que que eu vou vacinar? Então, tem um pedaço que é o próprio sucesso das campanhas de vacinação que levam as pessoas a não se preocuparem com isso. Tem o outro pedaço, que é um pedaço que a gente, sim, infelizmente, tem que falar aqui toda hora também, né? Que é o pedaço da turminha antivacina, né? Uma galera que, por várias razões ideológicas, pecuniárias, que eles ganham dinheiro com isso, não se esqueçam nunca. Eles não fazem isso porque são bonzinhos. Eles não fazem isso porque estão preocupados com os filhos de vocês. Eles fazem isso para ganhar dinheiro. Que eles vão em algum momento te vender alguma coisa, seja uma solução mágica, seja uma bobagem qualquer, seja um voto na campanha eleitoral, porque tem uns desses que são candidatos, enfim. Isso tudo combinado fez a cobertura vacinal do sarampo cair. Para a gente entender esse surto em São Paulo registrou o 16º caso do estado em 2026, 13 na capital, 2 em São Bernardo do Campo e 1 em Guarulhos. Para comparar, em todo o ano de 2025, que é a hora que nós estamos mais na metade do 26, São Paulo teve 2 casos. O Brasil inteiro fechou o ano passado com 38. São Paulo já tem 16 esse ano. Uhum. Né? Então, existe um surto ativo, principalmente porque existem casos onde se consegue comprovar a transmissão local. Ou seja, nesse momento, São Paulo é o único estado do Brasil com infecções confirmadas em andamento. E é tão importante entender quem tá ficando doente quanto a quantidade de pessoas.
3: Sim.
4: A maioria dos casos são em bebês com menos de um ano.
3: Gente!
4: Os outros casos são em adultos entre 20 e 50 anos. E aí você pega dois bolsões de pessoas que estão suscetíveis. Quem não chegou à idade de tomar a primeira dose regulamentar e a galera que cresceu na janela de cobertura irregular pelo sucesso, pela época da queda de vacinação durante a pandemia. Tem gente que fala isso e é verdade. Muita gente deixou de se vacinar porque da época do lockdown, enfim, tudo mais. E depois não correu atrás para atualizar a caderneta. Então, duas coisas importantes. São Paulo instituiu a chamada dose zero. que é a dose zero? É uma dose aplicada entre os 6 meses e 11 meses e 29 dias. Porque justamente a primeira dose dessa vacina era aos 12 meses de idade do bebê. Não é uma invenção nova, isso já foi feito no surto que aconteceu em São Paulo em 2018. Quem mora em São Paulo deve lembrar o que foi isso, foi um surto bastante importante também, inclusive com pessoas falecendo
3: era
4: de sarampo.
3: Era isso que eu ia dizer, teve morte.
4: É, morreu gente em 2018 de sarampo. Sarampo mata, viu, gente?
3: Pois era, o que
4: não
3: eu
4: é
3: ia
4: só
3: te perguntar,
4: no corpo,
3: porque
4: não,
3: eu acho
4: viu?
3: Que isso é importante da gente dizer para o nosso ouvinte, porque o sarampo pode levar à morte a partir de uma série de complicações, né, doutor?
4: Pode levar à morte a partir de uma série de complicações. Uma pneumonia viral, por exemplo, de sarampo num adulto é uma catástrofe. É um quadro extremamente grave, de difícil tratamento, vai levar esse adulto para o CTI e, infelizmente, pode levar à morte. Além disso, a gente sabe que crianças com sarampo vão ter casos de meningoencefalite, inflamação das membranas do cérebro. Essas crianças podem não morrer disso, mas vão ter complicações para o resto da vida. Surdez, retardo de educação, enfim, terão problemas. Então a gente sabe que não é uma doença benigna, como muita gente acredita. Não é, não são pintinhas na pele só por isso mesmo.
3: Como transmite, doutor?
4: Transmite pelo ar, viu? E é o seguinte, é a doença infecciosa mais contagiosa que a gente conhece.
3: Ixi.
4: No momento. A média é uma pessoa infectada, é possível transmitir para 18 pessoas não vacinadas. Se a pessoa contaminada que está contaminando o meio ambiente infectante, entrar numa sala fechada e sair dessa sala, nas próximas 2 horas e meia, se 100 pessoas não vacinadas entrarem, 95 serão contaminadas.
3: E eu gosto sempre de lembrar, a partir desse exemplo, que vacina, também é exemplo do que a gente falou muito aqui durante a pandemia, é um pacto social coletivo, né? É um marco civilizatório da vida em sociedade. Você está se protegendo e está protegendo as pessoas ao seu redor, quaisquer que sejam elas, desde as pessoas que você ama dentro da sua casa, até aquelas que você não conhece no transporte público, mas, volto a dizer, pacto social, coletivo, civilizatório, né?
4: E a gente tem que lembrar, Tatiana, que existem pessoas, principalmente crianças e adultos, que não vão poder ser vacinados.
3: Isso, é para proteger justamente elas, né?
4: É elas que a gente também está buscando proteger, pessoas que estão em tratamento que afeta a imunidade, pacientes em recuperação de casos de câncer, pacientes que passaram por transplantes, ou seja, tem uma série de pessoas que não podem se vacinar e a vacinação é para isso. Aí vão pensar, alguém pode perguntar assim, mas poxa, o Ministério da Saúde resolveu vacinar todo mundo de novo? Olha, gente, é mais fácil vacinar de novo do que tentar conferir a caderneta, por exemplo, em São Paulo, de 20 milhões de pessoas, né? É importante que as pessoas, se você tem a caderneta, pode comprovar, ótimo, mas a campanha vai principalmente em São Paulo para vacinar todo mundo de novo. Porque eles querem que todo mundo tenha reforço. Porque qualquer pessoa de 6 meses a 59 anos pode se vacinar, mesmo sem ter a caderneta, mesmo sem saber se tem as 2 doses, tomou só uma. Gente que trabalha nas cidades grandes, principalmente cidades onde a gente recebe turistas internacionais. Existem surtos ativos de sarampo na Europa já tem algumas décadas. Os Estados Unidos vivem um surto de sarampo sem precedente nos últimos 35 anos, com mais de 2.500 casos. A coisa está tão feia nos Estados Unidos que olha o que aconteceu essa semana. Você não vai acreditar, Tatiana.
3: Rapidinho, lembra, doutor, por favor.
4: Lembra o antes que eu apanhe. Mas olha só, lembra do JF Kennedy Jr.? Aquele que dizia que vacina não era bom? Ele foi pra televisão nesse fim de semana e disse que a vacina do sarampo é eficaz.
3: Olha, veja só.
4: Que coisa,
3: que
4: né?
3: Que coisa, não é mesmo?
4: Ele se converteu, viu a luz.
3: Pois
4: não,
3: é.
4: Não foi nada disso, até com medo mesmo que tá na conta dele esse problema todo lá. Então, gente, é isso. Vamos reforçar a vacina do sarampo pra todo mundo.
3: Eu vou essa semana.
4: A partir dessa semana, e vamos atualizar a caderneta do resto das vacinas.
3: Isso, é muito importante.
4: Para tentar melhorar a cobertura vacinal no país.
3: Muito bom, doutor. Muito obrigada.
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0: segunda-feira, 17 de agosto de 2026. Um adolescente de 15 anos foi apreendido pela Polícia Civil em Santos, no litoral paulista, suspeito de cometer crimes virtuais contra crianças e adolescentes pelo Discord. A investigação aponta que ele compartilhava conteúdos violentos e incentivava práticas de automutilação na plataforma, que recentemente teve as transmissões ao vivo suspensas preventivamente no país. A rede Casas Bahia avalia renegociar suas dívidas com credores, o que pode incluir um novo pedido de recuperação judicial ou extrajudicial. O anúncio ocorre após a varejista registrar prejuízos de 10 bilhões e 100 milhões de reais no segundo semestre, pressionada por juros altos, fechamento de quase 300 lojas e corte de cerca de 2 mil funcionários. O Flamengo goleou o Mirassol por 5-1 e reduziu para 3 pontos a diferença para o Palmeiras na liderança do Campeonato Brasileiro. Com um jogo a menos, o rubro-negro soma 45 pontos e encostou na equipe paulista, que perdeu para o Fluminense por 3-2. O Cruzeiro venceu o Corinthians por 2-1 e aparece na quinta posição. Nos outros jogos de domingo, o Santos fez 3-0 no Vasco, em São Januário, o Vitória venceu o Botafogo por 1-0, o Atlético Mineiro derrotou o Grêmio por 3-0 e Chapecoense e Bahia empataram por 3-3.
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1: No Revista CBN, Petra Chaves conversou com a Marina Miranda, disse que o Brasil virou uma tendência na China, hein?
2: O que está acontecendo? Que o Brasil está na moda na China, o Brasil vem sendo uma febre por lá. A gente vai entender por quê, entender também se as relações Brasil-China ficaram mais estreitas nesse 2025, depois de tantos conflitos que nós tivemos, né, ao longo do ano, a questão das tarifas com relação aos Estados Unidos. E mais, né? Como é que deve ficar também a relação Brasil-China para 2026? Essa é uma relação que vai se aprofundar, a tendência é que se aprofunde cada vez mais. Para falar a respeito desse assunto, eu recebo aqui no Revista CBN a Marina Miranda. Ela é especialista em mercados da China, diretora institucional da IS Group, e atua justamente, né, nessa interface, nesse intercâmbio de muitas empresas, empresários, nessa conexão de Brasil e China. E é ela que vai contar para a gente que história é essa, Marina, do Brasil em alta na China.
3: Privilégio estar aqui novamente conversando, falando de China, um assunto tão importante que a gente deveria ainda cada vez mais dar pauta. E obrigada de você trazer esse assunto, né, para os seus ouvintes. Começou em 2023, quando a Luckin Coffee é o concorrente do Starbucks na China, né?
2: Tá.
3: Então, a Luckin Coffee, ela tem mais de 30 mil unidades na China.
2: Luckin Coffee. Tá.
3: Né? Então, a cafeteria que é concorrente do Starbucks. Então, ela veio aqui para o Brasil para fazer negociações com a Apex Brasil, o governo brasileiro, e levar o café brasileiro para lá, né? Então, e aí, nesse ano, ele já tem 34 lojas temáticas na China, da Luckin Coffee, com temática Brasil. Só que neste mês de dezembro foi muito mais, porque agora vai estar estampado Brasil por toda parte. Então, os copinhos, tem chaveiro, tem as nossas capivaras de pelúcia, né? Que é uma febre, outra coisa que é uma febre no Brasil. Então, nas 30 mil unidades da Luckin Coffee na China, vai estar Brasil.
2: E por que isso, hein, Marina?
3: Então, porque, na verdade, quando a equipe do Luckin Coffee decidiu que ia fazer café brasileiro lá, eles agora definiram que em dezembro iam dar mais repercussão a essa escolha que eles fizeram. Só para ter ideia, hoje na China, que não tinha começou a gostar de café, degustar café 2017, porque antes café não era algo muito comum, né? Mas hoje nós temos 500 milhão de consumidores de café.
2: Pode, né? O negócio pega e vira o principal mercado.
3: Exatamente, 500 milhão. E a exportação brasileira, metade da exportação brasileira de café vai para a Luckin Coffee.
2: Tá. Agora, como que é também a ação brasileira, né, de convencer também ou de mostrar a cultura brasileira, cultura e mercados, né? Porque é isso, é tudo muito grande, é uma outra escala. E isso que eu acho que empresários e empresárias brasileiras devem estar muito de olho.
3: É um privilégio ter essa promoção na China de 30 lojas com o café estampado, a cultura. Tem dois atores super importantes chineses que estão fazendo campanhas do café brasileiro, com a capivara de estimação.
2: Essa da capivara,
3: então,
2: foi muito engraçada.
3: Isso é algo que não tem preço para o Brasil, porque isso também alavanca vários outros produtos, né? As havaianas já são conhecidas lá, a melissa também é conhecida lá, mas isso dá oportunidade de vários outros produtos também estarem no mercado chinês, que é um mercado hiper competitivo.
2: Sério.
3: Hiper competitivo. Porque então, uma campanha dessas não tem preço, né? Seria muito difícil.
2: Mas você diz o quê? Foi uma vitória para o Brasil conseguir ter esse espaço.
3: Exatamente, uma vitória, porque o custo que o Brasil teria para fazer uma campanha dessa, de colocar o Brasil em pauta no mercado aí de 1,4 bilhões de pessoas, seria altíssimo, né?
2: Uhum.
3: Então,
2: Marina, você teve lá há pouco tempo.
3: Exatamente.
2: E me conta um pouco como é que você percebeu assim, esse intercâmbio, né? Mesmo de outras áreas mesmo do Brasil, de comércio. Como é que isso, como é que está essa relação Brasil-China?
3: Recentemente teve aí vários artigos em diversas revistas e jornais chineses falando que os chineses cada vez mais estão interessados nas oportunidades que eles podem ter de fazer negócios no Brasil. Sim. E com o Brasil. Então hoje, para você ter uma ideia, Petra, você tem lista de espera para poder conseguir visto de meses para conseguir visto dos chineses para o Brasil, porque o Brasil não precisa de visto para ir para a China, né? Os brasileiros não precisam, né? Mas os chineses para o Brasil precisam. Então você tem aí filas enormes, né? Porque cada vez mais o empresariado quer conhecer o mercado, ele sabe que é um mercado, é um oceano azul, como diz o CEO da IEST, né? Uhum. Que é cheio de oportunidades para as empresas chinesas de fazerem parcerias, de trazerem novas tecnologias, de abrirem seus negócios aqui, trazer tecnologias da China para o Brasil.
2: Parcerias de ciência também, né, Marina?
3: Exatamente, tem uma parceria de ciência que os chineses fizeram no Rio de Janeiro agora, né? Uhum. Então, recentemente que eles inauguraram um centro de pesquisa em conjunto, estão fazendo também diversos trabalhos na área aeroespacial. Então, você tem cada vez mais a China trazendo valor para o Brasil, além de ser o maior mercado, né? Brasileiro, o chinês, a nossa exportação, né?
2: Então... E é isso que é um cenário bem diferente nesse contexto do que era e sempre foi uma certa hegemonia da relação Brasil-Estados Unidos, né? Realmente isso vem com muita força.
3: Quando o Lula teve esse ano lá na China, né? Ele teve várias reuniões, se assinaram diversos MOUs, e aí tem uma perspectiva aí de 27 bilhões de investimento no Brasil. Tá. Né? Então, esses acordos foram assinados agora recentemente. Né?
2: Marina, e você também, né, foi há pouco tempo para lá, fez essa viagem, você costumeiramente tem ido para a China, né? E o que se pode perceber nessa questão de inovação? A gente falava na COP agora que aconteceu no Brasil, né? Sobre avanços. É claro que a China ainda é um país dos mais poluidores, mas que vem tomando também atitudes e inovação e tecnologia nesse sentido das mudanças climáticas, também é um importante ator nesse sentido. Como é que você pôde perceber isso lá também?
3: Muito, por exemplo, antes você tinha Beijing, que as pessoas tinham que usar máscara por causa da poluição, né? Hoje é uma outra Beijing, você consegue enxergar, né? Antes você tinha uma poluição tão forte que, de repente, você não conseguia enxergar o prédio ao lado, né? E hoje mudou muito, porque eles vêm fazendo um trabalho intenso nisso, de despoluição das suas águas, reflorestamento de desertos. Eles têm investido muito em energia limpa, eles têm energia solar, eles são os maiores no mundo.
2: Será que a gente vai poder chamar a China dessa potência?
3: É uma preocupação muito grande. Você percebe isso quando você vai nas cidades e você vê verde para tudo que é lado, você vê rosas nos canteiros, você vê...
2: Nas principais cidades, você diz.
3: Na verdade, isso se expande pela China como um todo, né? Essa preocupação de ter verde e por toda parte, né?
2: Isso é muito importante. E a questão também, né, Marina, da tecnologia e das tecnologias de inteligência artificial, né? Em contraposição da maneira como você tem aí um certo controle, né? O que acontece, por exemplo, nos Estados Unidos. A gente tem dois polos diferentes também, e isso o Brasil tem que estar muito atento.
3: Isso é uma coisa super interessante, porque não tem uma questão dissonante, não tem uma crise de percepção das pessoas com a inteligência artificial na China. O que você tem você tem dois times, né, no Ocidente com inteligência artificial, os que gostam muito, os que não gostam. Então, você não tem isso, porque ela é usada em toda parte, ela é usada para o benefício da população. Então, por exemplo, você vai lá e você vai nos hospitais, como eu já estive em hospitais lá, então é tudo automatizado, você tem inteligência artificial, você tem, quando você chega no hospital, você tem as máquinas e você tem esse pré-atendimento e é um custo mais barato. Então, tudo isso...
2: tudo automatizado já.
3: Exatamente, está cada vez mais automatizado. Isso em benefício da população, porque tudo isso eles sentem no valor, né, que eles vão... né? Só para você ter uma ideia, as questões do digital lá são muito fortes, né? Então, uhum, eu estava falando da Luckin Coffee e do Starbucks. O Starbucks teve que vender 60% da sua operação na China, sendo que para o Starbucks, a China é o segundo maior mercado do mundo para eles. E eles tiveram que vender. Por quê? Porque eles não conseguem competir nessa questão do digital. Então, você vai na Luckin Coffee, ela tem o seu próprio aplicativo, você tem diversos descontos, você tem uma agilidade.
2: E as pessoas muito habituadas já a usar.
3: Muito, preços muito competitivos. O que o Starbucks vem sofrendo há anos já na China, né? Então, eles venderam 60% da operação para poder trazer esse conhecimento também do digital, que é muito comum no mercado chinês, né?
2: Você sabe, Marina, que eu, antes de entrar aqui na CBN, era estagiária de jornalismo, eu fiz um ano de mandarim. Isso há 25 anos atrás.
3: Visionária.
2: Eu sempre achei a questão da China, para mim sempre foi fascinante, porque a gente nunca teve muito acesso à China, né? Esse acesso que você tem agora, essas viagens, é uma coisa que acontece não há muitos anos, né? Esse acesso que a gente tem mais profundo. Nesse sentido, o que você acha ainda que se precisa desmistificar? Você acha que o mercado brasileiro já está muito esperto em relação a isso, né?
3: Hoje, é muito engraçado, porque quando eu comecei a trabalhar com China em 2016, as pessoas ainda falavam assim, ah, é tudo barato, né? E hoje o mercado chinês, ele mudou de perspectiva de entrega, né? Por exemplo, antes era made in China, hoje é design in China. A China copiando.
2: E é tudo
3: o mundo.
2: Pensado isso.
3: Tudo pensado. São os planos quinquenais, tem uma programação, você tem um planejamento do governo central, dos governos locais, tudo muito unido com as empresas, com as universidades. Então, você não tem nada pensado que não seja útil no final para a população.
2: Agora, e do ponto de vista também social? Essa é uma dúvida que eu tenho, assim, desse controle, né? Porque a questão desse tamanho controle do Estado, as pessoas ainda têm aquela questão grande de se ter um controle social muito grande. Qual que é essa percepção?
3: Olha, hoje você tem, em todos os governos, você cada vez mais tem esse controle, né? Mas lá eles vêm de uma maneira que, tendo o benefício para a população, e isso para eles...
2: Uma outra cultura.
3: Eles vêm de uma outra forma. Eles vêm, eu posso andar na rua de madrugada com meu celular, eu posso fazer negócios com as pessoas sem ter que me preocupar com ter scams. Tudo isso é muito controlado, porque uma pessoa que faz algo errado lá, ela vai fazer uma vez, ela não vai conseguir fazer muitas vezes, porque você realmente tem uma punição severa lá, né? Então, isso traz um benefício para a população, né?
2: Totalmente. E a questão, Marina, não posso deixar de te perguntar, sempre que a gente fala de China tem isso, né? Que essa... A gente pode falar até de uma hegemonia nessa questão dos carros elétricos?
3: Ah, sim, com certeza. Hoje você tem diversas empresas, né? Além da BYD, que virou uma marca desejada, né? Então, é uma marca que as pessoas hoje cada vez mais querem ter um BYD, né? É um carro dos sonhos. Você tem a GWM, você tem diversas outras empresas também, né? De carros elétricos no Brasil e, né, cada vez mais no mundo também, né?
2: Isso é questão de tecnologia.
3: É tecnologia, porque, por exemplo, a Xiaomi. que é de celular. A Xiaomi hoje tem um carro também super equipado. Então, quando eles pensam na produção, eles pensam assim no máximo benefício que eles podem tirar daquela tecnologia. Então, é uma tecnologia no carro que você vai acoplando diversas apps, diversas funcionalidades que para um não serve, mas para outro serve. Então, você personaliza o seu carro, né? Isso através da Xiaomi, que também tem o seu carro, né?
0: Entendi. Da última vez que você veio aqui, você me falava sobre essa questão do TikTok Shop.
3: Sim.
0: Né? É isso, né?
3: Assim, exatamente.
0: E aí, o brasileiro já pegou aqui? No, ainda não?
3: Sim, com certeza. Você tem cada vez mais o TikTok crescendo no mercado brasileiro, né? Porque é uma forma muito fácil de vender através do TikTok Shop, né? Porque tudo fica dentro do TikTok. E você tem ainda também a opção de usar a logística do TikTok, o que também isso facilita muito para pequenos negócios, né? Você pode trabalhar com parceiros, então você não tem o produto, mas você vende através da sua conta produtos de terceiro, com aquele link, você é remunerado, né?
0: É uma loucura. É. Eu fico pensando assim nessa questão das redes que acabam virando. A rede, de fato, virou um grande mercado.
3: Exatamente.
0: Né? É um grande mercado, aí é onde se faz negócios, sim, né? E o risco disso também, a gente entender como é que por lá funciona a questão de regulamentação, das políticas, né? Que isso é muito importante, né?
3: Ah, sim. Porque, por exemplo, antes você tinha um mercado de games que atrapalhava muito as crianças. Exato. Então, hoje, você tem uma regulamentação para as crianças poderem jogar, né? Uma quantidade de horas, porque isso exatamente, limitada, porque isso prejudicava os estudos, prejudicava o relacionamento delas,
0: gente,
3: com a família. Então, os pais não têm força de fazer nada nisso,
0: o
3: né?
0: Estado tem
3: a gente percebe, não tem como eles também fizeram outras regulamentações na área de educação, porque os pais chineses, eles deixam de comer para poder dar educação para os filhos, né? Em alguns casos, né? Quando você tinha uma China mais pobre, o que não é hoje, porque eles tiraram todo mundo da linha da pobreza, né? Eles tinham essa escolha, né? Não tem a fartura que a gente tem hoje. Hoje é um outro país, né?
0: Tô louca para ir para lá. Tô louca pra conhecer,
3: muito
0: porque é incrível.
3: Rico.
0: Ô Marina, e uma última pergunta que eu queria te fazer é justamente, nesse momento eu tô vendo aqui que daqui a pouquinho vai começar chuvas e trovoadas em São Paulo, né? A gente tá aqui no estúdio vendo só que fechar o tempo, tem uma região ali já pra Zona Norte ali, Zona Oeste já tá chovendo forte, vai chegar já a chuva por aqui. Agora, Marina, minha última pergunta pra você são desafios e oportunidades para 2026. Tivemos um 25 bastante atribulado, né, por conta desse cenário internacional, muitas inseguranças políticas também, né, inclusive a política que a gente vai discutir aqui na sequência com o Rian Fancelli, mas como é que você vê, estando por dentro, né, das economias e desses, enfim, desses avanços também que ocorrem na China, eu queria muito que você comentasse para a gente, assim, oportunidades, né, em relação a Brasil e China para 2026.
3: Então, vai ser muito importante o ano de 2026 e vai abrir muitas oportunidades, porque vai ser o ano do Brasil-China na área da cultura. Então, vão acontecer muitos intercâmbios culturais, a indústria cultural cresce muito na China. Eu fui em diversos espetáculos lá, incríveis, e eles também estão muito sedentos de conhecer mais da cultura brasileira, então vai ter diversas ações de artistas, cantores e artistas plásticos lá na China em 2026, e também vai ter diversas exposições que ainda a gente não pode abrir, né, porque eles estão em negociações, mas vai acontecer, abre oportunidades de negócios, porque cada vez mais vem empresas chinesas para cá na área, sim, de indústria cultural, vem diversas em cinema também, sim, né? Então vem, um mês passado tinha diversas vindo aqui conversar de como fazer novos acordos, Então, e o mercado é audiovisual, o mercado cultural brasileiro emprega muita gente, é um mercado muito importante. Então, eu acredito que vai ter muitos negócios para esse ano Brasil-China na área da cultura.
0: E muitas novidades. E para quem for para lá, fica tranquilo, porque tem café.
3: Ah, tem.
0: Tem cafezinho, inclusive,
3: tem café,
0: brasileiro.
3: Com certeza, brasileiro. 34 lojas exclusivas do Brasil lá. E agora, esse mês todo, Brasil. E capivaras. Não esqueça das capivaras, que são febre nas redes sociais da China.
0: Gente, eu tava vendo outro dia no Instagram do Bial. Eu chorei de rir, porque veio o negócio lá do Spotify, a retrospectiva do ano, né? Aí ele escreveu assim, foi igualzinho, pai de menina, né? Aí só tinha assim, as guerreiras do K-pop, né? No meu, se você abre, tá assim, não tem música minha, a minha idade de listening, né? De quem tá escutando, minha idade média de 20 anos, então eu sou um perfil que tem 20 anos, né? Não escuto. E é guerreiras do K-pop e capivara, as músicas da capivara, porque são os dois, né? Os meus dois filhos.
3: É uma febre no Brasil, é uma febre na China também. Nas redes sociais, elas fazem sucesso.
0: Maravilhoso. Muito pra comprar lá na Shopee, né? Capivara importante.
3: De pelúcia.
0: Marina Miranda aqui com a gente hoje. Especialista em mercados da China, negócios da China, diretora institucional da IES Group, contando pra gente aqui por que que o Brasil tá em alta na China, tem até capivara em alta na China, e como, enfim, o mercado cultural entre Brasil e China é o que vai estar muito aquecido para 2026. A gente observa aí as novidades. Sempre que tiver novidade, você vem contar aqui pra gente, tá, Marina? Obrigada pela conversa mais uma vez. Um beijo para você.
3: Obrigada, Petra. Obrigada a todos os ouvintes.
1: No Sala de Música, João Marcelo Bosco lhe conversa com Tatiana Vasconcelos sobre Alibi, de Maria Bethânia.
4: Hoje a gente tem dois passos, duas pegadas musicais.
5: Amo.
4: O que você acha?
5: Eu adoro. Tô pronta.
4: Ó, que legal. Vamos para o ano de 1978.
5: Olha só. Que belo ano esse.
4: O que você pode destacar desse ano?
5: Ah, vários nascimentos importantes.
4: Que maravilha. Você imagina, Tatiana, você imagina, a Maria Bethânia lança um álbum chamado Alibi.
5: Certo.
4: Aí você tem as pessoas fazendo música ali para ela, né? Olha o time de compositores. A gente tem a Rosinha de Valença, Dona Ivone Lara e Delcio de Carvalho, Gil e o Chico Buarque, Paulo Vanzolini, Gonzaguinha, Adelino Moreira, Enzo de Almeida Passos, o Ali Salomão, Djavan. Pô, difícil ficar ruim, né?
5: Ah, é, realmente.
4: Uma Bethânia ainda. Não tem como. Que maravilha, né? E aí a voz, né? O estilo, a personalidade dela, a produção dela com o Perinho, o Albuquerque. Olha, um disco que vale a pena. Eu vou aproveitar, que é algo que eu sempre sinto uma resposta positiva de você que está ouvindo. Muitas vezes falo quando a gente toca uma música em versões diferentes, né? Então aqui, Alibi, gravado pela Bethânia. Depois a gente vai ouvir a versão do Djavan, que ele gravou depois. Mas essa aqui mandou aquele violão e voz na fita, né? E ela gravou desse jeito aqui, Alibi. Vamos lá.

0: É isso aí. Essa é a versão
1: Ai,
0: dela.
1: Meu coração.
0: Bonito, né? É. Eu suspeito, né?
1: É.
0: É, bom, grande gravação, arranjo do Perinho Albuquerque, tem a própria Rosinha no violão, Mauro Senise na flauta, Tuti Moreno na percussão, Jamil Joanes, né, que a gente sempre fala dele aqui, que é um dos que mais gravou nos anos 70 e 80 aqui no Brasil, no baixo elétrico, incrível. Vamos agora para a versão do Djavan. Ele gravou um pouco adiante, 2 anos depois, saiu dessa maneira aqui, é a cara dele. Vamos lá. Mesma música.

0: É isso, Tatiana.
1: Eita,
0: ouvinte.
1: Que coisa bonita.
0: Álibi. Álibi, letra e música dele, de Djavan Caetano. E na voz da Betânia primeiro. O álbum Álibi, recomendo.
1: Adorei.
0: O álbum Alumbramento, do Djavan. Enfim, também recomendo. Muito obrigado.
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0: segunda-feira, 17 de agosto de 2026. A Polícia Federal apreendeu no Paraguai um avião da frota pessoal do ex-controlador do Banco Master, Daniel Vorcaro. Mesmo após a prisão do banqueiro, a aeronave continuou voando entre América do Sul, Europa, Estados Unidos e Oriente Médio. Avaliado em R$120 milhões, o avião já foi trazido ao Brasil e ficará à disposição da Justiça. As mulheres representam quase 35% das candidaturas registradas para as eleições de 2026, segundo dados atualizados do Tribunal Superior Eleitoral. São mais de 7 mil registros femininos, em um total que ultrapassa 20 mil candidaturas para cargos do Executivo e do Legislativo em todo o país. Um menino de 7 anos, filho de um policial civil, morreu após ser baleado no peito durante uma tentativa de assalto na Vila Penteado, zona norte de São Paulo. O agente, que atua no DEIC, pilotava uma moto com a criança na garupa quando os dois foram abordados por criminosos. A Ucrânia lançou centenas de drones contra o território russo neste domingo, deixando ao menos 6 mortos em um dos maiores ataques aéreos desde o início da guerra. O Ministério da Defesa da Rússia afirmou ter interceptado mais de 800 aeronaves. Cerca de 600 drones seguiram rumo a Moscou, com um terço deles abatidos sobre a própria região metropolitana da capital.
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2: Espaço aberto para Nadédia Calado. Ela entrevistou o historiador Alex Fernandes Borer, que lançou o livro A História dos Santos Católicos para Quem Tem Pressa.
3: A gente vai falar sobre vários assuntos a partir de um livro chamado A História dos Santos Católicos para Quem Tem Pressa, que sai pela editora Valentina. Nosso convidado é o historiador e autor do livro, Alex Fernandes Borer. Seja muito bem-vindo aqui à CBN. Falei seu nome certo? Boa noite.
4: Boa noite. Falou sim.
3: Perfeito. Certinho, então. Alex, seu livro sintetiza uma história de milênios, né? E o título define muito bem, né? Para quem tem pressa, mas quer entender a riqueza dessa história, tem interesse pelo tema. O que que faz um historiador da arte, da cultura, se debruçar sobre a vida dos santos? Por que agora? Por que o projeto? De onde você partiu para escrever esse livro?
4: Eu já pesquiso esse tema há mais de 20 anos, na verdade. Eu sou professor de iconografia cristã, então eu já tangenciei temas parecidos há muitos anos, né? Então, eu sou de Ouro Preto, uma cidade histórica famosa, né, do Brasil, e um dos objetivos das minhas aulas com os alunos é que eles entendam a história dos santos, qual santo que está representado, né? Então, tem uma série de esculturas, pinturas, eles têm que saber identificar aqueles santos. Cada imagem de santo vai ter um atributo específico, né? Santo que porta um livro, que porta uma cruz, que porta uma palma, o que significa isso? E aí, a partir daí, eu tive a ideia de fazer uma espécie de história do mundo ocidental, né, nos últimos 2000 anos, desde da morte de Cristo até os dias atuais, sob a perspectiva da história dos santos. São personagens fascinantes, né, que transitam aí entre o o religioso e o não religioso, entre a história e a história com H maiúsculo e a história com H minúsculo, né? Então, são personagens, a meu ver, fascinantes. E não dá pra gente entender o mundo atual sem entender esses personagens.
3: Aproveitando que você citou Ouro Preto, a gente visita Ouro Preto e outros lugares do Brasil que têm igrejas históricas, e sem um guia, dificilmente a gente entende tudo que está ali contido naquelas obras de arte, né? Em todas aquelas obras, na arquitetura. E o seu livro tem um índice de iconografias, né? Como é que isso pode ajudar uma pessoa a ler essas obras de arte, essas igrejas, esses símbolos que ela encontra fazendo turismo, que muitas vezes passam despercebidos, né? A gente bate o olho, acha bonito, mas não sabe o que aquilo quer dizer.
4: Sim, nós selecionamos cerca de 400 santos, são 400 santos selecionados, são, a meu ver, os mais importantes para o mundo ocidental. Tem santos também no mundo oriental, tal, mas foquei nesse santo do mundo ocidental. E eu criei 600 verbetes que ajudam o pesquisador, restaurador, historiador ou o público comum a identificar o santo. Então, por exemplo, você entra numa igreja e tem lá um santo segurando um cajado e um cachorro nos pés. Você procura no verbete cajado, no verbete cachorro, e ali vai indicar para você que aquele santo que você viu, muito provavelmente, é São Roque, um santo franciscano da Idade Média, que se tornou muito querido no Brasil no século XVIII, porque ele é protetor das festas, inclusive o culto dele nas cidades históricas de Minas Gerais, no interior do Brasil, aumentou muito depois da pandemia, porque muitas pessoas se apegaram novamente com ele por ele ser o protetor contra as festas.
3: Super interessante, né? A história vai tendo esses ciclos. E para a gente dar todos os passos atrás, eu queria te perguntar o que define um santo, e queria que você explicasse como essa definição se transformou também, né? Nem sempre foi a mesma coisa.
4: Não. Originalmente, santo eram todos que seguiam a fé cristã. A partir da morte de Jesus até meados do segundo século, santo praticamente é todos os cristãos. Mas a partir do momento que começa uma série de perseguições, o Império Romano começa a perseguir, né, de forma sistemática os cristãos, às vezes vai ser uma perseguição mais forte, outras vezes mais amena, mas a perseguição sempre vai existir até o século IV, quando o cristianismo passa a ser oficial. Durante esse período, os martírios vão ser muito comuns. Homens e mulheres que vão morrer pela fé, que vão dar a vida pela fé. Então, naquele momento, o santo é todos que morrem pela fé. Só que a partir do momento que a Igreja Católica surge como a única igreja cristã oficial do Ocidente, os martírios cessam. Isso aí, a partir do ano 330 em diante, praticamente já não há martírios, ou pelo menos não martírios de forma sistemática como acontecia antes. E aí surgiu um novo tipo de santo, que é chamado de santo confessor. A maioria dos santos são santos confessores. O próprio São Roque, que eu citei agora, é um santo confessor. O que é um santo confessor? É um santo cuja existência, cuja vida por si só já é um exemplo de fidelidade a Deus. E que, portanto, ele também está no céu. Santo hoje, né, na concepção atual da igreja, são todos que estão no céu. Então, o céu deve ter muito mais santos do que a igreja reconhece. Mas quando a igreja reconhece um santo que pode ser colocado nos altares, a igreja reconhece que esse santo está junto a Deus. Né? Essa é a visão da Igreja Católica. Né? Os protestantes têm outra visão sobre a santidade, a Igreja Ortodoxa tem uma visão parecida com a da Católica, mas diverge em alguns aspectos, especialmente sobre a questão da canonização. Né? Na Igreja Católica Romana, a gente tem espaço, né? O servo de Deus, primeiro o candidato declarado servo de Deus, depois há um milagre, ele é declarado beato, depois há um outro milagre, e aí sim ele é declarado santo.
3: Como é que é para o historiador separar o que é um fato biográfico da história de um santo daquela parte mais fantástica, que ganha contornos de lenda ali da história daquele mesmo santo?
4: Isso é uma coisa muito difícil. Quanto mais a gente recua na história do cristianismo, aqueles santos mais antigos, São Jorge, Santa Cecília, Santa Luzia, são santos muito do começo do cristianismo, as lendas se sobrepõem à existência real daquele santo. Então, por exemplo, a própria Igreja Católica reconhece que São Jorge, por exemplo, ele é uma figura muito mais lendária do que real. A gente sabe que existe um São Jorge, mas a gente não sabe quem foi ele. Em épocas mais recentes, especialmente da Idade Média para cá, a gente já consegue separar aquilo que virou alvo de fé dos fiéis e aquilo que a gente sabe que é real na história dos santos. Por exemplo, São Francisco de Assis é um santo bastante estudado, né? São Domingos de Guzmão, da mesma época de São Francisco, um santo muito estudado. A gente tem muitos santos do século XIX, por exemplo, que são interessantes, porque são os primeiros santos fotografados, né? Então a gente conhece bastante sobre esse santo do ponto de vista biográfico. Só que a gente tem que separar biografia de hagiografia. Hagiografia são as biografias feitas para personagens como santos, mas que envolvem relatos como, por exemplo, relatos fantásticos, por exemplo, como levitações. Muitos santos são famosos por levitar, santos que bilocam, estão em dois lugares ao mesmo tempo, santos que voam. A gente tem, por exemplo, São José de Cupertino, padroeiro dos aviadores. Ele era famoso por voar. Inclusive, se conta na história dele, na hagiografia e não na biografia dele, né? Eu, como historiador, me interesso pela biografia, mas a geografia também é importante para a gente entender o contexto que esse santo viveu, né? A fé das pessoas que o elegeram como santo. Mas era, segundo a geografia dele, era necessário até amarrar uma corda nele para ele não sair voando por aí. Então, esses relatos são muito interessantes, porque eles revelam, as hagiografias revelam muito sobre a fé das pessoas e sobre o contexto cultural que esse santo viveu, e a biografia revela a importância, o impacto cultural que esse santo pode ter. São Francisco de Assis, por exemplo, independente dele ser um personagem hoje santificado, sagrado, o pensamento de São Francisco é um pensamento extremamente importante para o mundo ocidental, né? A visão mais positiva do mundo que ele traz, a ideia da tolerância, do amor ao próximo, vai abrir caminho para o mundo moderno que a gente conhece hoje. Então, não é à toa que, na partir da década de 70, ele sempre vai se metamorfoseando, né? Ele vira padroeiro de várias coisas. Na década de 70, ele passa novamente, como ele era anteriormente, padroeiro dos animais, depois padroeiro dos ecologistas. Os hippies também acabam adotando São Francisco, por causa da pobreza absoluta que ele prega, como símbolo, né? Então, interessante isso, né? Porque ele vai se adaptando conforme a época vai passando.
3: Por falar em animais, para a gente pegar mais um exemplo curioso, né, que o livro traz para a gente, você mostra que um cachorro chegou a ser considerado santo, foi venerado como santo, isso provocou toda uma história. Eu queria te ouvir um pouquinho sobre isso.
4: Sim, há um cachorro que foi. A igreja não reconhece ele, logicamente, mas ele se chamava Guinefort. Um santo extremamente importante na Idade Média, na França, e até hoje há resquícios desse culto na cidade que ele vive, no interior da França. Mas, resumidamente, a história dele é realmente uma história curiosa. Ele era muito amigo de uma criança, né? Vivia num castelo com uma família nobre. Os pais saem, quando os pais voltam e vão para o quarto do filho, eles veem sangue na cama e o cachorro, eu suponho que o cachorro matou o filho, eles matam o cachorro. Depois eles percebem que não, o cachorro tinha matado uma serpente e iria atacar o filho. Muito arrependido, essa história provavelmente é real, que eu estou contando, muito arrependido, o pai acaba construindo uma capela para sepultar o cachorro, e essa capela passa a ser alvo de romarias. As pessoas começam a procurar, primeiro cura para os seus animais de estimação, depois cura para si próprios, e vira um grande culto. A igreja tenta combater esse culto, demole a capela, mas o culto, como eu disse, ele continua até os dias de hoje. Então é muito curioso como as pessoas são criativas, né, no que diz respeito à fé, e se apegam, né, com aquilo que elas amam, no caso deles, cachorro, né, o melhor amigo do homem, então seria justo acreditar nele.
3: Legal demais essa história. E uma outra que eu gostaria de te perguntar sobre é sobre uma figura que acho que está muito presente na vida mesmo de quem não é católico e que a gente não se dá conta que é um santo, que é o Papai Noel, né?
4: Sim, o Papai Noel. Então, quando os pais, no Natal, ali, contam a história do Papai Noel para os filhos, e aqueles filhos mais velhos falam, isso é, Papai Noel não existe, né? Vocês estão inventando e tal. Existe sim, né? Papai Noel é o São Nicolau de Mira, um personagem real, a gente conhece até razoavelmente bastante da vida dele. Ele foi um santo importante no século IV, um santo importante para a criação do catolicismo como a gente conhece hoje. E ele tinha

0: criança, então muitas vezes ele é representado essas três crianças. No século XIX, o Nicolau, ele começa a se mesclar com uma figura élfica do norte da Europa, né, que já era comum, esses contos élficos, tal, ele começa a se metamorfosear. Ele começa a deixar de ser o personagem sagrado do cristianismo e passa a ser gradualmente também um elfo. Né? E há alguns poemas ali do século XIX, que eram muito comuns em cartões, especialmente na Inglaterra e nos Estados Unidos. Esses poemas falam muito de São Nicolau como um velho bonachão que andaria num trenó noturno, que teria suas renas. E é esses poemas do século XIX que vão meio que padronizando a figura que a gente conhece como Papai Noel hoje. E hoje ele praticamente deixou de ser um personagem religioso, né? A gente vê o Papai Noel quase só como uma figura bonachona mesmo, do Natal, mas ele realmente existe. Apesar de no Brasil o culto dele não ser tão comum quanto outro santo, extremamente é importante na Itália, na Europa Oriental, mesmo no norte da Europa, então nos Estados Unidos, né, ele é muito importante ainda. Então, pense duas vezes antes de você desmentir a história do Papai Noel para o seu filho, né, porque ele existiu de fato.
1: Demais. E um outro ponto também que é abordado no livro é a questão da falta de diversidade, né? Por que que a gente tem poucos santos negros? Ou a gente tem poucos santos representados como negros? O que que a gente sabe sobre isso?
0: Eu fiz até um levantamento para ver quantos santos eram africanos, quantos eram asiáticos, enfim. Mas cerca de 80% dos santos do mundo ocidental, aqui eu vou pegar só a Igreja Católica Ocidental, né, a romana. Se a gente pegar só a Igreja Ocidental, a gente vai ver que 80% dos santos são europeus, brancos, e há um número muito menor de santos africanos. Lembrando que quando a gente fala de santos africanos, a gente muitas vezes está falando de santos da diáspora romana, né? São santos brancos também. Santos subsaarianos, né? Santos negros, mais ao sul da África, a gente já tem um número bastante reduzido, né? Eu poderia citar aqui alguns santos importantes para a gente, que é São Moisés Anacoreta, Santo Antônio de Noto e o principal de todos, São Benedito, tão importante para os negros, né? Especialmente interior de Minas Gerais, Bahia, Rio de Janeiro, né? Que é o santo preferido das congadas, né? Foi o santo preferido dos negros do século XVIII. E como santa mulher negra, Santa Efigênia. Ela, sim, é a mais famosa. Santa Efigênia e São Benedito são os dois santos negros mais famosos, né? À toa que os negros se apegavam, né, sobremaneira com esses dois santos. E isso mostra que a Igreja Católica era uma igreja, e é, de certa forma, uma igreja eurocentrada. Né? A maioria dos papas são europeus, a maioria dos papas são italianos, inclusive, né? A gente agora que está quebrando esse ciclo de milhares de anos de papas nascidos na Europa. A gente tem até alguns papas nascidos na Ásia e na África, mas são papas brancos, né, caucasianos, que vem desse mundo romano antigo. Então isso mostra que a igreja é uma igreja eurocêntrica e que em algum momento vai ter que acordar para isso, né? E isso não acontece só com os negros, não. Quando eu fui somar também os santos que eu achava, esses 400, que eu acho que são os santos mais importantes do mundo ocidental, eu achava que as mulheres rivalizariam com os homens em número. E não foi isso que aconteceu. Os homens estão em maioria. Então, eu não sei o número total, porque são milhares e milhares de santos, não sei exatamente o número de mulheres e o número de homens, mas desses santos mais importantes, os homens são mais importantes, mais importantes não, são os que aparecem mais. E as mulheres têm uma coisa interessante. Há dois tipos de mulheres muito comuns, que são as mulheres virgens, né, que morrem por defender sua virgindade, e as mártires. Né. Um outro tipo menos comum são pecadoras arrependidas. A gente não pode deixar de pensar que isso é fruto de uma sociedade patriarcal, né, uma sociedade misógina e patriarcal, que privilegia mulheres submissas, né, enfim. Mas uma outra mulher se destacou dentro da igreja como grandes pensadoras. Né? Talvez a figura mais importante seja Santa Teresa d'Ávila. Ela se destaca pelo pensamento avançado, pelo pensamento teológico e filosófico, e quando ela morre, a igreja não vê outra alternativa, tem que transformá-la numa doutora. Alguns santos têm

0: título de doutores pelo seu grande conhecimento. E ela vira a primeira doutora da igreja. Mas casos como o dela são bastante raros.
1: A gente tem no Brasil... Perdão, pode seguir.
0: Não, a igreja é feita por homens, né? Então ela vai se adaptando conforme passa o tempo. Então se espera que daqui para frente comece a aparecer mais mulheres com pensamento inovador, como Santa Teresa, né?
1: Sim, e na questão racial eu ia dizer que o Brasil tem uma outra camada, porque aqui nós temos o fenômeno do sincretismo, né? Como que isso criou uma nova camada de significado mesmo para a figura desses santos que aqui são associados aos orixás?
0: Sim, os orixás. A gente não pode imaginar que os negros chegam aqui, os africanos, e que eles trocam de religião e passam a ser católicos, né? Eles são batizados de forma obrigatória, né? Obrigado isso. Eles são afiliados às Irmandades do Rosário. Em Minas Gerais vai ter uma força gigantesca, né? As Irmandades do Rosário vão construir suas igrejas, muitas vezes igrejas impressionantes, né? Igrejas muito ricas. E eles não eram católicos de fato, eles nem falavam português, na verdade, eles falavam ainda as línguas originais. Então, nada mais esperado que o sincretismo acontecesse, né? Por mais que a igreja era uma igreja vigilante, que prestasse atenção nesse tipo de questão, eles começaram a associar orixás aos santos. Numa mistura muito parecida com o que aconteceu no passado entre os antigos deuses greco-romanos com os santos, né? Porque muitos santos acabaram tendo como seus símbolos ou como seu patronato os mesmos símbolos e patronatos dos deuses antigos. Isso acontece no Brasil milhares de anos depois. É onde esses orixás permaneceram vivos através desses santos. E isso é muito interessante a gente estudar. É extremamente complexo de entender isso, né? Mas é muito interessante, porque isso foi uma forma também dos orixás atravessarem o oceano, né? E acabou virando, essas religiões africanas acabaram criando religiões internacionais. Religiões grandes, né? Através do sincretismo.
1: Uhum.
0: E é interessante, porque a igreja não conseguiu coibir isso. A igreja até sabia, ele sabia que eram os orixás, né? Muitos bispos reclamam disso, mas não tinha jeito. Né? Isso quase que gera uma nova religião, né? No século XVIII, em Minas Gerais, por exemplo, mas isso é uma outra história.
1: Eu, como repórter, cheguei a cobrir dia de São Jorge, no Rio de Janeiro, lá em Quintino, na igreja que é mais tradicional, em que os pais de santo e mães de santo ficam do lado de fora da igreja e, enfim, com outros tipos de rituais, né, dando passe, enfim, tem uma coexistência bem harmoniosa, bem pacífica, que se tornou bem tradicional, que eu acho que é um bom exemplo disso que aconteceu. Alex, queria perguntar se o livro já está disponível e um pouquinho também sobre a recepção que você tem visto das pessoas.
0: Sim, o livro já foi lançado, foi um grande lançamento ocorrido aqui no Ouro Preto, no Museu da Importância. O livro está tendo uma recepção excelente, né? Muita gente tem entrado em contato, é um tema muito interessante, né? O prefácio é do Leandro Carnal, que interessa bastante, né, a temática do livro. O Carnal ele tem um foco de estudo parecido, né, com o meu, especialmente essa questão do xamismo, a história do xamismo, então isso interessa bastante o livro. E o mais importante, é um livro que agrada não só pesquisadores sobre o tema, é um livro para o grande público, porque nos últimos anos eu tenho me dedicado a esse tipo de pesquisa, sabe? A pesquisa não pode ficar só presa na academia, ela tem que ir em direção ao grande público. Então não adiantava eu fazer uma planilha super sofisticada, falar com uma linguagem empolada, típica da academia, e o público ficar de fora. Então tem gente, por exemplo, comprando esse livro porque são curiosos, pessoas que são religiosas que estão comprando esse livro, que realmente são católicos, protestantes comprando o livro para entender a própria história do cristianismo, porque ali vai ter um capítulo sobre a reforma protestante e como que Martinho Lutero divide ali a igreja, né, no século XVI.
1: Sim.
0: Judeus compraram o livro, têm comprado o livro, né, até para entender também a questão da perseguição dos judeus na Europa, né, aqueles santos que... Muitos santos vão defender os judeus, outros não, né? Então isso tudo é abordado no livro.
1: Demais. Ótimas histórias e reflexões, como as que você ouviu aqui, estão no livro A História dos Santos Católicos para Quem Tem Pressa, saindo pela editora Valentina, do historiador Alex Fernandes Borer, que conversou aqui comigo e com o ouvinte da CBN. Agradeço muito pelo papo, parabéns pelo trabalho e sucesso com o livro. Volte sempre.
2: E agora o professor Mário Sérgio Cortella, ele fala sobre diplomacia no quadro No Meio do Caminho.
3: Professor, a diplomacia é território de combate simbólico para impedir a ação mais danosa. Funciona como advertência ou ameaça. Qual é a diferença dos conceitos?
4: É, isso aí a gente tem no dia a dia, até, né, lá em casa. Uma coisa é você dizer para os teus guris, como se diz no Rio Grande, ou digo eu no Pará, para os meus piás, é assim, você vai ver, aí o outro responde, vai ver o quê? Você diz, você vai ver, né? Isso é uma advertência, ou seja, é um aviso, ameaça é uma promessa, você vai ver, genérico, é apenas um alerta, você indicar, né? Se você seguir nessa direção, eu vou fazer isso. Nessa hora, a tarefa da diplomacia é impedir que haja o confronto, é admitir a administração disso. Nesse caso, né, o governo norte-americano, que você lembrava, inclusive na matéria anterior, ele não faz apenas uma advertência, ele faz não só uma ameaça, como concretiza. E ainda diz, se não houver, né, autorização para o embaixador nosso, nós não retiraremos, né, esse bloqueio do visto. Nesse sentido, é a diplomacia aí usando a força, né, e não o diálogo, não a organização. Advertir é alertar, ameaçar é prometer que haverá um tipo de efeito danoso.
5: Aliás, diplomacia usando força é quase uma contradição em termos, né, professor?
4: Pois é, seria um oxímoro, né, para usar o termo técnico no nosso idioma, né, em que se traria a ideia de alguém que desiste, né, dos canais que são mais pacíficos para utilizar uma força mais direta. Claro, o diplomata ou a diplomata também é usado no dia a dia para avisos de confronto ou de guerra. É ele que faz o comunicado, é ele que alerta e também em alguns momentos ameaça. A gente tem visto isso naquilo que vem acontecendo hoje, né, pelo mundo afora. Várias vezes o executivo, o presidente ou o primeiro-ministro, que vai lá e faz a ameaça e deixa para a diplomacia o amaciamento. Mas esse é um momento muito tenso. Em última instância, para retomar o que o Milton lembrou no começo, a tarefa da democracia é deixar a faísca na faísca, não admitir que ela se torne uma explosão. E nós estamos lidando com algumas microexplosões que a gente deseja que não aconteça. Se alguém chegar, né, Milton, falar, você vai ver? A pergunta é, e se eu não quiser ver? Ele terá que dizer, então eu vou fazer isso para você parar de ver.
3: Muito obrigado, professor Mário Sérgio Cortella.
4: Abraço.
5: Abraços.
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0: segunda-feira, 17 de agosto de 2026. A campanha eleitoral começou oficialmente neste domingo e os candidatos à presidência já foram às ruas para pedir votos. O presidente Lula, do PT, escolheu São Bernardo do Campo, no ABC Paulista, onde iniciou a carreira política ao liderar o movimento sindical no fim da década de 1970. Lula prometeu criar o Ministério da Segurança Pública caso o Congresso aprove a PEC da Segurança e afirmou que não vai parar de lutar para impedir a volta da direita ao poder. Flávio Bolsonaro, do PL, começou a campanha com um comício na praia de Copacabana, na zona sul do Rio de Janeiro. No discurso, defendeu o pai, prometeu classificar o PCC, Comando Vermelho e milícias como organizações terroristas e afirmou ser o único candidato capaz de negociar com acordos comerciais com países como Estados Unidos e China. Ronaldo Caiado, do PSD, começou a campanha com uma missa e uma carreata pelo entorno do Distrito Federal. Romeu Zema, do Novo, esteve em Montes Claros, no norte de Minas Gerais. Renan Santos, do Missão, iniciou a campanha com um ato no Largo de São Francisco, no centro de São Paulo, e chegou ao local usando um colete à prova de balas. Ninguém acertou as 6 dezenas da Mega Sena e o prêmio está acumulado em R$ 45 milhões de reais. As dezenas sorteadas foram 29, 57, 33, 42, 43 e 23.
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1: No CBN Noite Total, a Tânia Morales conversou com o psicanalista Christian Dunker.
2: Nós estamos com o psicanalista Christian Dunker, professor titular do Instituto de Psicologia da USP. Ele que está lançando o livro O Estilo de Lacan, pela editora Zahar, sobre o psicanalista Jacques Lacan, que renovou a psicanálise a partir da década de 50, dando sequência aí aos preceitos de Freud, mas a gente vai entender tudo isso. Professor Christian Dunker, bem-vindo, viu? Boa noite.
3: Boa noite, Tânia. É um prazer estar com você, com vocês.
2: Né? Que alegria.
3: Aí na CBN. Tão sempre, querida.
2: Sempre bom falar com um psicanalista, ainda mais nesses tempos loucos que a gente vive. Bom, Lacan não é simples. Antes de falarmos de Lacan e do estilo de Lacan, né? Porque o estilo de Lacan é você tenta ler, mas é difícil de entender o que ele escreve. Mas antes de
3: chegar... Então você já tentou, parabéns.
2: Não, eu já. Mas eu confesso que eu não entendi. Aí a gente tem que recorrer a terceiros, né? Que já entenderam e possam explicar pra gente. Não, eu gosto de psicanálise. Mas então, antes de mais nada, eu vou pedir para você, Christian Dunker, fazer aqui uma introdução. Primeiro sobre o que é a psicanálise, aí fazer um passeinho por Freud até chegar no nosso personagem aqui, que é o Lacan. Por favor, para a gente entender sobre o que estamos falando.
3: É, bom, a psicanálise é um método, né, para tratar o sofrimento humano pela palavra, né? Pela palavra e pela relação que a gente estabelece com os outros através da palavra. Então, o que a gente chama de transferência. Basicamente, a gente imagina que os conflitos que geram os sintomas vão ser reproduzidos ali naquela relação, vão ser lembrados, vão ser repensados, vão ser retomados do ponto de vista dos afetos que envolvem esses conflitos e vão ser enfrentados com, vamos dizer assim, um suplemento, né, ou de entendimento, ou de reformulação, ou de transformação. Então, a psicanálise é um método para a gente reverter sintomas, né? Ideias fixas, dores corporais, fobias, mas também é um método para a gente assim, se tornar alguém melhor, né? Alguém mais de acordo com nós mesmos.
2: Sim, e é pela palavra, né? A sessão é a gente falando, o psicanalista ouvindo e tentando, a partir da nossa fala, encontrar pistas.
3: Isso. E que é, no fundo, um método que apela, né, para uma experiência extremamente simples, que é a associação livre. Me diga tudo o que te ocorre, sem juízo, sem prejuízo, sem preconceitos, e aí a gente começa a ver assim, como as pessoas pintam as suas vidas, né, como elas escrevem as suas vidas, como se... Bom, agora tem uma tela branca, o que, que você vai fazer com ela? Né? Me contando quem é você, de onde vem, para onde vai, por que está aqui, né? E nesse exercício, que é um exercício de criação, né? No fundo a gente vai reencontrar a nós mesmos ali, tem alguém que vai te escutando. Então a importância do Lacan é basicamente de recuperar essa simplicidade do método e dizer, olha, tudo depende de como a gente escuta, tudo depende de como a gente fala. Inclusive, os nossos sintomas, eles são feitos de palavras amordaçadas, de capítulos censurados da nossa história, de palavras engolidas, de palavras malditas. Né? Ponto dele é dizer, olha, a psicanálise ela é um método, mas ela é também uma ética na qual a gente busca, assim, bem dizer. Né? Dizer bem de si, dizer bem do seu desejo. Não é dizer ou bem, dizer o que é o melhor para um, o melhor para o outro, mas apurar essa relação de cuidado consigo a partir, né, da palavra e da escuta.
2: Então, por exemplo, eu tenho um sintoma seria o quê? Uma crise de ansiedade ou uma depressão?
3: Por exemplo, pode ser uma crise de ansiedade, uma depressão, mas aí... a graça é que os sintomas elas são muito diversos, né? Tem famílias inteiras, são centenas de tipos, né?
2: Claro.
3: E que tenha, por exemplo, sintomas de linhagem da inibição. Então, não consigo ir em tal lugar, não consigo falar em público, não consigo enfrentar aquela pessoa. Tem sintomas que são assim marcados por uma certa repetição na vida da gente. Ah, eu faço isso, faço aquilo, sempre volto nesse lugar, eu sempre volto nesse filme que se repete. Tem sintomas que tem que ver com assim, não me sinto obrigado a, me sinto obrigado a contar os azulejos, me sinto obrigado a pensar assim, me sinto coagido, né? E você diz, mas quem que está te coagindo? Sou eu mesmo, meus pensamentos.
2: Um toque.
3: Né? Exatamente, o toque é um exemplo desse tipo de sintoma. Né?
2: E aí a palavra, sintoma, ela revela para o psicanalista algumas chaves, é isso?
3: É, exatamente, porque assim, né, essa é uma ideia do Lacan muito bonita, de que os nossos sintomas, eles são como metáforas que a gente esquece que são metáforas, né? Como símbolos que perderam a sua função de símbolo. Então a gente olha para aquilo e diz, olha, isso não me pertence, não, eu não queria fazer isso, ou isso é uma coisa irracional do meu ponto de vista, né? E você vai olhando ali aquele sintoma e, de repente, você percebe que aquele sintoma é uma metáfora da vida daquela pessoa, né? Aquele sintoma é um jeito dela dizer uma coisa que ela não consegue dizer de outro jeito. E que, muitas vezes, tem que ver com situações difíceis, dolorosas, traumáticas, né? Em que a gente mesmo quer esquecer. A gente quer dizer, olha, tira isso da minha vida, tenho vergonha, tenho culpa, então eu vou esquecer. E você consegue esquecer. Só que no lugar do esquecimento aparecem essas metáforas, essas alegorias. Uma ideia, assim, é como se você fizesse uma obra de arte. O seu sintoma é uma obra de arte, só que você não entende aquilo que você fez. Né?
2: Sim.
3: Ou alguns dizem também, é outra linhagem de sintomas, os sintomas são como se fosse uma religião particular. Você inventa uma religião sua. Então tem o seu Deus, tem os seus santos, tem as suas imagens, tem os seus ritos, tem as suas orações, tem os seus pecados. Né? E você vive no interior dessa mito, dessa mito que você se construiu.
2: São símbolos, assim, que eu vou... São
3: simbólicos.
2: É o meu universo.
3: É o seu universo.
2: Eu sou uma pessoa, né? Assim, assado. Esse universo que cada um tem é muito particular.
3: Isso.
2: Ele comunica alguma coisa, é isso?
3: Ele comunica alguma coisa que seria assim, vamos pensar no sonho, né? O sonho, ele comunica alguma coisa, tanto que existem aí os dicionários de sonhos, leituras de sonhos, e a gente entende que é uma mensagem, né? Isso desde os gregos, né? Até nas populações indígenas, o sonho é uma coisa sagrada, porque ela é uma mensagem. Pergunta,
2: Sim.
3: quem mandou essa mensagem? Né? Foi você mesmo, né? Ou a gente acredita assim,
2: eu
3: em outras,
2: acho que
3: né,
2: é de fora. Mas para a psicanálise é o nosso inconsciente.
3: É você mesmo, né? Que produziu aquele conteúdo. E aquele conteúdo te parece, em geral, meio absurdo. Né? Ah, sonhei com aquela pessoa que não tem nada a ver, por que ela apareceu aqui agora? E por que ele estava me dizendo isso? Ou seja, o sonho incita uma leitura, uma interpretação. E os sintomas são como sonhos, né? Mensagens.
2: Uh-huh.
3: Você entende
2: do nosso inconsciente.
3: Do nosso inconsciente.
2: Que a gente tem que decifrar.
3: Exatamente. Muitas pessoas pensam assim: eu vou chegar lá, daí o psicanalista vai dizer, esse sonho que você sonhou com escadas é porque a sua mãe, ou por exemplo. Não é assim que funciona.
2: Não é.
3: Porque o que a gente faz é justamente ir pedindo para que o paciente fale mais, lembre, associe, e de repente, pelo próprio dizer dele, emerge. Ah, então esse sonho tem que ver com isso.
2: Uhum.
3: Olha só, esse conflito que eu não estava falando desse jeito, agora no meu sonho apareceu deformado, simbolizado, né? Assim.
2: Sim, e até porque escada para mim é diferente de escada para você e tal, né?
3: Exato. Foi por isso que não tem dicionário de sonhos.
2: Não tem dicionário de sonhos, né?
3: Por isso tem o seu estilo de relação com o seu inconsciente.
2: E aí Lacan, que deu sequência a Freud, ele entende que é uma linguagem. O inconsciente da gente funciona como uma linguagem. Que existe
3: isso,
2: o entendimento,
3: parece...
2: a compreensão e a palavra. E o... Explica para nós aí. Que eu já estou me metendo a explicar Lacan, que é na sua frente. Que louco.
3: Eu que me...
2: Daqui a pouco
3: também,
2: você vai me diagnosticar.
3: Não, porque quem vai se diagnosticar é você que vai dizer, ah, olha, eu tenho esse problema, eu tenho aquela dificuldade. Mas a ideia do Lacan foi tentar responder assim, uma pergunta que muitos fazem, né? Onde é que está esse tal de inconsciente? Ele é um armário que eu tenho dentro de mim, onde tem depósitos e coisas infantis. Ele está num outro mundo, o mundo dos deuses, dos mitos. Ele é uma coisa assim, etérea. Eu não consigo entender essa história de inconsciente, porque eu não consigo dizer onde ele está.
2: Onde é que está guardado tudo isso? É verdade.
3: Me lembra um pouco o meu filho, quando era pequeno, né? E ele fez a seguinte pergunta: onde está a internet, pai? Eu falei: internet está no computador, mas... A internet não está no computador. A internet é uma rede de linguagem. Está na nuvem, né? Sim. E ela acaba de dizer justamente, o inconsciente, ele está aí, ele está na superfície, ele tem estrutura de linguagem, né? Então, a resposta é, o inconsciente está ali onde está a linguagem. Está na sua fala, está nos sonhos, está nos símbolos, está nos escritos, está em tudo que tem estrutura de linguagem, nas narrativas, nas histórias, nas lendas, né? E nos nossos mitos individuais, né? Por isso me parece bem interessante, que faz algum sentido a gente ir e falar, e dizer, porque o psicanalista não pega, não mexe no seu cérebro, ele não provoca, não faz exercícios. Por que que funciona só falando? Porque essa coisa que a gente trata é feita de fala. É por isso que funciona. Senão não funcionaria. E o Lacan é um personagem muito interessante, assim, esse livro ele tem uma dupla função, um pouco assim de apresentar quem foi, o que é a psicanálise, que está hoje bastante assim, mais aceita, em discussão, né, no Brasil, mas de tentar dizer por que que ele falava e escrevia tão complicado.
2: Pois é, já que ele é um cara que, né, ele no fim das contas, dá para dizer que Lacan, além de um psicanalista, era um linguista também, entendia?
3: Sim, né? Sim, ele adorava os linguistas, ele elogiava os linguistas, ele dizia, se você quer ser um melhor psicanalista, leia e entenda de linguagem, ou seja, linguística, retórica, hermenêutica, todas as ciências da linguagem.
2: Por que que ele próprio falava, escrevia de uma forma tão complicada? Ou não é complicado?
3: É complicado.
2: Tem sua
3: complicado.
2: Função, a forma como ele escreve, o estilo de Lacan?
3: Tem. Primeiro, tem a graça de você mobilizar assim, áreas muito distantes, da matemática, da filosofia, antropologia, da linguística, né? Então, uma coisa deliciosa no Lacan é que ele te leva para todo o universo da cultura, né? Mas essa ideia de uma escrita difícil tem que ver com, em primeiro lugar, ele não era um bom escritor. Ele não sabia, mas era muita coisa para dizer. Em segundo lugar, ele entendia assim, faz parte da formação dos analistas a leitura. Né? Ele estava falando da leitura de sonhos. Né? Não é adivinhação de sonhos, é leitura. Né? É assim, o rigor da palavra. Onde que a gente vai e como a gente vai ter uma experiência de leitura que seja parecida com a que a gente tem com os nossos pacientes? Se você pega um manual que diz tudo certinho, você está imaginando que o seu paciente vai chegar lá e dizer introdução, método, resultado, bibliografia. O meu problema é esse. Você vai imaginar um paciente que não existe. Como é que são os pacientes reais? E elas não sabem direito, que fragmentam a fala. Né? Fazem digressões, começa uma frase, não termina, come palavra, diz depois, por quê? Porque é a confusão que a pessoa está vivendo, todos nós somos assim. Então, se a gente quer lidar com universos onde o sentido não é imediato, onde os enigmas estão por toda a parte, onde a gente vai ter que sobreviver, às vezes, meses, anos, com coisas incompreensíveis, porque são incompreensíveis para a própria pessoa, né? Você precisa ter um certo treino com um livro que não seja Vovô Viu a Uva, né? Com uma experiência de linguagem complexa. Né? Então, isso tem a ver com o desafio que ele propõe. Né? Eu não vou entregar fácil, eu não vou deixar você me compreender tão bem, não vou deixar você me aprisionar tão perfeitamente nos seus preconceitos, na sua resistência, no que você já sabe. Era um jeito de... Lacan era um surrealista. Ele é amigo de Salvador Dalí, de André Breton, ele gostava, tinha um humor assim, diferente, ele gostava de provocar as pessoas. Né? Não é assim... A psicanálise não é, como diria o Nelson Rodrigues, né, um docinho de coco. É um negócio que envolve um certo gosto pela complexidade. da própria pessoa, do mundo, dos outros. Sim.
2: Então, ler Lacan já é um exercício...
3: De informação.
2: De informação. Não é só a questão teórica, mas é a prática da leitura.
3: Mas tem a ver com o que você estava falando, que é assim, a linguagem não é comunicação. Eu sei que nós estamos aqui na rádio, as pessoas precisam entender o que a gente está falando, mas a linguagem é também poesia. A linguagem é também oráculo.
2: Sim. Hã? É, uma casa pode ser muito mais do que uma casa, quando alguém fala casa. É isso, né?
3: Alguém pode escutar a obrigação de casar. Casa! Você tem que casar. Se não casar, não é uma pessoa... Olha lá, mudou completamente a partir de... Como
2: sim.
3: A gente lê.
2: Sim, nossa. Christian Dunker, o livro Estilo de Lacan é para iniciados na psicanálise ou para o público em geral?
3: Olha, é para interessados. É para aquele que, como você, assim, né, teve um primeiro contato e disse, isso aqui é impossível.
2: Sim.
3: Né? Então, a minha ideia é dizer, eu vou tentar acompanhar por que é tão difícil... Em parte, você está sendo convidada a viver uma experiência diferente, né? De incompreensão, de inconclusividade, de desafio. Né? E aí tem algumas pistas, né? Tipo assim, olha, o Lacan não escrevia, ele falava. Então, imagina alguém que falava complicado e daí você põe num texto, vai ficar mais complicado. O Lacan era alguém que vinha de uma tradição ligada à mística cristã. Então tem que ver com as santas que comiam luz, que falavam coisas estranhas, Santa Teresa d'Ávila, São Juan de la Cruz, poesia alemã do século XVII, e que isso, vamos dizer assim, é muito intrigante, porque ele não era um católico, apesar da família, né, ser católica, ele era um cientista, ele se achava um cientista, mas ele levava muito a sério essas coisas. E ele adorava o barroco. Né? O barroco, todo mundo vai dizer, é um estilo que é um estilo espinhudo. Né? Você vai na igreja da Ordem Terceira, na Bahia, sabe? Aquilo tem um peso. Né? Ela que adorava essas coisas. E era um fanático pelo surrealismo, nasceu e se criou no surrealismo. Então ele misturou tudo isso aí.
2: Sim, por isso não é simples a leitura de Lacan. E o livro do Christian Dunker é justamente sobre o estilo de Lacan, que é essa figura muito importante, né, na psicanálise. Uhum. Ele vem depois de Freud, né? Bem depois de Freud, né? Freud é 1800, século XIX.
3: Sim, ele um atualizador, reinventor da psicanálise. É. Ele leu Freud e diz, olha, o Freud tinha coisas que eram da época do Freud. Agora a gente tem, assim, renovações nas ciências humanas, na filosofia, nas ciências, e que precisa levar em conta... para repensar a psicanálise à altura da época que a gente está. Que é um pouco o que a gente está fazendo agora de novo. Agora, tem do livro, Tânia, que é assim... Como que um cara que escreve assim, que tem essas referências eruditas, barrocas, ele se torna popular no Brasil? Um país que acabou com a... Enfim, está lutando com o analfabetismo, que tem uma cultura de natureza oral, que tem as dificuldades que a gente tem, né? E que é que a psicanálise tem que ver? Quer dizer, que o Lacan fala sobre o Brasil e que o Brasil fala sobre o Lacan? Isso está por trás da minha investigação sobre o estilo do Lacan. Entender por que um pensamento desse tipo, tão francesista, vamos chamar assim, encontrou uma popularidade por aqui.
2: Né? Não querendo dar muito spoiler no livro, mas temos uma resposta?
3: Há várias. Por exemplo, acabei de dizer, um dos problemas da dificuldade do Lacan é que ele falava. Ele era meio canastrão, mas ele era um cara que dava um seminário público, aberto, gratuito, para às vezes 1.000 pessoas, falando. O que é a cultura brasileira?
2: Oral.
3: É cultura oral. O Brasil foi proibido de ter editoras, universidades, de alfabetizar sua população, os indígenas, os negros, os degredados. Por quê? Porque se você escreve e lê, isso pode te esclarecer um pouco, você pode se revoltar um pouco melhor. Né? Bom, a oralidade do Lacan combina com a oralidade do Brasil. O Brasil é um país, né, marcado por isso. Né? Não quer dizer que sejamos analfabetos, mas a gente pensa de uma forma muito oral. A nossa poesia, ela chama muita oralidade. Né? O Brasil, quando descoberto ou invadido, vamos dizer assim, em século XVI, o que estava acontecendo nas artes? O barroco. Ou seja, as nossas primeiras manifestações culturais, né, e também as nossas primeiras resistências à colonização vêm do barroco. Né? Então, Gregório de Matos, o humor diabólico, o contraste, os jesuítas, que se ocuparam de fazer assim, a educação aqui, né, no começo. E o Brasil tem uma religiosidade sincrética. Né? A gente mistura, né, a Umbanda com o Espiritismo, com o Catolicismo, com o Protestantismo, e é justamente essa mística brasileira, vamos chamar assim, que a gente vai encontrar num correlato da forma como Lacan foi pensando as coisas. Né? E, finalmente, como quando perguntaram para o Mário de Andrade, por que que vocês modernistas não queriam Freud? Né? Por que que vocês não adotaram o surrealismo? Ele falou, porque o Brasil já é surrealista na realidade, a gente não precisa de uma filosofia surrealista, né? Dizendo que a brasilidade, no fundo, é bastante surrealista, isso acho que explica, são quatro traços, né, do Lacan, do estilo de Lacan, que conversam com a gente. Uhum. Né?
2: Muito bom, ó, o livro é O Estilo de Lacan, sai pela editora Zahar, do psicanalista Christian Dunker, que está aqui conosco, professor titular do Instituto de Psicologia da USP. Eu ainda tenho aqui uns 4 minutinhos, vou fazer uma pergunta bem difícil.
3: Mas depois dessas outras que você já fez?
2: Não, é sobre, quero um diagnóstico seu para o nosso momento atual, né? Já que você falou que a interpretação da linguagem, uhum, tal, pode se dar no âmbito individual, mas também nas lendas, no que se fala e tal. Então, dá para ser coletivo também, né?
3: Sim, não.
2: Né? Hoje a gente vive um momento de uma loucura coletiva, Christian Dunker, em 4 minutos.
3: Eu acho que, de certa forma, sim, né? Entendendo que a loucura, até mesmo para o Lacan, não era um desvio, né? A loucura é algo que tem que ver intimamente com a nossa condição de humanos e falantes, né? Humanos e falantes, e incoerentes, incongruentes, divididos, contraditórios, é o que a gente chama de loucura. Né? Nós estamos vivendo um momento mais agudo em que a nossa loucura está se acrescendo em termos de sofrimento. Né? A gente tem um a mais de sofrimento nas escolas, nas universidades, né? E isso, você pode dizer, tem que ver com a nossa maneira de trabalhar, né? Ou seja, 6x1, isso tem que ver com uma certa exaustão dos corpos, das mentes, né? E isso tem que ver, não sei se você concorda, Tânia, com um grande fenômeno de linguagem, chamado linguagem digital. Uhum, ou seja, nós estamos num degrau que cria diferenças entre gerações, diferenças de o quê? De estilo discursivo, que cria novos sintomas, né? Que cria experiências assim, sem precedentes, para as quais os nossos dispositivos de simbolização, inclusive leis, né, ainda estão incipientes. Né? Então você vê um espetáculo como um sujeito que põe crianças num reality show para sexualizarem como adultos, e você diz aqui são 500 mil pessoas entrando na vida íntima de uma criança que vai crescer e vai se dar conta de que aquilo ficou registrado naquela linguagem. Sim. Ou seja, as polarizações, os cancelamentos. Vejam só, quantos fenômenos de linguagem a gente não tem aí. Né?
2: Sim,
3: quantas subjetividades que se percebem mais e mais ofendidas pela forma como a gente fala. Como a gente designa esta pessoa, né? Aquela outra, que termos a gente usa, a gente está mais sensível para essa nova condição de linguagem, que é a linguagem digital.
2: Sim.
3: E estamos diante de um desafio que é assim, nossa forma de trabalhar a gente começa a perceber problemática, né? Nossa forma de usar a linguagem com essa revolução toda, para o bem e para o mal, talvez estamos agora descobrindo como é que vai ser. E para a psicanálise há um terceiro termo, que é como é que o nosso desejo vai se juntar com essas duas dimensões. Como é que a gente vai, assim, inventar a promessa de um futuro, de um mundo para aqueles que estão chegando?
2: Sim.
3: Como é que a gente vai se dizer, vale a pena, né, continuar a marcha? Uhum, como é que a gente vai ser, assim, minimamente fiel ou coerente com isso que nos determina enquanto desejantes e que tem uma dimensão inconsciente? Exatamente.
2: Uau. Nossa, Christian Dunker, daria para falar muito mais, hein? Ó, muito obrigada, é sempre um prazer falar com você, viu? Até a próxima, parabéns
3: prazer
2: pelo
3: é meu,
2: livro.
3: É meu. Beijo para todo mundo aí. Tchau, tchau.
2: Tchau, tchau. Psicanalista Christian Dunker, ele que é professor do Instituto de Psicologia da USP. O livro que ele está lançando, O Estilo de Lacan, que sai pela editora Zahar, falando sobre o psicanalista Jacques Lacan, ele que renovou a psicanálise do Freud a partir da década de 1950.
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0: Segunda-feira, 17 de agosto de 2026. Subiu para 10 o total de mortos no tombamento de um ônibus na BR-040 em Petrópolis, na região serrana do Rio de Janeiro. As vítimas são 9 mulheres, incluindo uma gestante e uma criança. O veículo que fazia a rota de Belo Horizonte para a capital fluminense operava de forma clandestina, segundo a Agência Nacional de Transportes Terrestres. O governo federal vai realizar nesta segunda-feira em São Paulo o Feirão Move Brasil para incentivar a compra de carros novos por taxistas e motoristas de aplicativo. A iniciativa conta com o Banco do Brasil e Caixa, mas teve baixa adesão de concessionárias no local. O programa enfrenta queixas de trabalhadores sobre a dificuldade de aprovação de crédito e valores insuficientes para a aquisição dos veículos. O governo dos Estados Unidos discute novas sanções contra o ministro Alexandre de Moraes. Segundo o jornal Financial Times, a medida seria motivada pela apuração autorizada pelo ministro do STF, que mirou a fonte de uma reportagem sobre o ministro Flávio Dino. No ano passado, o magistrado já havia sido alvo de sanções com base na lei Magnitsky. O presidente da Colômbia, Abelardo de la Espriella, pediu ao presidente dos Estados Unidos a suspensão temporária de tarifas sobre produtos colombianos. O objetivo é ajudar na recuperação do país sul-americano após um forte terremoto de magnitude 7.4, que deixou pelo menos 300 mortos. O pedido foi feito durante uma conversa entre os dois líderes.
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2: Nosso assunto agora é saúde e o avanço de novas técnicas que podem revolucionar a forma como a gente vai lidar nos próximos anos com uma doença tão temida atualmente, o câncer. Nos últimos dias, inclusive, a gente falou bastante sobre isso por aqui, né? A gente teve a morte da cantora Preta Gil, que tratava de um câncer colorretal. Muita gente se depara com essas informações e pode acabar realçando, né? Reavivando o temor dessa doença. A gente também sempre ouve dados de que tem cada vez mais diagnósticos em pessoas mais jovens, só que tem avanços científicos importantes ao nosso favor, e é sobre isso que a gente vai falar hoje. A gente vai entender melhor quais as promessas e o que esperar disso tudo com o Luiz Carlos de Souza Ferreira, que é professor titular no Departamento de Microbiologia do Instituto de Ciências Biomédicas da USP. Também é fundador e responsável pelo Laboratório de Desenvolvimento de Vacinas da USP. Muito obrigado pela sua participação por aqui.
3: Prazer estar aqui e compartilhar um pouco do que nós podemos falar sobre esse tema que tem despertado tanto a atenção, sobretudo com essa trágica morte da Preta Gil, que tanto sensibilizou a sociedade.
2: É isso. Professor, eu queria começar entendendo como que funciona, porque acho que o conceito de uma vacina contra o câncer, para quem não é da sua área, pode parecer estranho, né? Como assim uma vacina que protege contra o câncer? Teve até recentemente uma notícia de que um grupo de cientistas da Universidade da Flórida teve ali avanços no desenvolvimento de uma vacina universal contra os tumores. Como que vacinas contra câncer podem funcionar? Como que é exatamente a estratégia dos cientistas que avançam nesse tipo de desenvolvimento, professor?
3: Um ponto que é importante, eu acho que deixar claro para quem não é da área, é a diferenciação entre o termo vacina e imunoterapia. As duas situações são ouvidas. Em vacinas, de modo geral, a gente pensa quando procura se prevenir ou evitar doenças infecciosas, como foi no caso da Covid, as várias vacinas que nós tivemos aqui, que salvaram aí milhares e milhões de pessoas da morte. Já a imunoterapia já é um termo que hoje é muito mais utilizado para câncer, e ele tem a ver mais com tratamento. A pessoa está com um câncer, os múltiplos que existem, mais de 100 tipos de câncer, e ela recebe esse tratamento que é chamado de imuno, porque ou utiliza anticorpos, ou utiliza as células que são produzidas em laboratório e são administradas no paciente. É interessante perceber que o termo aí traz uma noção de que esse tratamento ele ativa o sistema imunológico, mas de uma forma passiva. Anticorpos e células do nosso sistema imune, do paciente, eles são recebidos, entregues no organismo do indivíduo. Já vacinas já implicam um termo, um procedimento não só preventivo, mas ativo. Ou você recebe antígenos, como foi o caso da Covid, que são derivados do patógeno, e com isso nós ativamos nossas respostas imunológicas. Esses mesmos anticorpos e essas células T são gerados endogenamente no nosso organismo sem uma administração passiva. Esse trabalho que você fez menção, que foi publicado há poucos dias atrás, trouxe aí uma expectativa muito promissora, que traz informações que vão, sem dúvida alguma, gerarem novas alternativas de tratamento para câncer, e que traz aí uma perspectiva de você ter vacinas, ou seja, vacinas, uma forma de prevenir, né, o surgimento de câncer, combinado com uma terapia, uma imunoterapia que é para tratamento. Então, o que eles trazem é uma combinação do melhor de cada uma. A vacina tem como característica principal, como eu disse, ativamente induzir respostas imunológicas, e ela tem a chamada memória imunológica. Uma pessoa que toma uma vacina, em geral, fica protegida durante algum tempo, 1, 2, 5, 10, 15 anos, ela se mantém protegida contra aquela doença para a qual a vacina é produzida. Uhum. Já essas imunoterapias, elas têm uma duração muito curta, elas são administradas passivamente, então você precisa administrar de forma repetida. Esse grupo mostra que uma combinação, tanto de uma imunoterapia, que hoje já é amplamente usada para certos tipos de tumores, uhum, e conhecimentos que geraram a produção de uma vacina, podem sim resolver, inclusive, tratar diferentes tipos de tumores.
2: Tá. Agora, só para esclarecer, quando o senhor fala desse desenvolvimento de vacinas, são vacinas que de fato são desenvolvidas contra aqueles tipos de câncer? O que eu estou perguntando, acho que trazendo um exemplo vai ficar mais claro. A gente tem hoje em dia, por exemplo, a vacina contra o HPV, que indiretamente acaba protegendo contra alguns tipos de câncer, porque se sabe que o HPV pode levar ao desenvolvimento de alguns tipos de câncer. Então, quando você aplica a vacina contra esta doença, você está também evitando o desenvolvimento dos cânceres que vêm a partir dessa doença. Essas vacinas que o senhor está mencionando são mais ou menos nessa mesma linha ou elas são de fato vacinas contra o tumor?
3: Olha, as vacinas que hoje, tratadas nesse trabalho, inclusive vacinas que nós já desenvolvemos, já fizemos testes em humanos, elas são voltadas para o tratamento de tumor, ou seja, uma concepção diferente, mais do que uma estratégia preventiva, como no caso das doenças infecciosas. Quando se fala de vacina antitumoral, são vacinas que vão permitir o organismo identificar, reconhecer e destruir diferentes tipos de tumores. Um ponto que deve ser chamado muito a atenção e que foi talvez o principal aspecto que chamou tanta atenção nesse trabalho é que, de um modo geral, quando se fala de vacinas, você tem inerente ao conceito a chamada especificidade de antígeno. As vacinas, elas desencadeiam respostas imunológicas que são específicas para antígenos, elementos que estão presentes no patógeno, seja um vírus, seja uma bactéria, seja um tumor, e que esses antígenos estão presentes especificamente naquele tumor. Tá. No caso do HPV, as células cancerosas induzidas pelo HPV, elas apresentam antígenos derivados do vírus que somente essas células têm. Então, desenvolver vacinas contra esse tipo de tumor é relativamente mais fácil, porque você tem um alvo. Uhum. Esse trabalho feito pelos pesquisadores da Flórida traz informações de que você pode gerar, entre aspas, vacinas com efeito terapêutico para tumores sem a necessidade de um antígeno-alvo, sem uma especificidade. Isso implicaria em que uma única vacina, como eles demonstraram experimentalmente em camundongos, pode, a princípio, tratar diferentes tipos de tumores. Isso chamou muita atenção porque no desenvolvimento experimental eles usaram modelos em camundongo, mas mimetizando melanoma, mimetizando glioma, mimetizando câncer pulmonar, mimetizando câncer ósseo. Então, para vários tipos de tumores, a estratégia que eles propõem funcionou. Isso é algo muito promissor e inédito.
2: Eu ia te perguntar isso. Isso seria revolucionário, né, professor? Se isso de fato sair do papel, se concretizar, qual seria a importância disso para o combate ao câncer, para a saúde da população como um todo?
3: Isso é o que eu chamo aí de uma perspectiva muito, muito promissora e revolucionária. Nós estamos vivendo hoje um momento assim, extraordinário na pesquisa de vacinas. Recentemente nós tivemos aí o advento, pela primeira vez, das vacinas de RNA mensageiro, que foram cruciais para o enfrentamento da Covid. E de fato são hoje as vacinas que estão sendo aplicadas à população para prevenir o ressurgimento da doença, inclusive contra essas novas variantes. Essa estratégia que é reportada por esse grupo também é baseada em vacinas de RNA mensageiro, mas, como eu disse, não traz um alvo específico. E isso é uma maneira, e o trabalho é imenso, e ele desenvolve e discorre por diferentes abordagens experimentais, dando os princípios de que você pode, sim, estimulando de uma forma mais inespecífica o sistema imune do nosso organismo, ou de mamíferos pelo menos, e de uma maneira tal que o nosso organismo, o nosso sistema imunológico, fica preparado para enfrentar diferentes tipos de câncer. Isso, de fato, é uma grande revolução, porque todas as vacinas que hoje são conhecidas e usadas, elas têm como alvo, como eu já falei, uma especificidade, um alvo, seja o alvo no patógeno, seja o alvo no câncer, e esse alvo é um antígeno diferente das nossas, presente nas nossas células normais. O que eles trazem é que você não precisa desse antígeno, você não precisa de algo diferente para estimular o nosso sistema imunológico e treinar o nosso sistema imunológico para reconhecer células tumorais. Eu diria até mais, há vários anos estão sendo feitas pesquisas e que caminham, inclusive temos publicações sobre isso, para uma nova categoria de vacinas que ainda está por vir, que serão superiores às hoje as vacinas de RNA mensageiro, que são a grande revolução das vacinas, eu chamaria isso a nova revolução de vacinas, em que você não vai precisar de um antígeno específico. E essas vacinas vão se caracterizar por ter a capacidade de conferir proteção a múltiplos tumores, câncer e a múltiplas infecções.
0: Tá. Professor, são avanços muito importantes e é ótimo que a gente, por exemplo, veja frutos, né? Ninguém quer, ninguém festeja, tem boas lembranças da época da pandemia de Covid-19, mas que bom que a ciência está podendo se aproveitar dos avanços que aconteceram lá por uma urgência que acontecia, né? Para novos desenvolvimentos agora. Que bom que a gente está aproveitando, pelo menos, se tivermos que passar pela pandemia, que bom que pelo menos isso a gente está sabendo fazer uma limonada desse limão. Agora, quão distante ou quão perto nós de fato estamos de uma vacina dessas se tornar realidade? Você mencionou testes ainda feitos em camundongos e a gente não tem nas vacinas de contra o câncer aquela mesma urgência que a gente tinha nas vacinas de Covid-19, que fizeram com que o processo fosse muito rápido. Quão próximos a gente está de fato essas vacinas se tornarem realidade, serem consideradas seguras, serem consideradas eficazes e poderem chegar numa quantidade suficiente, né, professor? Porque a gente também viu as vacinas de Covid sendo desenvolvidas e chegando de forma lenta, de forma desigual. E aí eu não estou nem falando das trapalhadas de governo a governo, mas até da indústria, né, conseguir distribuir na prática. Claro. O que a gente pode esperar disso, professor?
3: Olha, a notícia boa é que quando você fala em desenvolver uma vacina voltada para câncer, para tumores, e em relação às vacinas preventivas, como foi a de Covid e doenças infecciosas, como aí temos aí a dengue e outras que nos afligem, Zika, levam anos para serem desenvolvidas, as vacinas para diferentes tipos de câncer, elas podem e são testadas de uma maneira até mais rápida e mais simples, porque você não precisa de milhares e milhares de pacientes que são imunizados para posteriormente avaliar a incidência de algum tipo de doença. Você aplica essas vacinas nos pacientes já afetados pelo câncer. E aí você verifica não só a questão de segurança, que é sempre fundamental para qualquer tipo de tratamento como esse, mas, sobretudo, a eficácia no controle daquele tumor, seja em estágio inicial, seja em estágio mais avançado. Uhum. E, com isso, a expectativa é que esses resultados obtidos por esses pesquisadores possam, de fato, ser assim, traduzidos, transferidos, aplicados no ambiente clínico muito mais rapidamente do que seria uma vacina voltada para prevenção de uma infecção ou mesmo para prevenção de câncer. Elas têm um conceito aí terapêutico. E aí o conceito de imunoterapia e vacina se confunde porque elas têm a finalidade de tratar pessoas com determinado tipo de câncer.
0: Uhum. Eu até vou querer falar também um pouquinho mais da imunoterapia com o senhor, mas só aproveitando, a gente falou bastante sobre esse desenvolvimento de vacinas, né, ganhando um fôlego, ganhando um protagonismo até mesmo em algumas regiões. E o senhor aí participa desse laboratório, né? É fundador e responsável pelo Laboratório de Desenvolvimento de Vacinas da USP. Como é que o Brasil está nesse aspecto também, professor? A gente tem conseguido ter avanços? A gente sabe que a ciência brasileira poderia ter mais investimentos até em alguns momentos, mas o que a gente também tem conseguido avançar nesse aspecto das vacinas nos últimos anos aqui no país, seja com esse foco de câncer que a gente está mencionando aqui na conversa, seja com outras preocupações

0: produzir o base das vacinas, mas dominar a cadeia tecnológica envolvendo a pesquisa básica, como é o trabalho que foi apresentado aí, mas e chegar a fazer essa transferência do conhecimento básico para aplicação clínica. Isso está avançando, temos um movimento de vários grupos de pesquisa hoje no Brasil, com particular atenção para as instituições que eu já mencionei, Instituto Butantan avançando no desenvolvimento aí final de uma vacina contra a dengue. Há também avanços em relação a imunoterapias para câncer. A maioria dos fármacos e usados na imunoterapia são anticorpos monoclonais e, de fato, eles foram desenvolvidos no exterior e são produzidos, na sua maior parte, no exterior. E a indústria brasileira ainda precisa absorver essa competência. Isso tem sido feito ainda de uma maneira tímida. Há uma outra linha de imunoterapia que é baseada em células, que é muito promissor para alguns tipos de tumor, como tumores de sangue, né? E com isso você tem o potencial para utilizar esse tratamento, mas ele é extremamente caro, desenvolvido no exterior, mas há um esforço grande, inclusive na própria Universidade de São Paulo, Instituto Butantan, de que essa tecnologia possa ser incorporada e aprimorada. Nós mesmo, no nosso laboratório, desenvolvemos vacinas técnicas, né, estratégias, contra vários patógenos, em particular contra câncer de colo de útero causado por HPV, e desenvolvemos uma formulação que é única e já foi testada recentemente no HC, no Hospital das Clínicas, e os resultados foram muito promissores. Os resultados deverão ser publicados ainda esse ano e esperamos que essa linha de pesquisa consiga chegar a uma condição de produção em parceria com uma grande farmacêutica, que possa ser aplicado. É interessante a parceria nesse ponto entre as universidades e as empresas, sejam empresas farmacêuticas, sejam empresas startups. Nós vimos isso na Pfizer com a BioNTech, que era uma startup, que foi a desenvolvedora da vacina de RNA mensageiro. A Pfizer ampliou a capacidade de produção. E no nosso caso também, uma startup gerada por pesquisadores do nosso grupo foi fundamental para que a gente pudesse desenvolver o teste clínico e aplicar isso em pacientes e mostrar que, de fato, temos sim uma vacina promissora para tratamento de tumores causados por HPV.
1: Professor, sobre a imunoterapia que o senhor mencionou, quão acessível esse tipo de tratamento é? O que que a gente pode imaginar também, projetando isso, sobre ser um tratamento cada vez mais acessível, porque tem até um paralelo com isso que a gente estava falando das vacinas, né? É muito bom que tenha todo o desenvolvimento acelerado, mas se os tratamentos não chegam para quem precisa, para quem está, né, sofrendo ali com aquela angústia e tal, não adiantou tanto assim, né? O que que a gente sabe e pode projetar aí sobre também essa questão de acessibilidade de imunoterapia para os pacientes?
0: É, uma questão fundamental é custo. Uhum. Como eu disse, infelizmente ainda não temos uma autonomia para produzir as formulações que hoje estão sendo usadas e cada vez mais. As imunoterapias baseadas em anticorpos monoclonais foram caríssimas. Hoje são caras, mas não tão caras como no passado recente. Essa imunoterapia baseada em células T, essa é absurdamente cara, alguns milhões de reais. E ela é muito individualizada, ela precisa ser construída, desenvolvida para cada indivíduo. Então, o câncer específico daquele indivíduo precisa ser analisado para que essa vacina de base celular, que são células, possam ser preparadas e administradas. E o custo pode chegar a 5, 6 milhões de reais por pessoa. A imunoterapia com anticorpos monoclonais ainda custa alguns milhares de dólares. E o problema, essas imunoterapias, seja com células, seja com anticorpo monoclonal, exigem múltiplas doses. E trazem consigo efeitos colaterais. Não, em algumas pessoas, os efeitos colaterais são realmente fortes e a eficácia não é 100%. A expectativa é que com essa nova geração de vacinas, que você aplica como se fosse uma vacina, exatamente como uma vacina,

0: retina e que você desencadeia respostas de uma maneira ativa e que traga uma imunidade duradoura, ou seja, aquele indivíduo vacinado que responde positivamente à vacina contra um tipo de câncer, ele vai ficar protegido contra esse câncer durante muitos e muitos anos. E o custo é um custo de uma vacina semelhante a uma vacina convencional. Ou seja, você tem aí questões de $10, $15, nossa, $20, não mais que isso. Então a expectativa é que muito em breve novas alternativas para tratamento de câncer, seguindo um modelo de vacina, ou seja, imunização ativa, não só possa lidar com tratar diferentes tipos de tumores, mas também tornar esse tratamento muito mais acessível à maior parte da população.
1: Muito bom, uma perspectiva positiva. Muito positiva. E aí eu queria encerrar a nossa conversa indo por esse caminho, porque a gente abriu a entrevista mencionando a questão da Preta Gil, que trouxe muita preocupação para muita gente, os dados que mostram o avanço de diagnóstico em pessoas cada vez mais jovens, mas o senhor está trazendo aí novas perspectivas muito positivas. Sim. Como que o senhor entende que a gente vai lidar com o câncer nos próximos anos? Tem gente que entende que a gente vai tratar essa doença, vai ter essa doença, como algo mais crônico do que crítico, né? Algo que a gente consegue controlar e contornar e amenizar um pouco os efeitos negativos. O senhor entende mais ou menos assim? Qual que é a perspectiva do combate ao câncer na sua visão?
0: Olha, para muitos que trabalham com vacinas, como eu, durante boa parte da vida, o grande sonho é que, num futuro não muito distante, nós possamos tomar vacinas, chamadas vacinas universais, que vão conferir muito precocemente, ou seja, você toma essas vacinas no início da sua vida, na sua infância, e elas confiram proteção duradoura, não apenas para diversos tipos de infecções contra vírus, bactérias, parasitos, mas também diferentes tipos de tumores. É um sonho, ainda não existem essas vacinas milagrosas, entre aspas, né? Mas a ciência vem trabalhando e vem tornando esse milagre cada vez mais tangível, mais próximo da realidade. Então, evidência como esse artigo publicado e várias outras que vêm sendo publicadas já há alguns anos indicam que essa vacina universal ou vacinas universais tão sonhadas são passíveis, sim, de serem descobertas e vão ser, eu não tenho dúvida. Não é questão de se ou não, né? Na minha opinião, é a questão de quando. É quando elas devem estar realmente sendo disponibilizadas para os seres humanos e, como você chamou a atenção, não só para uma minoria muito rica que possa pagar por um tratamento caríssimo, mas para toda a população. Eu vejo aí que, talvez não na minha geração, mas a próxima geração, talvez você possa já acompanhar o surgimento dessa nova geração de vacinas que deve, sim, revolucionar a saúde da humanidade.
1: Tomara que já a sua também, a minha, e quanto antes melhor, seria muito, muito bom. E o senhor mencionou que tem estudos aí prontos, né, ficando prontos em breve a respeito, sim, do desenvolvimento de vacinas. Tendo esses dados todos, você está mais do que convidado a trazê-los aqui para os nossos ouvintes, combinado?
0: Muito bem, sairão ainda esse semestre aí, está em fase final de redação, que é um exemplo brasileiro, né, de vacina contra tumores e que confere proteção contra um tipo específico, ainda não é dessas, sim, universais, mas é uma que caminha nessa direção.
1: E é bom por ser um desenvolvimento nacional também, é sempre importante, sim, a gente exaltar esse tipo de trabalho. Conversei com o Luiz Carlos de Souza Ferreira, professor titular do Departamento de Microbiologia do Instituto de Ciências Biomédicas da USP, fundador e responsável pelo Laboratório de Desenvolvimento de Vacinas também da USP. Professor, obrigado pela sua participação por aqui.
0: Prazer.
2: E a gente fecha o CBN Madrugada hoje com o Clube do Livro. Zé Godoy apresenta o boxeador polonês para Tatiana Vasconcelos. Vamos ouvir.
3: O boxeador polonês do escritor guatemalteco Eduardo Ralfon. Ele estava na Flip, não estava?
4: Tava, Tati.
3: E teve, esse livro estava entre os mais vendidos também, se não me engano, não estava?
4: Tava. Foi até um pouco por conta disso que eu resolvi falar dele hoje, que é uma dessas histórias. É umas histórias que eu adoro em artes e mais especificamente em literatura, né? O Ralfon, escritor bem importante, ele tá há pelo menos duas décadas nesse mercado de literatura latino-americana como um nome muito forte. Ele havia Ador Polonês com outro título em 2014 no Brasil, que circulou assim, gente que gosta de literatura latino-americana, mas nenhum sucesso exagerado assim. Tanto que passaram-se 10 anos, ele fez uma nova edição desse volume de contos, né, um volume de contos, e adicionou alguns textos e relançou isso em 2024 no mercado hispânico. E o livro acaba de chegar no Brasil agora em nova edição. Ele já tinha lançado por essa nova editora, que é Autêntica, o ano passado, Tarântula, que é um livro bem interessante também. E eu fiquei muito impressionado com a história dele na Flip, o que mostra muito o impacto que o escritor tem quando fala em público, né? Embora seja difícil para alguns autores, não é todo autor que tem essa... Tem esse desejo, até a própria essa capacidade mesmo, né? Não vem junto, né, com a qualidade... Com a capacidade de escrever, falar bem.
3: Cada um com seu talento, né? Às vezes o cara é um baita escritor e não é exatamente muito bom de fala, né?
4: Exatamente. Acho que muitos escritores bons sofrem com isso. Mas, por outro lado, muitos escritores bons ganham relevância por meio de falas públicas.
3: Sim.
4: E o Ralfão foi um pequeno fenômeno na Flip. Como você bem disse, o livro está nessa lista dos mais vendidos durante o evento. E é um livro de uma ficção sofisticada, é o Boxeador Polonês, que eu estou falando aqui hoje. O que me deixou muito feliz, assim, porque... É sempre bom quando a gente fica sabendo de caminhos diferentes, né? Às vezes, esse cara, há mais de 10 anos ele foi publicado no Brasil e agora parece encontrar seu público, né? É curiosa essas trajetórias, né?
2: Ponto final na edição de hoje aqui do CBN Madrugada, produção do Matheus de Souza e da Beatriz Lacorte, trabalhos técnicos de Cláudio Antônio, Claudinho e o Ricardo Garcia.
5: Apresentação, Paulo Galvão.
2: Mais uma vez, muito obrigado pela sua companhia, que você tenha uma excelente semana e a gente volta a se encontrar meia-noite com mais uma edição aqui do CBN Madrugada. Até lá.
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0: Segunda-feira, 17 de agosto de 2026. A Rede Casas Bahia entrou com pedido de recuperação judicial na segunda vara de falências de São Paulo. O grupo declarou uma dívida de 17 bilhões e 300 milhões de reais. O passivo concentra mais de 16 bilhões em credores comuns, além de dívidas trabalhistas e com microempresas. A medida ocorre após a varejista registrar prejuízo de 10 bilhões de reais no segundo trimestre e fechar quase 300 lojas pelo país, pressionada pelos juros altos, restrição de crédito e patrimônio líquido negativo. Termina hoje o prazo para o Discord desativar as transmissões ao vivo no Brasil. A determinação é da Agência Nacional de Proteção de Dados, com base no ECA Digital. A medida preventiva foi adotada após investigações sobre violações e crimes contra menores na plataforma. A empresa pediu a revogação da ordem, alegando impossibilidade técnica de cumprimento no prazo. Os candidatos pretos e pardos representam praticamente metade dos registros para as eleições deste ano, segundo dados atualizados no Tribunal Superior Eleitoral. Ao todo, são mais de 10.200 candidaturas de pretos e pardos, frente a quase 10 mil de pessoas brancas, em um universo que supera 20 mil registros em todo o país. A atriz americana Hayden Panettiere morreu aos 36 anos, segundo o comunicado divulgado pela família neste domingo. A causa da morte não foi revelada. Conhecida mundialmente por seus papéis nas séries de sucesso Heroes e Nashville, Hayden começou a carreira ainda na infância e acumulou duas indicações ao Globo de Ouro. No horário de Brasília, 5 e 1.
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2: Olá, muito bom dia. São 5 horas e 2 minutos agora. Está no ar o CBN Primeiras Notícias. Vamos para mais uma semana. Hoje é segunda-feira, dia 17 de agosto de 2026. E aqui no nosso PN, você sabe primeiro dos principais assuntos, o que vai repercutir pelo Brasil e pelo mundo. Esse dia que está começando, os destaques da política, da economia, especialmente da política, né? Começou a campanha eleitoral ontem, oficialmente, campanha nas ruas, campanha nas redes. Vamos falar muito disso. E também a agenda dos principais candidatos à presidência da República. Hoje já viajando, já pegando a estrada pelo Brasil. Ontem, comícios nas bases eleitorais, Lula, Flávio Bolsonaro, Ronaldo Caiado, Romeu Zema, Renan Santos. Hoje a gente tem aí muita coisa pela frente com as primeiras viagens acontecendo. E as campanhas também, né? Já pedindo voto, mobilizando aí as pessoas pelas redes sociais. Você já está vendo uma mudança de cenário de cara a partir do momento em que a campanha engrena de vez, ainda sem o rádio e a televisão envolvidos, né? Sem a campanha eleitoral no rádio e na TV. Isso vai acontecer lá para o final do mês, lá para o dia 28. Mas tivemos uma mudança de chaves aí nesse final de semana, com o início oficial do calendário do Tribunal Superior Eleitoral. Eleição lá em outubro, a gente tem aí aproximadamente 50 dias pro primeiro turno. Aqui no Primeiras Notícias a gente vai dia após dia te atualizando, né, sobre o que os candidatos estão falando, quais são as principais notícias e, claro, o que você sempre encontra aqui com a gente, né, as capas dos jornais, nosso giro pelas afiliadas, como tá a eleição nos estados, afinal de contas, vamos eleger também governadores, senadores, deputados, federais, estaduais. Tudo isso você encontra aqui com a gente. E o serviço, previsão do tempo, os destaques do futebol, o CBN Agro. Mais uma semana pela frente, Ana Paula Jalme. Tudo bem com você? Bom dia.
3: Mais uma semana, Fred. Bom dia para você. Bom dia também para o nosso ouvinte. E agora começou, né? Para valer. Campanha aí eleitoral, candidato aí nas ruas, né, fazendo aquele corpo a corpo com o eleitor, tentando os votos. A gente, claro, acompanha tudo aqui na CBN.
2: Onde estamos, Ana Paula? Além do radinho, quem quiser acompanhar o nosso programa?
3: YouTube, Globoplay.
2: Tá no ar aí a nossa transmissão?
3: Toda parte, tá no ar.
2: Então vai lá pro chat, dá o seu bom dia, deixa o seu joinha, o seu like, curte, compartilha. Look, né? Estamos arrumados.
3: É, a gente se arruma especialmente pro PN.
2: Estamos arrumados pra festa da democracia.
3: Claro, estamos prontos.
2: E conversa com a gente aí pelo chat, pelo WhatsApp também, canal já tá aberto. 21 997 64 2381, 997 64 2381. Perdeu o primeiro dia de campanha? Vamos resumir tudo pra você a partir de agora. Primeiras notícias está no ar. Vamos juntos até às 6 da manhã. Agora são 5:05.
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2: O primeiro dia oficial de campanha foi marcado por retorno às origens e discursos sobre segurança pública e soberania. 3 dos 5 principais postulantes ao Palácio do Planalto estrearam em eventos públicos utilizando coletes à prova de balas. As exceções foram Lula e Romeu Zema. O presidente Lula abriu a campanha no estádio da Vila Euclides, em São Bernardo do Campo, resgatando suas origens no movimento sindical do ABC Paulista. No pronunciamento, ele defendeu a autonomia nacional na exploração de minerais críticos e terras raras, além de reiterar a promessa de criar o Ministério da Segurança Pública.
4: Eu vou criar o Ministério da Segurança Pública para dividir responsabilidade com estados e municípios, para a gente libertar o povo das vilas mais pobres, e que tem quadrilha que manda na vila, tem quadrilha que aporrinha a vida do povo, e nós vamos libertar o povo, prendendo todo mundo, todo mundo.
2: O senador Flávio Bolsonaro lançou a campanha na praia de Copacabana, no Rio de Janeiro, palco de manifestações da direita nos últimos anos. Em cima de um trio elétrico, ele fez referências ao pai, o ex-presidente Jair Bolsonaro. Defendeu o enquadramento de facções criminosas nacionais como organizações terroristas e criticou a política externa e econômica do atual governo.
5: Eu sou o único que pode sentar com os Estados Unidos, com a China, com Israel, com o Oriente Médio, com a Índia e com a Argentina e fazer os melhores e maiores acordos comerciais pelo bem da nossa nação.
2: No primeiro dia de campanha, candidato do PSD, Ronaldo Caiado, fez uma carreata por 6 municípios do entorno do Distrito Federal. Caiado colocou a gestão em segurança pública no governo de Goiás como principal vitrine eleitoral dele. Ele também rebateu críticas da campanha de Flávio Bolsonaro de que o PSD seria uma linha auxiliar do governo Lula.
6: Isso mostra, gente, fica claro, que essa outra versão dada é um momento de desespero, porque realmente eles estão desesperados. Não conseguem, todo dia é um problema, todo dia é uma explicação. Tá certo? É uma surpresinha todo dia.
2: Já o candidato Romeu Zema abriu a campanha do Partido Novo na cidade de Montes Claros, no norte de Minas Gerais, onde ele participou de uma missa e de uma caminhada com apoiadores. Ele prometeu endurecer as leis penais com a construção de superpresídios e criticou também a política externa do governo Lula.
7: Esse governo se aliou a países que não têm nada de ocidental, de democrático, de civilizado, notoriamente anti-americanos. E depois vem reclamar que está recebendo sanção dos Estados Unidos tarifados. Provocou e teve a reação devida.
2: O candidato do partido Missão, Renan Santos, promoveu um ato em frente à Faculdade de Direito da USP, no Largo São Francisco, onde ele não concluiu o curso. O presidenciável adotou um tom inflamado de confronto ao crime organizado, atacou os líderes das pesquisas eleitorais e voltou a criticar os programas sociais do governo Lula.
8: Nós vamos precisar explicar para as pessoas que a forma como o Estado foi construído está errada, que ficou caro demais e a gente não ficou mais rico. O Estado brasileiro é caro e nós ficamos pobres. Que todo mundo vai ter que trabalhar para gerar receita. Todo mundo. Não vai dar para viver num país apenas do assistencialismo puro e simples. Uma massa de brasileiros vivendo às custas de outros brasileiros.
2: Os candidatos à presidência iniciam hoje as viagens pelo país. O presidente Lula vai ao Amapá para visitar o navio sonda da Petrobras que opera na região da Foz do Amazonas. Ele estará acompanhado do presidente do Senado, Davi Alcolumbre, com quem se reconciliou recentemente. O candidato do PL, Flávio Bolsonaro, vai visitar Juiz de Fora, em Minas Gerais, onde Jair Bolsonaro sofreu o atentado em 2018 e também estará em Belo Horizonte. Os candidatos Renan Santos, do Missão, Romeu Zema, do Novo, e Ronaldo Caiado, do PSD, participam em São Paulo de uma conferência promovida pelo Banco Santander. Além dos comícios e eventos públicos que mobilizaram milhares de pessoas, a internet foi o outro palco principal da largada pelos votos no primeiro dia de campanha. Desde os primeiros minutos deste domingo, os candidatos à presidência da República apostaram pesado nas redes sociais, com direito à transmissão ao vivo de madrugada e vídeos criados com a ajuda de inteligência artificial. Rani Veloso.
9: Oi, Fred. Na corrida pela atenção do eleitorado, os presidenciáveis utilizaram as redes sociais desde os primeiros minutos do dia. O candidato Flávio Bolsonaro, do PL, inaugurou a campanha com uma transmissão ao vivo à meia-noite.
10: Porque essas eleições não são sobre Bolsonaro e o PT. Essas eleições são sobre o seguinte: ou o Brasil vence o PT, ou o PT acaba com o Brasil.
9: O candidato do PT, o presidente Lula, publicou um vídeo no início da manhã destacando que agora já está liberado o pedido oficial de votos.
11: Vote na crença que você tem de quem pode fazer as coisas pelo Brasil. O que você não pode é votar em alguém que pensa exatamente o contrário ao que você sonha.
9: A movimentação seguiu com outros candidatos. Renan Santos, do Missão, publicou afirmando ser um fenômeno eleitoral capaz de quebrar a atual polarização. Ronaldo Caiado, do PSD, gravou um vídeo se dirigindo aos brasileiros para falar sobre o início de uma nova caminhada. Já Romeu Zema, candidato pelo Partido Novo, apostou na tecnologia. Em seu primeiro vídeo, produzido com o auxílio de inteligência artificial, ele provocou o adversário do PT, afirmando que está chegando ao Planalto. O uso massivo dessas ferramentas tecnológicas é visto como o principal marco da eleição deste ano. Para o cientista político Melilo Diniz, a justiça eleitoral terá um grande desafio, enquanto os veículos profissionais da imprensa serão importantes para combater as fake news.
12: A eleição mais digitalizada da história do país. O Tribunal Superior Eleitoral e a Justiça Eleitoral estão atentas, mas a minha avaliação neste momento é que seguirão enxugando o gelo diante da capacidade quase que interminável destes mecanismos tecnológicos. A importância das notícias claras e concretas e não das fake news vão prevalecer diante do cenário de um eleitor que quer se manter informado e não conformado, capaz de decidir com soberania o seu voto em outubro.
2: A polícia do Rio investiga as causas do acidente com um ônibus de turismo que deixou 10 mortos e dezenas de feridos na BR-040, na descida da Serra de Petrópolis. O coletivo que transportava 56 pessoas havia saído da região metropolitana de Belo Horizonte em direção a Copacabana, na zona sul do Rio, quando tombou na rodovia. Vamos ao Rio de Janeiro com Juliana Prado.
13: A Agência Nacional de Transportes Terrestres informou nesse domingo que o ônibus que levava 56 pessoas e tombou na BR-040 em Petrópolis não tinha habilitação para fazer transporte interestadual de passageiros. O acidente, na altura do quilômetro 91, deixou mortos e feridos que foram levados para hospitais em Petrópolis e na capital fluminense. O veículo saiu de Belo Horizonte às 10 da noite do sábado e descia o trecho de serra já no estado do Rio, quando tombou por volta de 4h30 da madrugada. 9 pessoas morreram no local. Todas as vítimas eram do sexo feminino. No ônibus da empresa Estrela Guia Turismo estava uma excursão com destino a Copacabana, na zona sul do Rio de Janeiro. Uma das sobreviventes, Letícia dos Santos, contou os momentos de tensão que viveram.
14: Estava dormindo na hora e aí a gente viu que estava começando a fazer umas curvas muito estranhas e aí ele começou a bater na mureta e aí a gente foi, caiu, capotou e eu só lembro de eu conseguir sair. As primeiras que saiu foi eu, a Tainara e a Nayara, que era uma excursão lá. Aí a gente estava em 8 meninas, só conheço as 8 que estavam lá. É uma situação que eu nunca passei.
13: Os bombeiros precisaram retirar passageiros que ficaram presos às ferragens. Em alguns pontos, as equipes tiveram que fazer escavações para conseguir acessar e retirar as pessoas. Na rodovia, a pista no sentido do Rio ficou interditada durante o atendimento, a perícia e o destombamento do ônibus. A empresa responsável pelo ônibus disse em nota que colabora com as autoridades. Polícia Civil de Petrópolis ficou responsável pela investigação sobre as causas do acidente.
2: Agora, pelo horário de Brasília, 5 horas e 14 minutos.
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15: Bom dia a quem nos acompanha em toda a cidade e estado de São Paulo. Sou Pedro Fagundes, fico com vocês durante a próxima hora aqui para as notícias da nossa cidade. Conto a vocês que um menino de 10 anos, filho de um policial civil, morreu após ser baleado no tórax durante uma tentativa de roubo de moto na Vila Penteado, na zona norte da capital. O caso aconteceu na manhã de domingo. O policial, que trabalha no DEIC, que estava de folga, levava o filho na garupa de uma motocicleta quando foi abordado por outra moto com dois homens armados por volta das 11 da manhã. Suspeitos emparelharam os veículos e anunciaram o assalto. Na sequência, um dos criminosos atira contra o policial. O agente reagiu e houve então uma troca de tiros. Ele é então atingido de raspão, enquanto o filho é baleado no peito. O menino cai da motocicleta e fica no chão. A criança foi socorrida e levada ao hospital Penteado, mas não resistiu aos ferimentos. De acordo com o portal G1, um dos suspeitos morreu e outro conseguiu fugir. Um desses suspeitos, Gabriel Adriano Araújo, de 24 anos, foi justamente o baleado. De acordo com a Secretaria de Segurança Pública, ele chegou a ser socorrido ao pronto-socorro da Brasilândia, porém acabou falecendo. Ainda de acordo com o portal, Gabriel seria um ladrão de alianças e teria roubado uma mulher nas proximidades poucos minutos antes da abordagem ao policial. O comparsa conseguiu fugir e ainda não foi localizado. A ocorrência foi registrada pelo Departamento Estadual de Investigações Criminais como latrocínio. Agora que são 5h16.

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1: Chegou a hora de abrir a agenda do dia. Hoje é segunda-feira, dia 17 de agosto de 2026. O que vem pela frente? Quais são os assuntos que a gente vai acompanhar, monitorar nas próximas horas? Assuntos que terão desdobramentos. O presidente do Tribunal Superior Eleitoral, TSE, ministro Cássio Nunes Marques, hoje vai se reunir com mais de 100 embaixadores e representantes estrangeiros para apresentar o funcionamento e os mecanismos de segurança e auditoria das urnas eletrônicas brasileiras, agora nesse pleito de 2026. O encontro busca esclarecer dúvidas de representações diplomáticas e também reafirmar a integridade do sistema de votação do país. A pauta desse encontro hoje também inclui o enfrentamento ao uso indevido de tecnologias digitais, como conteúdos sintéticos gerados por inteligência artificial, e o disparo em massa de desinformação durante a campanha. Ficaremos atentos. Termina hoje o prazo para o Discord desativar as transmissões ao vivo no Brasil. A determinação é da Agência Nacional de Proteção de Dados, que é um órgão vinculado ao Ministério da Justiça, com base no ECA Digital. A medida preventiva foi adotada depois de investigações sobre violações e crimes contra menores. Na plataforma, a gente falou muito disso aqui na semana passada. A empresa pediu a revogação da ordem, alegando impossibilidade técnica do cumprimento no prazo da desativação do Discord no país. O governo federal vai realizar nessa segunda-feira em São Paulo o Feirão Move Brasil, para incentivar a compra de carros novos por taxistas e motoristas de aplicativo. A iniciativa conta com o Banco do Brasil e a Caixa Econômica, mas teve baixa adesão de concessionárias no local. O programa enfrenta queixas de trabalhadores sobre a dificuldade de aprovação de crédito e valores insuficientes para aquisição dos veículos. Também ficamos de olho nessa segunda-feira. Hoje o Congresso, vamos ver se vai sair alguma coisa lá, né, do Senado e da Câmara dos Deputados. Semana passada a gente teve aquela mobilização, né, aquele esforço concentrado, mas agora, nessa segunda-feira, nessa semana, o Congresso começa uma pauta meio esvaziada, exatamente por conta da campanha eleitoral. Os parlamentares devem fazer um novo esforço de votações só na semana de 31 de agosto a 4 de setembro, semana que vem. Apesar do esvaziamento no Senado, devem avançar nas comissões algumas discussões, por exemplo, PEC do fim da escala 6x1, a expectativa é essa. PEC da segurança pública, regulamentação e exploração de terras raras, também ficamos atentos a possíveis novidades. Estamos também de olho na situação da rede Casas Bahia, que entrou com um pedido de recuperação judicial na segunda vara de falências de São Paulo na noite de ontem. Segundo o jornal Valor Econômico, o grupo declarou dívidas de 17 bilhões e 300 milhões de reais na petição. A Casas Bahia solicitou medidas liminares para impedir o vencimento antecipado de contrato financeiro e evitar o bloqueio e a retenção de mercadorias por empresas transportadoras. Na agenda internacional, atualizamos a situação da Indonésia e da Colômbia depois dos terremotos recentes nesses dois países. A Indonésia sofre com a falta de suprimentos depois do tremor que atingiu as Ilhas de Flores. No final de semana, o governo decretou estado de emergência para apoiar nas buscas e na ajuda humanitária. Na Colômbia, o país ainda busca por desaparecidos do abalo, que também destruiu vários prédios, matou quase 300 colombianos na semana passada. São 5 horas e 20 minutos.
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1: Agora vamos passear pelo Brasil para saber como é que fica o tempo hoje, nesse comecinho de semana. O nosso giro vai se iniciar pelo sul, pela região sul. Segunda-feira vai ser de tempo bastante instável. Tem previsão de chuva forte e temporais, principalmente Santa Catarina, Rio Grande do Sul. Possibilidade de grandes acumulados, raios, ventos fortes e também chuva de granizo. No extremo sul do Rio Grande do Sul, a chuva vai ser mais persistente. No Paraná também tem previsão de pancadas ao longo das próximas horas, mas o tempo fica mais firme no oeste do estado do Paraná. Pelo sudeste, predominantemente estável e quente a condição do tempo hoje. A previsão é de sol, poucas nuvens na maior parte da região sudeste, sem expectativa de chuva significativa. Temperaturas subindo, principalmente no interior de São Paulo e Minas Gerais. A umidade relativa do ar pode ficar baixa também durante a tarde. No Rio, o tempo segue firme, quente, temperaturas superiores aos 30 graus. No centro-oeste, dia de calor e tempo seco também predominando. A segunda-feira vai ser de sol entre poucas nuvens, baixa umidade, temperaturas podem ficar muito elevadas, especialmente Mato Grosso do Sul, Goiás. Previsão de que nos próximos dias algumas áreas podem chegar perto dos 40 graus nessa semana, lá na região centro-oeste, especialmente em áreas de Mato Grosso. Pelo Nordeste, o dia vai ser de tempo mais seco no interior da região, enquanto que a faixa litorânea vai continuar com possibilidade de chuva passageira. Nessa segunda-feira, os maiores volumes estão previstos para o interior de Alagoas e também Sergipe, mas ainda assim são baixos. Em boa parte da região, o sol e o calor vão predominar. No norte, para a gente fechar o giro, o calor também vai predominar nessa segunda-feira, temperaturas mais altas em algumas áreas, tem previsão de pancadas de chuva, principalmente no norte de Roraima, enquanto boa parte da região permanece com tempo quente e chuvas mais irregulares. Rondônia, Pará e Tocantins estão entre as áreas que podem registrar temperaturas próximas ou acima dos 38 graus nos próximos dias dessa semana, uma semana de inverno, com muito calor em várias áreas brasileiras. São 5 horas e 22 minutos. Destaque do futebol, rodada do final de semana do Brasileirão. O Flamengo goleou o Mirassol por 5-1 e encostou no Palmeiras, na liderança do campeonato. Palmeiras que no sábado tropeçou, perdeu para o Fluminense, né? Bom, com um jogo a menos, o Flamengo agora soma 45 pontos e está a apenas 3 pontos do Palmeiras, que no sábado perdeu por 3-2 para a equipe do Fluminense. E o Cruzeiro venceu o Corinthians por 2-1, está na quinta posição. Santos fez 3-0 no Vasco em São Januário, agravou a situação do time carioca na zona de rebaixamento. Nos outros jogos do domingo, Vitória venceu o Botafogo por 1-0, Atlético Mineiro derrotou o Grêmio por 3-0 e a Chapecoense e o Bahia empataram pelo placar de 3-3. Outro Brasil. Destaque do esporte aí no final de semana foi o conjunto brasileiro de ginástica, que conquistou a medalha de ouro inédita na final da série de 5 bolas no Campeonato Mundial de Ginástica em Frankfurt, na Alemanha. Parabéns às meninas do Brasil. Daqui a pouquinho a gente vai falar mais disso nas capas dos jornais de hoje com a Ana Paula Jalma. Tudo pronto por aí, Ana Paula? Vamos saber?
2: Tudo pronto,
1: Fred. As capas do dia de hoje?
2: Vamos
1: lá. As manchetes, as principais fotos. Vai lá no YouTube, no Globoplay, que você vai ver também. Olha aí, na primeira página do Jornal Globo, já estamos vendo um resumo das principais notícias do dia. A manchete do Globo, exatamente o assunto que a Ana Paula vai comentar. Inadimplência de empresas brasileiras batendo recorde com 9 milhões de negativadas. E as fotos do primeiro dia de campanha. Lula lá em São Bernardo do Campo, Flávio Bolsonaro na praia de Copacabana, no Rio de Janeiro, Romeu Zema, Renan Santos e Ronaldo Caiado também. Vamos falar dessa matéria e mais detalhes dessa matéria da inadimplência? O que essa reportagem mostra, Ana Paula? Conta aí pra gente.
2: Fred, capa do Globo aí destacando que a inadimplência das empresas brasileiras bateu recorde, segundo dados da Serasa, 9 milhões e 100 mil de CNPJs estavam negativados em junho, né, com um total de 232 bilhões e 900 milhões de reais em dívidas atrasadas. Esse número representa uma alta em relação a maio, quando eram 9 milhões de empresas inadimplentes com quase 230 bilhões de reais em débitos. Essa situação preocupa mais entre os pequenos negócios. 95% das empresas negativadas são micro e pequenas empresas, cerca de 8 milhões de CNPJs. O setor de serviços concentra a maior parcela dessas empresas inadimplentes, com quase 56% do total. O comércio vem logo em seguida, com pouco mais de 32%. Em média, cada empresa com nome negativado acumula 7 contas em atraso. A dívida média de cerca de R$ 25 mil reais por CNPJ, e aí com menos dinheiro circulando, pequenos estabelecimentos relatam queda nas vendas, maior dificuldade para poder pagar os fornecedores, impostos e empréstimos. A pressão também atinge as famílias. Quase 84 milhões de brasileiros estavam negativados em julho. E o comprometimento da renda das famílias com empréstimos, cartão de crédito e contas básicas chega a 74%. Entre as famílias de menor renda, esse percentual se aproxima de 90%. Economistas alertam aí que a combinação dos juros altos, endividamento e o menor consumo pode comprometer o crescimento da economia e até aumentar o risco de recessão aí nos próximos anos, Fred.
1: Importante essa reportagem de capa hoje do jornal O Globo. E da capa do Globo, vamos agora para a Folha de São Paulo, virando a nossa página aí na transmissão do YouTube e do Globoplay. Folha de São Paulo, estamos vendo aí no alto da página principal a Flávio Bolsonaro e Lula disputando espaço, né? Primeiro dia de campanha. E a reportagem que a Ana vai trazer em detalhes aqui pra gente é um estudo sobre o avanço das apostas online no Brasil, mostrando mais um dado preocupante sobre as bets, não é isso?
2: Isso, dado sobre as mulheres, Fred. Entre essas mulheres que apostam, as que têm filhos jogam cerca de uma vez e meia mais do que as mulheres que não têm filhos. A pesquisa Mulheres e Bets, aí do Instituto Estratégia Latina e o Instituto de Pesquisa Ideia, ouviu mais de 2 mil pessoas em julho. E aí, para muitas mães, a aposta não é vista só como uma diversão, mas também como uma tentativa de conseguir ali um dinheiro extra para poder pagar as despesas básicas do dia a dia. Há mulheres que apostam para comprar material escolar para os filhos, pagar um delivery, uma comemoração de aniversário ou para complementar a renda da família. Essa aposta acaba sendo vista como uma espécie de terceira fonte de renda. A promessa de dinheiro rápido pode levar ao endividamento, à dependência também. Especialistas avaliam que é importante saber diferenciar quem aposta de forma ocasional, ali, eventual, de quem desenvolve um comportamento problemático, ali, sistemático ou uma dependência. Mas o aumento das apostas entre as mulheres já aparece também aí no serviço de tratamento. As mulheres são mais ou menos metade dos atendimentos no serviço. O estudo também traz o lado emocional sobre essas mães. Quando o problema se agrava, muitas relatam culpa, vergonha, por entenderem que estão colocando em risco a responsabilidade de cuidar dos filhos e da família. Para muitas dessas mulheres, a aposta não começa com a vontade de enriquecer, mas com a tentativa de conseguir uma vida financeira um pouco mais estável. Mas aí o risco é transformar essa tentativa de aliviar as contas numa fonte de dívida, né, Fred?
1: É, a gente já sabe como essas apostas causam grande estrago naquele perfil dos pais de família, né, tidos como os provedores, são os mais dependentes. Agora esse recorte também importante aí sobre as mulheres na reportagem de capa da Folha de São Paulo. Vamos agora para o Estadão?
2: Vamos.
1: Olha aí, o Estado de São Paulo, primeira página, Lula, Flávio, Bolsonaro, a largada da campanha e a notícia, né, que deixou todo mundo feliz ontem, né, o feito das garotas da ginástica do Brasil, ginástica rítmica, com o primeiro título mundial da história do país na modalidade, lá em Frankfurt, na Alemanha.
2: Pois é, Fred, uma vitória muito especial, né, de a gente assistir, eu acompanhei. E essa tão esperada medalha de ouro veio na final da série ali de 5 bolas. As brasileiras receberam 29,450 pontos, a maior nota registrada no mundo numa prova de ginástica rítmica nesse ano. A conquista ainda teve ali um sabor especial, né, superação. No sábado, durante a disputa do conjunto geral, o Brasil cometeu um erro ali justamente na apresentação das 5 bolas. A equipe recebeu 26,800 pontos, avançou para a final da oitava e última posição. Mas na decisão, as brasileiras deram a volta por cima, foram o terceiro conjunto a se apresentar, fizeram uma série praticamente sem nenhum erro, ao som de Feeling Good. A nota de 29,450 colocou o Brasil na liderança, ninguém conseguiu superar. A China, atual campeã olímpica, ficou com a prata, com 28,900 pontos. A Bulgária levou o bronze, com 28,400. A pontuação brasileira também superou a melhor marca da temporada, que já era do próprio país, 29,250 pontos, obtidos aí no campeonato pan-americano em junho, aqui no Rio de Janeiro. Esse ouro é só mais um capítulo dessa campanha histórica, né, em Frankfurt. No sábado, o Brasil tinha conquistado ali o bronze no conjunto geral com 55,500 pontos. Resultado garantiu uma vaga inédita nos Jogos Olímpicos de Los Angeles em 2028. A evolução da nossa equipe aí impressionou, né, até o Mundial do ano passado no Rio. O Brasil nunca tinha conquistado uma medalha mundial por equipes. Naquele campeonato foram 2 pratas. Agora, menos de um ano depois, chega então o nosso primeiro ouro, Fred.
1: É, tem um sobe som aí, né? Da música que embalou essa conquista inédita para as meninas da ginástica do Brasil. Vamos conferir, ó. Você assistiu, né?
2: Ah, sim. Foi muito lindo de acompanhar. Eu adoro ginástica rítmica, então.
1: Não é mesmo?
2: Eu gosto.
1: E aí traz uma expectativa, né? Uma esperança para os Jogos Olímpicos, né? Jogos Olímpicos de Los Angeles daqui a 2 anos. São 5:31. Esses os destaques dos jornais. Obrigado, Ana Paula Jalme. Vamos para o Repórter CBN agora. Daqui a pouquinho estamos de volta com o Mundo em 3 Minutos e o Fernando Andrade. Não sai daí, volto já.
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0: Segunda-feira, 17 de agosto de 2026, o presidente do TSE, ministro Cássio Nunes Marques, vai se reunir hoje com mais de 100 embaixadores e representantes estrangeiros para apresentar os mecanismos de segurança e auditoria das urnas eletrônicas. O encontro busca detalhar os protocolos de proteção contra alterações no sistema e abordar medidas contra o uso indevido de inteligência artificial e desinformação nas eleições. O Congresso começa a semana com a pauta esvaziada por causa da campanha eleitoral. Os parlamentares devem fazer um novo esforço de votações na semana de 31 de agosto a 4 de setembro. Apesar do esvaziamento no Senado, devem avançar nas comissões as discussões sobre a PEC do fim da escala 6x1 e a PEC da segurança pública, além da regulamentação da exploração de terras raras. Uma adolescente de 15 anos foi apreendido pela Polícia Civil em Santos, no litoral paulista, suspeito de cometer crimes virtuais contra crianças e adolescentes pelo Discord. A investigação aponta que ele compartilhava conteúdos violentos e incentivava práticas de automutilação na plataforma, que recentemente teve as transmissões ao vivo suspensas preventivamente no país. Horário de Brasília, 5h33.
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0: Abrindo espaço agora aqui no Primeiras Notícias para o Fernando Andrade e o resumo do noticiário internacional. Destaques dessa segunda-feira. Está terminando o prazo para negociação sobre o programa nuclear iraniano. E no Haiti tem um alerta da ONU para o pior momento da violência em 2 anos no país. Tudo isso em 3 minutos agora para você.
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2: Olá, seja bem-vindo ao Mundo em 3 Minutos. Lembra daquele acordo firmado entre Estados Unidos e Irã, assinado em junho, e que era para acabar com a guerra e depois negociar questões nucleares durante 60 dias? Pois então, esses 60 dias acabam hoje, segunda-feira. Ou seja, esse acordo foi abandonado, a guerra não acabou, e isso mostra a dificuldade de Donald Trump de lidar com essa situação, com essa questão. Vamos lembrar, Estados Unidos e Israel iniciaram essa guerra contra o Irã em fevereiro, e o prazo dado por Trump era de semanas. Esse acordo que vence hoje era considerado uma grande vitória para o Irã. Isso porque dava um enorme alívio às sanções impostas pelos Estados Unidos num momento de grave crise econômica no Irã. Mas não deu certo. O governo iraniano, hoje dominado mais ainda por líderes da Guarda Revolucionária, decidiram escalar o conflito. Trump achava que esse acordo poderia, pelo menos, reabrir o Estreito de Hormuz. Nem isso aconteceu. O estreito, por onde passa 1/5 do petróleo do mundo, continua dominado pelos iranianos. E na sexta-feira, durante um evento em Nova York, Trump tentou mudar a narrativa sobre o Estreito de Hormuz. Disse ele que, em breve, eles iriam declarar que o Estreito de Hormuz seria território dos Estados Unidos. Como? Ninguém sabe. Passamos agora para o Haiti. Um novo relatório das Nações Unidas mostra que, entre março e julho, pelo menos 613 pessoas foram assassinadas e outras 375 ficaram feridas no Haiti, em meio aos confrontos que envolvem gangues criminosas que controlam, inclusive a capital, Porto Príncipe, cerca de 70% da capital, Porto Príncipe, e as forças de segurança do país. Segundo a ONU, esse é um dos piores momentos da guerra civil no Haiti em 2 anos. 90% das pessoas mortas e feridas estavam envolvidas em incidentes de violência de gangues. Só que quase 1/3, ou seja, 214 mortos e 139 feridos, não tinha nenhuma relação com o conflito ou com as gangues. O relatório mostra que essas pessoas foram atingidas por balas perdidas ou agredidas por engano. Entre elas estão 111 mulheres e 77 crianças. Como consequência, mais de 18 mil pessoas foram obrigadas a deixar suas casas. O Haiti está há cerca de 10 anos sem conseguir realizar eleições. A última foi em 2016, quando Jovenel Moïse foi eleito. Foi eleito e depois assassinado em 2021. Desde então, o país praticamente não tem governo. Não há parlamentares eleitos desde 2023, o que tem um primeiro-ministro que concentra um certo poder, mais nada. Bom, agora tem um processo eleitoral em curso. A eleição no Haiti está marcada oficialmente para o dia 13 de dezembro. Mas ainda não está garantida, precisa do mínimo de segurança. Mundo em 3 minutos. Até amanhã.
0: Até amanhã. Obrigado, Fernando Andrade. Agora são 5 horas e 37 minutos. Voltamos a tratar dos assuntos aqui do Brasil. Voltamos a nossa atenção para você que está chegando agora no Primeiras Notícias. Seja bem-vindo, seja bem-vinda.
3: Segunda chamada.
0: Segunda chamada. Como é que tá o chat, Ana Paula Jaume? Você já deixou o seu, joinha na nossa transmissão lá no YouTube hoje? Se não fez isso, faça. Não perca seu tempo, né? Curte, compartilha e manda o seu bom dia. É, manda o seu bom dia pra gente lá no chat, estamos sempre de olho.
3: O pessoal tá aqui em peso. A Elaine sempre tá aqui com a gente, mandando bom dia, Fred, Ana Paula. Mandando também bom dia ali pros ouvintes do chat, né, que os ouvintes conversam entre si. Valdemir Elias deixando também o bom dia dele aqui diretamente de São José do Rio Preto. Cláudio Reis, lá do Distrito Federal, falando com a gente. O Diógenes Pinheiro também, lá do Ceará, tá ouvindo a gente aqui. Franklin também está aqui sempre presente, né, na nossa audiência. Muita gente, Ricardo Marques, pessoal chegando aí na nossa segunda chamada aqui.
0: É isso, debatam, discutam, mas...
3: Com respeito.
0: Com respeito com o juiz, não é baixaria, por favor, tá? E o Primeiras Notícias está aí no YouTube para você conferir também com imagens. Pelo WhatsApp 21 997 64 2381, 997 64 2381. Segunda-feira, né? O pessoal fica naquela preguicinha. É. Então a gente tá aqui.
3: Entende, né?
0: Junto. Ninguém larga a mão de ninguém, né?
3: Estamos todos juntos aqui.
0: Acordando o Brasil inteiro nesse dia 17 de agosto de 2026. Vamos acordar os ouvintes lá de Brasília agora?
3: Vamos viajar.
0: Bora pra capital federal. Quem tá com a gente hoje é a Samantha Klein. Brasília, neste momento, temperatura de 17 graus, 27 a máxima do dia. Agora há pouco eu trouxe a previsão do tempo. Mais uma semana com alertas em Brasília de baixa umidade, tempo seco. E a Samantha vai falar do primeiro dia de campanha ontem, né? Lá nós temos a candidata à reeleição, governadora Celina Leão, e a candidata ao Senado, Michelle Bolsonaro, ex-primeira-dama. As duas iniciaram, né, a corrida aí pelas vagas, tentativa de vaga no Senado e no Palácio Buriti, na Granja do Torto, debaixo do sol, no Distrito Federal. Vamos saber os detalhes com a Samantha Klein. Bom dia.
4: Oi, Fred. A corrida pelo Palácio do Buriti teve caminhada sob o sol de Brasília, nas cidades do entorno e também nos pontos simbólicos do plano piloto. A governadora e candidata à reeleição, Celina Leão, do PP, e a candidata ao Senado, Michelle Bolsonaro, iniciaram a campanha na Granja do Torto. Ainda que as duas estejam à frente dos demais candidatos, no evento, a senadora Damaris Alves disse que o jogo não está ganho e pediu que cada militante busque pelo menos 5 votos por dia. Principal alvo dos adversários, Celina disse que tem time e trabalho pelo DF.
5: Nós não vamos caminhar sozinhos, porque nós estamos unidos. Nós temos trabalho, nós temos força, nós temos fé e nós temos time.
4: Já o candidato do PT, Leandro Grassi, abriu a campanha com um ato em São Sebastião, uma das regiões mais pobres do DF, e abordou a grave crise do Banco de Brasília diante de negociações mal sucedidas, como a compra de títulos podres do Master de Daniel Vorcaro.
6: Por isso que a gente escolheu uma vice-governadora trabalhadora também. Uma vice-governadora que vai participar do governo. Não essa, que agora disse que não sabia de nada, que não sabia do roubo do BRB, que não sabia dos escândalos. É inocente. Não tem ninguém inocente ali.
4: O ex-secretário executivo do Ministério da Justiça, Ricardo Capelli, do PSB, participou de missa em Samambaia, esteve numa feira e foi ao jogo entre o Gama e São José. Ele falou dos problemas do Distrito Federal, como acesso à saúde e transporte público.
7: Moram nas cidades do Distrito Federal 2.300.000, 2.400.000 pessoas que têm dificuldade para pegar transporte, que não conseguem acessar saúde. Esse é o Distrito Federal com o qual a gente quer dialogar.
4: O ex-governador José Roberto Arruda, que vem criticando o que considera um declínio na educação do DF, inaugurou neste domingo o comitê de campanha com uma missa. O político afirmou ter enfrentado dificuldades nos últimos 16 anos, período em que ficou inelegível e respondeu a processos por improbidade administrativa.
8: Todos vocês que estão aqui e milhares de pessoas em todas as cidades do Distrito Federal que nos acompanharam nessa longa travessia do deserto. 16 anos, humilhações, dificuldades, obstáculos que pareciam intransponíveis. Mas nessa longa caminhada, eu nunca perdi a fé em Deus.
4: Já o candidato Kiko Caputo, do Novo, caminhou em pontos de Taguatinga e Águas Claras. Ele afirmou ter encontrado uma população de saco cheio.
9: E dinheiro não falta. O que tá faltando é vergonha na cara de quem tá lá. Ajuda a gente aí, viu? Vamos juntos.
10: Vamos juntos.
4: A deputada distrital Paula Belmonte, do PSDB, iniciou a campanha na Igrejinha, no Marco Zero de Brasília. Ela criticou a saúde pública do DF.
11: Brasília está doente e nós precisamos ter uma Brasília que seja saudável, que a atenção primária seja prioridade na nossa cidade, que as pessoas possam receber a saúde dentro de casa, porque ela é muito mais barata. Então Brasília precisa acolher a todas as pessoas.
4: O jornalista Elisson Ferreira do Agir fez um adesivaço e esteve no jogo do Gama. A professora Samara Mineiro, da Unidade Popular, fez bandeiraço no Recanto das Emas. Já Expedito Mendonça, do PCO, não divulgou agendas públicas. Fred.
0: Destaque aí desse primeiro dia movimentado de campanha lá no Distrito Federal. E a gente vai seguir de Brasília para Minas, Belo Horizonte. Nesse momento, 17 graus, 26 é a máxima do dia. Débora Costa está chegando. Essa primeira semana de campanha, a gente vai ter Minas Gerais entrando na rota dos candidatos à presidência da República. Os líderes das pesquisas, Lula e Flávio Bolsonaro, vão cumprir agendas, tanto em Belo Horizonte quanto no interior. Esse é o destaque de hoje da Débora. Bom dia para você.
12: Olá, Fred, muito bom dia. Considerado um dos principais colégios eleitorais do país e estado definidor nas eleições, Minas Gerais entrou na rota dos candidatos à presidência na primeira semana de campanha de rua. Líderes das pesquisas, o presidente Lula do PT e seu principal adversário, Flávio Bolsonaro do PL, vão cumprir agendas em Belo Horizonte e no interior já nos primeiros dias. Flávio será o primeiro a desembarcar em Minas. Nesta segunda-feira, o candidato do PL pretende fazer uma motossiata em Juiz de Fora, na Zona da Mata, e discursar no local onde o pai dele, o ex-presidente Jair Bolsonaro, foi esfaqueado em 2018. Inclusive, a polícia do Senado conduziu um homem de Juiz de Fora para prestar depoimento no último sábado, após supostas ameaças a Flávio feitas nas redes sociais, citando justamente a facada levada por Bolsonaro no local. Depois dessa agenda, Flávio Bolsonaro virá a Belo Horizonte para lançar oficialmente a candidatura ao governo de Flávio Rosco e do PL, seu palanque no estado. Já Lula fará a sua primeira agenda de campanha em Minas Gerais, na capital Belo Horizonte, na próxima sexta, 21. Na ocasião, o presidente vai lançar o candidato Patrus Ananias, também do PT, ao governo do estado. A expectativa é que Lula retorne a Minas no dia 29, quando se encontrará com lideranças femininas numa cidade ainda a ser definida. Além deles, outros candidatos à presidência também escolheram Minas Gerais para começar a corrida eleitoral. Mineiro de Araxá, o candidato do Novo à presidência, o ex-governador Romeu Zema, abriu a campanha de rua em Montes Claros, no norte de Minas, enquanto o candidato do Avante à presidência, o escritor Augusto Cury, cumpriu agenda em Santa Luzia, na região metropolitana. É isso, Fred. Semana movimentada por aqui. Desejo a você uma ótima segunda-feira e também para os nossos ouvintes.
0: Valeu, Débora. E além dessas agendas dos candidatos ao governo, ontem, no primeiro dia de campanha, o dia também foi marcado pelo debate, né? O primeiro debate entre os candidatos ao governo na TV Bandeirantes, que contou com a participação de Alexandre Calil, Leitinho, Flávio Rosco e Gabriel Azevedo e o atual governador Matheus Simões. O candidato do PT, Patrus Ananias, foi convidado, mas ele não compareceu. Alegou que precisou participar do comício do Lula ontem em São Bernardo do Campo e não foi para o debate em Minas Gerais. Esse debate estava marcado inicialmente lá para o dia 9, né, junto com os demais debates promovidos pela TV.

0: dia para você.
1: Bom dia, Fred. Bom dia também para você que nos ouve. Os candidatos ao governo do estado se dividiram em diferentes pontos da região metropolitana para dar início à campanha eleitoral nesse domingo. O líder nas pesquisas, Eduardo Paes, do PSD, foi até a Igreja da Penha, repetindo um ato que ele já fez em outras participações em disputas eleitorais, quase uma tradição aí do candidato. Ele, nessa agenda, né, ele criticou os últimos governadores do Rio de Janeiro e elegeu a pauta da segurança como prioridade num eventual mandato.
2: E eu acho que aqui a gente apresenta uma candidatura que tem preparo, experiência, capacidade de gestão para reconstruir o estado do Rio de Janeiro, devolver a paz às famílias fluminenses. A gente precisa reconstruir um estado que foi destruído por um grupo de pessoas que está aí há 8 anos e que agora continuar surgem como se não tivessem nenhuma responsabilidade com aquilo que foi feito ao longo dos últimos anos.
1: Já Douglas Ruas, do PL, abriu a campanha em cima do trio elétrico do presidenciável e colega de partido Flávio Bolsonaro em Copacabana. Douglas Ruas tenta se aproximar de Flávio para tentar uma transferência de votos, ao mesmo tempo em que busca se afastar do ex-governador Cláudio Castro, de quem foi secretário e aliado. Ruas chegou a dizer que desaprova a gestão anterior.
3: A pergunta foi aprova ou reprova? A minha resposta foi reprova. Eu não avalio o governo aprovado num todo. Nós tivemos erros, tivemos acertos, mas a minha pasta que eu estive à frente da Secretaria de Estado das Cidades, alcançamos 73 municípios com obras de infraestrutura que melhoraram a vida das pessoas.
1: Aí, outro candidato que está cotado nas pesquisas, Antônio Garotinho, do Republicanos, foi até a Baixada Fluminense, participou de um ato de adesivação de carros ao lado do ex-prefeito de Belford Roxo, Vaguinho. Até a semana passada, a gente falou aqui na CBN, Garotinho planejava começar a campanha na cidade natal dele, Campos dos Goytacazes, mas mudou de ideia e optou pela Baixada, que concentra 1/5 dos eleitores e vem sendo intensamente disputada pelos candidatos. Fred, outro destaque importante aqui do estado é o acidente com um ônibus na BR-040 em Petrópolis ontem, que deixou 10 pessoas mortas. A gente segue acompanhando atentamente as investigações sobre essa tragédia. Volto com você.
0: Obrigado, Diogo. Diogo Bugalho com o panorama das notícias do Rio de Janeiro nesse começo de semana. São 5:50. Agora vamos para São Paulo, 17 graus, máxima hoje de 28. Céu nublado nesse comecinho de manhã. Pedro Fagundes também está de olho na política, né, Pedro? Bom dia para você.
4: Isso mesmo. Bom dia para você, Fred. Também aos nossos ouvintes do CBN Primeiras Notícias. Olha, a disputa pelo governo de São Paulo começou porque Tarcísio de Freitas, do Republicanos, já abriu a campanha para a reeleição na Grande São Paulo, ao lado de prefeitos também aliados. O governador, durante esse primeiro dia oficial de campanha, destacou temas que pretende levar à campanha. Vamos ouvi-lo.
5: Importante. A gente tem aqui uma parceria muito forte, muito contundente com a Prefeitura de Osasco. O Rogério aqui é candidato, né, o nosso candidato de Osasco, um dos candidatos de Osasco, uma pessoa que, como prefeito, estabeleceu parceria com o governo do estado e tenho certeza que está apto a chegar à Assembleia Legislativa e ajudar muito o governo do estado. Então a gente está procurando partir nessa lógica de time, né? A gente está olhando, obviamente, a nossa caminhada, mas também a caminhada de um time que pode fazer a diferença para o estado de São Paulo.
4: Já a Fernanda Haddad, do PT, participou de um comício em São Bernardo do Campo, na ABC Paulista, ao lado do presidente Lula. No discurso, ele destacou resultados dos governos petistas.
6: O líder tem que se portar. E se ele se rendeu ao povo brasileiro, da maneira como se rendeu, porque sempre se colocou ao lado do povo, como servidor do povo, ele nunca baixou a cabeça para nenhum líder político, para nenhum banqueiro, para nenhum empresário. Sempre tratou todo mundo igual. Você viu o Lula tratar o faxineiro, a faxineira, do mesmo jeito que tratava um bilionário, que tratava um empresário, sem distinção, sem preconceito, querendo construir um mundo melhor.
4: Vera Lúcia, do PSTU, também fez campanha na capital e em São José dos Campos. E bem, Fred, a gente fica de olho nesse início de campanha aqui para o governo de São Paulo e vamos acompanhando durante a nossa programação do dia. São esses os destaques. Volto com você. Bom dia para você e também aos ouvintes do CBN Primeiras Notícias.
0: Obrigado, Pedro Fagundes. 5:52 agora.
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1: Agora chegou a hora que a gente acorda os ouvintes do campo no CBN Agro. O Cassiano Ribeiro continua no seu período de férias. Rafael Salomão, representando aqui, editor assistente do Globo Rural, falando hoje dos preços do etanol voltando a subir depois de meses de queda. Bom dia, Rafael.
2: Bom dia, Frederico Goulart. Bom dia, ouvintes da CBN. Uma ótima segunda-feira para vocês. Hoje, aqui no CBN Agro, eu trago uma informação para quem costuma abastecer o carro com etanol. Isso porque, depois de um período de 4 meses de baixa, os preços começaram a reagir no mercado. É o que relata a Camila Souza Ramos em reportagem publicada no site da Globo Rural. Nas usinas do estado de São Paulo, o etanol hidratado subiu mais de 8% na última semana, com média de R$ 2,19 o litro. O etanol anidro, aquele que é misturado na gasolina, subiu mais de 6% e chegou a R$ 2,50 o litro. Essas informações são da consultoria Datagro. Isso interrompeu um movimento de queda nos preços pagos para as usinas pelo etanol hidratado, aquele que vai direto no tanque do carro. O CPEA, Centro de Estudos ligado à USP, calcula que o preço médio em São Paulo baixou 29% de abril até o início de agosto. Essa pressão sobre os preços veio de um aumento de produção no centro-sul do Brasil. A indústria de cana direcionou mais matéria-prima para o biocombustível e também entraram em operação usinas de etanol de milho. E isso refletiu também na bomba. A consultoria Datagro informa que em algumas cidades o litro chegou a ficar até abaixo de R$ 3,00. É a partir dessa situação que o mercado começa a virar. Com etanol mais vantajoso, a demanda aumentou, estimulou os negócios com biocombustível e elevou os preços nas usinas. E aí o consumidor tem que prestar atenção e fazer conta. Via de regra, o etanol vale mais a pena no bolso quando o preço dele equivale a até 70% do preço da gasolina. E teve notícia de Brasília que também foi importante para essa indústria. O setor, também na semana passada, foi favorecido pela aprovação do projeto de lei para compensar perdas ligadas ao subsídio à gasolina. O texto ainda aguarda a sanção presidencial, mas especialistas afirmam que ele já está mexendo com o mercado. Era isso por hoje, um bom dia e uma boa semana.
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3: A Federação da Agricultura e Pecuária do Estado de São Paulo, FAESP, manifesta preocupação com a decisão dos Estados Unidos de ampliar as tarifas sobre produtos brasileiros. A entidade reforça que o momento exige equilíbrio, diálogo e atuação diplomática permanente para preservar mercados estratégicos e garantir segurança ao setor produtivo. O agro brasileiro segue investindo em sustentabilidade, rastreabilidade e eficiência para manter sua posição como fornecedor confiável. Ainda assim, decisões externas afetam diretamente a produção, os empregos e a economia. Para a FAESP, medidas dessa natureza aumentam a preocupação do setor produtivo, que depende de estabilidade e previsibilidade para planejar investimentos e manter sua competitividade.
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4: Uma mulher foi vítima de feminicídio dentro de um supermercado na região da Praça Santa Clara de Assis, no Morro Grande, na zona norte de São Paulo. O companheiro da vítima a atacou com golpes de faca no estabelecimento na tarde deste domingo. A mulher foi socorrida e encaminhada ao hospital da Brasilândia, mas não resistiu aos ferimentos. O suspeito, segundo informações preliminares, foi preso. Minutos antes de ser detido, ele foi filmado, caído na calçada, com ferimentos nos pés. Equipes policiais permanecem no local, preservando a área e realizam os primeiros levantamentos para esclarecer circunstâncias do crime. As identidades da vítima e também do suspeito não foram informadas pela Secretaria de Segurança Pública. O suspeito ele foi conduzido à 4ª Delegacia de Defesa da Mulher, onde a ocorrência foi registrada. Agora que são 5h57.

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1: Jornal da CBN começando na sequência com Milton Jung e Nadege Calado hoje. Tudo bem com vocês? Bom dia.
2: Bom dia para você, Fred. Bom dia, ouvintes. Bom dia, Nadege.
3: Bom dia, Fred. Bom dia, Milton. Bom dia, ouvintes.
1: Bom dia para as meninas da ginástica do Brasil, né? Ganhando 2 ouros inéditos ontem na ginástica rítmica no Campeonato Mundial na Alemanha. Depois da ginástica artística com a Rebeca Andrade e companhia, agora o Brasil também está virando o país da ginástica rítmica, Milton.
2: É, sem dúvida. Enquanto nós estamos falando aqui, estou vendo a tela na televisão, na minha frente, com imagens delas vencedoras. E não é uma imagem que se faz por acaso, é uma imagem que foi construída. Nós que recentemente falamos aqui mesmo no Jornal da CBN sobre o legado dos Jogos Olímpicos do Rio de Janeiro. Certamente a modalidade ginástica como um todo é uma demonstração clara da transformação que houve desde aquele período. Começou um pouco antes, até para os Jogos Olímpicos, mas o grande salto que se deu foi nesses últimos 10 anos. Tanto na ginástica artística como na ginástica rítmica, que ontem foi vencedora, dando 2 ouros inéditos. E pelo visto, as conquistas inéditas virão em maior número na Dédia.
3: Eu gosto muito, Milton e Fred, do fato de que são esportes muito complexos, nem sempre a gente vai entender os meandros técnicos, mas tem um aspecto estético e plástico que a gente não consegue deixar de admirar e perceber o quanto aquilo é impressionante. E acho que uma parte importante disso são as escolhas das músicas. E aí eu queria lembrar aqui que as meninas trouxeram uma série mista com Abracadabra, da Lady Gaga, e a rotina de 5 bolas foi Feeling Good, da Nina Simone, que eu acho uma ótima trilha sonora para a gente começar essa semana.
1: A gente não entende, mas corneta, né?
3: Isso.
1: Fica os árbitros, né? Xinga, faz tudo, né? Torcedor brasileiro faz parte. É. Beijos, bons jornais.
3: Beijo.
1: Bom jornal, até mais. Vamos encerrando, Ana Paula Jalma, Primeiras Notícias.
4: Vamos
1: bom dia
4: lá.
1: Pra você, até
4: tá
1: mais.
4: Bom. Bom dia, até
1: Ana
4: mais.
1: Ana Paula Jalma e Renato Silva, Ricardo Garcia aqui no nosso time. Segunda-feira, na sequência, tem o Jornal da CBN. Ótima semana, bom dia, até mais.

0: Segunda-feira, 17 de agosto de 2026. Termina hoje o prazo para o Discord desativar as transmissões ao vivo no Brasil. A determinação é da Agência Nacional de Proteção de Dados, com base no ECA Digital. A medida preventiva foi adotada após investigações sobre violações e crimes contra menores na plataforma. A empresa pediu a revogação da ordem, alegando impossibilidade técnica de cumprimento no prazo. A Polícia Federal apreendeu no Paraguai um avião da frota pessoal do ex-controlador do Banco Master, Daniel Vorcaro. Mesmo após a prisão do banqueiro, a aeronave continuou voando entre América do Sul, Europa, Estados Unidos e Oriente Médio. Avaliado em 120 milhões de reais, o avião já foi trazido ao Brasil e ficará à disposição da Justiça. O governo dos Estados Unidos discutiu novas sanções contra o ministro Alexandre de Moraes, segundo o jornal Financial Times. A medida seria motivada pela apuração autorizada pelo ministro do STF, que mirou a fonte de uma reportagem sobre o ministro Flávio Dino. No ano passado, o magistrado já havia sido alvo de sanções com base na Lei Magnitsky. No horário de Brasília, 6:01.
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4: Seis e dois.
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5: Olá, muito bom dia a você. Este é o Jornal da CBN. Eu sou Milton Jung e ao nosso lado está Natanja Calado. Bom dia para você, Natanja.
4: Muito bom dia, Milton. Bom dia aos ouvintes do Jornal da CBN.
5: Fique agora mais bem informado com os destaques desta segunda-feira, 17 de agosto de 2026.
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4: Os candidatos à presidência iniciam hoje as viagens de campanha pelo país.
5: O presidente Lula vai ao Amapá para visitar o navio sonda da Petrobras, que opera na região da Foz do Amazonas.
4: O candidato à reeleição estará acompanhado do presidente do Senado, Davi Alcolumbre, com quem se reconciliou recentemente.
5: A visita à região da margem equatorial também coloca o petróleo no centro da agenda presidencial. É uma semana em que o governo deve reforçar o discurso de soberania nacional e exploração dos recursos naturais.
4: O candidato do PL, Flávio Bolsonaro, vai visitar Juiz de Fora, em Minas Gerais, onde Jair Bolsonaro sofreu atentado em 2018 e também estará em Belo Horizonte.
5: Os candidatos Renan Santos do Missão, Romeu Zema do Novo e Ronaldo Caiado do PSD participam de um evento em São Paulo.
4: O primeiro dia oficial de campanha foi marcado por retorno às origens e discursos sobre segurança pública e soberania.
5: Três dos cinco principais postulantes ao Palácio do Planalto estrearam em eventos públicos usando coletes à prova de balas. As exceções foram Lula e Romeu Zema.
4: O presidente Lula abriu a campanha no estádio 1º de Maio, em São Bernardo do Campo, resgatando suas origens no movimento sindical do ABC Paulista.
5: No pronunciamento, o candidato defendeu a autonomia nacional na exploração de minerais críticos e terras raras, além de reiterar a promessa de criar o Ministério da Segurança Pública, caso o Congresso aprove a PEC do setor.
6: Se for aprovada a PEC da segurança pública, que o Alcolumbre mandou para a comissão ontem, se for aprovada a PEC da segurança pública, eu vou criar o Ministério da Segurança Pública para dividir responsabilidade com estados e municípios, para a gente libertar o povo das vilas mais pobres e que tem quadrilha que manda na vila. tem quadrilha que aporria a vida do povo. E nós vamos libertar o povo, prendendo todo mundo. Todo mundo que acha que é dono de uma favela ou de um bairro pobre. Por isso eu quero criar o Ministério de Segurança Pública, mas primeiro eu tenho que mudar a Constituição.
4: O senador Flávio Bolsonaro lançou a campanha na praia de Copacabana, no Rio de Janeiro, palco de manifestações da direita nos últimos anos.
5: Em cima de um trio elétrico, ele fez referências ao pai, o ex-presidente Jair Bolsonaro. Defendeu o enquadramento de facções criminosas nacionais como organizações terroristas e criticou a política externa e econômica do atual governo.
7: O Brasil vai vencer porque eu sou o único candidato que tem credibilidade e tem capacidade de resgatar a credibilidade do Brasil perante o mundo, porque eu sou o único que pode sentar com os Estados Unidos, com a China, com Israel, com o Oriente Médio, com a Índia e com a Argentina e fazer os melhores e maiores acordos comerciais pelo bem da nossa nação.
4: No primeiro dia de campanha, o candidato do PSD, Ronaldo Caiado, fez uma carreata por 6 municípios do entorno do Distrito Federal.
5: Caiado colocou a gestão em segurança pública no governo de Goiás como principal vitrine eleitoral. Defendeu penas mais duras para agressores de mulheres e propôs idade mínima de 60 anos para novas indicações ao Supremo Tribunal Federal.
4: O candidato também rebateu críticas da campanha de Flávio Bolsonaro de que o PSD seria uma linha auxiliar do governo Lula.
8: Isso mostra, gente, fica claro, que essa outra versão dada é um momento de desespero, porque realmente eles estão desesperados. Não conseguem, todo dia é um problema, todo dia é uma explicação, tá certo? É uma surpresinha todo dia.
5: O candidato Romeu Zema abriu a campanha do Partido Novo na cidade de Montes Claros, no norte de Minas Gerais, onde participou de uma missa e de caminhada com apoiadores.
4: Zema prometeu endurecer as leis penais com a construção de superpresídios para chefes de facções e também criticou a política externa do governo Lula.
9: Esse governo se aliou a países que não têm nada de ocidental, de democrático, de civilizado, notoriamente anti-americanos. E depois vem reclamar que está recebendo sanção dos Estados Unidos tarifados. Provocou e teve a reação devida.
5: O candidato do partido Missão, Renan Santos, promoveu um ato em frente à Faculdade de Direito da USP, no Largo São Francisco, onde ele não concluiu o curso.
4: O presidenciável adotou um tom inflamado de confronto ao crime organizado e voltou a criticar os programas sociais do governo Lula.
10: Nós vamos precisar explicar para as pessoas que a forma como o Estado foi construído está errada, que ficou caro demais e a gente não ficou mais rico. O Estado brasileiro é caro e nós ficamos pobres, que todo mundo vai ter que trabalhar para gerar receita, todo mundo. Não vai dar para viver num país apenas do assistencialismo puro e simples, uma massa de brasileiros vivendo às custas de outros brasileiros. Não seremos cruéis com as famílias que não têm nem meios de arrumar um emprego, porque nem existe atividade econômica. Eu visitei os lugares mais pobres do Brasil e eu vi isso.
5: 6:08.
4: O presidente do Tribunal Superior Eleitoral, ministro Cássio Nunes Marques, vai se reunir hoje com mais de 100 embaixadores e representantes estrangeiros para apresentar o funcionamento e os mecanismos de segurança e auditoria das urnas eletrônicas.
5: O encontro busca esclarecer dúvidas de representações diplomáticas e reafirmar a integridade do sistema de votação do país.
4: A pauta inclui o enfrentamento ao uso indevido de tecnologias digitais, como conteúdos sintéticos gerados por inteligência artificial e o disparo em massa de desinformação durante a campanha eleitoral.
5: 6:09.
4: O primeiro debate entre os candidatos ao governo de Minas Gerais foi marcado pela discussão sobre a crise fiscal do Estado e o equilíbrio das contas públicas.
5: O programa, promovido pela TV Bandeirantes, contou com a participação de 5 candidatos. Alexandre Calil, do PDT, Cleitinho Azevedo, do Republicanos, Flávio Roscoe, do PL, Gabriel Azevedo, do MDB, e o atual governador Matheus Simões, do PSD.
4: Também convidado, o candidato Patrus Ananias, do PT, não compareceu, alegando que precisou participar do comício de Lula em São Paulo.
5: O atual governador Matheus Simões e o antecessor Romeu Zema foram criticados por adversários, como o Cleitinho Azevedo, pela forma como conduziram a renegociação da dívida de Minas, que é de 206 bilhões de reais.
11: ao atual governo, não é nem o Matheus pelo Romeu Zema, que na reeleição dele, em vez dele preocupar com essa situação da dívida do Estado, ele foi fazer campanha presencial. Então acabou atacando o governo atual de todas as formas e não foi lá dialogar e conversar. O Popag era o mal necessário, porque se tivesse sentado com Lula, né, que é o atual presidente, independente de qualquer ideologia, e colocasse as propostas na mesa, com certeza não chegava ao ponto que chegou.
4: O candidato Alexandre Calil também criticou as regras do programa de pleno pagamento de dívidas dos estados, o Propag.
12: Olha, o que aconteceu com o Propag foi uma agressão a Minas Gerais. Agressão do Senado Federal, que aprovou por unanimidade um pacote pronto, que foi colocado na guela de Minas Gerais, que vai proporcionar um rombo em 5 anos de 165 bilhões de reais entre o que tem que pagar de prestação, naquela regra de 20, 40, 60 e 80, mais a isenção e mais a prestação. Minas Gerais é absolutamente ingovernável nesse Propag.
5: O atual governador Matheus Simões responsabilizou a postura do governo federal pelo impasse na questão da dívida.
13: Primeiro passo meu no próximo mandato do próximo presidente é ir a Brasília, e espero que seja outro, para que a gente não seja de novo prejudicado como fomos pelo atual, para dizer a ele que se ele quer receber, que pelo menos ele gaste em Minas o dinheiro que ele está recebendo. Porque os 600 milhões de reais por mês que nós estamos entregando para o governo federal não estão voltando em obra das BRs que estão em péssimo estado, não estão se transformando em novos trilhos de trem que poderiam estar conectando a nossa malha de passageiro e de carga. E se o mineiro faz questão de pagar o que deve, o mineiro de bem, eu espero que o governo federal tenha condição de reconhecer a colaboração de Minas para a economia nacional. Falta um pouco de sensibilidade. Para vocês terem ideia, o governo Lula está sentado em cima da nossa proposta de pagamento da entrada até agora. Nós já estamos pagando 60 milhões de juros a mais por mês pelo descaso do governo federal.
4: São 6 horas e 12 minutos.
5: A rede Casas Bahia entrou com um pedido de recuperação judicial na segunda vara de falências de São Paulo no fim da noite de ontem.
4: Segundo o jornal Valor Econômico, o grupo declarou dívidas de 17 bilhões e 300 milhões de reais.
5: Na petição, a varejista solicitou medidas liminares para impedir o vencimento antecipado de contratos financeiros e evitar o bloqueio e a retenção de mercadorias por empresas transportadoras.
4: O passivo declarado concentra mais de 16 bilhões de reais na classe de credores comuns, sem garantias reais, abrangendo mais de 19 mil fornecedores e parceiros comerciais.
5: As obrigações da companhia incluem ainda 754 milhões de reais em débitos trabalhistas e 154 milhões devido a micro e pequenas empresas.
4: O pedido de recuperação decorre de uma forte deterioração operacional refletida no balanço do segundo trimestre, que registrou prejuízo líquido de 10 bilhões e 100 milhões de reais.
5: O resultado negativo foi agravado por baixas contábeis de ativos, provisões fiscais e custos de reestruturação associados ao fechamento recente de quase 300 lojas físicas pelo país.
4: A empresa justificou a crise apontando restrições no mercado de capitais, juros elevados e redução drástica nas linhas de crédito comercial para reposição de estoques.
5: 6:13.
4: A Polícia do Rio investiga as causas do acidente com um ônibus de turismo que deixou 10 mortos e dezenas de feridos na BR-040 na descida da Serra de Petrópolis.
5: O coletivo que transportava 56 pessoas havia saído da região metropolitana de Belo Horizonte em direção à Copacabana quando tombou na rodovia.
4: A Polícia Civil do Estado do Rio de Janeiro confirmou que todas as 10 vítimas eram mulheres, incluindo uma jovem grávida de 4 meses e uma criança de 7 anos.
5: 9 vítimas morreram no local do acidente, tiveram os corpos levados ao Instituto Médico Legal de Petrópolis, enquanto a 10ª passageira não resistiu aos ferimentos após dar entrada no hospital.
4: As equipes do Corpo de Bombeiros e do SAMU socorreram os feridos, que foram encaminhados para unidades de saúde da região.
5: O motorista do veículo sofreu fraturas nas duas pernas e segue internado sob cuidados médicos.
4: A sobrevivente, Letícia dos Santos, relatou os momentos de tensão na hora do acidente.
14: Estava dormindo na hora e aí a gente viu que estava começando a fazer umas curvas muito estranhas e aí ele começou a bater na mureta e aí a gente foi, caiu, capotou e eu só lembro de eu conseguir sair. As primeiras que saiu foi eu, a Tainara e a Nayara, que era uma excursão lá. Aí a gente estava em 8 meninas, só conheço as 8 que estavam lá. É uma situação que eu nunca passei.
5: A Agência Nacional de Transportes Terrestres informou que o ônibus operava de forma clandestina, pois o veículo e as empresas vinculadas ao registro não possuíam autorização legal para viagens interestaduais de passageiros.
4: A empresa responsável pela viagem manifestou pesar pelo ocorrido e afirmou estar colaborando com as autoridades para prestar suporte aos passageiros e familiares.
5: 6:15.
4: O Flamengo goleou o Mirassol por 5-1 e encostou no Palmeiras na liderança do Campeonato Brasileiro.
5: Com um jogo a menos, o rubro-negro soma 45 pontos e está apenas 3 da equipe paulista, que perdeu para o Fluminense por 3-2.
4: O Cruzeiro venceu o Corinthians por 2-1 e se firmou na quinta posição.
5: O Santos fez 3-0 no Vasco em São Januário e empurrou o time carioca para o penúltimo lugar na tabela.
4: Nos outros jogos de domingo, Vitória venceu o Botafogo por 1-0, o Atlético Mineiro derrotou o Grêmio por 3-0, Chapecoense e Bahia empataram por 3-3.
5: Hoje, às 8:00, Inter e Remo fecham a 23ª rodada do Campeonato Brasileiro.

0: conjunto brasileiro de ginástica rítmica conquistou dois títulos mundiais históricos neste domingo ao faturar a medalha de ouro nas duas finais por aparelhos do Campeonato Mundial de Frankfurt na Alemanha.
1: A equipe cravou as maiores marcas no cenário internacional na temporada, na série simples de 5 bolas e na série mista com arcos e massas.
0: As apresentações das atletas brasileiras sob o comando da técnica Camila Ferezin superaram potências como a China, atual campeã olímpica, além de Espanha e Bulgária. Esses são alguns dos destaques de hoje do Jornal da CBN. Você é nosso convidado. Mande sua mensagem, nosso WhatsApp é o 99911-9981-99911-9981. 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
1: 6:18.

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5: Já reparou que alguns restaurantes estão sempre lotados, mesmo sem fazer promoções? Muitas vezes o motivo não está no cardápio, está na experiência. Cada vez mais as pessoas escolhem lugares que oferecem algo além da comida. Um evento temático, música ao vivo, uma harmonização, qualquer experiência que torne aquele momento diferente. E sabe o que acontece? O cliente não só volta, como também recomenda o lugar para outras pessoas. Em um mercado cada vez mais competitivo, proporcionar uma boa experiência pode ser um diferencial tão importante quanto um bom cardápio. Quer descobrir tendências do seu segmento para atrair mais clientes? 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

Na CBN Joinville, agora são 6 horas e 22 minutos, 6 e 22 da manhã desta segunda-feira, hoje que é dia 17 de agosto de 2026. Seja muito bem-vindo, seja muito bem-vinda aqui à programação do nosso Jornal da CBN. Eu sou o Israel Antunes e eu faço companhia para você, ouvinte, até às 9 da manhã, com as primeiras informações aqui de Joinville, da região norte, também em toda Santa Catarina. A partir de agora também você participa, você interage com a CBN, mandando sua mensagem no 99972-3493. Estou com o celular em mãos por aqui. Caso você veja algo no nosso WhatsApp, na estrada, na rua, enfim, quer comentar algo, está com alguma dúvida, manda o seu recado aqui no meu WhatsApp, que eu já estou atento aqui para você participar e interagir com a CBN Joinville nesta manhã de segunda-feira. Bom, segunda-feira que amanhece aqui em Joinville com tempo bom, tempo seco, tá? Não está chovendo e a previsão para hoje apresenta 19 graus a máxima, mínima, aliás, a máxima de 26 graus e mínima de 18. Máxima de 26, mínima de 18 em Joinville nesta manhã de segunda-feira. O pico da temperatura está previsto ali para o início da tarde, ali por volta das 3 horas da tarde, que a máxima prevista de 26 pode chegar aqui em Joinville, mínima de 18, como eu falei. Tempo nublado em Joinville, tem 10% de chance de chuva aqui na nossa região. Então, temos aí uma segunda-feira de tempo seco na maior cidade do estado. Uma boa notícia, né? Para você que está se organizando para sair de casa aí, teremos uma segunda-feira de tempo bom, tempo seco em Joinville. Bom, já vamos com as informações do trânsito para você que está saindo de casa. Agora há pouco tivemos um acidente, né? Um carro batendo num poste lá na rua Estrada do Oeste, no bairro Rio Bonito. Ali por volta, deixa eu até confirmar o horário por aqui, ó. Por volta das 4h30 da manhã, isso, é 4h30 da manhã, né? Não temos mais nenhuma outra ocorrência além dessa, a gente vai seguir acompanhando por aqui e vamos trazendo mais informações até as últimas horas de ocorrências aqui, ó. Mais uma aqui, ó. Moto e moto na rua Dona Francisca, no bairro Piraberaba, ali por volta das 5 horas da manhã. Esse acidente aconteceu ali na região da... de Piraberaba, bem na região lá norte de Joinville. Teve esse acidente agora há pouco, é mais uma das ocorrências registradas nessa madrugada. O que mais? Deixa eu pegar por aqui, ó. Basicamente é isso. Também tivemos um carro que acabou pegando fogo ali na região do bairro Bernevalt, uma carroceria de um caminhão na rodovia BR-101 no bairro Bernevalt. Só não sei a quilometragem aqui, porque não tem exatamente a quilometragem, mas é na rodovia BR-101, na marginal da BR-101, da BR-101 ali na região do bairro Bernevalt. Nós tivemos ali essa ocorrência, portanto, de um veículo que acabou pegando fogo. Trazer mais detalhes ao longo da programação, juntamente também com as informações da Arteris Litoral Sul, que é a concessionária que administra o trecho, né? Administra a rodovia BR-101. E eu estou observando por aqui as últimas informações também das rodovias. A gente não tem nenhuma informação concreta sobre esse incêndio nesse veículo. E no trânsito, fluxo normal, tanto para quem está indo em direção a Florianópolis ou para quem também está indo em direção a Curitiba. E falando ainda de trânsito, falando de rodovia, destacando para aqui a BR-280, fluxo normal por enquanto, e as rodovias estaduais, tanto a SC-418 quanto também a SC-68, as duas estão com fluxo normalizado. A Serra Dona Francisca, né, SC-418, tanto o trecho da Serra como também ali na região da Dona Francisca e também ali na região da SC-108, a Rodovia do Arroz, também com fluxo bem tranquilo para o motorista. E no perímetro urbano da cidade, por enquanto, sem filas, trânsito bem tranquilo nesse horário, agora que são 6 horas e 26 minutos. Você participa no 99972-3493, esse é o nosso WhatsApp, você participa ao longo da programação da CBN.

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0: Muito bom dia, Eduardo Hauen.
1: Bom dia, Milton. Bom dia, Nadédia. Bom dia a todos os ouvintes.
2: Bom dia, Hauen.
0: A Paula escreveu para nós em bemestar@cbn.com.br. Conta que tem TDAH, treina 3 a 4 vezes por semana, mas não consegue seguir uma sequência fixa. Faz os exercícios conforme os aparelhos que estão disponíveis, sem uma divisão organizada por grupos musculares. A pergunta dela é, mesmo com o TDAH e essa dificuldade de seguir uma rotina, treinar assim é melhor do que não treinar ou isso pode prejudicar os resultados?
1: Bom dia, Paula. Milton, olha que interessante, né? A Paula não está errada, não, tá? Existem estudos exatamente comparando, assim, quem treina seguindo ali uma divisão fixa, hoje é perna, amanhã é braço, etc., com quem faz aquele treino de corpo inteiro variando os exercícios. E o resultado é, os ganhos tanto de força e de músculos são parecidos nos dois grupos. Então, tem até pesquisa que compara pessoas que treinavam sempre os mesmos exercícios com pessoas que sorteavam os exercícios a cada treino. E adivinha, Milton? O ganho de força e de músculo foi equivalente entre os dois grupos. Então, e o grupo que treinava no sorteio teve ainda um bônus, assim, mais motivação para continuar treinando. Então, assim, um detalhe importante, Paula, variar demais, trocando tudo o mesmo tempo inteiro, assim, vai lá, troca, um dia faz outro, sem repetir nenhum padrão de movimento, pode sim, né, atrapalhar a longo prazo. Por quê? Porque o corpo precisa de um certo, repetir ali aquele movimento para se adaptar e crescer. Então, aqui vai uma dica de ouro, Milton. Pode continuar pegando o aparelho que estiver livre na sua frente, Paula, sem culpa, mas tenta ao longo da semana garantir que todos os grupos musculares sejam feitos. Então, peito, costas, perna, ombro, abdômen, sejam trabalhados pelo menos 2 vezes na semana. Então você pode ir pegando o que está livre ali, mas assim, só ter uma organização de que pelo menos repetir 2 vezes por semana aquele grupo muscular. Dessa forma você acaba fazendo treinos diferentes, exercícios diferentes, mas do mesmo grupo. Então o músculo ele vai ter aquela repetição e vai se adaptar. E o mais importante de tudo, Paula, o treino, lembre disso, o treino que funciona é aquele que a pessoa consegue manter. O exercício físico regular, de moderada intensidade, 3 a 5 vezes por semana, já sabemos que é um super aliado para quem tem TDAH. Então ajuda na atenção, ajuda na impulsividade, ajuda no foco. Mesmo para quem ali não tem um diagnóstico fechado ou não toma remédio, a gente já sabe que tem esses benefícios. Então, Paula, você não está errada não, pode treinar do seu jeito. O importante, e esse treino ele vai te ajudar no seu diagnóstico de TDAH, e vai ajudar também tanto no ganho de força e quanto de músculo para você.
0: Muito obrigado, Eduardo Hauen. Muito obrigado a Paula também, que mandou mensagem para bemestar@cbn.com.br. Até mais.
1: Até mais, um bom dia a todos.
2: Bom dia.
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0: Segunda-feira, 17 de agosto de 2026. A Rede Casas Bahia entrou com um pedido de recuperação judicial na segunda vara de falências de São Paulo, de acordo com o jornal Valor Econômico. O grupo declarou uma dívida de 17 bilhões e 300 milhões de reais. O passivo concentra mais de 16 bilhões em credores comuns, além de dívidas trabalhistas e com microempresas. A medida ocorre após a varejista registrar prejuízo de 10 bilhões de reais no segundo trimestre e fechar quase 300 lojas pelo país, pressionada por juros altos, restrição de crédito e patrimônio líquido negativo. Os candidatos à presidência iniciam hoje as viagens de campanha pelo país. O presidente Lula vai ao Amapá para visitar o navio sonda da Petrobras, que opera na região da Foz do Amazonas. O candidato à reeleição estará acompanhado do presidente do Senado, Davi Alcolumbre, com quem se reconciliou recentemente. O candidato do PL, Flávio Bolsonaro, vai visitar Juiz de Fora, em Minas Gerais, onde o pai dele, o ex-presidente Jair Bolsonaro, sofreu o atentado em 2018 e também estará em Belo Horizonte. Os candidatos Renan Santos, do Missão, Romeu Zema, do Novo, e Ronaldo Caiado, do PSD, participam em São Paulo de uma conferência promovida pelo Banco Santander. A atriz americana Hayden Panettiere morreu aos 36 anos, segundo o comunicado divulgado pela família neste domingo. A causa da morte não foi revelada. Conhecida mundialmente pelos papéis nas séries de sucesso Heroes e Nashville, Panettiere começou a carreira na infância e acumulou duas indicações ao Globo de Ouro. No horário de Brasília, 6h33.
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Ontem começou no Brasil mais uma temporada de campanha política. Foi dada a largada. E antes de qualquer coisa, isso faz parte. Democracia é disputa de narrativa, onde temos o contraditório e cada lado defendendo que tem a melhor solução para o país. Até aí, tudo bem. O que me preocupa vem depois da largada. Faz tempo que o Brasil e o mundo vivem divisões políticas profundas. Divisões que saíram da urna e entraram na sala de jantar. Pai que não fala com filho. Amigo de infância bloqueado. Irmão que virou estranho. Gente que rompeu laço de décadas por discordância no campo político, como se o vínculo valesse menos que o voto. Aí vem um caso como o do Banco Master e escancara o que a gente insiste em não ver. Lá em cima os lados se encontram. Ministros, senadores, deputados, gestores públicos, banqueiro. Do legislativo passando pelo executivo e terminando no judiciário. Gente de todos os espectros no mesmo balcão, usando o Estado para interesse próprio. A guerra que divide as famílias e amigos embaixo financia acordos sombrios em cima. Você perde o amigo. Eles fecham negócio e lembramos de Cazuza.

0: confia em mim.
1: Brasil, mostra tua cara. Quero ver quem paga pra gente ficar assim. Meu ponto hoje nem é a política. É o quanto a gente deve se deixar afetar por ela. Faz essa conta comigo. No fim da vida, ninguém vai lembrar em quem você votou em 2026. Vão lembrar com quem você se sentou na mesa. No velório de quem você ama, quem te abraçou em silêncio. Quem comemorou o nascimento do seu filho, te ajudou nas crises conjugais, esteve ao seu lado nos dias difíceis. Enfim, quem suportou a diferença, e elas são muitas, mas ficou. A pesquisa de Harvard, que acompanhou vidas inteiras por mais de 80 anos, chegou nisso. O que define uma vida boa são os vínculos. Nada mais chegou perto. Num mundo onde a solidão avança ano após ano, queimar a rede de apoio por candidato é um péssimo negócio. Político passa, mandato acaba. O amigo perdido e o parente afastado não voltam na próxima eleição. A pergunta que deixo é simples. É inteligente pagar esse preço?
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3: Você ouviu o Rossandro comentando que democracia é o confronto de narrativas? Nós aqui no Jornal da CBN daremos sequência hoje aos 50 debates para o Brasil. Aliás, estamos no 20º debate e vamos discutir as emendas parlamentares. O debate começa logo depois das 8h30 da manhã. E nesta semana, começando por hoje também, nós teremos a oportunidade de conversar com alguns dos economistas ou especialistas em economia responsáveis por prepararem o plano de governo dos principais candidatos à presidência. Hoje, pouco depois das 7h30 da manhã, nós vamos entrevistar Roberto Brandt, coordenador do plano de governo do candidato Ronaldo Caiado, do PSD. Agora são 6h39.
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2: 6:40.
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0: 6h44.
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3: A corrida pelo Palácio do Planalto começou oficialmente ontem. O principal palco da largada pelos votos foi a internet. Desde os primeiros minutos do dia, os candidatos à presidência da República apostaram pesado nas redes sociais, com direito à transmissão ao vivo de madrugada, como fez Flávio Bolsonaro, com um pedido de voto de Lula e vídeo de Romeu Zema, criado com ajuda de inteligência artificial. A partir de agora, o Tribunal Superior Eleitoral já permite o impulsionamento pago de conteúdos dessas plataformas.
4: Com o início oficial da campanha eleitoral de 2026 neste domingo, os candidatos à presidência da República começaram pedindo votos nas ruas e na internet. Na corrida pela atenção do eleitorado, os presidenciáveis utilizaram as redes sociais desde os primeiros minutos do dia. O candidato Flávio Bolsonaro, do PL, inaugurou a campanha com uma transmissão ao vivo à meia-noite.
5: Essas eleições não são sobre Bolsonaro e o PT. Essas eleições são sobre o seguinte: ou o Brasil vence o PT, ou o PT acaba com o Brasil.
4: O candidato do PT, o presidente Lula, publicou um vídeo no início da manhã, destacando que agora já está liberado o pedido oficial de votos.
6: Vote na crença que você tem de quem pode fazer as coisas pelo Brasil. O que você não pode é votar em alguém que pensa exatamente o contrário ao que você sonha.
4: Os primeiros atos de campanha de Lula e Flávio Bolsonaro também foram transmitidos ao vivo. A movimentação seguiu com outros candidatos. Renan Santos do Missão publicou afirmando ser um fenômeno eleitoral capaz de quebrar a atual polarização. Ronaldo Caiado, do PSD, gravou um vídeo se dirigindo aos brasileiros para falar sobre o início de uma nova caminhada.
7: Vamos para a luta e vocês vão me ver derrotando essa máquina. Sou direita raiz e há 40 anos nessa luta.
4: Já Romeu Zema, candidato pelo Partido Novo, apostou na tecnologia. Em seu primeiro vídeo, produzido com o auxílio de inteligência artificial, ele provocou o adversário do PT, afirmando que está chegando ao Planalto. O uso massivo dessas ferramentas tecnológicas é visto como o principal marco da eleição deste ano. Para o cientista político Melilo Diniz, a justiça eleitoral terá um grande desafio, enquanto os veículos profissionais da imprensa serão importantes para combater as fake news.
8: A eleição mais digitalizada da história do país. O Tribunal Superior Eleitoral e a Justiça Eleitoral

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2: 7h51.

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Na CBN Joinville, agora são 7 horas e 55 minutos, 7h55 da manhã dessa nossa segunda-feira. A gente segue por aqui na programação da CBN Joinville. Vamos com as informações do trânsito. Agora há pouco, por volta das 7h45 da manhã, um corpo de bombeiros foi acionado para atender uma ocorrência de um acidente de trânsito na Estrada Timbé, lá no bairro Jardim Paraíso. Mais uma ocorrência registrada nesta manhã. Um pouco mais cedo tivemos um outro acidente entre dois motociclistas. Aconteceu lá na região da Rua Dona Francisca, lá no bairro Pirabiraba. Então, são as duas ocorrências registradas nesta manhã em que o corpo de bombeiros precisou ser acionado. Porém, um pouquinho mais cedo, até citei aqui, né, para quem está nos ouvindo, que nós tivemos um registro de uma ocorrência sinalizada aqui num dos aplicativos, na região ali da Rua 15 de Novembro, na região do bairro Vila Nova, bem na saída da 15. Então, tivemos ali então esse registro de ocorrência. Um outro movimento muito complicado aqui em Joinville nesta manhã é para quem está saindo da zona sul da cidade. São diversos pontos com lentidão. Vou destacar apenas dois aqui, ó, para não me alongar muito em relação à zona sul, mas é principalmente a Rua Florianópolis e também a Rua São Paulo. Na região norte, falei há pouco da Rua Dona Francisca, e é o principal gargalo nesse momento, mas também a Benjamin Constante também tem vários pontos com lentidão para o motorista. Na região leste de Joinville, o destaque negativo fica por conta da Rua Iriú e também da Rua Prefeito Helmut Fogter. E na região oeste de Joinville, falei há pouco da Rua 15 de Novembro, que ainda tem lentidão para o motorista. Nas rodovias da região, atualizando por aqui, ó, nós não temos registros de ocorrências nas rodovias e o principal gargalo é a 280. A 101 está com fluxo normalizado, está fluindo. Tem bastante movimento, é verdade, mas não tem ocorrência. E nas duas SCs, tanto a SC-418 quanto a SC-108, estão com fluxo normalizado. Como eu falei, você participa no 99972-3493. Temperatura aqui em Joinville nesse momento 19 graus. A máxima para hoje 26, mínima de 16 em Joinville. Tempo nublado e assim deve permanecer ao longo do dia. Agora são 7 horas e 57 minutos.

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2: Bom dia, Milton, bom dia, Nadédia, bom dia, ouvintes.
3: Bom dia.
4: O Jorge de Rondonópolis, Mato Grosso, diz o seguinte: tem um investimento no Tesouro Selic no Renda Mais. Mas como o Renda Mais está com uma taxa atrativa, pensei em resgatar do Tesouro Selic para investir mais. Acontece que se fizer isso, vou ter que pagar imposto. Pergunto, é possível mudar de aplicação entre títulos do Tesouro Direto sem que os rendimentos sejam tributados agora e depois novamente no resgate? Isso não é uma bitributação se acontecer?
2: Olha, Jorge, bitributação não é porque a Receita está cobrando imposto sobre os juros que você ganhou desde quando investiu até hoje e depois vai cobrar de hoje até o resgate. Mas antecipar o pagamento do imposto de renda sobre os rendimentos é sempre ruim, porque você deixa de receber os juros sobre o que pagou do imposto, né? O melhor é sempre tentar adiar o máximo possível o pagamento desse imposto. Mas esse conceito de portabilidade dos investimentos, né, que você vai mudando sem pagar imposto, só existe na Previdência, que você pode transferir os seus fundos PGBL ou VGBL sem precisar resgatar. O Renda Mais tem essa característica dupla, né, que apesar de ser um produto para quem quer investir a longo prazo com o objetivo da aposentadoria, é um investimento de renda fixa e daí não tem nenhum tipo de benefício fiscal. A tributação é de 15% para os resgates que foram feitos depois de 2 anos da aplicação inicial. Então, em resumo, o seu diagnóstico está certo, as taxas do Renda Mais hoje são atrativas, mas se você quiser sacar do Tesouro Selic para investir no Renda Mais, vai ter que antecipar o pagamento do imposto. É uma desvantagem, mas não chega a ser o fim do mundo, não é algo que inviabilize o seu investimento. O maior risco na estratégia que você está pensando é ficar sem a liquidez, sem a marcação a mercado também, né, do Tesouro Selic, que é uma aplicação que você pode resgatar a qualquer momento, sem grandes riscos de ter aquelas oscilações que existem no Renda Mais. Então, se você puder administrar a sua liquidez, o fato de pagar imposto de renda não chega a ser um empecilho para você mudar do Tesouro Selic para o Renda Mais.
4: Muito obrigado, Marcelo D'Agosto, e um bom dia.
2: Bom dia, um abraço e até amanhã.
3: Bom dia.
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0: Segunda-feira, 17 de agosto de 2026. A polícia do Rio de Janeiro investiga as causas do acidente com um ônibus de turismo que deixou 10 mortos e dezenas de feridos na BR-040 na descida da Serra de Petrópolis. O veículo havia saído da região metropolitana de Belo Horizonte em direção a Copacabana quando tombou na rodovia. A Agência Nacional de Transportes Terrestres informou que o ônibus operava de forma clandestina, já que não possuía autorização legal para viagens interestaduais de passageiros. Ao menos 17 municípios gaúchos registraram estragos em decorrência das chuvas e do granizo que atingiram o estado no domingo. Mais de 40 residências sofreram danos e 19 pessoas precisaram deixar as casas. Os dados são da Defesa Civil. A FUVEST abre hoje, a partir do meio-dia, as inscrições para o vestibular de 2027 da Universidade de São Paulo. O processo é feito pelo site da Fundação e termina em 9 de outubro. A taxa é de R$ 228. Ao todo, serão oferecidas pouco mais de 8.100 vagas nos cursos de graduação. A prova da primeira fase será aplicada no dia 1º de novembro. O presidente dos Estados Unidos, Donald Trump, determinou que o Pentágono reduza os exercícios militares conjuntos com a Coreia do Sul. As atividades começaram hoje e vão até o dia 27 de agosto. Em mensagem numa rede social, ele justificou a decisão citando a boa relação com o ditador norte-coreano Kim Jong-un. O republicano ainda criticou a recusa de Seul em participar de ações contra o Irã. No horário de Brasília, 8:04.
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0: 8 e 5.
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2: Muito bom dia e muito obrigado a você que escolheu ficar mais bem informado ouvindo o Jornal da CBN na manhã desta segunda-feira, 17 de agosto de 2026.
1: Plantão Lauro Jardim.

0: Muito bom dia para você, Lauro Jardim.
1: Bom dia, Milton. Bom dia, Nadédia. Bom dia, ouvintes.
2: Bom dia, Lauro.
0: Lauro, começou oficialmente a campanha eleitoral. Lula foi a São Bernardo. Flávio Bolsonaro foi a Copacabana. E seguem as atividades no dia de hoje. Queria ouvir de você uma análise sobre esse início de campanha e o que vem daqui para frente.
1: Pois é, Milton. Foi dada a largada, né? Os dois principais candidatos à presidência foram para as ruas, botaram suas campanhas na rua e agora eles não vão parar mais até o dia 4 de outubro. O comício do Lula teve casa cheia no estádio da Vila Euclides, em São Bernardo, teve também mais emoção, teve um apelo mais forte em relação à história e à trajetória do Lula. Teve a Janja homenageando a Marisa, a primeira mulher do Lula. Teve também a Janja cantando uma música gospel ao lado de um pastor e cantor evangélico, que foi mais uma das tentativas do PT para tentar seduzir o eleitor evangélico. Já o ato do Flávio Bolsonaro teve um público bem menor do que o do Lula e também foi um público acanhado em comparação ao público que o pai do Flávio Bolsonaro levava na mesma orla de Copacabana. Só para a gente ter um dado mais concreto de comparação, Milton e Nadédia, na campanha de 2022, o Bolsonaro botou 64 mil pessoas naquele local e agora o Flávio levou ontem 9 mil pessoas. Foi um ato, como talvez não pudesse deixar de ser, feito para lembrar o tempo todo que ele é antipetista e para lembrar do ex-presidente Bolsonaro. Aliás, o Flávio chegou a dizer no discurso que o Bolsonaro, que está preso por tentativa de golpe de Estado, era o último obstáculo para evitar que o Brasil se transformasse numa ditadura. Mas, enfim, não foi um ato que tenha lotado a Avenida Atlântica e os cortes que o time de marketing dele publicou nas redes sociais foram feitos claramente com o objetivo de mostrar o menos possível esse fato, evitando, por exemplo, imagens filmadas muito do alto ou que mostrassem que o público presente não passou muito de um quarteirão. No caso do Lula, mais uma observação que eu queria fazer. Ele insistiu em comparar os indicadores da gestão dele com a do governo do Bolsonaro, pediu para a militância petista fazer o mesmo na campanha. Sem dúvida, essa é uma arma relevante, sempre vai ser, mas o fato é que o Lula falou mais do passado do que apontou para o futuro. E mesmo a comparação com o governo Bolsonaro, Milton Nadédia, não muda o fato de que o brasileiro, segundo as pesquisas, não está otimista em relação à economia brasileira. E quando se está pessimista em relação ao futuro, em geral, o que o eleitor está querendo dizer, em outras palavras, é que ele quer mudança. Isso é algo que o Lula não pode oferecer. Mas, para terminar, que ninguém se engane, Milton e Nadédia, apesar da importância simbólica dos comícios de abertura de campanha de ontem, o mais relevante é que nas pesquisas de intenção de voto, os dois, Lula e Flávio Bolsonaro, estão empatados numericamente no segundo turno. Sempre com uma ligeira vantagem numérica do Lula, mas empatados quando se leva em conta a margem de erro. Então, o cenário é de uma disputa duríssima, como foi em 2022. Esse cenário está desenhado. E assim vai ser até 4 de outubro, com essa campanha que finalmente ganhou as ruas ontem. E é também, Milton Nadédia, um cenário que pode ser abalado com choques promovidos pelas investigações da Polícia Federal, pelo menos do lado mais visível, a candidatura do Flávio Bolsonaro pode ser abalada com o avanço das apurações do caso do dinheiro que ele pediu para o banqueiro Daniel Vorcaro para supostamente financiar um filme sobre o ex-presidente Bolsonaro, assim como a candidatura do Lula pode ser abalada com alguma revelação sobre o envolvimento do filho dele e do ex-chefe de gabinete dele com uma lobista ligada ao escândalo do INSS.
2: Lauro, o ato do Lula foi tão personalista e, claro, tem muita história para trazer, mas trouxe muito a trajetória dele, a pessoa dele, a questão com o sindicalismo, que não sei em que medida se relaciona tanto com o trabalhador de hoje em dia. Eu fiquei me perguntando se a campanha tem planos para, em próximos atos de campanha, falar um pouco mais com o público que não é lulista, né?
1: Pois é, Nadédia, ele ontem, na verdade, esse comício de ontem, comício de abertura de campanha, centrou muito foco nas mulheres, na segurança pública e também com esse apelo que eu citei aqui para o público evangélico. E, como você bem lembrou, se esqueceu desse novo trabalhador, um trabalhador que está menos atrelado à CLT, dos tempos que o Lula começou na política, no tempo que o Lula começou como líder sindical, e mais ligado ao pequeno empreendedorismo. Esse público hoje não é tão afeito ao Lula e, de fato, pelo menos nesse início de campanha, ele foi esquecido.
0: Muito obrigado pela sua análise, Lauro. Um bom dia para você.
1: Bom dia para você, Milton, para você também, Nadédia, para os ouvintes, e até quarta.
2: Bom dia.
0: Deixa eu contar aqui uma história para você. Hoje nós começamos a série de entrevistas com alguns representantes dos candidatos sobre o campo da economia. E claro que está todo mundo falando aí sobre a necessidade de cortar aqui, cortar colar, diminuir super salário, combater penduricalho. Tem uma história lá do meu Rio Grande do Sul que eu queria compartilhar com você. Um levantamento que foi feito pelo site Matinal, que dá conta do seguinte: uma procuradora do Estado no Rio Grande do Sul recebeu, agora no mês de julho, R$15 mil de indenização pelo uso do próprio carro em atividades profissionais. O valor foi pago além dos R$61.900 de remuneração líquida recebidos por ela no mês. Segundo a reportagem, 316 procuradores receberam indenizações desse tipo desde dezembro. Só nos primeiros 7 meses deste ano, os pagamentos chegaram a R$6.500.000. No mesmo período do ano passado, haviam somado apenas R$8.300. O aumento ocorreu depois de mudanças nas regras da Procuradoria-Geral do Estado. Os procuradores passaram a poder receber pelo uso do carro deles, inclusive em deslocamentos dentro da cidade onde trabalham. A norma permite ainda indenização equivalente a 1.000 quilômetros por mês, sem necessidade de comprovar os trajetos. Para quem ocupa cargo de direção, chefia ou assessoramento, o limite pode chegar a 1.500 quilômetros. O cálculo considera combustível, manutenção, seguro, IPVA e depreciação do veículo. A Procuradoria-Geral do Estado informou que os valores mais elevados registrados nos contra-cheques resultam de pagamentos acumulados. Especialistas, ouvidos pelo site, questionam os valores e classificam esse tipo de indenização como um dos penduricalhos do serviço público. Em tese, um procurador usa o seu carro próprio em 30% do tempo para fazer deslocamento a serviço do Estado, mas recebe uma indenização que paga 100% dos custos de um carro que é usado também para fins particulares. O dinheiro sai do Fundo de Reaparelhamento da Procuradoria-Geral do Estado, abastecido, entre outras receitas, por valores relacionados a vitórias judiciais do Estado. E aí eu vou pegar o caso aqui, que foi identificado no jornal ou no site: R$15 mil de indenização por mês. R$15 mil. Isso dá mais ou menos uns R$500 por dia, contando os 30 dias corrido. Com 500 pila, você anda de Uber para lá e para cá facinho, hein?
2: Vai longe.
0: Sobra o dinheiro. É ou não é?
2: Pega na categoria mais cara, hein?
0: De táxi, você anda na cidade para lá e para cá facinho. Mas eles preferem ser indenizados pelos gastos que têm no carro particular. 8h15, hein?

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3: Oito e 17.

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7: Na CBN Joinville, agora são 8h20, 8h20 da manhã dessa nossa segunda-feira. A gente segue por aqui na programação da CBN em Joinville. A temperatura em Joinville nesse momento segue em elevação, agora 19 graus a temperatura, máxima para hoje 26, tempo seco nesse momento e a máxima, portanto, 26 graus aqui para Joinville, ali por volta das 3 horas da tarde, momento em que a temperatura pode chegar até 26 graus. Tempo seco, não tem possibilidade de chuva aqui para a região. Eu estou observando aqui na região do Bairro Saguaçu, tempo nublado por enquanto, e isso de alguma forma também ajuda, né, no deslocamento do motorista, para você que está nos ouvindo, nos acompanhando. Estava observando por aqui alguns pontos da cidade. Para quem está saindo ali da região do bairro Vila Nova, tem uma câmera, só para localizar o ouvinte, né? Tem uma câmera bem certinha aqui no pórtico, ali da Expoville, né? Bem na entrada da cidade, na rua 15 de novembro. Para quem está saindo do bairro Vila Nova em direção à região central, quem vai em direção ao centro, tem lentidão. Tem lentidão na 15 de novembro, quem está em direção ali ao bairro Glória. Então tem fila, o pessoal que está nos ouvindo, está na fila por ali, ó, vai com um pouquinho de paciência que tem lentidão. Para quem está indo em direção ao bairro Vila Nova, está com fluxo normalizado. Para quem está acessando a marginal da BR-101 também. Para quem está na rodovia BR-101, naquele trecho, tanto para quem está indo em direção ao Paraná ou para quem está indo em direção à capital do estado, o fluxo está normalizado, está bem tranquilo o fluxo de veículos na rodovia BR-101. E olhando aqui também as informações da ETERS, a gente não tem nenhuma informação de ocorrência de acidente de trânsito na rodovia BR-101. Ainda falando de rodovias, a BR-280 está com fluxo completamente parado em ambos os sentidos. Nas duas rodovias estaduais, tanto a SC-108 quanto também a rodovia a Serra Dona Francisca, que é o trecho ali da Serra 400, da SC-418, a gente tem um fluxo normalizado sem filas. No perímetro urbano da cidade, só para fechar aqui as informações, estava falando agora da Zona Oeste de Joinville com a 15 de novembro. nós temos na zona sul da cidade alguns pontos com lentidão. Tem uma informação, uma sinalização de uma ocorrência de acidente de trânsito ali na região do bairro Atiradores, agora há pouco aqui, ó, na região da Rua Concórdia. Tem uma outra sinalização de um outro acidente na Rua Roberto Koch, também na região do bairro Atiradores, mais na região aqui da... ali acho que já é centro, né? Bem no cruzamento com a Autobem, já é centro. Ali próximo à Rua Autobem já é centro, então não é no Atiradores, é no bairro centro. Então alguns pontos aqui de lentidão para o motorista e algumas ocorrências que foram registradas. O Corpo de Bombeiros foi acionado para atender a última ocorrência, foi ali na região da Estrada Timbé, no bairro Jardim Paraíso, próximo ao número 6050, ali por volta das 7 horas e 45 minutos da manhã desta segunda-feira. Essas outras ocorrências são sinalizações de acidentes de trânsito, em que o Corpo de Bombeiros não precisou ser acionado, mas é que tem ali alguma ocorrência de acidente. Ainda temos algumas filas registradas aqui em Joinville, na zona norte de Joinville, na rua Dona Francisca, também na rua Tenente Antônio João, para quem está saindo ali, está indo em direção à região norte da cidade. Tem também na Avenida Santos Dumont alguns pontos com lentidão para o motorista. Tem na zona sul lentidão na rua São Paulo, também um trecho da Guanabara. Florianópolis e Monsenhor Gersino estão com fluxo normalizado para quem está em deslocamento. Agora são 8 horas e 24 minutos. Você participa no 99972-3493. Estou com o WhatsApp em mãos por aqui, ó. E eu também estou com acesso de imagem, gente, com exatamente as imagens aqui da câmera do mirante de Joinville. Então está com bastante nebulosidade, consegue enxergar um pouco da cidade, mas está bastante, bastante nebuloso, tem muitas nuvens, né? Então está bastante carregado o tempo. Não está chovendo, é verdade, mas essa nebulosidade acaba atrapalhando aqui a visão de um pouco da visão, né, mais ampla da cidade, a visão aérea aqui da cidade, mas a tendência é que nós tenhamos aí uma segunda-feira de tempo nublado, sem chuva e com temperatura subindo ao longo do dia, chegando até na metade da tarde ali, ó, por volta das 3 horas da tarde, até 26 graus aqui em Joinville. Agora são 8 horas e 25 minutos.

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0: tudo bem. A pergunta de hoje é: dá para não ter inveja dos colegas que malham todo dia? A resposta: esqueça eles, se mexa. Dar conta do trabalho, às vezes, também na casa, dos filhos, não é fácil. Pensar que, além de tudo isso, você precisa acordar disposto a levantar peso na academia, não é para todo mundo. Para algumas pessoas, começar o dia malhando não é um esforço e pode ser até uma grande alegria. Como elas chegaram nisso? Começando. Se você é uma pessoa sedentária, mas tem boas intenções, se matriculando todo ano na academia sem frequentar, é hora de mudar essa história. Além de fazer bem para a sua saúde, se mexer, fazer qualquer tipo de exercício, até mesmo uma caminhada básica ali no quarteirão, vai te deixar muito mais feliz e menos estressado. Durante o exercício, produzimos os chamados hormônios da felicidade, como endorfina, dopamina e serotonina. Eles te dão aquela sensação de bem-estar e relaxamento. Nos primeiros dias, sua decisão de se mexer vai doer, especialmente na batata da perna. Não importa o que você tenha escolhido, caminhada, yoga, pilates, musculação, crossfit, corrida, seu corpo vai precisar de um tempo para se adaptar ao seu novo eu. Mas vale a pena. Em 20 minutos, a dopamina já começa a fazer efeito e te causar uma sensação de bem-estar. Então, mãos à obra. Sabia que o Brasil ocupa o segundo lugar em um ranking de países com mais academias no mundo? Então, com certeza, deve ter uma do lado da sua casa ou do seu trabalho. Pare de invejar os colegas e se mexa. E se você tiver alguma dúvida ou sugestão, manda aqui pra gente no e-mail trabalhosa@cbn.com.br. Até o próximo.
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3: 8:30. 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

0: Segunda-feira, 17 de agosto de 2026. As mulheres representam quase 35% das candidaturas das eleições de 2026. São mais de 7 mil registros femininos, num total que ultrapassa 20 mil candidaturas para cargos do Executivo e do Legislativo em todo o país. Os dados são do Tribunal Superior Eleitoral. A Polícia Federal faz uma operação contra uma quadrilha investigada por fraudes na emissão de CPFs. A investigação apontou que os suspeitos utilizavam documentos falsificados e recorriam à corrupção de agentes responsáveis pelo atendimento em unidades credenciadas. Os agentes tentam cumprir 8 mandados de busca e apreensão em endereços nas cidades do Rio de Janeiro e Nova Iguaçu, na Baixada Fluminense. A Agência Nacional de Vigilância Sanitária aprovou o registro dos medicamentos à base de semaglutida de 2 laboratórios brasileiros. O da EMS foi classificado como genérico, enquanto o da Germed como similar. A resolução é da última quinta-feira, mas foi publicada no Diário Oficial da União de hoje. O negociador dos Estados Unidos e genro do presidente Donald Trump, Jared Kushner, deve se reunir com o primeiro-ministro de Israel, Benjamin Netanyahu, nessa segunda-feira. Ontem, ele se encontrou com o chefe do grupo terrorista Hamas, segundo a agência de notícias Associated Press. A reunião faz parte de um novo esforço diplomático para destravar o cessar-fogo na faixa de Gaza. No horário de Brasília, 8h32.
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0: Na marginal do Tietê, interdição parcial por causa de um acidente envolvendo carro e moto, sentido da Castelo Branco. 50 metros após a ponte Comunidade Húngara, com ocupação das faixas da direita na pista local, segundo a CET.
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2: 8h33.
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4: Hoje chegamos ao 20º dos 50 debates para o Brasil que nos propusemos a fazer aqui no Jornal da CBN neste período eleitoral. E hoje vamos discutir o controle das emendas parlamentares. Essas emendas se transformaram em uma das principais formas de deputados e senadores influenciarem diretamente a distribuição do dinheiro público. Neste ano, são mais de 60 bilhões de reais autorizados no orçamento, mais da metade corresponde a emendas impositivas de pagamento obrigatório. Para conversar conosco, debater esse assunto, nós convidamos Leonardo Barreto, doutor em ciência política e sócio da consultoria Think Policy, e Guilherme France, gerente de pesquisa e advocacy da Transparência Internacional Brasil. Leonardo Barreto, muito obrigado pela sua gentileza ter aceitado nosso convite. Bom dia.
5: Bom dia, eu que agradeço, um privilégio participar desse debate.
4: Guilherme France, muito obrigado pela sua gentileza também, bom dia.
6: Bom dia, sempre um prazer, Milton.
4: Lembrando sempre aqui que, conforme o combinado, Naded e eu faremos duas perguntas cada um para vocês, e vocês têm cerca de 2 minutos para essa resposta. E eu começo com o Leonardo Barreto. Leonardo, o Tribunal de Contas da União já identificou problemas de transparência e rastreabilidade na execução das emendas. O Supremo vem determinando aí novas exigências para acompanhar para onde vai esse dinheiro. Diante dessas falhas, por que o modelo deveria preservar a atual autonomia dos parlamentares?
5: Milton, eu sei que a emenda hoje é a geni da política brasileira, né? Todo mundo joga pedra nas emendas. Mas elas têm um papel institucional que deriva de um funcionamento muito concreto da política brasileira. Se você é um candidato a deputado, e eu sei que tem vários deles nos ouvindo hoje, né? E vai conversar com o eleitor, muito provavelmente o tipo de pedido e automaticamente o tipo de compromisso que vai ser fixado entre eles, envolve algum recurso. E envolvia recurso antes das emendas serem impositivas, né? A diferença agora é que, antigamente, a pessoa, né, o deputado, tinha que correr até o ministério, tomar um chá de cadeira, né, de algum ministro lá de 4-5 horas, barganhar seu voto, agir sem autonomia, né, virando ali uma franja do governo de plantão, para poder conseguir levar esse recurso e cumprir o compromisso que foi feito com o eleitor. Então, essa é a realidade. Assim, se a gente quiser mudar e tiver um parlamento que não tem apetite por emenda, a gente tem que mudar o sistema eleitoral. Aí o cara não pode mais ir diretamente conversar com o eleitor, porque muito provavelmente o compromisso que ele vai fixar é por emenda. Então, o primeiro aspecto do meu argumento é que a emenda tem relação com o tipo de representação política que existe hoje no Brasil. Agora, o que a gente precisa discutir é o aperfeiçoamento desse instrumento.
4: Me permite, então, ouvir agora o Guilherme France. Guilherme France, esse dinheiro destinado para as emendas hoje causa alguma distorção no orçamento?
6: Ele causa imensas distorções no orçamento. Hoje a gente está falando ali de em torno de 1/4 a 1/5 do orçamento discricionário da União. Isso quer dizer que de todo o recurso público disponível, que não está preso ali a pagamento de aposentadoria, salário, custeio da máquina, 1/4 desse dinheiro é distribuído por meio de emendas parlamentares. Isso quer dizer que não só deputados e senadores deveriam estar discutindo e apresentando suas propostas, não só de como gastarão esse dinheiro, mas também para onde esse dinheiro vai ser destinado, como também a gente esperaria que os candidatos e candidatas à presidência da República também estivessem discutindo ali sua posição em relação a como esse dinheiro deve ser gasto. O que a gente tem acompanhado nos últimos anos não são apenas grandes escândalos de corrupção que todo dia a gente vê a Polícia Federal na rua investigando algum caso desse tipo. A gente também tem visto, de acordo com pesquisas muito bem embasadas do IPEA, por exemplo, Instituto de Pesquisa Econômica Aplicada, que esses recursos não têm produzido resultados eficazes em termos de políticas públicas. Ou seja, municípios que mais recebem recursos de emendas da saúde, por exemplo, esses recursos não se traduzem em melhores indicadores com relação à saúde pública nos municípios. Só um exemplo, a gente tem resultados parecidos na educação profissional, assistência social, enfim, em diversas áreas. Então, a gente não tem visto isso resultando em bons resultados para o cidadão na ponta, ou seja, para o eleitor. Isso deveria levar os nossos eleitores a questionarem os seus candidatos sobre se esse é um modelo adequado para a distribuição de recursos públicos e o que pode ser feito para aprimorar esse sistema.
2: Leonardo Barreto, como equilibrar, já que nós temos o modelo de emendas parlamentares em vigor, a necessidade de uma prestação de contas rigorosa, da transparência que a gente sabe que é necessária para combater corrupção e desvios, com a demanda por agilidade nos repasses, principalmente considerando municípios pequenos, que dependem dos recursos para obras urgentes, por exemplo, para a saúde?
5: Então, tá. Então, olha, primeiro, é muito importante a gente entender o tipo de benefício que a emenda traz. E o benefício, acho que a gente tem dois. Um grandão, que é o benefício de não ter um Congresso que seja um puxadinho do Executivo. Esse Congresso, que enfrenta e que, de certa maneira, cria um filtro para o Executivo, ele é uma proteção da sociedade. Protegeu a sociedade contra problemas que o Bolsonaro trouxe lá, e protege a sociedade contra problemas que o Lula traz. Então, o Congresso, e a gente conservar a autonomia dele, né, a independência dele, e a emenda ela é relevante nesse sentido, isso é importante. Segundo ponto, no entanto, as emendas têm sido utilizadas sem critério, num contexto de competição entre o Executivo e o Legislativo, o que não é bom, não é? E a gente tem muitos problemas de transparência. Eu acho que a gente precisa evoluir a partir disso, né? E o ministro Flávio Dino, que não tem lá muita simpatia pelas emendas, não, mas ele colocou no seu último manifestação, na sua última manifestação sobre o tema, um aspecto interessante. Por exemplo, equiparar o deputado a um ordenador de despesa. O que, que significa isso? Se ele colocou a emenda, ele é corresponsável, né, pelo seu uso, pela sua transparência. E a partir daí tem que executar uma outra função que é importante do Congresso e que o Congresso tem deixado um pouco de lado, que é a função de fiscalizar. Então eu acho que a gente tem nessa ideia, né, Deja, um pouco de uma resposta de uma melhoria da governança do uso das emendas.
2: Guilherme Franci, como equilibrar essa necessidade de transparência, de prestação de contas rigorosa, com eficiência nos repasses para não se tornar um processo moroso, vagaroso?
6: Bom, a gente está vendo um sistema que não foi montado para esse tipo de mecanismo tentando se adaptar. Acho que partindo aqui de um ponto que o Leonardo colocou, se a gente imagina que parlamentares são responsáveis pela governança, pela destinação de recursos que chega em 40 milhões, falando apenas das emendas impositivas individuais aqui, não estou nem falando das emendas de comissão e de bancada. Como que a gente pode imaginar que um gabinete de deputado que tem ali pouquíssimos assessores com condições de acompanhar esses recursos vai ter condições de fazer essa fiscalização, esse monitoramento? A Câmara dos Deputados não tem hoje, nem o Senado Federal, uma estrutura para fiscalizar. Isso vai ser construído? É realmente essa a função que a gente espera que os parlamentares tenham? o que que acontece com as outras funções dos parlamentares que esperamos que sejam desempenhadas, seja a fiscalização dos gastos do orçamento de forma mais ampla, seja a parte legislativa, como que a gente espera que isso evolua. E olhando para os resultados disso, no processo eleitoral, a gente tem hoje um processo eleitoral que é profundamente desequilibrado em favor de parlamentares federais e estaduais que controlam esses recursos. O voto era para ser livre e desimpedido. A gente não tem esse cenário hoje quando a gente tem incumbentes competindo com candidatos que estão se apresentando ao eleitor, mas que não estão atuando nas mesmas condições de atuação. Esse desequilíbrio que favorece a perpetuação da classe política que já está em Brasília, ela não atende nem respeita o que a gente vê como o que tá preceituado na Constituição Federal. A gente vê hoje as emendas sendo um mecanismo de abuso do poder político e econômico, muitas vezes, que acaba prejudicando a disputa eleitoral e dificultando a necessária democratização dos espaços de poder em Brasília. A gente ainda tem um Congresso Nacional que é majoritariamente branco, masculino, e isso vai continuar acontecendo se a gente não tiver eleições mais livres e justas, o que as emendas parlamentares não estão permitindo no momento.
4: Considerando a disciplina e o respeito de vocês ao tempo destinado, eu vou deixar um minuto a mais para cada um de vocês para um argumento final sobre essa discussão das emendas parlamentares, que pelo visto também será debatido dentro das próprias campanhas, como nós já estamos vendo desde o início da semana nas conversas que estamos tendo aqui no Jornal da CBN. Então começo com você, Leonardo Barreto, um minuto para você.
5: Milton, como o Guilherme trouxe, né, a gente está falando de 1/5 do orçamento. Sendo que metade desse dinheiro obrigatoriamente tem que ir para a educação e para a saúde, né? E a outra metade ainda está sujeito a contingenciamento. Eu acho que ela ganha uma dimensão muito grande porque o executivo, né, que hoje está catando moeda pelo caminho, né, acaba, e não só o executivo, mas os outros candidatos também, sem muita coragem de falar de ajustes fiscais mais estruturantes, né, acabam correndo para cima das emendas. Agora, eu coloco essa outra questão para as pessoas. Assim, será que um burocrata em Brasília, um cara que está lá no Ministério, ele não tem mais, ele tem mais condições de decidir muitas vezes para onde o dinheiro tem que ir do que um parlamentar? Se o parlamentar não faz isso de uma forma correta, a gente precisa melhorar a representação, o controle, criando instrumentos para isso. Mas eu acho que é uma vitória do Congresso, vitórias do Congresso, em tese, não estou falando desse Congresso, vitórias do Congresso tendem a ser vitórias da sociedade.
4: Por favor, seu argumento final, Guilherme.
6: Bom, acho que a gente está aqui lidando com dois tipos de problema, né? Como lidar e como administrar esses recursos que os parlamentares vão ter, inevitavelmente, ao longo dos próximos 4 anos, e como aprimorar esse sistema. Quando a gente olha para o papel que os parlamentares inevitavelmente vão ter, que é continuar controlando esses recursos, a gente precisa que os eleitores questionem esses parlamentares sobre como eles pretendem selecionar os projetos que vão receber recursos. A gente tem visto parlamentares criando editais, processos de votação, inclusive, com suas bases, no sentido de justamente democratizar e permitir um maior controle social por parte dessas escolhas que são fundamentalmente discricionárias. Então, acho que os eleitores têm um papel importante agora de, quando entrar em contato com seus candidatos, candidatos a deputado federal e também deputados estaduais, é bom lembrar que esse modelo tem sido reproduzido nos orçamentos públicos dos estados, é importante que eles cobrem um entendimento, um compromisso dos seus parlamentares com relação à forma como essa decisão vai ser feita. E também é importante que eles cobrem, não só dos deputados, dos candidatos a deputado e a senadores, mas também dos seus candidatos ao executivo, como eles pretendem aprimorar esse sistema, garantir maior transparência e rastreabilidade em relação a esses recursos, maior eficiência técnica e efetividade na distribuição desses recursos, porque o Brasil não está sobrando recurso no orçamento público. A maioria dos nossos estados, União, municípios, estão devendo. Então, esse é um recurso muito caro que precisa ser bem gasto, resultando em melhorias na saúde, na educação, na assistência social. Então, os eleitores têm também esse compromisso de cobrar melhorias sistemáticas, estruturais, no modelo de distribuição desses recursos.
4: Guilherme France, Leonardo Barreto, muito obrigado pela gentileza de vocês. Até uma nova oportunidade. Guilherme Francis, gerente de pesquisa e advocacy da Transparência Internacional Brasil. Leonardo Barreto, doutor em ciência política e sócio da consultoria Think Policy, conversaram com você, debateram aqui no Jornal da CBN. Debate que fica à sua disposição no site da CBN e lá no nosso canal também no YouTube. 8h48.
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1: 8h50.
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1: Os caminhões na Marginal Pinheiros durante a semana das 5 da manhã às 21 horas. E sim, tem algumas exceções, tá? Veículos urbanos de carga cadastrados com autorização podem circular. Também é o caso de veículos de socorro mecânico, emergência, alguns transportes específicos, como cargas perecíveis. Mas se você está vendo muito caminhão pesado, pode ser sim falta de fiscalização, tá certo em cobrar. 8h56.
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0: Cruzeiro.
1: Anderson entrou agora. A jogada pela direita, o Cruzeiro envolve o Timão lá na ponta. Lançamento para Arroio, Arroio adiantou. Lá na ponta para Lúcio Rodrigues, marcado pelo Joca. O cruzamento, Wanderson, marca do pênalti, sobe bem. Agora no placar da CBN.
0: Cruzeiro
1: 2,
0: Corinthians
1: 1.
2: Contra-ataque do Galo. Bernard arrancou, 5 contra 3, Bernard ajeitou na esquerda para Michael, vai sair Bernard, salva, voltou, gol! Cuejo, gol do Galo! Cuejo, num contra-ataque mortal, hein? Numa puxada, 5 jogadores do Atlético invadiram a área do Grêmio com força, com precisão, de pé em pé.
3: Totalmente inapropriado o tema de hoje. Nós temos que dedicar a fala hoje aqui para as meninas da ginástica rítmica. Agora, vem o PVC querer falar de futebol com Nadeja Calado e Milton Jung.
4: Ninguém
3: hoje?
4: Quer falar com o PVC? Bom dia, PVC.
5: O jornal da CBN 6-0.
4: Eu só não
3: no
4: vou
3: caso,
4: ligar,
3: 0 a 6,
4: tinha...
3: né? O jornal você vê no caso 0 a 6, né?
4: O saldo aqui tá.
3: Nós estamos com saldo menos 6 hoje, meu Deus do céu.
5: Eu não tinha pensado nisso. O Pascoal colocou, a Minas Gerais colocou o Atlético passou a ser. O Atlético subiu para o 8º lugar e é o time que não perde há mais tempo entre todos os clubes da Série A. É o 9º jogo sem derrota. Eu tô somando nessa conta jogos de várias competições, mas o Atlético parou de perder. Parou de perder, como dizia Mano Menezes,
3: de
5: profeta
3: de
5: Mano
3: tomar
5: Menezes.
3: Gol, né?
5: Exatamente. Fez 3-0 contra o Grêmio, tinha vencido o Bragantino no meio de semana pela Copa Sul-Americana. Parou de sofrer gol e tá ali com 27 gols. Ele tá longe de ser a melhor defesa. Ele tem 8 gols sofridos a mais do que Palmeiras e Flamengo, que tem a melhor defesa e que brigam pelo título. E o Cruzeiro tá em 5º lugar. O Cruzeiro não subiu mais na tabela porque o Fluminense virou o jogo contra o Palmeiras no sábado. Mas o Arthur Jorge pegou o Cruzeiro em último lugar, está em 5º. Né? O Atlético brigou na faixa intermediária o campeonato inteiro, está em 8º lugar, começou a brigar por vaga na Libertadores. Mas a grande novidade da rodada do fim de semana é a liderança. Faz tempo que eu não falo dessa conta, então o Flamengo é o novo líder por pontos perdidos. O Palmeiras é líder por pontos ganhos, 48, 3 a mais que o Flamengo, 45, mas o Flamengo tem um jogo a menos. Então, por pontos perdidos, tanto o Palmeiras quanto o Flamengo perderam 21 pontos, mas eles têm o saldo de gols do Flamengo é maior, 4 gols de saldo a mais, justamente os 4 gols de saldo que ele construiu contra o Mirassol ontem, na região de São José do Rio Preto, interior de São Paulo, em Mirassol. Foi o Mirassol 1, Flamengo 5. São os 4 gols de saldo que o Flamengo tem a mais. A diferença agora dessa distância, dessa vantagem do Palmeiras que derreteu, a única vantagem que o Palmeiras tem é que no jogo do confronto direto, no segundo turno, o jogo é no Allianz Parque. Mas no ano passado o Flamengo ganhou no Allianz Parque do Palmeiras, por exemplo. Então é uma vantagem bastante relativa. Eu acho que as análises sobre o Palmeiras, sobre o declínio do Palmeiras, têm sido um pouco, na minha opinião, superficiais. Porque parece sempre que o técnico que tem responsabilidade, parece que ele tem um joystick, que o joystick está com defeito, então ele não consegue fazer o time jogar. E não é assim, né? Então, acho que há alguns outros elementos. A defesa passou a jogar mal, o Murilo está jogando mal, o Murilo depende muito da condição física e perdeu condição física no período da Copa. O Piquerez e o Vitor Roque passaram 3 a 4 meses com lesão de ligamento do tornozelo. E no retorno não recuperaram o nível de jogo que tinham. O Flaco passou 2 meses na Copa só treinando e não voltou no mesmo nível, embora seja o mais decisivo da equipe. O Arias voltou da Copa jogando mal. Isso tudo tem na questão tática também importante, mas, por exemplo, eu vi no sábado à noite gente dizendo que o Palmeiras jogou mal contra o Fluminense porque o sistema com 3 zagueiros não funciona. Mas não jogou com 3 zagueiros. Então, às vezes, as análises passam muito pelo técnico e pouco pelo conjunto de várias coisas. O técnico é bom. O Abel tem responsabilidade, claro que tem responsabilidade. Assim como o Leonardo Jardim falou no momento posterior ao retorno da Copa, quando o Flamengo perdeu com 2 empates contra o Internacional em São Paulo, ele falou, eu acredito no treino. e nós vamos recuperar jogadores que estavam muito tempo longe daqui, porque o Flamengo teve 9 jogadores na Copa do Mundo, então demorou para acertar de novo, e o Flamengo está melhor nesse momento do que o Palmeiras. Mas tem um conjunto de coisas, e acho que o nosso papel é tentar analisar tudo.
6: Certo.
4: E o tempo, né? Apertou.
6: Apertou. Mas dá tempo ainda de falar.
5: Tá. Né? Apertou demais.
6: Do bom jogo, aliás, de dois bons jogos de Neymar, né? Na sequência.
5: Dois bons jogos. Eu acho que o Neymar ontem até nem foi tão bem quanto na quinta-feira, mas ele foi decisivo, duas cobranças de falta que viraram gols. E o Santos, o Vasco chutou uma bola na trave aos 20 minutos do segundo tempo, estava melhor no jogo, o Vasco tomou 3-0. O placar não é exatamente o que aconteceu no jogo, mas o Neymar foi importante de novo, segunda vez em uma semana.
6: Tá certo, eu só falei do Santos porque o Jandelson, nosso ouvinte, disse, PVC, fala um pouquinho de quem ganhou, Santos! Mandou mensagem
5: justo.
6: Só por isso.
4: Ah, tá.
5: Justíssimo. Uhum.
6: Justíssimo. É isso. Tá bom. Muito obrigado, um abraço grande para você, até mais.
5: Até amanhã, meu. Até amanhã, André.
6: Ah, eu tive que ouvir gol aqui, por que não vamos falar do Santos? Ou do Vasco.
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0: Segunda-feira, 17 de agosto de 2026. O Supremo Tribunal Federal ultrapassou a marca de 9 meses em funcionamento com apenas 10 ministros. É o período mais longo sem a composição completa da corte desde a redemocratização. A vacância foi aberta com a aposentadoria do ministro Luiz Roberto Barroso e mantida após a rejeição pelo Senado da indicação de Jorge Messias, feita pelo presidente Lula. Atualmente, 19 ações estão paralisadas e aguardam a definição de um nome. 42% das mulheres brasileiras já apostaram em bets. As que têm filhos jogam cerca de 1,6 vezes mais do que as outras. 12% das que nunca apostaram afirmaram que sofrem os efeitos do vício de parceiros ou parentes. Os dados são de um estudo divulgado pela Clarice, um estudo de pesquisa sobre mulheres e poder. A Polícia Federal apreendeu no Paraguai um avião da frota pessoal do dono do Banco Master, Daniel Vorcaro. Mesmo após a prisão do empresário, a aeronave continuou operando entre América do Sul, Europa, Estados Unidos e Oriente Médio. Avaliado em 120 milhões de reais, o avião já está no Brasil e ficará à disposição da Justiça. A atriz americana Hayden Panettiere morreu aos 36 anos, segundo o comunicado divulgado pela família neste domingo. A causa da morte não foi revelada. Conhecida mundialmente pelos papéis nas séries de sucesso Heroes e Nashville, Panettiere começou a carreira na infância e acumulou 2 indicações ao Globo de Ouro. No horário de Brasília, 9:05.
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1: Muito bom dia, são 9:06, 21 graus a temperatura, tempo nublado em Joinville. Está no ar mais uma edição do Notícia da Manhã, abrindo a semana nesse 17 de agosto. 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Vamos girar a reportagem para trazer o resumo do final de semana e projetar essa semana que está começando. O primeiro destaque é do João Gabriel.
2: Casa de festas no centro de Joinville é destruída pelo fogo. Os detalhes a gente traz daqui a pouco no Notícia na Manhã.
1: Tem também o Arthur Ruschel.
3: Candidatos ao governo de Santa Catarina dão largada à campanha em diferentes regiões. Em Joinville, Jorginho e Adriano reuniram lideranças e inauguraram o comitê neste domingo.
1: Giovana Franco.
4: Joinville anuncia a pavimentação de 9 estradas rurais em um pacote de 65 milhões de reais.
1: Tem o Raulino Dalcin.
5: Exportações de Joinville para os Estados Unidos caem 37% em 2 anos e meio ao tarifaço.
1: Lisandro Oliveira.
6: Bolão de Joinville acerta a quina da Mega Sena e garante prêmio de mais de 357 mil reais.
1: É, deu na trave. O esporte chegando com Jota Deschamps.
7: Kleber, depois da vitória no maior clássico do Brasil para cima do seu maior rival de virada dentro de casa, o Jeque Futsal começa a semana de olho na preparação aí para a grande final da Copa do Brasil de Futsal, que é sábado diante da equipe do Minas. Tem também toda a expectativa em torno dos anúncios no Joinville Esporte Clube no campo. Será que teremos novidades? Será que o grupo de jogadores vai finalmente ser anunciado pelo Jeque? Daqui a pouquinho a gente fala sobre isso por aqui.
1: É, duas grandes notícias, ou duas grandes fontes de atenção, né? A preparação do Joinville para a final da Copa do Brasil, o primeiro jogo é em Minas no sábado, e o que o Jeque está preparando para a disputa da Copinha, a situação financeira do clube, né? E esse andamento do processo da SAF. São pelo menos três grandes assuntos para se ouvir do presidente D'Artagnan, que está de volta e possivelmente se manifeste nesta semana. No NSC Total você confere. Partidos neutros na corrida presidencial se dividem entre seguir posição nacional e apoiar Flávio Bolsonaro aqui em Santa Catarina. Obra de 26 milhões e meio que promete reduzir congestionamentos gera alteração no trânsito aqui no estado. Após dias de chuva, Santa Catarina terá semana com sol e temperaturas passam dos 32 graus. Essa é a boa notícia. Tempo seco nessa semana. Daqui a pouquinho a gente traz os detalhes da previsão do tempo, mas agora é a hora do trânsito. Israel Antunes, bom dia.
8: Bom dia para você, Kleber. Bom dia para todo mundo que está nos acompanhando. Muito obrigado aí pelo carinho da audiência. É, Kleber, amanhã é tempo bom, tempo seco aqui em Joinville, né? O tempo tá fechado, não tá chovendo, não tem previsão de chuva agora para amanhã em Joinville. A temperatura ela vai subir, pode chegar até 26 graus. E o trânsito, de alguma forma, isso ajuda, né, no deslocamento do motorista. Desde cedo eu tô alertando por aqui, Kleber, lentidão na rodovia BR-280, como já estamos acostumados, e também na rodovia BR-101. Porém, agora a gente já tem uma melhora bastante significativa, principalmente na rodovia BR-101, sem lentidão. Aproveito para ilustrar para quem está na live também e vou falando aqui para quem está nos ouvindo apenas. Né? Rodovia BR-101, fluxo normal em ambos os sentidos, está bem tranquilo. É, para quem está saindo da região ali do bairro Vila Nova, fluxo normalizado. Para quem está indo também em direção à Vila Nova, fluxo bem tranquilo. Compartilho também para quem está na live a imagem que nós temos acesso aqui do Mirante de Joinville. Então a gente consegue visualizar algumas imagens do centro da cidade, mas com muita nebulosidade, muitas nuvens, né? Umas nuvens ali um pouquinho mais carregadas, mas não tem previsão de chuva, mas mostra um pouquinho como é que está o clima hoje aqui em Joinville, né? O céu bastante nublado, o tempo bastante nublado e vai permanecer assim ao longo do dia. E em relação ao perímetro urbano, Kleber, nós não tivemos grandes ocorrências hoje pela manhã. A última delas foi na Estrada Timbé, lá no bairro Jardim Paraíso, um pouquinho mais cedo, por volta das 7h50 da manhã. E desde então não tivemos mais nenhuma ocorrência em que o Corpo de Bombeiros precisou ser acionado. Tivemos uma situação ou outra de alguma batida entre veículos, mas nada tão grave que tenha chamado tanta atenção. Nesse momento agora, a gente tem dois pontos que chamam a atenção por aqui no trânsito. Primeiro deles, a Rua São Paulo, para quem sai da Zona Sul, e também um trecho da Rua Blumenau, para quem está chegando mais na região central da cidade. Vou deixar à disposição o WhatsApp da Rádio CBN 99972-3493. O pessoal pode participar, pode mandar mensagem, podem tirar dúvida também, mandando o seu recadinho no nosso WhatsApp e também na nossa live lá no YouTube da CBN Joinville, que estamos ao vivo com imagens também aqui do nosso estúdio, Kleber.
1: A gente está vendo aqui a imagem, né, que você colocou, Israel, do morro, né? Aqui o morro do Mirante, né? A gente consegue enxergar boa parte das... A gente consegue enxergar as antenas, né? E atrás das antenas tem uma nebulosidade, uma espécie de cortina, né? Que não deixa a gente ver o restante da cidade. Mas é uma neblina, né? Uma cerração que vai... Não é cerração, né? É uma neblina, uma névoa que vai se dissipando. E a tendência é que a gente tenha sol ainda durante a parte da manhã. Temperatura em elevação, 21 graus a temperatura neste momento. E a máxima vai a 26. Vamos chamar a previsão do tempo com mais detalhes do Douglas Márcio aqui no Notícia na Manhã.
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10: Oi, joinvilenses, um bom dia para vocês e também o meu desejo de uma baita semana. E por favor, joinvilenses, acreditem em mim, o sol há de brilhar mais uma vez nesse começo de semana em Santa Catarina. Para você que não estava aguentando mais depois de uma semanada de chuva, todo mundo virando sapo, umidade, mofo, a roupa que não seca. Na verdade, em alguns casos, não deu nem para lavar roupa, né? Muita chuva, inclusive com algumas ocorrências graves, sérias, mas a informação boa é que o sol há de brilhar. Hoje, sendo bem sincero, não totalmente. Joinville e outras áreas aí mais ao norte, ainda com uma grande quantidade de nuvens, e tem assim, ó, previsão de um chuvisco, talvez uma chuvinha fraca agora de manhã e no fim da tarde, mas ao longo do dia o sol aparece acompanhado, sim, de muitas nuvens, é um sol ainda meio tímido, mas ele aparece já com um cenário de tempo mais seco. Temperaturas em elevação acima da média para essa época do ano, sim, então além da volta do sol, tem calor previsto, com certeza Joinville entre 25 e 27 graus. Para amanhã, aí sim, sol bem exibido, nada de timidez solar. Amanhã o sol vai aparecer o dia todo em Joinville e cidades vizinhas, tempo mais seco, a previsão aponta um dia aproveitável ao ar livre. Aliás, já aproveita, né, para fazer aquela faxina, como eu disse, para lavar, secar roupa, talvez até para colocar o carro para lavar, fazer algum serviço externo. Abra as janelas aí, joinvilense, para tirar esse cheiro, esse mofo, essa umidade toda que tomou conta aí do estado nas últimas semanas, ou na última semana. Então amanhã, sol e poucas nuvens. Temperaturas também em elevação, subindo bem à tarde, passando facilmente dos 27 graus, então calorzinho para começar a semana. Assim, na segunda parte da semana, existe até a possibilidade de chuva, mas ela é isolada, mal distribuída, não é para todo mundo, principalmente entre quinta e sexta, mais lá para os lados do oeste, sem risco de ocorrências. Então, sim, tem até chuva para essa semana, mas no geral é mais sol, é mais tempo seco, graças a Deus, aleluia, mais uma volta do sol que a gente celebra, e eu acho que aí em Joinville ainda mais, né? Até amanhã.
1: A volta do sol, aleluia, né? Essa frase diz muito. Depois de uma temporada de mau tempo, de vendavais, de temporais, né? Santa Catarina começa a viver uma semana de tempo seco, né? A gente teve um deslizamento que resultou na internação de uma criança que teve uma parada cardíaca, né? Daqui a pouco a gente vai trazer esse destaque também na agência NSC. E a partir de hoje, né, tempo seco, né, e uma previsão de elevação de temperatura em algumas regiões do estado, passando dos 30 graus já nesta segunda-feira. 9h15, João Gabriel está com a gente para fazer ao vivo o rescaldo da operação dos bombeiros no combate ao incêndio que atingiu a casa de eventos Indaiá durante um casamento no final de semana. João Gabriel, bom dia.
11: É isso, Kleber. Bom dia a você, a todos que nos acompanham aqui no Notícia na Manhã desta segunda-feira. Uma imagem que chamou muita atenção nesse final de semana, né? Circulando em todas as redes sociais aqui de Joinville, das chamas em grande proporção tomando conta dessa casa de festa aqui na cidade. Essa ocorrência aconteceu no último sábado, 15 de agosto, tá bom? As chamas consumiram o imóvel que fica aqui no centro de Joinville, na rua Visconde de Itaunai, bem em frente ao Centro Universitário Católica Santa Catarina. No local ocorria um casamento, né, no momento de incêndio, e reunia cerca de 50 pessoas entre convidados e também prestadores de serviço. O incêndio aconteceu um pouco antes das 11 horas da noite, onde anteriormente funcionava o Black Pot, né, um restaurante de fundi ali do grupo Indaiá, que hoje administra a casa de festa. Felizmente, todos conseguiram sair a tempo, né? O incêndio acabou destruindo o imóvel, mas ninguém ficou ferido com essa ocorrência. Os bombeiros voluntários de Joinville precisaram de ajuda da Polícia Militar para fechar a rua, né? E garantir também o acesso dos caminhões com água para apagar as chamas. Segundo relatos de alguns funcionários que estavam no local, o incêndio começou no salão e se propagou de forma muito rápida. Eles tentaram combater as chamas com extintores e também fizeram a evacuação da casa de festa. Aproximadamente 25 socorristas trabalharam para apagar o fogo, usando em torno, né, conforme o Corpo de Bombeiros Voluntários aqui de Joinville, 25 mil litros de água. Nós entramos em contato com a casa de festa, que através de nota informou que todos os convidados no evento estão bem e que apura, né, as causas e circunstâncias do acidente. Abre aspas para a nota então. Lamentamos profundamente o ocorrido e seguiremos prestando todo o suporte necessário aos nossos clientes. Fecha aspas, essa nota emitida, né, pelo grupo que organiza e é responsável pela casa de festa aqui na rua Visconde de Itaunai, Kleber. Eu estive aqui no local hoje pela manhã, está interditado, né, com uma fita amarela impedindo o acesso ali ao local. A gente consegue ver as paredes todas chamuscadas, né, como é uma estrutura pintada na cor branca, a gente consegue ver as paredes chamuscadas e o prédio superior, digamos assim, uma sala em cima, totalmente destruído, né, por causa desse incêndio que aconteceu no último final de semana. A gente também entrou em contato com a Prefeitura de Joinville, que informou que a Defesa Civil realizou, né, no último domingo, uma vistoria no imóvel aqui na rua Visconde, atingido por incêndio desse sábado. A equipe constatou danos estruturais extensos, como destruição da cobertura e danos e colapsos em elementos de madeira, alvenaria e também instalações elétricas. Até o momento, não foi possível determinar a causa ou o ponto de origem do incêndio, sendo necessária investigação pericial específica. Diante dos riscos, a Defesa Civil determinou a interdição cautelar total do imóvel, sendo proibida a entrada de pessoas, exceto equipes de emergência e profissionais habilitados. O imóvel vai permanecer interditado até a apresentação do laudo técnico de segurança e estabilidade pós-incêndio, execução das medidas necessárias e realização de uma nova vistoria. A gente também questionou se ele estava regularizado e a informação da prefeitura é que o imóvel estava sim regularizado junto ao município e também ao Corpo de Bombeiros Voluntários aqui de Joinville. Uma imagem, um vídeo que chamou muita atenção, né, Kleber, devido à proporção das chamas aqui nessa casa de festa, disponível também para quem não viu imagens lá no site do nsctotal.com.br, Kleber.
1: Obrigado, João Gabriel. E o detalhe, né, o prédio, né, ele fica interditado, fica fechado até que ocorra uma nova vistoria, né, uma nova perícia, pois ainda existe muita dúvida em relação ao que teria causado o incêndio. E, João, a gente está tentando de todas as maneiras, né, e todos os nossos veículos, ouvir pessoas que estiveram presentes ao evento, né? E existe uma espécie de pacto, né? Uma lei do silêncio, porque a gente não está conseguindo, né, maiores detalhes sobre o que teria ocasionado o incêndio. E tem também um outro esclarecimento, porque a informação inicial é que o incêndio teria ocorrido na outra, né, na outra casa de eventos do Indaiá. E ali ocorria uma festa de aniversário de 15 anos, né? Então tem essa desinformação. Era um casamento para cerca de 30 pessoas e no total, entre funcionários da casa, 50 pessoas conseguiram sair ilesas desse incêndio do sábado, né, João?
11: É isso, Kleber. Inclusive, quem nos acompanha lá no YouTube da CBN Joinville consegue ver alguns vídeos que eu realizei aqui hoje pela manhã na casa, né? Mostrando realmente os danos à estrutura, as paredes brancas todas chamuscadas, né? Ali por conta desse incêndio, e a estrutura superior, que fica no piso acima, totalmente destruída pelas chamas. Claro, como você bem disse, a gente está tentando, né, contato com quem esteve nesse momento para saber o que aconteceu. Qualquer novidade, qualquer detalhe, a gente vai seguir atualizando aqui na programação da CBN, Kleber.
1: Tá certo, muito obrigado, João Gabriel, ao vivo, né, com imagens, trazendo o rescaldo do que foi essa confusão no final de semana por causa do incêndio na Casa de Eventos Indaiá. Agora a gente vai à redação do AN para falar com a Fernanda Silva, também fazendo um rescaldo dos principais acontecimentos do final de semana. Morador morre 8 dias após resgate em incêndio ocorrido em Major Vieira. Bom dia, Fernanda.
12: Bom dia, pessoal. Kleber, esse caso aconteceu no sábado, dia 8 de agosto, em Major Vieira, que é uma cidade pequena aqui do Planalto Norte de Santa Catarina. Esse morador, identificado como Haroldo Panchinhac, de 54 anos, foi resgatado. Ele estava dentro de casa quando ela foi atingida por esse incêndio ali em Major Vieira, no dia, lembrando, 8 de agosto. Só que agora, 8 dias depois desse incêndio, né, no domingo, ontem, o Haroldo acabou falecendo, né? Ele não resistiu aos ferimentos causados ali por esse incêndio. No dia que ele foi resgatado, ele informou que tinha inalado muita fumaça. Os bombeiros não especificaram se ele havia se queimado com fogo, apenas que ele foi retirado do interior do imóvel, confuso e com relatos de ter inalado muita fumaça. Ficou 8 dias internado e ontem foi confirmada, então, a morte do Haroldo. Ontem mesmo já foi feito o velório, né? E agora às 9 horas foi feito o enterro na cidade de Major Vieira. E a gente, né, lamenta essa morte, né? Porque a pessoa foi resgatada, mas infelizmente não resistiu aos ferimentos. Kleber.
1: Bom, no AN, no NSC Total, tem Casas Bahia fecha a loja em Joinville em meio à crise bilionária da rede e deixa aviso aos clientes. Tem também mais detalhes a respeito do incêndio na casa de eventos no centro da cidade. E tem também, Fernanda, 2 episódios que aconteceram em Indaiá, um deles com desdobramento aqui em Joinville, né?
12: Isso, Kleber. Esse caso foi de um furto numa agência bancária de Indaiá, que aconteceu em fevereiro desse ano. Só que durante a sexta-feira, a última sexta-feira, né, durante o final de semana, um dos investigados foi preso aqui em Joinville. E esse caso chama atenção, Kleber, porque a Polícia Militar definiu esse furto como ousado por conta de toda a articulação prévia desse furto, né? Segundo as investigações comandadas ali pela Polícia Militar e pelo Ministério Público, pelo menos um trio ali participou desse furto numa cooperativa de crédito em Dayal, em que eles foram no local vestidos de técnicos, filmaram todo o local, depois voltaram como clientes, chegaram a furtar um outro espaço vizinho ali da cooperativa para poder observar toda a movimentação, entender por onde eles poderiam entrar, e eles conseguiram entrar pelo teto e conseguiram cancelar ali todo o monitoramento do cofre, né, dessa agência, e conseguiram roubar uma grande quantidade de dinheiro. A Polícia Militar não especificou ficou o valor, mas além disso, depois do sucesso desse furto ali em Indaial, eles planejavam cometer esses crimes em outras cidades, incluindo aqui na nossa região. E aí um deles acabou sendo preso, então, na sexta-feira, aqui em Joinville, e a gente traz todos os detalhes, Kleber, no NSC Total, com toda a articulação desse trio, e até fotos que mostram eles entrando na agência, disfarçados, então todos os detalhes no NSC Total, Kleber.
1: Bom, e para fechar, outro episódio de Indaial, que é a morte do baterista, né, em Indaial, um desdobramento aqui na cidade.
12: Isso, Kleber, só corrigindo, esse caso, na verdade, foi em São Bento do Sul, tá? Aconteceu no final de julho e a gente teve agora a prisão de um suspeito de participar da morte desse baterista, identificado como José Cleomar Batista Franco, de 51 anos. Lembrando que esse crime aconteceu no dia 29 de julho. A vítima foi encontrada em um prédio desocupado, com muitas lesões na região do rosto, e foram encontrados sangue e fragmentos de vidro. ali próximo à vítima. E a partir das investigações, nessa semana, então, foi cumprido um mandado de prisão temporário contra um dos investigados, né? Isso tem validade inicial de 30 dias, mas a polícia está trabalhando para reverter essa prisão temporária em preventiva. Além disso, já foi identificado que esse investigado estava acompanhado de outros dois homens no momento do crime, que ainda vão ser investigados, então, e a partir disso, provavelmente presos aí, a partir do desenrolar dessa investigação. E a gente também traz todos os detalhes no nsctotal.com.br. Kleber.
1: Valeu, muito obrigado, Fernanda Silva, que continua, né, investigando, ajudando, né, essa investigação do incêndio de sábado na casa de eventos aqui em Joinville e atualizando lá no AN, no NSC Total. Você confere também no NSC Total a coluna do Anderson Silva, os primeiros movimentos da eleição 2026 em Santa Catarina. E esse é assunto para o Arthur Ruschel, porque começou a campanha eleitoral e o governador ou o candidato Jorginho Melo esteve aqui em Joinville inaugurando o comitê. Mas toda essa movimentação dos principais candidatos chegando agora com você, Arthur Ruschel.
3: A campanha eleitoral começou oficialmente neste domingo em Santa Catarina, com os principais candidatos ao governo do estado dando largada em diferentes regiões. Em Joinville, Jorginho Melo e Adriano Silva inauguraram o comitê eleitoral da chapa, em um ato que reuniu lideranças políticas e apoiadores. O comitê fica na Rua 9 de Março, no centro, e deve ser um dos pontos de mobilização da campanha no norte do estado. A escolha de Joinville para o lançamento também reforça o peso político da cidade, que foi administrada por Adriano Silva até abril, quando ele deixou a prefeitura para disputar o cargo de vice-governador. O evento contou com a participação de nomes da aliança formada em torno da candidatura de Jorginho. Entre eles estavam os candidatos ao Senado, Carol Detone e Carlos Bolsonaro, além de prefeitos, vereadores, deputados e outras lideranças políticas. Durante o ato, Jorginho defendeu a continuidade do trabalho realizado no governo e destacou a importância de Joinville para a economia catarinense. João Rodrigues começou a campanha com agendas no oeste e no sul do estado. Em Chapecó, participou de atividades políticas e da abertura do comitê de campanha. Depois, seguiu para Araranguá, onde participou de um evento político ao lado de lideranças do MDB e da União Progressista, partidos que integram a aliança para a disputa estadual. O lançamento oficial da candidatura de João Rodrigues está marcada para o próximo sábado, em Chapecó. A partir de agora, a campanha deve intensificar as agendas em diferentes regiões de Santa Catarina. Já Gelson Merício iniciou a campanha fora do estado. Em São Bernardo do Campo, em São Paulo, participou do lançamento da candidatura de Lula à reeleição. Merício esteve acompanhado de Ângela Albino, candidata a vice-governadora. No evento, o candidato reforçou a ligação da chapa com o campo político de Lula e apresentou como prioridades da campanha temas como educação e segurança pública. A agenda também serviu para marcar o início oficial da caminhada eleitoral de Merício em Santa Catarina. Com o começo da campanha, os candidatos passam a intensificar as atividades nas ruas, com eventos, reuniões, visitas e apresentação de propostas até a votação. Arthur Ruschel para a CBN.
1: Obrigado, Arthur Ruschel, né, com esses detalhes da largada da campanha eleitoral aqui no estado. E o que chama a atenção do ato realizado neste domingo aqui em Joinville foi a presença da majoritária, né? O Jorginho, né? Logicamente o Adriano, que é filho da terra, né? Os dois candidatos ao Senado, né? E os principais nomes da região que disputam vaga na Assembleia e também na Câmara dos Deputados. E aquela misturada de cor, né? De um lado os laranjas do Novo e do outro, né? O pessoal do PL com a tradicional camisa verde e amarela. São 9h29 para fechar esse bloco. Raulino Dalcin fecha a conta também, porque terminou o prazo de inscrições e Santa Catarina terá 8 candidatos ao governo e 13 ao Senado.
13: Terminou às 7 da noite deste sábado o prazo para o registro das candidaturas para as eleições de 2026. Em Santa Catarina, foram registrados 8 candidatos ao governo do estado e 13 candidatos ao Senado. Os nomes já constam no sistema do Tribunal Superior Eleitoral, o TSE. Além das disputas majoritárias, o estado terá 229 candidatos a deputado federal e 408 candidatos a deputado estadual.
5: Também foram registrados os respectivos candidatos a vice-governador e os suplentes das chapas ao Senado. Na disputa pelo governo de Santa Catarina, os candidatos são Bruno Pedreiro, do PCO, Gelson Merizio, do PSB, João Rodrigues, do PSD, Jorginho Melo, do PL, Laís Schaude, da UP, Marcelo Brigadeiro, do Missão, professor Marcos Sudré, do PSTU, e Ralf Zimmer, do PRD. Já para o Senado, os 13 nomes registrados são Afrânio Bopré, do PSOL, Ana Lúcia da Silveira Machado, da UP, Carlos Bolsonaro, do PL, Carol, do PCO, Carol Detone, do PL, Décio Lima, do PT, Esperidião Amin, do Progressistas, Jefferson da Rocha, do PRD, Joaninha de Oliveira, do PSTU, Lunelli, do MDB, Marcos Dorval, do PSTU, Marlene Socas, da UP e Túlio de Amorim, do Missão. Com o encerramento do prazo de registros, a Justiça Eleitoral passa agora para a etapa de análise das candidaturas. Os pedidos ainda podem ser julgados e eventuais pendências ou questionamentos serão analisados conforme o calendário eleitoral. Kleber.
1: Muito obrigado, Raulino. Dalcin, com os números finais, né, das inscrições de candidatos à campanha eleitoral deste ano. São 9h31, a gente vai para o intervalo e volta já já em nome do Costão do Santinho, natureza, experiências e memórias para sempre.
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0: Segunda-feira, 17 de agosto de 2026. Termina hoje o prazo para o Discord desativar as transmissões ao vivo no Brasil. A determinação é da Agência Nacional de Proteção de Dados, com base no ECA Digital. A medida preventiva foi adotada após investigações sobre violações e crimes contra menores na plataforma. A empresa pediu a revogação da ordem, alegando impossibilidade técnica de cumprimento no prazo. A polícia do Rio de Janeiro investiga as causas do acidente com um ônibus de turismo que deixou 10 mortos e dezenas de feridos na BR-040, na descida da Serra de Petrópolis. O veículo havia saído da região metropolitana de Belo Horizonte em direção a Copacabana quando tombou na rodovia. A Agência Nacional de Transportes Terrestres informou que o ônibus operava de forma clandestina, já que não possuía autorização legal para viagens interestaduais de passageiros. O governo dos Estados Unidos discutiu novas sanções contra o ministro Alexandre de Moraes, segundo o jornal Financial Times. A medida seria motivada pela apuração autorizada pelo ministro do STF, que mirou a fonte de uma reportagem sobre o ministro Flávio Dino. No ano passado, o magistrado já havia sido alvo de sanções com base na Lei Magnitsky. No horário de Brasília, 9h34.
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0: Hora de falar de esporte aqui na CBN Joinville, destacando o Jack Futsal, que esteve em quadra no sábado, recebeu o Jaraguá pelo Campeonato Catarinense Série Ouro e conseguiu uma importante vitória, pelo placar de 2-1. De virada contra o Jaraguá no Calhansen. Esse foi o quarto jogo entre Jack e Jaraguá na temporada e a quarta vitória do Tricolor. Então, uma vitória expressiva, muito importante para o Joinville. Para efeito de tabela de classificação no Catarinense, não faz tanta diferença, né? O Catarinense ainda está dentro, está no início ainda. O Joinville consegue, claro, ganhar posições, né? Ganha do rival, enfim. Mas uma vitória importante. Pedro Rei e Fernando marcaram os gols do Joinville. O Jack tem agora a semana inteira de preparação para o primeiro jogo, jogo de ida, da final da Copa do Brasil, que acontece sábado. O primeiro jogo lá em Minas Gerais, na Arena UniBH, contra o time do Minas. Esse é apenas o primeiro jogo. Segundo jogo, na próxima quinta-feira, aqui em Joinville, o jogo da volta da final da Copa do Brasil. Joinville em busca de uma conquista inédita para a modalidade aqui em Joinville, inclusive para Santa Catarina. Em Santa Catarina, ninguém até hoje foi campeão da Copa do Brasil. Joinville tenta ser campeão, portanto, contra a equipe do Minas na próxima semana. Primeiro jogo sábado e o segundo jogo na próxima quinta-feira. O Jack deve ter retorno do Luizinho já para essa primeira partida. O jogador está em fase de transição, está se preparando para voltar a atuar com a equipe do Joinville. O Jack venceu, então, portanto, esse jogo contra a equipe do Jaraguá pelo placar de 2-1 de virada, com o Calhansen completamente lotado. Bom, final de semana de muito esporte também, destaque para o Campeonato Brasileiro da Série A, que tivemos ontem algumas partidas do Brasileirão da Série A. Chapecoense empatou em casa com o Bahia 3-3, tivemos a vitória do Grêmio, aliás, a vitória do Galo contra o Grêmio, placar de 3-0. 3-0 também foi o placar da vitória do Santos contra o Vasco em São Januário. A goleada do Flamengo contra o Mirassol 5-1, que culminou com a demissão do técnico da equipe do Rafael Guanés, da equipe do Mirassol, o Vitória que bateu o Botafogo por 1-0 e o Cruzeiro que bateu o Corinthians por 2-1. No sábado ainda tivemos outros três jogos, com a vitória do Fluminense contra o Palmeiras 3-2, o Atlético Paranaense empatando com o Bragantino 1-1 e o empate entre São Paulo e Curitiba 1-1. Hoje tem um complemento da rodada com o Inter e Remo às 8 horas da noite. Na Série C, vitória dos três times catarinenses. O Figueirense venceu o Caxias fora de casa por 2-1 de virada. O Brusque bateu a Inter de Limeira por 3-2 em Brusque. E o Barra bateu o Itabaiana por 1-0. Na Série B, duas vitórias catarinenses. O Avaí venceu o Operário fora de casa pelo placar de 2-1 jogando lá em Ponta Grossa. E a equipe do Criciúma bateu o Goiás jogando o Liberto Wilson pelo placar de 1-0. Querendo ou não, né? Tirando a Chapecoense que empatou em casa. Todos os outros times catarinenses envolvidos, né, no esporte venceram nesse final de semana. Daqui a pouquinho tem mais informações do esporte aqui ao longo da programação da CBN Joinville. Em relação ao Jack Campo, tivemos a expectativa do Jack divulgar, né, atletas, jogadores que vão fazer parte do elenco comandado pelo técnico Diego Souza para a disputa da Copa Santa Catarina. A gente está na expectativa do Jack fazer esses anúncios essa semana. Agora são 9 horas e 39 minutos.
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5: Vamos em frente, 9 horas mais 40 minutos, estamos de volta com o Notícia na Manhã, um oferecimento de Costão do Santinho, que tem o Festival Gastronômico agora em agosto e está preparando também uma série de atividades para setembro. 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A temperatura aqui em Joinville segue nos 22 graus e o tempo nublado, né? Não apareceu o sol ainda lá no início da tarde. É a indicação de que o sol vai aparecer entre nuvens. A temperatura vai subindo e a gente deve atingir os 26 graus no período da tarde. Vamos chamar Lisandro Oliveira, porque, como diz o J. de Champs quando narra, na trave, né? Bolão da Mega Sena aqui de Joinville acertou 5 números. Faltou só um, Lisandra. Bom dia.
6: Bom dia, pessoal. Um bolão realizado aqui em Joinville ficou muito perto de levar o prêmio principal da Mega Sena. A aposta acertou 5 dos 6 números sorteados no concurso 3045, realizado neste domingo, e garantiu um prêmio de R$ 357.572,56. O bilhete premiado foi registrado na lotérica Águia Dourada, em Joinville, e fazia parte de um bolão com 9 números marcados. Ao todo, 22 apostas de todo o país acertaram 5 números e conquistaram o prêmio da Quina neste domingo. O prêmio principal da Mega Sena estava estimado em R$ 36.900.000, mas nenhuma aposta acertou as 6 dezenas sorteadas. Com isso, o valor acumulou para o próximo concurso, que será realizado amanhã. A expectativa é de que o prêmio chegue a R$ 45 milhões. O resultado oficial, assim como a divisão de valores entre as diferentes faixas de premiação, é divulgado pela Caixa Econômica Federal após a apuração do concurso. Como se trata de um bolão, o valor do prêmio é dividido entre as cotas registradas na aposta. A Quina, neste caso, garantiu mais de R$ 357 mil ao grupo que participou do jogo feito em Joinville. Lisandro Oliveira, para o Notícia na Manhã.
5: Obrigado, Lisandra Oliveira. E agora a Giovana Franco está com a gente para falar sobre pavimentação de estradas rurais. Giovana tem conta que Joinville tem uma lista de 9 estradas que vão receber pavimentação.
7: A Prefeitura de Joinville anunciou um pacote de obras para pavimentar 9 estradas rurais do município em um total de aproximadamente 27 quilômetros de vias. O investimento estimado é de R$ 65 milhões. Os projetos estão na fase final de elaboração. Segundo a Prefeitura, os orçamentos das obras estão sendo concluídos e, nos casos que ainda passam por revisão, os projetos precisam ser ajustados antes da abertura das licitações. Ainda não há uma data definida para o lançamento dos editais. Os recursos para as obras deverão vir de um empréstimo junto à Caixa Econômica Federal por meio do FINISA, o Financiamento à Infraestrutura e ao Saneamento. A contratação do financiamento ainda precisa ser concluída para que o pacote possa avançar. A pavimentação será feita com asfalto ou paver, conforme as características de cada estrada e o volume de tráfego pesado. A definição das vias levou em consideração a presença de equipamentos públicos como escolas, unidades de saúde, reservatórios de água e transporte coletivo, além da existência de empreendimentos ligados ao turismo rural. A estrada Rio da Prata é a mais extensa entre as 9 incluídas neste pacote, com aproximadamente 6 km e 600 metros. Além dessas 9 estradas, outras 2 vias rurais de Joinville, Arataca e Jativoca, já estão em processo de licitação para receber pavimentação. A Prefeitura também possui outros projetos de pavimentação rural em andamento. Somando as vias que estão em diferentes fases de planejamento, são cerca de 98 quilômetros de estradas com estimativa de investimento de R$ 206 milhões. Neste caso, porém, parte das obras ainda não tem previsão de licitação. Giovana Franco para a CBN Joinville.
5: E agora, informações do trânsito. Temos acidente com vítima em Jaraguá, Israel.
0: É isso, viu, Kleber? Uma informação aqui que a gente acaba de checar por aqui, Kleber. É um acidente que teve hoje pela manhã, ali na região de Jaraguá do Sul. Infelizmente, vitimou um homem de 51 anos. A imagem aqui do acidente, Kleber, é um carro tá? E a moto, a motocicleta. É, não dá para identificar se é uma rodovia ou uma via lateral aqui, mas a pancada foi muito forte, infelizmente. Um homem de 51 anos morreu após uma colisão envolvendo um carro e uma motocicleta na manhã de hoje. O bairro, Kleber, é Ilha da Figueira, ali em Jaraguá do Sul. É, a vítima seguia para o trabalho, segundo a apuração ali do SAMU, que atendeu a ocorrência. É, então ele seguia para o trabalho quando ocorreu o acidente. Equipes dos bombeiros e do SAMU e da polícia estiveram no local, mas o óbito foi constatado pela equipe médica ainda na ocorrência. É, em relação à identidade da vítima, ainda não foi identificada, Kleber, mas ao longo da programação a gente pode atualizar. Infelizmente, uma pancada muito forte tirou a vida desse homem hoje pela manhã, ali em Jaraguá do Sul, Kleber.
5: Muito bem, vamos para Santo Amaro da Imperatriz. Lá teve um deslizamento que atingiu uma casa, e esse deslizamento matou a mãe e deixou uma filha de 10 anos gravemente ferida. Carol Borges traz esse destaque para a gente.
8: Um deslizamento soterrou parte de uma casa, matou uma mulher de 44 anos e deixou a filha dela, de 10 anos, ferida em Santo Amaro da Imperatriz, na região da Grande Florianópolis, durante a madrugada de ontem. A criança foi encontrada em parada cardíaca e levada ao Hospital Infantil em Florianópolis em estado grave. O deslizamento aconteceu por volta das 3 horas da madrugada, durante a chuva que atingiu a região. Também estavam na casa o pai da menina, de 49 anos, e um jovem, que é enteado do homem e filho da mulher morta. Ele tem 25 anos. Esses dois homens também precisaram ser levados ao hospital. Em nota, na tarde de ontem, o Hospital Infantil Joana de Gusmão informou que a menina de 10 anos permanecia internada em uma unidade de terapia intensiva em estado grave. Outros detalhes sobre o estado de saúde dela não foram divulgados. Quando os socorristas chegaram no local, a mãe e o filho já haviam sido levados até o Hospital São Francisco de Assis, na cidade. O pai e a menina estavam no local da casa, receberam atendimento e depois foram encaminhados até as unidades de saúde da região. O homem estava com dores no ombro, já a filha recebeu manobra de ressuscitação ainda no local. De acordo com o prefeito da cidade, o forte volume de chuva pode ter ocasionado esse deslizamento de terra em parte da casa. A residência fica próxima a um barranco de terra. Em razão dos danos provocados pelo deslizamento, os bombeiros consideraram comprometida a segurança da estrutura e realizaram um isolamento de toda a edificação. Com informações do G1 para a CBN, Caroline Borges.
5: Muito obrigado, Caroline Borges. Bom, o IBGE já iniciou a terceira edição da Pesquisa Nacional de Saúde. Aqui em Santa Catarina, mais de 5 mil domicílios selecionados serão visitados em 134 cidades. E entre elas estão Joinville e também Jaraguá do Sul. Por isso, nosso contato é com Eric Schmidt Reinhardt, coordenador estadual da Pesquisa Nacional de Saúde 2026 do IBGE. O Eric, bom dia, muito obrigado por nos atender aqui na CBN Joinville. Essa pesquisa tem qual finalidade? Ela serve tanto como banco de dados para o IBGE, como também para monitoramento do Ministério da Saúde? É por aí? Bom dia.
9: Bom dia, Kleber. Bom dia, ouvintes da CBN Joinville. A Pesquisa Nacional de Saúde, né, na terceira edição, como bem lembrastes, ela pesquisa como anda a saúde do brasileiro e a saúde do catarinense também, né? E como está o acesso aos serviços de saúde dessa população, sejam esses serviços públicos ou privados, né? Ele é feito, sim, em parceria com o Ministério da Saúde, né? Então, nessa terceira edição, já sempre com essa parceria para pesquisar tudo que envolve a saúde do brasileiro.
5: Bom, e como é que é esse questionário, né? Que tipo de pergunta ele contém? E existe alguma nova abordagem?
9: O questionário, ele vai ser aplicado para uma amostra de domicílios, né? Então, aqui em Santa Catarina serão mais de 5 mil domicílios visitados. E o questionário busca saber questões como a saúde da mulher, a saúde do idoso, saúde bucal, saúde psiquiátrica... enfim, diversas questões, né, o saneamento.

0: Ao contrário de um censo, onde todos os domicílios são visitados e todas as pessoas são questionadas, numa pesquisa amostral, a gente seleciona domicílios com base em questões geográficas, com base, em questões sociais e econômicas, né? Então, dessa forma, foram escolhidos aí, mais de 100, municípios no estado de Santa Catarina. E chegamos a esse número de 5.430 domicílios em todo o estado, para representar, né, por meio dessa coleta amostral, a saúde em Santa Catarina.
1: Ô, Eric, o que são biomarcadores?
0: Biomarcadores, no âmbito da nossa coleta da PNS, né, se trata da coleta de sangue e de urina, né, material biológico, que é uma novidade nessa edição da PNS. Que vai complementar a coleta dos dados por meio do questionário, né? Então, se a pessoa respondeu para a gente que ela possui determinada doença crônica, por exemplo, os exames de biomarcadores vão corroborar, né, ou não, essas respostas dadas pelos informantes do IBGE, né? Então, isso é muito importante para a pesquisa e é algo que ocorre em diversos países do mundo, né? Por exemplo, nos Estados Unidos tem a NHANES, que é a Pesquisa Nacional de Saúde e Nutrição deles, que já há mais de 50 anos faz coleta de biomarcadores para complementar a coleta de questionário nesse âmbito da saúde e nutrição, né? Então, aqui em Santa Catarina, isso vai acontecer somente na região metropolitana de Florianópolis, né? Então, para os nossos ouvintes aqui da região de Joinville e Jaraguá do Sul, não precisam se preocupar com essa questão, que vai ser somente a aplicação do questionário, né, aqui nesses municípios. E, além do questionário, vai ter também a antropometria, né? A antropometria é a aferição da pressão arterial das pessoas selecionadas nesses domicílios, e peso e altura também para o cálculo do índice de massa corporal, né, que também é um indicador importante na área da saúde.
1: Bom, e Eric, que recado você dá para a população, né? Os pesquisadores devidamente identificados, né? Que para não ter nenhuma rejeição, não ter nenhum susto, né?
0: Não, eu primeiramente gostaria de agradecer pelo espaço aberto aqui pela CBN, né, para divulgação da pesquisa, e realmente é uma questão muito importante que a população esteja atenta, né? A gente recebe relatos, às vezes, de pessoas que desconfiaram, né, da visita de um agente do IBGE. Essas pessoas podem entrar no site respondendo.ibge.gov.br, ou ligar no 0800 721 8181 e confirmar a identidade da pessoa que está indo fazer essa visita na casa da pessoa, né? Então, os nossos entrevistadores vão devidamente identificados, né, com o crachá, com o colete do IBGE. Havendo qualquer dúvida, vocês podem entrar em contato com a gente, não só para confirmar a identidade da pessoa, mas também para tirar mais dúvidas que venham a ter sobre a pesquisa.
1: Tá certo, então. Eric Schmidt Reinhardt, coordenador estadual da Pesquisa Nacional de Saúde 2026 do IBGE. Eric, muito obrigado pelas suas informações.
0: Muito obrigado, Kleber. Bom dia.
1: Bom dia, bom dia. Muito obrigado. Vamos seguir chamando agora a Poliana Rodrigues, né, para trazer detalhes sobre a mulher que se passava por adolescente, né? A mulher menina, né, que vai ser julgada aqui em Joinville nesta semana. Poliana, bom dia.
2: Oi, Kleber. A audiência de instrução e julgamento do processo criminal de Amanda Maria Souza de Oliveira, mulher de 38 anos que fingia ter 12, foi marcada para essa quarta-feira. Na ocasião, serão ouvidas a defesa e a acusação, incluindo a ré. A mulher que fez 38 anos em 10 de junho foi presa aqui em Joinville após enganar uma família e viver como uma espécie de filha adotiva por mais de um ano. Ela responde pelos crimes de estelionato e falsa identidade. A defesa da acusada disse em nota que demonstrará, com base no conjunto probatório dos autos, a inocência de Amanda, evidenciando as fragilidades da acusação e os elementos que sustentam sua versão dos fatos. E lembra que a gente falou aqui sobre o exame de sanidade mental dela? Amanda fez o exame de sanidade mental com a

0: Polícia Científica no dia 26 de junho desse ano. De acordo com o advogado dela, Lúcio Souza, ela também fez outro com peritos escolhidos pela própria defesa. O advogado informou que houve divergência entre os dois laudos, que tiveram diagnósticos diferentes. O exame estatal indicou uma doença e o da defesa indicou três. O resultado deles, no entanto, não foi divulgado porque o processo corre em sigilo. De acordo com o advogado, o juiz recebeu os dois relatórios, que são considerados provas no processo, e ajudarão o magistrado na decisão final sobre a sentença. Lembrando que esse crime foi descoberto no dia 2 de junho, quando a investigada foi presa na casa das vítimas que tinham adotado ela. Ela chegou até Joinville, contando uma história triste, que teve uma vida muito difícil. Ela foi até uma igreja evangélica no distrito de Piraberaba, contou a história para esse pastor e o pastor encontrou uma família que pudesse adotá-la e ela ficou com essa família pelo período de 14 meses. Em depoimento, Amanda confessou que aplicou o mesmo golpe em Curitiba, no Paraná, em Nova Iguaçu, no Rio de Janeiro, além dos estados de Minas Gerais, Goiás e Ceará. No dia 9 de junho, o Poder Judiciário aceitou a denúncia do Ministério Público de Santa Catarina contra essa mulher e, dessa forma, ela passou a ser ré em processo criminal, reforçando, portanto, a audiência, né, de instrução e julgamento do processo criminal de Amanda Maria Souza de Oliveira, mulher de 38 anos que fingia ser uma adolescente de 12, foi marcada para essa quarta-feira. E claro, né, Kleber, que a gente segue acompanhando. É com você aí no estúdio.
1: Obrigado, Poliana Rodrigues. Portanto, na quarta-feira o julgamento. João Gabriel, de novo pelas ruas de Joinville, de olho nos buracos da cidade, João.
2: É isso, Kleber. Trazer detalhes de obras que estão acontecendo nessa segunda-feira e também da Operação Tapa Buraco, né, realizada pela Prefeitura de Joinville, que foi ampliada, aumentando assim o número de áreas recuperadas, conforme informações repassadas à imprensa. A extensão das áreas que passaram por manutenção saltou de 3.060 metros quadrados em junho desse ano para 6.300 metros quadrados em julho. O número de serviços realizados também aumentou de 837 para 1.562 neste mesmo período. Conforme informações da Prefeitura, os serviços de tapa-buraco são realizados em todas as regiões aqui da cidade e entre as ruas que receberam o serviço no mês de julho estão a Monsenhor Gersino, Minas Gerais, Bremerwald, 15 de outubro e também Ayrton Senna. No mês passado, foram 540 ordens concluídas, mais do que o dobro das 269 executadas no mês anterior. Com isso, o número de solicitações pendentes caiu, né, de 514 para 312, uma redução de 39,8%. Na comparação com o mês de maio, quando haviam 661 ordens em aberto, a redução acumulada chega a 53%. Além dos serviços de tapa-buraco, que são executados pela CEINFRA, trabalho semelhante é realizado pela Companhia Águas de Joinville nesse processo, né, de repavimentação das vias após a realização de obras na rede de água e esgoto aqui do município. Durante o primeiro semestre desse ano, aproximadamente 19 mil serviços foram executados por empresas terceirizadas pela companhia. Os serviços de tapa-buraco, né, podem ser realizados solicitados por meio da ouvidoria aqui da Prefeitura de Joinville. Aproveitar que estamos falando de obras por aqui, algumas estão programadas para esta segunda-feira aqui na cidade. São serviços, né, realizados pela Companhia Águas de Joinville que podem impactar o trânsito e também o abastecimento de água em alguns bairros, algumas regiões aqui de Joinville. De forma mais breve por aqui, Kleber, começar pelo bairro da Vila Cubatão, né, um serviço de interligação de redes de água que deve se estender até às 4 horas da tarde, gerando interdição parcial da via e também podendo gerar impacto no abastecimento de água na Vila Cubatão e também Marinas. Normalização do sistema prevista para o decorrer da noite desta segunda-feira. Passando agora para o bairro Santa Catarina, mais um serviço de interligação de redes de água que deve durar até às 9 horas da noite na rua Girassol, tá bom? Lá no bairro Santa Catarina, contando também com interdição parcial das vias, podendo gerar impacto no abastecimento em partes do bairro Santa Catarina. Normalização do sistema também prevista para o decorrer da noite de hoje. Falando agora do bairro Saguaçu, aqui de Joinville, mais um serviço de interligação de redes de água, né, que sempre impacta trânsito e podendo gerar um impacto no abastecimento de água da região, serviço que deve se estender até às 7 horas da noite na rua Três Barras, próximo às esquinas com as ruas Ouro Verde, Matinhos e Ismael, no bairro Saguaçu. trânsito parcialmente interditado e o abastecimento de água pode estar sendo impactado ao longo do dia aqui no bairro Saguaçu. Normalização do sistema prevista para o decorrer da noite de hoje e o último serviço programado pela Companhia Águas de Joinville para esta segunda-feira, mais um serviço de interligação de rede de água se estendendo até às 7 horas da noite, acontecendo no bairro Bom Retiro, lá na Avenida Santos Dumont, esquina com a rua Otonás. Nesse mesmo padrão, via parcialmente interditada, partes do bairro Bom Retiro e Zona Industrial Norte aqui de Joinville, podendo estar com abastecimento de água impactado no decorrer desta segunda-feira, normalização do sistema prevista para a noite de hoje. Falar brevemente também sobre o tempo por aqui, Kleber, temperatura e sensação térmica na manhã de hoje na casa dos 22 graus, uma sensação de mais aquecimento em comparação com a semana passada. O dia está parcialmente nublado, a gente não consegue ver o sol, as nuvens predominando por aqui, mas é um tempo mais seco na manhã dessa segunda-feira. Não chove no início da semana aqui em Joinville, Kleber.
1: Valeu, muito obrigado, João Gabriel, de olho nos buracos. Depois eu até vou pedir para o João Gabriel, na sua circulação pela cidade, para depois dessa ventania toda, João, como é que ficaram os fios, porque a gente teve uma blitz aí para resolver esse problema e eu não sei se o temporal, a ventania da última semana, não causou estragos permanentes. Se tiver algum relato aí em grande dimensão, avisa a gente. São 10 horas, 2 minutos, intervalo, já a gente volta para falar do esporte. O que aconteceu no final de semana foi algo inédito, nenhum time catarinense perdeu nas competições nacionais. Pena que o Joinville não está no meio, e a gente vai falar também do grande momento do Jack Futsal vencendo o quarto confronto contra o Jaraguá na temporada. 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

Segunda-feira, 17 de agosto de 2026. A estimativa da inflação brasileira para este ano permaneceu em 5,02% depois de 6 quedas seguidas. Para 2027, a projeção do IPCA subiu de 4,22% para 4,24% após 2 semanas de estabilidade. As expectativas estão no Boletim Focus divulgado hoje pelo Banco Central. O candidato do PL à presidência da República, Flávio Bolsonaro, cancelou a motossiata e o comício que faria na manhã de hoje na cidade mineira de Juiz de Fora. A decisão foi tomada por causa do mau tempo, já que não havia condições de pouso no aeroporto da cidade. Ele discursaria no local onde o pai, o presidente Jair Bolsonaro, foi esfaqueado na campanha de 2018. A subsecretária de Estado para a Diplomacia Pública dos Estados Unidos, Sarah B. Rogers, acusou o Brasil de impor censura após a rede social X alterar o algoritmo para atender às regras eleitorais brasileiras de 2026. Segundo Rogers, a mudança é uma evidência de interferência na circulação de conteúdos políticos. A partir de agora, o material publicado por candidatos a cargos públicos será mostrado apenas a quem já acompanha o perfil, mas não entrará nas recomendações de quem não é seguidor. Uma propaganda política do primeiro-ministro de Israel, Benjamin Netanyahu, classificou o prefeito de Nova York, Zoran Mamdani, como inimigo. O político aparece junto de outros desafetos do premier, como líder supremo do Irã, Mojtaba Khamenei, e o presidente turco, Recep Erdogan. A propaganda apela para a defesa nacional de Israel como motivo para o público reeleger Netanyahu. No horário

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2: Estamos de volta, 10 horas 9 minutos, aqui a CBN com Notícia na Manhã, oferecimento de Costão do Santinho, com o Festival Gastronômico agora em agosto. 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Que final de semana do futebol catarinense, só que o Joinville está de portas fechadas, né? E nessa semana tem a expectativa aí de uma entrevista do presidente D'Artagnan de Oliveira para falar da montagem do time, né, da parceria com o empresário Eduardo Duran, né, da dívida que só aumenta e também sobre o estágio da SAF. Mas antes de falar do Joinville, ô Jota, vamos falar do Jack Futsal. Que espetáculo, né? 4 confrontos, 4 vitórias. Está 49-49 no confronto histórico contra o Jaraguá. E o Joinville vai vencendo cada uma das etapas que tem pela frente. E agora só tem uma final, né?
3: Só isso, né, Kleber? Só isso. Bom dia para você, bom dia para todo mundo que nos acompanha nessa segunda-feira aqui na CBN Joinville. Mais uma grande vitória do Jack Futsal, uma grande atuação aí para cima do Jaraguá, 2-1. De virada, né, dentro do Centro Eventos, diante de pouco mais aí de 2.700 torcedores que compareceram ao Centro Eventos no último sábado. Vitória importante pela primeira fase, né, da Série Ouro do Campeonato Catarinense. Em termos de campeonato não muda muita coisa, mas é o clássico que tem um fator anímico muito importante, tem um peso dobrado, né, para qualquer lado que seja. Para o lado do Jack, o Jack vence mais uma vez, é o quarto triunfo seguido, né, do Jack nessa temporada em cima do seu maior rival. São duas vitórias pela Copa do Brasil, uma vitória pela Liga Nacional e agora essa vitória pelo Campeonato Catarinense. Os dois times podem vir a se enfrentar mais à frente aí na fase aguda, tanto de Liga Nacional, estão no mesmo lado do chaveamento, podem se enfrentar numa semifinal de Liga Nacional de Futsal. E o retrospecto recente está todo ao lado do Jack. Como você destacou, o Jack consegue uma vitória que empata na série histórica, né, 49-49 com o Jaraguá, e tenta ainda, quem sabe, nessa temporada fazer essa virada aí também no número de triunfos. A grande mudança que a gente teve nesse jogo de sábado foi a postura do próprio Jaraguá, né? O Jaraguá que veio para ser o franco atirador para esse jogo dentro do Centro Eventos, precisava dar uma resposta para sua torcida. Desde o primeiro segundo teve uma postura mais agressiva, mais ofensiva, ocupando mais a quadra de ataque do Jack, a quadra de defesa do Jack, né, avançando as suas linhas. Estudou e anulou muito bem o jogo do 5 contra 4 do Jack nas descidas do goleiro Matheus. O Jaraguá soube interceptar muito bem, o Jack foi quase que inoperante, né? O Matheus teve 2 ou 3 bolas ofensivas o jogo todo, então isso reflete muito como o Jaraguá, a estratégia do Xande Melo deu certo nesse sentido. O Jaraguá saiu na frente com o gol do Marcênio, só que aí o Jack mostrou que é um time experiente, né, Kleber? A gente destacava isso ao longo da nossa transmissão, assim, a força da experiência, não só para você buscar o resultado em todos os jogos, mas dentro do próprio jogo você ter força mental para se recuperar. Pô, o Fernando estava errando lances fáceis, Pedro Rey também estava oscilando e errando lances fáceis, e foram dois caras preponderantes aí para o Jack buscar esse empate, essa vitória diante do Jaraguá. O Pedro Rey faz o gol de empate e o Fernando faz o golaço da virada, né, numa tabelinha com o Xuxa por ali. Uma freza absurda na entrada da área sem nenhum finalizar. O Fernando poderia bater, preferiu o passe. O Xuxa poderia bater, preferiu o passe. E o Fernando faz o gol da virada, 2-1. Uma vitória muito importante para dar muita moral para o Jack ir com confiança lá em cima para esse jogo contra o Minas. Sábado, 4:30 da tarde, primeiro jogo das finais da Copa do Brasil de Futsal. Para quem sabe trazer lá das Minas Gerais, né, uma vantagem importante para depois confirmar o título na quinta-feira da semana que vem dentro do Centro Eventos. E o Jaraguá segue a sua sina aí, tentando se recuperar na temporada. Vai ter agora confrontos pelo Campeonato Catarinense, joga só no início de setembro, né, pela Liga Nacional nas oitavas de final. Então, de novo, assim, o Jack 100% de aproveitamento aí nesses confrontos contra o Jaraguá nessa temporada, que é muito importante para dar muita moral, Kleber.
2: Bom, agora tem o Minas. Luizinho pode ser novidade?
3: Luizinho pode ser novidade. Entrevista exclusiva ontem, no sábado, aliás, pro Roberto Casagrande. Ele destacou, né, que está numa reta final aí de recuperação da sua lesão, então pode ser uma novidade aí. Talvez não para esse primeiro jogo, mas quem sabe para o jogo número 2, jogo da volta na quinta-feira dentro do Centro Eventos Carl Hansen, no dia 27. E principalmente para a Taça Brasil de Clubes, né? Começa lá em setembro, no dia 7 de setembro. Então, o Luizinho é um reforço importantíssimo demais aí, né? A gente falava isso. Luizinho voltando, Henrique aprimorando a parte física, o Lucas também tendo mais ritmo de jogo, o Jacaré fez uma partidaça, foi eleito inclusive pela CBN o cara do jogo no clássico, apesar de não ter feito gols, mas participou ativamente dos dois gols, né, do Jack. Então o Jack vai encorpando num momento muito importante da temporada, né, Kleber, que tem aí a Taça Brasil. O Jack vai muito mais pelo status, né, de ser um dos maiores campeões e tentar trazer mais um título para casa. Afinal de contas, já está confirmado na Supercopa, que é o prêmio aí para o campeão da Taça Brasil. O Jack já está na Supercopa devido ao regulamento da Copa do Brasil, né, os dois finalistas vão para a Supercopa. Então o Jack vai para dar ritmo para esse elenco, já que não conseguiu tirar do calendário, vai para tentar jogar com status, vai para tentar jogar para dar ritmo, para chegar na fase aguda aí da Liga Nacional, bem na ponta dos cascos.
2: Muito bem. O futebol catarinense...
3: Futebol.
2: Passou invicto o fim de semana, mas tem dois resultados que não foram legais, né? Apesar de serem invictos. Chapecoense, né, que tá fadada o rebaixamento, não tem o que fazer.
3: 0,24%, acho, de chance de permanência, segundo os matemáticos.
2: Né? E o Avaí conseguiu virar contra o Operário na B e não saiu do rebaixamento. Mas, né, pode acontecer. Figueirense venceu o Caxias de virada. O Barra, no último minuto, venceu o seu jogo contra o Itabaiana, saiu da zona do rebaixamento. Brusque venceu na Série C, é líder. Confronto direto contra o Inter de Limeira. E o Criciúma venceu também no sábado o Goiás, e tá na liderança da Série B.
3: Nossa, e vai bem, né? Vai bem, tá com boas chances aí de acesso o time do Criciúma. E aí você vai vendo, né? O futebol catarinense respirando, e aqui na nossa realidade, no nosso quintal, a gente tá há 13 dias do início da Copa Santa Catarina, e a gente ainda não sabe qual é o elenco do Jack, né? Até falava mais cedo aqui, é expectativa. Vai ser anunciado, não vai ser anunciado, vai ter coletiva, não vai ter nota oficial, vai ter apresentação. A gente não sabe hoje quem é que está treinando lá no CT do bairro Morro do Meio, o Kleber Grabowski.
2: Eu fiz uma lista com o Casagrande na sexta-feira, em cima daquelas especulações que a gente tem. Quem veio do Tombense, quem ficou, né? E contratações alhures, né? Sim. E mais quatro que subiram da base. Eu recebi a informação que a minha lista está... A nossa lista tá quase correta.
3: Está bem encaminhada.
2: Só tem um erro. Agora sou...
3: Descubra.
2: São quase 30 nomes. Né? Dá para tirar os quatro guris da base. Né? Então são 26 nomes para a gente tentar especular. Mas...
3: Lembrando, data base, né, Kleber? Dia 30, daqui não, o próximo fim de semana, no outro, a estreia do Jack.
2: Muito bem, vamos aguardar. Oremos, né?
3: Oremos.
2: Obrigado, Jota.
3: Daqui a pouquinho, 11 horas da manhã, a gente está de volta para falar muito mais sobre isso, falar também de Campeonato Brasileiro, entre outras.
2: Vai falar de Campeonato Brasileiro?
3: Ah, tem que falar, né?
2: Tá bem.
3: Só se a galera nos cumprimentar. Se eles não nos cumprimentarem, bem que
2: é verdade.
3: Nada.
2: Educação sempre é bom, né?
3: Inacreditável.
2: Muito bem. São 10 horas mais 17 minutos. A gente segue com o Notícia na Manhã. João Gabriel já está na linha. Ô, João, conta pra gente essa situação dramática aí de um joinvilense que faz uma verdadeira corrida contra o tempo. Ele precisa de autorização para uso de medicamento, João.
4: É isso, Kleber. Esse paciente de 33 anos, né, está na luta para ter o caso avaliado para o uso de polilaminina, uma substância experimental que vem sendo estudada como alternativa para pacientes com lesões, né, na medula espinhal. O paciente, esse homem de 33 anos, aqui o joinvilense, sofreu uma queda durante a prática de motocross no dia 2 de junho e teve múltiplas lesões, sendo a mais grave na região da quarta vértebra cervical, provocando tetraplegia e comprometimento do sistema respiratório. Logo após o acidente, a família, que já conhecia as pesquisas envolvendo o uso desse medicamento, buscou na justiça o acesso a esse tipo de tratamento. No processo, o laboratório que é responsável pelo desenvolvimento e também pelo fornecimento, né, da substância e a Agência Nacional de Vigilância Sanitária, a Anvisa, são réus. O objetivo é que o caso seja submetido à análise individual por meio do programa do uso compassivo, considerando a condição clínica do paciente, a gravidade da lesão, a ausência de alternativa terapêutica e a relação entre possíveis benefícios e também riscos à saúde. O laboratório ele não apresentou sustentação ao parecer técnico específico sobre o caso e a defesa agora aguarda a decisão da justiça, um caso que a gente segue acompanhando por aqui, Kleber.
2: Obrigado, João Gabriel, né? E fica aí, né, o nosso desejo de que esse caso tenha uma solução positiva, né? Corrida contra o tempo para liberação, para utilização da polilaminina. São 10h18, David Morona está com a gente para registrar mais um caso de possível feminicídio, dessa vez em Criciúma. Bom dia, David.
5: Olá, amigos da Rádio CBN Joinville, infelizmente mais um caso registrado aqui no sul do estado, sendo investigado como um feminicídio. Dessa vez a vítima foi identificada como Luana Mendes Darella, de 29 anos. Ocorrência que foi registrada na manhã desse domingo aqui em Criciúma, no bairro Fábio Silva. Quando os policiais chegaram no local, essa mulher de 29 anos, Luana, já estava sem vida e, segundo os policiais, ela teria sido morta com o uso de fios de carregador de celular. Ainda segundo o relatório da Polícia Militar, as informações preliminares apontam que a vítima tinha dois filhos, um menino de 4 meses de vida e uma menina de 7 anos de idade. Quando os policiais chegaram no local, as duas crianças estavam sob os cuidados de vizinhos. Durante um breve contato com a menina de 7 anos, a polícia conseguiu obter informações preliminares indicando o que de fato teria acontecido e que, segundo o que a polícia conseguiu apurar, o crime teria ocorrido por volta das 3 horas da madrugada desse domingo. A criança teria mencionado ainda características do possível autor, relatando que se tratava de um indivíduo que possuía tatuagens na face. Até o momento, esse suspeito não foi identificado. A polícia suspeita de envolvimento de um homem que mantinha um relacionamento afetivo com a vítima e, por isso, segue com as investigações. As cenas do crime foram preservadas, a polícia segue no local resguardando a casa, que está isolada nesse momento, até que os trabalhos da polícia científica sejam finalizados dentro dessa investigação que agora apura feminicídio. A polícia ressaltou que a autoria e a motivação ainda não foram esclarecidos e que não houve nenhuma prisão ainda, porque o autor ainda não foi identificado. As buscas continuam e os trabalhos da polícia também para tentar identificar a dinâmica do crime, a motivação e também o autor, para que seja preso e responda pelo crime. Nesse momento, como citamos, a polícia trata como crime de feminicídio. A gente aproveita para reforçar aqui também os canais de denúncias. Violência contra a mulher é crime, pode ser denunciado. Polícia Civil 197, na Polícia Militar pelo 190, ou então no Disque Denúncia no 181. David Morona para a Rádio CBN Joinville.
2: Muito obrigado, David Morona. Se eu não me engano, esse é o 32º feminicídio nesse ano aqui em Santa Catarina. E o David Morona reforçou os canais, né, de contato, né, para a busca de informações e socorro. E lá em Florianópolis está começando hoje, agora pela manhã, né, a CAERT, o Ministério Público de Santa Catarina, lança um guia de boas práticas para cobertura jornalística de casos de violência contra mulheres. E aqui tem dois aspectos que a gente precisa destacar, né? Um, para não banalizar, né? Porque isso que está acontecendo é muito grave. A gente mora no, talvez no estado mais seguro do Brasil, né? Mas esse aqui é o ponto fraco, né, da nossa segurança. A gente precisa intensificar, né, a criação de delegacias da mulher, plantão, né, para evitar esse tipo de ocorrência, e tem que fazer também com que as medidas protetivas, né, realmente surtam efeito, né? Porque a gente tem um número crescente ou permanente, né, de pessoas que estão com medida protetiva, mas que isso não é respeitado. E um outro detalhe cabe para nós da imprensa, né, que é evitar a banalização e o sensacionalismo em cima desses fatos, né? Isso é um caso grave que a gente não está conseguindo resolver. E é uma falha não só, né, do sistema de justiça, né, do policial e também, né, da nossa sociedade. A gente está vivendo aí uma epidemia, né, desses casos crescentes em todo o Brasil, e Santa Catarina, infelizmente, se destaca dentro desse contexto. Mas vamos mudar de assunto aqui, vamos falar de coisa legal, vamos falar com a Camille Leffler. Acertei?
6: Bom dia, Kleber.
2: Tudo bom? Ela é aluna do curso de PP da Faculdade IELUSC e integrante da comissão organizadora do EPA, que é o maior evento de propaganda e publicidade organizado por estudantes do Brasil. Também essa responsabilidade, ô Camille. Ai, bom dia.
6: Muito bom. Bom dia, tudo bem? Muito bom. Esse ano, oficialmente, a gente pode se chamar por esse nome, o maior do Brasil. Antes, a gente fez bastante pesquisa para chegar nisso, né? E EPA é isso, né? Evento de publicidade e propaganda acadêmico. Então, é uma grande responsabilidade para nós, que somos do último ano da Faculdade IELUSC, de entregar cada vez um evento melhor para o nosso público de comunicação.
2: E para vocês, alunos, dá para dizer que é uma prova de fogo?
6: Com certeza! Chegando no último ano, meio que a gente precisa fazer isso para se formar também. Os outros cursos têm TCC, tem outras provas de fogo, né? Mas essa é a nossa prova da nossa profissão, saber se a gente consegue organizar bem um evento, fazer a experiência dos palestrantes, do nosso público, ser muito boa.
2: O que que cabe aos professores e o que cabe aos alunos no EPA?
6: Então, os professores, ao longo de todo o curso, nos ensinam completamente, né? Ensinam várias coisas do evento, por exemplo, como organizar, como fazer a experiência ser melhor, como pensar na jornada do participante. E daí, no último ano, realmente, nosso coordenador, Vinícius, nos ajuda a realizar esse evento. Mas fica totalmente na base dos alunos. A gente geralmente se divide em grupos, os criativos, o pessoal do planejamento, comercial, para procurar ajuda para a gente fazer esse evento, porque todos os anos ele acontece do zero mesmo.
2: Esse ano no CEPAM.
6: Esse ano no CEPAM. Encaixa muito bem com a nossa proposta desse ano. Cada edição do EPA a gente traz uma proposta diferente. Esse ano a proposta é o EPA Inspira. Porque o que a nossa turma parou para pensar? A gente precisa de uma pausa nesse mundo da comunicação, do marketing, porque parece que tudo dentro da publicidade é tão urgente. Então, realmente, a gente não tem mais a pausa para o criativo, para o criar, para criar repertório, para realmente a nossa comunicação fazer mais sentido. Então, o tema Inspira, ele traz isso, traz essa pausa, esse parar para pensar, para criar repertório, para voltar nas nossas origens de brainstorming, de tudo isso que a gente fala. Então, o CEPAM se encaixou muito bem. Para quem não sabe, ele fica ali no bairro Bom Retiro, né? Perto do Shopping Garten. E é um lugar aberto, é um lugar muito grande, a gente espera receber um público bem grande também para fazer uma experiência muito boa.
2: E é apenas o pessoal do IELUSC que participa ou aberto para
6: inscritos?
2: Aberto
6: a todos os públicos, a todos os inscritos, podem acessar o nosso site epaoficial.com.br e também tem conteúdo muito legal para quem também não é da comunicação, quem quer aprender mais sobre redes sociais, para quem quer aprender mais sobre desacelerar no dia a dia, na rotina, aberto para todos os públicos.
2: Bom, nessa mudança de hábitos de consumo e busca de informação, praticamente todos os cursos, né, mudaram, né, o seu perfil, o seu conteúdo. E PP, não precisa nem explicar, né? Como é que foi isso para ti, né, dentro do IELUSC?
6: Então, dentro dos últimos anos a gente teve um boom de IA, né, de tecnologia, de às vezes ser substituído, muito se fala isso, né, de profissões, de cursos que são substituídos. E dentro da publicidade é isso que a gente quer resgatar, é o cerne da nossa profissão. Então, voltando das nossas raízes, há anos atrás, quando as pessoas realmente tinham que parar para criar, a gente quer voltar a isso, a profissionais que falam sobre isso também, e isso pode ser utilizado para qualquer curso, né, então... Realmente, nós não somos substituíveis, nós de qualquer curso, de comunicação, psicologia, administração, a gente tem que pensar nessa parte, que nós não somos substituíveis por nenhuma máquina, ninguém cria com o mesmo cerne com a gente, com a mesma criatividade, e é isso que os profissionais vão falar sobre.
2: Ô Camille, você estava falando das várias funções dentro da publicidade, qual é que é a tua? Ou pelo menos já descobriu?
6: Ai, sim, eu gosto muito mais da parte de conteúdo, então redação, design, essa parte de planejar e criar o conteúdo é mais minha área. Tem o pessoal que vai mais pro lado comercial, tem esses que são bem mais profundos no design, gosto mais de Illustrator, Photoshop, né? Mas são muitas gamas dentro da publicidade mesmo. Tem o pessoal que cuida dos nossos eventos também, o pessoal que tá bem à frente de falar com todo mundo do CEPAM para fazer uma experiência audiência muito boa. A publicidade é muito versátil mesmo. A gente também recebeu bastante calouros ultimamente no curso de publicidade do IELUSC, que também pensam em ser influenciadores, em aprender publicidade, propaganda, comunicação, para usar isso para ser influenciadores digitais. E olha que bom, né? Como é bom ver que a nova geração também está se interessando por aprender para entregar um conteúdo melhor ainda para todo mundo.
2: Ô Camille, conta dos convidados, né, dos palestrantes, né, como é que foi a seleção. Sim. E quais são as atrações?
6: Então, é uma coisa muito legal porque eles vêm de fora, eles vêm de São Paulo, Rio de Janeiro, a gente faz uma seleção mais minuciosa mesmo, porque para fazer sentido com o que a gente está falando, com desacelerar, com pausa, a gente tem que conhecer essas pessoas. Então, a gente faz uma busca com um pessoal de seleção, a gente vai atrás de palestrantes de São Paulo e Rio de Janeiro principalmente e tenta trazer grandes marcas. Então, esse ano a gente está com o pessoal do iFood, Subway, Havaianas, Disney, Mercado Livre, a Agência Galeria de São Paulo também, que cuida de grandes marcas. E a gente pensa nisso, em como é legal ver marcas grandes que realmente cuidam do Brasil inteiro, essa propaganda que a gente assiste na televisão, que a gente escuta na rádio, e ver como que é a rotina dessas pessoas. É isso que a gente pede para os nossos palestrantes trazerem. Para quem, mesmo que é estudante, tô no primeiro ano da faculdade, quero saber mesmo se é isso que eu quero da minha vida, como é legal ver profissional tão grande lá de fora e ver a experiência que eles trazem.
2: É, isso é inspiração também, né?
6: Isso é EP Inspira. Isso é EP Inspira.
2: Muito bem. Inscrições ainda estão abertas?
6: Estão abertas, vão estar abertas até comecinho de sábado ali. No site.
2: Dá pra fazer na hora?
6: Dá pra fazer na hora também, epooficial.com.br. Podem acessar também o nosso Instagram, que daí ali tem cupom de desconto, tem mais informações sobre a programação também, @epaoficial.
2: Muito bem, muito obrigado, Camille Leffler, falando sobre o EPA que acontece neste final de semana, 21ª edição do maior, agora sim, né, oficial.
6: Sim.
2: É oficial mesmo.
6: Oficial mesmo.
2: Maior evento de propaganda e publicidade organizado por estudantes no Brasil. Vamos fechar o bloco, deixa eu chamar aqui o Raulino Dalcin para atualizar o estado de saúde do deputado Pedro Czai, que recebe alta após sofrer um AVC.
7: Kleber, o deputado federal Pedro Czai, do PT de Santa Catarina, deixou a unidade de terapia intensiva, a UTI, na manhã deste sábado após sofrer um AVC durante uma reunião de líderes da Câmara dos Deputados em Brasília. Segundo a equipe do parlamentar, o Czai apresentou evolução no quadro clínico, está consciente e não apresenta alterações cognitivas ou motoras. O deputado permanece internado no Hospital DF Star, em Brasília, onde continua sendo acompanhado pela equipe médica e realizando exames. A previsão divulgada inicialmente era de que ele recebesse alta hospitalar nesta segunda-feira, dia 17. O Czai passou mal na última terça-feira, dia 11, durante uma reunião do Colégio de Líderes da Câmara. Ele chegou a desmaiar e recebeu atendimento médico ainda no local, antes de ser encaminhado ao hospital. Após o episódio, recebeu a visita do presidente da Câmara, Hugo Mota, e também uma ligação do presidente Luiz Inácio Lula da Silva. Mesmo durante o período de recuperação, Pedro Czai confirmou que vai disputar a reeleição para a Câmara dos Deputados nas eleições de 2026. O parlamentar, que é líder do PT na Câmara, pretende buscar um novo mandato como representante de Santa Catarina. Entre as pautas que o Czai aponta como prioridades para um eventual novo mandato estão a ampliação das universidades e dos institutos federais, investimentos em creches e escolas, o fortalecimento do SUS, além de ações voltadas à agricultura familiar, ao esporte e à cultura. Pedro Czai está no quarto mandato como deputado federal por Santa Catarina. Ele foi eleito em 2022 e também tem trajetória ligada à educação, sendo professor e um dos defensores da implantação da Universidade Federal da Fronteira Sul. Kleber, eu volto contigo no estúdio.
2: Muito obrigado, Raulino Dalcin. 10h32, intervalo, já a gente volta com mais informações.
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8: A bolsa de Valores de São Paulo opera em alta de 0,23% aos 167.312 pontos. O dólar comercial está em alta de 0,52%, negociado a R$ 5,21. O euro estável vale R$ 6,03. No horário de Brasília, 10 horas e 32 minutos agora.
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11: Já reparou que alguns restaurantes estão sempre lotados, mesmo sem fazer promoções? Muitas vezes o motivo não está no cardápio, está na experiência. Cada vez mais as pessoas escolhem lugares que oferecem algo além da comida. Um evento temático, música ao vivo, uma harmonização, qualquer experiência que torne aquele momento diferente. E sabe o que acontece? O cliente não só volta, como também recomenda o lugar para outras pessoas. Em um mercado cada vez mais competitivo, proporcionar uma boa experiência pode ser um diferencial tão importante quanto um bom cardápio. Quer descobrir tendências do seu segmento para atrair mais clientes? Acesse negóciossc.com.br.
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1: De volta com o Notícia na Manhã, 10h35. Deixa eu dar uma olhadinha na temperatura aqui. A gente começou com 21 graus, 22 neste momento, né? E nada do sol. Continuamos com tempo nublado, mas pelo menos não chove aqui em Joinville. João Gabriel tá na linha para falar sobre a situação das Casas Bahia, né? Que tá em recuperação judicial, conseguiu, né, esse pedido e tá fechando lojas aqui na região, João.
2: É isso, Kleber, quase 300 lojas, tá? Para ser bem exato por aqui, 298 lojas foram fechadas pelo grupo varejista Casas Bahia, isso em todo o país. Claro, como você disse, inclui unidades aqui de Joinville, né? Então a loja que ficava na rua 15 de novembro encerrou as atividades na semana passada, entrando nesse processo de reestruturação. Além desses fechamentos, em torno de 1.900 colaboradores foram demitidos em todas as lojas, né? Considerando esse fechamento de quase 300 unidades em todo o país. Quem vem até a loja da 15 de novembro aqui de Joinville, que fechou na semana passada, Kleber, consegue ver uma movimentação, mas essa movimentação é dos funcionários retirando os produtos, né, que ficavam dentro do estabelecimento. Então, as pessoas que querem comprar na Casas Bahia, elas acabam se deparando com um bilhete que está pendurado nas portas da unidade. Esse bilhete está trazendo a informação que a loja fechou, né, encerrou as atividades no último dia 14 de agosto, mas que os atendimentos continuam normalmente e para efetuar pagamentos, faturas ou realizar novas compras, o serviço está à disposição na filial que fica na Rua do Príncipe, número 237, né? Então, serviços de novas compras, pagamentos de faturas e também pagamentos de outros produtos que tinham sido comercializados devem ser realizados agora na Rua do Príncipe, número 237, também na região central aqui de Joinville. Mas a loja que fica aqui na Rua 15 não está mais operando, né? O fechamento também dessa unidade. A razão principal desse grande fechamento do grupo varejista é o endividamento financeiro bilionário nos últimos trimestres. Das 23 lojas que tinham aqui em Santa Catarina, 18 foram fechadas, conforme informações que foram trazidas, né, na coluna da Estela Benetti, aqui no NSC Total. Ficando apenas abertas algumas unidades em Balneário Camboriú, Itajaí, Navegante, Brusque e uma também aqui em Joinville. Na sexta-feira, o site da companhia ainda não tinha atualizado o número de lojas que restaram após esses fechamentos. Eu fui atualizar hoje pela manhã, o sistema deu uma certa travada, mas depois atualizou, né, digamos assim, as informações. Então, conforme o site, atualmente são 975 unidades no país das Casas Bahia e também das Casas Bahia, né, e também 155 lojas do Ponto Frio, que também é controlado pelo grupo. A questão é que as lojas aqui em Santa Catarina, elas não foram ainda atualizadas no site, tá? Então mostram ainda que são 24 unidades em operação, incluindo a Casas Bahia e também o Ponto Frio, mas a gente tem as informações que 18 dessas lojas fecharam aqui no estado, Kleber, reforçando essa loja tradicional que ficava aqui na Rua 15 de Novembro, fechou na última semana aqui na cidade, Kleber.
1: Valeu, obrigado, João Gabriel, né? Em Jaraguá do Sul, né, também teve fechamento da loja das Casas Bahia. E aqui em Joinville, o João Gabriel estava confirmando, né? Essa notícia aconteceu na sexta-feira, né, e agora tem a desocupação do prédio. 10h39, Lisandro Oliveira está de volta para falar sobre a mulher que saiu ilesa após perder o controle do carro e cair numa área de rio aqui em São Bento do Sul.
3: Uma mulher de 52 anos saiu praticamente ilesa após perder o controle do carro que dirigia e cair em uma área de rio na manhã de ontem em São Bento do Sul. O acidente aconteceu por volta das 11h20 da manhã na rua Carlos Manuel Linsmeyer, na localidade de Rio Vermelho, Estação. O Corpo de Bombeiros Militar foi chamado e, quando chegou ao local, encontrou o motorista já fora do veículo. Apesar da queda, a mulher não apresentava ferimentos aparentes nem sangramentos. Ela relatou apenas dores na região lombar. Os bombeiros realizaram atendimento pré-hospitalar e encaminharam a vítima ao pronto atendimento para uma avaliação médica mais detalhada. O O marido da motorista também esteve no local e permaneceu responsável pela cena até a chegada da Polícia Militar, que fez os procedimentos necessários. Não foram divulgadas informações sobre as causas que fizeram o motorista perder o controle do veículo. Lisandro Oliveira, para o Notícia na Manhã.
1: Muito obrigado, Lisandro Oliveira. A gente vai conversar agora com Edson Schmidt, defensor público de Santa Catarina, sobre essa ação, esse mutirão itinerante que a Defensoria Pública está realizando, né? Já passou aqui por Joinville e nessa semana estará atendendo em Joaçaba, né? E em Mafra também. Edson, bom dia, né? Essa mobilização, esse mutirão itinerante tem qual a finalidade, né? E qual o resultado que vocês estão encontrando, né, nas edições que já foram realizadas? Bom dia.
0: Muito bom dia. Primeiramente, obrigado pelo espaço. Apenas esclarecer ali que, na verdade, essa semana estaremos em Caçador e Mafra. E o impacto que a gente percebe, Kleber, é que o cidadão acaba se sentindo satisfeito de ter o serviço saindo das sedes, saindo dos núcleos, saindo dos seus gabinetes, por assim dizer, e estando na rua ou no local que ele consiga acessar, às vezes tendo a informação de que estará ali, ele passa por ali e acaba parando, tendo a informação, a orientação jurídica necessária, eventual consulta de processo, ou a solicitação da segunda via de um documento de registro civil que ele precise, não tenha um acesso facilitado por ser de outro município, outro estado. Essas tem sido o maior impacto que nós percebemos na vida do cidadão.
1: Pois é, só peço desculpas aqui que eu estava tentando buscar de memória a outra cidade, né? E no fim acabei trocando Joaçaba por Caçador. Edson, na verdade eu acho que existe uma sensação de acolhimento, né, de quem procura esse serviço, né?
0: Exatamente, é um dos papéis, né, nosso da Defensoria, estar próximo do cidadão. Então, de fato, nossa orientação da Defensoria Pública Geral é visitarmos com essa nossa van de direitos todos os núcleos em que a Defensoria Pública está instalada, todas as cidades. Estamos completando isso ainda no mês que vem, e com a ideia de expandir, né, não só nos municípios e cidades onde há núcleos instalados, mas também em municípios e que não tem a Defensoria Pública instalada, mas até para que conheçam o serviço e a Defensoria Pública possa prestar, estar próxima, né, do cidadão vulnerável, que é o seu público.
1: Pois é. Que tipo de serviço, né, a Defensoria presta para a população?
0: Certo. A Defensoria Pública, ela tem a missão constitucional, essencialmente, de prestar orientação jurídica gratuita e promover o acesso à justiça. Então, o cidadão que tem alguma demanda jurídica e precise solucioná-la, seja, extrajudicialmente, ou seja, sem o manejo de alguma ação judicial, a Defensoria Pública presta essa orientação, garante esse acesso, ou caso precise iniciar um processo judicial, demandar o judiciário, a Defensoria Pública também faz, às vezes, né, do representante desse cidadão que precise garantir acessar algum direito pela via judicial. Dentre esses serviços, né, então a gente promove nessas atividades itinerantes, em específico, além da orientação jurídica e de eventual consulta processual de algum cidadão que tem algum processo em andamento, quer saber em que pé que anda, a gente promove essa consulta e faz essa informação. A gente tem a intenção, né, de fomentar ainda mais o exercício da cidadania nessas atividades itinerantes. É por isso que o próprio nome desse mutirão é o Mutirão da Cidadania, por conta do fato de a gente ter possibilidade de solicitar as certidões de registro civil de um cidadão. Então, certidão de nascimento, de casamento, de óbito, às vezes o cidadão precisa dela atualizada e não tem o acesso ou não tem a condição financeira de solicitá-la, a gente faz essa solicitação e, de posse dessa certidão atualizada, né, ele consegue regularizar muitas vezes as suas demandas de documento, atualizar uma carteira de identidade, questão do título eleitoral. Nessa época do ano, sempre acaba vindo à tona também essas questões, né?
1: Edson, Santa Catarina é um estado que recebe muitos estrangeiros, né? Muitas pessoas que vêm para cá em busca de emprego. O mutirão da cidadania também pode auxiliar essa faixa da população?
0: Com certeza, a gente percebe que o nosso estado, nessas viagens que a gente tem feito, né, todos os municípios recebem muita gente de fora, e seja de fora do país, seja de fora do estado, de outras regiões, né, do nosso país. Então, esse cidadão também pode buscar os serviços da Defensoria, a gente pode auxiliá-los nessa questão de documentação, e ainda que não seja com a Defensoria, né, o órgão que promoverá essa confecção do eventual documento que ele precise, a gente faz as orientações e dialoga com as outras instituições a ponto de esclarecer e encaminhar o usuário para a real porta do serviço público que ele precisa acessar para garantir eventual direito.
1: Tá certo. Só reforçando aqui, então, quarta-feira em Caçador, das 10 da manhã às 3 da tarde, no Parque Central José Rossi Adame, e quinta-feira em Mafra, das 9 da manhã às 3 da tarde, na antiga estação ferroviária. Edson Schmidt, muito obrigado mais uma vez.
0: Exatamente, muito obrigado pelo espaço, pela divulgação. Quero convidar todo cidadão desses municípios para que possam prestigiar, garantir o acesso à justiça e à cidadania. Estaremos lá para auxiliá-los. Muito obrigado pelo espaço mais uma vez, Cleber.
1: A gente que agradece. Edson Schmidt, só lembrando, né, em Caçador, não é em Joaçaba. Esquece essa informação de Joaçaba, eu que informei errado aqui. Agora vamos falar de economia. Vamos chamar a Giovana Franco, porque Joinville tem destaque no ranking das empresas inovadoras. Conta pra gente quais são essas empresas, Giovana.
4: Três empresas com atuação em Joinville estão entre as cinco mais inovadoras da região sul, segundo o ranking Campeãs da Inovação 2026, elaborado pelo Grupo Amanhã, em parceria com o iExcel Center, instituição especializada em inovação com sede em Boston, nos Estados Unidos. O top 5 do levantamento é formado pela Dell, de Eldorado do Sul, no Rio Grande do Sul, pela SAP de São Leopoldo, também no Rio Grande do Sul, e por três empresas de Joinville: Tigre, Whirlpool e Nidec Global Appliance. A lista completa reúne 80 empresas consideradas mais inovadoras da região sul. Deste total, 43 são do Rio Grande do Sul, 23 de Santa Catarina e 14 do Paraná. Para chegar ao resultado, o levantamento contou neste ano com a inscrição de 156 empresas. Deste grupo, 117 concluíram todas as etapas da pesquisa utilizada para a elaboração do ranking. Além da classificação geral, o estudo também criou 6 categorias especiais que reuniram outras 26 empresas. Nessa divisão, 13 organizações são do Rio Grande do Sul, 11 do Paraná e 2 de Santa Catarina. Entre as categorias especiais estão cooperativas, instituições de ensino, entidades empresariais, estatais e organizações sem fins lucrativos, além das médias empresas, pequenas empresas e startups e parques tecnológicos. A iniciativa chega à 22ª edição e busca identificar as empresas da região sul que mais se destacam pela adoção de práticas e projetos voltados à inovação. Giovana Franco, para a CBN Joinville.
1: Já a gente continua, né, com as informações do setor de economia, mas antes deixa eu registrar o que aconteceu aqui em Canoinhas na noite de ontem. A Polícia Militar cumpriu um mandado de prisão ontem à noite no centro de Canoinhas. A ocorrência foi registrada por volta das 11h30 da noite na rua Felipe Schmidt. Durante rondas pela região, a equipe policial visualizou um homem que demonstrou nervosismo ao perceber a presença dos policiais. Diante da atitude, foi realizada a abordagem em busca pessoal. Na consulta aos sistemas policiais, os agentes constataram que havia um mandado de prisão ativo contra o homem. Diante da confirmação da ordem judicial, o homem recebeu voz de prisão e foi conduzido à unidade prisional avançada de Canoinhas, onde permanece para procedimentos cabíveis. Durante a condução, os pertences pessoais do preso também foram entregues na unidade, incluindo uma mochila com calçados e dinheiro. Ou seja, o cara mesmo se entregou, né? Tremeu na frente da polícia. 10h49, a Estela Benetti está com a gente para falar sobre o relatório do IBGE, que divulga pesquisas sobre o desempenho dos setores de serviços, comércio e indústria aqui em Santa Catarina.
5: Bom dia, Kleber. Bom dia, ouvinte da CBN Joinville. Em cenário econômico difícil, em função dos juros altos e consumidores mais endividados, a economia catarinense mostrou fôlego no consumo no primeiro semestre de 2026, mostram as pesquisas do IBGE. Na primeira metade do ano, o comércio ampliado liderou o crescimento no estado com uma alta em volume de 4,7%, seguido por serviços, que cresceram 1,3%. A produção industrial teve um recuo de 1,7%, todos na mesma comparação com o mesmo período do ano passado. O varejo ampliado, que inclui veículos, material de construção e atacado de alimentos, alcançou no primeiro semestre essa alta de 4,7%, acima da média nacional, que ficou em 1,9%. Os maiores crescimentos semestrais do varejo foram nos setores de equipamentos, materiais de escritório, 33,8%, livros, jornais, revistas e papelaria, 11,4%, veículos e peças e materiais de construção cresceram 7,2%, hipermercados e supermercados 5,8%, combustíveis e lubrificantes 4,9%. Tiveram quedas três setores: móveis com recuo de 14,5%, tecidos, vestuários e calçados 4%, móveis e eletros 13,3%. Os serviços tiveram um crescimento de 1,3% no semestre, abaixo da média nacional, que teve uma alta de 2%. Os grupos que cresceram foram dois: serviços profissionais administrativos e complementares, com uma alta de 10,4%, e serviços de informação e comunicação, de 6%. Tiveram queda aqui no estado serviços para as famílias, 7,3%, outros serviços, que incluem

0: Varejo ampliado cresceu 8,6%, os serviços cresceram 3,9% e a produção industrial cresceu 1,9% frente ao mês anterior também aqui no estado, todos cresceram. Para o segundo semestre, o cenário é desafiador, continua desafiador para todos os setores, mas a gente vai ver também mais dificuldades na indústria. É isso, Kleber. Uma boa semana a todos.
1: Obrigado, obrigado, Estela Benetti. Raulino Dalcin está de volta. Joinville registra queda nas exportações pros Estados Unidos. Detalhe é isso, Raulino.
2: Kleber, as exportações de Joinville para os Estados Unidos, o principal destino dos produtos fabricados aqui na cidade, caíram 37% nos últimos dois anos. O levantamento considera os primeiros sete meses de 2026, em comparação com o mesmo período de 2024. Entre janeiro e julho de 2024, Joinville exportou 172 milhões e 500 mil dólares para os Estados Unidos. Neste ano, no mesmo período, o valor caiu para 108 milhões e 700 mil dólares. A diferença representa uma redução de aproximadamente 63 milhões de dólares na venda para o mercado norte-americano. A retração ocorre em um período de aumento das tarifas de importação adotadas pelo governo dos Estados Unidos. Em julho deste ano, novas medidas tarifárias passaram a atingir produtos brasileiros. Segundo o Ministério do Desenvolvimento, Indústria, Comércio e Serviços, as exportações brasileiras para os Estados Unidos já haviam registrado queda de 13% no primeiro semestre deste ano, em relação ao mesmo período de 2025. Mesmo com a queda, os Estados Unidos continuam sendo o principal comprador de produtos de Joinville, com 15,6% de participação nas exportações do município. México e Argentina aparecem na sequência. A redução das vendas para os Estados Unidos também não foi o único recuo registrado. Nos últimos dois anos, as exportações de Joinville para o México, segundo o levantamento, caíram 33%. Por outro lado, o município ampliou as vendas para mercados como China, Holanda, Itália, Uruguai e o Reino Unido, ajudando a compensar parte das perdas. No resultado geral, Joinville exportou cerca de 696 milhões de dólares entre janeiro e julho de 2026. O valor representa uma queda de 11,7% em relação aos 787 milhões de dólares registrados no mesmo período de 2025. Na comparação com 2024, quando foram exportados 758 milhões de dólares, a redução é de aproximadamente 8%. A retração das exportações ocorre em um cenário de desaceleração na geração de empregos na cidade. Em 2025, Joinville criou cerca de 3 mil novas vagas, abaixo da média próxima de 10 mil postos por ano, registrada em 2023 e 2024. Em 2026, até o mês de junho, foram abertas 7.500 vagas, sendo 3.500 na indústria. Os números mostram que, apesar da busca por novos mercados, os Estados Unidos ainda têm peso importante no comércio exterior de Joinville e a redução das vendas para o país contribuiu para a queda no resultado geral das exportações. Kleber, eu volto contigo no estúdio.
1: Muito obrigado, Raulino Dalcin. Para fechar o programa, deixa eu chamar a Franciele de Moraes, porque Santa Catarina tem a menor taxa de desemprego do Brasil. Bom dia, Franciele.
3: Bom dia a todos que acompanham a CBN Joinville. No segundo trimestre do ano, nosso estado chegou a 4 milhões e meio de pessoas trabalhando, 44 mil a mais do que no primeiro trimestre de 2026, o que significa um aumento de 1 ponto percentual de ocupação. No segundo trimestre deste ano, as menores taxas de desemprego foram em Santa Catarina, seguida dos estados de Mato Grosso, Espírito Santo, Rondônia e Mato Grosso do Sul. Já as maiores taxas de desemprego foram registradas no Amapá, com 9,8%, seguido da Bahia, Pernambuco, Piauí e Sergipe. Segundo o IBGE, apenas 2,1% da população catarinense estava desocupada entre abril e junho. O índice é o menor do país e ficou bem abaixo, inclusive, da média nacional, que é de 5,4%. Na comparação com o primeiro trimestre, o número de pessoas desempregadas caiu 21,9%. Eram 126 mil e agora são 98 mil pessoas nessa condição. Ainda segundo o IBGE, a maior taxa de desocupação já registrada em Santa Catarina chegou a 7,9% e foi registrada no primeiro trimestre de 2017. Outro destaque também é quanto à qualidade do mercado de trabalho. Santa Catarina

0: mantém a menor taxa de informalidade do Brasil e o maior percentual de trabalhadores do setor privado com carteira assinada. O nosso estado também tem 6 milhões 800 mil pessoas em idade de trabalhar, um aumento de 130 mil em relação ao mesmo período do ano passado. Eu volto ao estúdio.
1: Muito obrigado, Franciele de Moraes. E assim a gente encerra a edição desta segunda-feira, abrindo a semana aqui no Notícia na Manhã. Vem aí o esporte com o CBN Joga nas 11. E a notícia boa do final do programa é que o sol apareceu. O sol apareceu e aparece com uma boa intensidade, uma boa luminosidade aqui no Morro do Mirante. Pelo menos até quarta-feira, tempo seco aqui na cidade de Joinville. Nós voltamos amanhã. Siga com a CBN. Tchau, tchau.
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2: Segunda-feira, 17 de agosto de 2026. O índice de atividade econômica, considerado a prévia do PIB do Banco Central, subiu 0,2% no segundo trimestre do ano, na comparação com o primeiro. Apesar da alta, o dado mostra forte desaceleração da economia, já que o indicador havia crescido 1,3% entre janeiro e março. Agropecuária e indústria apresentaram expansão no período, enquanto serviços registrou retração. O Conselho Diretor da Agência Reguladora de Serviços Públicos do Estado de São Paulo manteve por unanimidade a multa de quase R$ 84 milhões de reais à Enel. A concessionária foi penalizada por infração nos procedimentos de faturamento das contas de luz na região metropolitana entre janeiro e dezembro de 2023. O órgão destacou que o processo segue para a Agência Nacional de Energia Elétrica, última instância administrativa recursal. A Enel classificou a penalidade aplicada de desproporcional. A empresa informou que não foram identificados danos permanentes aos consumidores e que todos os casos apontados foram corrigidos, inclusive com refaturamento e devolução aos valores devidos. A epidemia de ebola que atinge a República Democrática do Congo se tornou a mais letal da história do país. Segundo o balanço atualizado, 2.325 pessoas morreram e 4.945 casos foram confirmados. No momento, não há vacina ou tratamento específico disponível para a variante que provocou o avanço da doença na região. No horário de Brasília, 11 horas e 2 minutos agora.
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9: Tá 1-1 no placar. Fernando tenta, passa pelo primeiro, não passa pelo segundo, fica com ela ainda. Deu no jacaré, foi tocado. Caiu, reclamou de falta. Vem Fernando, recomeça para a equipe do Joinville, que passa no Xuxa. Fernando, golaço! Golaço! Golaço!

0: crise?
1: Gol do Sheik no calcanhar.
0: Quem tem crise?
1: Fernando! Um golaço do
0: Joinville. Golaço do Joinville.
1: Pra mostrar o que ensina a experiência. A bola
0: não,
1: perene,
0: não,
1: se oferecendo na entrada da área. Chuta não. Passa.
0: Toca,
1: levanta a cabeça. O Fernando pôde finalizar, preferiu o passe.
0: O Xuxa preferiu o passe.
1: Ele rolou açucarada, temperada, na medida, no ponto perfeito, ideal pro Fernando tocar pro gol vazio. Vira a mesa, o Sheik Futsal dentro de casa.
0: Espetáculo, hein?
1: A experiência vai resolvendo o clássico.
0: Coisa linda.
1: Fernando, 2 para o Joinville, 1 para o Jaraguá.
0: Ah, é nesse pique, é nesse clima. E aí, tudo certo, tudo lindo? Forte abraço para você que se liga na programação da CBN Joinville. Estamos no ar a partir de agora com o CBN Joga nas 11 desta segunda-feira. Hoje é dia 17 de agosto de 2026. Muito obrigado desde já pelo carinho da sua audiência e da sua companhia. Claro, vamos falar muito no programa de hoje sobre mais uma vitória, né, do Sheik Futsal para cima do Jaraguá. Tá em crise? Chama o Jaraguá, né? 4 jogos. 4 vitórias ao longo dessa temporada de 2026, para não restar dúvidas, e o Sheik buscando aí um feito histórico, né? Buscando a igualdade aí no registro histórico, na sequência histórica, essa vitória do Sheik empatando aí 49 a 49, número de triunfos aí para os dois lados, e tem condições de, ainda nessa temporada, né, nos próximos jogos, buscar tomar a frente aí como o time que mais vezes venceu no clássico por todas as competições. Vamos falar muito sobre isso a partir de agora, vamos falar de Brasileirão, vamos falar de Sheik, tudo isso e muito mais. Até o meio-dia, tá? Vamos juntos no Joga nas 11. Eu sou o Jota Deschamps, estou com o Roberto Casagrande, com o Israel Antunes. Hoje todo mundo leu o e-mail, todo mundo na mesma paleta. Bom dia, seu Casagrande.
2: Bom dia, Jota, Israel. Estamos de luto pelo Jaraguá, né?
0: Isso. Que tristeza.
2: Só faltou chegar o Ratinho agora com o exame de DNA pra ver que é o teste de paternidade, né? O Sheik é pai do Jaraguá, porque 4 jogos no ano, 4 vitórias. Bom dia pra todo mundo. O jogo, acho que nessa temporada entre as equipes, eu acho que foi o mais parelho, até mais que aquele 3-2 lá na Arena Jaraguá, o jogo de sábado, né? Um jogo muito pegado, acho que o Jaraguá veio, eu falei na pré-jornada, veio mordido pro jogo e de fato se demonstrou em quadra. Tentou em alguns momentos ganhar o jogo no grito, mas não conseguiu. Vitória do Sheik, 2-1. Fernando sendo muito decisivo, o Jacaré também muito bem. Mas uma partidaça do Sheik Futsal, o Jota e Israel.
0: Uma grande vitória para consolidar o bom momento aí da equipe do Sheik às vésperas de uma final. Bom dia para você, seu Israel.
3: Bom dia, Jota. Bom dia, casa. E para todo mundo que está nos acompanhando. Uma grande vitória do Joinville, né? Com a festa do seu torcedor. Quase 3 mil torcedores presentes no Centro Eventos Carl Hansen. E como vocês falaram, né? Uma expectativa muito grande agora para a decisão, né, contra a equipe do Minas. E vencer o clássico... dá ainda mais confiança a esse grupo de jogadores, né, do técnico Davi Mendonça, que vem fazendo um grande trabalho nessa temporada. O Joinville muito perto aí de conquistar um título, né, mais um título, né, para sua história, o primeiro da Copa do Brasil, e nada melhor do que ganhar o clássico. E algumas boas notícias, né? Estava acompanhando um pouquinho depois da transmissão, recuperei lá no YouTube para poder acompanhar a transmissão, né? Não consegui acompanhar ao vivo, mas o que eu achei bacana...
0: O que
3: você
0: está fazendo de melhor, cara?
3: O que eu achei muito bacana foi a atuação e o voto de vocês no Jacaré, né? Que jogou muita bola. A questão também da reportagem do Casa, né? Que o Luizinho pode estar voltando aí para os próximos jogos. Então, legal demais. Show de bola. Deixa eu aproveitar então, mandar um feliz aniversário para a Lara.
0: A Lara.
3: Manda um beijo para a Lara, 11 aninhos, completando hoje.
0: Espetáculo, hein, Lara? Beijo pra você.
2: Deus abençoe.
0: Esse era o seu compromisso no sábado.
3: Esse era o meu compromisso.
0: Então você está perdoado, está aliviado.
3: Trouxe que grande vitória.
0: Trouxe o restinho de salgadinho pra
2: não,
0: nós?
2: Né? Não, tu acha que sobrou?
0: Pô, coxinha nada? Aquela coxinha
2: se
0: requentada.
2: Se sobrasse, tu acha que passaria pelo domingo ainda?
0: Ei, coxinha requentada na air fryer. É um espetáculo, tá?
3: Trouxe água.
0: Tem água? Pode, dá pra comemorar, hein? Abemos água, parece, diz que. Um beijo pra Lara, então. Felicidades, Papai do Céu. Abençoe sempre. Beijo pra toda a família do nosso Israel Antunes. Participe conosco, foram mais de 2.700 pessoas no Carl Hansen no
3: baita
0: sábado,
3: público, hein?
0: Grande público, não estava cheio, mas estava bem ocupado, né, o Centro Eventos. Teve também a turma barulhenta lá de Jaraguá do Sul, que marcou presença.
2: Bem do lado da cabine.
0: Conta pra gente o que você... Você estava no Carl Hansen, não estava? Você estava em algum torneio de futebol, teve isso também, né? organizada do Jack, que estava no torneio, não compareceu ao ginásio. É, conta pra gente aí o que, que você achou dessa vitória do Jack. O WhatsApp tá liberado, 479-9972-3493. Fique à vontade, ou então pelo nosso chat do YouTube da CBN Joinville. Você é o nosso convidado, nossa convidada pra lá de especial. Falei aí na narração do gol, né? A bola foi rolada no ponto certo. Qual que é o ponto da carne, o Roberto Casagrande?
2: É o ponto pra menos, né?
0: É o ponto pra menos?
2: Pra mim, sem dúvida.
0: Entendi.
2: Tem que estar berrando, né?
0: Muito bom. Israel Antunes.
2: Tem que estar berrando.
0: Tem que estar sangrando, Israel
2: Antunes. Show de bola. Não, né? Não é sangue, né?
0: Não?
2: É hemoglobina.
0: É o suco?
2: É o suco.
0: É o puro suco.
2: É o puro suco. Entendi. Aquele suquinho, tu pega um pão depois e passa e come. Maravilha.
0: Deus, maravilha.
2: Sim.
0: Entendi.
2: Muito bom, cara.
0: Olha, segunda-feira...
2: Tô com fome.
0: Quem quiser chamar a gente pro churrasco, e o churrasco do chat, nada, né?
2: Não. O pessoal só fala lá.
0: 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Um abraço carinhoso a todos os amigos da KTO com a gente por aqui no CBN Joga nas 11. Meus amigos, vitória do Jack Futsal, que inicia já hoje a preparação aí para a grande final da Copa do Brasil de Futsal, né? Sábado, 4:30 da tarde. É o primeiro jogo das finais contra a equipe do Minas. O jogo vai ser lá na Arena UniBH. E o Jack vai aí, né, para esse duelo, para tentar trazer a vitória para casa e ter uma condição de poder até empatar, né, no jogo da volta dentro do Centro Eventos aí.
3: Ô, Jota, qual é o tamanho do favoritismo do Jack, tu acha, hein?
0: Ah, é muito grande, né?
2: E porcentagem?
0: É muito grande.
3: Cara, porque é impressionante o que ele tá jogando,
2: 70-30?
0: Né, é 80-20 aí, cara.
2: Ó.
0: Pelo que o Jack tá jogando e por aquilo que a gente viu do Minas na última rodada da Liga, o Minas, beleza, tá oscilando e tal, mas, cara, não entra na minha cabeça aquele jogo contra o Minas lá pela última rodada da Liga, o time podendo se classificar ou ficar na zona morta ali, que foi o que aconteceu, não aconteceu nada, ou ser rebaixado para a divisão de acesso da Liga Nacional. E a postura do Minas foi uma postura covarde, né? De não querer o jogo, de administrar um empate que não ajudava em nada. Então, aquilo ali me chamou muito a atenção. Obviamente, final é outra parada. É a primeira vez do Minas a nenhuma final de Copa do Brasil. Busca esse título inédito. O Jack também, por sua vez. Então, tem o fator motivacional, o fator anímico, aquela coisa toda. Mas, cara, por aquilo que o Minas apresentou, pelo tanto de oscilação que teve ao longo da temporada e pelo rendimento do Jack nos últimos jogos, é impossível pensar que o Jack não seja o grande favorito para esse duelo.
3: E aí, na decisão é aqui, né, casa?
2: O jogo de volta é aqui. É que o Jack tá jogando muita bola e desfalcado, né? Esse é o detalhe. Alguns detalhes do jogo de sábado, o goleiro reserva do Matheus era um garoto de 16 anos.
0: 16 anos?
2: 16 anos, cara. 2010 ele é. Entende? E mesmo assim, o elenco segue jogando muita bola, o Brian e o Elano também foram bem enquanto estiveram em quadra. Quando o jogo ficou mais quente, o Davi deu uma preservada neles, né? Mas assim, machuca a gente, entra do 20, ou vem reforço e já chega performando como é o Lucas. Acho que fez uma boa partida o Lucas contra o Jaraguá. O Jacaré, eu acho que já tá bem ambientado, né? E pode jogar mais ainda. Então, é manter o nível de jogo. Até a gente sempre faz questão de perguntar pro Davi, né, como que é lidar com esse número de desfalques e tudo mais, e ele sempre reforça que para ele segue normal, tem os garotos do 20 que correspondem à altura, e bom, não é só no discurso, é o resultado e a performance reforçam isso que ele diz, né. Vitória, bons jogos, ontem um jogo pegado, já que teve, acho que no limite por muito tempo, porque ficou, acho que a quinta falta o Jack cometeu com 12 minutos de jogo, né? Faltando 12, no caso, pra terminar a segunda etapa. E mesmo assim, mantém a pegada, mantém o nível de jogo. Cara, é absurdo, assim, é uma constância que o Jack tem que... A gente tem que bater pau mesmo.
0: O Eduardo destacou isso aqui no YouTube, tá mandando um recado. Obrigado, Eduardo, pelo seu recado. Ele falou aqui, ó, é pra louvar o controle que o Jack teve pra não fazer a sexta falta. Mais de meio tempo pendurado em faltas e conseguiu controlar exatamente isso, né, cara? Faltava mais de 11, 12 minutos aí pra,
2: 12, 22,
0: pra jogar ainda. O Jack estourou cedo o número de faltas num jogo de muita imposição, como sempre é, né, Jack Jaraguá. E conseguiu segurar, cara, mesmo com a arbitragem, de novo, né, o personagem e tanto, a arbitragem do jogo aí, tentando controlar e apitando muitas faltas, depois podendo compensar, inclusive. O Jack conseguiu segurar, conseguiu se fechar e conseguiu segurar a pressão do Jaraguá, que não surtiu efeito, né?
3: E mesmo uma...
0: nos minutos finais, goleiro linha e tudo mais. Então, de quase, fato, esse controle que teve o time do Jaraguá, do time do Jack, controle que teve mais da metade do jogo, foi realmente para se enaltecer demais.
3: Eu vi alguns apontamentos de algum tipo de reclamação por parte do Jaraguá da arbitragem. Cabe, não?
2: Assim, até sobre esse comentário do Eduardo, né? Eu acho que ele tem razão em partes, mas assim, depois que o Jack estourou a quinta falta, teve umas duas faltas que a arbitragem não deu pro Jaraguá. Uma do Jacaré, até acho que eu não sei se o Jota lembra, que a bola sobe e o Jacaré vai só no corpo do jogador do Jaraguá.
0: Dividido assim. No meio de quadra.
2: No meio de quadra. Aquilo é falta. Então seria sexta, a arbitragem não deu. Teve outro lance também, lado direito da quadra de ataque do Jaraguá, que não foi dada falta, uma falta clara também. Mas acho que isso não apaga o bom jogo que o Jack fez. E a arbitragem foi ruim pros dois lados, né? Dos dois lados, foi ruim tanto não dando essas faltas pro Jaraguá, quanto também enervando o número de faltas do Jack, sabe? Falta de critério, um lance aqui é falta que o mesmo lance aqui não é, sabe? A arbitragem é ruim, pra mim, na minha opinião, é ruim pros dois lados. E isso, de certa forma, até acaba enervando o espetáculo. A gente viu ontem por duas vezes, empurra, até o Rubetão teve que entrar na quadra lá pra apartar todo o pessoal, mas acho que é esse nível pros dois lados, isso não... Não interfiro tanto assim.
0: E só mais um dia normal, né? No encontro entre Jack e Jaraguá, sempre assim. Com ânimos à flor da pele, com nervos à flor da pele, cada dividida saindo faísca. Que bom que pelo menos Jack conseguiu resolver na bola, né? Saiu atrás, o Marcênio fez o primeiro gol do jogo, logo na volta pro segundo tempo.
2: Um golaço, né?
0: Lance rápido por ali, um cruzamento rasteiro do Eka, o Marcênio se atirando na bola. E depois o Jack consegue se manter com a cabeça no lugar, conseguiu se reencontrar, né? Eu destaquei isso muito na jornada, falava hoje com o Kleber também, essa força da experiência que, cara, o Fernando tava errando o passe que não erra, o Pedro Rey tava errando o passe que não erra, os caras estavam oscilando, estavam jogando mal, e dentro da história do próprio jogo eles conseguem se reencontrar, né? Conseguem recuperar a confiança, consegue recuperar o bom futebol e conduzir, ajudar o Joinville para buscar essa vitória aí. Destacar a belíssima partida que teve o Jacaré, né? Não fez gols. E aí o torcedor fala, porra, mas tá lá para fazer gol. Não, não só isso, né? O pivô tem mais funções ali do que só meter a bola na rede. Ele teve participação direta nos dois gols. Quando o jogo estava mais truncado também, foi para embate, foi para imposição física.
3: Foi o primeiro clássico dele.
0: Então, assim, não à toa, a gente elegeu na transmissão da CBN, o cara do jogo foi o Jacaré, apesar de não ter feito gol, mas um cara que, sem dúvida nenhuma, tendo esse tempo aí para se adaptar, ele vai realmente agregar demais aí. E o Jack fez os gols com o Pedro Rey e com o Fernando, portanto, destaque pro segundo gol que a gente ouviu aqui agora, né? Golaço, uma frieza absurda, né? Tanto do Fernando quanto do Xuxa, que é uma jogada que começa com o Jacaré fazendo pivô, ele cai, a arbitragem não dá falta, bola sobra pro Fernando, ele poderia chutar, ele limpa a jogada, dá no Xuxa, o Xuxa poderia finalizar, prefere o passe pro Fernando e o Fernando faz um golaço para virar o jogo para a equipe do Jack Futsal. Ao final do jogo, o Casagrande conversou com alguns personagens lá e a gente destaca por aqui a fala do Davi Mendonça, analisando justamente esses dois novos reforços, né? Falando um pouquinho do Lucas e falando do Jacaré. Ele destaca essa necessidade que o Jacaré tem de se ambientar ainda, né, o estilo do jogo aqui no Brasil. Foram mais de 10 anos jogando lá no Benfica. E faz um apontamento importante em relação ao Lucas. Lucas, que a gente elogiou também na transmissão, foi bem também na partida. E o Davi faz um apontamento importante em relação à parte física do Lucas. Presta atenção.
4: Ah, são jogadores incríveis, cara. Jogadores fantásticos. Não dá para comparar o Jacaré com o Lucas, porque o Jacaré é um dos melhores pivôs do mundo. Na minha opinião, hoje ele é top 5 do mundo, não tenho o que falar. Eu tenho tempo de adaptação, meu trabalho é um trabalho muito particular, é um trabalho muito intenso, é um trabalho de muita verticalização. Então, estamos quase tomando drible aqui. Então, assim, todo mundo precisa de tempo para se adaptar, né? Eu acredito que o Lucas fisicamente está muito abaixo do que eu esperava. O Lucas é um dos atletas mais fortes fisicamente que eu já trabalhei na minha carreira. E falei para ele, tem que se preparar para esses momentos, né? Tem que estar bem. E é um menino muito, muito humilde, muito trabalhador, vai ajudar, sem sombra de dúvida. E, pô, o Jacaré, cara, que partida, né? E no início ele precisou desse tempo de adaptação, então acho que todo mundo precisa, né? Mas vão ajudar, não são os mais importantes do nosso trabalho, é o que eu sempre falo pra eles, o mais importante do nosso trabalho somos todos nós juntos. Independente do Davi, do Jacaré, do Fernando, do Pedro, a gente tem que trabalhar fazendo com que todo mundo seja melhor. E por isso que as coisas estão acontecendo, um grupo sem vaidade, humilde. Cara, eu tô muito feliz, eu tô orgulhoso do trabalho e foi da vontade de Deus o nosso merecimento coroar esse trabalho com títulos, que é o meu maior sonho, o meu maior objetivo. Em nome de Jesus vai acontecer.
0: E como sempre, Davi Mendonça enaltecendo muito a força desse grupo, né? Agora chama muito a atenção. A parte física do Lucas ainda tá preocupando o Davi Mendonça. E ó, que a gente batendo o olho, a gente vê que o cara é forte.
2: Ele é parrudo.
0: É bombado. É compacto por ali, mas tem uma massa absurda. Mas o Davi conheceu o Lucas em outros carnavais aí, sabe do que tá falando, né? Se tem alguém pra apontar o dedo nesse momento, pra cobrar pelo bem do jogador, pelo melhor do jogador, é o Davi. Então assim, e de novo, tá? Que bom que ele apontou isso e a notícia é boa, né? Porque assim, na minha avaliação, pelo menos, o Lucas foi bem no clássico.
2: Todo mundo achou isso,
0: assim, né? Foi bem. Se ainda não tá 100% fisicamente, é sinal que vai avançar ainda mais.
3: Pois acho que no teu voto tu cita também, né? O Lucas.
2: Eu cito o Lucas. É. Eu cito o Lucas, assim. Eu achei ele, assim, de muita personalidade. Porque, não digo que é normalmente, mas boa parte dos casos, quando alguém chega, é um novo contratado de uma equipe, tipo, tu começa mais tocando pro lado, pra se ambientar, pegar o clima, o entrosamento. Cara, ele pega a bola, pum, pra cima. Pega a bola, pum, pra cima. Pega a bola, x1, pra cima. Eu achei ele de muita personalidade e um jogador forte fisicamente. Também nessas ações ofensivas, né? É difícil ele perder a bola. Mas aí depois a gente viu que eu não entendo nada de futsal. Aí o Davi falou que ele tá abaixo fisicamente. É, cara, se assim ele tá abaixo, a hora que ele atingir o nível, no auge do nível físico dele, a gente vai ver um cara aí que vai fazer muita diferença, hein?
3: Acho que nessa fala do Davi ali tem dois pontos que eu achei bem interessante, que ele falou sobre... abertamente sobre os dois atletas, né?
0: Sim.
3: Falou sobre o Jacaré, que ele considera, no momento, né, top 5 pivôs no mundo.
2: Ele é muito bom, cara.
3: Então já estica, né, bota o cara lá em cima, né? Eleva bastante a moral do jogador. E fala essa parte física do Lucas que tá abaixo, passa confiança, mas o que mais chama atenção é ele falar abertamente sobre essas duas situações, ser um treinador que é muito prático e muito transparente, né, no microfone quando dá entrevista, né? Ele não esconde aquilo que ele fala pro grupo. Eu acho que aí ele ganha pontos, né, com o grupo de jogadores, né? Porque assim, ele tá falando aqui no microfone, na CBN ou para outros colegas de imprensa após o jogo abertamente sobre dois atletas. Ele não foge das perguntas, sim, né? Ele sempre responde, independente se a gente vai gostar ou não, se a gente vai interpretar de qual forma, se o jogador que tá ouvindo depois a repercussão vai gostar ou não, ele sempre fala abertamente sobre isso.
2: Você falou
3: e eu cara, acho, né, que é muito importante esse movimento dele, porque se ele está fazendo isso com a imprensa, com certeza ele deve falar isso lá no vestiário.
2: Certamente.
3: Deve falar isso com os caras.
0: Não
3: no
0: vai
3: dia
0: expor
3: dia
0: de graça.
3: Assim, né? E aí isso ele ganha jogador, né? Ganha jogador, ganha vestiário, né? E aí a gente vê, por exemplo...
2: Isso é nítido, né? Isso
3: e
2: é
3: aí
2: nítido.
3: A gente vê que abertamente isso dentro de quadra está surtindo efeito, né? Pro lado positivo. Não, pelo menos eu não percebi ainda em nenhuma entrevista de nenhum jogador do Joinville nenhum tipo de descontentamento, ou tipo de letrinha, ou de incômodo com isso, ou com
2: zero,
3: aquilo.
2: Zero.
3: Com os treinamentos, com os jogos, com os resultados. Ainda mais nos momentos em que o Joinville acaba perdendo um jogo aqui, perdendo um jogo ali, ou jogando mal aqui, ou fazendo uma partida ruim, um tempo ruim. Joinville oscila, mas sempre há um entendimento de que o que está sendo planejado pelo treinador, eles estão conseguindo cumprir dentro, sim, de campo. Então eu acho que dentro de quadra. Então eu acho que a gente tá vendo um trabalho que... A gente só vai reconhecer daqui a algum tempo se tiver ali taças no armário, porque é o que o torcedor, né, vai falar, a época lá do Davi Mendonça. Mas olha, se o Joinville conseguir manter esse ritmo aí, vai empilhar taças, hein? Vai empilhar taças e conquistas com esse trabalho aí. Porque a gente que acompanha ali o futsal há algum tempo, a gente consegue perceber que o clima, a sinergia, tudo que está no entorno do futsal está muito bom.
0: E pro cara
3: tá
0: ganhar um elenco, pro cara ganhar um elenco experiente como é esse do Jack, de macaco velho ali, cara, o cara tem que ser muito bom, né, pra no dia a dia. Porque, repito, assim, não dá pro Jack chegar, treinar numa intensidade ao longo da semana e chegar no jogo, querer forçar, querer esticar a corda ao máximo, se você não faz isso no dia a dia.
3: Claro.
0: Então, o Davi tem muito mérito, o Davi Cardoso também, preparador físico, a comissão técnica do Jack, em conseguir engajar todo o elenco do Jack nesse ponto, cara, de, pô, pegar os moleques ali dando a vida, mas também pegar Xuxa, pegar Henrique, tá fora, mas pegar Pedro Rei, pegar essa galera mais experiente, pegar o Jacaré, pô, multicampeão por onde passou, e fazer ele entender o papel dele nessa rotação, é muito importante, é mérito total do Davi. Então, quando ele expõe, entre aspas, aí, né, que pô, o Lucas não está bem fisicamente, é sinal de que o próprio grupo já viu isso, que ele já conversou com o grupo, que ele já conversou com o próprio Lucas, e para mostrar publicamente que, ó, não é porque eu trouxe o cara agora, no apagar das luzes da temporada aí, que vai ser meu protegido, que vai ser isso, que vai ser aquilo. Não tem essa com ele, tem o mérito do grupo. E vai lembrar, né, o Lucas tem contrato só até o final desse ano. Então, assim,
2: vai ter que correr.
0: É interesse dele também dar o seu 110% ali para ter condições de ganhar moral com esse comandante que já tem, mas com o grupo, cair nas graças da torcida. Então, cara, de novo assim, né, o Jack vai encorpando em termos de peças num momento muito importante da temporada, porque daqui a pouco, pô, pega o Lucas com ritmo, pega o Jacaré com ritmo, pega o Luizinho,
2: tá,
0: né,
2: voltando.
0: Que o Casagrande entrevistou ali, tá voltando, vai crescer no momento certo.
2: O retorno do Luizinho atrasou um pouco, né, mas é pra ele voltar de fato 100%, e tem outros nomes, a gente vai ter, provavelmente o Cleiton daqui a um, já se foi um mês da lesão dele, né, daqui a mais um mês e três semanas, um mês e duas semanas voltando. E uma observação, Jota, sobre o que vocês estavam comentando, sobre a abertura dele com o elenco. Enquanto a gente fazia, enquanto a bola não rola, que tava rolando aquecimento do Jack Futsal na quadra, uma coisa que eu vi, assim, que eu não... A gente fez alguns jogos já e de outros técnicos, eu não costumo ver com frequência. Que é os jogadores chegar, sentar do lado do Davi e ficar batendo papo, conversando sobre alguma coisa. Isso não foi um, não foi dois, não foi três, foram vários.
0: Sim.
2: Eu acho isso de uma abertura muito bacana, que eu vejo os outros times adversários que vêm jogar com o Jack aqui, eu não vejo esse tipo de coisa. É mais os caras aquecendo, vão pro vestiário, o fardo vai pro jogo, né? É uma relação muito próxima e a gente sente, né? Não só do elenco com o Davi, mas acho que da comunidade com o Davi, da torcida com o Davi. Até falei isso pro pai dele, né? Pro seu Oswaldo, no pré-jogo, fiz questão de falar.
0: Tava aí, seu Oswaldo.
2: Seu Oswaldo, né? Tava aí. Do quanto ele é querido e bem-quisto aqui em Joinville. E isso é um acúmulo de fatores, que é resultado, que é humildade, que é trabalho. Que a gente vê isso jogo após jogo, seja de Liga Nacional, seja de Catarinense, é a mesma humildade, mesma boa colocação do Davi Mendonça.
0: O Jack agora passado aí ao clássico, em termos de campeonato não muda muita coisa, né? Só a primeira fase ainda, foi o jogo da nona rodada, mas o Jack ainda tem jogos a cumprir nessas próximas semanas aí, vai pagar tudo. Para aí depois encaminhar, né, essa primeira fase do Campeonato Catarinense de Futsal. Mas o fator anímico no clássico sempre é muito importante, então o Jack foca agora as suas atenções na final da Copa do Brasil de Futsal. O Tricolor viaja na quinta-feira para lá, para BH. O jogo de ida das finais contra o Minas é no sábado às 16h30 da tarde, claro, com transmissão aqui também da CBN Joinville para você. E chega gigantesco, chega muito grande o Jack para tentar conquistar esse título inédito. Lembrando, o primeiro objetivo que era chegar na final para garantir vaga na Supercopa já foi. Então o Jack vai muito mais leve também aí para essa disputa da final da Copa do Brasil, para, quem sabe, pela primeira vez, trazer para casa esse título de Copa do Brasil. Sábado, 16h30, o jogo da ida, lá na Arena UniBH, e o jogo da volta na quinta-feira da semana que vem, no dia 27, dentro do Centro Eventos. E de novo, né? Ah, pô, por que não é fim de semana? Por que não é? Agenda, né? Agenda do Centro Eventos Carl Hansen aí. Tem um campeonato de robótica, né?
2: Robótica.
0: E aí já tá marcado lá faz tempo, mas não tem jeito. A gente volta naquela velha discussão da falta de uma praça esportiva adequada aqui para a maior cidade do estado. 11h29.
3: Você que tem um minutinho antes do repórter CBN, o quanto isso, cara, pode interferir no Jaraguá, né, cara? Porque assim, tu joga quatro clássicos.
0: Que ruim, né, cara?
3: Tu perde os quatro jogos.
2: Espero que piore.
3: É, mas e assim, tá lá a mesma comissão técnica, grupo de jogadores, que pressão, cara. Porque se a gente faz o movimento inverso, né? Se fosse o Joinville nessas circunstâncias.
2: Meu,
3: né?
2: Meu Deus.
3: De perder os quatro clássicos na temporada.
2: É aquele fantasma.
3: Três, né? Duas goleadas, né? Uma vitória, uma derrota em casa de virada, né? E as três derrotas fora de casa, né? Cara, seria uma crise danada aqui. Imagina o que tá acontecendo lá em Jaraguá.
2: Né? E a gente viu o jogo, né? O Jaraguá não foi mal, o Jaraguá não tá mal. Eles deram tudo em quadra. Fez um bom jogo o Jaraguá, só que não tá dando, não consegue. Simplesmente não consegue, a bola bate na trave.
0: Foi trocação, né?
2: Foi trocação, é bola na trave, o Matheus pegando bola, chegando, 3 contra 2 e não conseguia fazer o gol. E teve a chance de fazer o segundo gol de Jaraguá. Um lance cara a cara com o Matheus e não matou. Aí, clássico, tu não mata o jogo, esquece.
0: É. O Leco, né? Caiu no pé do Leco lá e não tem jeito. Ainda bem que foi no pé do Leco, caiu. O Matheus se agigantou ali.
2: Monstro.
0: 11h30 da manhã. 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Intervalo. Na sequência, a gente volta com o seu recado pelo nosso WhatsApp 479-9972-3493 ou no chat do YouTube da CBN Joinville, você mandando o recado. Daqui a pouquinho a gente conversa mais com você por aqui. Repórter CBN, voltamos já.
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0: Segunda-feira, 17 de agosto de 2026. 73% dos eleitores brasileiros desaprovam o uso de inteligência artificial nas campanhas dos candidatos. 21% concordam. Os dados fazem parte de uma pesquisa Quest que ouviu 2.004 pessoas entre os dias 10 e 13 de agosto. A margem de erro é de 2 pontos percentuais para mais ou para menos e o nível de confiança é de 95%. O levantamento foi registrado com o código BR-0673-2026. Amanhã, o Tribunal Superior Eleitoral faz uma reunião sobre o tema. O encontro foi marcado após a campanha do senador Flávio Bolsonaro, do PL, usar um vídeo gerado por IA no lançamento da candidatura. O material trazia imagem e voz do ex-presidente Jair Bolsonaro. O PT entrou com ação na Justiça Eleitoral e informou que a legislação proíbe o uso de vídeos que utilizam a tecnologia deepfake. A sessão de São Paulo da Ordem dos Advogados do Brasil apresentou relatório para defender uma ampla reforma do Judiciário. Entre as propostas estão um mandato fixo de 12 anos para os ministros do Supremo Tribunal Federal e a transferência dos julgamentos de processos envolvendo parlamentares e governadores aos tribunais regionais federais. O documento já foi encaminhado ao STF e deve ser entregue também ao Congresso Nacional e ao Conselho Federal da OAB. O governo espanhol informou que vai triplicar o número de vagas para imigrantes em Ceuta. Os abrigos temporários deverão receber mais 1.500 pessoas. O anúncio representa uma tentativa de Madrid de contornar a crise após cerca de 70 mil marroquinos entrarem na cidade no fim de julho. A maioria aceitou regressar, mas cerca de 5 mil permanecem no enclave espanhol no norte da África. No horário de Brasília, 11h33.
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3: Será que a comunicação da sua marca está ignorando o público que mais cresce no Brasil? Hoje, toda marca quer a atenção da geração Z, mas muitas acabam ignorando o consumidor maduro. Pessoas acima dos 50 anos movimentam mais de R$1,5 trilhão de reais por ano na economia brasileira. São consumidores ativos, conectados e com alto poder de compra. Mas quando esse público não se vê representado pelas marcas, a conexão simplesmente não acontece. Por isso, antes de definir a próxima campanha, vale uma reflexão. A sua comunicação conversa com quem realmente compra o seu produto? Quer entender melhor o comportamento do consumidor e tomar decisões de marketing mais estratégicas? Acesse negóciossc.com.br.
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3: Você tem um negócio que depende exclusivamente da alta temporada? Esse é um desafio para muitas empresas, principalmente no turismo. Mas a sazonalidade não precisa ser uma sentença para o seu negócio. As empresas que conseguem manter bons resultados ao longo do ano criam motivos para o cliente comprar, visitar ou voltar, mesmo fora dos períodos de maior demanda. Isso pode acontecer por meio de promoções, eventos, novos produtos e uma comunicação constante com o público. No fim das contas, marketing não serve apenas para vender mais quando o mercado está aquecido. Ele também ajuda a manter o seu negócio relevante quando a demanda diminui. Descubra outras estratégias para fazer a sua empresa crescer o ano inteiro. Acesse negóciossc.com.br.
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0: São 11 horas e 37 minutos, 11h37, estamos de volta por aqui com o nosso CBN, joga às 11 até o meio-dia, falando de esporte com você nessa segunda-feira, de tempo nublado em Joinville, o sol até deu o ar da graça, mas já voltou a se esconder.
1: Se foi, né?
0: Segunda-feira começa com muita nebulosidade aqui na maior cidade do estado. Eu sou o JD Champs, estou com o Israel Antunes, com o Roberto Casagrande, com você aí do outro lado. 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De volta por aqui para registrar o seu recado.
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0: Joga com responsabilidade, tá? Não fique sem responsabilidade, igual uns capitães e outros aí que não cumprimentam o amiguinho. E depois não consegue.
1: Cumprimentei,
0: Jota. Não consegue aguentar. Não consegue aguentar o rojão.
1: Cumprimentei,
0: Para, cara.
2: Não alcança.
0: Vamos à participação do ouvinte.
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0: O Diego Estrello comentou aqui no nosso YouTube: no passado eram 4 clássicos seguidos de derrotas, eram anos, agora o vento virou, já cansamos de perder, agora é a vez deles. Valeu, Diego, um abraço pra você. O Israel falou aqui do momento do Jaraguá, o James Silveira comentou: espero que piore. Valeu, James, um abraço pra você, obrigado pela sua participação. O Diego falou aqui: bom dia, Ozeiros, futsal em alta, só não pode sair mais ninguém no final, antes do fim da temporada. Acho que agora não vai mais.
2: Nem pode mais também.
0: Já foi tudo.
2: Já foi, né?
0: Quem mais?
1: Pagando a multa, né?
0: Pagando.
2: Chega com a mascada no bolso.
0: O Adriano Feller: ninguém com saudades de Éder Lima, Dieguinho, Rony Hernandes e companhia limitada.
2: Nem um pouco.
0: Valeu, Adriano. Um abraço pra você. O Guilherme: o Lucas é o nosso mamute canhoto. Uma excelente analogia. É o mamute do futsal aí.
2: Ele é rápido?
0: O Guilherme Schmitz: sábado tava ao lado do staff do Jaraguá e como reclamam de tudo. Tinha um membro da Federação Catarinense nas cadeiras vendo o jogo com a orelha, como a orelha do coitado sofreu. E por incrível que pareça, o Márcio estava tranquilo. Valeu, Guilherme. Bom ponto. Márcio cangaceiro tranquilo é fato raro.
2: Quem foi expulso foi o Michel, né? O auxiliar do...
0: Pois é.
2: E gosta de apitar o jogo também. Meu senhor amado.
0: Qualquer coisinha os caras já...
2: Gosta de apitar o jogo.
0: Impressionante.
2: Chega até a ser chato, tá?
0: O Ricardo Amaral, acrescentando o comentário aí, ó, o controle emocional que a equipe do Davi Mendonça mostrou era o que era uma dificuldade com a equipe do Cassiano. Valeu, Ricardo. Um abraço para você. Obrigado pela sua participação aqui com a gente no CBN Joga nas 11. Meu Deus, chegou uma carta aqui. Nosso WhatsApp. De quem? Eu posso ler no ar aqui?
2: Pode.
0: O Newton mandou um recado.
2: É direcionado a você. Vai gostar.
0: Newton Cruz.
2: Aí, ó.
0: Bom dia, Jota. Semana passada não consegui mandar a mensagem, mas não poderia deixar passar o sorteio da Copa do Brasil. Pelo jeito, a ideia foi garantir que quase todos os jogos fossem clássicos, né? Só teve um que não é exatamente um clássico, mas aí o Vasco foi lá e pegou o seu maior rival, Vitória. KKKKK, ele mandou um monte de emoji.
2: Cheio de graça.
0: E daqui pra frente, pelo jeito, o Vasco vai ter que recorrer a todos os santos, com letra maiúscula, que a princípio são 3. Um abraço, Jota, e não leva pro coração. Ô, Newton.
2: Calma.
0: Newton.
2: Calma.
0: Um abraço, cara.
2: Bloqueei o cara aí.
0: Obrigado.
2: Por que a foto dele sumiu?
1: Acabou de ser bloqueado.
2: Um risquinho só no rádio sem foto.
1: Por que que sumiu a foto do Newton ali?
0: Newton. Ô, Newton. Para, cara. Tá na hora de fazer o almoço aí, Newton. Tá na hora. Boa. Vai botar a carne pra cozinhar aí, fazer alguma coisa. Mas obrigado, viu, pelo carinho da participação.
2: Tá aqui ainda, Newton.
0: Mas é impressionante, cara. O Vasco da Gama é algo a ser estudado...
2: Suga energia, de certo.
0: Pelos médiums.
2: Nem torço, mas eu imagino que deve sugar energia.
0: Impressionante, cara. Ontem, você perder tomando gol do Gabriel Barbosa, cara...
2: Ah, mas ele é bom, pô.
0: É bom. É bom é... Tu não quer me irritar já, né?
2: É bom, na cara do gol ele esquece.
1: Tem áudio aqui, tá?
0: Ouve, dá o play, vai.
4: Bom dia CBN.
0: Bom dia.
4: Olha, vocês deram o voto de consolação de melhor jogador pro Jacaré. É, dos grandes que chegaram badalados aí, olha, por enquanto ele tá devendo, tá? Não vi nada do que vocês falaram. Mais um jogo onde quem foi soberano foi o Fernando. Fernando sim é o craque desse time e o Fernando sim tem decidido. Jacaré, por enquanto, só tá na Lagoa. Um grande abraço, bom dia do André Cercal.
0: O Jacaré foi passear lá na Lagoa, né, André? Um abraço pra você, obrigado pela... Cara, o Fernando tava errando tudo até a hora do gol, né? Tudo também é força, mas...
2: Mas ele foi decisivo.
0: Tava mal, mas foi decisivo. E o Jacaré, isso que a gente falou, assim, é muito tempo fora, né, cara? Então vai um tempo pra se adaptar. O Jacaré, comparado a ele mesmo das outras partidas aí, já foi muito melhor. Então... É realmente um voto de confiança aí, mas foi bem, gostei muito do Jacaré no jogo, cara.
2: Não foi o meu voto de melhor em quadra, mas assim, é impressionante como a bola chega nele, ele não perde, né? Ele faz muito bem a parede, isso para um pivô, hoje em dia no futsal como tá, é difícil achar, né? Então ele consegue segurar, às vezes perde dois na marcação, o Jacaré, cara, jogo após jogo vai crescendo muito o nível de atuação dele. Pra mim ontem foi a melhor atuação dele com a camisa do Jack, sábado no caso, foi a melhor atuação com a camisa do Jack, na minha opinião, então a gente tá ganhando aí mais um baita de um reforço.
1: Tem mais um áudio aqui, vamos colocar?
0: Bota, dale.
5: Bom dia, Joinville joga nas 11. Vou fazer uma pergunta pra vocês, que é tão fácil eu pegar, em dois minutinhos pesquisar, e já descobri, mas é tão gostoso estar interagindo com vocês,
0: ai,
5: que eu sei que vocês estão por dentro nessas rodadas esportivas, que tá uma maravilha essa primeirona aí, ó, tão gostoso ouvir que e ficar delícia. Ligado com vocês. Sobre os classificados para a Série C do Brasileirão, já tem a tabela já? Já tem os garantidos? Um abraço, Kleber Almeida.
0: Valeu, Kleber Almeida. Um abraço para você, obrigado pela sua participação. Série D do Campeonato Brasileiro definindo aí os times que subiram, né, para a Série C no fim de semana.
2: Sim.
0: Meus amigos e minhas amigas. Tem gente que aqui não serve, né?
2: Não, a maioria aí alguma coisa que fez. Ou não fez, né? Mas tentou.
0: É. Ó, as semifinais da Série D desse ano e, por consequência, os times que sobem para a Série C direto, ainda tem um playoff, né?
2: Faltam dois ainda.
0: Asa e Gama, Uberlândia e ABC de Natal.
2: Asa de Itamar Schulli.
0: Asa do Itamar Schulli, o Vaguinho do...
2: O ABC.
0: O ABC do Vaguinho. O ABC bateu ontem o Nacional do Amazonas por 1-0. Já tinha ganhado o primeiro jogo fora de casa. E onde é que tá o da Silva? Que
2: tá no Uberlândia.
0: Uberlândia meteu
2: o gol. Fez o gol, meteu o gol. O da Silva, aquele da Silva que...
0: Centroavante.
2: Ele jogou a Série D ano passado, foi embora, depois voltou às pressas a pedido do Christian de Souza porque não tinha centroavante. É, obviamente foi uma lástima aqui no Jack, depois saiu, parou no Uberlândia e brocou no jogo do acesso. Gol dele. E lá também tá o Evanderson, aquele volante que disputou a temporada de 2024 aqui no Jack.
0: Evanderson.
2: E também o Gabriel Ferreira, quarto zagueiro, Gabriel Ferreira.
1: Esse é o...
0: Caramba,
2: o Vaguinho técnico do ABC, Itamar Schulli técnico do Asa. Algumas figurinhas carimbadas aqui do Jack, né?
0: Impressionante.
2: E o cara do Asa, a decisão foi nos pênaltis, né? O quinto pênalti ele cava.
1: Pois é, o cara frio, né?
2: Ele cavou o último pênalti. Falei, não, ele não ia fazer, não fez isso. Ele fez, ele cavou o último
1: pênalti. O cara foi corajoso mesmo, cara.
0: Série D, pô, tem que ter culhão, tem jeito. Agora, pô, ano passado a gente tava projetando, né? Já pensou chegar nessa fase aí e tal, conquistar acesso. Poderia estar aí, ó, fazendo festa agora com o Joinville subindo pra Série C. É, se lamentar profundamente, né? De novo, assim, a gente vê, todo mundo vai avançando. Parece que corrige a rota, aperta daqui, aperta ali, consegue corrigir a rota e vai. Só o Jack que continua num voo desvairado, né? E não sabe pra onde vai sempre.
2: E vê antigos conhecidos performando, né? performando nos adversários. E claro que a gente não vai subestimar ninguém, mas essas equipes que subiram aí, acho que tirando o ABC, assim, talvez o Gama, não tem nada demais. O Asa é um time que não é um time nada demais, sabe? E ainda vão subir mais dois times, tipo, o Nacional, por exemplo, que é um time sem algo de muito diferente. Só que tem casca de Série D, né? Aí todo mundo fala, futebol moderno, dois pontas e sei lá o quê. Aí a gente viu na Série D esse ano os treinadores, e até não só do Jack, mas em vários clubes de Série C, Série D, tentando inventar a escalação com três zagueiros, dois volantes, cinco homens na frente. Aí o Vaguinho diz aí que todo mundo fala que é ultrapassado, mas o acesso não é conta.
0: Para a Série D resolveu. Aí, além desses quatro já garantidos, tem duas vagas em aberto ainda, os playoffs do acesso sendo disputados entre CSA e Nacional, e o Goiatuba enfrentando o Zequinha, o São José do Rio Grande do Sul. Então são os times aí na luta por essas últimas duas vagas na Série C. O brasileiro da Série D que foi remodelado, né? Então subindo seis times, quatro já subiram direto e agora vão para a fase semifinal, e tem esses playoffs de acesso com os times que perderam na fase anterior, e portanto Nacional e CSA, São José e Goiatuba para a definição das últimas duas vagas na Série C.
1: O São José que tem um Argel, né? Vocês falaram, acho.
2: Tem um Argel. E teve um pênalti perdido no jogo de ontem. O jogo estava, se eu não estou enganado, estava 1-0 para o Gama. Teve o pênalti, o Fábio Rampi desperdiçou, o goleiro da equipe do São José. Sim. E aí depois o mental do São José foi pro saco, e daí o Gama conseguiu fazer o placar. E justo, talvez é a melhor equipe dessa Série D, o Gama.
1: Tá aí, portanto, né, os quatro. Olha, e assim, esse novo regulamento é muito atrativo, né? Porque agora vai ter esse playoff aí, que vai ser interessantíssimo, né?
2: E o Jack não consegue passar da fase de seis times, já que não consegue ficar entre os quatro.
1: Não conseguiu. Meu Deus. É impressionante.
0: Márcio Zimmerer mandou aqui, chama o Fidêncio pra montar o time do Jack.
1: E agora
2: tá no Atlético Paranense.
0: Cara.
1: Tá onde?
2: Tá no Atlético Paranense, é na área de captação lá.
0: Então, cara, aí é que me pega muito, assim, ó, porque, cara, enquanto ele tava na captação aqui no Joinville, ele ia bem, cara.
2: Aí botaram de gerente de futebol.
0: Ele não era o cara pra ser, talvez naquele momento, o homem forte do futebol. Era pra ser ali, cara, o cara
2: ajudar
0: de estudar, de dados, de pesquisar, de trazer, de sugerir nomes. Não o cara pra contratar, pra ser o homem forte, cara. Aí agora tá aí, ó, o Atlético Paranaense. Tu acha que o Atlético contratou o cara porque o Atlético é burro, porque o Atlético não sabe investir em profissional, ou porque o Atlético enxergou alguma coisa que aqui os caras não enxergaram? Então assim, é isso, cara, é tomada de decisão em cima de tomada de decisão errada. Então aí nada é por acaso, né? A conta sempre chega, não adianta.
2: A captação dele é muito boa, alguns jogadores aí do sub-20 que vieram, ele que consegue buscar esses caras, conseguiu buscar como o... Claro que como profissional não desencantou, mas o Porto, por exemplo, que fez um bom Catarinense Sub-20, o Daniel Troiano, que está indo para o Atlético Paranaense também, foi comprado pelo Fortaleza, do Jack. Quem mais por aí, a gente pode ver o Vitão. Tem um jogador que está na Arábia Saudita, hoje esqueci o nome dele, agora lateral esquerdo, mas alguns jogadores bons do 20. O
0: Kennedy foi achado dele.
2: O Kennedy, tanto que o Jack disputou uma Copa São Paulo, enquanto o Luciano conseguia fazer essas captações para a base. Mas aí o Jack sempre tem a chance de errar e faz ela com sucesso. Né?
0: Rui mandou um recado por aqui, bom dia, falando do Ivan Rodrigues, continuam as obras lá, né, no ginásio Ivan Rodrigues, um abraço.
2: Segue.
0: Falar em obras também, tava vendo agora há pouco imagens do gramado da Arena Joinville, continua plenos pulmões ali a obra bombando, mas...
2: Drenagem sendo feita.
0: Tá avançando aí, né, tá avançando. Sim. Enquanto isso, a gente tá na expectativa de algum tipo de anúncio do Joinville Esporte Clube, né, até agora nada.
2: Até sexta-feira... Durante a atualidade esportiva, eu e o Kleber, a gente começou a bater aqui nome por nome dos que foram anunciados pelos colegas de imprensa. Acho que chegamos em 28, 27 nomes. A gente foi apurar, só um, de fato, não veio. A gente, obviamente, não falaram qual foi. Mas aqueles nomes lá, Ian Rolim, Lucas Bessa, cara, são vários nomes. João Vitor Goleiro.
0: Tá no caminho aí.
2: Estão por aí, estão treinando já, na verdade, né? O Ronei, lateral direito, o Gui Moura, que eu trouxe formação semana passada, também está treinando também. Mas ainda de divulgação oficial, que seria importante, né? A gente viu, acho que o Metropolitano fazendo isso
0: pra
2: já.
0: Pra que é pressa, cara? Calma.
2: Faltam 25 dias, né? Faltam 13, né?
0: Tem 13 dias. Dia 30
2: faltam
0: agora,
2: dois
0: de
2: meses,
0: agosto.
2: Pô. Vocês são muito caros demais também, para.
0: Dia 30 agora tem a estreia do Jack na Copa Santa Catarina.
1: Já, o discurso está pronto já, né? Porque vai ser o seguinte, o discurso, ó. Não, o pessoal tá ali trabalhando faz alguns dias já, o time já tá treinando, já tá com a cara do Diego Souza, a comissão técnica conhece os jogadores.

0: bit. Não cai nada, tem que pagar.
1: Pra registrar tem que pagar.
0: É meio e pouquinho, cara.
1: Será que é isso que tá pegando pra registrar uma leva toda aí de
0: Não de só atleta? Registrar, também é pagar os colaboradores, que ainda não foi pago, né? Tá atrasado faz alguns meses já, então... até então havia se comentado que o presidente Tartanha voltaria com uma verba, até agora esse dinheiro ainda não caiu na conta do Jack. Mas há essa promessa de que o Joinville voltaria com cerca de um milhão e meio de
2: uma
0: reais.
2: Corrida contra o tempo,
0: para, né, poder regularizar esses valores em aberto e também fazer futebol.
2: É uma corrida contra o tempo, porque tem duas semanas aí para estreia. Então, expectativa nenhuma boa.
1: O Vieira sugeriu aqui no YouTube, Casa, por que o Casagrande não se infiltra no CT? Jornalismo investigativo morreu?
0: Eu vou lá pelo mato. Eu moro aí, perto do CT.
1: Aí,
0: moro,
1: ó,
0: perto do CT. Vou lá pelo mato.
1: Vai pelo dedo grosso.
0: Pegar o drone aqui com o Silas e vamos lá.
1: Aí, ó.
0: Aí, ó.
1: Informação. Não, aí não vai adiantar nada, porque daí a gente pega as imagens. É igual o Media Day que o Jack divulgou ali, pô.
0: Que
1: nem
0: esse que é
1: o boneco, pô. Inacreditável. Media Day, o cara de calça e tênis.
0: Calma, cara. Mas não faz sentido mesmo.
1: É. E a culpa é da imprensa depressiva, como lembra aqui o Márcio Zimmer. Valeu, Márcio. Um abraço pra você. Obrigado pela sua participação.
2: Pô, tá criticando até o Media Day, cara. O quê? Eu tô muito corneteiro.
1: Eu sou muito corneto. Eu sou muito ranzinza, cara. Eu sou muito chato. É tudo... Nada presta, né?
2: Até o Media Day, cara. Ah. Só porque ela tá de calça jeans, cara.
1: Não pode, né?
2: Para, cara. Tá...
0: Quer falar do Vasco? A chance é agora. Falta 5 minutinhos.
1: Eu vou silenciar, cara. Vou silenciar. Ai, meu Deus
2: não
1: do céu.
2: Não é fácil, meus amigos.
0: A inveja existe, Jota Champions. Ore.
1: 11:54. Na passada, nessa rodada aqui do Brasileirão...
2: Cara, hoje, Jota, o Notícia na Manhã, o Kleber falou algo que chamou muita atenção, né? Nenhum clube catarinense envolvido em série A, B e C perdeu.
1: Olha aí, ó.
0: O Barra ganhou no apagar das luzes,
2: não? Pô, e ontem eu tava acompanhando assim, eu abri o celular, tava 1-0 pro Operário, né? Então, fica quietinho, não vou mexer mais no celular, né?
0: É o Brasil
2: aí,
0: ganhando,
2: né? Deu 2 horas da tarde, vou conferir como é que o nosso Operário ganhou o jogo, né? O Avaí virou o jogo com 2 gols depois dos 45.
1: Inacreditável.
0: Inacreditável.
2: Cara, inacreditável.
1: O Figueirense também ganhou lá no...
2: De virada do Caxias
0: ao Centenário. O Barra fez o gol da vitória aos 48 do segundo tempo. No último gol do Vavá.
2: Contra o Itabaiana.
0: E praticamente... Claro que tem mais, acho que, de 1 ou 2 jogos, mas a chance de cair agora...
2: Eu acho que são mais 2 rodadas na Série C.
0: 2 rodadas, né? E tá 3 pontos à frente do primeiro time da zona de rebaixamento.
1: Na Série B, o Criciúma bateu o Goiás 1-0. Continua mais líder do que nunca aí, né? Se recuperou, vinha de 2 rodadas sem vitória o Criciúma. E acabou triunfando aí, 22ª rodada já da Série B do Campeonato Brasileiro. E aí na Série A, 23ª rodada, começou no sábado, vitória do Fluminense para cima do Palmeiras, 3-2.
2: Virada no final também, né? Com gol do German Cano.
1: Aí, ó.
2: O Palmeiras estava vencendo o jogo, tomou a virada.
1: É isso. Um abraço para Rodrigo Soares, ficou em polvorosa lá com essa virada aí do Fluminense. Na Arena da Baixada, Atlético Paranaense e Red Bull Bragantino ficaram no 1-1.
0: Atlético.
1: 1-1 também no Morumbis.
0: Atlético.
1: No Morumbis, para São Paulo e Coritiba, 1-1. Destaque por aqui da Charly Derete, né? Árbitra feminina. Aliás, o trio todo, né? Feminino, de arbitragem comandando esse jogo aí. Árbitra aqui da Liga Joinvilense de Futebol, de Jaraguá do Sul, a Charly Derete.
0: Sim.
1: Fazendo história aí, comandando São Paulo 1, Coritiba também.
2: Muita pressão para cima do Dorival Júnior lá no Morumbis.
0: Logo cai.
2: Né? Tá muito impressionado.
1: Só repete o ciclo, né? Não muda nada.
0: E o destaque pro São Paulo também é a negociação com o Jamie Vardy. Centroavante inglês.
1: Cara,
0: São Paulo tá sondando e negociando com o atacante que fez história no Leicester City.
1: Impressionante. Do nada, cara.
0: Totalmente.
1: Mais
0: o modo futebol manager.
1: Né? Na Arena Condá, a Chapecoense empatou com o Bahia, 3-3. Chape tem menos
2: esse
1: de...
2: Esse jogo foi ontem pela manhã, né? Foi ontem pela manhã 3-3 e vou te falar, né? Um time que leva 3 gols da Chapecoense tem que... Né?
1: Chape tem menos de 1% de chance de permanecer.
2: Cara, impressionante.
0: O Rogério vai cair no Bahia e vai pintar no São Paulo.
2: A Chapecoense está ali só para tirar ponto dos bobos agora.
1: Só. Em São Januário ontem, tivemos a vitória do Santos pelo placar de 3-0.
2: O que aconteceu?
1: Também a cada energia negativa que estava em São Januário domingo, eu vou te falar uma parada. Ah, tem uma galera aí que aparece agora lá e o Vasco abre as portas ainda. 3-0.
2: Aí é bravo.
1: O time que toma 3 desse Santos, é isso que você fala aí. Merece cair, não tem jeito.
0: Cara, time feio, os dois times time feio, né?
2: Eu vi, tem uma. O cara faz algumas coisas que são. Podemos definir como tortura, né?
1: É.
2: Eu vi um pouquinho do jogo do Santos na quarta-feira, quinta.
0: Contra o Macará?
2: Cara, o time do Santos é muito ruim.
1: É horroroso.
2: Aí até falei, acho que na quinta aqui, imagina como é que vai ser domingo, né? Santos e Vasco.
0: Briga de foice no
2: escuro. Mas, cara, como é que o Vasco leva 3 gols do Santos, cara?
1: E o Vasco tava bem no primeiro tempo, cara. Mas aí os bonecos, na hora de fazer o gol, na hora de tirar o 10, não consegue acertar a casa.

0: E o Léo Jardim no segundo gol.
1: Aí o Léo Jardim, que é o peito de confiança, entregou tudo, pô.
2: Tem um time muito ruim no futebol brasileiro. O Santos e Vasco estão ali na briga, cara. Olha que jogo feio.
1: 3-0. E o pior é tu tomar gol do Gabriel, cara. Do Gabriel Barbosa. Isso aí não me entra na cabeça, assim, ó. É absurdo, cara. É absurdo.
0: Aí ele sai e fala que é mulambo mesmo. Chama de mulambo, eu sou mulambo. Os flamenguistas. Aí é loucura. Aí é loucura.
2: Aí é brabo.
1: Ele gosta de umas paradas aí. 3-0 também pro Galo em cima do Grêmio, lá na Arena MRV.
2: O Grêmio é outro time muito ruim, cara.
0: Time feio do Grêmio também. Meu Deus do céu.
1: No Maião não deu pro nosso Mirassol, né? Sei qual é o time do.
2: Pô, derrubaram o treinador mesmo. Quem? Foi mandado embora já?
1: Do Mirassol?
0: É. Rafael Guarani? Não.
2: É. Falaram que iam mandar embora. Não mandaram
0: embora. Não, manda embora.
1: Mas, pô, queria o quê? Queria golear o Flamengo, né?
2: Pois é.
0: Rafael Guarani tá bem. Guanais tá bem. Guanais. Segurado no cargo.
1: Ainda não.
2: Ainda não, mas vou mandar.
1: Tivemos também a vitória do Vitória no Barradão pra cima do Botafogo. O Botafogo, então, a gente tá falando de time ruim aqui, o Botafogo, meu, tá uma bagunça.
2: Pô, levou 6, né, do Cienciano, agora leva 1 do Vitória.
1: Mas o Vitória no Barradão é muito forte, tá? Todo respeito ao Vitória.
2: 8 vitórias
1: lá no Barradão.
2: Vitória, se não me engano, tem 29 pontos no campeonato, 24 isso. Pontos foram conquistados só no Barradão.
1: Nossa, sim. Os caras são osso, tá?
2: É bizarro.
1: Vitória é favorito ao título da Copa do Brasil, inclusive. Na Neoquímica Arena, o Corinthians perdeu pro Cruzeiro. O Cabuloso venceu mais uma e 2-1 para alcançar a terceira vitória seguida. E ainda hoje, às 8 da noite, fechando essa rodada no Beira-Rio.
2: Falando em jogo feio.
1: Internacional e
2: Remo. Pensa num jogo
0: esse vai
2: feio.
0: Ser bom.
2: Esse baita jogo é um clima de segunda divisão, né? Na segunda-feira, Inter e Remo no Beira-Rio. Esse jogo tem tudo para ser
1: um mais horroroso. Um confronto direto.
2: Não, isso aí é um desespero, porque se o Inter já tá na zona de rebaixamento. Se perdeu, é ultrapassado.
0: Só faltou a narração do Jota Júnior esse jogo pra ser.
2: É.
0: E ser uma terça-feira, 7h15. Aí seria um jogo de série B.
1: No Beira-Rio.
2: Meu Deus.
1: É isso. Terrível isso, cara. O Palmeiras é líder 48, o Flamengo foi a 45.
2: Colou, hein?
1: O Atlético Paranaense tem 41, o Fluminense 38, o Cruzeiro é o quinto com 36. Aí vem Bahia, Red Bull Bragantino, Atlético Mineiro, Corinthians e o Coxa. Coritiba é o décimo. Na segunda parte, Botafogo, Vitória, São Paulo, Santos, Grêmio. O Mirassol tem 23, é o porteiro da zona nesse momento. Aí dentro da zona do rebaixamento, Inter também 23, Remo 22, jogo de hoje, os dois se enfrentam, Vasco 22 e a Chapecoense 11, é a situação aí dessa Série A do Campeonato Brasileiro.
2: Posso dar um pitaco aleatório sobre o Brasileirão?
1: Vai.
2: Mais um?
1: Vai.
2: Se o Palmeiras e o Flamengo não abrirem um olho, embora o Flamengo tenha vencido ontem, né, mas o Flamengo tá dando uma oscilada aí, o Cruzeiro tá numa arrancada absurda, o Cruzeiro pode chegar no título. Hein?
1: Cabuloso. Era isso, meninos.
0: Era isso.
1: Vamos embora?
2: Vamos. Nesse clima agradável.
1: Clima bom, né? Vou lá tomar mais um Tylenol Sinus.
2: Vai ficar 100%,
1: cara. Tomar meu chá de guaco. E amanhã a gente tá de volta.
2: Se Deus quiser.
1: Um abraço, seu Roberto Casagrande.
0: Abraço, até mais tarde. Atualidade Esportiva, 6h30.
1: 6h30, tá? 6h30. Espalha pra geral. Valeu, seu Israel.
2: Um abraço, até amanhã.
1: Valeu, gente. Obrigado sempre pela sua companhia. Não se esquece de deixar o like no YouTube aí. Pode nos acompanhar a qualquer horário também. Amanhã a gente volta 11 da manhã. Beijo, tchau.
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5: No horário de Brasília, 12:02.
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1: E muito boa tarde, hoje é segunda-feira, 17 de agosto de 2026, começando mais este CBN Brasil. Nadédia
2: Sardenberg, boa tarde aos ouvintes.
1: Muito obrigado pela sua participação aqui, Nadédia, e estamos em áudio e vídeo, a todos que nos acompanham, muito obrigado pela audiência. Bom, semana promete ser movimentada, porque já começou movimentada no domingo com a partida das campanhas, o início das campanhas eleitorais. Quer dizer, na verdade, já estava praticamente todo mundo em campanha, mas agora são campanhas oficiais, já tem comícios, passeatas, motociatas e tal. Só não começou ainda a campanha em rádio e televisão, que é mais para a semana que vem. Bom, noticiário agora cedo, que saiu o índice de atividade econômica do Banco Central, veio um resultado ruim para o mês de junho, uma queda de 0,6% na atividade econômica do país. E considerando os três setores mais importantes, agro, indústria e serviços, apenas o agro teve desempenho positivo. Nós vamos ter mais informações ao longo do CBN Brasil, logo na abertura. E confirmando a crise do crédito que existe no país, a Casas Bahia, importante empresa do varejo, entrou com um pedido de recuperação judicial com uma dívida de nada mais nada menos que 17 bilhões de reais. A empresa atribui a crise a juros elevados, restrição de crédito e pressão, ou seja, redução do consumo, pelo menos do consumo em lojas. Bom, em lojas físicas, né? E, bom, o que mais? O que mais? Política. Política, eu estava dizendo, começaram as campanhas eleitorais e a gente vai verificando um fato que já vínhamos comentando na semana passada, mas vai ficando cada vez mais claro que o Centrão está com Lula. O Centrão está com Lula. Os partidos do Centrão, nenhum desses partidos do Centrão fez associação, fez aliança com o PL de Flávio Bolsonaro. Nenhum dos líderes do Centrão declarou apoio a Bolsonaro e vão se aproximando de Lula. E também, enfim, parece que ali um acordão que está sendo feito entre o Lula e o pessoal do Centrão. Isso envolve, inclusive, as investigações em torno de partidos que pertencem, líderes partidários que pertencem ao Centrão. Merval Pereira vai comentar esses aspectos e então nós vamos começar aqui a série de reportagens com o Pedro Fagundes, que tem as informações sobre a situação da Casas Bahia, do varejo brasileiro. Pedro.
3: Sardenberg, então, vamos começar pelo balanço aqui na Bolsa de Valores. Bem, as ações da empresa, no caso da Casas Bahia, abriram esta segunda-feira em queda de 27%. O momento está girando, flutuando em torno de 19% a 20%. No ano, a desvalorização chega a quase 85%, isso das Casas Bahia, justamente porque entrou com pedido de recuperação judicial dos 17 bilhões e 300 milhões de reais em dívidas, que você muito bem adiantou, e também tenta evitar o vencimento antecipado de mais de 10 bilhões de reais em contratos. Segundo economistas ouvidos pela reportagem, a recuperação judicial dá fôlego, mas exige mudanças da companhia, que deve reduzir o tamanho da operação e fazer com que o negócio volte a gerar caixa recorrente, também construa uma estrutura de capital. A empresa está em reestruturação desde o ano de 2023, passou por uma recuperação extrajudicial em 2024 e acumula 8 trimestres seguidos de prejuízo. Só no segundo trimestre deste ano, a perda chegou a 10 bilhões e 100 milhões de reais. De acordo com Alexandre Chaia, que é economista do Insper, o problema combina juros altos com a mudança de consumo das lojas físicas para o comércio online.
4: Ela tem que se transformar, só que ela está se transformando no pior momento que tem, porque ela está tendo um problema estrutural, que é a transformação do mundo físico para o mundo de varejo, no meio de um problema conjuntural, que é nível de juros muito alto e a população sem renda. Então ela está numa tempestade perfeita, ela precisa se remodelar, se retroconstruir, só que também é uma falta de percepção estratégica, de ver que o mundo estava mudando muito rápido, que mesmo fora do Brasil o mercado de e-commerce já tinha disparado, e eles continuaram ainda demorando para ajustar, e quando foram ajustar estavam num momento já ruim.
3: Chay destaca ainda que quase 30% da renda das famílias é usada em média para pagar juros, o que reduz o consumo e atinge o modelo de vendas financiadas que era típico e histórico da Casas Bahia. Casas Bahia já fechou também 298 lojas neste processo, demitiu cerca de 3 mil funcionários, pretende demitir cerca de 3 mil funcionários e ainda reduziu os estoques em mais de R$1 bilhão entre março e junho deste ano. Dos 17 bilhões e 300 milhões em dívidas, boa parte disso, 16 bilhões e 400 milhões, são com credores sem garantia. São mais de 19 mil fornecedores e parceiros impactados. Para os economistas, os pequenos fornecedores são o elo mais vulnerável, porque sem receber podem ficar sem este capital de giro. A empresa ainda afirma que pretende manter as operações durante a recuperação judicial. Sardenberg.
1: Muito obrigado. Essa informação do Pedro Fagundes. Eu lembro que Casas Bahia é um caso de sucesso. É um caso de sucesso que começou as suas atividades com essa novidade que você havia levantado, Pedro, que era o famoso carnê das Casas Bahia. Quer dizer, a Casa Bahia dava crédito direto para o sujeito. Ia lá, comprava uma geladeira, fazia o carnê e pagava mensalmente lá. Ia lá na loja pagar. Tempos e tempos atrás. Mas, enfim, a Casa Bahia se tornou um gigante do varejo brasileiro com essa modalidade de fornecer crédito. Depois, as mudanças no mercado financeiro, as mudanças no sistema, no modo que as pessoas fazem as compras, o comércio online, tudo isso acabou levando a Casa Bahia, se você acrescentar ainda problemas de gestão, aí tem essa situação que ela chega nesse momento. É um sinal dos tempos, né? Uma gigante do varejo físico entrando em recuperação judicial. Bom, e agora a gente vai para Brasília com a Rani Veloso, que tem informações sobre o índice de atividade econômica do Banco Central. Saiu o resultado de junho e deu negativo. Rani Veloso.
5: Exatamente, Sardenberg. Boa tarde a você, a Nadédia e a todos que nos acompanham. A economia brasileira registrou uma retração no mês de junho. O índice de atividade econômica do Banco Central, o IBCBR, que funciona como uma prévia do PIB, teve uma queda de 0,6% na comparação com o mês de maio. Essa é a primeira vez em 3 meses que o indicador registra resultado negativo, confirmando um cenário de forte desaceleração. A queda foi puxada pelo desempenho negativo da indústria, que recuou 1,4%, e do setor de serviços, que teve baixa de 0,5%. Na contramão, a agropecuária registrou alta de 1%. Apesar desse resultado negativo no mês, o indicador fechou o segundo trimestre com um leve avanço de 0,2% em relação aos 3 primeiros meses do ano. Mesmo assim, representa um freio em relação à expansão de 1,3% registrada no começo do ano. Foi o pior desempenho trimestral desde o terceiro trimestre de 2025. No acumulado dos últimos 12 meses, o termômetro da economia brasileira registra alta de 1,5%. Esse esfriamento da economia já era esperado e faz parte da estratégia do Banco Central para controlar a inflação. Mesmo sendo um ano eleitoral, né, no qual o governo tem adotado medidas que estimulam o consumo, como a isenção do imposto de renda para quem ganha até R$5 mil, e a liberação de crédito. Isso faz com que os preços fiquem pressionados e o Banco Central age pisando no freio da atividade econômica para equilibrar a balança. A gente lembra que o resultado oficial do PIB será divulgado pelo IBGE no dia 1º de setembro. Sardenberg.
1: Muito obrigado. Essa informação da Rani Veloso de Brasília. Antes do intervalo, queria notar que nós falamos agora há pouco do pedido de recuperação judicial da Casas Bahia, com uma dívida de 17 bilhões de reais, e já temos aqui uma informação, né, uma reportagem no Jornal o Globo, dizendo que nada menos que 9 milhões de empresas, especialmente pequenas e médias e microempresas, 9 milhões de empresas estão com dívidas em atraso. São 232 bilhões de reais em dívidas em atraso. 9 milhões de CNPJs que apresentam, é um patamar recorde, e 95% dessas empresas que estão com dívidas em atraso são de micro e pequenos negócios. E o setor mais impactado é o setor de serviços. Nós vimos agora há pouco na reportagem lá da Rani Veloso sobre o índice de atividade econômica, o índice de serviços caiu. A atividade de serviços caiu no mês de junho em relação a maio. Bom, intervalo agora, Nadédia.
2: E já voltamos, Sardenberg.
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0: E aí, Merval?
1: Tudo bom, Sanenberg? Boa tarde, ouvinte. Boa tarde, Nadezia.
2: Boa tarde, Merval.
0: Merval Pereira, o assunto é o seguinte, está na sua coluna de O Globo de ontem, é um assunto até que já, a gente já vinha tratando aqui, assim, em alguns aspectos, e agora a coisa está muito clara, né? O Supremo Tribunal Federal está envolvido, metido na política e na política, sobretudo na sucessão presidencial, Merval, está interferindo nessas questões políticas, Merval.
1: Olha, Sanenberg, basta você ver o ministro Alexandre de Moraes fazendo um jantar para reunir o presidente Lula e o presidente do Senado, Davi Alcolumbre, né? É inacreditável que um ministro do Supremo possa servir de mediador de um desencontro político entre o presidente do Senado e o presidente da República, né? Não tem sentido isso. É absurdo um membro do Supremo ser o intermediário de um acordo político. É uma coisa assustadora, porque o Supremo não pode ter uma atuação política, não pode ter negociação, né? Então, é muito perigoso isso, porque o Supremo, além de ser o guardião da Constituição, ele tem a questão dos crimes que são cometidos por gente ou políticos que têm foro privilegiado, que é o foro do Supremo. Então, é impossível um juiz ser, ao mesmo tempo, o julgador de inquéritos criminais envolvendo políticos e ser um intermediário de um acordo. Com que autoridade ele está intermediando esses acordos políticos? Por que que ele está intermediando? É a desconfiança de que o Supremo, ou alguns ministros do Supremo, utilizam o seu poder de julgamento de crimes políticos para negociar acordos políticos. Uhum. É muito, muito ruim isso, muito difícil de explicar uma atuação desse tipo. Então, hoje em dia, o Supremo virou um player político. É um player onde se decidem coisas fundamentais do país. E aí, a decisão de participar dos acordos políticos ou de opinar sobre crises políticas indica uma vontade de ser mais um elemento nessas transações políticas que não deveria ser o objetivo dos ministros e do próprio Supremo, né?
0: E quando o Alexandre de Moraes procura fazer esse entendimento entre o presidente Lula e o Davi Alcolumbre, ele está tomando partido da campanha do Lula, né?
1: É claro. Não é possível você ver de outra maneira essa aproximação. O presidente da República virá para um ministro dos Supremos, vamos tomar um cafezinho? Não é possível isso, não dá para ser assim, entendeu? Uhum. Então, é muito difícil você armar um sistema democrático em que pesos e contrapesos, os poderes se contraponham para equilibrar a relação dos poderes, se um poder adere ao outro e passa a ser um intermediário de acordo. Isso não dá certo.
0: E esse ponto que você levantou, quer dizer, o Supremo usar o seu poder, né? Ele vai julgar políticos e usar esse poder para influenciar comportamentos é muito grave, né?
1: Muito. E essa questão já está em debate há algum tempo. Eu me lembro que o ministro Luiz Roberto Barroso ainda estava no plenário e ele propôs que o Supremo se limitasse a ser uma instituição constitucional, né? Quer dizer, que é de análise da Constituição, e que os casos de crimes de quem tem foro privilegiado fossem levados para outro tribunal a ser criado. Um tribunal que o Supremo não teria mais nada a ver com esse tipo de coisa. E houve uma reação muito grande dos ministros, publicamente até, dizendo que esse novo tribunal seria mais importante do que o Supremo. Então você vê como a avaliação dos próprios ministros é de que o tratar de crimes políticos é importante para eles. É importante para eles terem poder político. Isso não é uma coisa que deva acontecer numa república. Né?
0: Nossa. Vamos acompanhando. Merval Pereira, obrigado, Merval. Até amanhã.
1: Até amanhã, senhor Humberto.
0: Bom, intervalo agora.
2: E já voltamos.
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5: Já reparou que alguns restaurantes estão sempre lotados, mesmo sem fazer promoções? Muitas vezes o motivo não está no cardápio, está na experiência. Cada vez mais as pessoas escolhem lugares que oferecem algo além da comida. 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O cliente não só volta, como também recomenda o lugar para outras pessoas. Em um mercado cada vez mais competitivo, proporcionar uma boa experiência pode ser um diferencial tão importante quanto um bom cardápio. Quer descobrir tendências do seu segmento para atrair mais clientes? 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
8: As ações das Casas Bahia acumulam desvalorização de quase 82% no ano. No pregão de hoje, os papéis da varejista já tiveram queda próxima de 30%. Com 17 bilhões e 300 milhões de reais em dívidas, a empresa entrou com pedido de recuperação judicial e tenta evitar o vencimento antecipado de mais de 10 bilhões em contratos. A varejista já fechou cerca de 300 lojas, demitiu 3 mil funcionários e reduziu os estoques em mais de 1 bilhão de reais entre março e junho. A companhia informou que pretende manter as operações durante a recuperação judicial. No momento, a Bolsa de Valores de São Paulo opera em alta de 0,23% aos 167.312 pontos. O dólar comercial está em alta de 0,52%, negociado a R$ 5,21. O euro vale R$ 6,00, queda de 0,50%. O Conselho Diretor da Agência Reguladora de Serviços Públicos do Estado de São Paulo manteve por unanimidade a multa de quase 84 milhões de reais à Enel. A concessionária foi punida por infração aos procedimentos de faturamento das contas de luz na região metropolitana entre janeiro e dezembro de 2023. O órgão destacou que o processo segue para a Agência Nacional de Energia Elétrica, última instância administrativa recursal. A Enel classificou a punição aplicada como desproporcional. A empresa informou que não foram identificados danos permanentes aos consumidores e que todos os casos apontados foram corrigidos, inclusive com refaturamento e devolução dos valores devidos. No horário de Brasília, 12:31.
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9: E agora, na verdade, o que temos? Vamos ao Rio de Janeiro com a Ana Luísa Barreto. Ana.
10: Oi, Sartenberg. Boa tarde para você, Nadédia, também para os nossos ouvintes. As 10 vítimas do acidente com o ônibus em Petrópolis, na região serrana do Rio, foram identificadas. Outros 10 passageiros continuam internados em 2 hospitais do estado. A Polícia Civil ainda investiga as causas desse acidente e a Agência Nacional de Transportes Terrestres afirmou que o ônibus não tinha autorização para fazer transporte interestadual de passageiros. Segundo a Polícia Civil, 9 corpos já foram liberados. Entre as vítimas, todas do sexo feminino, estão uma criança de 7 anos e uma grávida de 4 meses. Esse ônibus, ele saiu de Belo Horizonte às 10 da noite do sábado e levava um grupo, uma excursão com 56 pessoas para passar o domingo em Copacabana, na Zona Sul, aqui do Rio, num esquema bate-volta. Por volta ali de 4:30 da manhã, esse veículo tombou na altura do quilômetro 91 da BR-040, num trecho da rodovia que passa por obras. 13 feridos foram levados para o hospital Adão Pereira Nunes, em Duque de Caxias, na Baixada, e 5 continuam internados, 2 meninas, 2 mulheres e um homem. Outros 11 feridos foram para o hospital de Santa Teresa, em Petrópolis, e 5 continuam na unidade. Os sobreviventes relataram que o ônibus seguia em alta velocidade. Os bombeiros precisaram retirar passageiros que ficaram presos às ferragens. Em alguns pontos, as equipes tiveram que fazer escavações para conseguir acessar e retirar as pessoas. Segundo a ANTT, o ônibus está registrado em nome da Dina Ellis Turismo, com comunicação de venda para Pit Tour Transportes Limitada. Só que nenhuma das duas é habilitada pela agência. O órgão ainda informou que não encontrou empresa habilitada com o nome Estrela Guia Turismo, apontada como responsável pela viagem e pela venda dos pacotes. Esse tombamento aconteceu num trecho da rodovia em obras, com interdição no lado direito da pista, depois de um sábado chuvoso e com neblina na região serrana. Em nota, a Estrela Guia Turismo lamentou o acidente e afirmou dar suporte e colaborar com as investigações. Sobre a informação de que não tinha autorização para a viagem, a defesa disse que as manifestações serão feitas apenas pelas vias administrativa ou judicial. Nadédia e Sardenberg.
9: Muito obrigado. Essa informação da Ana Luísa Barreto. E agora eu queria pedir licença aos ouvintes para fazer uma referência à minha coluna que saiu hoje no jornal O Globo. Eu começo a coluna citando uma frase muito conhecida e muito citada entre as redações, sobretudo no século XX, século passado, que era o seguinte, e tem diversas variações dessa regra, mas a mais antiga, digamos assim, diz o seguinte: jornalismo é imprimir aquilo que alguém não quer ver impresso. Tudo mais é relações públicas. Há uma outra versão dizendo o seguinte: notícia é tudo aquilo que alguém não quer ver publicado. O resto é relações públicas ou propaganda. É tudo isso para dizer o seguinte, que o tema da coluna é o Supremo Tribunal Federal e o modo como o Supremo Tribunal Federal, e muito especialmente os ministros Flávio Dino e Alexandre de Moraes, estão tratando o caso do Maranhão, o caso do blogueiro, do jornalista Luiz Pablo, que fez uma reportagem mostrando a circulação do Dino Bolsonaro, do ministro Flávio Dino e de suas famílias por São Luís do Maranhão. Eles circulam, fez uma reportagem dizendo que estava usando carro oficial para ter atividades privadas. Bom, o resultado disso foi que o ministro Flávio Dino se julgou prejudicado e, em vez de processar o jornalista, por exemplo, que ele poderia fazer em primeira instância, ele levou o caso para o inquérito das fake news, que está o inquérito inacabado, que está há 7 anos sendo tocado pelo ministro Alexandre de Moraes. O jornalista não tem foro privilegiado, então não teria que ser processado no Supremo Tribunal Federal. E foi. E, além disso, no processo, o Supremo Tribunal Federal, com esses dois ministros, rompeu a regra clara, quer dizer, invadiu a casa do jornalista para tomar os seus celulares e computadores. Abrindo esses celulares e computadores, chegou à fonte da notícia, que também foi alvo de busca e apreensão. Houve violação do sigilo da fonte, que é garantido pela Constituição, é o que eu digo no meu artigo. Houve violação do sigilo da fonte, que é garantido pela Constituição, e houve violação da liberdade de imprensa do jornalista. Quer dizer, ele publicou aquela reportagem falando que o ministro Flávio Dino e seus familiares circulavam por São Luís em veículos oficiais. Se o ministro Flávio Dino está incomodado com isso, poderia processar o jornalista pela justiça comum, entende? Já há inúmeros casos de jornalistas que são processados por calúnia, por injúria, por difamação, por causarem danos morais, por causarem danos materiais. Isso pode ser. O que não se pode é ter uma censura prévia. E também não pode, o jornalista publica coisa, quem se sentiu incomodado reage dentro da lei conhecida. Não pode simplesmente fazer uma violação dos direitos do jornalista e quebrar o sigilo da fonte. É por isso que a coluna que eu publiquei no Jornal Globo de hoje se chama O STF Fora da Lei. O subtítulo é O Jornalismo que as Democracias Protegem, é aquela das notícias que incomodam os poderosos, do setor público ou do setor privado. E agora temos intervalo.
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0: está conosco aqui na redação o nosso colega Thiago Barbosa, gerente digital da CBN, que faz esse CBN Professional com a Estela Campos do Valor. Thiago, boa tarde, obrigado pela sua participação. E o entrevistado desta semana
1: é o Marcelo Tangione, CEO do presidente aqui no Brasil da Mastercard, Sardenberg. Uma conversa muito legal. Boa tarde para você, Nadege, ouvintes do CBN Thiago. Brasil. Bom, Sardenberg, a gente nessa temporada trazendo profissionais que chegaram ao topo da carreira e podem contar muito como conseguiram fazer isso. E o Marcelo Tangione é uma dessas pessoas. O episódio que já está disponível hoje no Spotify, no YouTube, no nosso site, no YouTube do Valor. Todo esse conteúdo, o nosso ouvinte pode acompanhar e aprender muito com a história do Marcelo em todas as três áreas que a gente tem explorado bastante os nossos entrevistados. Tanto na área de vida, que ele conta que ele foi para os Estados Unidos fazendo aquele intercâmbio que muitas pessoas conseguiram fazer de tentar virar jogador profissional. E na última hora ele decidiu não virar jogador de futebol americano profissional e voltar ao Brasil, estudar marketing e aí tocar a carreira dele. E aí ele fala da carreira, muitas decisões e um olhar que ele tem muito interessante, porque ele está na Mastercard há 23, já quase 24 anos, mas ele conta que em nenhum momento ele ficou, dessa trajetória toda, ele ficou mais do que 3 anos na mesma função. Ele acha que tem que mudar, porque quanto mais você muda, mais você conhece a empresa. Uhum. E conhecendo a empresa, é mais fácil você conseguir galgar postos mais importantes, crescer na carreira. É uma das dicas valiosas do Marcelo Tangione na nossa entrevista. Mas eu queria trazer aqui um trecho quando ele fala da decisão de negócios. Porque, óbvio, nossa grande curiosidade, qual que foi o impacto do Pix para as decisões de negócio do Mastercard no Brasil, né? E aí ele traz uma resposta super interessante sobre que a decisão deles foi decidir colaborar com o Pix o tempo inteiro. Ele reconhece que é concorrência, mas também tem vantagens no Pix para o cartão. Vamos ver.
2: A gente fez um estudo, né, com uma das nossas fintechs, com 2 milhões de pessoas, né, que foram incluídas financeiras pela primeira vez. O comportamento é muito interessante. A primeira coisa que ele faz é usar Pix, receber e fazer a transação de Pix. Depois do primeiro ano, 40% dessas pessoas, né, que só usavam Pix, começaram a usar cartão também. Porque se abrir uma conta, você também vai receber um cartão pré-pago ou um cartão de débito. E aí o cartão ele é aspiracional. Né? Uhum. Então, assim, a pessoa quando recebe, né, o cartão,
1: tem um orgulho de carregar.
2: Tem um orgulho de apresentar um cartão ali e tal. Né? Aquilo tem um papel de inclusão, né, emocional muito forte. As pessoas começam a usar cartão. E no segundo ano, esse número de 40 salta para 60. Então, o Pix, ele concorre, né? Acho que essa é uma mensagem, obviamente, clara. Faz parte, né, da nossa prateleira de produtos e soluções, e a gente quer trabalhar, quer colaborar com isso também, mas, ao mesmo tempo, ele fomenta também a nossa indústria. Por quê? Porque ele ajudou a aumentar...
3: Aumentou o bolo.
2: Esse bolo, exatamente.
1: É uma visão interessante, né, Sandberg? Não só abre uma concorrência, mas ao mesmo tempo colabora e faz o negócio crescer, né? Tem que saber navegar nessas mudanças, né?
0: Deixa eu colocar duas coisas aqui. A gente tem feito toda segunda-feira, a gente faz essa chamada para o CBN Professional, aliás, que também está na primeira página do jornal Valor Econômico, sempre na primeira página do Valor Econômico. Uhum. E a gente tem, se não me engano, são alguns executivos que você citou que estão há muito tempo na mesma empresa.
1: Verdade. Vários passaram,
0: né,
1: por isso.
0: E eu pensei que isso não fosse comum, que o comum fosse o contrário, né? Quer dizer, a empresa vai contratando o CEO no mercado e tal, né?
1: Verdade, esse movimento também acontece. A gente também trouxe alguns CEOs, acho que o presidente da Vale, por exemplo, é um que foi contratado no mercado por headhunters e tal. Mas a gente tem observado realmente isso. Muitos profissionais, mas quase todos eles, Sardenberg, contam essa importante
0: passagem de
1: funções, inclusive trocando de país. Muitos deles foram cuidar primeiro da operação num país menor e depois voltaram para o Brasil para cuidar da operação aqui no Brasil. Exige realmente bastante mudança para chegar nesse topo de carreira aqui no Brasil.
0: E essa história do Pix, né? Quer dizer, o Pix é a entrada da pessoa no sistema financeiro.
1: Exato.
0: Né? E acrescenta o cartão lá na frente, né?
1: É isso, 60% até começam a usar o cartão até o segundo ano, né? Ou seja, está abrindo mercado.
0: Tá certo. Bom, Thiago Barbosa, muitíssimo obrigado. Onde está o CBN Professional?
1: Está no Spotify, no Apple Podcasts, em qualquer aplicativo de podcast que você goste, além do YouTube, claro, e nas nossas páginas na internet, tanto do Valor quanto da CBN. Sardenberg.
0: Muitíssimo obrigado. E agora...
4: Agora temos informações em Brasília, com a Rani Veloso. Boa tarde.
3: Boa tarde, Nadédia. Olha, o ministro do Supremo Tribunal Federal, Flávio Dino, determinou hoje o afastamento cautelar do presidente do Tribunal de Contas do Estado do Maranhão, Daniel Brandão, pelo prazo de 180 dias. A decisão ocorre no âmbito de uma investigação da Polícia Federal que apura a existência de uma organização criminosa voltada ao desvio de recursos públicos, incluindo emendas parlamentares. Daniel Brandão é sobrinho do atual governador do estado, Carlos Brandão, que era aliado de Dino, mas romperam após divergências políticas. Segundo o inquérito, o conselheiro estaria envolvido no contexto de um homicídio que ocorreu em agosto de 2022 em São Luís, motivado exatamente pela disputa sobre o pagamento dessas propinas. O ministro Dino destacou que há fortes indícios de obstrução à justiça e coação processual, incluindo suspeita de manipulação de investigações pela Polícia Civil para tentar blindar o nome do presidente do TCE. De acordo com a autoridade policial, parte da hipótese investigativa surge de que as ações de obstrução à justiça e coação de pessoas seriam medidas do grupo investigado para esconder a dinâmica de liberação desses pagamentos ilícitos com verbas públicas envolvendo centenas de milhões de reais, o que desembocou no assassinato. A Polícia Federal aponta que Daniel Brandão estava presente na reunião que culminou no assassinato e que, posteriormente, a família do executor do crime, identificado como Gilson César Soares Cutrim Júnior, passou a receber repasses financeiros regulares do grupo investigado em troca de silêncio. Antes disso, Gilson Cutrim desempenhava função operacional no fluxo das tratativas de pagamentos ilícitos a esse grupo investigado, atuando supostamente na circulação desses valores em espécie entre integrantes do núcleo político, após interlocução direta com Daniel Brandão, é o que aponta também a Polícia Federal. Com a decisão, Daniel Brandão está proibido de acessar as dependências e sistemas do Tribunal de Contas do Estado do Maranhão, frequentar eventos públicos em nome do órgão e utilizar bens do Estado. Ele também está proibido de manter contato com outros investigados e com familiares do autor e da vítima do homicídio. Inclusive, proibido de manter contato com o governador do Maranhão, Carlos Brandão. Nadédia.
4: Obrigada, Rani Veloso, em Brasília. E agora?
0: Mas antes disso, tem uma coisinha que é o seguinte. A decisão foi do ministro Flávio Dino, sim, né? E o ministro Flávio Dino foi governador do Maranhão, teve participação política no Maranhão, teve dois mandatos como governador, depois foi eleito senador. Em resumo, ele tem uma participação, tem grupo dele em atividade no Maranhão, grupo político em atividade no Maranhão. Por isso, seria, digamos, conveniente que o Flávio Dino não julgasse casos referentes à política do Maranhão, porque, de certo modo, ele tem interesse lá na luta política dentro do Maranhão. Intervalo.
4: Já voltamos.
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3: Você tem um negócio que depende exclusivamente da alta temporada? Esse é um desafio para muitas empresas, principalmente no turismo. Mas a sazonalidade não precisa ser uma sentença para o seu negócio. As empresas que conseguem manter bons resultados ao longo do ano criam motivos para o cliente comprar, visitar ou voltar, mesmo fora dos períodos de maior demanda. Isso pode acontecer por meio de promoções, eventos, novos produtos e uma comunicação constante com o público. No fim das contas, marketing não serve apenas para vender mais quando o mercado está aquecido. Ele também ajuda a manter o seu negócio relevante quando a demanda diminui. Descubra outras estratégias para fazer a sua empresa crescer o ano inteiro. Acesse negóciossc.com.br.
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8: Bom, e agora a gente vai para o Rio de Janeiro com a Isa Morena e tem greve no IBGE, Isa.
9: Boa tarde, Sardenberg. Boa tarde, Nadédia. Pois é, o Sindicato dos Servidores do IBGE afirmou que a greve convocada não deve afetar as divulgações de indicadores socioeconômicos. Os trabalhadores de pelo menos 3 unidades, 2 aqui no Rio de Janeiro e 1 na Bahia, já paralisaram as atividades em meio a uma crise entre os trabalhadores e a gestão do presidente do Instituto, Márcio Postman. O sindicato da categoria afirma que essa greve é uma reação a medidas adotadas pela direção do IBGE, que, segundo a entidade, alteraram a remuneração dos

0: agentes de coleta, o regime de trabalho dos servidores que ingressaram no último concurso nacional unificado e regras de progressão na carreira. A principal preocupação seria ali com um possível impacto sobre as pesquisas do Instituto, né? O IBGE é responsável pela produção e divulgação de alguns dos principais indicadores econômicos e sociais do Brasil, como a taxa de desemprego, os índices de inflação e o PIB. O calendário oficial prevê, por exemplo, a divulgação da PNAD contínua mensal daqui a 10 dias, com dados do desemprego referentes a julho. No entanto, segundo o sindicato, a greve não deve afetar o calendário neste primeiro momento. Quem nos conta isso é a Clícia Oliveira, que é diretora do Sindicato Nacional dos Servidores do IBGE.
1: Até o presente momento, não. Nós não temos esse indicativo. Não, a gente sempre preservou muito o calendário de divulgação, né?
0: O sindicato também reclama da falta de diálogo com Postman e afirma que o presidente não recebe representantes dos trabalhadores há meses. Entre os pontos que provocam essa mobilização está uma portaria publicada em julho que, segundo o sindicato, impediu que os servidores recém-ingressados pelo último CNU passassem ao regime híbrido de trabalho após o estágio probatório. A entidade afirma que a mudança contrariou as regras previstas para o concurso e entrou na justiça contra a medida. A relação entre a direção do IBGE e os servidores já vinha se deteriorando desde pelo menos 2024. No ano passado, houve críticas públicas à gestão, saída de diretores e uma disputa envolvendo a criação da Fundação IBGE+, uma iniciativa criada pela direção do IBGE para captar recursos extra-orçamentários para projetos do Instituto. O sindicato também questionou a condução da Fundação IBGE+, que acabou inclusive sendo extinta em fevereiro deste ano. Nós procuramos o IBGE para poder pedir um posicionamento do presidente Márcio Postman e aguardamos uma resposta. Sardenberg e Nadédia.
2: Muito obrigado. Informação de Isa Moreno.
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4: Segunda-feira, 17 de agosto de 2026. O Brasil cresceu 0,3% entre abril e junho. É o que mostra o indicador da Fundação Getúlio Vargas, que monitora o desempenho da atividade econômica do país. O resultado representa a desaceleração em relação ao avanço de 1% verificado nos três primeiros meses do ano. De acordo com a FGV, a dinâmica também foi observada na agropecuária, na indústria e nos serviços. No período comparado, apenas o consumo não desacelerou ao manter a alta registrada no início do ano. A projeção da taxa básica de juros da economia brasileira para o encerramento desse ano permaneceu em 13,75% pela segunda semana seguida, de acordo com o boletim Focus divulgado hoje pelo Banco Central. Na reunião de julho, o Comitê de Política Monetária reduziu a Selic de 14,25% para 14%. Foi o quarto corte consecutivo. Para 2027, a projeção foi mantida em 12% pela nona vez consecutiva. Um homem foi preso por tentar afogar a companheira na praia do quartel, em Olinda, no Grande Recife. De acordo com o Corpo de Bombeiros, a vítima foi encontrada desacordada e encaminhada a uma unidade de saúde após receber o atendimento da equipe. A Polícia Militar também foi acionada após o homem ser agredido por populares que testemunharam o ataque. Ele foi encaminhado a um hospital e a polícia investiga o caso. No horário de Brasília, 1:02.
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2: Rosana.
5: Boa tarde para você, para a Nadédia e para os nossos ouvintes.
6: Boa tarde, Rosana.
2: tema é o seguinte: no eleitorado para este ano, 2026, houve um avanço da diversidade e da inclusão. Conte-nos tudo, Rosana Jatobá.
5: Sardenberg, nunca tivemos um eleitorado tão diverso. O Brasil tem mais de 158 milhões de pessoas aptas a votar e as mulheres são maioria, quase 53%. E chama a atenção o crescimento do eleitorado indígena. São mais de 287 mil eleitores, uma alta de 84% em relação a 2024. Crescimento também de 42,5% dos eleitores com deficiência, seja de locomoção, visual ou auditiva. São cerca de 2 milhões e 200 mil pessoas. Dobrou a presença de eleitores quilombolas, ou seja, integrantes de comunidades tradicionais, a maioria descendentes de africanos escravizados. E cresceu também, gente, o número de eleitores trans, travestis e outras pessoas transgênero que registraram nome social na Justiça Eleitoral. Isso é muito bom, porque são grupos que historicamente enfrentam mais barreiras para participar do processo eleitoral, só que agora, nas próximas eleições, vão poder exercer plenamente a cidadania. Uma ótima notícia.
4: E como é que está a diversidade entre as candidaturas, Rosana? Então, entre quem quer ocupar os cargos públicos?
5: Na DEJ, a diversidade entre as candidaturas também vem crescendo, só que num ritmo bem mais lento. Por exemplo, entre as mulheres, elas representam 34,8% das candidaturas, um avanço de apenas um ponto percentual em relação às eleições de 2022. Na questão racial, o índice de candidaturas de pessoas pretas e pardas se mantém o mesmo, está em torno de 50%. E tem um dado que está preocupando muito os especialistas, que é o seguinte: quanto mais alto o cargo, menor a diversidade. Olhando de novo para as mulheres, elas representam aí quase 35%, né, do total de candidatos, mas apenas 15% dos presidenciáveis. São apenas duas mulheres disputando a presidência. E representam só 16% das candidaturas aos governos estaduais. Mesma coisa acontece entre os negros, que representam 23% dos candidatos à presidência da República. Então, gente, existe mesmo uma espécie de funil da representatividade. E aí, muita gente se pergunta, por que os altos cargos de poder ainda permanecem nas mãos de um grupo homogêneo no Brasil? Normalmente homens brancos, heterossexuais, mesmo com todas as regras, as cotas e os incentivos que vem ampliando aí nos últimos anos a entrada dos grupos minorizados na política. O problema são as lideranças partidárias, que têm muita influência sobre quem vai disputar os cargos mais importantes, quem recebe mais recursos, mais estrutura de campanha, né, mais apoio político. Tudo isso, infelizmente, ainda está muito concentrado nas mãos de quem historicamente dominou a política. E tem também uma questão da lacuna da lei. A cota mínima de 30% para as mulheres, por exemplo, só vale para eleições proporcionais, Câmara e Assembleias. Não vale para candidaturas a presidente, governador e senador. Então, resumo da ópera. A diversidade aparece no eleitorado brasileiro, aparece um pouco menos no conjunto das candidaturas e diminui bastante à medida que aumenta o poder do cargo. Esse é o retrato aí das eleições para esse ano de 2026.
2: Muito obrigado. Com a informação, o comentário da Rosana Jatobá. E agora, noticiário internacional com a Nadeja Calado.
4: Sardenberg, um general dos Estados Unidos vai ser o responsável por supervisionar o desarmamento do Hamas, é o que informa a agência de notícias AFP. De acordo com um funcionário do governo israelense, que foi ouvido anonimamente, o primeiro-ministro de Israel, Benjamin Netanyahu, chegou a um acordo com o enviado dos Estados Unidos, Jared Kushner, nessa segunda-feira. Mas segue afirmando que Israel não vai retirar as tropas da faixa de Gaza até que todas as armas do grupo extremista palestino estejam em poder do militar americano. Segundo o oficial israelense, os dois lados, abre aspas, concordaram que o primeiro passo para a desmilitarização da faixa seria exigir que o Hamas entregasse suas armas para serem desativadas sob a supervisão de um general americano, fecha aspas. Os Estados Unidos ainda não confirmaram nenhum acordo, lembrando que a entrega das armas do Hamas faz parte do acordo que foi assinado entre o grupo e Israel para acabar com a guerra em Gaza. Em 31 de julho, os extremistas disseram que concordaram em se desarmar pelo bem da população da faixa de Gaza para salvá-la da morte e do deslocamento, mas disse que só iniciaria o processo se Israel se retirasse do território palestino, enquanto Israel diz que os militares não vão sair de Gaza até que o Hamas se submeta ao desarmamento. Ao longo do dia, a gente vai atualizando essa informação.
2: Intervalo agora.
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8: Será que a comunicação da sua marca está ignorando o público que mais cresce no Brasil? Hoje, toda marca quer a atenção da geração Z, mas muitas acabam ignorando o consumidor maduro. Pessoas acima dos 50 anos movimentam mais de R$1,5 trilhão de reais por ano na economia brasileira. São consumidores ativos, conectados e com alto poder de compra. 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

0: com a Ana Letícia Lobach, que é editora de celulares no Tec Tudo. E aí, Aninha?
1: Tudo bem, Sardenberg? Boa tarde para você, para a Naded e para os nossos ouvintes.
2: Boa tarde, Ana.
0: Tá certo. Bom, mais de 10 milhões de pessoas já renegociaram suas dívidas no Desenrola 2, né? Desenrola que está em vigor neste momento. Agora, você vai nos contar que tem aí um levantamento da Kaspersky que identificou uma nova campanha de golpes que usa justamente o Desenrola Brasil.
1: Exatamente. Tem esse golpe novo na praça, na verdade novo até a página 2, né? Porque em maio a Kaspersky já havia identificado algumas páginas fraudulentas online e agora houve uma nova leva. A Kaspersky, essa empresa de segurança digital, identificou mais de 60 domínios, ou seja, sites, endereços, registrados com o termo Desenrola. E, segundo a empresa, essas páginas prometem desconto de até 99% para quitar as dívidas, limpeza de nome em segundos, né, em dias, e até a melhoria do score de crédito. Esse golpe, ele funciona de uma forma muito parecida com outros golpes de phishing, que é como a gente chama esse tipo de fraude, né, em que os criminosos tentam se passar por iniciativas do governo, por empresas confiáveis. Ele começa nas redes sociais, com anúncios impulsionados. Esses anúncios ajudam aquela publicação ali a chegar para mais pessoas e redirecionam quando você clica no link para um site falso. Esse site reproduz toda a comunicação visual, a carinha, né, por assim dizer, das páginas oficiais do governo. E até aí, nenhuma novidade, porque quem está de olho, quem acompanha esse cenário de fraudes digitais, sabe que os criminosos conseguem imitar o visual das páginas do governo, de empresas, com muita facilidade. Só que o que chamou a atenção da Kaspersky mesmo nesse golpe foi o nível de personalização, porque os golpistas criaram até um chat com uma atendente que, a gente sabe, né, não existe, mas no site ela tem nome, ela tem foto, manda mensagens, manda áudios que foram gravados anteriormente, né, tudo para criar uma sensação de credibilidade e fazer a vítima acreditar que ela está mesmo ali fazendo uma consulta com uma pessoa séria, né? Uma pessoa real.
0: Apareceu,
1: além disso... Perdão?
0: Não, não, continua, Aninha.
1: Ah, deu uma interferência aqui. Além disso, o ponto mais sensível desse golpe é que no chat a atendente pede o CPF da pessoa para consultar o status da dívida. E aí ela retorna com a data de nascimento e com o nome completo. Então, a vítima acredita que o sistema tem acesso a uma base de dados oficial. Só que, na verdade, esses dados vêm de vazamentos, né? Estão disponíveis aí na Dark Web, na Deep Web. Os criminosos têm acesso muito fácil a essas informações. Só que aí a vítima já abaixou a guarda e está mais propensa a acreditar nas informações que eles mandam logo em seguida, né? Porque eles mostram uma análise de crédito que é falsa, mostram dívidas ativas que não existem e, para regularizar essa situação, eles pedem um pagamento via Pix, que, obviamente, né, esse dinheiro não vai para a conta dos possíveis credores e sim para contas de laranjas. Então, é importante o pessoal ficar alerta a esse tipo de promessa milagrosa de regularização de dívidas, de limpeza de nome, envolvendo o Desenrola Brasil.
0: Ana Letícia Lobach, muitíssimo obrigado, Aninha. Até.
1: Até.
0: E agora para Brasília, com Felipe Igreja.
3: Sardenberg, o perfil geral dos candidatos nas eleições deste ano indica que, na média, são homens com ensino superior completo, casados, empresários e com idade média de 45 a 49 anos. No total, 20.501 candidatos registraram seus nomes e informações no sistema do Tribunal Superior Eleitoral. O prazo venceu no último sábado e cabe agora à Justiça Eleitoral confirmar essas candidaturas aos cargos de presidente da República, governador, vereadores, senadores, deputados federais e estaduais. Os números mostram uma queda de cerca de 30% no número de candidatos. Nas eleições gerais de 2018 e 2022, foram cerca de 29 mil candidatos. Os registros apontam ainda para 30 partidos na disputa contra 32 siglas na eleição passada. O PL lidera com 1.625 candidatos. Em seguida, aparece o MDB com 1.387. No total, são 13 candidatos à presidência da República, 195 a governador, 315 a senador, mais de 7.600 a deputado federal e pouco mais de 11.500 a deputados estaduais e distritais. Pretos e pardos representam 49,9% das candidaturas registradas para as eleições deste ano. Os candidatos brancos correspondem a 48,7% desses registros. Os homens são a maioria, formam 65% das candidaturas, enquanto as mulheres compõem 35% concorrendo nas urnas, embora representem metade da população. Em termos percentuais, é a maior participação feminina da história, embora em números absolutos o maior número de candidatas mulheres tenha sido registrado no pleito de 2022. Para o cientista político Alexandre Bandeira, apesar das campanhas e do incentivo à participação feminina, os números ainda são considerados baixos.
2: Há uma busca ainda para cumprir a norma e colocar mulheres que não necessariamente são as mais competitivas para, de repente, estar disputando aqueles cargos que vão estar presentes no Congresso Nacional, nas assembleias estaduais ou até mesmo dentro dos palácios governamentais Brasil afora. É um processo, é o maior indicador, 34,8% de presença de mulheres, mas ainda é muito tímido diante de todo o esforço que a justiça eleitoral, a sociedade vem fazendo para que a gente possa emergir mais mulheres dentro da política brasileira.
3: Quando são consultadas as ocupações dos candidatos e candidatas, a maior parte é de empresários, seguida por advogados, deputados, vereadores, policiais militares, médicos e servidores públicos estaduais. Apesar de constarem na lista, houve uma redução de 32% entre os candidatos PMs, com 268 nomes a menos na disputa em relação a 4 anos atrás. Houve redução também de bombeiros militares, policiais civis e militares reformados na disputa. Já membros das Forças Armadas subiram de 63 para 82 nomes nas eleições deste ano. Sardenberg.
0: Muito obrigado. Essa foi a informação do Felipe Igreja, de Brasília.
1: E agora aqui em São Paulo, temos o Pedro Pupulim. Boa tarde.
4: Oi, Naded. Oi, Sardenberg. Boa tarde para vocês e para todos que nos acompanham. Cenário eleitoral. O candidato do PT ao governo de São Paulo, Fernando Haddad, expressou otimismo nesta segunda-feira para a divulgação da próxima pesquisa Datafolha, marcada para a sexta desta semana. Será a primeira divulgação do Instituto após o debate recente entre Haddad e o adversário dele na disputa, o governador Tarcísio de Freitas, do Republicanos. Para o petista, a população começará somente agora, na fase das campanhas, a prestar atenção em propostas. Vamos ouvir um trechinho.
5: Agora que as pessoas começam a prestar atenção na realidade do Estado. Ao longo de 4 anos foi feita muita propaganda de maquete e muitas entregas que não foram feitas. E nossa campanha pretende chamar atenção para a qualidade da educação, para a filha da saúde, para o aumento da violência, sobretudo furtos e roubos no nosso Estado.
4: Na última rodada do Datafolha, Nadédia Sardenberg, divulgada no dia 5 de julho, Haddad aparecia atrás de Tarcísio. O republicano tinha 53% das intenções de voto contra 37% do petista em segundo turno. Haddad ainda hoje criticou o governador pelo modelo de PPPs adotado na educação estadual. De acordo com o petista, sua gestão não terá como revogar os contratos já assinados por Tarcísio, mas também não vai estimular novas parcerias público-privadas no setor. Nesse modelo de PPP implementado por Tarcísio, a iniciativa privada é responsável pela construção e manutenção da estrutura física das escolas. Haddad ainda afirmou que pretende divulgar na próxima semana seu plano de governo para a educação do Estado. Aliás, para a saúde do Estado. Para a estruturação deste plano, o candidato tem recebido contribuições da sua esposa, Ana Estela Haddad. E informação de momento é que a Ana Stella, inclusive, deixou nesta segunda-feira o cargo de secretária no Ministério da Saúde para continuar ajudando a Haddad a estruturar seu plano de saúde. Além disso, para finalizar, ela vai se dedicar à coordenação da campanha do presidente Lula em São Paulo. A gente segue acompanhando na DED Sardenberg.
6: Obrigada, Pedro Pupulin, São Paulo.
0: Bom, a gente falava no começo do programa, na abertura do programa, no comentário do Merval Pereira, sobre a aproximação entre o Centrão e o Lula. E um dos momentos, um dos episódios dessa aproximação foi o encontro, o jantar entre Lula e Alcolumbre, um encontro que foi promovido pelo ministro do STF, o ministro Alexandre de Moraes. Mas foi um encontro privado. Agora, hoje, segunda-feira, haverá o primeiro encontro público entre o presidente Lula e Davi Alcolumbre, que é o presidente do Senado e do Congresso Nacional. Os dois vão visitar o navio da Petrobras, o navio petroleiro da Petrobras, que descobriu indícios de petróleo, o navio sonda da Petrobras, que descobriu indícios de petróleo lá na margem equatorial, ao longo da costa do litoral do Amapá. O senador Davi Alcolumbre é do Amapá, do Partido União do Amapá. Tem sua base política eleitoral no Amapá. Então, o presidente Lula e o presidente do Senado, Davi Alcolumbre, estarão juntos nessa visita, nesta segunda-feira. Há toda uma discussão envolvendo essa exploração do petróleo na margem equatorial, no litoral do Amapá e também ao longo da foz do rio Amazonas. E tem um debate ambiental em torno disso, mas a Petrobras está seguindo, com licenças, a Petrobras está seguindo na exploração e é algo que interessa muitíssimo à população, aos políticos, enfim, ao estado do Amapá. Então está aí Lula e Davi Alcolumbre, como que selando a aliança, né? Selando o entendimento, encontrando-se lá no Amapá, no litoral do Amapá, para comemorar, né, na verdade, comemorar a descoberta de indícios de petróleo nessa margem equatorial. Intervalo agora.
6: Já voltamos.
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11: Já reparou que alguns restaurantes estão sempre lotados, mesmo sem fazer promoções? Muitas vezes o motivo não está no cardápio, está na experiência. Cada vez mais as pessoas escolhem lugares que oferecem algo além da comida. 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O cliente não só volta, como também recomenda o lugar para outras pessoas. Em um mercado cada vez mais competitivo, proporcionar uma boa experiência pode ser um diferencial tão importante quanto um bom cardápio. 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

0: Segunda-feira, 17 de agosto de 2026. 48% dos entrevistados numa pesquisa Quest descartaram o risco de interferência estrangeira na eleição brasileira desse ano. Já 45% pensam o contrário. Para 57% das pessoas que consideram a interferência possível, a influência externa ajudaria candidatos da direita. A Quest ouviu 2.004 eleitores entre os dias 10 e 13 de agosto. A margem de erro é de 2 pontos percentuais para mais ou para menos e o nível de confiança chega a 95%. O levantamento foi registrado no Tribunal Superior Eleitoral com o protocolo BR-06773-2026. Candidato do PL à presidência da República, Flávio Bolsonaro, cancelou a motossiata e o comício que faria na manhã de hoje na cidade mineira de Juiz de Fora. A decisão foi tomada porque não havia condições de pouso no aeroporto da cidade. Ele discursaria no local onde o pai, o presidente Jair Bolsonaro, foi esfaqueado na campanha de 2018. A Agência Nacional de Vigilância Sanitária aprovou o registro dos medicamentos à base de semaglutida de 2 laboratórios brasileiros. O da EMS foi classificado como genérico, enquanto o da Germed como similar. A resolução é da última quinta-feira, mas foi publicada no Diário Oficial da União de hoje. Uma propaganda política do primeiro-ministro de Israel, Benjamin Netanyahu, classificou o prefeito de Nova York, Zoran Mamdani, como inimigo. O político aparece ao lado de outros desafetos do premier, como o líder supremo do Irã, Mojtaba Khamenei, e o presidente turco, Recep Erdogan. A propaganda apela para a defesa nacional de Israel como motivo para o público reeleger Netanyahu. No horário de Brasília, 1h32.
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0: Vera Magalhães, como está?
1: Oi, Sardenberg, boa tarde para você e para a Nadédia, para o público todo, ouvintes e também quem assiste o CBN Brasil.
2: Boa tarde, Vera.
0: A Vera vai comentar, vai nos falar sobre os discursos e os movimentos de campanha no lançamento de Lula e de Flávio Bolsonaro. O lançamento, as campanhas deram a partida ontem e a Vera nos mostra o seguinte, o Flávio focado no antipetismo e o Lula optando pela questão da soberania nacional. Vera.
1: Pois é, Sardenberg, os dois resolveram dar a partida na campanha, né? Oficial, porque já estão em campanha há bastante tempo, como a gente sabe. Mas a campanha oficial é em lugares que são ali simbólicos, né? Para um e para outro. O Lula voltou ao estádio 1º de maio, que é conhecido como estádio da Vila Euclides, onde ele liderou as greves no final dos anos 70 e se lançou como sindicalista, né? Foi ali que ele se tornou conhecido nacionalmente. E num discurso muito focado nessa questão da soberania nacional, como você falou, falando a respeito disso, e dizendo que ele é o único capaz de levar esse discurso, então de ter uma relação com os Estados Unidos que seja de igual para igual, que não seja de subserviência, e atribuindo de novo à família Bolsonaro os problemas pelos quais o Brasil está passando com as sanções, as tarifas, etc. O Flávio Bolsonaro foi à Copacabana, que virou ali palco de grandes manifestações bolsonaristas nos últimos anos, inclusive nos 7 de setembro, comandados pelo Bolsonaro. Ele usou a questão da segurança pública e aí fez um contraponto meio forçado, ao meu ver, com a questão da soberania, falar que o povo brasileiro já não tem soberania para sair de casa, não tem soberania para andar com a sua bolsa na rua, não tem soberania para não ter o seu celular roubado, misturando dois conceitos. Uma coisa é soberania nacional, com a qual um presidente tem de lidar, outra coisa é segurança pública, também algo importante com o que o presidente tem de lidar, mas que é de outra natureza, né? O Lula também fez menção a essa questão da segurança pública, puxando pelo lado que é confortável para ele, que seria o fato de que hoje a violência é comandada por grupos que estão situados ali nas grandes coberturas, na Faria Lima, etc., e que o governo, por meio da Polícia Federal e da Inteligência, estaria combatendo essa cúpula do crime organizado em operações como a Carbono Oculto. Então, os temas foram mais ou menos os mesmos, intercambiáveis ali, com usos diferentes por parte dos dois principais líderes das pesquisas, né? E eles seguem aí nos próximos dias indo a esses lugares simbólicos. Flávio Bolsonaro iria a Juiz de Fora, mas cancelou em razão aí de questões ligadas à possibilidade de pousar, mas esse suporte que ele está tendo da figura do pai dele, mesmo ausente da campanha, também é uma outra característica muito importante nesse começo, porque ele fez menção a Jair Bolsonaro inúmeras vezes no seu discurso e queria voltar a Juiz de Fora, que era o local onde o pai sofreu a facada em 2018, e também fazer uma motossiata, que é algo muito simbólico dos governos e das campanhas do governo e das campanhas do Jair Bolsonaro.
0: Agora, Vera, esse tema aí de soberania, isso aí tem apelo popular?
1: Pois é, isso é o que as pesquisas parecem ter dificuldade de atestar, né, Sardenberg? Logo que surgiu o primeiro tarifaço, o Lula deu uma subida com o discurso dele. E as pesquisas tinham perguntas específicas sobre essa questão. Muitas pessoas se diziam, a maioria se dizia informada a respeito do assunto e dizia rechaçar o que os Estados Unidos fizeram, ou seja, tarifar o Brasil, sancionar autoridades brasileiras, etc. Também em pesquisas como a da Quest e do Datafolha havia perguntas sobre quem agiu melhor, o Lula ou o Flávio Bolsonaro nessa questão. O Lula costuma levar vantagem quando esse tema aparece. Na última pesquisa Genial Quest apareceu de novo, não a da Quest encomendada pelo Globo e pela TV Globo, aquela que é da Genial Quest da série histórica. Então, quando questionadas, as pessoas reagem de modo a reconhecer que o Brasil foi melhor que os Estados Unidos. Agora, o quanto isso é um fator definidor de voto, não dá para a gente dizer, porque não tem uma pesquisa. Você mudaria o seu voto em razão desse assunto? Que eu acho que aí seria uma pergunta mais específica a respeito da importância que isso tem. Hoje o Felipe Nunes vai estar na segunda edição do Viva Voz, no Viva Voz Especial. Então, já vou endereçar essa pergunta para ele, do quanto que isso, de fato, é capaz de definir um voto para lá ou para cá. Mas o fato é que quando é perguntado para o eleitor, ele manifesta desconforto com a maneira como os Estados Unidos estão agindo em relação ao Brasil.
0: E piorou agora, né, com os discursos lá do Marco Rubio e tal, dizendo que a América Latina é um território sob domínio americano, né?
1: Pois é, você veja, não foi testado depois disso e também da cassação do visto da embaixadora Maria Luísa Viotti, porque a pesquisa, a última que testou essa questão, foi na mesma semana que essas coisas aconteceram e no mesmo dia, então não tinha ido a campo com uma pergunta sobre isso especificamente, mas acredito que tenha piorado. Se isso voltar a ser proposto nos próximos questionários, aí a gente vai saber que essa Genial Quest interrompe, agora que a Quest está fazendo pesquisas exclusivamente para a TV Globo e para o Globo. Então, eu não sei se esse assunto vai ser colocado como pergunta na próxima rodada. Vou perguntar também isso para o Felipe. Já tenho duas coisas para perguntar para ele hoje.
0: Tá certo. E tem mais uma também.
1: Manda que eu estou anotando.
0: Não sei se dá. Mas o Lula vai se encontrar com o Alcolumbre lá, publicamente, lá no Amapá, lá no navio da Petrobras.
1: Teu melhores amigos, né? Aí a gente vê que depois do Alcolumbre impor a pior derrota do governo, que foi a recusa do nome do Jorge Messias para o STF, tiveram uma série de encontros em que azeitaram as coisas. E ele vai pôr as pautas para votar e você vê que aí já está se desdobrando também num apoio eleitoral, coisa que até semana passada não tinha. Se eles vão aparecer juntos no território em que o Davi Alcolumbre é o cacique, apesar dele não disputar essa eleição, mas tem muitos aliados que disputam, coisa já está se desdobrando também numa aliança eleitoral. Muita gente questiona se por trás dessa aproximação estaria alguma trégua em relação a investigações nas quais o presidente do Senado aparece, né, ligados ao caso Master, a emendas e a outros. Mas é algo que a gente, só com muita investigação jornalística, vai poder chegar a responder.
0: Vera Magalhães, obrigado, Vera. E até amanhã. Vera está em múltiplas atividades. Tem aqui o CBN Brasil, depois tem o Ponto Final, que é hoje às 8, né? E tem o videocast do Jornal O Globo.
1: E tem as sabatinas dos candidatos ao governo do Estado de São Paulo essa semana, Sardenberg, que também estarei lá. Eu tô até colheira, se você reparar bem, ter que caprichar na maquiagem aí nos próximos dias.
0: Não, eu tô dizendo, nessas três coisas tá enfim.
1: Essas
0: tá
1: são fixas, fora o que é variável.
0: Exatamente. Vera, obrigado, Vera. Até.
1: Até, um abraço para vocês. Tchau, tchau.
0: E vamos para o intervalo agora.
2: Já voltamos.
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0: Teco.
1: Oi, Sternberg, boa tarde, Nadédia, boa tarde aos ouvintes, tudo bem?
2: Boa tarde, Teco.
0: Está nas manchetes, Teco, um pedido de recuperação judicial da Casas Bahia com uma dívida de 17 bilhões de reais.
1: Mais uma, né, Sternberg? Mais uma recuperação judicial de uma empresa grande, gigante, na verdade, histórica aqui, antiga, né, importante para a economia, presente aí em muitos locais. E você sabe que esse final de semana eu fiz um vídeo longo lá no Instagram contando o que eu vou falar aqui agora, né? Para quem quiser olhar, tá lá no meu Instagram, que a gente começou a campanha agora, né, Sternberg, da ótica econômica, esse assunto vai precisar ser discutido e a gente precisa, como sociedade, cobrar os candidatos o que eles pretendem fazer para que o juro caia, né? O juro precisa cair, porque a gente está numa situação onde o país está com uma dívida absurdamente alta, as empresas estão em uma situação horrorosa, né? A gente tem muita empresa em recuperação judicial, muita empresa negativada, muita empresa endividada, quase que sem capacidade de continuar viva, fora as pessoas, né? A gente está com nível de endividamento e de inadimplência da pessoa física também nos patamares recordes. E parte desse problema é culpa da gente estar indo para o quinto ano seguido de juro estratosférico, né? Desde o último ano do governo Bolsonaro, o juro praticamente não sai aí desses 12, 13, 15% que é o que tem ficado. E não tem economia, não tem país, não tem empresa, não tem orçamento das pessoas que sobreviva a isso, né? Coincidentemente ou não, né? Faz 5 anos, esse é o quinto ano, que os governos desistiram de fazer superávit e estão gastando dinheiro como se não houvesse amanhã, né? Então, pressiona a inflação, pressiona a dívida, pressiona o juro e piora a economia, né? Então, acho que a Casa Bahia é um resultado desse combo aí de problema que precisa ser discutido nessa campanha, precisa ser cobrado dos candidatos o que eles pretendem fazer para que o juro caia, né?
0: Pois é, mas, por exemplo, o ministro da Fazenda, o Dario Durigan, ele falou hoje que não tem mais déficit público no Brasil e que só falta cair os juros.
1: Pois é, ele tem repetido isso. Eu realmente não entendo da onde ele está tirando essa informação. A gente está com déficit, né? Evidentemente a gente está com déficit, a dívida está subindo numa velocidade estratosférica, né? No primeiro semestre ela subiu quase 3 pontos percentuais do PIB, né? Coisa que ela demorava ano para subir, está subindo em 6 meses agora. O juro de fato está muito alto, mas na minha opinião o juro alto ele é consequência disso, ele não é a causa disso, né? Ele deriva de um país que tem há muito tempo vivido em déficit, né? É bom lembrar que esse déficit começou, Sternberg, ali no governo Dilma, né? E a gente teve ali um equacionamento dele no governo Temer com o teto de gastos, né? O governo Bolsonaro ali no último ano, ele entregou ali de um jeito meio mambembe ali, quase zero, né? Também deixou de pagar um monte de coisa. Mas o fato é que a gente está há 13 anos, todo ano, gastando mais do que a gente arrecada, apesar da arrecadação estar explodindo, apesar dos impostos terem subido. E nesses últimos 4 anos é um absurdo, né? E precisa lembrar o ministro que tem muita conta fora dessa conta, né? Muita conta fora da conta do governo, mas que não faz a conta, não faz esse número sumir no final do dia, tem que pagar, né?
0: Exatamente. E como você falou, quer dizer, a Casa Bahia é um caso exemplar no sentido de caso típico, né? Uma empresa grande do varejo físico, enfim, foi um participante, a Casa Bahia foi um fenômeno importante no comércio brasileiro, no varejo brasileiro. E mais a outra informação que nós temos hoje é que são mais de 9 milhões de empresas do país com dívidas em atraso. São especialmente micro e pequenas empresas. Estão com 232 bilhões de reais de dívida em atraso.
1: E quando você vê o balanço das empresas, Sademberg, é desesperador, né? Porque para o ouvinte ter números grandes ali, se a taxa Selic é 15, né? Na média, começou o ano ali quase 15, uma empresa, ela tem um juro rodando contra ela quanto? Vamos supor que seja 20, 22, né? Que atividade comercial, Sarenberg, né? Que você monta o negócio, vende o seu produto, vende o seu serviço, paga todo mundo e sobra mais do que 22, né, de margem, de lucro no final das contas.
0: Negócio,
1: né?
0: Legal, você está falando, né?
1: É, claro, negócio lícito, né? Não, negócio lícito que paga imposto também, né? Então, assim, depois que você paga tudo, fazer sobrar 22 para pagar ainda isso de dívida bancária, se sua dívida for boa, né? Porque para a pessoa física é muito mais do que isso, inclusive, né? É impossível isso. Você consegue por um ano, você dribla, por dois você empurra com a barriga, mas a gente está falando do quinto ano, né? Então, assim, tem muita marcha que já foi feita, tem muito, muito empurrar com a barriga que já foi empurrado, né? Agora, esse juro precisa cair porque não tem como você ter uma atividade econômica nesse patamar. Ah, e certo. O governo finge que não está acontecendo nada, mas a gente, como eu falei lá no meu vídeo, assim, agora, a hora da campanha, é a hora da gente cobrar dos candidatos o que eles pretendem fazer com os problemas que o país tem,

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2: Será que a comunicação da sua marca está ignorando o público que mais cresce no Brasil? Hoje, toda marca quer a atenção da geração Z, mas muitas acabam ignorando o consumidor maduro. Pessoas acima dos 50 anos movimentam mais de R$1,5 trilhão de reais por ano na economia brasileira. São consumidores ativos, conectados e com alto poder de compra. Mas quando esse público não se vê representado pelas marcas, a conexão simplesmente não acontece. Por isso, antes de definir a próxima campanha, vale uma reflexão. A sua comunicação conversa com quem realmente compra o seu produto? Quer entender melhor o comportamento do consumidor e tomar decisões de marketing mais estratégicas? 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
2: Você tem um negócio que depende exclusivamente da alta temporada? Esse é um desafio para muitas empresas, principalmente no turismo. Mas a sazonalidade não precisa ser uma sentença para o seu negócio. As empresas que conseguem manter bons resultados ao longo do ano criam motivos para o cliente comprar, visitar ou voltar, mesmo fora dos períodos de maior demanda. Isso pode acontecer por meio de promoções, eventos, novos produtos e uma comunicação constante com o público. No fim das contas, marketing não serve apenas para vender mais quando o mercado está aquecido. Ele também ajuda a manter o seu negócio relevante quando a demanda diminui. Descubra outras estratégias para fazer a sua empresa crescer o ano inteiro. Acesse negóciossc.com.br.
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Olha aqui, para encerrar, eu havia feito uma referência à minha coluna no Jornal Globo de hoje, né, dizendo que eu tinha feito a abertura da coluna com uma frase que corria entre jornalistas do século XX, que é o seguinte, que notícia é tudo aquilo que alguém não quer ver publicado, o resto é relações públicas, propaganda, etc. O nosso ouvinte Caio Campos, ele lembrou de uma frase de um jornalista e humorista americano do século, mais atrás ainda, do século XIX, que é Philip Peter Dunne. E a frase é a seguinte, Nadédia: a imprensa existe para satisfazer os aflitos e afligir

0: ir os satisfeitos. Quer dizer, para aborrecer quem está satisfeito.
1: Perfeito.
0: Bom, e com isso, o CBN Brasil, dessa segunda-feira, vai ficando por aqui. Tivemos na produção...
1: a Karina Almeida.
0: E nos trabalhos técnicos...
1: o Juliano Fonseca, a Priscila Gubiotti, com assistência do Bruno Carvalho. Assistência mesmo, ele só assistiu.
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1: Boa tarde para todo mundo, até mais.
0: Obrigado pela audiência, até mais.
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2: Segunda-feira, 17 de agosto de 2026. A Agência Nacional de Vigilância Sanitária aprovou o registro dos medicamentos à base de semaglutida de dois laboratórios brasileiros. O da EMS foi classificado como genérico, enquanto o da Germédio como similar. A resolução é da última quinta-feira, mas foi publicada no Diário Oficial da União de hoje. A seção de São Paulo da Ordem dos Advogados do Brasil apresentou o relatório para defender uma ampla reforma do Judiciário. Entre as propostas estão um mandato fixo de 12 anos para os ministros do Supremo Tribunal Federal e a transferência dos julgamentos de processos envolvendo parlamentares e governadores aos tribunais regionais federais. O documento já foi encaminhado ao STF e deve ser entregue também ao Congresso Nacional e ao Conselho Federal da OAB. A epidemia de ebola, que atinge a República Democrática do Congo, se tornou a mais letal da história do país. Segundo o balanço atualizado, 2.325 pessoas morreram e 4.945 casos foram confirmados. No momento, não há vacina ou tratamento específico disponível para a variante que provocou o avanço da doença na região. No horário de Brasília, 2:02.
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1: Sim, vamos lá, conversas cruzadas chegando aqui na CBN Joinville, nesse 17 de agosto de 2026. Segunda-feira de tempo nublado aqui na maior cidade de Santa Catarina. Você nos ouve pelo 95.3 para Joinville e região norte de Santa Catarina e também lá no youtube.com para o mundo inteiro. Inclusive, onde você pode participar, mandar sua mensagem, sua pergunta, já está aberta a nossa live. Hoje, Conversas Cruzadas, falando de uma questão que já vem há algumas semanas, pelo menos, que é a falta de flúor, né, aqui na água de Joinville. E é uma falta de flúor que está acontecendo também em outras cidades. Não é exclusividade aqui da nossa. Não é exclusividade de Joinville, mas é um problema que tem aí afetado. Principalmente a questão de saúde bucal, se a gente pode falar assim, dos joinvilenses. Vamos explicar os motivos disso. Vamos receber hoje aqui o pessoal da Águas de Joinville. Antes de apresentá-los, Leandro Ferreira, boa tarde.
2: Muito boa tarde, André, aos ouvintes também. Exatamente, a proposta do Conversas Cruzadas é essa, né? A gente entender os temas, às vezes mais complexos, como parece ser o de hoje, mas envolver os ouvintes para que fique bem esclarecido, assim, cada detalhe. Ainda mais hoje, quando a gente fala de tratamento, abastecimento de água, água é algo essencial. Qualquer coisa que a gente mude ou altere, faz ou tem um impacto para toda a população. Então vai ser muito bacana a gente explorar aí durante essa uma hora que o Conversas Cruzadas oferece para a comunidade esse tema. E já que a gente está falando de água também, né, com as pessoas responsáveis aqui, qualquer dúvida sobre o tema também é sempre muito bem-vindo no WhatsApp. Ou no YouTube da CBN Joinville.
1: É isso aí, o 47999723493, nosso WhatsApp para quem quiser participar por lá ou pelo chat do YouTube. Vou apresentar então quem está conosco hoje aqui no estúdio da CBN, a Janine Alano, que é diretora operacional da Companhia Águas Joinville. Janine, boa tarde, tudo bem?
3: Boa tarde a todos.
1: Maravilha, o César Maier está conosco também, que é o diretor de expansão da Companhia Águas Joinville. Também vai poder falar um pouquinho dos planos aí da Águas Joinville. Perfeito. Nessa próxima hora. Boa tarde.
4: Boa tarde, muito obrigado pela oportunidade, estamos à disposição.
1: Muito bem, bom, queria... Aí a gente pode ir no... Quem quiser responder ou se quiser complementar o outro, não tem muita regra aqui, pode inclusive nos interromper ou se interromper se acharem conveniente. Primeiro que vocês nos explicassem o que é essa questão da falta do flúor, quando é que começou a se perceber isso, essa falta do produto, né? Porque não é que a Companhia Águas Joinville não quer mais comprar, né? É que está difícil de chegar esse produto aqui pro Brasil, imagino, inteiro, né?
3: Uhum, exatamente. Nós tivemos aí uma comunicação com os fornecedores, né? Nós tínhamos um contrato de fornecimento de flúor. O flúor é aplicado nas nossas duas estações de tratamento de água, tanto na Itapiraí quanto na Itacubatão. E em um determinado momento, os fornecedores nos comunicaram dessa falta do produto no mercado, né? É uma falta generalizada, né? Não é uma questão específica de Joinville, muito menos da Companhia Águas de Joinville, é uma falta generalizada. As empresas estão sofrendo com esse problema devido aos conflitos mundiais, né? Então, os conflitos do Oriente Médio é que fizeram com que tivesse a falta da matéria-prima e, assim, a falta do fornecimento de flúor. Né? Lembrando que o flúor, ele tem uma legislação específica, né? Ele é um produto utilizado, como você mesmo já colocou, para saúde bucal, prevenção às cáries, né? Então ele não compõe o padrão de potabilidade da água. Então, a água, apesar de hoje ele estar com a suspensão desse produto, da dosagem do produto no nosso tratamento, ele não compromete o padrão de potabilidade da água. A água continua própria para consumo e continua segura para os nossos clientes aqui do município de Joinville.
1: Para a gente tentar visualizar, o que é o flúor? É um líquido? É um pó que vai nessa água? Como é que ele chega aqui para nós?
3: Isso. Nós utilizamos hoje o flúor líquido, então ele é fornecido líquido, ele fica estocado em tanques. E nós dosamos por ml, né? Dosagem direto na água tratada, no final do tratamento da água, nós dosamos o flúor para ele chegar até as residências.
1: Tá bom.
2: Bom, o flúor, pelo que eu entendi, então, ele faz parte do tratamento da água por uma questão legal. De legislação, a água de Joinville, ela é obrigada a incluí-lo ele nesse tratamento, é isso?
3: Isso. Existe uma orientação do Ministério da Saúde de dosagem e aplicação do flúor, e nós seguimos a legislação de dosagem. Nesse momento, nós estamos em contato, né, em acompanhamento junto aos órgãos, às autoridades de saúde. Então, nós estamos nos comunicando com Vigilância Sanitária, Ministério da Saúde, as agências de reguladora, todas elas estão comunicadas e trabalhando para entender, né, os próximos passos. A nossa prioridade é voltar a dosar o produto na água, né? Mas estamos aguardando agora as orientações desses órgãos, dessas autoridades de saúde.
2: Porque eu imagino que para a companhia existe essa preocupação, né, de ser algo legal, num primeiro momento já oficializar de que, olha, estamos impedidos de cumprir a regulamentação por tal motivo, e aí comprovar, seria essa a ideia, né?
3: Isso mesmo, desde o momento em que nós começamos a acompanhar o fornecimento do produto, nós já comunicamos as autoridades, né, da escassez do fornecimento. Comunicamos o momento da suspensão à Vigilância Sanitária, às agências reguladoras, e a partir daí estamos em contato direto, em acompanhamento junto aos fornecedores, para que seja retomada a dosagem do produto.
5: E tem isso. Uma explicação oficial do porquê que esse flúor não tá chegando, não está vindo para cá?
4: O grande motivo, né, ajudando a explicação aqui da Janine, questão do custo do fornecimento, né, a escassez de fornecimento no mundo inteiro está com esse problema, a questão da guerra aumentou os custos de transporte e está tendo essa escassez no fornecimento de flúor, né.
5: Tá.
4: É uma curiosidade, até vocês comentaram que até outras cidades também estão com esse problema. A gente informou logo que teve essa situação para vigilância. E outras cidades também preocupadas, já perguntando para a gente, né? E aí, vocês estão conseguindo dosar, não estão? A gente falou a situação e eles também preocupados que também não estão conseguindo dosar. Então é uma situação mesmo que está atingindo o mercado do saneamento, né? A escassez do flúor é bastante crítica aí para todo mundo.
5: É que na região a gente sabe de Jaraguá do Sul, Guaramirim, que veio também, mas imagino que seja já se tornando geral também, né? Imagino que talvez quem tivesse um estoque... tivesse mais estocado, ainda tem um tempo ali, mas é uma realidade que vai, se não se liberar, se não destravar lá, não, em algum momento vai faltar aqui também, né?
2: Isso chamou a atenção, porque a gente começou a ouvir, pode ser que a gente não tenha acompanhado noticiário de outras regiões do Brasil, mas por aqui, por Santa Catarina, e eu não sei vocês que pertencem ao setor, né? No Brasil inteiro há essa manifestação das companhias de informar que estão, ou de comunicar ao seu público, como foi feito aqui. Como é que vocês estão? Não sei se vocês têm um panorama assim mais geral.
3: O nosso acompanhamento pelas nossas associações, né? Nós tivemos reuniões com algumas associações que atendem o Brasil como um todo. Tivemos reuniões com os grupos de empresas de saneamento de todo o Brasil e vieram, sim, de todos os estados. E realmente o problema é geral, não é específico. É um problema porque a matéria-prima ela vem de fora, ela é exportada e devido a esse problema mundial, os fornecedores não estão conseguindo adquirir a matéria-prima, toda essa parte de exportação. Então, realmente é um problema geral. As empresas de saneamento todas, logicamente aquelas, as menores que dosam menos, né, que precisam de uma quantidade menor e que têm um estoque, continuam dosando, mas a partir do momento que os estoques finalizam, não existe a reposição por parte dos fornecedores, né? Então, nesse momento, é a suspensão é geral.
5: Interessante que até a Associação Brasileira das Empresas de Saneamento pediu um prazo de 90 dias da isenção temporária da obrigatoriedade de fluoretação da água devido à escassez do ácido fluocílico.
3: Silícico.
5: Silícico.
3: Silícico. Silícico.
5: No país que é o flúor, né?
3: Isso.
5: Vocês têm esse contato ou ouvem assim dessa... Como é que está essa questão da isenção temporária até para que não se crie um problema jurídico, eu imagino, né?
3: Exatamente. Esse nosso acompanhamento junto às autoridades, né? Eles estão buscando junto ao Ministério da Saúde, ao governo, né? Uma orientação formal para que a suspensão seja formalizada.
2: Uhum. É, uma questão, essa matéria-prima, como você falou, não existe em outras rotas, digamos assim. A gente está falando de buscar do outro lado do mundo, lá do Oriente Médio, daquela região, é porque eles têm a técnica e a matéria para produzir. Se vocês quiserem mudar de fornecedor, não há essa opção hoje disponível? Pergunto.
3: Não há essa opção hoje disponível, exatamente.
2: Interessante. E para entender também a questão da dosagem, não sei qual que é a quantidade de componentes químicos que você precisa utilizar para tratar uma água, né? Se tiver como a gente fazer uma comparação, por exemplo, não sei se o cloro é o campeão que precisa para tratar a água, para deixá-la potável, e outros itens. O flúor representa o que ali em termos de quantidade que vocês precisam ter em estoque para produzir água?
3: É muito variável, né? Vai depender muito da característica da sua água e quando você faz uma dosagem, né? O tratamento, ele depende do tipo de tratamento. O nosso tratamento aqui é um tratamento convencional. Então, nós tratamos a água com sulfato de alumínio, com um coagulante e depois, lá no final, quando a água já está completamente tratada, já passou por todos os processos de tratamento, decantação, filtragem, aí ele recebe o cloro e o flúor. No entanto, a dosagem vai depender muito da característica da água que está chegando lá nesse ponto de dosagem. Entendi. Então, tem águas que vão precisar de uma dosagem maior para chegar num limite, né? Então, a legislação ela estabelece que na saída da estação você tem que sair com uma concentração X. Então, o flúor você precisa sair ali numa concentração entre 0,07 e 1 miligramas por litro. Uhum. Então, esse é o controle que você tem que ter. Você tem que dosar uma quantidade suficiente para que a saída da sua água tenha aquela concentração estabelecida em legislação. E isso varia de estação para estação, de característica de água, de processo de tratamento, local de aplicação.
2: Uhum. Mas é um componente importante em termos de matéria-prima para ter em estoque ou para fazer as compras, enfim. Imagino que sim, porque 100% da água tem que sair com o flúor, né? Mas assim, para a gente que é leigo, para ter um entendimento do quanto isso representa ali na hora de fazer as compras. Eu digo vocês que têm que fazer as compras dessa matéria-prima.
4: Bom, só complementando até uma questão, quanto a Janine, é a questão do custo. É importante destacar que o flúor essa prática de dosar flúor na água, ela é bem antiga, já é uma legislação bem antiga por conta de uma característica nacional que tinha muito problema de cáries na população, então foi adotado pelo sistema, né, de saúde exigir essa dosagem de flúor. Com o tempo, né, as pessoas foram adquirindo a prática, né, de fazer escovar os dentes, ir no dentista e tal. Então, queira ou não, o impacto de quem tem uma rotina de limpeza bucal cotidiana tende a ter um impacto menor, porque ele serve como um complemento. Uhum. Né? Então, até para destacar, e não, o pessoal não ficar muito alarmado, assim, não, agora todo mundo vai ficar com cárie, né, porque não tem mais flúor na água. Não necessariamente, tá? Então, só até para destacar, como a gente colocou, não muda a questão de potabilidade, não vai fazer mal para a saúde. E a questão de fazer a falta, também ela tende a ser minimizada para quem tem uma regularidade na limpeza bucal e entre outras atividades, ao dentista e por aí vai.
5: Uhum. Acho que isso é bem importante até para a pessoa não ficar desesperado também, exatamente, né? Que vai, daqui a pouco começar a procurar o dentista. Se seguir fazendo ali a higiene, a tendência é que não...
4: Tende a
5: não fazer muita...
4: O impacto ser menor, né?
5: Tem muita diferença. Tem outros dados aqui que chamam a atenção dessa questão da falta, né? Tem duas unidades brasileiras que fabricavam o produto, né? Fazem parte da cadeia de fertilizantes fosfatados e pararam a produção em abril. Né? Ou seja, desde abril já tinha parado essa produção. Claro que vocês... Imagino já tinha o estoque aqui, então agora que a coisa começa, para quem está na ponta, começa a dar esse problema. E acho que é importante também que é algo nacional mesmo, não é algo só aqui em Santa Catarina. Acho que provavelmente todas as empresas de saneamento estão passando agora por esse problema.
2: Era algo que exigia assim, uma compra rotineira, para a gente ter uma ideia assim, do tipo de carga que vocês recebem mensal, bimestral... dessa matéria-prima?
3: Isso. Nós temos um contrato, né? Um contrato fixo de fornecimento e um estoque aí para 15 dias. Então, a cada 15 dias tem que vir a empresa e fazer o abastecimento. Então, o contrato é fixo, mas ela vem à medida do consumo, da necessidade do consumo, ela vem. Se você produz mais água, consome mais um pouco. Então, sempre que necessário, ela vinha e repunha o estoque do produto. O estoque é um tanque de armazenamento, né?
2: Sim. E, por enquanto, sem sinalização de retorno, no caso?
3: Por enquanto, sem sinalização. Nesse momento.
2: Nesse momento. Na Piraí a gente ainda tinha ou também já esgotou o estoque?
3: Isso, mas ainda estamos no final. Piraí tem uma finalização do estoque ainda para mais alguns dias apenas.
2: Aí depois não tem essa possibilidade, né?
3: Isso.
2: A gente tem no Piraí essa questão de ter uma ampliação, né, da estação. A gente tem novidade porque hoje a gente tem em Joinville a estação Cubatão, que é 75% aproximadamente, uhum. E a do Piraí 25%. Isso. E a gente tem investimentos para ampliar, né, uma estação. Acho que é uma boa oportunidade para a gente saber como estão essas obras.
4: Perfeito. Só explicando o motivo da modernização da Itapiraí. A função final dela não é nem aumentar a capacidade. O problema é que ela é uma estação muito antiga, então ela tinha algumas deficiências operacionais que deixavam a operação muito no limite. Uhum. Em alguns casos, quando o contrassenso, né, quando chovia muito, a gente acaba tendo que diminuir a vazão porque como a água vem mais suja, né? A configuração que ela tinha não conseguia atender os parâmetros de lançamento. Então, para poder atender os parâmetros, era reduzida a vazão da estação. Aí tinha que fazer uma manobra de aumentar o do Cubatão. Então, tinha uma dificuldade operacional bem significativa. Então, justamente para poder manter esse atendimento dos padrões de potabilidade na saída do Pirei, foi feita essa modernização, com diversas ações lá de alteração, decantador, filtro, colocar mais filtros, um tanque, vai ser feito dois reservatórios grandes na saída da estação para justamente aumentar a capacidade de abastecimento quando eventual redução de vazão. Então essa é a obra que a gente está fazendo hoje lá no Piraí, é justamente para isso, modernizar ela mesmo, deixar ela com a mesma vazão, mas que ela consiga atender o tempo todo os padrões de potabilidade e também aumentar a segurança, né, por conta dessa reservação.
2: E ao mesmo tempo a gente passou por uma modernização, ou estamos passando ainda da ETA Cubatão, né?
3: Isso.
2: Hoje ela já está no nível que vocês almejam, assim, de qualidade, poder lidar inclusive com essas variáveis aí de clima, de produto que pode faltar no mercado. Ela está preparada ou ainda tem algo para acontecer de modernizar na ETA Cubatão?
3: A ETA, o processo de modernização da ETA Cubatão foi um processo grande, né? Foi uma obra de 63 milhões, onde nós fizemos lá toda a instalação de novas bombas. Então, todas as bombas da captação foram trocadas por bombas novas. As bombas de recalque que levam a água tratada para a população foram trocadas por bombas novas. Foram 15 novas bombas instaladas no local. Por quê? Porque a ETA Cubatão é uma ETA da década de 70, né? Então, o que nós tínhamos lá ainda eram equipamentos daquela época, com a configuração daquela época. Então, a ideia ali foi modernizar o sistema, colocar equipamentos mais robustos, equipamentos mais controlados, né, com inversores de frequência, com automação, para que a medição entendesse se o equipamento está esquentando, como é que está a corrente, com diversos sensores instalados. Além de toda essa modernização na parte de bombeamento da estação, foi feita também uma modernização na parte de filtros da ETA, então, para melhorar, sim, o tempo de filtração. Então, quando você está tratando a água passa pela filtragem, depois você tem que lavar essa água. Então, essa modernização faz com que a gente possa lavar menos, gastar menos água nessa lavação. E tudo que a gente pensa em modernização e ali na ETA Cubatão, porque além de ela ter sido uma obra prevendo, olhando para a segurança hídrica, né, por menos paradas, nós tivemos um trecho da adutora nova todo refeito, nós melhoramos toda a parte de estrutura interna ali das tubulações para melhorar a parte de manutenção quando for necessário, né, precisa de uma manutenção, está tudo pronto, as tubulações estão disponíveis, toda a parte de painéis, na parte elétrica, nós fizemos também uma melhoria bem grande. Estamos transformando toda a estação da ETA Cubatão numa estação redundante. Ou seja, você tem problema em uma etapa, você tem uma etapa redundante para poder colocar para operar. Tudo isso é segurança operacional, é segurança hídrica, prevendo uma ETA Cubatão lá daqui, né, quando a gente chegar lá em 2050, ela estiver pronta, estiver segura e preparada para tratar toda a água que tá chegando nela, né? Então, hoje, nós estamos finalizando esse processo, né? Toda a parte de instalações e execução já foi finalizada, estamos finalizando a parte de automação, que vai nos conferir um monitoramento, um controle, um acompanhamento e maior assertividade quando detectado um problema, né? Sempre a gente pensa em ter um monitoramento bem feito para identificar o problema e poder agir diretamente na causa do problema. Então, a ETA foi concebida para isso. Esse retrofit todo foi concebido para que a gente tenha uma estação bem segura e monitorável e controlável, e que os equipamentos lá instalados são equipamentos seguros, de fácil manutenção, de manutenção possível. Então, é essa a concepção do retrofit, que nós chamamos, né, da modernização da ETA Cubatão.
5: Uhum. No ano passado, a gente teve aquelas paradas programadas, né? A gente ainda tem alguma parada para acontecer, ou agora dá para fazer tudo, toda essa modernização sem ter que parar totalmente?
3: Hoje nós fizemos toda a parte de obras já foi concluída. As paradas, elas foram utilizadas para fazer as conexões que faltavam, né? Ou seja, nós executamos um sistema novo e depois nós precisamos interligar o sistema que foi executado novo àquele que está em operação. Uhum. Então, nós praticamente, né, que nós usamos muito esse termo, nós trocamos o pneu com o carro andando ali, né? Uhum. Então, a estação operando, nós fomos fazendo toda a parte de execução de obra, e as paradas foram para fazer as conexões àquilo que já estava operando. Então, essa etapa nós finalizamos. Então, agora, daqui para frente, nós não teremos mais paradas para essa modernização em si, né? Então, está concluída essa etapa. Essa modernização, ela também foi um projeto prevendo muito a questão de performance em energia elétrica, né? Então, hoje, nós já estamos colhendo resultado, já estamos com mais de 30% de redução de consumo de energia na ETA Cubatão devido ao retrofit da ETA Cubatão. Então, é um grande ganho aí para o município de Joinville, né? E olhando aí para a questão de redução de consumo, né?
5: E parece estar mais fácil de encontrar vazamentos também, né? Pelo menos a gente tem até essa impressão que ultimamente parece que esses consertos são mais rápidos, de alguma forma, ou encontrados mais rápidos. Isso está acontecendo mesmo, ou é só uma impressão?
3: Isso mesmo, exatamente. Perfeita observação. Nós estamos com um grande projeto. A companhia há muitos anos trabalha com um projeto de redução de perdas, né? Nós temos três grandes instrumentos norteadores dentro da companhia, que é o plano diretor de água, o plano diretor de esgoto e o plano de redução de perdas. Então, no plano de redução de perdas, nós temos aí quatro pilares bem importantes, que é a parte de setorização da cidade de Joinville, ou seja, é dividir a cidade em blocos pequenos, que nós chamamos de distritos de medição e controle, para que nós possamos fazer um melhor controle da cidade. Você imagina que nós temos lá ETA Cubatão e ETA Piraí, né, lá no norte da cidade, e vem a tubulação lá da ETA Cubatão para abastecer desde a ETA Cubatão até a pontinha, até aquela casa mais distante e mais alta do sistema. E nós precisamos que a água chegue nesses locais com uma pressão adequada, que ele consiga fazer as suas atividades com aquela pressão. Então, nós precisamos medir e controlar muito bem a nossa malha, a nossa rede, para que esse controle de pressão e vazão de água chegue adequada nas residências. Então, nós estamos com um grande projeto de setorização da cidade de Joinville, dividindo a cidade em blocos menores. E nesses blocos nós temos ali as medições necessárias, os controles necessários. Temos medição de vazão, medição de pressão, nós temos válvulas redutoras de pressão, que nós chamamos, que é um projeto bem importante, é um sistema bem importante. Por quê? Porque nós precisamos equilibrar essa pressão ao longo de todo o sistema. Porque uma pressão muito alta, ela vai desgastando as nossas redes. E desgastando a nossa rede, ela pode causar mais vazamento. Então, a vida útil dela diminui e ela vaza. Então, quando a gente divide a cidade em blocos pequenos, nós conseguimos medir aquele bloco e entender ali dentro daquele bloco como é que está se comportando a distribuição de água, o abastecimento de água, como que está se comportando a pressão de água ali naquele bloco. E aí a gente consegue atender a população com muito mais assertividade quando tem um problema, né? Imagina, você tem um vazamento lá na sua rua. Ah, tô com vazamento aqui na minha rua. E aí eu tenho que olhar para Joinville e entender qual é a causa do seu vazamento. Mas não, a sua residência, a sua rua está dentro de um distrito de medição e controle. Então, eu sei que o problema está limitado ali naquela região. Então, eu consigo agir com mais velocidade para resolver o teu problema, identificar o problema e também com mais assertividade. Vou direto na causa do problema. E isso, sim, começa a reduzir os vazamentos na região.
5: Muito bem, a gente tem que fazer um intervalo, mas depois a gente volta nesse assunto. 2h30, repórter CBN para fazer. Na volta, as perguntas aqui da nossa audiência, então você pode mandar para a gente no YouTube, pode mandar lá no WhatsApp também, daqui a pouquinho a gente faz para os nossos entrevistados, convidados hoje da Águas de Joinville. Já voltamos.

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0: Segunda-feira, 17 de agosto de 2026. A subsecretária de Estado para a Diplomacia Pública dos Estados Unidos, Sarah Rogers, acusou o Brasil de impor censura após a rede social X alterar o algoritmo para atender às regras eleitorais brasileiras de 2026. Segundo Rogers, a mudança é uma evidência de interferência na circulação de conteúdos políticos. A partir de agora, o material publicado por candidatos a cargos públicos será mostrado apenas a quem já acompanha o perfil, mas não entrará nas recomendações de quem não é seguidor. O Conselho Diretor da Agência Reguladora de Serviços Públicos do Estado de São Paulo manteve por unanimidade a multa de quase R$ 84 milhões de reais à Enel. A concessionária foi punida por infração aos procedimentos de faturamento das contas de luz na região metropolitana entre janeiro e dezembro de 2023. O órgão destacou que o processo segue para a Agência Nacional de Energia Elétrica, última instância administrativa recursal. A Enel classificou a punição aplicada como desproporcional. A empresa informou que não foram identificados danos permanentes aos consumidores e que todos os casos apontados foram corrigidos, inclusive com o refaturamento e devolução dos valores devidos. O governo espanhol informou que vai triplicar o número de vagas para imigrantes em Ceuta. Os abrigos temporários deverão receber mais 1.500 pessoas. O anúncio representa uma tentativa de Madrid de contornar a crise após cerca de 70 mil marroquinos entrarem na cidade no fim de julho. A maioria aceitou regressar, mas cerca de 5 mil permanecem no enclave espanhol do norte da África. No horário de Brasília, 2h32.
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0: Vamos lá então, conversas cruzadas de volta aqui na CBN Joinville às 2h34 dessa segunda-feira, semana começando aqui para nós com o pessoal da Águas de Joinville. Lá já falamos sobre o flúor na água, falando um pouquinho também sobre como está a modernização da ETA Cubatão. Para responder tudo isso, estamos recebendo hoje aqui a Janine Alano, diretora operacional da Águas Joinville, e o César Maier, diretor de expansão da companhia. Então, agradecer aos nossos convidados presencialmente aqui no estúdio da CBN. Sejam sempre muito bem-vindos, Leandro Ferreira.
1: Eu quero... A gente tem várias perguntas para fazer aqui, até tem um ouvinte que está mandando uma dúvida, mas uma que me surgiu aqui. Se a gente tem essa questão do flúor, faltou na rede de abastecimento ali, do tratamento, ok, o flúor não é indispensável, né? Mas como é que é a cadeia de produtos para o tratamento de água? Considerando esse cenário incerto que a gente vive de conflito mundial, cloro, por exemplo, e outros elementos, vocês, isso não deu uma dor de cabeça, uma preocupação? Como é que está o nosso, como é que está a nossa matéria-prima para conseguir continuar abastecendo a cidade de Joinville?
2: Sim, com certeza, sempre é uma preocupação, né, quando nós falamos que o nosso tratamento depende da matéria-prima desse produto, ele é sempre uma preocupação para que esse produto não falte e que a gestão seja bem adequada. No entanto, os outros produtos, a princípio não tivemos nenhuma identificação, nenhum problema ainda de abastecimento, está tudo bem normalizado, controlado, os contratos estão vigentes e as empresas estão entregando seus produtos em dia sem nenhuma identificação de problema. Uhum. Na verdade, esse problema foi específico com o flúor.
0: O que é o principal que vocês botam na água para a questão da potabilidade?
2: Hoje nós utilizamos o coagulante, né, como é um tratamento convencional, uhum. Nós utilizamos o coagulante que é o sulfato de alumínio. É ele que faz com que aquelas impurezas da água elas se aglutinem, uhum. e decantem dentro da estação, formando o lodo, que nós chamamos lodo de estação de tratamento de água, e aí separe, né, a fase, a sujeira, as impurezas do líquido que vai para a filtração, né? Então, o sulfato de alumínio hoje é o principal produto a ser utilizado.
0: Uhum. Inclusive, há algum tempo a gente teve aquela questão do... O pessoal reclamou bastante ali
1: do cheiro.
0: Do gosto, principalmente, da água, do gosto de barro, né? Que era isso. O que as pessoas relatavam. E aí a companhia começou a colocar o carvão ativado. Como é que está essa operação aí do carvão ativado? Segue sendo colocado? Não precisou mais? Na época eu lembro que a explicação é que acho que tinha pouca chuva, né? Era uma época mais seca aqui, e aí acabava dando esse gosto aí que não era, não queria dizer que tinha barro, né? Mas isso. O gosto, o paladar ficava com essa, uhum. questão.
2: Hoje nós já identificamos a causa, né? Quem é o causador, na verdade, o causador nós já identificamos. Então, o problema ele está no manancial, né? No rio Cubatão. Tem uma substância lá que nós chamamos de 2-MIB, é uma substância produzida por micro-organismos, é um composto orgânico. Ele é presente no solo, ele é presente nas águas, mas ele tem em determinada concentração, ele é muito sensitivo, as pessoas sentem ele em determinada concentração. Para vocês terem uma ideia, ele é medido em nanogramas, né? É uma medição muito pequena, ele tem uma concentração muito, muito baixa, mas ainda é perceptível ao paladar e ao olfato humano. E nós já, eventos de gosto e odor, nós já temos há alguns anos acontecendo no manancial da Ita Cubatão. No entanto, o que nós estamos nos deparando agora é com a frequência de ocorrência. No passado, ele acontecia ano sim, ano não, um ano ocorreu, no outro ano já não tivemos esse evento. Uhum. Agora, a partir de 2025, esses eventos têm sido mais frequentes. Sim, estão muito relacionados a períodos sem chuva e de insolação, e isso tem acontecido muito mais. Então, esse ano nós já tivemos aí 4 ou 5 eventos desse aumento da concentração desse composto no rio Cubatão. Então, ele está presente no rio, nós estamos monitorando o rio constantemente, nós temos um nosso laboratório especializado, montamos dentro do laboratório uma estrutura de acompanhamento, de controle, medição e de análises para entender como é que se comporta essa situação desse composto na água. E nós chamamos, né, o César é o responsável, uhum. pelo laboratório hoje, nós temos lá uma equipe técnica preparada, nós fazemos... em períodos como foi o que passou agora nessa semana, períodos de gosto e odor, nós fazemos análises diárias do gosto e do odor, da intensidade, e já temos um protocolo de início de dosagem de carvão ativado. Então, hoje nós já conseguimos nos antecipar na dosagem do carvão ativado antes que a população comece a demonstrar a sua insatisfação. Então, nós já dosamos o carvão ativado para tentar conter e minimizar esse desconforto que é desse gosto na água, né?
3: Só para contribuir, é bem interessante, né? O painel sensorial que a gente chama. Então, foi feito um treinamento específico com os funcionários da Águas Joinville para aprender a ter essa sensibilidade. É como se fosse o sommelier de água, né? Uhum. Então, eles conseguem identificar exatamente quando que está tendo a sensibilidade. Então, tu tem as amostras cegas, claro. Eles provam, obviamente, ó, deu, não deu. Amostra tal. Daí, claro que quem arrumou sabe qual é a amostra. Ó, esse aqui é água tratada, está tendo gosto, então vamos fazer a dosagem.
4: Isso é mensal? Isso, eles fazem esse teste?
3: Fazem diários.
4: Diários?
3: Então, hoje eles estão fazendo diários, justamente por como a gente colocou. Como a frequência está muito diferente, não tem como ficar esperando só a reclamação. Né? Uhum. Então, assim que o pessoal entende que viu que já tem, é o protocolo que a Geninha estava comentando de já começar a dosar o carvão ativado, tentando antecipar ao máximo qualquer tipo de sensibilidade com a população.
4: Geninha, você falou que isso é mais recente, assim, tem alguma coisa a ver com as mudanças assim, do mundo, o aquecimento global, essa coisa toda, ou é muito local para falar?
2: Nós não temos ainda o que está causando essa frequência, nós não sabemos. Nós estamos pesquisando principalmente os tipos de micro-organismos que produzem esse composto. Nós conseguimos identificar o composto, mas ainda não conseguimos identificar quem são os geradores. E a partir dos geradores é que nós vamos conseguir conectar a causa principal, né? É terra, ou qualquer outro produto que possa estar sendo lançado. Então, nós não sabemos ainda qual é a causa e qual é o problema em si, né? Lá, a causa raiz desse problema, nós ainda não temos isso identificado. Estamos estudando, estamos em parceria aí com universidades, buscando universidades para nos auxiliar. Esse não é um problema específico de Joinville, já aconteceu em outros lugares, né, do Brasil. No entanto, nós temos pouquíssimos estudos em relação a esse tema ainda. Então, nós vamos ter que fazer um trabalho, um dever de casa bem forte, para que a gente consiga chegar aí e tentar agir realmente no Rio Cubatão, né? Porque hoje a tecnologia para remoção desse produto é o carvão ativado e nós estamos utilizando ele da melhor forma possível. Ou seja, mas ainda o carvão ativado ele não consegue remover 100% desse gosto da água. Então, nós estamos minimizando, sim, toda vez que tem os eventos com o carvão ativado, minimiza e chega até 70% de remoção, mas mesmo assim isso ainda causa um incômodo à população, né? Então, nós estamos trabalhando forte em pesquisa, em desenvolver aí, entender e desenvolver uma solução para isso aí, para melhorar esse aspecto no futuro.
1: E padrão climático, eu estava até vendo faz um ano, quando a gente fez uma reportagem, acho que isso tem vira e mexe, volta para a pauta da imprensa, por conta das pessoas que também ligam para a gente. Então, um ano atrás, exatamente, a gente estava fazendo essa matéria.
4: E eu lembro que tinha pouca chuva, eu lembro dessa. Isso. Essa é uma das explicações.
1: E esse era o ponto que eu queria conectar aqui, porque na época era pouca chuva, mas agora, nesse momento, se a gente está passando por isso agora, essa questão do comportamento climático está excluído em vários tipos de formação, com chuva ou sem chuva, ou já há um padrão em relação a isso?
2: Não temos um padrão ainda formado, mas com certeza períodos de menos chuva ou de pouca chuva, né? Pouco milímetro, né? Chuvas pequenas, poucas, aí ele se prolifera com mais velocidade, com uma concentração maior. Então, existe uma pequena relação, mas ainda ela não está totalmente definida e esclarecida, né? Estamos estudando ainda esses aspectos climáticos e os aspectos do local, da região também.
4: 2h44, vamos só com as perguntas aqui do pessoal do YouTube, ó. Miguel Silva, boa tarde. Por que a maioria dos países da Europa não utilizam flúor na água? Alguns países da Ásia também não adicionam flúor de maneira artificial. Quem pode responder?
3: Bom, acredito que, como eu comentei, né? Como na prática no Brasil tinha uma incidência muito grande, então foi adotada essa legislação. mas sim, ela pode ser reavaliada. Se
4: é uma
3: for verificado.
4: Uma estratégia do Brasil.
3: Exatamente, porque na época ninguém tinha o costume de fazer a higiene bucal. E aí o flúor na água acabou resolvendo boa parte desse problema. Mas é uma discussão dentro da área acadêmica, né? Continua fazendo essa discussão se vale a pena ou não continuar com a dosagem.
4: Mas o time que está ganhando não se mexe, né? Então a gente vai assim. Agora, agora dá para ter uma comparação, né?
3: Exatamente.
4: Agora com esse período vai ficar sem o... Provavelmente vai ficar sem o flúor, porque a gente sabe que o Estreito de Hormuz lá e toda essa questão da guerra aí, a gente sabe que ainda vai longe, provavelmente, né? Então...
1: É, na questão da distribuição dessa água no intervalo, até a gente conversava aqui, a distribuição de toda a água que é fabricada hoje, produzida hoje em Joinville. É, a gente tem, por exemplo, na área de saneamento, a gente conversa muito com a Água Joinville, planos de expansão agora, implantação de novas redes, muito investimento. E a gente teve investimento agora nas ETAs também, nós estamos tendo expansão, modernização. Mas na rede de distribuição, assim, como que vocês estão avaliando? Porque isso a gente sabe que gera muito problema. A gente conversava que semana passada teve um problema aqui no Saguaçu, de quebra um tubo, tem um vazamento. Esses dias teve lá perto também da rede da área industrial, um dia inteiro para consertar. Como é que está esse mapeamento da tubulação, das adutoras e a necessidade de investir nisso?
3: Bom, vou responder de uma maneira da parte de expansão aqui de obras. O que a gente tem feito? Como a Janine colocou, a gente tem três pilares de planejamento, que é o plano diretor de água, de esgoto e de redução de perdas. Dentro do plano diretor de água, é avaliado justamente o crescimento da cidade para verificar onde tem que expandir, aumentar as redes de água. E no plano de redução de perdas, nós temos uma previsibilidade de substituição de redes e ramais. Então, a área operacional, justamente ali eles têm essa avaliação dos locais que tem maior incidência, faz uma previsibilidade e passa para o pessoal de obras fazer justamente a troca das redes. Então, constantemente a gente tem trocado as redes para justamente evitar e começar a diminuir os vazamentos.
1: Acho que aconteceu isso no bairro Jardim Iririú, se não me engano.
3: Estamos tendo no DMC Inconfidentes, um dos DMCs, ele vazava muito. A gente está fazendo a troca de toda a rede e ramais ali na região.
1: Como é que quando você vai lá fazer a troca, o que acontece? Tira uma tubulação do mesmo diâmetro e substitui ela? É o mesmo material? Explica para a audiência, que imagino que isso deve estar acontecendo em outras regiões também.
3: São feitas duas análises. Uma é a questão, obviamente, da incidência de vazamento e do material que tem. E outra é a questão se já cabe uma reavaliação de redimensionamento. Se a rede que está lá, já não vale a pena eu aumentar o diâmetro para melhorar o abastecimento, se está tendo alguma defasagem. Então, é feito um estudo de engenharia para verificar a troca das redes, inclusive por um diâmetro maior ou não, né? Dependendo da situação. Então é feito toda a troca. Hoje as redes da Joinville majoritariamente são de PVC, né? Um material de plástico. É o mais utilizado no Brasil. Não é um material ruim, porém existe hoje já um material melhor, que é o PAD, né? O polietileno de alta densidade, que justamente a gente tem dado a prioridade para trocar por esse tipo de material, que ele tem uma incidência muito menor de vazamentos. Então, esse é o que a gente tem feito nesses DMCs. Então, ali a gente está trocando, coloca uma rede nova de PAD nas calçadas, e aí depois de feito toda a conexão de todas as ligações nessa nova rede, aí desativa a antiga. E aí a gente consegue...
1: Essa que teve problema aí há uns 15 dias lá no eixo de acesso industrial, ali nas proximidades, a gente fica até assustado quando vê as imagens, porque tem que fazer um buraco enorme, o tubo parece um tubo gigante.
4: E água,
1: quem é que vai apertar aqueles parafusos?
4: É um chafariz, né?
1: Isso ali é assustador só para quem não entende, ou aquilo ali tem que modernizar também?
2: Ali é... aquela obra, ela compunha uma manutenção na nossa... numa das nossas adutoras, realmente era uma rede de 600, é uma rede grande. Para quem convive com isso no dia a dia, sabe que vazamentos acontecem e o que é importante é que a empresa esteja preparada para consertar o vazamento, que ela tenha as peças, a equipe, a empresa contratada, os materiais necessários para ir lá fazer o conserto do vazamento. Nem sempre o tamanho da tubulação é o grande problema. Às vezes você, uma grande tubulação, uma tubulação que ainda tem a sua bitola bem formada, você vai lá, corta ela, põe um outro tubo, fecha e fechou. Então, não é essa a grande complexidade, né? Tem outras coisas que envolvem a complexidade de uma manutenção. Mas a princípio ali foi um conserto mais simples, né? Ela só tinha ocasionado um furinho nela, então nós conseguimos fazer uma manutenção mais rápida naquele pedaço ali, naquele trecho da tubulação.
1: Tem alguns trechos na cidade que a gente consegue enxergar essas adutoras grandes. Eu acho que aqui no Floresta, no Boa Vista também tem um trecho. Tem algum motivo para elas? São estações de pontos de verificação ou é apenas por questão ali da estrutura mesmo da rede?
2: Talvez seja a estrutura mesmo. Temos as redes de esgoto também, que muitas vezes, às vezes, elas... É uma travessia de rio, dependendo, né? Dependendo da profundidade, da possibilidade de instalação dela. Então, tudo depende do projeto de engenharia, de como o projeto foi concebido. E aí, ela vai sendo estruturada, né? Então, só para complementar ali a fala do César sobre as redes, nós temos um grande programa de reestruturação da cidade, modernização das nossas redes, né? No ano de 2025 e 26, nós fizemos a troca, a substituição de 170 quilômetros de redes de água na cidade de Joinville. Nós fizemos obras importantes em algumas ruas grandes da cidade, como São Paulo, Otto Kardeffel, Copacabana, a região do Anaburgo. É uma situação bem, bem característica do que estava sendo falado, que era uma região que tinha problema de abastecimento. Nós precisamos fazer a troca de toda a rede lá, ampliar o diâmetro da rede, e hoje nós conseguimos conter esse problema lá na região do Anaburgo, né? Então, são investimentos que nós estamos fazendo que compõem todo esse trabalho para redução de perdas no sistema, né? Então, além de fazer lá, a gente precisa, um dos nossos grandes objetivos é reduzir vazamento. Para reduzir vazamento, a gente precisa modernizar a nossa infraestrutura. Então, esse trabalho de troca de redes, ele é constante. E o que nós fazemos quando a gente está substituindo rede, né? Nós já aproveitamos e colocamos essas redes para a calçada. Joinville, ela tem uma concepção do passado em que ela instalou redes nas vias. As nossas redes de água, na sua grande maioria, são nas estradas, são nas ruas. E isso causa um impacto para a população e um incômodo. Quando dá um problema, nós precisamos abrir a via para consertar aquele vazamento que está aflorando ali, que pode causar um desabastecimento. Um vazamento, ele está atrelado a um desabastecimento. Então, nessa pegada que a gente tem falado aqui para vocês, da redução de perdas, o nosso grande objetivo é cada vez atender melhor a população. É abastecer a população, não deixá-la desabastecida e quando acontecer, ser rápido. Então, por isso que a gente faz a troca de redes, não só de redes, mas a troca de ramal é uma grande ação de combate a perdas e de redução de vazamento. O ramal é aquela tubulação que liga a casa do morador, né, lá a sua parte final, à nossa rede. E ali é onde nós temos o nosso maior número de vazamento, o maior incômodo. Uhum. Então, o que nós fazemos hoje? Hoje, ao invés da gente ir lá e consertar esse ramal, nós trocamos o ramal inteiro. Para quê? Para evitar novos vazamentos, e aí a gente já troca por uma tubulação mais adequada, mais moderna, um PAD, né? Hoje nós utilizamos muito nas nossas obras o PAD, que é um material muito mais resistente, melhor para conter essa questão dos vazamentos, conter a pressão da nossa rede é toda pressurizada. Então, nós estamos trabalhando forte nessas ações, e nós já reduzimos, de 2025 até hoje, nós já reduzimos quase 40% de vazamentos em relação aos anos anteriores, devido a todas essas ações de substituição de ramal, de modernização de infraestrutura, de controle de pressão, né? Com essas válvulas, com esses DMCs que eu coloquei antes para vocês.
4: E a gente nem mencionou aqui, só para a gente terminar, acho que é interessante também, da questão do esgoto, né, do saneamento básico também, que é algo Exatamente. Que é operado por vocês. Joinville, acho que ultrapassou a marca de 50% da cobertura, né, inclusive é um dos marcos chegar até 2033 no Brasil inteiro, né, com a universalização aí do saneamento básico. Como é que está? A gente pode chegar nesse número mágico aí até 2033?
3: Perfeito. O desafio de Joinville era bastante grande e continua sendo, né? Quando saiu o marco do saneamento, Joinville estava na casa dos 30% de cobertura. E para fazer obra de esgoto é difícil, porque não tem jeito. A gente tem que cavar, a tubulação vai debaixo do solo. E a maneira de fazer o esgoto não adianta. Ele é por gravidade, então eu vou cavando, tem aqueles buracos bem profundos até que chega um momento e eu tenho que fazer uma elevatória. Mas, além do desafio, também tem a parte financeira, né? De fazer essas obras, conseguir os financiamentos para fazer tudo isso.
0: Né?
3: A companhia correu atrás, fez a lição de

0: né, para conseguir chegar a 2033 com os 30, os 90% de cobertura. Então tem bastante obra para fazer e é um desafio, é um trabalho bastante difícil, porque queira ou não, a gente acaba causando um transtorno muito grande, né, na
1: Sim. E a
0: população, né?
1: população tem que fazer suas ligações também, né?
0: Tem que
1: Com
0: fazer suas ligações.
1: da casa, né? Às vezes tem uma fossa, já é uma questão da pessoa também ter que mudar dentro de casa, né?
0: Sim, em alguns casos muita gente fala, ah, mas eu já tenho esgoto, né? Que eles
1: Sim.
0: confundem com a drenagem, porque ah, eu jogava o meu esgoto na
1: Na
0: drenagem, né?
1: drenagem.
0: E aí era tudo misturado e por isso que os rios eram poluídos. E é justamente isso, é uma das dificuldades a população tem que entender, né? Fazer a separação da água de chuva com o esgoto, então é um dos desafios aí para o saneamento.
1: Desafios da sociedade do milênio, eu diria,
0: É
1: né? A
0: verdade.
1: gente chegar nessa questão do saneamento básico. Pessoal, agradecer a vocês pela entrevista. Tem mais alguma, Leandro?
2: Tinha uma última, a gente tem só mais um minutinho, né? Eu queria ver com
1: Ele sempre tem a última, por isso que eu pergunto.
2: a Janine. O César também, se quiser colaborar. A gente teve aquele acidente grave, né? Que contaminou a água do Rio Cubatão e que deixou Joinville sem água por quase 48 horas aí. E agora a gente tem em construção ali as áreas de escape, que é para minimizar um pouco isso. Mas vocês ficam ali, né? Olhando para a água a todo momento, com o laboratório e tal. Isso não gera uma aflição? Isso a Águas de Joinville monitora? Tem alguma medida para lidar com. E agora a gente tem em construção ali as áreas de escape, que é para minimizar um pouco isso. Mas vocês ficam ali, né? Olhando para a água a todo momento, com o laboratório e tal. Isso não gera uma aflição? Isso a Águas de Joinville monitora? Tem alguma medida para lidar com o laboratório e tal? Isso não gera uma aflição, isso a Águas de Joinville monitora, tem alguma medida para lidar com.

0: de escape, para construir lá locais para conter os produtos, caso aconteça algum derramamento. Estamos trabalhando junto com eles também nesses pontos.
1: Muito bem. Agradecer vocês aí pela presença, Janine Alano, o César Maier, pessoal da Águas de Joinville aqui conosco. Obrigado, são sempre bem-vindos.
2: E obrigado pela oportunidade.
0: Nós que agradecemos, muito obrigado pela oportunidade de estar trazendo um pouquinho aqui o trabalho da Águas de Joinville.
1: Vocês voltam quando o Flor chegar, vocês vêm aqui. Valeu, Leandro Ferreira.
3: Fechamos.
1: Fechou, então. 2h58, o Conversas Cruzadas fica por aqui. Está chegando Melhor da Vida com Carlos Bicho, amanhã de volta com mais um assunto que movimenta Joinville e o norte de Santa Catarina. Ficamos por aqui. Tchau.

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5: Segunda-feira, 17 de agosto de 2026. O ministro do STF, Flávio Dino, afastou o sobrinho do governador do Maranhão, Danilo Brandão, do cargo de presidente do Tribunal de Contas do Estado. Segundo o magistrado, o órgão não pode ser presidido por uma pessoa que figura no epicentro das investigações sobre homicídio, mau uso de recursos públicos, cobrança de propinas e pagamentos fraudulentos. Daniel Brandão é citado na investigação sobre obstrução de justiça de um assassinato que ocorreu no Maranhão em 2022, antes dele ser indicado ao TCE. Segundo o inquérito, o condenado pelo homicídio era o operador em tratativas de pagamentos ilícitos ao grupo de Brandão. O ministro da Fazenda, Dário Durigan, declarou que um dos caminhos para abordar a situação fiscal no Brasil é ter juros civilizados. Ele também argumentou que a política fiscal é uma das áreas em que o governo federal tem mais capacidade para intervir e melhorar a situação econômica do país. A declaração foi feita durante um evento realizado em São Paulo. Uma propaganda política do primeiro-ministro de Israel, Benjamin Netanyahu, classificou o prefeito de Nova York, Zohran Mamdani, como inimigo. O prefeito declarou recentemente que Netanyahu não é bem-vindo em Nova York e que gostaria de prender o premier israelense caso ele visitasse a cidade. Ele aparece ao lado de outros desafetos do premier, como o líder supremo do Irã e o presidente da Turquia. A propaganda apela para a defesa nacional de Israel como motivo para o público reeleger Netanyahu. A eleição em Israel está marcada para o dia 27 de outubro.

0: no horário de Brasília, 3 e 2.
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2: Olá Joinville, boa tarde, seja bem-vindo ao Melhor da Vida na CBN Joinville. Hoje nosso primeiro bloco, o convidado é Richard Spirandelli, diretor da Messe Brasil. Richard, seja bem-vindo à CBN.
3: Boa tarde Carlos, boa tarde aos ouvintes. Muito grato de estar novamente aqui no teu programa para falar de um tema muito bacana para Joinville, que são os eventos de negócio, as feiras.
2: E a Interplast é o maior evento da cidade de Joinville, feira, e ela está de parabéns porque com certeza será mais um grande ano na Expoville com a Interplast.
3: Com certeza, Carlos. A Joinville tem esse dom para o turismo de eventos, né? Nós tivemos há pouco tempo atrás o Festival de Dança, no qual nós somos a capital da dança. E agora Joinville se transforma na capital das feiras industriais do plástico, né? Então todas as tecnologias, as principais tecnologias do mundo estarão presentes ali ao longo desses 4 dias de agosto na Expoville. As principais marcas de máquinas, equipamentos, injetoras, matérias-primas, moldes, automação, enfim, toda essa gama, dessa cadeia de transformação do plástico lá nos pavilhões da Expoville.
2: Richard, e a Expoville ela fica pequena para a Interplast. Se você tivesse mais uma Expoville ao lado, você estaria preenchendo totalmente com estantes.
3: Com certeza, a Interplast cresceu muito, é um setor, o plástico está presente em todos os locais da nossa vida, né? Então ela acontece, a Interplast, numa região de alta densidade industrial, que é Joinville região. A feira cresceu em importância, né? Então as empresas de fora vêm a Joinville cada vez mais, né? com foco na nossa economia, na nossa indústria. E a Expoville ficou pequena para a demanda. Já em novembro do ano passado, nós já estávamos com a feira toda completa. Nós tínhamos, até semana passada, mais de 100 empresas querendo vir expor aqui na Interplast e não tem espaço.
2: Mas não
3: o que
2: consegue?
3: Mostra a pujança da economia, né, a importância da feira.
2: Não consegue, né?
3: Para essa edição, nós montamos um pavilhão adicional lá, o Mega Center. São 4 mil metros de pavilhão que nós construímos
2: mais
3: especificamente para essa edição do evento.
2: E ainda fora isso que você fez a mais, tinha mais gente querendo vir.
3: Fora isso, tinha mais gente querendo vir.
2: Olha a importância e a relevância.
3: A relevância do evento e da nossa cidade, né? As pessoas de olho em Joinville, de olho na importância da cidade, das indústrias que aqui estão. Né? Santa Catarina é o estado que, depois de São Paulo, que mais transforma plástico no Brasil. Né? Nós temos aqui embalagens, peças técnicas, linha branca, né? Geladeira, enfim. E a proximidade também com Curitiba, né? Que chama bastante atenção.
2: Vamos fazer um convite, porque dia 25, terça-feira, 1 da tarde, é a abertura.
3: Terça-feira, 1 da tarde, o evento são 4 dias, a feira abre às 13 horas, vai até às 20 todos os dias. É uma feira, além da feira nós temos diversos eventos paralelos à feira, congressos, workshops, seminários, rodada de negócio. E ela acontece terça, quarta, quinta e sexta.
2: Do dia 25, 26, 27 e 28 de agosto.
3: Lá na Expoville.
2: Sempre da 1 da tarde às 8 da noite.
3: Da 1 da tarde às 8 da noite. A entrada é gratuita, somente para maiores de 14 anos. Né?
2: E precisa preencher, né?
3: Para entrar no evento, você faz o credenciamento pelo site da feira. Uhum. A entrada é gratuita.
2: E também tem a circulação desse panfleto por alguns lugares, né? Que aí também você pode ter aqui mais informações e também acessar e fazer a sua inscrição. É uma organização da Messe Brasil.
3: Exatamente, a Messe é um dos nossos eventos. Nós temos um portfólio hoje de 4 feiras, todas elas em Joinville, né? Nós fazemos feiras industriais no setor de plástico, no setor de metal mecânica, que é a Intermac, que vai ser ano que vem, metalurgia, setor de fundição, né? E uma feira nova que estamos lançando agora também, que chama-se Interform. É a primeira edição esse ano, no mês de setembro, logo após a Interplast.
2: Novidade.
3: É uma novidade para Joinville. Eu espero que essa primeira edição, e pelo andar da carruagem, vai ser um sucesso, que ela permaneça, né, em Joinville a cada 2 anos. e cresça assim como cresceu a Interplast.
2: Essa já é uma feira de corte com formação. Essa tecnologia da soldagem, usinagem, automação, e Joinville é uma referência.
3: Com certeza. É um segmento bem técnico, né? Bem específico, mas extrema importância. A nossa indústria toda na região utiliza essas tecnologias aí de corte com formação a laser, solda, usinagem. Tudo isso vai estar em exposição. E também nessa edição a gente vai fazer uma plenária da inteligência artificial para a indústria. Então, vão ser discutidos temas como utilização de robôs humanoides na linha de produção, enfim, diversas tecnologias dentro da feira. Também é uma plenária gratuita para as pessoas.
2: E de 15 a 18 de setembro.
3: 15 a 18 de setembro, mesma sistemática da Interplast, o credenciamento pelo site antecipado, não tem fila para entrar.
2: Tem um dia que é melhor eu ir na Interplast, porque aqui lota.
3: É, a Interplast na quinta-feira é o dia de maior movimentação.
2: Então é melhor ir terça, quarta e sexta.
3: Terça e quarta são os dias que tem um público mais técnico, qualificado, né?
2: Então, que aí vocês vão no começo,
3: Vão no começo. E aí o expositor dá mais atenção também para os visitantes nesses dias.
2: Perfeito. E assim, para nos noticiar, algo que chamou a atenção da Messe Brasil, que vai ser um lançamento, por exemplo, na Interplast, que a gente deve ficar de olho?
3: Olha, a feira vai reunir, Carlos, lá mais de 90 máquinas em exposição. Todas elas vão ter uma tecnologia, porque como ela acontece de dois em dois anos, toda essa tecnologia que foi desenvolvida ao longo desses anos vão estar concentradas nessa semana. Então, além das máquinas, vai ser muito forte nessa edição, será muito forte a questão da reciclagem do plástico, a circularidade do plástico, o reuso do plástico, né? Nós temos dificuldades hoje, em termos de matéria-prima, guerra lá no Golfo, que encarece a matéria-prima. Então, há uma busca muito grande de soluções, né? Então, a feira vai apresentar essas questões todas lá com novos materiais, máquinas mais eficientes, e desmistificar essa questão do plástico como um vilão da história, né? Ele, na verdade, ele é a solução, e cabe a nós, né, dizer e mostrar isso, e a indústria implementar essas tecnologias.
2: Isso, para uma ecologia mais coerente.
3: Com certeza.
2: Bom, Richard, eu quero que você faça um convite. A gente hoje está divulgando com uma antecedência, mas é importante já se programar. De 25 a 28 de agosto, a partir da 1 da tarde até as 8 da noite, na Expovilha Interplast, junto ao Congresso Brasileiro de Plástico. Fique à vontade para fazer um convite para o ouvinte da CBN já se agendar.
3: Quem trabalha no setor está convidadíssimo para estar presente. Quem não trabalha também está, porque vai movimentar toda a cadeia turística da região de Joinville, hotéis, restaurantes. Então, é legal conhecer o potencial que uma feira dessa traz para a cidade. E todo mundo vai se encontrar, vai ser o momento do ano, né? Todo mundo se encontra do setor, estará na Expovilha nessa semana. Então, não fique de fora, venha conhecer. Temos uma grade ampla de palestras também na feira, gratuitas.
2: Então... E o joinvilense que vê a cidade muito agitada do dia 25 ao dia 28, entenda que um grande evento está acontecendo na Expovilha, porque a cidade fica diferenciada.
3: Fica. Nós temos visitantes aí de praticamente todos os estados brasileiros estarão presentes na feira.
2: Gente do exterior?
3: Do exterior também. Expondo na feira, nós temos 7 países: Turquia, Itália, Alemanha, China e Estados Unidos, expositores, né? E fora os visitantes que vêm de fora para
2: a dificuldade para um aplicativo de carro, hospedagem no hotel vai estar lotado, provavelmente até a região se beneficia com
3: certeza,
2: hotéis.
3: Nós temos informações de pessoas que se hospedam em Jaraguá do Sul, São
2: pra
3: Francisco
2: poder
3: do Sul.
2: Estar na Expovilha em Joinville. É. Expovilha é também muito boa, porque ela está na entrada da cidade, amplo estacionamento, talvez um centro de exposições em Santa Catarina com o maior número de vagas de estacionamento.
3: Com certeza, é um equipamento que não é um equipamento do turismo, é um equipamento do desenvolvimento econômico de Joinville.
2: E você participou muito bem disso no Convention e Visitors Bureau, quando foi presidente, sabe da importância dos eventos para a cidade.
3: Com certeza, eu tenho defendido essa bandeira há muitos anos, hoje já fui presidente do Convention Bureau. Para quem não conhece, é uma entidade voltada à captação de eventos e melhoria da infraestrutura dos eventos. Hoje sou vice-presidente junto com o Juliano do Combrai, né? Então nós fazemos um trabalho de divulgar a cidade, de captar eventos para a cidade e também batalhar pela melhoria dos equipamentos turísticos da cidade.
2: Richard Spirandelli, vamos aguardar dia 25 a 28 a Interplast e a Interform de 15 a 18 de setembro. O que é o melhor da vida para Richard Spirandelli?
3: Pô, cara, essa pergunta é difícil, né? Mas eu acho que é olhar para trás e se orgulhar do trabalho que foi feito e olhar para o futuro e vibrar com o que está por vir também.
2: Com certeza. E parabéns à família Spirandelli e Cursansef pela realização dos eventos em Joinville, seja pela Messe Brasil ou pela Paleta.
3: Obrigado, Carlos.
2: Conte conosco e até breve volte para trazer mais informações do evento.
3: Com certeza, estarei aqui.
2: Ok. Nós vamos agora para um breve intervalo comercial, prestigiar os nossos patrocinadores e a seguir voltamos para o segundo bloco do programa O Melhor da Vida, aqui na CBN Joinville.
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0: Olá, Joinville, boa tarde. Num oferecimento de Sicredi, Inovar, Garten Shopping e também dos nossos patrocinadores que sempre estão aqui presentes conosco, hoje nós temos aqui a honra de receber o músico joinvilense Fernando Bemo. Seja bem-vindo à CBN, Fernando.
1: Obrigado, boa tarde, tudo bem, Carlos?
0: Tudo ótimo. Você tem uma história com a cidade de Joinville muito gratificante, primeiramente, meus parabéns, porque uma pessoa que está voltada à cultura, uma pessoa que toca violino, né? Ela é uma pessoa com um senso de apuração cultural maior. E você faz um lindo trabalho por Joinville e região.
1: Agradecido mesmo. Obrigado.
0: E agora, na próxima terça-feira, aqui na Casa da Cultura, vamos ter um grande evento e você me convidou e eu te fiz um convite. Vamos na CBN contar essa novidade. Por favor, certo. Fique à vontade.
1: Pois é, terça-feira, né? Eu vou fazer, vai ser feita uma homenagem, né, para mim mesmo. Meus 40 anos de músico aqui na cidade de Joinville.
0: 40 anos.
1: Então, nesse tempo todo, né, eu iniciei na Casa da Cultura, então por isso que eu resolvi fazer lá na Casa da Cultura, que foi o início de tudo, foi lá, né?
0: Perfeito.
1: Então, eu comecei com, né, com iniciação musical, depois com instrumento violino, né? Eu optei pelo violino, né? E dali em diante, meu pai me acompanhou até os 18 anos, né? Tocando em eventos, casamentos, jantares, coquetéis, homenagens, serenatas. E o primeiro casamento que eu toquei foi da minha irmã, da Cláudia, né? E eu tinha 9 anos.
0: Da Cláudia da Lúmino.
1: Da Lúmino.
0: Uma loja de iluminação na cidade de Joinville.
1: Isso mesmo. E é ali que iniciou toda essa carreira, né? De música, né? Para eventos, casamentos, né? Então, dali em diante, nossa, eu toquei bodas de prata, bodas de ouro.
0: Bodas de diamante.
1: 60 anos. 60 anos, isso mesmo. Também fiz pedidos de namoro.
0: Eu tenho uma história com o Fernando há mais ou menos, vamos lá, praticamente uns 10 anos. Eu fiz a organização de um prédio, da inauguração de um prédio em Balneário Camboriú. Você acha que tu não vai lembrar? Daqui a pouco tu vai lembrar.
1: Eu acho que eu tô lembrando.
0: E tudo organizado, planejado corretamente, tudo fechadinho. No dia, o proprietário da construtora chegou para mim na tarde da inauguração, era a noite de um sábado. Eu gostaria de um violinista para fazer a recepção dos convidados, né? Dos que aqueles adquiriram um apartamento em Balneário Camboriú, no prédio da construtora. Uhum. Eu falei, deixa comigo. Passei a mão no telefone, liguei para ti. Fernando, tem algum compromisso nesse sábado à noite? Não. Topa vir a Balneário Camboriú? Topo. Negociamos. Sim. E você foi. Acontece de vez em quando, assim, né?
1: Sempre aparece, assim, às vezes, né, não tem não tem nada naquele dia, e às vezes é imediato, assim, numa sexta e tem um trabalho no sábado, lá, vamos fechar, então, vamos lá.
0: Ô, Fernando, muitos homens românticos te contratam para fazer uma serenata para suas esposas, namoradas?
1: Isso, mais ou menos, quando eu tinha ali uns 18 anos, tinha mais.
0: Certo. Né? Os homens são menos românticos?
1: Parece que... Não, mas ainda tem.
0: Ainda tem.
1: Mas
0: não é uma boa ideia?
1: Sim, mas naquela época, tipo assim, no dia dos namorados, nossa, eu fazia assim, acho que 30, 35 serenatas. Então eu começava assim, tipo, 5 horas da manhã, com cesta de café da manhã. Então eu chegava lá, entregava a cesta de café da manhã, 5 horas na casa, abria a janela do quarto. Claro, aí tudo era combinado com o cliente, né? Abria a janela e eu tocava. Aí dali, 5:30 já tinha um outro.
0: Então, 12 assim de junho é o dia que tu mais trabalhava.
1: Naquela época era assim. Uhum. Hoje já não é mais tanto assim, né? Mas ainda existe, né? O pessoal ainda contrata,
0: os homens,
1: né,
0: precisam ser mais românticos.
1: Precisa.
0: Alguma mulher já te contratou para fazer, de repente, uma homenagem ou serenata pro marido, pro namorado?
1: Sim, sim. Olha, as esposas também fazem, né? Aniversário de casamento. Então, a mulher também faz, né? Não é só o marido, a esposa também faz.
0: Que bom, né?
1: Muito.
0: Bom para nós.
1: Com certeza. Fernando. Então, eu já toquei, né, pedido de namoro, depois eu toquei o pedido de casamento da mesma pessoa.
0: Mesmo casal.
1: Mesmo casal. Depois eu toquei o casamento.
0: Olha que legal.
1: E depois eu toquei o batizado das filhas.
0: Então, já fez 4 ações para a mesma família, desde quando pegaram na mão até o nascimento do primogênito.
1: Só bacana. Falta agora os 15 anos, né? Provavelmente.
0: Fernando, para mais informações, para eu poder te acompanhar, para eu poder saber um pouco mais do teu trabalho, o Instagram é a melhor ferramenta de divulgação?
1: Sim, é. O Instagram, né? Tá, tudo bem. Hoje também tem o Facebook também, né? Mas perfeito. O Instagram realmente o que a gente mais, o pessoal mais utiliza, né?
0: Claro. Tu pode passar para nós o teu arroba, que também está na nossa tela.
1: É arroba músico Fernando.
0: Perfeito. Não tem erro, né?
1: Não.
0: Músico Fernando...
1: É o primeiro que você vai encontrar lá. Procurou lá, músico Fernando, já vai achar.
0: Ótimo. Você comentou que se formou na Casa da Cultura. E a Casa da Cultura, aqui na Rua Dona Francisca, com a Beira Rio ali, é um grande centro de produção cultural. Você recomenda estudar na Casa da Cultura?
1: Com certeza. Né? Com certeza recomendo. Eu iniciei lá, né? Fiquei até os meus 15 anos, eu acredito, não me recordo agora exato, né? Mas fiz muitas audições lá. Na época, a Casa da Cultura... praticamente era a única que tinha em Joinville, não tinha outras, né? E ali que eu iniciei, né, o trabalho da música, né? Então foi ali. Depois, claro, surgiu, eu até entrei na Arte Maior, que eu não lembro, nem me recordo se era realmente a Arte Maior, com a professora Kátia
0: Siqueira,
1: que foi ali na frente do Banco do Brasil, tinha uma... Eu me recordo ali, ela dava aula de órgão. Tu lembra daquele órgão, aquele grandão?
0: Ali é Luiz Niemeyer, o nome da rua.
1: Isso, então ali ela tinha uma escola de música, mas não me recordo se era Arte Maior ou se tinha um outro nome na época.
0: Mas era a Kátia Siqueira.
1: Era a Kátia.
0: Mãe do Fábio Martins.
1: Mãe do Fábio. Perfeito. E ali também fiz a aula de teclado, né? Na época se chamava órgão, porque era aquele grandão que tinha aquelas pedaleiras.
0: Certo.
1: Né?
0: E você também... dá aula de violino, por um acaso?
1: Não, não. Não? Não, eu fiz uma vez, eu dei uma vez aula para uma moça, né? Só que ela ficou muito pouco tempo, ficou uns 2-3 meses. E aí ela tinha faculdade, ela estava fazendo TCC, aí acabou que ela não conseguiu conciliar tudo, né?
0: Tudo. Vou te fazer uma pergunta de bate-pronto e você me responde de bate-pronto, tá? Alguma história diferenciada, única, exclusiva, algum erro de gravação, assim, que a gente possa conversar? Algo que marcou a tua vida, a carreira?
1: Tem vários, assim, que, né, questão do, que nem eu falei ali, das homenagens, né? Então, homenagens, né, já fiz...
0: Mas o que vem na tua mente, assim, rapidamente?
1: Tá, tem uma situação. Eu fui fazer uma serenata.
0: Serenata.
1: Né? Que era, não lembro, não me recordo se era um aniversário de casamento, né? Não me recordo, mas eu entrei, era lá num bairro muito distante.
0: Em,
1: né?
0: Joinville.
1: Em Joinville. Só que tava uma chuva que nem hoje.
0: Essa chuva de molha boba, daqui a pouco chove
1: mas
0: bastante.
1: Mas só que aquela chuva, mas estava forte. Aí era uma rua de barro, tudo bem, até ali tudo bem. Cheguei de carro e tal, peguei o violino, só que quando eu saí, aquela rua parecia um bar, como é que é? Um
0: banhado.
1: Um banhado. Daí eu pisei, já o sapato já fez assim, né? Já cobriu de barro, né? Puxa, e agora para chegar lá na casa, né? Aí fui indo em direção à casa, beleza, até ali cheguei. Só que quando eu cheguei, daí tinha, era uma casa que tinha uma varandinha. Aí tinha aqueles, como é que é? Aquelas samambaias.
0: Certo.
1: Penduradas em tudo que era canto. Eu entrei já, pum, já dei uma pancada ali já. Naquela samambaia ali. E eu, né, arrumei o violino. Já começou ali. Aí tudo bem, aí me arrumei, fui lá, toquei. E tem situações assim, dá pra fazer um livro gigante de tantas situações.
0: Mas conte essas suas experiências.
1: Outra situação também foi uma serenata que eu fui fazer.
0: Rapidamente.
1: Rapidamente. Era uma casa, só que essa casa, tipo, era uma garagem, só que era muito baixa.
0: Certo, pé direito baixo.
1: Isso, e aí eu entrei, só que não era uma garagem, eles fizeram depois um local para almoço, assim, né? E aí tinha uma portinha pequena, aí eu entrei, só que a pessoa tava lá no final.
0: Certo.
1: Eu tinha que tocar para ela. E aí todo mundo aqui, né, posicionado aqui, eu fui tocando, só que o problema para chegar até lá, tinha a telha, né? Então eu tocava o violino aqui e eu batia na telha.
0: Entendi, era muito baixo.
1: Era muito baixo. Aí eu tinha que... E aí as colunas aqui também, eu tinha que me...
0: Já sabe, passou por poucas e boas.
1: Mas olha, várias.
0: E você
1: várias.
0: Vai se preparar agora, porque nós vamos fazer aqui um momento com o seu violino. Eu quero que você fique à vontade. 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Você agora vai ficar com Fernando Bem, violinista joinvilense, que você pode acompanhar através do arroba Fernando, Músico Fernando, né? Mas lembrando, Fernando Bem aparece, Músico Fernando aparece, e o Fernando é um profissional único em violino. Fique agora com Fernando Bem.

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0: Segunda-feira, 17 de agosto de 2026. O Discord suspendeu as transmissões ao vivo no Brasil. A medida atende a uma determinação preventiva da Agência Nacional de Proteção de Dados para proteger crianças e adolescentes. A segurança da plataforma foi questionada após o suicídio de uma adolescente durante uma transmissão. O Discord admitiu falhas no sistema para derrubar a live. A empresa informou que dialoga com a agência para restabelecer o recurso. A suspensão tem como base o ECA Digital, em vigor desde março. A Petrobras apresentou ao IBAMA o requerimento de licença ambiental para a perfuração de 3 novos poços na margem equatorial, na costa do Amapá. Durante uma visita ao município de Oiapoque, a diretora Clarice Copete confirmou a informação. Segundo a porta-voz, a medida fortalece a estratégia da companhia na área, onde foram detectados sinais de petróleo no primeiro poço escavado. 8 cidades do Rio Grande do Sul, que sofrem com chuvas fortes, granizo e inundações em julho e agosto, tiveram a situação de emergência reconhecida pela Secretaria Nacional de Proteção e Defesa Civil. Com essa medida, as prefeituras têm a possibilidade de requisitar fundos federais para ações de apoio à população, restabelecimento de serviços essenciais e recuperação de áreas impactadas. Também estão planejadas obras para restaurar a infraestrutura pública prejudicada. Um tribunal da Rússia condenou um político opositor a 11 anos e um mês de prisão por se manifestar contra a guerra na Ucrânia. A decisão ocorre às vésperas das eleições parlamentares do país, marcadas para setembro. A medida faz parte da crescente repressão a críticas ao governo do presidente Vladimir Putin. No horário de Brasília, 3h33.
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0: Minuto esportivo aqui na CBN Joinville, trazendo um destaque: campeão europeu que vai vir para um time brasileiro. A Chapecoense acertou a contratação do meia-atacante Miguel Carvalho, brasileiro naturalizado espanhol de 21 anos. O jogador desembarca na tarde desta terça-feira lá na cidade de Chapecó para realizar exames e assinar contrato por empréstimo com o Verdão do Oeste até 2027. Miguel pertence ao Al-Qadisiyah da Arábia Saudita e foi formado nas categorias de base do espanhol, com passagens pelo futebol inglês e espanhol. Com a seleção da Espanha, o atleta conquistou o título da Eurocopa Sub-19 em 2024.
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3: Será que a comunicação da sua marca está ignorando o público que mais cresce no Brasil? Hoje, toda marca quer a atenção da geração Z, mas muitas acabam ignorando o consumidor maduro. Pessoas acima dos 50 anos movimentam mais de R$1,5 trilhão de reais por ano na economia brasileira. São consumidores ativos, conectados e com alto poder de compra. Mas quando esse público não se vê representado pelas marcas, a conexão simplesmente não acontece. Por isso, antes de definir a próxima campanha, vale uma reflexão. A sua comunicação conversa com quem realmente compra o seu produto? Quer entender melhor o comportamento do consumidor e tomar decisões de marketing mais estratégicas? Acesse negóciossc.com.br.

0: Olá, Joinville. Boa tarde. Hoje temos a honra de receber a vice-presidente da CIGI, presidente do MIT Comics, Carolina Botelho. Seja bem-vinda.
1: Boa tarde, Carlos. Um prazer estar aqui. Uma boa tarde aos ouvintes da Rádio CBN.
0: Perfeito. Na manhã de hoje, um grande evento, o lançamento do MIT Comics. Um evento que é grandioso e cada ano fica, digamos assim, com a régua mais elevada. E uma das responsáveis por essa realização, você é a presidente. O que vem para 2026 neste grande evento que é o MIT Comics?
1: Ah, esse ano a expectativa, como tu disse, todo ano a gente cresce, né,
0: Carlos?
1: Eleva
0: essa régua, hein?
1: Com certeza, é sempre um desafio e o comitê esse ano está esperando, a gente está esperando mais de 3 mil pessoas. São quase 24 horas de conteúdo técnico e também conteúdos mais macros, como geopolítica nos negócios, União Europeia e Mercosul, coisas que estão acontecendo no nosso dia a dia. Exato.
0: Carol, a data de início do evento, porque hoje foi feito o lançamento, mas tem agora, né, um decorrer até chegar o evento. Como são esses passos a partir de agora? Porque hoje ele foi lançado para convidados, patrocinadores, apoiadores, a imprensa. Na manhã da Associação Empresarial, ali o Salão Tigre ficou lotado. Nos próximos dias, o que acontece?
1: Hoje abriu o segundo lote de vendas.
0: Já?
1: Já.
0: O primeiro lote já vendeu todinho.
1: Já vendeu tudo.
0: Quantos ingressos tem num lote, assim?
1: O primeiro, como a gente só lançou a programação hoje, porque hoje foi o lançamento, o primeiro lote é relativamente pequeno, então certo. São aproximadamente 200 ingressos que se esgotaram. E agora a gente começa o segundo lote, que vai aproximadamente até... vai mais ou menos 30 dias no segundo lote. E aí a gente lança o último lote, que eu não tenho a data, mas depois a gente manda para os ouvintes.
0: Tranquilo. Mas o importante é a gente saber que o primeiro lote vendeu bem.
1: Vendeu.
0: Que é o lançamento. Agora chega o segundo momento. Mas o bom brasileiro ou as empresas que estão relacionadas ao comércio exterior, elas compram com antecedência, acredito eu, né?
1: Não.
0: Não? Deixa para cima do laço?
1: É, mas tem uma coisa que a gente faz muito legal, que os nossos patrocinadores são muito participativos. E então, muitos presenteiam seus clientes. Mas assim, é como sempre, o pessoal deixa mais por cima da hora, Carlos. Mas eu tenho certeza, o ano passado nós tivemos mais de 2.700 pessoas. Então, a expectativa esse ano é de mais de 3 mil.
0: Para um gestor de eventos como eu, para você como é presidente, isso dá aquela ansiedade.
1: A borboleta,
0: né?
1: No estômago, é isso mesmo.
0: Porque como, vamos pegar um exemplo da exposição, assim também acontece lá, sabia?
1: Exato.
0: Dos 45 do segundo tempo, estoura as vendas.
1: Isso mesmo. Mas como eu disse, é algo que todos os anos acontece. Esse ano é a 13ª edição do evento. Já estamos acostumados, está tudo bem.
0: Carol, desde quando eu conheço o meeting, eu sempre tenho um meeting associado a você. Você está em que edição do Meet Comics?
1: Hoje nós estávamos fazendo justamente a retrospectiva do evento. Eu tenho a honra de ter tido mulheres me ensinando a ser líderes deste evento. As criadoras do evento foi Helena, Carla Pinheiro, Maísa Fischer, depois Camila Eda. Então tivemos várias mulheres que, né, Catarina, que também antecederam a mim nessa gestão. Essa é a terceira ano de gestão, eu fiz a 2023, 2024 e agora 2026.
0: Legal, eu tive a oportunidade de ir no ano passado e é um grande evento.
1: É, muito legal, não é?
0: Muito legal.
1: É muito mais do que
0: vale
1: só o comércio exterior.
0: Claro.
1: O que eu acho tão rico do meeting, comics, é que a gente une... todo o ecossistema mesmo. Tu tem desde o comprador, de um importador pequeno, aquele exportador, tu tem o cara do armazém, do porto, assim, a gente une todo mundo, o empresário, o gerente, o diretor. Realmente, os conteúdos que nós temos lá, ele conversa com todos os públicos.
0: E eu, como comunicador, como colunista, nós conhecemos de alguns assuntos, mas não tão profundamente cada assunto. E indo lá, eu vi toda essa jornada, né? Que a gente não tem ideia de tanto envolvimento nesse ciclo para uma importação ou exportação.
1: Tu sabe uma coisa, uma estratégia que a gente usa, Carlos? Tu, como organizador de eventos, tu vai entender bem. Geralmente, quando a gente vai em eventos, que a gente compra inscrições, ingressos, a gente tem que comprar daí mais o estacionamento, mais a comida, mais isso. E o meeting, a gente tem a preocupação, como o objetivo é levar conteúdo técnico para as pessoas, mas também o networking é a base do evento.
2: Que é o grande ganho, hein?
1: Que é o grande ganho. A gente fornece tudo. Todo o ambiente da pessoa está incluso. Ela entra e ela não precisa mais sair, que vai ser na Expoville, né? Este ano, dia 22 e 23 de setembro. Então, ela entra dentro do evento e ali ela tem garantido uma boa alimentação, um bom conteúdo, um bom networking.
0: Por um valor único.
1: Por um valor único.
0: Não precisa ficar pagando aqui nem acolá.
1: Não.
0: Perfeito, né?
1: É uma delícia.
0: Carolina Botelho, o que você classifica neste ano como o grande momento do Meet Comics na programação, assim, aquele que vai chamar mais atenção?
1: Nós tivemos... Estamos passando por um momento de internacionalização do evento. Fizemos convites para diversas delegações internacionais. Temos até o momento 15 países confirmados, com representantes ou de câmaras de comércio bilateral, consulados e embaixadas. E aí, conversando com isso, porque o evento ele tem a preocupação de uma curadoria bem completa, teremos a presença do Marcos Troijo, que foi secretário de Comércio Exterior.
0: Do governo
1: anterior.
0: Perfeito.
1: E também teremos a presença do secretário de Articulação Internacional, Paulinho Bornhausen, falando do acordo da União Europeia e do Mercosul. E aí a gente vai ter companhia aérea, armadores, órgãos anuentes, né? Receita Federal, MEDIC, SESEX, MAPA, ANVISA. Então, assim, o evento está completíssimo, bem especial.
0: Eu quero que você faça um convite em especial para o nosso ouvinte da Rádio CBN, para que ele venha já... a colocar na sua agenda essa data, né? Se programar para o Meet Comics, que é um dos grandes eventos realizados pela CIG.
1: Bom, fica aí o meu convite, então, a todos os ouvintes para participarem do Meet Comics 2026, que vai ocorrer nos dias 22 e 23 de setembro.
0: Perfeito. Carolina Botelho, você é mãe... Você é esposa, você atua no comércio exterior, você está na CIG. A sua vida é compromissada com seus valores, princípios, mas a pergunta que eu sempre faço para cada convidado nosso é: o que é o melhor da vida para a vice-presidente da CIG, presidente do Meet Comics, a joinvilense Carolina Botelho?
1: O melhor, o mais importante para mim são as pessoas.
0: As pessoas.
1: Em primeiro lugar, é claro que a minha família, meu marido, meus filhos. Mas no trabalho também, como na CIG, no meu trabalho profissional, que é na ES Logistics, eu me importo muito em impactar pessoas. O legado que a gente deixa, Carlos, na minha opinião, é como a gente pode ajudar as pessoas, como a gente pode ajudar a sociedade como um todo. Então, o mais importante para mim são as pessoas.
0: Eu quero que você faça um convite, porque no próximo bloco nós vamos falar um pouco mais da CIG, mas aí... sobre outros assuntos.
1: Tá bom.
0: Fique à vontade de fazer um convite para o nosso ouvinte, porque agora nós vamos para o repórter CBN, mas eu quero que você faça essa chamadinha. Convida para o próximo bloco que você vai estar aqui presente.
1: Vou continuar aqui. Isso. Ouvinte, por favor, permaneça presente para ouvir um pouco mais sobre o Inova CIG.
0: Perfeito. Carolina Botelho hoje esteve presente aqui no programa O Melhor da Vida, falando do lançamento do Meet Comics. Nós vamos agora para um breve intervalo comercial.
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0: nossa convidada, que já estava no bloco anterior, a vice-presidente da ACIJ, Associação Empresarial de Joinville, Carolina Botelho, que também está à frente da presidência do Meet Comics, evento que será realizado a partir de 23 de setembro. Carol, você assumiu como vice-presidente e tomou posse na última segunda-feira do mês de junho, num evento com mais de 800 pessoas, muito prestigiado, um grande evento realizado pela Associação Empresarial lá no Square Garden. Uma emoção ser vice-presidente da ACIJ, né? Acredito que para você, como mulher, ter assumido esse cargo, você já tem toda uma história na associação, mas você, Carolina Botelho, vice-presidente, isso é um orgulho, é currículo, parabéns.
1: Muito obrigada. Realmente foi uma surpresa. Eu faço parte do associativismo um pouco mais de 10 anos e, sinceramente, Carlos, eu nunca imaginei. Nosso presidente, primeiro presidente Guilherme Bertani, da última gestão, me deu a oportunidade como diretora administrativa, que na época já foi chocante para mim.
0: Um salto, né?
1: Quem era eu para ser diretora da ACIJ, né?
0: Mas
1: então já
0: acredito.
1: Foi bem relevante. Agora com o presidente André Dyer me convidando como VP, realmente é uma honra, é um privilégio.
0: Mas eu acredito que esses presidentes, eles têm uma visão além do alcance. E eles olham no seu profissionalismo, na sua força de vontade, no seu desempenho, no seu suor, né, pelo associativismo, e lá se fala assim, é essa moça, é essa mulher que a gente tem que dar mais competência, mais trabalho para ela, vem para cá. E aí você foi convidada.
1: Muito obrigada pelas palavras.
0: Não, mas é o que a gente vê, é o que a gente vê olhando de fora.
1: Eu tenho para mim, Carlos, que a gente sempre tem que fazer o nosso melhor. E Vou citar um pouquinho Deus aqui,
0: claro,
1: mas a palavra
0: claro.
1: De Deus diz que nós temos que fazer tudo pela glória dele. E a gente então tem que fazer o melhor. Tudo que a gente faz, desde uma comidinha em casa para os nossos filhos, até o associativismo, o profissionalismo, tudo que a gente tem que fazer com o máximo de carinho. Eu tento, não é sempre que a gente consegue, né? Porque a gente não é perfeito.
0: Somos seres humanos,
1: isso,
0: fica tranquila.
1: Mas é sempre o objetivo, é o que a gente tem que ter no coração, a entrega.
0: Talvez não entregar da mesma maneira, errar, isso é habitual, né? É assim que a gente aprende e faz
1: sim,
0: melhores
1: mesmo.
0: Da próxima vez. Eu erro, você erra, todos nós
1: isso
0: erramos
1: mesmo.
0: E tá tudo
1: e aprendemos.
0: Certo. E aprendemos a como fazer o certo.
1: Exato.
0: Carol, agora o Inova ACIJ é mais um outro grande evento da Associação Empresarial. E eu acompanhei desde as primeiras edições, assim, e eu fiquei impressionado como isso deu uma força e um gás dentro da ACIJ, o Inova ACIJ. Estou certo?
1: Está muito certo. Quando começamos a conversar sobre o prêmio, na verdade, o prêmio ele nasce como um reconhecimento da inovação que os nossos associados sempre fizeram. É só tu olhar para a nossa cidade, Carlos, as empresas que nós temos, as grandes indústrias, grandes prestadores de serviço, que são, por sua natureza, inovadores, né?
0: Somos referência.
1: Somos referência. E essas empresas sempre estiveram na ACIJ. A ACIJ já fez parte de sua inovação. A ACIJ foi e é a base de muitas dessas empresas. E quando o prêmio foi criado, ele foi criado basicamente para reconhecer e estimular a inovação, não só dessas que já fazem, mas convidar outras empresas a prestarem atenção, a levar conhecimento o que é inovação de verdade. Porque inovação não está diretamente ligado a uma tecnologia nova, mas a um processo novo, a um produto novo, a uma solução administrativa que eu trago para resolver um problema interno ou do meu cliente.
0: Bom, Carol, veja se eu estou certo. Em cada lar, em cada casa no Brasil, tem um produto feito, elaborado na cidade de Joinville, né?
1: Com certeza.
0: Que aqui a ideia surgiu e hoje o território nacional, cada casa tem pelo menos um produto fabricado, que foi criado, que alguém teve a ideia, que sonhou, que realizou. Joinville é referência para o país, somos a maior cidade do estado, maior colégio eleitoral, maior território do estado. E nós estamos num bom momento para a cidade. Você, como vice-presidente da ACIJ, com esse cargo importante no seu currículo e atuando em prol do associativismo, qual o atual momento do seu negócio com a cidade de Joinville, com a CIGE, porque você está ali à frente dedicando seu tempo, que é voluntário.
1: Sim.
0: Você não tem uma remuneração. Nós, no associativismo, a gente é voluntário. Como você vê a cidade de Joinville, o seu negócio prosperando e a CIGE impulsionando esse empreendedorismo?
1: Eu estou em Joinville há 20 anos, Carlos. Eu sou
0: joinvilense de coração.
1: Com certeza. E desde sempre eu entendi, desde que eu vim para cá, que vai fazer 20 anos em setembro, eu entendi que aqui era o meu lar. Aqui era o meu local de crescimento. Essa cidade, ela te traz, ela te empurra, ela te puxa, ela te estica, ela te faz crescer. Eu tenho muito orgulho de hoje as pessoas me considerarem joinvilense. Eu acho que é um presente.
0: Você nasceu e é de onde?
1: Florianópolis.
0: Ah, tu veio da capital para Joinville.
1: Eu falo R puxadinho.
0: É que normalmente o joinvilense quer ir para a capital, né?
1: Não, não. Mas eu digo, aqui é minha casa. Daqui eu não saio mais não, viu, Carlos?
0: Que bom, fique por aqui que precisamos de grandes talentos.
1: Então, de empreendedorismo falando da minha empresa, que... É uma empresa no segmento de comércio exterior, eu sou um agente de carga chamado ES Logistics. Nós somos uma das maiores agentes de carga do Brasil hoje. Nós ajudamos e prestamos serviço para quem importa e exporta, fazendo a parte da logística internacional, do transporte internacional. Então, as grandes empresas aí que tu falou de trazer o produto, com certeza também joinvilense tem um produto lá que fui eu que ajudei a transportar, viu,
0: que
1: Carlos?
0: Bom.
1: Eu vejo que Joinville e a CIGE impulsiona esse crescimento. Eu, como pessoa, não seria quem eu sou hoje sem a CIGE, sem o associativismo.
0: Isso é verdade, né? Por isso que eu aconselho todos a entrarem no associativismo.
1: Através do núcleo, através da plenária, tem tantas oportunidades, através do Prêmio Nova CIGE, tem tantas e tantas oportunidades, e não é só eu, né?

0: cidade da sua região.
1: Com certeza. Vote certo por Joinville.
0: É isso aí. Cada voto conta.
1: Cada voto conta.
0: Obrigado por ter aceito o nosso convite, estado aqui conosco em dois blocos do programa Melhor da Vida e fique à vontade.
1: Eu só gostaria de deixar, reforçar que as inscrições para o Prêmio InovaCid já estão abertas em novacid.com.br ou entrar em contato com a própria CID para maiores informações. A gente tem três categorias de produto, serviço ou processo, para pequenas, médias e grandes empresas. Entre lá, veja o regulamento e participe. É realmente um momento muito importante, um momento que pode mudar, inclusive, a vida da própria empresa,
0: com certeza,
1: de ter um
0: projeto. Com essa chancela, né, esse prêmio.
1: Exatamente, exatamente. E meu muito obrigada, Carlos. Ah, é sempre um prazer estar aqui.
0: Bem-vinda.
1: Como eu disse, eu me sinto em casa já.
0: Fica à vontade, você é sempre bem-vinda. O nosso assessor de imprensa, Domingos Aquino.
1: Maravilhoso.
0: Ele tem as portas abertas do Grupo MSC para quando ele desejar entrar, a gente só joga o tapete vermelho e ele vem.
1: Ai, querido, muito obrigada. Verdade, Domingos.
0: Domingos é muito querido por todos nós aqui na CBN. Até breve?
1: Até breve, com certeza. Um abraço, ouvinte da CBN.
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4: Segunda-feira, 17 de agosto de 2026. O presidente do Tribunal Superior Eleitoral, Cássio Nunes Marques, defendeu os embaixadores estrangeiros, o sistema eleitoral brasileiro. O magistrado também expressou preocupação com o uso de inteligência artificial durante a disputa de votos. De acordo com ele, a corte desenvolveu um plano de ação para o uso responsável de ferramentas de IA ao longo das eleições. Compareceram 86 embaixadores, juntamente com o coordenador residente da ONU e o encarregado de negócios da União Europeia. As ações das Casas Bahia

0: Bahia acumulam desvalorização de quase 82% no ano. Com 17 bilhões e 300 milhões de reais em dívidas, a empresa entrou com um pedido de recuperação judicial e tenta evitar o vencimento antecipado de mais de 10 bilhões em contratos. A varejista já fechou cerca de 300 lojas, demitiu 3 mil funcionários e reduziu os estoques em mais de 1 bilhão de reais entre março e junho. A companhia informou que pretende manter as operações durante a recuperação judicial. A projeção de crescimento do PIB brasileiro para este ano permaneceu em 1,98%. Para o ano que vem, a expectativa recuou de 1,52% para 1,50%. A estimativa para 2027 acumula 4 recuos seguidos. Os dados estão no boletim Focus, divulgado pelo Banco Central. O governo iraniano alterou a política do país de defensiva para totalmente ofensiva. A informação foi confirmada por um alto funcionário do regime à agência de notícias Reuters. Segundo a autoridade, Teerã vai intensificar as tensões no Estreito de Hormuz e em toda a região se a diplomacia com os Estados Unidos falhar, além de definir um prazo para que as tropas americanas interrompam o bloqueio militar imposto aos portos iranianos. No horário de Brasília, 4 horas 2 minutos.
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2: Agora são 4 horas e 4 minutos, estamos chegando com o CBN Total desta segunda-feira, semana começando com muita informação para você que está com a gente nos fins de tarde da CBN Joinville. Aliás, um fim de tarde que segue nublado aqui em Joinville, desde cedo muita nebulosidade cobrindo a cidade, havia uma expectativa de que o sol pudesse aparecer para valer, mas não se confirmou. Um dia de bastante nebulosidade ainda aqui em Joinville. Para amanhã, sim, há a previsão de que nós teremos maiores aberturas de sol, temperatura subindo, né, nesse início de semana aqui no norte do estado. Tem também uma indicativa de um forte nevoeiro marítimo para o início da manhã dessa terça-feira, mas devemos ter um dia de tempo firme. Daqui a pouquinho a gente traz a previsão do tempo para todo o estado nas próximas horas. Antes, quero agradecer você que está com a gente sempre aqui nas tardes da CBN Joinville. Muito obrigado pela sua companhia, pela sua audiência. Você que está nos ouvindo aí em 95.3 FM ou então assistindo a programação da CBN Joinville pelo YouTube, youtube.com/CBN Joinville. Vamos juntos por aqui até às 5 horas da tarde com as principais notícias dessa segunda-feira. A Defesa Civil ainda aguarda o resultado de um laudo feito na casa de eventos que pegou fogo durante um casamento aqui em Joinville. O espaço foi interditado neste domingo. Em Jaraguá do Sul, a Fundação do Meio Ambiente investiga a origem de uma espuma que apareceu na manhã de hoje em um rio da cidade. A mulher que se passou por uma adolescente de 12 anos aqui em Joinville vai ser julgada nesta semana. A audiência está marcada para quarta-feira. Tivemos mais um feminicídio aqui no estado. O número de mulheres vítimas de assassinato nesse ano já se aproxima do total de todo o ano passado. No litoral, um alívio para o setor da construção civil em Barra Velha. A prefeitura apresentou um cronograma de entrega do plano diretor da cidade e, com isso, a possibilidade de suspensão das obras em andamento foi adiada. Tem um alerta também para quem tem sepulturas nos cemitérios públicos de Joinville. A prefeitura está convocando os proprietários de sepulturas para que verifiquem a situação. As sepulturas abandonadas serão repassadas ao Poder Municipal e os restos mortais serão retirados. Muita informação no CBN Total começando nessa segunda. Cauã Pereira hoje com a gente por aqui. Tudo bem, Cauã? Boa tarde para você.
3: Boa tarde, Rafa. Boa tarde a todos que nos acompanham aqui nas tardes da CBN. 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

0: Vamos então começar o CBN Total com as notícias dessa segunda aqui em Joinville, em todo o estado. E a gente começa hoje falando desse caso que repercutiu bastante nas últimas horas, o incêndio durante uma festa de casamento aqui em Joinville. A Defesa Civil interditou essa casa de eventos que pegou fogo na noite de sábado. E agora a expectativa é pelo laudo que vai identificar a causa desse incêndio. Tem um monte de informação ainda desencontrada. A gente segue tentando contato com os noivos, os familiares que estavam nesse evento para confirmar alguns pontos, especificamente onde o fogo começou, porque até agora essa informação não foi confirmada. Mas o que já se sabe então é que essa casa de eventos teve graves problemas estruturais e por isso, numa vistoria que aconteceu nesse domingo, o espaço foi interditado. O André Pereira está acompanhando os detalhes desse caso, vai trazer para a gente agora as primeiras informações. Boa tarde para você, André.
1: A Defesa Civil constatou danos estruturais extensos, como por exemplo a destruição da cobertura e danos e colapsos em elementos de madeira, alvenaria e instalações elétricas. Segundo a Defesa Civil, até o momento não foi possível determinar a causa ou o ponto que originou esse incêndio. Vai ser necessária agora uma investigação pericial específica. Por conta dos riscos, pessoal, esse imóvel segue interditado de forma cautelar, sendo proibida a entrada de pessoas, exceto a equipe de emergência e os profissionais habilitados. A Prefeitura, inclusive, nos informou hoje pela manhã que o imóvel estava regularizado junto ao município e também aos bombeiros. Esse incêndio que chamou muita atenção, né, ocorreu na noite de sábado, enquanto acontecia uma cerimônia de casamento, com a presença de 50 pessoas ali, né, cerca de 50 pessoas, entre convidados e funcionários que estavam trabalhando no local. As pessoas tiveram que sair às pressas por volta das 11 horas da noite. Segundo o relato de funcionários, esse incêndio começou no salão e acabou se propagando muito rápido. Labaredas que eram vistas de longe. Funcionários da casa de evento tentaram conter o fogo com extintores e ajudaram a retirar os convidados do local. Fogo começou e se espalhou rapidamente, claro, começou a chamar a atenção de quem passava aqui pela via gastronômica, né, pela rua Visconde de Toné. O local deve continuar interditado até a apresentação de um laudo técnico de segurança e estabilidade pós-incêndio e a execução de medidas necessárias e também uma nova vistoria. Nós fizemos contato com os proprietários da casa de eventos. Em nota, a Indaiá Eventos afirmou que todos os presentes no evento estão bem e que a casa foi evacuada a tempo. Ainda conforme essa nota, as causas do incêndio estão sendo apuradas. Conversei ontem com os bombeiros, que também falaram que ainda não dá para se dizer o que ocasionou esse incêndio, então ainda precisa de uma perícia.
0: Ao André Pereira, a gente vai precisar então aguardar, né, esse laudo pericial para entender o que de fato provocou esse incêndio. Mas as imagens, inclusive nós mostramos hoje no Jornal do Almoço, deixam claro que foi uma situação grave, né? As pessoas correndo, muitas sem saber o que estava acontecendo, inclusive nos bares vizinhos a essa casa de eventos, tinha muita gente, imagina, né? Pouco antes das 11 da noite, ali na Via Gastronômica, os espaços lotados e, claro, ainda mais preocupação para quem estava nesse local, né? Nessa casa de eventos onde acontecia esse casamento. Felizmente, sem consequências mais graves. A gente tem todo esse prejuízo, né, da casa em si, que realmente foi completamente destruída pelo incêndio, mas poderíamos sim ter tido consequências mais graves. Felizmente, isso não aconteceu, apesar desses prejuízos materiais. Todo mundo passa bem, né? Os convidados, os noivos, a equipe de trabalho da casa de eventos. Então, vamos olhar o copo meio cheio e acreditar que dos males o menor, né? Dos males o menor, o que aconteceu nesse sábado à noite aqui em Joinville. Tendo novidades desse laudo, né, das próximas, dos desdobramentos dessa história, a gente, claro, traz aqui na CBN. 4h14. São Francisco do Sul, nós tivemos uma operação para coibir construções ilegais na região da Praia do Ervino. A Poliana Rodrigues tem os detalhes. Boa tarde, Poliana.
2: Essa operação aconteceu na região sul do Ervino. Foi uma fiscalização contra invasões, corte de vegetação e construções irregulares que estavam em uma área de preservação permanente. Durante essa ação, as equipes realizaram um corte de ligações clandestinas de energia elétrica e a retirada de estruturas instaladas de forma irregular na área. incluindo postes, cercas, muros e construções. Uma das casas vistoriadas foi demolida por estar construída em uma área de preservação ambiental. A operação contou com a participação do Ministério Público Estadual, Polícias Militar Ambiental, SELESC e a Secretaria Municipal de Meio Ambiente de São Francisco do Sul. Essa fiscalização ocorre justamente por conta do avanço de ocupações na região e busca impedir novas intervenções em área protegida. Segundo a Prefeitura de São Francisco do Sul, novas ações de fiscalização devem ser intensificadas e ampliadas para as outras áreas nos próximos dias. Rafa.
0: Muito obrigado, Poliana. Assim como em Joinville, nós estamos vendo aí um aperto, né, no cerco para a proibição dessas construções em áreas de preservação. Em São Francisco do Sul também, né, o Ministério Público atuando com as forças de segurança para evitar que essas construções sejam erguidas, né, ali na região do Ervino. 4h16, começou a implantação da terceira faixa de rolamento ali na SC-418, no pé da Serra Dona Francisca. Inclusive já com obras, né, abrindo realmente essa terceira faixa, que vai exigir um pouquinho de paciência dos motoristas, porque nós temos, em alguns momentos, a interrupção parcial do trânsito. É isso, Saavedra? Boa tarde para você, bem-vindo.
3: O Plano Nacional de Logística 2050, que trata diretrizes de planejamento em mobilidade e infraestrutura até 2050, lançado na semana passada pelo Ministério do Transporte, com participação de...
0: Já a gente vai retomar o contato aqui com o Gerson Saavedra para trazer informações desse anúncio, né? O início da terceira faixa ali na Serra Dona Francisca, uma obra importante, né, para dá mais fluidez no trânsito, mas que num primeiro momento vai causar esse impacto, né? Nós temos alguns momentos de interrupção no trânsito ali naquela região. 4h17.

0: Enquanto isso, deixa eu chamar a Giovana Marques. Nós tivemos um outro caso grave aqui. Um homem morreu depois que o carro dele caiu de uma ponte. Ele ficou preso ao cinto de segurança ali no bairro Jardim Paraíso. Um resgate, inclusive, que exigiu bastante dos bombeiros aqui de Joinville. A Giovana Marques está chegando com as informações.
1: Boa tarde, Rafa, a todos que nos acompanham aqui na CBN. Um motorista morreu após um carro cair de uma ponte aqui em Joinville. Ele foi identificado como Maicon Ricardo de Moura, de 42 anos. O veículo foi encontrado na manhã de ontem no trecho do Rio Cubatão do Norte, que passa pelo bairro Jardim Paraíso. Equipes de socorro se mobilizaram para resgatar o corpo dessa vítima, que estava inclusive presa ao cinto de segurança. Conforme um dos mergulhadores que atuou nesse resgate, o homem foi encontrado já sem vida dentro do carro. E um primeiro mergulho que eles fizeram ali de baixa profundidade, eles identificaram então que essa vítima estava ali presa ao cinto de segurança, o que dificultou, né, um pouco o trabalho. A Polícia Militar, que também foi acionada até o local onde o carro foi encontrado, informou que a família procurava por Maicon desde a última sexta-feira. Uma testemunha relatou que ele havia saído de um evento naquela noite e que desde então não havia feito mais contato com parentes ou com amigos. Durante buscas, então, ali pela própria região, o veículo foi encontrado. Durante o processo de resgate, o nível do rio aumentou cerca de 40 centímetros. Além disso, a correnteza foi um dos fatores que dificultou o trabalho de retirada do corpo e também do automóvel. Após algumas horas, então, de trabalho, o corpo precisou ser retirado pela parte de trás desse carro. O velório de Maicon aconteceu ao longo dessa segunda-feira na Capela Santa Rita, em Barra Velha. O sepultamento deve acontecer às 16h30. Volto ao estúdio com você, Rafa.
0: Muito obrigado, Giovana Marques, com as informações aqui pra gente desse acidente. A gente está ainda entendendo o que de fato aconteceu, né? Não tem muitas informações, mas infelizmente esse jovem que perde a vida depois que o carro caiu dessa ponte ali no Jardim Paraíso. 4h19, agora sim, Jefferson Saavedra ao vivo aqui com a gente para trazer detalhes do início da implantação das terceiras faixas ali na SC-418, um acesso à Serra Dona Francisca, né, Saavedra? Inclusive, a gente deve ter alguns momentos de interrupção ali no trânsito, Saavedra. Boa tarde para você. Acho que não temos o Saavedra ainda não. Daqui a pouquinho, então. Vamos tentar mais uma vez. Saavedra que está com essa informação, a gente vai restabelecer aqui o contato para trazer para você. Até porque, como eu disse, já tem obra, né, acontecendo ali no pé da serra, né, C418. E é bem importante que todo mundo fique atento. Pela imagem que eu estou vendo aqui, inclusive, já tem alguma alteração no trânsito, né? São as novas terceiras faixas que vão ser implantadas ali na SC-418, no trecho de Joinville, no trecho que dá acesso ali à BR, à Serra Dona Francisca. Quem sai da BR-101, né, pega ali a SC-418 e vai em direção à Serra Dona Francisca. Não estamos nem falando lá de cima, né? Lá de cima tem outros pontos, tem as áreas de escape. Tem o Parisiga que está lá por conta daquele deslizamento. E agora tem essa outra intervenção, né, ali do quilômetro 0 ao quilômetro 11 em Pirabeiraba.

0: Enquanto a gente deixa tudo certinho aqui para o Saavedra entrar, deixa eu trazer uma notícia importante para a área rural de Joinville. A prefeitura anunciou a pavimentação de 9 estradas rurais. O Cauã Pereira tem os detalhes.
1: A prefeitura de Joinville anunciou um pacote de obras para pavimentar 9 estradas rurais no município, em um total de aproximadamente 27 quilômetros de vias, com um investimento estimado de R$ 65 milhões de reais. Os projetos estão na fase final de elaboração e, segundo a prefeitura, os orçamentos das obras estão sendo concluídos e, nos casos que ainda passam por revisão, os projetos precisam ser ajustados antes da abertura das licitações. E ainda não há uma data definida para o lançamento dos editais. Já os recursos para as obras deverão vir de um empréstimo junto à Caixa Econômica Federal, por meio do FINISA, o Financiamento à Infraestrutura e ao Saneamento. Essa contratação do financiamento ainda precisa ser concluída para que o pacote possa avançar. As pavimentações poderão ser feitas com asfalto ou paver, conforme as características de cada uma, além do volume de tráfego pesado. A definição das vias levou em consideração a presença de equipamentos públicos, como escolas, unidades de saúde, reservatórios de água e transporte coletivo, além da existência de empreendimentos ligados ao turismo rural. A estrada Rio da Prata é a mais extensa entre as 9 incluídas neste pacote, com aproximadamente 6 km e 600 metros. Além dessas 9 estradas, outras 2 vias rurais da cidade, a Arataca e a Jativoca, já estão em processo para receber uma pavimentação. A prefeitura também possui outros projetos de pavimentação rural em andamento, e somando as vias que estão em diferentes fases de planejamento, são cerca de 98 quilômetros de estradas, com estimativa de investimento de R$ 206 milhões de reais. Porém, nesse caso, parte das obras ainda não tem uma previsão. Cauã Pereira para o CBN Total.
0: Muito obrigado ao Cauã. São obras importantes, né? Para quem mora na região rural, sabe da importância dessas obras como um todo. Vamos aguardar para ver como vai se dar o andamento, né, a partir de agora. Gente, desde ontem, oficialmente, a campanha eleitoral está liberada. Inclusive, nós já tivemos atos acontecendo aqui em Joinville, inauguração de comitê. Mas não só aqui, né? Em várias cidades do estado. E os candidatos com um bloco na rua. Efetivamente, quem andou aí pelas ruas hoje já percebeu, né? Já temos material de campanha, bandeiras, adesivos, né? Os carros parece que imediatamente amanheceram adesivados. Mas efetivamente, então, agora a campanha eleitoral está autorizada. Em breve nós teremos também o início da propaganda eleitoral no rádio, na televisão. E nós temos datas importantes vindo a partir de agora. Inclusive, o Anderson Silva está chegando para confirmar para a gente como ficaram as candidaturas ao governo e ao Senado aqui em Santa Catarina. Boa tarde, Anderson.
2: Olá a todos. Então, desde ontem começou a campanha eleitoral e de 16 de agosto, ontem, até o dia 3 de outubro, às 10 horas da noite, está liberada a campanha nas ruas e nas redes sociais. A campanha em rádio e TV começa no dia 28 de agosto. E hoje eu trago aqui as oficializações, os candidatos ao governo do estado e ao Senado em Santa Catarina. Para a gente falar primeiro dos candidatos ao governo do estado de Santa Catarina para as eleições de 2026. Aqui, todos os nomes em ordem alfabética e também conforme a descrição no site do Tribunal Superior Eleitoral, no Divulga Candi Contas, que é o portal onde você, inclusive, pode consultar lá todos os nomes que vão disputar esta eleição. Bruno Pedreiro, do PCO, com o vice Flávio Amaral, também do PCO. Gelson Merizio, do PSB, com a vice Ângela Albino, do PDT. João Rodrigues, do PSD, com o vice Carlos Chiodini, do MDB. Jorginho Melo, do PL, com o vice Adriano Silva, do Novo. Laís Chaude, da UP, com a vice a Natália Melo, também da UP. Marcelo Brigadeiro, da Missão, com o vice-coronel Rodrigues, também da Missão. O professor Marcos Sodré, do PSTU, com a professora Tati, do PSTU, de vice. E Ralf Zimmer, do PRD, com Carlos Bordim, do Solidariedade, como candidato a vice. Esses são os 8 candidatos ao governo do estado, com seus respectivos vices nas suas chapas. Vamos falar agora de Senado. Temos 13 candidatos ao Senado aqui em Santa Catarina. Lembrando que nesta eleição de 2026, temos duas vagas em disputa. Em ordem alfabética, a Fran Beaupré do PSOL, Ana Lúcia da Silveira Machado da UP, Carlos Bolsonaro do PL, Carol do PCO, Carol Detone do PL, Décio Lima do PT, Espiridião Amin do Progressistas, Jefferson Rocha do PRD, Joaninha de Oliveira do PSTU, Lunelli do MDB, Marcos Dorval do PSTU, Marlene Socas, da UP, e o Túlio de Amorim, Fürstenreiter, do Missão. Estes são os 13 candidatos que disputam a eleição ao Senado em 2026, segundo já registrado no sistema do Tribunal Superior Eleitoral. Na disputa para a Assembleia Legislativa, nós temos 408 candidatos e candidatas por 40 vagas aqui no Estado. E para a Câmara dos Deputados, nós temos 229 candidatas e candidatos por 16 vagas. O número é uma queda em relação à comparação com 2022. Nós temos aí de 30% a 40%, a depender da cadeira, o deputado estadual, o deputado federal, de queda no número de candidatos aqui em Santa Catarina para a eleição de 2026. E a gente faz cobertura completa de todo o cenário eleitoral aqui na INSC nesse ano de 2026. Um ótimo dia a todos e até amanhã.
0: Tá só começando, né, Anderson? Obrigado pelas informações. A gente vai seguir acompanhando. Agora, chama atenção esse número que o Anderson traz no final da sua fala. Que nós temos uma redução no número de candidaturas a deputado estadual e federal. E eu lembro de um movimento que, inclusive, aqui em Joinville foi divulgado, né? O movimento para que houvesse menos candidatos realmente disputando as vagas por Joinville, para que a região pudesse ter chances de aumentar a sua representatividade, tanto na Assembleia Legislativa quanto na Câmara Federal. Então, esse cenário também se confirmou em Santa Catarina. Menos candidaturas ao Legislativo, seja estadual ou federal, é o que nós temos nesse ano. Outro alerta importante, desde já, Tribunal Regional Eleitoral, lembrando a todos que nós temos 6 votos para dar nessa eleição: governador, presidente, deputado estadual, deputado federal e 2 senadores. Isso pode atrasar um pouquinho a eleição como um todo, e é importante que todo mundo seja muito atento à ordem da votação para não ter nenhum problema aí na hora de votar, né, de eleger os seus representantes. 4h29, vamos para o intervalo, já já mais notícias desta segunda aqui na CBN.
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0: Segunda-feira, 17 de agosto de 2026. A Polícia Federal identificou mensagens entre Fábio Luiz Lula da Silva e a empresária Roberta Lichinger sobre a realização de reuniões de negócios. A localização foi feita dentro da operação que apura fraudes no INSS, da qual Roberta foi alvo e teve o celular apreendido. O Supremo Tribunal Federal autorizou um novo inquérito para apurar o esquema de tráfico de influência de um grupo no governo federal. As mensagens foram reveladas pelo site Metrópolis e confirmadas pelo O Globo. O Conselho Diretor da Agência Reguladora de Serviços Públicos do Estado de São Paulo manteve, por unanimidade, a multa de quase 840 milhões de reais à Enel. A concessionária foi punida por infração aos procedimentos de faturamento das contas de luz na região metropolitana entre janeiro e dezembro de 2023. O órgão destacou que o processo segue para a Agência Nacional de Energia Elétrica, última instância administrativa recursal. A Enel classificou a punição aplicada como desproporcional. Três pessoas morreram na queda de um helicóptero na ilha grega de Sifnos. Segundo a imprensa local, a aeronave era privada e caiu numa região próxima ao heliponto. Ainda não foi divulgada a identidade do piloto e dos dois passageiros que estavam a bordo. A razão do acidente também é desconhecida. No horário de Brasília, 4h32.
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3: 4h33, já de volta aqui com o CBN Total, as notícias desta segunda-feira para você. E como eu já adiantei um pouco aqui na primeira parte do programa, nós estamos com o início de da implantação da terceira faixa ali na SC-418, no trecho de Joinville, aquele trecho do pé da Serra Dona Francisca. E agora sim temos Jefferson Saveira. Saveira, boa tarde, você nos ouve aqui?
4: Sim, agora sim, Rafael.
3: Felizmente, eu já estava achando que a gente não ia conseguir te chamar hoje, Saveira, mas deu tudo certo. Temos já interrupção de trânsito, alguma consequência do início dessas obras ali no pé da serra, Saveira?
4: Boa tarde a todos, boa tarde, Rafael, novamente. Olha, nesse momento ainda não, a interrupção de trânsito que está tendo é por conta do deslizamento. Fica num ponto mais acima, no quilômetro 16, aí já é na Serra Dona Francisca, ali continua no Pare e Siga 24 horas. Uhum. Inclusive, hoje tem um evento ali que vai ter uma participação da Secretaria de Estado da Infraestrutura, pode ser que seja anunciado qual que vai ser a modalidade de reparo que vai ser feito lá. Porque agora, como ficou praticamente mais de 24 horas sem chover, foi possível fazer uma sondagem mais detalhada. Uhum. Não vai escapar de ter que ser ali preenchido aquele com rocha. Uhum. Agora, se vai precisar de uma cortina ali, que chama aquelas tirantes de ferro, de aço, de metal, não se sabe ainda, porque não foi concluído o laudo, mas deve ser assim, não for anunciado hoje, vai ser durante a semana. Uhum. Ali está tendo pare e siga. Essa obra das terceiras faixas também vai ter, mas não agora. O que ela vai ter mais impacto, porque não é só a terceira faixa, junto com essa ampliação da pista, também está vindo uma recuperação do asfalto, que está bastante deteriorado naquela região ali, que é chamada de área plana da SC-418, porque aqueles 12 quilômetros antes de começar a serra, uhum, ali está deteriorado, ali vai ser feita uma fresagem, né, aquela raspagem, com uma substituição da camada de revestimento. E aquele efeito é uma faixa de cada vez, mas vai implicar sim em pare e siga, mas por enquanto não foi anunciado ainda. Essas terceiras faixas, somando tudo, dá em torno aí de 8 quilômetros, não são contínuas, são em 7 pontos da rodovia, dos dois lados, uhum, tanto em direção à serra como em direção à BR-101. E é um trabalho que é uma ampliação lateral ali, não é um trabalho de não vai durar muito tempo, não. Deve ser concluído ainda.
3: Mas
4: nas próximas semanas. Oi?
3: No trecho onde já começou, a gente vê uns cones na pista, o pessoal já tem que dar uma cuidadinha a mais, assim, né? Onde
4: exatamente, tá, exatamente. Tem restrição, assim, sim. Não chegou a ter aquela interrupção Parisiga, mas tem restrição. Uhum. Já tem restrição naquela região também, na região plana, mas o Parisiga oficial, digamos assim, da 418, é aquele no quilômetro 16.
3: Tá lá
4: e também, cima, né? Exatamente, e também continuam as obras das áreas de escape, que tem previsão de contratual de serem concluídas já agora no início de setembro. Não sei se vai dar tempo, mas por enquanto não teve uma prorrogação do contrato. Está valendo o dia 3 de setembro, é essa data contratualmente. Agora, se vai ser necessária uma nova prorrogação, não se sabe, mas acredito que sim. Pelo que quantidade aí é uma opinião, não é uma informação, mas ali não, ainda tem bastante frente de trabalho ali, mas enfim, deve ser. Mas o que está começando agora, sim, é a terceira faixa, é mais uma frente de trabalho na SC-418, Rafael.
3: Maravilha, alerta importante para todo mundo que passa por esse trecho ali, saindo da BR-101, indo em direção à Serra Dona Francisca. Obrigado, Saavedra, boa tarde.
4: Boa tarde, abraço a todos.
3: 4h36. Você que está ouvindo aqui a programação da CBN, especialmente esse horário aqui do CBN Total, já deve ter recebido a informação de que a partir de sexta-feira nós teremos o Salão do Imóvel aqui em Joinville, um dos eventos mais importantes para o setor imobiliário da região, uma iniciativa da Acomac aqui de Joinville. A gente vai conversar agora com o diretor executivo da Acomac, Patrício Desso. Patrício, boa tarde, bem-vindo mais uma vez aqui à CBN Joinville. Vamos para mais um Salão do Imóvel. A partir de sexta-feira, eu queria que você já começasse passando para a gente as datas e os horários do evento.
5: Olá, Rafael, boa tarde a quem nos ouve também aqui na CBN. Bom, é importante, né? O Salão do Imóvel, que é a maior feira do litoral norte de Santa Catarina, feira imobiliária, né? Ela acontece nessa sexta-feira, a partir das 14h, vai até as 21h. No sábado, começa às 22h até às 21h. E no domingo, às 22h até às 18h. Ela não é uma feira comum, ela é uma Black Friday antecipada. Então, todo mundo que quer comprar imóvel, né? Quer sair do aluguel, quer comprar o seu primeiro imóvel, ou a família cresceu, precisa comprar uma casa maior, ou quer fazer um investimento, ele vai participar do Salão do Imóvel, porque lá nós temos mais de 5 mil produtos em oferta. E são oferta mesmo, sabe? Então, se você chegar lá no Salão do Imóvel e quiser negociar, falar, não, cara, eu vou trocar de casa, eu vou comprar minha casa, a hora é agora. É uma Black Friday realmente antecipada. As construtoras, imobiliárias, corretores, para participar do evento, obrigatoriamente, eles têm que trazer produto abaixo da tabela.
3: Eu ia te perguntar exatamente isso. Quem são os expositores, vamos chamar assim, desse salão? São imobiliárias, construtoras, os melhores players do mercado aqui de Joinville.
5: Perfeito. Pensa nas maiores imobiliárias, maiores construtoras, tanto de Joinville quanto da região, e eles estão dentro do Salão do Imóvel de Joinville. Então, são 180 expositores. A entrada é gratuita, não paga nada para ir lá e visitar, né?
3: Aqui no Expocentro Edmundo Dobro.
5: Isso, bem no centro. Fácil para poder chegar, fácil para todo mundo, na verdade, né? E uma coisa interessante, às vezes a pessoa fala, pô, será que eu consigo financiar um imóvel? Será que eu consigo trocar minha casa? Será que eu consigo comprar o meu primeiro imóvel? Então, você vai chegar lá no Salão do Imóvel e vai conseguir gratuitamente, vão ter vários agentes imobiliários lá, que é correspondentes imobiliários, que eles vão estar atendendo de graça. Então, você vai chegar lá e falar assim, cara, eu ganho tanto e eu queria saber se eu consigo financiar um imóvel. Ele consegue aprovar na hora para vocês. Ele já consegue dizer qual é o valor do imóvel que você consegue comprar, qual é o valor da sua parcela e como é que vai ficar esse pagamento nos próximos anos. Então, você consegue lá dentro mesmo do Salão do Imóvel já decidir quanto você pode comprar e o imóvel que cabe no seu bolso, sem custo nenhum. Você não paga para fazer esse serviço. Então, às vezes a pessoa tem uma dúvida, será que eu consigo, será que eu não consigo, como é que fica, como é que não fica? Então é uma baita de uma oportunidade. Lembrando também, Rafael, quem está ouvindo a gente, porque daí o pessoal fala, ah, pô, mas a taxa está alta, o juro está alto, o juro está alto, mas não para financiamento imobiliário. Então, na maioria das vezes, financiamento imobiliário, e tem um valor bem significativo que o governo injeta ali para poder ajudar o setor, porque é um setor importante da economia, então o juro imobiliário não é o mesmo juro que você tem de contratação lá do Selic, não é, é um juro completamente diferente. No Salão do Imóvel do ano passado, uma amiga nossa conseguiu comprar a casa dela com um juro de 7% ao ano. Olha, então é só menos de 1% ao mês. Pra você ter uma ideia, ela comprou um apartamento lá no Coa Silva com 2 quartos. Ela pagava R$ 1.800 de aluguel e o apartamento dela saiu por R$ 930 por mês. Parcela alta, ela vai reduzindo, tá?
3: Mas você tirou a pergunta que eu ia fazer. Eu ia te falar exatamente uma experiência que eu tive quando eu financiei o meu primeiro imóvel. Que às vezes a pessoa está lá pagando o seu aluguel e acha que é muito difícil sair daquele aluguel, contratar um financiamento, né? Enfim, acha os valores dos imóveis acima do seu orçamento pessoal. Mas muitas vezes nessa consulta que ela faz com o correspondente imobiliário ali, ela descobre que é mais fácil pagar o financiamento do que aluguel, né?
5: Isso mesmo. E o que, que é legal? Vamos lá, o aluguel ele vai subir todo ano e você não consegue saber bem certinho como é que ele vai estar no ano que vem. Uhum. Então, cada 12 meses você vai lá e vai ter um aumento no aluguel. Pode ser que seja 2, 3, 5, 10%, tu não consegue prever. Na compra do seu imóvel, você consegue. Você, dependendo da tabela que você escolhe, você vai lá e pega valor do meu pagamento máximo, R$1.000. Uhum. E aí eu vou pagar em 30 anos. A minha última parcela vai ser de R$200. Ela é decrescente.
3: Vai diminuindo.
5: Então, você começa pagando mais caro e termina pagando... Daqui a 30 anos, R$200 não é mais nada. Essa é a verdade. Essa minha amiga que comprou o apartamento dela no Costa Silva, a última parcela dela é R$230 daqui a 30 anos. Hoje, R$230 já não é muita coisa para um
3: imóvel, né?
5: Para um imóvel. Você imagina daqui a 30 anos. Claro. Não vale nada.
3: E inclusive, tem a possibilidade para muita gente, para quem trabalha, né, com carteira assinada, de usar também o seu FGTS, né? Que é uma ajuda enorme para quem vai comprar um imóvel.
5: Tô vendo FGTS, carro... um terreno, um outro imóvel.
3: Tem negócio.
5: E eu vou te dizer mais uma coisa legal. Tem construtor, inclusive, que está parcelando a entrada, porque isso é um problema. Uhum. Já comprou teu imóvel, tu sabe. Uhum. Ah, eu vou lá comprar meu imóvel, preciso dar 20% de entrada. 20% de entrada do imóvel de 300 mil é 60 mil. Cara, mas eu não tenho 60 mil. Nós temos caso dentro do salão de imóvel que o construtor, com o imóvel pronto, está parcelando em 80 vezes a entrada. Uhum. Então, eles querem vender, cara. A ideia é fazer a negociação lá dentro, sabe?
3: São 3 dias de salão do imóvel. Eu estou vendo aqui 180 expositores. Com certeza a gente vai ter aí uma gama enorme, né? Mais de 5 mil imóveis. O Patrício já trouxe aqui à disposição de quem quiser comprar a sua casa própria ou adquirir um imóvel. Nós vamos ter lançamentos também, Patrício, de construtores que vão apresentar os seus produtos ali para a pessoa comprar na planta, por exemplo?
5: Muitos. Ah, é verdade. Aliás, comprar na planta para quem não tem o dinheiro para entrar, ou quer se organizar e se programar, é o melhor investimento. Você compra na planta ali um apartamento de 300 mil, quando ele vai chegar na entrega daqui a 3 anos, ele já vale 450 mil.
3: Sim.
5: Então, em 3 anos, você ganhou 150 mil só na valorização do seu imóvel, né? Sem falar que você conseguiu parcelar em 3 anos ou em 2 anos o valor da sua entrada. Sim, nós vamos ter todos os lançamentos que você puder imaginar em Joinville e região. Um dos lançamentos, que eu sei que eu estava conversando agora com uma construtora, é o primeiro prédio que vai ser construído em Balneário Barra do Sul.
3: Olha,
5: vai ser
3: só
5: construído um prédio de alto padrão, frente mar lá nas Salinas, e vai ser lançado dentro do Salão de Imóvel de Joinville.
3: Já vai estar ali à disposição para quem quiser garantir.
5: E é bonito e barato. Para um imóvel frente-mar, muito
3: você
5: barato.
3: Você tocou num ponto importante. Nós temos, claro, muitos imóveis aqui para Joinville, mas não só Joinville, então.
5: Praia, tudo que você puder imaginar. Ah, eu quero ir para Itapuá, Barra do Sul, São Francisco. Eu quero ir para Serra, Campo Alegre, São Bento do Sul. Tudo isso você consegue encontrar ali no Salão Imóvel. Não são só imóveis em Joinville. Claro que a grande maioria estão concentrados em Joinville, mas temos dezenas e dezenas de imóveis na praia. E temos o descontômetro, né? O cara que não está acreditando no que eu estou falando, se ele entrar lá no descontômetro, lá, salão do imóvel joinville.com.br, já vai abrir o descontômetro. Se ele entrar no descontômetro, ele vai começar a pesquisar ali, vai aparecer imóvel para todo lado. Olha, eu tenho, se eu não me engano, eu tenho imóvel no Saguaçu ali, digita Anitta Garibaldi. Eu acho que eu tenho um apartamento na Anitta Garibaldi que está por 300 mil reais. Eu tenho apartamento no Saguaçu por 200 e pouco. Então, assim, tem muita, só que você tem que pesquisar, você tem que tirar um tempo para pesquisar.
3: Antes de ir no salão, é melhor já entrar aqui no descontômetro?
5: Essa é a dica. Eu já olhei várias coisas. Olha, eu vou te falar uma coisa que eu achei para um investidor. Se eu fosse um investidor, né? Por exemplo, são duas casas num terreno no bairro Bom Retiro. Eu vi lá, que eu estava olhando para querer comprar. Ela tá por 470 mil reais essa casa. Só que são duas casas no mesmo terreno. Então, o primeiro imóvel tem 3 quartos sendo uma suíte e o segundo imóvel tem 2 quartos. Digamos que eu sou um investidor, ok? Eu vou financiar esse imóvel de 470 mil. Vai dar uma parcela ali de R$ 2.800 a R$ 3.200 por mês. Só que a locação do imóvel, hoje, um imóvel de 3 quartos mais um imóvel de 2 quartos, o de 3 quartos eu alugo por R$ 3.000 tranquilamente, no Bom Retiro, e o imóvel de trás de 2 quartos eu alugo por R$ 2.000. Então eu ganho 5 mil de aluguel. Eu pago uma prestação de 3 mil, me sobram 2 mil todo mês. Ou seja, é um baita de investimento, sabe? Então, para quem quer investir, Rafael...
3: Também tem essa possibilidade, né? Claro. Eu segui aqui a dica do Patrício e coloquei o bairro Anitta Garibaldi na busca do descontômetro. Aqui no Salão do Imóvel, né? Você entra ali no descontômetro e aí apareceram algumas possibilidades. Por exemplo, apartamento na Anitta Garibaldi, aí tá bem grande aqui, ó. Menos 100 mil. Não sei o que eu estou dizendo. É o descontômetro que está dizendo aqui.
5: É o que eu digo.
3: Apartamento na Anitta Garibaldi, um outro aqui, menos 17 mil. O outro, menos 10 mil. Menos 40 mil. Se o cliente, né, a pessoa que tiver interessada, dá uma passadinha aqui, já vai no salão com essas informações e ele busca esse imóvel.
5: Ele olhar o produto que ele quer, sabe? Claro, estou falando Anitta Garibaldi, pode ser, tem todos os bairros da cidade, né? Uhum. E todo dia vão caindo. Descontômetro, todo dia ele é atualizado. Uhum. Então, eles estão colocando, a ideia é que até na sexta-feira tenham mais de 5 mil imóveis lá dentro no descontômetro, né? Uhum. Quanto mais caro o imóvel, mais você consegue tirar a gordura. Quanto mais barato o imóvel, menos você consegue. Só que se você for lá negociar na hora, parceiro, eu te digo, tenho certeza que tu senta lá para conversar e tu consegue um desconto ainda maior.
3: Esse ponto também é importante, né, Patrícia? A gente está falando de imóveis para todas as faixas de renda, assim, imóveis para quem está começando, vai adquirir seu primeiro imóvel, precisa largar com um imóvel um pouco mais barato, até imóveis de mais alto padrão. É, vamos ter todos os tipos.
5: Todos os imóveis. Ela é uma feira de negócio. Então, não importa se o cara quer comprar um imóvel de entrada, Minha Casa Minha Vida, ou se ele quer comprar um imóvel de 3 milhões de reais. Ele vai encontrar todo tipo de imóvel dentro do Salão de Imóvel de Joinville. Por quê? Porque ela é uma feira de negócio. Todo mundo quer ganhar dinheiro, todo mundo quer negociar, todo mundo quer ir lá sentar e falar, não, parceiro, cheguei aqui hoje, quero negociar minha casa, meu apartamento. E lá é o espaço para isso. Não precisa ter vergonha de pichinchar, pode comprar, pode se levantar dali para outra construtora. O legal é que como você tem 180 construtores lá dentro, você vai conseguir negociar, ver todas as possibilidades e escolher aquela que cabe no seu bolso e que melhor te atende.
3: Isso ajuda muito.
5: Mas é uma baita
3: muito,
5: oportunidade.
3: Né? E eu estou ouvindo o Patrício agora aqui falar e estou assim, esquecendo que eu acabei de comprar um imóvel. Já estou com vontade de ir lá no Salão de Imóvel, mas eu não posso. Eu
5: tenho aposentadoria,
3: Rafael. Eu tenho um inteiro para pagar agora.
5: Mas é uma aposentadoria.
3: Mas estaremos lá para prestigiar e estaremos aqui também. Aliás, vamos reforçar aqui então, Patrício, a partir de sexta-feira, horários para a gente.
5: Sexta-feira, das 14h, a partir das 2 da tarde até as 9 da noite. No sábado, das 10 da manhã até as 9 da noite. E no domingo, das 10 da manhã até as 6 da tarde. Só uma coisa importante, no sábado e no domingo, nós vamos ter pela primeira vez no centro de Joinville, a Feira do Agricultor. Ela acontece lá na Ceasa, duas ou três vezes ao ano. Lota, né, com produtos sem agrotóxico, feito...
3: Direto do campo,
5: perfeito, isso aí. Então, são 24 famílias que vão estar participando lá no Salão do Imóvel também, numa área externa, um galpão bem legal que a gente montou para eles. Então, quem quiser de manhã acordar e lá comprar uma verdurinha fresquinha, quiser comprar um queijo, um mel, uma broa, um pão, uma cuca, vai ter para vender lá também no Direto do Campo, tá? É a primeira vez no centro da cidade. Não paga nada, espaço aberto também para visitação.
3: O marido fala para a esposa assim, amor, vou ali comprar um queijinho.
5: Volta com uma casa,
3: volta,
5: né,
3: com um apartamento.
5: Porra, mas olha aí,
3: aí
5: tá,
3: quem sabe. Patrício, obrigado, viu, valeu, pela amigo, participação com a gente aqui e tenho certeza que vai ser sucesso essa terceira edição aí, já um evento super consolidado. Com esse monte de oferta, não tenho dúvida que tem muita gente que vai aproveitar esse fim de semana. Obrigado, viu?
5: Obrigado, amigo. Valeu, um abraço, hein?
3: 12 para as 5, vou para o intervalo e volto já com mais notícias dessa segunda para você.
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3: Faltando 10 minutinhos para as 5 da tarde, já voltamos aqui com o CBN Total dessa segunda-feira. A Prefeitura de Joinville alertou os proprietários de sepulturas no cemitério Nossa Senhora de Fátima. As sepulturas abandonadas vão ser apropriadas pelo município. Vamos saber os detalhes com o Roberto Casagrande, que está chegando com essa informação. Boa tarde, Casa.
12: Boa tarde, Rafa. Boa tarde para todo mundo ligado aqui no CBN Total. É isso mesmo, né? A Prefeitura de Joinville publicou um edital para convocar os responsáveis por sepulturas que estão em situação de abandono na quadra 3 do cemitério Nossa Senhora de Fátima, no bairro João Costa, na zona sul de Joinville, né? O edital foi publicado no Diário Oficial do município no dia 13 de agosto, na última semana. A partir da publicação, os responsáveis têm 30 dias úteis para procurar a central de atendimento do serviço funerário, a CASERF, e se manifestar sobre a regularização da sepultura ou sobre o destino dos restos mortais, né? A CASERF funciona na rua Otacar Derf, o número 12, no bairro Atiradores, e de segunda a sexta, das 7 da manhã às 4 da tarde. A convocação é destinada aos responsáveis por sepulturas que não recebem manutenção, limpeza ou conservação, que estejam em condições precárias ou em ruínas, ou que não tenham identificação que permita localizar os responsáveis. Caso não haja manifestação dentro desse prazo, a Prefeitura pode revogar a concessão da sepultura e realizar a exumação dos restos mortais, que serão encaminhados ao ossário municipal. Os restos mortais ficarão armazenados no ossário por 3 anos. Durante esse período, os familiares poderão procurar a CASERF para indicar outro local para o depósito, né? Depois desse prazo, conforme a legislação municipal, os restos poderão ser encaminhados para a cremação ou até para um ossário geral. A Prefeitura informa ainda que, após a retirada das sepulturas abandonadas, o terreno poderá ser preparado para a construção de novas sepulturas, que atualmente são feitas acima do solo, em estruturas de alvenaria com camada impermeabilizante. Rafa, volto contigo.
3: Muito obrigado, Casagrande. Alerta importante, né? Para todo mundo que tem familiares, né? Pessoas que estão enterrados ali no cemitério Nossa Senhora de Fátima. Roberto Casagrande com a informação ao vivo aqui na CBN. Gente, a mulher que se passou por uma adolescente de 12 anos aqui em Joinville vai ser julgada nessa semana, exatamente na quarta-feira. O Arthur Ruschel tem os detalhes.
13: Ela vai responder pelos crimes de estelionato e falsa identidade. O julgamento está marcado para esta quarta-feira aqui no Fórum da Comarca de Joinville a partir das 6 horas da tarde. Como que vai funcionar? Primeiro, quem fala é a acusação, inclusive a denúncia, ela foi oferecida pelo Ministério Público de Santa Catarina. Depois, os advogados de defesa da ré e, por último, as vítimas dessa mulher. A Justiça de Santa Catarina informou que a imprensa não poderá acompanhar o julgamento desta quarta-feira. Esse caso, ele ganhou bastante repercussão, inclusive nacional, após essa mulher ser presa por se passar por uma adolescente de 12 anos. Ela viveu com uma família em Piraberaba por cerca de 14 meses, sob o nome falso de Gabriele. No local, pediu ajuda e contou que fugiu de casa porque era obrigada a se prostituir e tomar hormônios, o que, segundo ela, daria um visual maduro à sua aparência. A mulher foi presa no dia 2 de junho, quando o caso ele foi descoberto. No depoimento, quando foi presa, a mulher confessou o crime e, segundo a Polícia Civil, demonstrou completa racionalidade sobre os seus atos. A mulher disse que cometia esse crime reiteradamente para viver nesse momento. Né? No depoimento, a mulher ela confirmou à polícia que, além de Joinville, ela já cometeu esse mesmo crime em cidades como Porto Alegre, no Rio Grande do Sul, Curitiba, no Paraná, Nova Iguaçu, no Rio de Janeiro, além dos estados de Minas Gerais, Goiás e Ceará. Após ser presa, a mulher, que na época tinha 37 anos, hoje ela já está com 38 anos, foi denunciada pelo Ministério Público. Com o acatamento da justiça, ela se tornou ré pelos crimes de estelionato e falsa identidade cometidos aqui em Joinville. Ela também passou por exames psiquiátricos, mas os resultados não foram divulgados por se tratar de um processo sobre sigilo. Em nota, a defesa da mulher informou que demonstrará, com base no conjunto probatório dos autos, a inocência dela, evidenciando as fragilidades da acusação e os elementos que sustentam sua versão dos fatos. A gente vai seguir acompanhando por aqui, Rafa.
3: Muito obrigado, Arthur Ruschel, com a informação. Gente, 4h55, informação que acaba de chegar aqui pela redação do NSC Total sobre o incêndio em uma casa de eventos durante um casamento nesse sábado aqui em Joinville. Informação dos bombeiros. Incêndio acidental. Bombeiros foram acionados e depois que o incêndio atingiu essa casa de eventos, o fogo, atenção, teria se iniciado após uma vela de decoração cair sobre materiais inflamáveis.

0: 31 anos, que era considerado foragida da Justiça do Maranhão, foi presa na última sexta-feira, dia 14, em Joinville. Ela é investigada por suspeita de aplicar golpes contra idosos e pessoas em situação de vulnerabilidade no interior do Maranhão. A prisão aconteceu no bairro Glória e foi realizada por policiais civis da Delegacia de Combate a Estelionatos do Departamento de Investigações Criminais de Joinville e do Núcleo de Inteligência 2. Os agentes cumpriram o mandado de prisão preventiva expedido pela Justiça. Segundo as investigações da Polícia Civil do Maranhão, a mulher trabalhava como enfermeira e teria usado a profissão para conseguir acesso às residências de idosos com problemas graves de saúde. Durante as visitas, ela teria informado as vítimas que seria necessário criar ou atualizar uma senha na plataforma gov.br e realizar o reconhecimento facial para facilitar o acesso ao cartão do SUS e a futuros atendimentos médicos. Ainda de acordo com a investigação, depois de obter as credenciais de acesso e os dados biométricos desses idosos, a suspeita teria utilizado as informações para contratar empréstimos, solicitar cartões de crédito e realizar saques. As ações teriam provocado prejuízos financeiros às vítimas, que eram principalmente idosos em situação de vulnerabilidade. Após ser presa em Joinville, a mulher foi encaminhada para o sistema prisional e permanece à disposição da justiça. As investigações continuam para apurar a extensão dos possíveis golpes e prejuízos causados às vítimas.
1: Muito obrigado ao Raulino Dalcin. Vamos agora, então, saber como fica o tempo em Joinville, em toda a região, nas próximas horas. A previsão do tempo chegando com Marcelo Martins, meteorologista da Ipagre-Siram.
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3: Pagre-Siram informa as condições do tempo para a rádio CBN. Teremos uma tarde de bastante nebulosidade, inclusive isso vai para o período noturno, perdendo força, se dissipando, porque todo o estado já perdeu essa intensidade de nebulosidade e a temperatura se elevou bastante. Mas Joinville, em função daí da realidade geográfica do relevo da região, acaba muitas das vezes sendo o último a abrir. Isso deve acontecer durante a terça-feira, na quarta e também na quinta, ou seja, não há indicativo de chuva para esses próximos dias. Muito pelo contrário, além de não ter chuva, ficar bem seco, vai ficar também bem quente, com temperaturas aí que devem chegar na casa dos 30 graus no período da tarde desta terça-feira, por exemplo. Ou seja, calor fora de época. Essa época do ano é a segunda, o mês mais frio do ano. O vento é de nordeste, a intensidade fraca moderada, com também a presença de nevoeiros. Se os nevoeiros marítimos ocorrerem, acaba que a temperatura não sobe tanto. Mas, de uma forma geral, o indicativo é para estabilidade nesses próximos dias. Marcelo Martins, meteorologista da Ipagre-Siram, com a condição do tempo para a rádio CBN.
1: Obrigado, Marcelo. Terminando o CBN Total, a gente volta a se encontrar amanhã, 4 da tarde, aqui na CBN. Antes, espero você no Jornal do Almoço. Até lá.
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Segunda-feira, 17 de agosto de 2026. O Conselho Nacional de Trânsito aprovou a atualização das regras da Operação Lei Seca no país. A nova regulamentação prevê a possibilidade de adoção de equipamentos capazes de captar drogas e medicamentos que tiram a capacidade de dirigir. Os aparelhos ainda precisam

0: ser certificados pelo Inmetro para serem aplicados em Blitz. A Agência Nacional de Vigilância Sanitária aprovou o registro dos medicamentos à base de semaglutida de dois laboratórios brasileiros. O da EMS foi classificado como genérico, enquanto da Germed como similar. A resolução é da última quinta-feira, mas foi publicada no Diário Oficial da União de hoje. Há 7 meses da eleição presidencial da FIFA, a Federação Escocesa de Futebol retirou o apoio a Gianni Infantino, atual presidente da entidade máxima do futebol mundial. Infantino é alvo de críticas por causa da proposta de permitir a entrada de investidores privados na federação. Outras associações nacionais já deixaram de apoiar o líder suíço-italiano. Ele é o único candidato à eleição marcada para março do ano que vem. No horário de Brasília, 5:02.
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1: Olá, muito boa tarde, seja bem-vinda, seja bem-vindo ao Ponto Final CBN desta segunda-feira, 17 de agosto de 2026. Nós vamos juntos e juntas até às 7 da noite, com muita informação, análise e prestação de serviço. Carolina Moran, boa tarde, tudo bem?
2: Oi, Débora, boa tarde para você e para os ouvintes. Boa semana para todo mundo, vamos nessa.
1: Agora, a gente precisa ser mais condescendente, falei certo? Com agosto, porque a gente piscou. Olha, e já aí é dia 17, tá, não é? Daniel Mesquita tá comigo. É isso. Tá voando esse agosto.
2: Passando rapidinho.
1: Tô achando bom. E você continua aqui com a gente, porque vai voar também de informação para você. Você manda mensagem aqui pro nosso WhatsApp, tá? Que é o 11 99911 9981. São 5 horas 4 minutos agora. Ana Carolina Tomé tem informações ao vivo de Brasília. Atualizações sobre o caso do Discord, que tinha terminava hoje, né? O prazo para que a plataforma cumprisse a suspensão das lives aqui no Brasil. Oi, Ana, boa tarde.
3: Boa tarde, Débora, Carol, a todos os ouvintes sintonizados aqui no Ponto Final. O Discord informou hoje que suspendeu no Brasil as transmissões ao vivo, o compartilhamento de telas e outros recursos de vídeo em cumprimento à determinação da Agência Nacional de Proteção de Dados, ANPD. A empresa disse ainda que trabalha com o órgão para tentar restabelecer as funcionalidades. A decisão da ANPD foi tomada como medida preventiva após uma investigação sobre falhas na proteção de crianças e adolescentes na plataforma. O caso gerou repercussão por causa da morte de uma adolescente em uma transmissão ao vivo em um contexto de violência extrema praticada em diferentes plataformas ao vivo. A primeira-dama, Janja da Silva, havia feito um apelo em uma reunião envolvendo o advogado-geral da União, o ministro da Justiça e também o presidente Lula, em que ela pediu a retirada do ar do Discord após o caso que gerou repercussão. O Discord continua disponível no país para mensagens diretas, servidores, canais de voz e chamadas exclusivamente de áudio. A suspensão das transmissões, Débora, ocorre com base nas regras do ECA Digital, que estabelece as obrigações das plataformas para prevenir violência, abuso, assédio, automutilação e outros riscos envolvendo os menores. A ANPD também determinou que a restrição seja mantida até que a plataforma comprove a adoção das medidas consideradas eficazes para proteger crianças e adolescentes. O Discord diz que já apresentou as propostas de reforço à segurança e pediu a revogação da suspensão, alegando dificuldades para cumprir o que foi estabelecido pela agência. Volto com você.
1: Mas aí, se a plataforma não tem condição de fazer o que foi solicitado, tem que dar alguma solução, porque precisa trazer outras formas, outros caminhos de proteção para quem utiliza a plataforma. Porque, infelizmente, esse não foi um caso isolado, né? Dessa adolescente de 13 anos. Houve uma série de outras situações sendo investigadas envolvendo adolescentes, situações que terminaram em morte, situações que terminaram em mutilação, enfim, situações que não terminaram bem. Obrigada, Ana Carolina Tomé, pelas informações.
2: Um processo longo, né, Débora? Não foi de uma hora para outra que esse caso aconteceu. Foi uma live também que teve uma duração aí de mais de 40 minutos e o Discord não foi capaz de evitar a morte daquela adolescente de 13 anos, né? Então, o sistema não está funcionando a contento, né? A gente vai agora seguir em Brasília, Débora, para falar sobre eleições e uma reunião do ministro Nunes Marques, presidente do TSE, com embaixadores e diplomatas. O João Rosa acompanhou. Ele aproveitou essa reunião para fazer uma defesa das urnas eletrônicas e do processo eleitoral aqui no Brasil, né, João? Boa tarde.
4: Isso mesmo, Carol. Para você, boa tarde, Débora, boa tarde a todos que estão nos acompanhando aqui na CBN. O presidente do Tribunal Superior Eleitoral, ministro Nunes Marques, defendeu o sistema eleitoral brasileiro e as urnas eletrônicas durante essa reunião com cerca de 100 representantes de embaixadas no Brasil. Nunes Marques afirmou que as urnas são seguras e que o processo eleitoral brasileiro é transparente. O ministro ainda ressaltou que o Brasil é referência mundial em eleições. Ele também disse que organismos internacionais poderão enviar representantes para acompanhar as eleições deste ano. Durante essa reunião, o presidente do TSE também falou sobre os desafios envolvendo inteligência artificial e as plataformas digitais nas eleições. Nunes ressaltou que o tribunal determinou que as plataformas apresentassem planos com medidas para proteger a integridade das eleições. O ministro também disse que as plataformas se comprometeram a enviar representantes ao TSE durante os fins de semana do primeiro e do segundo turnos das eleições. A ideia é criar uma sala de situação para acompanhar as redes sociais ali em tempo real e tentar impedir a divulgação de conteúdos que possam interferir na vontade do eleitor. A gente separou um trecho dessa primeira fala de Nunes Marques aos embaixadores. Vamos ouvir.
5: No campo normativo, propus ao tribunal que acrescentasse na resolução que regula a propaganda eleitoral o artigo 125B, o qual determina que as plataformas digitais apresentassem até o dia 16 de agosto, ontem, planos de conformidade para as eleições, nos quais deveriam detalhar as medidas destinadas a prevenir e mitigar riscos à integridade do processo eleitoral, como a remoção de conteúdos, a suspensão de perfis, o fornecimento de dados e a interrupção de propaganda irregular.
4: Bom, Carol, um ponto de destaque é que, segundo o TSE, um representante da diplomacia dos Estados Unidos também participou dessa reunião. Nunes também destacou as medidas adotadas pelo tribunal para combater o uso indevido de inteligência artificial. Entre elas está a criação de uma comissão permanente e de um plano de ação voltado ao uso de IA e à produção de integridade das informações. Esse tema, inclusive, deve voltar a ser discutido pelo TSE nos próximos dias, quando a corte deve analisar o caso do vídeo produzido com inteligência artificial em que o ex-presidente Jair Bolsonaro aparece declarando apoio à candidatura do filho Flávio Bolsonaro. Esse vídeo ele foi exibido durante a convenção do PL que oficializou Flávio como candidato à presidência da República. Esse julgamento ele pode fixar as regras sobre o uso de deepfake nas eleições. Inclusive, Carol, amanhã Nunes marcou uma reunião com os demais ministros da corte justamente para discutir o caso. Outro destaque que aconteceu aqui no TSE no dia de hoje foi a inauguração do Centro de Divulgação das Eleições, um espaço que foi criado para atender os profissionais de imprensa que vão trabalhar na cobertura aqui das eleições. Durante esse evento, Nunes defendeu a liberdade de imprensa e afirmou que uma imprensa livre e participativa é sinônimo de democracia. Eu volto com vocês.
2: Obrigada, João. Importante, né, Débora, essa defesa institucional do presidente do TSE, já que as urnas vêm sendo atacadas tão constantemente, inclusive por políticos que já foram eleitos várias vezes pelas próprias urnas eletrônicas, né?
1: Sempre assim, né? E veja você, né, Carol, que aqui aparece também uma cobrança, uma participação mais efetiva das plataformas, ou seja para combater a violência contra adolescentes, seja para combater as notícias falsas, é muito importante que haja uma unidade entre as instituições e as plataformas, porque hoje não tem como, elas são as principais responsáveis pelo controle e pela distribuição de conteúdo em massa. Então, é responsabilidade também, ou deveria ser, das plataformas utilizar ferramentas técnicas, né, principalmente, para barrar qualquer tipo de abuso. São 5 horas e 12 minutos agora. A gente, ainda em Brasília, Samantha Klein tem mais informações sobre as mensagens encontradas pela Polícia Federal entre conversas entre Lulinha, filho do ex-presidente, e a lobista investigada. Oi, Samantha, boa tarde.
6: Oi, Débora, Carol, boa tarde. A defesa do empresário Fábio Luiz Lula da Silva, o Lulinha, criticou o que chama de vazamento seletivo das mensagens entre o empresário e a lobista Roberta Lutzinger, investigada por suspeita de tráfico de influência e por usar a proximidade com o filho do presidente Lula para facilitar negócios e acesso ao governo. As informações foram publicadas pelo Metrópolis e o Globo, que tiveram acesso a um dos prints da conversa entre os dois. O advogado Marco Aurélio de Carvalho afirmou que sem a íntegra do material, não conseguiria confirmar a veracidade das informações e compara o vazamento das mensagens à Operação Lava Jato.
7: Nós vamos solicitar uma vez mais rígidas apurações dessa nefasta instrumentalização de parte das nossas instituições a serviço de interesses políticos e eleitorais. É muito grave o que está acontecendo. Não dá, por hora, para testar a veracidade dessas informações que foram veiculadas num portal de notícia. Não dá para saber se essas mensagens são verdadeiras ou não. São recortes seletivos de mensagens cuja autenticidade não se pode comprovar. Nós estamos diante de uma grave ameaça à segurança jurídica do país. É um vazamento seletivo e criminoso que nos remete ao que houve de pior no nosso sistema de justiça na época da finada Operação Lava Jato.
6: Os diálogos indicariam que Lulinha tinha conhecimento e participava das articulações comerciais e de lobby junto de Roberta. Numa conversa de março de 2024, a empresária afirma que os dois trabalhavam em um nível diferenciado e diz que o futuro é a Suíça. Na mesma conversa, Lulinha menciona reuniões com Marco Aurélio Santana Ribeiro, o Marcola, que era chefe de gabinete de Lula, e o Swedenberg Barbosa, ex-secretário executivo do Ministério da Saúde. Lembrando que Lulinha está sendo investigado em 3 inquéritos em andamento no STF por suspeita de tráfico de influência no governo federal. Inclusive, o colunista do Globo, Lauro Jardim, afirmou que Roberta Lutzinger chegou a comprar joias e pagou despesas de Marcola, ex-chefe de gabinete do presidente Lula. E é claro que esse caso já está repercutindo politicamente, inclusive o candidato à presidência da República, Flávio Bolsonaro, publicou agora há pouco nas redes sociais um vídeo onde diz que o Brasil tem futuro, mas não é na Suíça com dinheiro roubado dos aposentados do INSS. Com vocês.
1: Samantha, não tem data ainda para que Lulinha seja ouvido, né?
6: Não, não tem ainda. Os advogados dele já afirmaram que ele está disposto a falar, seja em vídeo, seja vir da Espanha ao Brasil, mas ainda não tem uma data.
1: É importante que se preste esclarecimentos. Obrigada, Samantha Klein, pelas informações. Você fica agora com o noticiário da sua região. Já já tem mais Ponto Final CBN. A gente traz atualizações sobre o conflito no Oriente Médio. A gente vai falar também sobre o pedido de recuperação judicial das Casas Bahia e das agendas dos presidenciáveis pelo Brasil. Fica aí.

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1: 5 horas e 21 minutos agora. A Karina Almeida, em São Paulo, está de olho no noticiário internacional. Traz aqui mais detalhes sobre novas ameaças do presidente Donald Trump. Oi, Karina. Boa tarde.
2: Boa tarde, Débora. Boa tarde, Carol e os ouvintes. Isso mesmo, o presidente dos Estados Unidos, Donald Trump, ameaçou bombardear o Omã caso o governo do país tente interferir nas negociações sobre o fim da guerra e o controle do Estreito de Hormuz. Essa ameaça veio após Teherã afirmar no final de semana que vem realizando conversas paralelas com o Omã para que os dois países definam uma rota marítima na região. Os Estados Unidos, por outro lado, já reivindicaram também na semana passada ter o controle do estreito, que é margeado por Irã e Omã. A fala de Trump pode escalar ainda mais a guerra no Oriente Médio, isso porque Omã é um dos aliados mais antigos na região dos Estados Unidos, com quem até tem acordos de cooperação militar. No entanto, Omã também adota uma postura neutra na guerra e vem intermediando as negociações entre Estados Unidos e Irã pelo fim do conflito. O governo de Omã ainda não se manifestou sobre a ameaça de Trump. Na entrevista que foi concedida à rede de notícias Fox News, Trump também revelou ter um canal secreto de negociações para o fim da guerra com a Guarda Revolucionária do Irã e disse não ter pressa para o fim das negociações. No entanto, o Irã já negou voltar a negociar com os Estados Unidos e indicou que as tratativas estão congeladas. E também o Irã decidiu que vai adotar a partir de agora uma política ofensiva, diferentemente daquela mais defensiva em que eles estavam adotando, dizendo que a partir de agora Teherã intensificará as tensões no Estreito de Hormuz e em toda a região se a diplomacia dos Estados Unidos falhar, além de dar um prazo para que as tropas americanas interrompam o bloqueio militar imposto aos portos iranianos. Débora, o Estreito de Hormuz é estratégico para a indústria petrolífera, por onde passa cerca de 20% de todo o petróleo do mundo. O fechamento durante todo esse período já impactou fortemente a economia global. E ainda hoje, os Houthis, o grupo extremista financiado pelo Irã e também baseado no Iêmen, afirmaram ter atacado com mísseis um navio militar na Arábia Saudita e outras embarcações de escolta no Mar Vermelho, que fica perto do Estreito de Bab al-Mandeb, que é a segunda maior rota de exportação de petróleo no Oriente Médio, atrás apenas do Estreito de Hormuz. Débora.
1: Obrigada, Karina, pelas informações. Inclusive, hoje termina o prazo de 60 dias daquele memorando de entendimento que tinha sido assinado entre Estados Unidos e Irã, sem nenhum acordo, né, definitivo de paz. Aliás, esse memorando caiu por terra já há muito tempo, quando o cessar-fogo começou a ser violado. Então, já há muitas semanas, essas negociações estão congeladas e o grande impasse é o controle do Estreito de Hormuz. Você fica agora com o noticiário da sua região.

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0: Quinta-feira, 17 de agosto de 2026. A subsecretária de Estado para a Diplomacia Pública dos Estados Unidos, Sarah Rogers, acusou o Brasil de impor censura após a rede social X alterar o algoritmo para atender às regras eleitorais brasileiras de 2026. Segundo Rogers, a mudança é uma evidência de interferência na circulação de conteúdos políticos. A partir de agora, o material publicado por candidatos a cargos públicos será mostrado apenas a quem já acompanha o perfil, mas não entrará nas recomendações de quem não é seguidor. As mulheres representam quase 35% das candidaturas das eleições de 2026. São mais de 7 mil registros femininos, num total que ultrapassa 20 mil candidaturas para cargos do Executivo e do Legislativo em todo o país. Os dados são do Tribunal Superior Eleitoral. A ministra do Supremo Tribunal Federal, Carmen Lúcia, afirmou que nenhuma Constituição é perfeita. A magistrada também defendeu o atual texto constitucional, principalmente das críticas relativas à extensão dele. As declarações foram dadas em uma aula magna na Pontifícia Universidade Católica de São Paulo. A epidemia de ebola que atinge a República Democrática do Congo se tornou a mais letal da história do país. Segundo o balanço atualizado, 2.325 pessoas morreram e 4.945 casos foram confirmados. No momento, não há vacina ou tratamento específico disponível para a variante que provocou o avanço da doença na região. Horário de Brasília, 5h32.
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1: Ponto final de volta. Samantha Klein, de volta de Brasília, com mais informações sobre a exploração de petróleo pela Petrobras na Foz do Amazonas. Tem ou não tem petróleo por lá, Samantha?
2: Olha, segundo a Petrobras, tem petróleo sim. Ainda que, é claro, mais avaliações, mais explorações vão continuar. A informação foi confirmada agora à tarde pela presidente da Petrobras, Magda Chambriá. Foi numa coletiva lá em Oiapoque, no Amapá, tendo ali a presença do presidente Lula, do presidente do Senado, Davi Alcolumbre, entre outras autoridades. Mesmo confirmando aí a presença do petróleo, Chambriá também disse que a exploração do poço deve ser concluída nos próximos 15 a 20 dias.
3: Tem petróleo, tem descoberta, a gente ainda não sabe quanto. Nós vamos continuar investindo, vamos continuar explorando e o futuro vai dizer quanto o Amapá pode nos oferecer, mas nós aqui, desse macacão cor de abóbora, estamos extremamente otimistas com o que a gente está encontrando por aqui.
2: Chambriá também destacou que os técnicos da empresa devem perfurar mais 3 poços na região e que há outros 5 poços em áreas próximas. Na última sexta-feira, a Petrobras tinha anunciado ter identificado a presença de hidrocarbonetos num poço exploratório da bacia sedimentar da chamada Foz do Amazonas. Nessa coletiva, o ministro de Minas e Energia, Alexandre Silveira, também falou em dia histórico e num corpo aguerrido da Petrobras. E para ele, o Brasil está dando mais um passo em direção à soberania energética. Lembrando que o plano de negócios 2026-2030 da Petrobras prevê investimentos bilionários na ordem de R$2,5 bilhões na margem equatorial e a perfuração de 15 poços exploratórios na região, que se estende do Amapá ao Rio Grande do Norte. Com vocês.
1: Inclusive, o presidente Lula está aí no Amapá. Quer dizer, você não está no Amapá, né? Você está em Brasília. Está no Amapá, junto
2: Dessa
1: com...
2: Dessa vez eu não fui. Alô, chefes, podem me mandar acompanhar também.
1: O presidente Lula está acompanhado de Davi Alcolumbre. Inclusive, a primeira aparição pública, né? Exatamente. Dos dois, depois de fazerem as pazes. Amapá, que é o estado de origem de Alcolumbre.
2: É uma agenda ali, tem um forte impacto político também. Presidente Lula falando, presidente Davi Alcolumbre falaram, os dois visitaram esse navio sonda da Petrobras, as imagens ali não tinham como ser transmitidas pela questão logística, mas é um empreendimento ali de vulto, a gente pode dizer, essa fase exploratória. E Alcolumbre fazendo ali gestos públicos ao presidente Lula, depois de todos aqueles meses ali de rusgas, desde a desaprovação no Senado, a derrota de Jorge Messias no Senado. Então, eles têm essa reaproximação e, como você destacou, a primeira agenda deles publicamente juntos e ambos fazendo acenos um para o outro. Com vocês.
1: Obrigada pelas informações, Samantha Klein, em Brasília.
4: Agora a gente fala sobre o pedido de recuperação judicial de um gigante do varejo nacional, né? Casas Bahia entrou com esse pedido na Justiça de São Paulo. Lucas Taveira, boa tarde.
5: Isso mesmo, viu, Carol? Ótima tarde para você, todo mundo ligado aqui no Ponto Final. Previsão para fechar quase 300 lojas e demitir cerca de 3 mil funcionários da Casas Bahia, viu? A empresa entrou com pedido de recuperação judicial com R$17,3 bilhões em dívidas e agora tenta evitar o vencimento antecipado de mais de R$10 bilhões em contratos. Segundo o economista da FGV, Gustavo Pessoa, a recuperação judicial dá um fôlego, mas exige mudanças da companhia.
6: Eu evitaria dizer que ela continuará funcionando normalmente. A recuperação judicial contratempo, ela não cria rentabilidade. As Casas Bahia só se recupera de fato se conseguir transformar esse tempo em uma operação menor, mais eficiente, com geração recorrente de caixa e uma estrutura de capital compatível com o novo tamanho da companhia.
5: A empresa está em reestruturação desde 2023, passou por uma recuperação extrajudicial em 2024 e acumula 8 trimestres seguidos de prejuízo. Só no segundo trimestre, a perda chegou a 10 bilhões e 100 milhões de reais. Segundo Alexandre Chaia, do Insper, o problema combina juros altos com a mudança do consumo das lojas físicas para o comércio online.
7: Ela tem que se transformar, só que ela está se transformando no pior momento que tem, porque ela está tendo um problema estrutural, que é a transformação do mundo físico para o mundo de varejo, no meio de um problema conjuntural, que é nível de juros muito alto e a população sem renda. Então ela está numa tempestade perfeita, ela precisa se remodelar, se retroconstruir, só que também é uma falta de percepção estratégica de ver que o mundo estava mudando muito rápido, que mesmo fora do Brasil o mercado de e-commerce já tinha disparado e eles continuaram ainda demorando para ajustar, e quando foram ajustar estavam num momento já ruim.
5: O professor de economia ainda destaca que hoje quase 30% da renda das famílias é usada, em média, para pagar juros, o que reduz o consumo e atinge o modelo de vendas financiadas. A Casas Bahia, como eu disse, pretende fechar 298 lojas e demitir cerca de 3 mil funcionários. Dos 17 bilhões e 300 milhões reais em dívidas, 16 bilhões e 400 milhões são com credores sem garantias. São mais de 19 mil fornecedores e parceiros afetados. Carol?
4: Obrigada pelas suas informações, Lucas. O momento é difícil aí para o varejo, né, Débora? Não são só as Casas de Bahia, tem outras empresas grandes também em processo de recuperação judicial, caso da Americanas, da Zinzane, Tokstok, Casa e Vídeo, enfim, várias empresas grandes aí nesse momento. Em 2025, foram 977 processos, pedidos, né, de recuperação judicial, foi um recorde na série histórica. Esse ano, entre janeiro e abril, mais 268 pedidos. E aí os especialistas apontando esses fatores que a gente ouviu na reportagem, né? Taxa de juros elevadas, famílias endividadas e outras despesas disputando o bolso do consumidor, por exemplo, apostas esportivas, né?
1: Agora veja você, né? É uma rede bastante tradicional, as Casas Bahia. Tem um próximo da minha casa, num único bairro, assim, numa avenida e numa rua lateral, eram pelo menos duas lojas das Casas Bahia. E recentemente minha mãe queria comprar um fogão e eu falei, bom, vamos comprar na internet. Ela, não, eu quero ver o fogão porque eu quero saber se o forno abre do jeito que eu quero que abre. Ah, beleza. Então vamos a esse local onde tem, não tinha só Casas Bahia, né? Outras lojas de varejo também, Marabrás, Ponto Frio, Magazine Luiza. E chegando lá, eu me surpreendi, porque algumas lojas já estavam fechadas, as duas das Casas Bahia estavam abertas, mas as moscas. Ninguém nas lojas. Quem ainda compra acaba optando pelo e-commerce. Nós olhamos o fogão, ela viu o forno, mas não tinha a cor que ela queria. O que aconteceu? Voltamos e compramos pela internet.
4: Mas esse gente que faz isso, né? Vai lá ver em loco porque quer ver o produto e depois volta e compra pela internet em casa. Também tem isso, né?
1: E foi mais barato do que era vendido na loja. Então tem isso também, né?
4: Isso aí é decisivo, né?
1: São 5 horas e 41 minutos agora. A Karen Lemos está em São Paulo e ela tem mais detalhes aqui sobre a agenda de presidenciáveis aqui na capital. Oi, Karen, boa tarde.
8: Isso mesmo, boa tarde, Débora, Carol, boa tarde também para os ouvintes. Candidatos à presidência da República pelo PSD, Novo e Missão, Ronaldo Caiado, Romeu Zema e Renan Santos, defenderam a independência do Banco Central num evento voltado para o mercado financeiro aqui em São Paulo, só que criticaram fortemente o atual patamar da taxa Selic, hoje em 14% ao ano, né? O ex-governador de Minas, Romeu Zema, defendeu medidas como privatização, reformas administrativas e da Previdência, além da revisão de benefícios sociais para evitar fraudes e para cortar gastos, né? Dessa forma, pressionar cortes de juros, que, segundo ele, podem chegar a 6% no eventual governo.
9: Custo Brasil começa com essa taxa de juros absurda. Qualquer pessoa aqui no Brasil que vai comprar um carro para trabalhar ou uma moto para trabalhar já está em desvantagem com uma outra pessoa em outro país que tenha taxa de juros civilizada. Aqui, no mínimo, 20% ao ano. Lá fora, talvez ele consiga um empréstimo, financiamento a 6%, a 7% ao ano.
10: Bom, já o candidato do Missão, Renan Santos, ele falou que o Banco Central ficaria confortável em cortar juros num eventual governo dele por causa dos cortes que ele também quer fazer nas despesas da União. Numa palestra que ele fez aqui nesse evento para o mercado financeiro, Renan Santos ainda chamou os congressistas integrantes do Centrão de cracudos viciados em emendas parlamentares. Depois, para jornalistas, ele falou aí que vai ter um tratamento rígido com o Congresso caso seja eleito.
11: Igual um assistente social fala com um craqueiro. Ele vai lá, vai chamar, vai conversar com carinho, porque esses caras...

0: que ele quer a briga? Ele quer desviar a atenção do eleitor e está querendo iludir a população, enganar a população, os dois arrumando essa briga com os Estados Unidos. E o cidadão está lá, no Serasa, as empresas fechando, a pessoa não tem hospital direito, não tem segurança pública, faccionado mandando em tudo.
1: Olha, pela manhã, o evento também recebeu autoridades do atual governo Lula, tá? Em meio a preocupações aí com a trajetória das contas públicas, o presidente Lula colocou o vice-presidente Geraldo Alckmin e o ministro da Fazenda, Dario Durigan, para falar com o mercado sobre diretrizes aí para uma agenda fiscal no eventual quarto mandato de Lula. O presidente do Banco Central, Gabriel Galípolo, também marcou presença aqui e defendeu a manutenção da taxa de juros, lembrando que 14% ao ano é o atual patamar. Débora.
2: Obrigada, Karen, pelas informações. Você fica agora com o noticiário da sua região.

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6: Já reparou que alguns restaurantes estão sempre lotados, mesmo sem fazer promoções? Muitas vezes o motivo não está no cardápio, está na experiência. Cada vez mais as pessoas escolhem lugares que oferecem algo além da comida. Um evento temático, música ao vivo, uma harmonização, qualquer experiência que torne aquele momento diferente. E sabe o que acontece? O cliente não só volta, como também recomenda o lugar para outras pessoas. Em um mercado cada vez mais competitivo, proporcionar uma boa experiência pode ser um diferencial tão importante quanto um bom cardápio. Quer descobrir tendências do seu segmento para atrair mais clientes? Acesse negóciossc.com.br.
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1: É do PIB mostrou que a economia vem sim perdendo alguma velocidade. E isso, em tese, indica que uma atividade mais fraca pode sim abrir espaço para o Banco Central continuar cortando a Selic, hoje em 14% ao ano. Mas tem um outro lado nessa história. As expectativas de inflação continuam acima da meta e até voltaram a subir no boletim Focus que foi divulgado hoje. Ao mesmo tempo, o próprio presidente do Banco Central, Gabriel Galípolo, reforçou que o país ainda está em um cenário de pleno emprego e com a demanda crescendo mais rápido do que a oferta. A economia está sim desacelerando, mas isso não indica que o Banco Central possa simplesmente acelerar os cortes de juros, principalmente com o petróleo voltando a rondar os 90 dólares por barril, com as novas rodadas de tensões no Oriente Médio. O impasse por um acordo entre Estados Unidos e Irã ajudou as ações da Petrobras hoje, mas pode complicar a inflação lá na frente se os combustíveis ficarem mais caros. No mercado de câmbio, o dólar caiu para R$ 5,20, mas o movimento de hoje foi mais uma correção depois da forte alta da semana passada do que uma mudança de tendência. E ainda tem a eleição nessa história, né? Com a campanha eleitoral começando a ganhar corpo, o mercado volta a olhar para as contas públicas e para o que pode acontecer com os gastos e a dívida no próximo governo. De olho nessas incertezas, o investidor estrangeiro já tirou mais de 15 bilhões de reais da Bolsa só nesse mês de agosto. E daqui para frente, eleição, cenário fiscal, trajetória da inflação devem continuar deixando o mercado bastante sensível a cada nova notícia. Eu vou ficando por aqui, volto com vocês, Débora e Carol.
2: Valeu, Yasmin. Rapidamente aqui antes do noticiário local, mensagens de ouvintes sobre as dificuldades financeiras de grandes empresas do varejo, como Casas Bahia, Marabras e tal. O Leandro diz que as classes B e A têm crédito para comprar linha branca, que são, no caso, geladeira, fogão, micro-ondas. O público da classe C e D, ele, que é a maioria que comprava nessas lojas, está sufocada pela inflação e pelo aumento do endividamento. Aí ele diz aqui que o online mudou a regra do jogo, mas a queda das vendas com a manutenção dos custos operacionais alto é garantia de falência. O Leandro, que é de Belo Horizonte. O Rubens diz que pesquisar, olhar o produto em loja física para depois comprar no online é uma deslealdade. No longo prazo é um tiro no pé, mas a pessoa vai pesquisar preço, né? Ela pesquisava antes nas lojas, ia de loja em loja, tem online para isso. Mas nas últimas décadas, outras grandes do varejo também fecharam. A gente está falando de Mapping, de Mesbla, de Arapuã, que eram gigantes.
3: Você foi longe, hein?
2: Ai, pois
3: foi longe,
2: é, e fecharam.
3: Mesbla, você foi lá no tempo do Ronk, hein?
2: Que fecharam por problemas financeiros, mesmo antes do online estar consolidado como verdade está agora, né? Então, são vários os fatores, obviamente que não é somente um fator, são vários fatores que contribuem para que essas empresas não consigam se recuperar judicialmente. Agora sim, você fica com o noticiário da sua região.

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2: Boa tarde, Débora. Boa tarde, Carol. Boa tarde, ouvintes. O Luiz vem acompanhando a variação do Ibovespa, o principal indicador da Bolsa Brasileira, e viu que o índice acumula uma queda de quase 20% desde a máxima registrada em meados de abril. Ele pergunta se esse comportamento tem a ver com a eleição presidencial. Luiz, talvez um pouco, mas a principal razão para essa queda que a gente tem visto é a mudança sobre a perspectiva de valorização das empresas que atuam nos diversos setores da economia. Os indicadores do mercado acionário têm uma composição baseada no tamanho das companhias. Quanto maiores e mais valiosas, maior o peso da empresa no índice. Aqui no Brasil, as maiores empresas listadas na Bolsa são dos setores de energia, materiais básicos e financeiro. Com a guerra dos Estados Unidos e Israel contra o Irã no começo do ano, as empresas do setor de energia tiveram valorização expressiva e com reflexos positivos para o Ibovespa. Mais recentemente, no entanto, com o impasse da guerra, as atenções dos investidores se voltaram para o setor de tecnologia da informação. E as grandes empresas do setor negociadas nas bolsas mundiais tiveram, novamente, uma alta expressiva. Como a Bolsa Brasileira não tem empresas relevantes de tecnologia da informação, a gente acabou contabilizando só as perdas com as quedas das companhias que atuam nos demais setores da economia. O

0: Os altos também ajudam a afastar o interesse dos investidores pela Bolsa. E a eleição presidencial entra como um aspecto secundário. Até a próxima e continue mandando as suas perguntas para cbndinheiro@cbn.com.br.
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2: Segunda-feira, 17 de agosto de 2026. A Petrobras anunciou a descoberta de petróleo na bacia da Foz do Amazonas, na costa do Amapá. A perfuração do poço deve ser finalizada em no máximo 20 dias para determinar a quantidade precisa de petróleo presente na região. A presidente da empresa, Magda Chambriard, divulgou a informação em uma coletiva de imprensa em Oiapoque. Com a presença do presidente Lula. A sessão de São Paulo, da Ordem dos Advogados do Brasil, apresentou um relatório para defender uma ampla reforma do Judiciário. Entre as propostas estão um mandato fixo de 12 anos para os ministros do Supremo Tribunal Federal e a transferência dos julgamentos de processos envolvendo parlamentares e governadores aos tribunais regionais federais. O documento já foi encaminhado ao STF e deve ser entregue também ao Congresso Nacional e ao Conselho Federal da OAB. A Bolsa de Valores de São Paulo fechou o dia em baixa de 0,09% aos 166.783 pontos. O dólar comercial encerrou em baixa de 0,36%, cotado a R$ 5,20. O euro vale 6,02, queda de 0,26%. No horário de Brasília, 6,04.
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1: Seja bem-vinda, seja bem-vindo. Você que chegou agora, nós já estamos na segunda e última hora do Ponto Final CBN desta segunda-feira, 17 de agosto de 2026. E já já, às 7 da noite, tem Viva Voz especial com Vera Magalhães e convidados. Continua participando com a gente, manda mensagem aqui para o nosso WhatsApp, que é o 11 99911 9981. Como bem disse Carol, há pouco eu falei das lojas Mesbla e Mapping, ela disse que era do tempo do Ronca. Você sabe que despertou aqui a memória afetiva de vários ouvintes que estão mandando mensagens aqui, falando de outras redes, né, de varejo que também fecharam, do Cal, Sears, que também eram lojas grandes que fecharam. É. Sabe quanto tempo faz que a Mesbla e o Mapping fechou, Carol?
2: Nossa, sei lá.
1: Quase 30 anos, final dos anos 90. 1999 foi quando as lojas físicas fecharam e realmente era um evento, né? Frequentar o Mapping da Praça Ramos, era uma loja de departamento enorme, com escadas rolantes, a gente ia para o centro passear para ver a decoração de Natal. Isso acabou despertando aqui a memória afetiva de vários ouvintes.
2: A Sears aqui no Rio, Débora, ocupava um prédio inteiro ali na Enseada de Botafogo, hoje em dia é um shopping. Você tem noção do tamanho do prédio, era só a Sears ali, a loja de departamento. Imagina hoje em dia uma loja desse tamanho, né? Agora é um shopping com um monte de loja lá dentro.
1: É, o prédio onde funcionava o Mapping aqui, hoje é uma unidade do Sesc, que está em... Eles estão terminando de construir, né? Mas é uma unidade que vai ter... vai ser voltada para o turismo, mas tem outras unidades ali próximas também. Mas foi uma comoção muito grande, né? Porque era onde as pessoas também se encontravam ali na Praça Ramos para passeata, para ir para uma festa, para ir para um baile. Então tinha, era um símbolo também de conexão com a cidade. Imagino que a Sears também era assim.
2: Também, né? E a gente está falando das grandes varejistas, né? Fora as lojas pequenas, aquele comércio de bairro que acabou, né? Por exemplo, Copacabana, o bairro onde eu moro. Copacabana é um bairro, né? Tem tanta gente. Não tem mais nenhuma livraria. Acabou. Não tem livraria de bairro em Copacabana nenhuma. Se você quiser em livraria física, tem que ir em outro bairro, um shopping, provavelmente, para conseguir comprar um livro físico.
1: Pois é, um bairro online. Que todo mundo faz tudo a pé, né? Circulando a pé. O Carlos Greco, nosso produtor, está dizendo aqui que o Mapping de Santo André hoje é o Shopping ABC, que é o maior da região.
2: Aí.
1: Vocês veem, né? O tamanho que tinha essas lojas. Obrigada, gente, pelas mensagens. Continuem mandando, combinado? São 6h07 agora. Ana Carolina Tomé tem informações ao vivo em Brasília sobre uma decisão do ministro Flávio Dino em relação à presidência do TCE do Maranhão. Oi, Ana.
3: Oi, Débora. Pois é, Débora, boa tarde para você, boa noite agora, né? O ministro do Supremo Tribunal Federal, Flávio Dino, determinou hoje o afastamento cautelar do presidente do Tribunal de Contas do Estado do Maranhão, Daniel Brandão, pelo prazo de 180 dias. A decisão ocorre no âmbito de uma investigação da Polícia Federal que apura a existência de uma organização criminosa voltada ao desvio de recursos públicos, incluindo emendas parlamentares federais. Daniel Brandão é sobrinho do atual governador do estado, Carlos Brandão, que era aliado de Dino, mas romperam após divergências políticas. Segundo o inquérito, o conselheiro estaria envolvido no contexto de um homicídio ocorrido em agosto de 2022 em São Luís, motivado por disputas sobre o pagamento de propinas. O ministro Flávio Dino destacou que há fortes indícios de obstrução à justiça e coação processual, incluindo a suspeita de manipulação de investigações pela Polícia Civil local para blindar o nome do presidente do TCE. Aí ele diz, né, que a autoridade policial parte da hipótese investigativa de que as ações de obstrução à justiça e coação de pessoas seriam medidas do grupo investigado para esconder a dinâmica de liberação de pagamentos ilícitos com verbas públicas envolvendo centenas de milhões de reais policiais, o que desembocou em um assassinato. A Polícia Federal, Débora, aponta que Daniel Brandão estava presente na reunião que culminou no assassinato e que, posteriormente, a família do executor do crime identificou como Gibson César Soares Cotrim Júnior passou a receber repasses financeiros regulares do grupo investigado em troca de silêncio. Ainda nesse documento, o ministro escreveu que Gibson Cotrim desempenharia função operacional no fluxo das tratativas de pagamentos ilícitos ao grupo investigado, atuando supostamente na circulação de expedientes e valores em espécie entre integrantes do núcleo político após interlocução direta com Daniel Brandão. Com a decisão, Daniel, então, está proibido de acessar as dependências e sistemas do Tribunal de Contas, frequentar eventos públicos em nome do órgão e utilizar bens do Estado. Ele também está proibido de manter contato com outros investigados e com familiares do autor e da vítima do homicídio e com os citados na decisão, como o governador Carlos Brandão. Eu estou aqui com uma nota agora de Daniel Brandão, que ele diz que tomou conhecimento por meio da imprensa da decisão que determinou o afastamento do cargo e que, embora não tenha sido oficialmente intimado, recebe a notícia com profunda perplexidade. Ainda nessa nota, ele reafirma que desde o início sempre esteve inteiramente e continua à disposição das autoridades e do Poder Judiciário para prestar quaisquer esclarecimentos que se façam necessários, tendo inclusive patrocinado espontaneamente nos autos, colocando-se à disposição para ser ouvido. Diz aqui então a nota em defesa de Daniel Brandão. Eu volto com você.
1: Obrigada, Ana, pelas informações. E de acordo com a coluna, o blog da nossa colega Malu Gaspar, no jornal O Globo, quem assume o Tribunal de Contas do Maranhão é um aliado de Flávio Dino, ex-deputado estadual, ex-presidente da Assembleia Legislativa, Marcelo Tavares. Ainda de acordo com essa nota, Tavares ingressou no tribunal em setembro de 2021, foi nomeado no segundo mandato de Dino, antes foi chefe da Casa Civil, na gestão do ministro em duas ocasiões, entre 2014 e 2018, quando deixou o cargo para disputar a reeleição, e a partir de 2019, permanecendo até tomar posse como conselheiro. Ele também já ocupou a presidência do TCE nos anos 2023 e 2024. Observadores da política local do Maranhão apontam que Tavares era o principal articulador do governo de Dino com a Assembleia Legislativa. Ele também é sobrinho do ex-governador Zé Reinaldo Tavares, um dos grandes apoiadores do ministro em sua primeira eleição ao governo em 2014. São 6 horas 12 minutos agora. Ele está de volta, Eduardo Graça, repórter especial do Jornal o Globo e comentarista de assuntos internacionais aqui no Ponto Final. Tudo bem, Edu? Seja bem-vindo de volta.
4: Oi, Débora. Oi, Carol. Tudo bem? Tava com saudade. Boa noite a todos.
2: Oi, Edu. Bem-vindo.
1: Áudio e vídeo, ou seja, ao vivo e em cores. Você que está acompanhando a gente aí, ó, pelo Globoplay, pelo nosso canal do YouTube, pode ligar aí para acompanhar as nossas imagens. Edu, vamos falar aqui de uma notícia que saiu há pouco. O presidente americano Donald Trump anunciou a redução de exercícios militares conjuntos dos Estados Unidos com a Coreia do Norte, num aceno com a Coreia do Sul, na verdade, né? Num aceno à Coreia do Norte. Aí o pessoal de Seul, da Coreia do Sul, ficou atônito. Explica melhor isso pra gente, Edu.
4: Então, pareceu até que o Trump errou de Coreia, né? Porque escreveu na rede social dele que os Estados Unidos reduziriam substancialmente, né? Substancialmente, os exercícios militares programados para hoje, que começariam hoje, são mais de 10 dias de exercícios militares, por conta da relação pessoal dele com o ditador Kim Jong-un. No post que o Trump publicou na rede social dele, ele diz que os exercícios são muito caros e que quem paga a conta é sempre Washington. Ou seja, ele deixou claro ali que ele estaria agindo pelo interesse dos americanos. Ele também argumenta que esses exercícios mandam, aspas do Trump de novo aqui, tá, um sinal totalmente inapropriado e hostil a um país inofensivo e respeitoso. Esse país inofensivo e respeitoso a que ele se refere seria a Coreia do Norte. Agora, a Coreia do Norte expandiu o seu arsenal nuclear. Fez, desde que o Trump voltou para a Casa Branca, eu contei aqui, eles fizeram 24 testes com mísseis balísticos, o mais recente foi na semana passada. Assinaram com a Rússia em 2024 um tratado de defesa mútua, auxiliam Moscou na guerra com a Ucrânia. E mais, a ditadura comunista também tem uma relação muito boa com o Irã. É um dos parceiros militares mais notórios do regime dos aiatolás. Ou seja, é um contrassenso o Trump reclamar, como ele faz no post, que a Coreia do Sul não quis ajudá-lo no Irã e que só Seul se beneficiou da aliança militar que já dura 7 décadas com Washington desde o fim da Guerra da Coreia nos anos 50, ou seja, a gente está falando aí de tempos anteriores a Mass Blame Mapping, hein? De certa forma, é uma repetição do que a gente viu no início do governo Trump 2.0 na Europa, né? É um dar de costas aí de Washington para aliados tradicionais, para regimes democráticos, em favor desse fascínio que o Trump tem por autocratas. E o presidente da Coreia do Sul, que teve no Brasil no fim do mês passado, é um liberal de centro-esquerda. E ele foi muito contundente, quando ele veio aqui ao Brasil, na defesa do multilateralismo, inclusive numa entrevista que ele deu ao repórter Felipe Barini, meu colega do Globo. Ou seja, é o Trump de novo mostrando que esses Estados Unidos dele não tem nada a ver com os Estados Unidos que a gente conheceu até a entrada dele na política.
2: Edu, queria te ouvir rapidinho sobre o fim do prazo oficial do cessar-fogo dos Estados Unidos com o Irã, né? Terminou hoje, não tem entendimento. Tem esperança para que as negociações avancem?
4: Esperança está muito fraca. No mesmo dia, né, que hoje que o prazo termina, os Estados Unidos ameaçaram atacar o Omã, que fica do outro lado do Estreito de Hormuz, que foi avisado hoje por Trump de que ele não deve se meter no caminho da história ali entre Estados Unidos e Irã. Vamos lembrar que o Omã era o país que intermediava os contatos antes da guerra entre Washington e Teerã em torno ali do programa nuclear iraniano. Com o estreito na prática fechado, com bloqueio dos dois lados, Irã começou sim a conversar independentemente com Omã. Daí a reação furiosa do Trump hoje, né? Ele soltou inclusive um palavrão ao tratar do tema com um jornalista. É mais um sinal de despreparo e desespero dessa Casa Branca que carece de tática, de diplomatas e parece que também de munição para seguir essa guerra. Muito provavelmente também vai carecer de votos, já que na primeira semana de novembro os americanos vão às urnas e as pesquisas mostram que com a gasolina muito mais cara por conta do Irã, se as eleições fossem hoje, os eleitores americanos colocariam os democratas no comando da Câmara e do Senado também. O medo da Casa Branca é tão grande que esse aceno ao ditador norte-coreano está sendo visto internamente por setores ali ligados da Casa Branca como sendo uma espécie de prova da capacidade do Trump de estabelecer algum tipo de paz em uma região complicada como é a Península Coreana, porque no Irã mesmo a coisa parece que não está andando.
1: Edu, muitíssimo obrigada, seja bem-vindo de volta. A gente também estava morrendo de saudade. Então, ó, Eduardo Graça, todas as segundas-feiras, aqui no Ponto Final, nesse período de eleição, um pouquinho mais cedo ali, por volta de 6h10 e tal, para comentar com a gente, para fazer uma análise do cenário internacional. Combinado? Beijo, Edu, até segunda que vem.
4: Beijo a todos, obrigado. Até segunda.
2: Beijo, Edu.
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2: Muito boa noite para você ligado aqui na CBN Joinville. Agora são 6 horas e 19 minutos, 6 e 20. Acabou de virar o relógio, fazendo 23 graus na cidade de Joinville. Dá um pequeno overview do trânsito por aqui na cidade, puxando um pouco mais da zona oeste para a zona central, né? A gente tem ali a Rua 15 de Novembro, sentido bairro Vila Nova. Aquela chegada até o viaduto tá com um certo trânsito bem pegado no momento, tá? Mais ou menos ali um trajeto de 500 metros que você vai demorar 10 minutos para passar. O trânsito começa um pouquinho depois da Fundamas ali, 115, e vai até o viaduto, né? Seja você indo para Curitiba, ou indo para o litoral, ou até mesmo indo para o bairro Vila Nova. Na Rua de Novembro também, sentido centro, a gente tem dois pontos de lentidão, um deles que é na metade da rua, ali no cruzamento com a Campos Salles, e também no final dela que tem encontro com a Rua Blumenau. Zona Central que também tem a Rua Doutor Jacolim, quase que na sua totalidade, com o trânsito moroso nesse momento. E também a Rua Max Colim com alguns pontos de lentidão. A Marquês de Olinda também se encontra assim, é uma das vias mais movimentadas de Joinville. E muito se deve também, além do trânsito, além de ser hora do rush, também por ter obras, né, na via. A gente tem um grande mercado sendo construído por ali. Então o tráfego de momento deve estar atrapalhando. Agora 6 horas e 21 minutos, 6 e 21, um incêndio que ocorreu na noite de sábado para domingo aqui na cidade de Joinville. A gente descobriu agora há pouco o motivo do incêndio ali na rua Visconde de Toné, e quem chega com as informações para a gente é o Cauã Pereira.
3: Segue totalmente interditado pela Defesa Civil o imóvel da Casa de Eventos Indaiá na Via Gastronômica, após um incêndio de grandes proporções registrados na noite do último sábado. A vistoria constatou danos estruturais severos, com colapso de elementos de madeira, alvenaria, cobertura e na rede elétrica. O acesso ao prédio segue restrito exclusivamente para as equipes de emergência e peritos. Conforme a atualização da assessoria da Polícia Militar, o incêndio foi classificado como acidental e as chamas teriam começado após uma vela de decoração cair sobre materiais inflamáveis no salão, propagando-se rapidamente pelos móveis e estrutura. Cerca de 50 pessoas, entre funcionários e convidados de uma cerimônia de casamento, precisaram evacuar o local às pressas por volta das 11 horas da noite. As equipes do Corpo de Bombeiros atuaram no combate ao fogo e não houve registro de vítimas ou feridos, apenas danos materiais. De acordo com a Prefeitura, o estabelecimento estava regularizado junto ao município e aos bombeiros. O espaço só poderá ser reaberto após laudo técnico de segurança e uma nova vistoria. Em nota, a Indaiá Eventos reforçou que todos os presentes na festa foram retirados a tempo e passam bem. Cauã Pereira para a Rádio CBN.
2: É claro que todos os detalhes, todos os desdobramentos após essa descoberta do motivo do incêndio, você tem amanhã aqui no Notícia da Manhã, também no Jornal do Almoço e, claro, no CBN Total na parte da tarde. Agora, 6 horas e 23 minutos.
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8: Oi PVC, boa noite, tudo bem?
9: Tudo bem, Débora, e você? Tudo bem, Carol?
10: Oi, PVC.
8: Tudo certo. Vamos falar da crise do Palmeiras e aproximação do Flamengo?
9: Vamos. Desde a Copa do Mundo, quando a gente parou o Campeonato Brasileiro no dia 30 de maio para a Copa do Mundo, a distância do Palmeiras para o Flamengo era de 7 pontos. E de lá para cá, houve 5 rodadas, então 15 pontos disputados, cada jogo 3 pontos, portanto 15 pontos disputados. A distância variou sempre entre 6 e 8 pontos, até que agora caiu para 3 pontos. Porque o Flamengo ganhou 11 dos 15 pontos que disputou e o Palmeiras ganhou só 7. O que significa na prática que o Palmeiras na semana passada não ganhou do Internacional na rodada anterior e agora perdeu para o Fluminense, ou seja, perdeu 5 pontos nas últimas duas rodadas. Muita gente está apontando exclusivamente para o Abel Ferreira. Eu acho que a gente tem... Houve um tempo lá no passado que a gente dizia que técnico não ganha jogo. E hoje parece que técnico perde jogo, e sempre perde. Sempre que perde é por causa do técnico. Eu acho que o Abel tem uma responsabilidade, mas não é só do técnico. Então vamos tentar enumerar algumas coisas que estão acontecendo. Vitor Roque e Piquerez voltaram da Copa com lesões, voltando de lesões.
8: Opa, PVC. Ixi, perdemos o PVC. A gente vai tentar retomar o contato com o PVC. A ligação caiu, acho que ele está se movimentando. E daí oscilou e tal. Voltou, PVC? Agora sim, voltou, PVC.
9: Ah, é? Onde que eu parei?
8: Estava falando do departamento médico, das contusões.
9: Eu falei até o Vitor Roque.
8: Isso, Vitor Roque.
9: Então, aí você pega. Aí ele perdeu os jogadores fundamentais para o período de treino. Foi o que aconteceu com o Flamengo 2 semanas atrás. No dia 30 de julho, no dia 29 de julho, o Leonardo Jardim falou que o time do Flamengo não estava jogando bem e atribuiu ao fato de ter perdido 10 jogadores durante o período da Copa. Ou seja, ele não conseguiu treinar esses jogadores e os jogadores treinaram com outros técnicos, outras metodologias, outros sistemas táticos. Então ele falou, a gente vai ter que treinar. Só que o Flamengo teve 10 dias. E quando treinou 10 dias, voltou jogando bem. O Palmeiras não tem esse tempo. Mas acho que é importante ponderar tudo o que está acontecendo, e mais o Carlos Miguel, que o Palmeiras tomou 11 gols depois da Copa, e o Carlos Miguel falhou em 6. Então, é o técnico, mas não é só o técnico. Agora vai ter que dar um jeito, sem ter os 10 dias que o Flamengo teve para treinar.
8: É que nosso tempo estourou, a gente vai ter que deixar o nosso assunto. Desculpa, PVC, que está muito apertado hoje. Mas a gente conversa mais amanhã, prometo descontar. Esses minutos.
9: Amanhã estarei em Assunção, no Paraguai.
8: Foi num baile em Assunção, hein? Capital do Paraguai. Ah, não consigo fazer a galopeira. Beijo, tchau.
9: Beijo, até amanhã.
10: Achei que você ia lançar essa, hein, Débora? Fiquei esperando, hein?
8: Não. Intervalo, você fica com o noticiário local.

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2: Agora, 6 horas e 29 minutos, 6h29, a gente falou antes da zona central da cidade, ali da zona oeste para o centro e vice-versa. Vamos falar um pouquinho agora da zona sul de Joinville, zona sul, zona show, BR-280, aquele trecho padrão, tá? Até a rotatória de Araquari por ali, trânsito bem pegado neste momento. Também uma das ruas adjacentes da BR-280, que é a rua Amaro Coelho, também com trânsito bem, trânsito e tráfego bem intenso nesse momento. Zona Sul, Zona Show, a gente também tem a Monsenhor Gersino, alguns pontos de lentidão, além também, claro, da rua Florianópolis, né, sentido do centro, né, no caso do sentido ali do centro, que é onde termina a via ali na rua Coronel Procópio Gomes e que encontra com a Florianópolis, então ali temos alguns trechos de lentidão, além da rua Guanabara também, quase que em sua totalidade, com ou trânsito parado ou trânsito muito lento, tá? Então você da Zona Sul já tá acostumado, né? Vai devagarzinho, sem pressa, sem problemas. Agora, 6h30, vamos com mais informação então, que um homem morreu 8 dias depois de ser resgatado de um incêndio que atingiu uma casa aqui em Santa Catarina, tá? Ele estava internado desde o dia do incêndio, quando foi encontrado pelos bombeiros dentro do imóvel. Quem chega com as informações pra gente é a Fernanda Silva.
3: O morador, que foi resgatado de um incêndio, morreu ontem depois de passar 8 dias internado. Haroldo Panchinhaque, de 54 anos, estava dentro de casa quando as chamas começaram. Ele precisou ser retirado do local pelos bombeiros. O incêndio foi registrado no sábado, dia 8 de agosto, em Major Vieira, pequena cidade do Planalto Norte de Santa Catarina. As chamas atingiram a casa da vítima por volta das 6 horas da manhã do dia 8. Quando os bombeiros militares chegaram ao local, o fogo estava em fase de crescimento e imediatamente foram informados que havia uma vítima no imóvel. Os riscos foram gerenciados e Haroldo foi prontamente socorrido e retirado do interior da edificação. Ele estava confuso, mas relatou apenas que havia inalado muita fumaça. A casa da vítima era de construção mista, com piso de cerâmica e cobertura em madeira com telhas, possuindo área total de aproximadamente 91 metros quadrados. Foi necessário mais de uma hora de trabalho para extinguir o incêndio na casa de Haroldo. Os bombeiros usaram mais de 1 mil litros de água para a extinção das chamas e cerca de 500 litros para o rescaldo. Depois do resgate, o morador foi encaminhado ao atendimento médico especializado, tendo ficado 8 dias internado. Porém, ele não resistiu aos ferimentos causados na ocorrência e teve a morte confirmada ontem. Haroldo deixa enlutado os irmãos, sobrinhos, familiares e amigos. Aqui é Fernanda Silva para a CBN.
2: Agora, 6 horas e 31 minutos.
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0: Segunda-feira, 17 de agosto de 2026. O presidente Lula expressou preocupação ambiental em relação à nova descoberta de petróleo na bacia da Foz do Amazonas. A extração de petróleo e gás na área é objeto de controvérsia e alvo de críticas por parte de ambientalistas. No entanto, o petista afirmou que a máquina utilizada na perfuração tem a capacidade de fechar o poço em caso de incidentes. A projeção de crescimento do PIB brasileiro para este ano permaneceu em 1,98%. Para o ano que vem, a expectativa recuou de 1,52% para 1,5%. A estimativa para 2027 acumula 4 recuos seguidos. Os dados estão no boletim Focus do Banco Central. A Agência Nacional de Vigilância Sanitária aprovou o registro dos medicamentos à base de semaglutida de 2 laboratórios brasileiros. O da EMS foi classificado como genérico, enquanto o da Germed como similar. A resolução é da última quinta-feira, mas foi publicada no Diário Oficial da União de hoje. A nova pesquisa Reuters Ipsos aponta que a aprovação do presidente Donald Trump caiu para 33%. Esse é o nível mais baixo do atual mandato. Enquanto isso, 64% dos entrevistados disseram desaprovar o desempenho do presidente. A queda ocorre em meio à guerra com o Irã e reflexos da política externa ofensiva. A pesquisa ouviu 1.176 pessoas entre os dias 14 e 17 de agosto. A margem de erro é de 3 pontos percentuais para mais ou para menos. No horário de Brasília, 6h35.
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1: Um show de trilhas. Muito boa noite para você ligado aqui na CBN Joinville. Agora 6h36, 18h36 aqui na cidade de Joinville. Um trânsito um tanto quanto pegado neste momento. Então você que está nos dando o prazer de estar no seu carro aí para te levar informação sobre esporte, muito obrigado. A gente vai junto até as 7 horas da noite para falar sobre o Joinville Esporte Clube, campo futsal, também Campeonato Brasileiro, teve também final da Supercopa da Inglaterra neste final de semana, tem atleta campeão do mundo trocando de clube, muita coisa bacana pra gente comentar por aqui. Comigo hoje, Kleber Grabowska. Boa noite, Kleber.
2: Salve, salve, boa noite.
1: Salve, salve, Lessa, achei que tu ia meter essa agora. Tô acostumado já. E aí, então, tivemos um Jack Futsal no sábado, né? Começar a falar do Tricolor, então, que venceu o Jaraguá por 2-1. Se fosse pra ter talvez um adjetivo ou uma manchete, Kleber, seria um jogo cascudo nesse sábado, né?
2: Ah, foi um jogo... Olha, que o Joinville foi exigido demais, demais. Né? E a gente tá vendo que o Joinville ele é colocado à prova praticamente em todos os jogos, né? Sim. Ou em todas as fases. E... tem algumas coisas que o Joinville faz, né? Por exemplo, o Traipu demitiu o técnico.
1: É, o Bruno caiu, né?
2: É, o Bruno caiu. E a importância do jogo de sábado mostra uma consequência também no Jaraguá. O Jaraguá hoje publicou uma nota de que o Bruninho foi submetido à cirurgia. Né? Então, um jogador que já não estava 100%, ele foi para o sacrifício. Isso porque o jogo é muito grande.
1: E era catarinense, que até tem... Então, todo mundo fala que... ah, cara, vale sim, vale
2: mas
1: muita coisa.
2: O Jaraguá projetava muito nesse jogo a necessidade de uma recuperação. Né? E nada melhor do que vencer um clássico para dar uma virada.
1: Vira temporadas,
2: e
1: né?
2: E o Jaraguá acho que tem alguma razão em reclamar da arbitragem. Foi muito mal a arbitragem, muito mal a arbitragem. Né? Não conseguindo conter a questão da violência, né? Das provocações. E falhou, né? Em não marcar a sexta falta pro Joinville.
1: É, né? Pro Jaraguá, no caso, que é pro, seriam...
2: É do Joinville a favor do Jaraguá. Mas
1: eu contei pelo menos duas, né?
2: E você disse, né? Só se tiver um assassinato a céu aberto ali, né? Facada nas costas, alguma coisa assim, pra sair essa sexta falta, né? E isso vale pro jogo quando é aqui em Joinville, ou como lá em Jaraguá, né? Pro time da casa tem que ser uma falta muito absurda para ser marcada, né?
1: Esse é o modus operandi da arbitragem de futsal no Brasil em si, né? O que eu não concordo nem um pouco. Eu acho que a falta sendo a primeira ou sendo a sétima é a mesma falta, né? E eu não sei se tu contou, Kleber, tu anotou, mas eu contei pelo menos duas faltas não dadas, que seriam a sexta do Jaraguá. Teve a do Jacaré, teve uma do Fernando também que não foi dada. O Jacaré foi duas, o Fernando foi uma. E a arbitragem fez vistas grossas e acho que é uma orientação que deve ser isso, né? Que eu não concordo nem um pouco. Mas uma vitória importante do Jack Futsal, que dá moral para essa próxima final. Quem falou sobre esse jogo foi o técnico Davi Mendonça, a gente vai ouvir ele agora por aqui.
3: Grande jogo, né, cara? Esse é o maior clássico do Brasil, um dos maiores clássicos do mundo, né? A gente pode ver, pô, poder ser privilegiado de desfrutar de uma partida de futsal como essa. Ver o Fernando jogar, ver os caras do Jaraguá jogando, Pedro Rei, meu Deus. Que partida fantástica. Esse é o verdadeiro futsal. As equipes lutando, competindo, brigando, mas quando acaba o jogo, o respeito muito grande entre as torcidas. Os jogos vêm sendo cada vez mais difíceis, né? São jogos bem disputados. Dentro do Carl Hansen, realmente, o nosso time tem muita força. A gente consegue se superar a cada dia, a cada jogo. Graças a Deus, saímos com a vitória. Né? É importante. Os meninos também, hoje, que jogaram muito bem. Né? A molecada aí dando conta do recado. Isso me enche de orgulho. E a gente tá no caminho certo, mas só um passo, apenas um jogo de estadual e vamos seguir em frente. Não, grandes equipes se preparam para jogos difíceis, né? A gente vem numa sequência grande de jogos também, né? Muitos jogadores mudando, então a gente tá remontando o elenco durante a temporada. E o que tá fazendo a diferença realmente é a força do nosso grupo, né? Então você vê jogadores que não vinham jogando, sendo protagonistas, competindo muito bem. E eu tô muito feliz e espero que a gente consiga atingir nossos objetivos, né? Daqui a 15 dias sai o campeão da Copa do Brasil. Eu espero que seja o Jack, em nome de Jesus.
1: Eu não me lembro, Kleber. Eu acompanho o Jack tanto do campo quanto do futsal faz pelo menos uns mais de 20 anos, seguramente. E nem aquele time que foi... Tenho 28, por incrível que pareça. E nem aquele time que foi campeão de liga com o Vander Iacovino o elenco tava tão na mão do técnico como esse do Davi agora. É um elenco que compra muita briga dele.
2: Né? É verdade. E o Xuxa, por exemplo, é um exemplo disso, né? Por exemplo, é um exemplo disso, é ótimo. lá no começo, né, a gente fez aquela pergunta, tá, agora, próximo jogo, eu não me lembro qual era a competição, uma dessas taças aí. Ele disse, agora é só para cumprir tabela. Eu disse, não, o professor não deixa, né? A exigência é lá em cima, não sei o quê. E tem sido assim o tempo todo, né?
1: Sim.
2: E eu acho que isso, essa corda esticada, essa régua lá em cima, né, que faz o Joinville ser esse time diferente. Olha, não, assim, o jogo foi de muita exigência, mas a gente não viu assim um Joinville o tempo todo mandando no jogo. O Joinville
1: não
2: soube sofrer, foi, o jogo, né?
1: Foi 50-50, eu acho, de ação ofensiva, né?
2: E teve um momento no primeiro tempo, só o Joinville tá criando muita chance, tem que fazer gol, porque daqui a pouquinho esse gol vai fazer falta. E ainda bem que não fez, né?
1: É, pra mim foi... Eu achei o Jaraguá levemente melhor que o Jack no jogo, no geral. Assim, analisando os dois tempos. Mas o futsal, ele é bola na rede.
2: Mas é...
1: E sabe que é louco do futsal? Eu tava vendo um vídeo do Rodrigo Capita hoje falando do clássico. E o Jaraguá fez 1-0 com o gol do Marcênio. E acho que 2 minutos depois teve a chance de fazer o segundo. Era o, se eu não estou enganado, era o Pedrinho. Ficou cara a cara com o Matheus e o Matheus pegou.
2: É.
1: Foi a chance de não matar o jogo, mas ampliar o marcador.
2: 2-0 tu administra,
1: no,
2: né?
1: No clássico, é. E não fez.
2: Tu largar na frente já te dá uma outra, né, uma outra concepção de jogo. Fazendo o 2-0, tu bota muito pressão em cima do adversário. Ainda mais, né, sendo o começo do segundo tempo. Né?
1: E outra coisa que o Davi também falou, Cleber, que a gente vai ouvir agora... É que dá pra entender também que ele não leva o time só na resenha. Ele é muito franco sobre seus atletas. Ele falou algumas coisas sobre o Lucas e o Jacaré, os novos reforços do Jack. A gente vai ouvir ele agora aqui.
3: Ah, são jogadores incríveis, cara. Jogadores fantásticos. Não dá pra comparar o Jacaré com o Lucas, porque o Jacaré é um dos melhores pivôs do mundo. Na minha opinião, hoje ele é top 5 do mundo. Não tenho o que falar. Precisa de tempo de adaptação. Meu trabalho é um trabalho muito particular. É um trabalho muito intenso, é um trabalho de muita verticalização. Então, estamos quase tomando drible aqui. Então, assim, todo mundo precisa de tempo para se adaptar, né? Eu acredito que o Lucas, fisicamente, está muito abaixo do que eu esperava. O Lucas é um dos atletas mais fortes fisicamente que eu já trabalhei na minha carreira. E falei para ele, tem que se preparar para esses momentos, né? Tem que estar bem. E é um menino muito, muito humilde, muito trabalhador. Vai ajudar. Vai ajudar, sem sombra de dúvida. E, pô, o Jacaré, cara, que partida, né? E no início ele precisou desse tempo da adaptação, então acho que todo mundo precisa, né? Mas vão ajudar, não são os mais importantes do nosso trabalho, é o que eu sempre falo pra eles, o mais importante do nosso trabalho somos todos nós juntos. Independente do Davi, do Jacaré, do Fernando, do Pedro, a gente tem que trabalhar fazendo com que todo mundo seja melhor. E por isso que as coisas estão acontecendo, um grupo sem vaidade, humilde. Cara, eu tô muito feliz, eu tô orgulhoso do trabalho e vou dar vontade de Deus no nosso merecimento. Coroar esse trabalho com títulos, que é o meu maior sonho, o meu maior objetivo. Em nome de Jesus vai acontecer.
1: E aí, eu lembro de uma coisa da jornada que tu avaliou ele bem, o Lucas, no jogo. Eu também achei isso, que eu fui falar no final da partida só, né? Aí quando eu saio da entrevista com o Davi, eu falo, pô, o Kleber elogiando o Lucas, eu achei ele bem na partida. A gente vai falar sobre o cara e ele diz que tá abaixo fisicamente? Pô, esse cara, então, quando tiver 100%, vai voar, né?
2: É, o grau de exigência é muito grande, né? E eu fico, assim, muito otimista em relação ao que o Lucas pode entregar aqui no Joinville, né? É um cara que tá se adaptando. Ele já conhece o Davi, sabe como é que joga,
1: dúvida,
2: né?
1: Claro.
2: E acho que o Davi também conhece o Lucas, então acho que esse recado aí serviu como um puxão de orelha, né?
1: Aí, um puxão de orelha super bem-vindo de um cara que sabe gerir bem o seu grupo. Então é isso, o Jack venceu o Jaraguá, 2-1. Gols do Fernando e do Pedro Rei.
2: E outra coisa também, né? O Jacaré tem só um gol pelo Jack, mas fez uma grande atuação no sábado, foi pra briga, né?
1: Pra mim é melhor dele pelo Jack.
2: E o Davi, ele já tá, né? Vendo que o Jacaré tá entrosado, tá entrando, né? E ele disse, esse é um dos maiores, um dos 5 maiores do mundo, né?
1: E ele tá certo. E é bola no Jacaré. O Jacaré tá em quadra, é bola nele pra ele segurar, girar, e ele... Ele finalizou pelo menos umas 6 ou 7 bolas no gol, assim, nessa partida. Ah, nem tanto, com tanto perigo outros, mas a bola foi no gol, né? É um cara, acho que fisicamente, tecnicamente, absurdo, assim. Talvez no futsal brasileiro, a gente, na minha opinião, acho que a gente não tem um pivô desse nível, né? Vamos agora virar pro lado mais triste entre os Jacks, falar do Jack Campo, porque hoje foi anunciado que teremos um jogo treino, Kleber. No próximo sábado, às 10 da manhã, contra o Atlético Paranaense, lá no Caju. um jogo treino de preparação, o primeiro jogo treino da era Diego Souza, né? Que ainda não temos o elenco divulgado, a gente vai ter a partir de amanhã, segundo informações do nosso grande amigo Bruno Abdala. E esse Jack que aos pouquinhos...
2: A gente botou no ar a nossa projeção de elenco?
1: Não falamos. Vamos falar?
2: É, porque a gente, assim, ó, a gente fez, começou a juntar as peças do quebra-cabeça.
1: Certo.
2: E os guris que sobem, né? Quatro guris que sobem.
1: Luizinho, Calan Hart, Igor Neto e João Neto. Igor e João Neto.
2: Os jogadores que permaneceram, que eu acho que são sete, né?
1: Sete. Thiago Rodrigues, João Lazari, Vitão, Pedro Botelho, Kennedy, Terra e Pedro Arthur.
2: E mais o Bruno Camilo em recuperação, né?
1: É, que não sei se vai chegar a jogar, mas...
2: Desses aí, todos em condições, tirando o Bruno?
1: Todos em... O Kennedy tá na reta final de transição, mas vai estar disponível pro domingo pra jogar.
2: Tá, e aí a gente tem os contratados.
1: Certo, que tem o Jupi, Cássio...
2: Esses são os que vêm da Tombense, ou do Tombense.
1: Do Tombense. Jupi, Cássio, Xavier, Filipinho, o Diego Leandro e o Luiz Felipe. O tá. Wanderson não vem.
2: O Wanderson, né? E nesse grupo aí tem mais um desses seis que a gente citou, tem mais um que não vem.
1: É,
2: né?
1: A gente não sabe qual é. Então... Eu sei que o Wanderson não vem. O Lucas Bessa tava no jogo do futsal sábado. Consegui ver ele por lá.
2: Tá. E a gente tem os outros contratados, né?
1: Nuno, André Rosa, Jefferson Renan, João Vitor, Lucas Bessa, o Ian Rolim, o Breno Santos, lateral direito, o Guilherme Moura, lateral esquerdo, e o Ronei, lateral direito. São 26 nomes, né? Se eram 27 antes, né? 26. É um elenco que vai ganhando corpo, talvez com mais um ou dois reforços aí, pode dar alguma coisa pra essa copinha, uma copinha que a gente pega por aqui os times que vão disputar. Acho que talvez, tecnicamente, mais forte seja o Figueirense. A gente podia falar o Ercílio Luz, mas o Ercílio teve muitas saídas depois da Série B do Catarinense.
2: É.
1: Então é difícil saber como vem. Blumenau e Frangalhos, né? Não paga salário há pelo menos 2 meses já o Blumenau por lá.
2: O quê?
1: Blumenau com salário atrasado lá. Salário atrasado.
2: Não.
1: O Nação...
2: Não dá pra acreditar em mais nada, cara.
1: O Nação é aquela coisa, né? O Metropolitano é um time chato, que no estado tem tradição, no interior do estado, então vai ser a maior Copa Santa Catarina. Eu acho que mais abaixo do que a gente já vinha acompanhando, né, Kleber? E difícil projetar alguma coisa, sendo que todos os times se desmancham para essa competição.
2: Ô Casa, oi. Tô olhando aqui, um dos times mais queridos do futebol brasileiro é o Juventus, né? Da Moca, né?
1: Certo.
2: Tradicional clube de São Paulo. Olha só o que tá acontecendo aqui, tô vendo uma matéria do Globo. Tradicional clube de São Paulo, com mais de 100 anos de existência, o Juventus virou caso de polícia com uma história que tem roteiro de novela. A trama, segundo denúncias, envolve traições matrimoniais, intimidações e desvios milionários de dinheiro. Após anos de dificuldade, Juventus vive um momento de entrada de altos valores em seus cofres com a venda da SAF. Isso foi assinado há 10 meses. Além de outros acordos comerciais, como a locação por 20 anos de uma área da sede do clube para uma escola bilíngue. Desde o mês passado, a Polícia Civil investiga se parte desse dinheiro foi embolsado pelo presidente do clube, Tadeu Deradelli, e o presidente do Conselho Deliberativo, Carlos Eduardo Gomes Pedroso. E a história, eu não vou ler toda a matéria, mas me parece que a história é o seguinte, ó, o esquema estava funcionando, né? Até que houve uma traição matrimonial e a mulher resolveu botar a boca no trombone, né?
1: Qual o recado que passa pra gente isso?
2: Ai, ai, ai.
1: Não pule a cerca. Esse é o recado. 6 horas.
2: Ou então se pular a cerca, não seja dirigente de clube.
1: E nem roube o time de futebol. 6h50, rápida parada por aqui. Já voltamos com Brasileirão Série A, Série B, Série C e Série D. Teve time subindo nesse fim de semana. Já voltamos.
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1: De volta por aqui, agora 6h53, para a gente falar sobre futebol a nível nacional. Kleber, tivemos time subindo nesse final de semana, a começar então pelo Gama. O Gama varreu o Zeca, né? 4-0. Teve um pênalti perdido pelo Fábio Ramp por lá, mas o Gama no agregado 5-1. De volta à Série C do Brasileiro após bons anos.
2: É uma campanha surpreendente, porque nos últimos anos o Brasiliense sempre foi o time poderoso do Distrito Federal, né? E o Gama, ele, dentro de casa, ele, né, fez a lição, né? Coisa que o São José não conseguiu, né?
1: Teve a chance de
2: buscou
1: chegar,
2: o empate, né? No finalzinho, no primeiro tempo, do segundo tempo lá, mas o Gama foi avassalador, né?
1: E vai ter a chance de volta o Zeca, porque ainda tem mais um playoff de acesso.
2: Pega o Goiatuba, né?
1: O Zeca pega o Goiatuba. Primeiro jogo no Rio Grande do Sul, segundo jogo lá... Goiatuba é...
2: Goiás.
1: Tá. Também tivemos o ABC de Vaguinho Dias, batendo no Nacional por 1-0. 3-1 no agregado. O ABC lá do Frasqueirão está de volta à Série C do Brasileiro. 1-0, gol de Wallison. Aquele Wallison, esse Botafogo, fez o gol do acesso...
2: Chamado de Mago.
1: Do ABC. Também, isso aqui é loucura, tá? Uberlândia venceu o CSA por 2-0, com um gol do Da Silva. Sabe qual do Silva que eu tô falando?
2: O nosso Da Silva.
1: O gol do acesso foi dele. Uberlândia, então, bateu o CSA por 2-0, está na Série C do Brasileiro. E pra fechar, Asa e Goiatuba, o Asa empatou em 1-1, né? O jogo de ida foi 0-0, foi pros pênaltis, e o Asa venceu por 5-4 com um pênalti. Inacreditável, o Quinto, o cara cavou assim.
2: O Mota, né?
1: O Mota, ele cavou. E é um garoto, né? Semifinais, então, teremos Asa e Gama e Uberlândia e ABC. Porém, como todos sabem, a Série D desse ano tem um playoff de acesso, sobem 6 equipes. Então, Nacional e CSA vão decidir mais uma vaga e Zeca e Goiatuba decidirão a outra. Lembrando que o playoff de acesso não tem decisão por pênaltis. Então, a melhor campanha joga por 2 resultados iguais ou igualdade no saldo de gols, né? Série C do Brasileiro, Kleber, tivemos também jogos nesse fim de semana que interessam os catarinenses, até porque eles estiveram em campo. E um grande jogo na Arena Simon, o Brusque teve atrás do placar por 2 vezes, mas acabou vencendo a Inter de Limeira de virada, 3-2, e mais líder do que nunca o Brusque, hein?
2: É, e o fim de semana ele foi todo... O Brusque já tá na próxima fase, né? Tranquilo, né?
1: Já tá.
2: É. O fim de semana ele foi extremamente positivo pro futebol catarinense. Tu tira a Chapecoense, que empatou os outros times...
1: E jogou bem a Chapecoense, pelo menos.
2: Empatou. Empatou com o Bahia 3x3, mas todos os outros times venceram, né? O Avaí venceu na Série B, Criciúma líder na C, Figueirense de virada em cima do Caxias 2x1 ressuscita na Série C.
1: Inacreditável.
2: E o Barra, com um gol no último minuto, derrotou Itabaiana por 1x0 e sai da zona de rebaixamento
1: na Série C. Né? E abre 3, o gol do Vavá aos 49, tava vendo o jogo. Então a situação de tabela é a seguinte, tá? Bom, como o Kleber falou, o Figueira venceu o Caxias por 2x1, o Figueira agora é o 14º colocado com 24 pontos, porém... O oitavo e o sétimo colocado também tem 24 pontos.
2: Ah, tem uma tripa com um time de 24.
1: Não, aqui, né? A gente tem, ó, Ipiranga, Amazonas, Caxias, Ferroviária, Maringá, né? Floresta, Maranhão e Figueirense. Vai jogar o Ferroviária, é o time que pode, o Ferroviária e Ipiranga podem sair dos 24 pontos. Porque no nosso enfrento, então, ambos podem chegar também com 24. A gente tem todos esses times aqui encavalados, digamos assim. O Brusque é o líder com 30 e o Barra agora é o 17º com 18. É a 3 pontos do Z4, do Z2, isso porque o Anápolis é o primeiro time com 15 pontos. Na próxima rodada, teremos o Figueira jogando fora contra a Inter de Limeira, vai ter que fazer o crime se quiser classificar. O Barra pega o Maringá fora de casa, o Maringá que é o 11º. E o Brusque joga em casa com...

0: que essa vitória do Cruzeiro na Química Arena foi muito grande. Muito grande. Mas a gente teve, por
1: exemplo... O Cruzeiro fez uma coisa muito inteligente, se deu muito bem. Ele poupou alguns jogadores que estavam, né, no limite, visando Libertadores da América.
0: Sim.
1: E conseguiu poupar os jogadores, ganhar do Corinthians e se aproximar. Ele ultrapassou o Bahia, né?
0: O Cruzeiro é o quinto com 36 pontos.
1: É o quinto? Não.
0: Então é o quinto. Não, mas é ultrapassou o Bahia, tá certo.
1: Tá certo.
0: Até porque o Bahia empatou com a Chapecoense. Mas foi uma vitória grande do Cruzeiro, jogando bola, jogando bem, né?
1: Jogando bem.
0: E a gente teve, acho que outro placar assim destacar, Kleber, é a vitória do Fluminense sobre o Palmeiras.
1: Pô, o Palmeiras tá fazendo 2-1 até 39 do segundo, né?
0: Né? E aí consegue tomar virada.
1: O Marcão, como técnico interino, ele consegue algumas façanhas, né? Flamengo voltou a ter força total, 5-1 em cima do Mirassol, né?
0: Rafael Guanais balançando no cargo, mas acho que não vai mandar embora, né?
1: Chance. E o Neymar, né? Jogando bola.
0: Foi bem.
1: 3-0 em cima do Vasco da Gama, lógico que tem a provocação do Thiago Mendes, né?
0: É necessário também, né?
1: É, e no fim o Thiago Mendes ficou como o bobão da história, né? O Neymar adulto e o menino Thiago Mendes.
0: Né? É, o que o Neymar respondeu jogando bola, né?
1: É.
0: Thiago Mendes jogou nada. Então hoje, pra completar a rodada, Inter e Remo. Daqui a pouquinho, às 8 horas da noite.
1: O Inter tem duas notícias importantes. Aliás, o Inter entrou no rebaixamento, né? Quem vencer esse jogo sai do rebaixamento.
0: Sai.
1: O Inter anunciou a contratação do sueco Niklas Eliasson, né? Atacante, né? Vem por empréstimo de uma temporada. Esse cara estava no AEK Atenas, né?
0: É um time tradicional,
1: e o Tinga, o Paulo César Tinga, ele fez uma mobilização durante o final de semana para arrecadar doações para a reforma do CT do Internacional. Então ele conseguiu doação de material e arrecadou R$550 mil.
0: Mas o Inter não tem dinheiro pra reformar o CT?
1: Então não tem dinheiro nem pra, sei lá.
0: Pô, mas fica feio, um time de série A ter que ter doação pra...
1: É, mas aí eu acho que... lógico que isso é uma necessidade do clube, né? Que tá completamente falido. Mas a gente tem que louvar a iniciativa do Tinga, né? Que
0: não,
1: fez uma coisa extremamente nobre. O Tinga, que é cria do Grêmio, né, mas que é colorado de coração. Né?
0: O Inter, que está escalado com Matheus Cunha, Vitinho, Bruno Gomes, Mercado e Maripan, e Matheus Bahia. Viagra, Bruno Henrique.
1: Três zagueiros.
0: O Vitinho, Bruno Gomes, Mercado e Maripan. Matheus Bahia e Vitinho. Vilagra, Bruno Henrique e Alan Patrick e Bernabé. E Carboneiro na frente, time do técnico Paulo Pezzolano. O Remo vem com Marcelo Rangel, Matheus Alexandre, Marlon, Chamba e... O outro Marlon, né? Um Marlon com L, outro Marlon com dois L's.
1: Marlon.
0: Zé Welleson, Pico, Zé Ricardo e Iago Pikachu. Já e Gabriel Talhares, seu time do técnico, bom técnico, Léo Condré. O jogo que vai ser arbitrado hoje por Edna Alves Batista, no gigante do Beira-Rio. Kleber, boa noite.
1: Um abraço.
0: Então, obrigado a você que esteve conosco. Agora você fica em rede com a CBN. A gente se encontra amanhã por aqui, tá? Tchau.
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3: Olá, seja muito bem-vindo, seja muito bem-vinda ao novo Viva Voz, especial eleições. Hoje é dia de Pedro Doria aqui comigo. Boa noite, Pedro.
4: Boa noite, Vera. Sempre bom estar aqui.
3: Eu fiquei com um ciúme desse cenário que o Pedro andou dando pinta aí na televisão brasileira. E hoje ele deu o ar da graça num cenário bonitão ali, chique.
4: Tô aqui e aqui ficarei todas as segundas-feiras, prometo.
3: Hoje quem vai participar comigo e com o Pedro aqui do Viva Voz é o Felipe Nunes, CEO da Quest, cientista político. Ele tá ali no trânsito em Belo Horizonte, mas logo, logo ele se junta a nós. Enquanto isso, a gente começa falando do início oficial das campanhas. Eu digo oficial porque a campanha já está rolando para mais de ano, mas agora é para valer. Os candidatos fizeram eventos nesse fim de semana de lançamento das campanhas e o repórter Igor Cardim, de Brasília, teve hoje com o presidente do PT, Edinho Silva, colheu algumas estratégias da campanha do presidente à reeleição lá. Boa noite, Igor. O que você nos conta?
5: Oi, Vera. Boa noite para você e para os nossos ouvintes. Pois é, uma das principais estratégias ali do Partido dos Trabalhadores é usar e abusar da imagem de Janja durante a campanha eleitoral a reeleição do presidente. Isso porque, segundo integrantes ali do Partido dos Trabalhadores, a direção geral do evento de ontem foi da própria primeira-dama, Janja, que organizou a ordem de falas, também o palco limpo.

0: limpo ali, sem muita estrutura, dando protagonismo para quem estivesse falando ali ao centro. Inclusive, a parte em que Janja canta o jingle da campanha, que fez aquela participação com o jingle gospel, né? Um sinal ali para os eleitores evangélicos, isso também não estava combinado com integrantes da campanha, inclusive para quem, o cerimonial ali, quem cuida da campanha do presidente Lula, disseram que não estava combinado ali. Essa fala da Janja já estava programada, a gente já tinha até comentado sobre isso, mas a parte ali em que ela canta não estava no script. E aí disseram também que Janja tem carta branca para poder fazer o que quiser nessa campanha, que ela estará em alguns estados enquanto o presidente Lula deve optar por outros. A estratégia mesmo ali da direção do PT é de que o presidente Lula atue 3 dias da semana ali em agendas presidenciais e em outros 2 dias com foco na campanha eleitoral. Essa semana, por exemplo, estará sexta-feira em Minas, sábado no Rio de Janeiro, e aí a Janja também deve sair de Brasília e ir para outros estados buscar esse apoio no palanque do presidente Lula. Vera.
1: Obrigada, Igor, pelas suas informações. A gente viu, né, ontem, Pedro, uma tentativa de refazer uma coisa que tinha sido uma gafe no registro, no lançamento da candidatura do Lula, quando não havia mulheres discursando. Mas daí a entregar a Janja à direção geral da campanha, pode haver algum ruído, né? A gente lembra do episódio do Carnaval, por exemplo, que ela foi uma das grandes entusiastas da ida de todo o governo para assistir a apresentação da escola lá de Niterói. E isso foi o começo de uma nova onda de reprovação do Lula no início do ano, né?
2: Vera, eu tenho a impressão que isso é um ponto cego mesmo do Palácio do Planalto e não me parece que vai ser corrigido. A campanha tem razão quando ela percebe que nas mulheres está o rumo dessa eleição. Claramente está. O presidente Lula precisa ganhar tantas mulheres, principalmente das periferias urbanas do Sudeste, quanto possível, e não pode perder, porque é no ganho em eleitoras mulheres que o candidato Flávio Bolsonaro pode vir a ganhar. O problema é o seguinte: quem são essas mulheres que poderiam votar tanto em Flávio quanto em Lula? São mulheres conservadoras, evangélicas. A primeira-dama não fala com essas mulheres. Com essas mulheres em particular, né? Todo o discurso identitário, a questão de gênero, tudo mais, são temas que as afastam. O que que atrai essas mulheres? Serviço público, escola, saúde, segurança, principalmente segurança, que é uma das principais preocupações dessa eleição. A primeira-dama cantou um gospel, né? Ontem lá em São Bernardo, tentando de repente se aproximar. É muito artificial, me parece. Eu não sei
1: não
2: se
1: é orgânico falar. Como é com a Michelle, não. Né?
2: Claro que não. Até porque Michelle Bolsonaro foi criada na periferia de Brasília, frequentou igrejas evangélicas desde menina. Toda a sua história está ligada a ser uma mulher de periferia urbana, naquele tipo de batalha, com aquele sonho de ascensão. Quer dizer, assim como o presidente Lula tem um tipo de empatia particular com o nordestino muito pobre do interior, que sonha com a ascensão social, a ex-primeira-dama Michelle Bolsonaro tem essa mesma relação com essa mulher da periferia urbana. Janja não tem. Janja conversa com outro tipo de mulher, né?
1: E ela fez ali uma homenagem à Dona Marisa, que era também uma tentativa de corrigir uma imagem que havia relacionada a ela, de tentar tirar da frente, né, afastar tudo que remetesse à esposa morta do Lula, e ex-primeira-dama Marisa da Silva, e que também pesava, eu acho, em pesquisas e numa avaliação não tão positiva da Janja, né?
2: Eu desconfio que sim. A Janja tem muito desejo de aparecer e tem muito prazer em ver essas portas com artistas abertas, portas com um pedaço da zona sul do Rio de Janeiro, né? Uma intelectualidade, esses artistas todos, uma certa elite paulista. Ela gosta de ser recebida nesse ambiente, que são ambientes muito progressistas. E veja, É possivelmente natural que uma militante histórica do PT, como a primeira-dama é, tenha prazer em descobrir que, de repente, consegue contato com esse mundo todo. Mas, de novo, e aí eu insisto que é o ponto principal, é o que ela tem, o tipo de discurso que ela faz, que é esse discurso feminista mais tradicional, esse discurso mais com uma pegada identitária de gênero. Esse não é um tipo de discurso que conversa com essa mulher que pode possivelmente decidir, daqui a pouco a gente vai ter o Felipe Nunes, ele entende muito mais disso, que pode decidir essa eleição.
1: Enquanto isso, né, Pedro, na seara ali da família presidencial, os problemas se avolumam, porque a gente vem há duas semanas noticiando desdobramentos das investigações que envolvem o Fábio Luiz Lula da Silva, Lulinha. E hoje, primeiro o portal Metrópolis, depois o Globo, publicaram reportagens mostrando ali o conteúdo de áudios entre Lulinha e a sua sócia, amiga, Roberta Luxinger, que mostram avanços nessa tentativa de obtenção de acesso ao poder. Eles falando sobre o Marcola, o ex-chefe de gabinete do Lula, falando também sobre o ex-número 2 do Ministério da Saúde, o Swedenberger Barbosa, o Berge. E isso também tende a ser um problema para o Lula na campanha. A Samantha Klein passou o dia colhendo ali impressões a respeito do estrago dessas novas revelações. Vai contar um pouquinho aqui para a gente poder discutir. Boa noite, Samantha. Temos a Samantha. Samantha ainda não se conectou, mas é isso, Pedro, a gente viu ali, eles falam, por exemplo, em joias, né? Tem uma conversa entre o Marcola e a Roberta em que é apresentada a ele uma série de opções de joias, com fotos, inclusive, para que ele escolhesse. Ele diz que aquilo era um presente de Dia das Mães que ele daria, mas que estava incluído no pacote ali, no empréstimo que ele contraiu. Agora sim, a Samantha está com a gente, vai trazer um pouquinho de bastidor de como isso repercutiu. Boa noite, Samantha.
3: Oi, muito boa noite, Vera. Olha, repercutindo, claro, da forma que a oposição quer. O que que os opositores ao governo Lula estão fazendo? É justamente batendo em Lula com essa história. Publicamente, o candidato Flávio Bolsonaro já disse que, olha, é possível buscar um futuro na Suíça, mas não com o dinheiro do INSS. Lembrando que a gente já tinha falado por aqui que uma das estratégias de ter escolhido Alfredo Gaspar, além de todas aquelas alianças lá do próprio Arthur Lira para se livrar do candidato ao Senado que poderia ficar à frente e estava à frente das pesquisas, para a campanha é uma estratégia de utilizar o caso de Lulinha também como munição contra o pai nessa campanha. E é isso que está acontecendo. Eu falei com o Alfredo Gaspar, deputado federal, candidato a vice. Ele lembrou o seguinte: olha, eu já fiz aquele pedido de prisão durante a relatoria da CPMI do INSS por conta de supostas relações de Lulinha com tráfico de influência em órgãos do governo federal. E agora o que eu tenho que fazer é reforçar estes pedidos. Então, para a oposição, a avaliação é essa: quanto mais vazamento de mensagens entre Lulinha e Roberta Luxinger, melhor fica o posicionamento de Flávio Bolsonaro e do próprio vice, que tem munição, ele que foi convocado aí muito justamente para bater em Lula através do filho que está na Espanha. E lembrando que a defesa diz que ele está disposto a prestar depoimento, mas até o momento não se tem nenhuma informação sobre agendamento de depoimento. Tanto é que a gente tem essa informação de Polícia Federal dividida e, segundo o advogado Marco Aurélio, que defende a Lulinha, parte dessa PF está sendo instrumentalizada, Vera.
1: Obrigada, Samantha. Ela fez menção a essa coisa da Suíça, né, Pedro? Porque num dos diálogos com Lulinha, Roberta Luxinger, agora sim, diz que nosso negócio é Suíça, padrão Suíça, alguma coisa assim.
2: Nosso futuro é na Suíça.
1: Nosso nível está outro, nosso futuro é Suíça.
2: Vera, eu acho que a gente precisa separar um pouco o jogo aqui, quais são... Estou vendo que o Felipe se juntou a nós. Será que falamos um pouco de pesquisa ou seguimos?
1: É, acho que ele tem horário que ele vai dar aula. Vamos fazer o seguinte, a gente introduz o Felipe aqui, depois a gente fala de Lulinha e dos áudios. Oi, Felipe, já está conosco. Felipe Nunes, CEO da Quest e cientista político. Vera. Boa noite, tudo bem?
4: Boa noite aí, Vera e Pedro, tudo bem? Prazer estar aqui com vocês. Na correria, Vera Magalhães, naquele jeito que eu gosto.
1: Não é mais nem rave da democracia, é ultramaratona da democracia, meu caro. Aqui os fracos não têm vez. Obrigada por ter arrumado um espaço pra gente, Felipe, porque saiu uma pesquisa da Quest, a primeira da série do Globo e da Globo, na sexta-feira. E então a gente comentou um pouco, mas eu acho que ela ainda se espraia para essa semana. A gente viu no lançamento tanto Lula quanto Flávio tocarem em temas que vão ser centrais nessa campanha. Falaram de segurança, falaram de soberania nacional, tudo com sinais trocados. O que a pesquisa permite a gente saber do uso que esses temas vão ter e da importância que eles vão ter?
4: Vera, primeiro é importante lembrar para quem está nos assistindo e nos ouvindo que explicar a eleição para nós, cientistas políticos, é sempre um exercício em que a gente tenta pegar as principais teorias, né, de comportamento eleitoral que existem no mundo e aplicar para cada um dos contextos. E existe, Vera, uma teoria que mostra que 80% dos presidentes que venceram eleições na América Latina nos últimos 30 anos foram presidentes que apresentaram para os seus eleitores a proposta mais crível diante da principal preocupação que aquela sociedade tinha. Ou seja, existe um padrão no comportamento eleitoral, que é o eleitor gosta de votar naquele candidato que apresenta para ele a solução para o seu principal problema. Por isso, as pesquisas de opinião, e a Quest faz isso, claro, há muito tempo, pergunta o que mais te preocupa hoje? O que mais dói hoje? E aí, Vera, tem um tema que chama a atenção, que é a violência e a segurança pública. Esse tema está no centro da conversa. É curioso. Os mais jovens, eu diria, têm outra prioridade. Mas a população adulta e 60 mais acha que a violência é o principal problema. Tá? E por que isso é importante? Porque isso já mostra para a gente como é que as campanhas vão ter que reagir a isso. Por dois motivos, Vera. Primeiro, até, eu diria, essa eleição, não sei se vocês dois concordam, segurança pública não era um tema nacional. Segurança pública era um tema estadual. Os governadores que tinham que se virar com a polícia para resolver o tema da segurança. É a primeira vez na história, primeira vez. Se a gente olha, por exemplo, a série de dados do Datafolha, né, a Quest tem 10 anos, o Datafolha tem mais, então eu vou falar do Datafolha. A violência nunca foi um tema muito importante. Você já teve inflação, já teve desemprego, já teve crescimento econômico, já teve pobreza, já teve fome. Mas violência é a primeira vez que ela aparece desse jeito. Mas será que o eleitor vai cobrar do presidente mesmo? Eu estou curioso para ver. Parece que os candidatos, né, os principais candidatos, estão atentos a isso. Vamos ver como é que essa reação, esse match vai dar. Então, a pesquisa mostra para a gente que o eleitor está preocupado com isso. Embora reconheça, Vera, que não, esse tema não é um tema presidenciável, pelo menos até aqui.
2: Felipe, me diz uma coisa, deixa eu te perguntar sobre corrupção. Corrupção foi o grande tema da campanha de 2018, né? Talvez 2022 tenha se deslocado para a democracia, se era uma questão ou não, os brasileiros se dividiram ali. Mas em 2018, e com alguma consistência, a corrupção é um problema. É uma preocupação na cabeça do eleitor. Cara, dois candidatos, ambos com suspeitas importantes de corrupção acontecendo, e parece que o eleitor não está nem aí, né?
4: Então, Pedro, primeiro, você está coberto de razão. Quando a gente olha para a série de dados, aí a Quest já tem pesquisa, né, em 18, a corrupção e o antissistema, né, eram os dois temas que explicavam o surgimento do Bolsonaro, do antissistema e tal, que ele acabou representando. Em 22, por ocasião da pandemia, a saúde virou um tema importante e depois a discussão da democracia também foi relevante, porque trouxe aí esses liberais sociais para o colo do Lula, né, com esse movimento todo do Alckmin. Esse ano, além de violência, o segundo tema mais importante é a corrupção. A corrupção está ali misturada, tem saúde, tem corrupção, tem problemas sociais, tem um monte de coisa combinada, mas a corrupção, né, porque tem os temas estão em empate técnico, digamos assim, mas há algum tempo a corrupção foi relevante. Mas, Pedro, sabe o que me parece? O eleitor é como se ele estivesse pensando o seguinte: cara, é como se o Brasil não tivesse jeito para esse negócio da corrupção. Todo mundo é envolvido em corrupção de alguma maneira, todo mundo tem algum problema, isso fica parecendo paisagem. E por que eu estou te dizendo isso? Porque é muito impressionante que as pessoas reclamem da corrupção, reconheçam que ela traz problemas, reconhecem a impunidade brasileira, mas estão parando de se preocupar como se isso fosse diferenciar, já que os dois mais importantes têm casos e envolvimento. Então, assim, é uma situação que eu diria que é muito ruim para o eleitor, né? Porque o eleitor sente essa dor, mas não acha que tem tratamento para ela com as opções que estão colocadas.
1: Agora, chama a atenção, né, essas oscilações serem muito marginais mesmo, como o Pedro falou, não só, independentemente não só dos escândalos, mas o Lula despejou um caminhão de dinheiro na eleição e isso fez pouca diferença também. A questão toda do Donald Trump, que é de grande ineditismo e a gente não sabe para onde vai, também mexeu pouco ali. Vocês, cientistas políticos e pesquiseiros, costumam dizer que a eleição vai ser definida por um pequeno contingente. Você tem a impressão que está se estreitando ainda mais esse gargalo, Felipe?
4: Então, Vera, assim, para ser muito coerente comigo mesmo, desde 2023... eu tenho dito que a eleição está calcificada no Brasil, né? Escrevi com o Thomas Traumann um livro que explica a dinâmica da polarização extremada, né? Da polarização afetiva, que calcificou, e, por enquanto, essa tese continua de pé. De fato, 35% calcificado de um lado, 35% calcificado de outro, o que explica, Vera, por que as variações são na margem. Eu dei uma entrevista para o nosso querido amigo Thiago Prado. Aliás, Vera, que sucesso esse podcast novo, viu? Assisto toda sexta-feira de manhã, parabéns. Mas assim, eu falei com ele há mais de um ano que a eleição seria definida por 10%. Por quê? Porque eu vejo essa calcificação apresentada, boa parte dos independentes estão sofrendo, né? Porque eles não conseguem encontrar uma alternativa para chamar, assim, para empolgá-los, para animá-los. Muitos dos independentes estão preferindo não votar esse ano, né? O eleitor que está embora da eleição, a abstenção vai ser muito importante, e sobram 10% que estão ali variando para um lado ou para o outro. Eu mostrei na Globo News na sexta-feira, Vera, que os eleitores independentes já tiveram comportamentos muito diferentes. Já teve um momento em que o eleitor independente votou mais no Lula, depois ele votou mais no Flávio, depois ele preferiu não votar em nenhum deles. Quer dizer, há uma oscilação e uma volatilidade bastante significativa. Eleitor esse que está preocupado com esses temas que nós estamos falando aqui. Corrupção, segurança. Nesse eleitorado, esses temas aqui fazem diferença.
2: Felipe, essa é a primeira eleição que você não tem um candidato claramente liberal, né? Os outros três candidatos aparecendo, né? Renan Zema, Ronaldo Caiado, Renan Santos, desculpa, Romeu Zema.
1: É muito R.
4: Biose, viu?
2: É muito R.
1: É muito R. Nem o Galvão daria conta de tanto R.
2: Os três, dá pra gente dizer que os três têm mais ou menos o mesmo tamanho e que os três somam 10%, 10 pontos percentuais ali entre eles, às vezes é mais um, às vezes é mais outro e tal, mas tem uma certa consistência nas pesquisas, pelo menos nas pesquisas que não são painel online, né? E na ausência de uma Simone Tebet, isso quer dizer também que o presidente Lula, num eventual segundo turno contra Flávio Bolsonaro, não vai ter alguém, um liberal social, para usar a sua classificação, dizendo, não, eu vou com Lula porque tem uma preocupação com democracia e tudo mais e tal. Então, você tem esse estoque de 10% de eleitores que vão para o segundo turno, partindo-se do princípio de que vão se distribuir, que até a primeiro domingo de outubro vai ficar assim, você tem esse estoque e tende a ir para o Flávio Bolsonaro. Eu estou fazendo essa conta certa ou você acha que ela não funciona bem assim?
4: Mais ou menos, seu Pedro Doria. Eu vou te explicar por quê. Eu adoro essa conversa. Primeiro o seguinte, quando a gente olha para o primeiro turno, eu geralmente olho para três combinações de variáveis. Um, como você muito bem fez, a soma, os 10% aproximados das alternativas, né? Ou seja, quando você soma Ronaldo, Romeu e Renan, dá ali mais ou menos 10%, você tem toda a razão. Mas tem dois outros componentes, Pedro, que as pessoas não estão olhando e que eu acho que tem que olhar. Tem mais 10% de indecisos ainda no primeiro turno, tá? Esses 10, eu diria, fazem muita diferença. E tem outros 10 que estão branco, nulo ou já dizendo que não vão votar. Eu estou aproximando os números, tá? Porque, na verdade, na Quest, esse branco, nulo, abstenção é um pouquinho menor, o indeciso é exatamente 10 e os três R's são 13. Então, assim, por que que eu olho para esses três grupos? Porque nós ainda veremos esses indecisos se posicionarem. E por que que eu estou dizendo isso? Esse público já conhece o Lula, já conhece o governo do Lula, já conhece o histórico do Lula e não está votando no Lula. Isso é um sinal. O branco e nulo já conhece o Lula, já votou no Lula até em outros momentos. Nesse momento, rejeita o Lula. Isso também é um sinal. E esses 13% que nós estamos falando, Pedro, eu acho que se a gente olhar para a teoria da ciência política do passado, ele sugere que pode haver um voto estratégico na reta final. Ou seja, o eleitor de um desses três fala assim, é melhor a gente agrupar em um deles para tentar viabilizar uma candidatura alternativa. Tá? Então, Pedro, assim, embora eu seja coerente com a tese da calcificação, embora eu esteja vendo a polarização funcionando, tem 30% de eleitores, para ser exato aqui, né? 30%, um terço, que está distribuído entre alternativa, indecisos e branco e nulo. Isso pode alterar o jogo. Então, por isso que eu acho. Então, por isso que eu estou te dizendo o seguinte: neste momento, é mais provável que eles vão para o Flávio Bolsonaro.
2: Certo.
4: Mas também é possível que eles deixem de votar, porque eles digam o seguinte: eu não consigo encontrar uma alternativa liberal, eu não topo de novo o Lula eu rejeito o Flávio Bolsonaro, quer saber? Eu não vou votar. Então, o que que eu tenho investigado nas minhas pesquisas e na série histórica que eu vou fazer com a TV Globo daqui para frente e com o jornal O Globo, eu estou focado justamente em entender para onde vão esses 30%. Ele vai topar votar contra o governo ou ele vai preferir não participar da eleição e isso muda o jogo?
1: Porque tem aquela pergunta que você sempre faz, né, Felipe, que talvez dialogue com isso que o Pedro está falando, do que a pessoa tem mais medo, né? Numa eleição de rejeições, isso costuma ser um dado importante. E nesse momento, mais medo da volta dos Bolsonaro está ganhando por um triscar ali. É empatado, mas ganha numericamente, mas dentro da margem, né?
4: Não, Vera, e por isso que a gente faz essa pergunta. Eu faço essa pergunta desde 2022. Porque na eleição dos dois, ficou evidente para mim que o medo do bolsonarismo é que deu a vitória ao Lula justamente nesses liberais sociais e empreendedores individuais que eu analisei lá no meu livro, No Brasil no Espelho, né? E tive o prazer de comentar com o Pedro num episódio maravilhoso lá no meio. Então, assim, o desafio, Vera, é que não é claro para mim hoje para onde esse eleitor vai. Não está definido ainda o que ele vai fazer. Porque o natural dele nas últimas eleições foi ter mais medo do Bolsonaro. Mas ele também está rejeitando o Lula, tanto que ele está indeciso ainda à procura de uma alternativa. Quer dizer, esse eleitor está sofrendo para decidir. Não está fácil para ele.
1: Ô Pedro, a gente está ouvindo, você está ouvindo... Que... Ah, desculpa, vai lá.
2: Não, estou ouvindo sim. Perdão, dei uma pausa.
1: Não, eu ia te dizer que a gente está ouvindo muito que agora que vão destampar um monte de dossiê, é que vai ter grandes oscilações. Então, por essa conversa, só para a gente encerrar esse capítulo bem rapidinho e o Pedro poder fazer a pergunta, a era dos dossiês não tende a produzir grandes efeitos, você acha, Felipe?
4: Não me parece, assim. Vera, olhando hoje para a evidência de comportamento eleitoral, esses dossiês podem aumentar a rejeição dos dois. Mas nós já estamos em níveis impraticáveis de rejeição. Desde 52, nível de Chernobyl de rejeição. Quer dizer, são rejeições que não estamos acostumados no Brasil. São, de fato, é uma eleição em que a polarização está ganhando até da rejeição, o que é um negócio imaginável.
1: Vai, Pedro, para a última, para o Felipe.
2: Felipe, a gente teve a eleição de 2014 que foi decidida por um cisco. Na 18 teve folga, foi o auge da Lava Jato. 2022 foi novamente um cisco. Você essencialmente está dizendo para a gente que a gente vai para uma eleição que vai ser pura emoção até o último segundo novamente, não é isso?
4: Eu geralmente recomendo aos meus amigos que apertem os cintos, porque essa é uma eleição daquelas que de fato vai ser definida no erro, na estratégia mal conduzida, na construção equivocada de um posicionamento. Né? Eu estou muito curioso para ver, por exemplo, como é que o debate esse ano da TV Globo, como é que vai ser a disputa ali, porque você imagina, Pedro, nós estamos falando de um debate 8h30 da noite, a pessoa ia ligar para ver a novela e vai ver os candidatos debatendo. Isso é muito diferente de tudo que a gente viu nos últimos 20 anos, em que o debate era lá 10 e tanto da noite. Né? Esse é um debate em horário prime, né? Na televisão, as pessoas vão estar ali olhando. Então, eu realmente acho que vai ser uma eleição disputada, muito complicada. O governo, Vera, gastou muito, fez investimentos, muitos deles que não deram resultados eleitorais. Né? A gente pode fazer aí uma lista de políticas que não renderam popularidade. Uhum. Eu expliquei isso ao longo desse ciclo eleitoral. O eleitor está mais crítico, ele acha que hoje política social é direito, não. Sim. É mais
1: favor.
4: Favor, né? A gente teve a oportunidade de falar disso aqui algumas vezes. Uhum. Do outro lado, o Flávio tem esse escândalo do áudio do Dark Horse, que não faz nenhum tipo de cosquinha, né? É bobagem. Se a gente compara com o que a Rosiana Sarney enfrentou, Vera, uhum. Em 2002. Depois da Operação Lunos, a Rosiana caiu 16 pontos. Entendeu? Flávio, 4. Então, assim, essa é uma eleição, desse ponto de vista, muito complicada, muito complexa. Eu estou, assim, muito cauteloso na análise dos dados, porque sei que as pequenas variações, Vera, é que vão ajudar a gente a responder. Não são grandes movimentos, são pequenos, mas, obviamente, numa eleição tão apertada, qualquer movimento faz a diferença. Para terminar, Vera, o Pedro falou da eleição de 2014. Eu não posso ouvir isso sem dizer que, para mim, Pedro, essa é uma eleição muito parecida com a de 2014. Porque aquela era uma eleição para a Dilma perder. Se você olhasse para todos os indicadores, ela era uma eleição em que a Dilma sairia derrotada. Não à toa, o marqueteiro da Dilma criou, você que é uma memória privilegiada, talvez se lembre.
1: Estou aqui no estouro da meta fiscal do horário, vamos lá.
4: Eu já estou saindo, prometo parar. Mas é porque, Pedro, você lembra qual que era o slogan da Dilma? Mais mudança. Porque ele sabia que tinha que apostar na mudança. Essa é uma eleição de mudança, com todos os indicadores de mudança, mas que pode ser que o incumbente vença justamente por essa guerra de rejeição. Vera Magalhães, eu adoro conversar com você.
1: E você tem que dar aula também.
4: Você me traz aqui para essa conversa, eu não consigo parar.
1: Obrigada, viu, Felipe? Eu vou continuar aqui falando com o Pedro dos seus temas. Então você vai para dar aula e vai escutando a CBN, combinado?
4: Combinado. Beijo grande.
1: Beijo, tchau, tchau. Pedro, não sai daí que a gente volta já já. Você fica agora com o repórter CBN.
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6: Segunda-feira, 17 de agosto de 2026. O presidente Lula provocou o Donald Trump ao exaltar a descoberta de petróleo pela Petrobras na Foz do Amazonas. O petista disse que poderá oferecer o petróleo ao resto do mundo se o presidente americano seguir a guerra com o Irã e ordenando o fechamento do Estreito de Hormuz. A fala foi feita após a visita a um navio sonda da Petrobras que trabalha na exploração de petróleo na margem equatorial. O Conselho Diretor da Agência Reguladora de Serviços Públicos do Estado de São Paulo manteve por unanimidade a multa de quase R$ 84 milhões de reais à Enel. A concessionária foi punida por infração aos procedimentos de faturamento das contas de luz na região metropolitana entre janeiro e dezembro de 2023. O órgão destacou que o processo segue para a Agência Nacional de Energia Elétrica, última instância administrativa recursal. A Enel classificou a punição aplicada como desproporcional. O governo dos Estados Unidos discutiu novas sanções contra o ministro Alexandre de Moraes, segundo o jornal Financial Times. A medida seria motivada pela apuração autorizada pelo ministro do Supremo Tribunal Federal, que mirou a fonte de uma reportagem sobre o ministro Flávio Dino. No ano passado, o magistrado já havia sido alvo de sanções com base na Lei Magnitsky. No horário de Brasília, 7h33.
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2: Agora 6 horas e 35 minutos, 7h35 na verdade, né? 19 horas e 35 minutos. Um acidente grave na BR-280 em Mafra terminou com a morte de duas pessoas neste final de semana. Quem chega com os detalhes é a Poliana Rodrigues.
3: Esse acidente aconteceu na madrugada desse domingo, no quilômetro 221, sentido Canoinhas. O Corpo de Bombeiros informou para a gente que era por volta das 3 horas da manhã, quando as equipes foram acionadas para atender a ocorrência de um acidente entre dois veículos que bateram de frente. Quando as equipes chegaram ao local, uma das vítimas já estava sem vida. Era um idoso de 71 anos de idade. Ele foi identificado como Sérgio Walter, conhecido como Domingão. Ele era natural de Canoinhas e apresentava diversas lesões. Já outra vítima foi identificada como Antônio Carlos Litz, de 48 anos. Ele também era natural de Canoinhas. Segundo os bombeiros, ele teve uma parada cardiorrespiratória, chegou a ser socorrido, mas não resistiu aos ferimentos. O sepultamento de Sérgio e Antônio Carlos foi realizado hoje pela manhã no cemitério municipal de Canoinhas. Fica aqui a nossa solidariedade aos amigos e familiares dessas duas vítimas.
2: Obrigado, Poliana. E em Jaraguá do Sul, a Fundação do Meio Ambiente investiga a origem de uma espuma que apareceu na manhã de hoje em um rio da cidade. Quem tem mais detalhes é o Reginaldo de Castro.
4: Uma espuma ainda de origem desconhecida foi identificada no rio Jaraguá, na região do bairro Barra do Rio Molha, em Jaraguá do Sul. A Fundação Jaraguaense de Meio Ambiente, a FUJAMA, foi acionada nesta segunda-feira depois de receber relatos sobre uma possível contaminação no rio. Uma equipe de fiscalização esteve no local e confirmou a presença da espuma. Durante a vistoria, os técnicos identificaram possíveis pontos de origem da ocorrência. A suspeita inicial é de que o material possa ter sido provocado por algum produto de limpeza, como detergente, mas a hipótese ainda não foi confirmada. Para identificar a substância e descobrir o que provocou a alteração na água, a FUJAMA coletou amostras do rio. O material será encaminhado para análise laboratorial, que deverá apontar a composição da espuma e ajudar a esclarecer a origem do problema. Até o momento, não há confirmação sobre a fonte da possível contaminação. A situação continua sendo monitorada pela Fundação, que deverá avaliar as medidas necessárias depois que os resultados dos exames forem conhecidos. Reginaldo de Castro para a CBN Joinville.
2: Obrigado, Reginaldo. Agora 7h38.
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8: O Viva Voz está de volta hoje recebendo o Pedro Doria. O Felipe Nunes da Quest já esteve com a gente. Se você tem dúvidas sobre pesquisa, sobre eleição, manda aqui para a gente. Eu e o Pedro respondemos. É 11-99-11-9981. Antes da gente comentar o assunto que a gente falava quando o Felipe entrou, né, a respeito do Lulinha, do Marcola, das revelações desse caso, a gente vai trazer para a conversa o Matheus Maciel, nosso repórter do Rio, porque ele acompanhou o lançamento do Flávio Bolsonaro. E aí a gente já faz um bem bolado de campanha. Boa noite, Matheus. O que você nos conta do evento de ontem em Copacabana?
9: Oi, Vera. Ótima noite para você, para o Pedro, todo mundo acompanhando aqui o Viva Voz. Olha, o evento ontem foi um pouco mais contido do que era esperado por alguns organizadores. A gente conversou com algumas pessoas ali da articulação dos bastidores da campanha do Flávio e até mesmo do Douglas Ruz, candidato ao governo do estado pelo PL aqui no Rio de Janeiro. Mas, ainda assim, o balanço que foi feito ali é de que quem estava, de fato, acompanhando o comício desse início de campanha estava engajado, estava animado e poderia gerar uma onda, que era a grande palavra usada ali, até pelo Flávio e pelo Douglas no palco, para cativar novos eleitores. Uma ideia de que o boca a boca na rua é que pode conquistar novos eleitores, principal expoente aí, não só para o Flávio Bolsonaro, como para o Douglas, que está muito atrás do outro candidato aqui no Rio de Janeiro, que é o ex-prefeito da capital, Eduardo Paes. O Flávio em si bateu muito na tecla de tesouraço, diminuição de impostos, gastos, sem especificar muito, não era bem o momento específico para detalhar tanto assim o plano de governo, mas tentou bater muito na tecla também da questão da soberania nacional. Lula vem trazendo esse tópico muitas vezes, principalmente quando fala da guerra tarifária com os Estados Unidos, e o Flávio tratou de capitalizar para si de que seria o único expoente possível, o único nome possível na política nacional para poder tratar da soberania do país de uma forma geral para negociar, seja com os Estados Unidos, seja com China ou qualquer outro tipo de país, Vera. Então foi um discurso muito prolixo ali do Flávio Bolsonaro, diversificando diversos temas para tentar abraçar todo tipo de eleitor.
8: Obrigada, Matheus. Pedro, a gente falou ali da Janja com protagonismo no lançamento do Lula, no do Flávio, além do público ter sido pequeno, nada de Michele.
10: Nada de Michele, Vera, pequeno não, né? Minúsculo. Segundo o monitor do debate público da USP, que tem feito as melhores medições, foram 9 mil pessoas. É muito pouco. E você conhece Copacabana. Eu fui criado em Copacabana. Ali na Avenida Atlântica, 9 mil pessoas desaparecem, some, sei lá, é equivalente à Avenida Paulista. O Lauro Jardim, usando os números do monitor do debate público, fez uma comparação com 7 de setembro de 2022, em que o então presidente Jair Bolsonaro, concorrendo à reeleição, botou 64 mil pessoas ali na Avenida Atlântica. 2 anos atrás, também no 7 de setembro, no ato pela anistia, o ex-presidente Bolsonaro botou 32 mil pessoas.
8: Né? Já metade.
10: Pois é, e o Flávio botou 9 mil, quer dizer, 15% do que é muito pouco. E aí, eu acho que a gente tem que apontar o fato de que está diferente essa campanha. É óbvio que você olha os números e o Flávio tem o tamanho do pai. Ele é grande nos números das pesquisas. Ele está muito encostado na Quest e na Nexus, que são as pesquisas mais recentes. A Quest de sexta, a Nexus de hoje, segunda-feira. Mas, quando você vê o ânimo na rua, é outra coisa. O Flávio não mobiliza multidões. Eu estou achando essa campanha toda muito esquisita, sabe? Dois líderes com escândalos de corrupção meio que ameaçando estourar mais.
8: Trazendo coisa velha, né, Pedro? Quando você olha a camiseta do Flávio Bolsonaro, era ipsis literis a camiseta que o pai usava em 18. Aí ele queria ir para Juiz de Fora, fazer uma motossiata. Não é só que ele está querendo suceder o pai, ele está querendo encarnar o pai. E o Lula, bom, o Lula está aí desde sempre, quase desde a redemocratização, foi também voltar lá para Vila Euclides, onde ele começou toda a caminhada, tudo com uma cara muito grande de déjà vu. O Felipe, no Se Despediu de Nós, falando de um vetor de mudança, mas nenhum dos dois expressa de fato uma mudança, né?
10: Não, nenhum dos dois expressa uma mudança, porque nenhum dos dois representa mudança. E eu acho que a gente tem essa característica. Eu vou bater um pouco mais na tecla da corrupção hoje, porque chefe de gabinete do presidente da República ganhando o diamante e filho de presidente da República celebrando a indicação de presidente da Dataprev no meio de um escândalo do INSS, que é o noticiário de hoje, quando você soma com o Flávio Bolsonaro pedindo 25 milhões de dólares para fazer um filme, é sempre bom lembrar, se 25 milhões de dólares dá dois ainda estou aqui, dois agentes secretos, sobra troco. É muito dinheiro, é um dinheiro absurdo para um filme com um canastrão com uma peruca, né? É tudo muito esquisito. Então, a gente, depois de um país que se requebrou por causa de corrupção, a gente ter esses dois candidatos muito manchados, em situações muito esquisitas, e, no entanto, essa polarização maluca de 40% a 40% no segundo turno, 42% a 42% no segundo turno. É claro que eu estou arredondando aqui os números, mas estamos falando fundamentalmente de uma eleição esquisita. Para não falar, a gente estava comentando mais cedo, né, Vera? Fabrício Queiroz apareceu, deu um abraço no Flávio Bolsonaro e publicou no Instagram público dele.
8: Ah, quer vou dizer... aproveitar para pedir para a gente mostrar essa foto que o Pedro está se referindo. Ó. É do Instagram do próprio Fabrício Queiroz, que era o chefe de gabinete do Flávio na Alerge, comandou o que se convencionou chamar de escândalo das rachadinhas, apareceu lá para matar a saudade e publicou a foto. Então ninguém fez questão de esconder, está na nossa tela para quem nos acompanha por imagens, né, Pedro?
10: Pois é, parece essencialmente, Vera, que nenhum dos candidatos parece muito estar preocupado com essa coisa de corrupção e quase que tem um certo pacto ali de já entendemos que o eleitor, o Felipe estava falando isso mais cedo, já entendemos que o eleitor está partindo do princípio que corruptos são todos e vamos tocar, são outras questões que vão definir essa eleição.
8: É isso, a gente vai fazer um último intervalo e eu volto com o Pedro para a gente arrematar, porque tem uma outra crise que está bem constante nessa campanha, que é a crise do marketing, e a gente tem tem novidades nessa área também. Voltamos já já.
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0: Agora 7 horas e 48 minutos, 7h48, a gente pega agora o trânsito em Joinville, tranquilo, tá? Poucos pontos de tráfego lento, como a rua Paulo Fischer, mas é pouca coisa. Acho que fora isso, é só um tráfego um pouco mais intenso na BR-280 e só, tá? No demais, Joinville neste momento está sossegada, a rua Bemerwald também com ponto de lentidão, rua João Ramalho também na zona sul da cidade. De resto, tudo tranquilo neste momento aqui na cidade de Joinville. A mulher que se passou por uma adolescente de 12 anos aqui na cidade vai ser julgada nesta semana. Quem chega com as informações pra gente é o Cauã Pereira.
1: Está marcado para esta quarta-feira, a partir das 6 horas da tarde, lá no Fórum da Comarca de Joinville, o julgamento da mulher de 38 anos que se passou por uma adolescente de 12 e viveu por 14 meses acolhida por uma família no distrito de Piraberaba. O caso, que teve repercussão nacional, corre sob segredo de justiça e o tribunal não permitirá o acompanhamento da imprensa. A ré responde pelos crimes de estelionato e falsa identidade, conforme a denúncia oferecida pelo Ministério Público de Santa Catarina. Presa no início de junho, ela confessou que inventou uma história de fuga familiar para ser abrigada e admitiu já ter cometido a mesma prática em outros estados, como no Rio Grande do Sul, Paraná, Rio de Janeiro, Minas Gerais, Goiás e Ceará. A sessão terá início com a manifestação da acusação, seguida pela sustentação dos advogados de defesa e, por último, a oitiva das vítimas. Em nota oficial, a defesa da ré declarou que demonstrará a inocência da mulher durante a audiência, apontando fragilidade na acusação e sustentando sua versão dos fatos com base nas provas dos autos. Cauã Pereira para a Rádio CBN.
0: 7h50.
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6: Estamos de volta com o Viva Voz e eu aqui com a companhia de Pedro Doria. Pedro, eu joguei o gancho antes da gente sair para o intervalo, porque hoje a gente teve a notícia de que o marqueteiro do Ronaldo Caiado está deixando a campanha por incongruências ali, divergências com o candidato e com o entorno. Paulo Vasconcelos não é mais o marqueteiro do Ronaldo Caiado. Já tinha acontecido na campanha do Flávio Bolsonaro 2 trocas de marqueteiro, né? Saiu o primeiro marqueteiro, depois saiu o Alexandre Ultramari, que estava trabalhando com o Fischer. Parece que é uma outra área em que as coisas não estão tão fáceis de ler, essa do marketing político em tempos de inteligência artificial, né?
5: Não, não está fácil. Eu sempre acho que a campanha do Ronaldo Caiado tem alguma coisa de esquisito, que ele começou a campanha com uma carreata no interior de Goiás, né? O primeiro tweet do dia hoje foi sobre um acidente de ônibus na BR-040. Quer dizer, será que o Caiado entende que ele precisa estar no Sudeste fazendo campanha no Sudeste, que a eleição está aqui? Esse ano, às vezes parece que não compreende isso. Onde que ele devia estar fazendo campanha e tudo mais. Quando você contrata um marqueteiro, você contrata o quê? Você contrata uma leitura do eleitor, você contrata uma determinada visão de qual tipo de mensagem que aquele candidato em particular pode transmitir de forma crível, que vá atender a uma necessidade que o eleitor precisa. E esse marqueteiro, entre outras coisas, entende que tipo de eleitor pode estar receptivo àquela mensagem. Isso é uma aposta. Ficar trocando de eleitor, de marqueteiro, Vera, não ajuda nenhuma campanha eleitoral, ainda mais a 2 meses da eleição, né?
6: Pelo que eu ouço nos bastidores desse mundo, os candidatos se sentem muito mais empoderados em tempo de IA, em tempo de rede social, a achar que entendem de comunicação, que podem discutir com o marqueteiro esses planos de ação. Aí entram os familiares dos candidatos também, isso já era uma tônica no bolsonarismo, né? Os filhos acharem que eles é que são os verdadeiros marqueteiros e escantearem qualquer profissional do marketing. Me parece que isso está muito presente nesse ano também. E amanhã a gente vai ter uma decisão do TSE que pode ditar os rumos de como vai se fazer essa campanha nas redes sociais e como vai ser o uso da inteligência artificial. Ela vai se dar a partir do famoso vídeo de IA do Bolsonaro, mas tende a ser uma decisão paradigmática para definir o que se pode em termos de IA e do que ainda se chama de deepfake, mas que você acha que é até um nome impróprio para falar disso. O que a gente pode esperar dessa decisão do TSE? Nada ou pode sair alguma coisa de útil de lá?
5: O que eu tenho ouvido, não sei qual é a apuração que você tem, o que eu tenho ouvido é o seguinte: os ministros vão deixar passar sem qualquer tipo de punição o uso de imagem feita com inteligência artificial do ex-presidente Jair Bolsonaro na convenção do PL, mas vão proibir durante a campanha. Que, no fim das contas, me parece um pouco uma decisão por parte dos ministros, sabe, Vera, de vamos manter essa coisa segura, vamos não correr risco nenhum, sei lá o que pode acontecer. Por via das dúvidas, proíbe.
6: Já que a gente não sabe do que se trata, não sabe brincar disso, então não pode, hein?
5: É isso, tipo, vamos aproveitar que teve a bagunça lá no negócio do PL e tal. E convenhamos, o pessoal do PL, o pessoal Bolsonaro, eles gostam de provocar. O presidente Jair Bolsonaro conseguiu hoje a licença para ir ao dentista. Ele queria ir na Nora, ele queria ir na dentista mulher do candidato Flávio Bolsonaro. Quer dizer, eles estão sempre provocando ali no limite, né? Eles não param, velho.
6: Não param. Me parece que vão usar o argumento, né, para não fazer nada em relação à convenção do PL, de que se tratava de um evento interno e que, portanto, isso, não era um ato de campanha, ainda não estaria coberto pela norma que eles mesmos exararam há algum tempo, que é uma resolução que é muito confusa de interpretar. Permite ali você tirar muitas conclusões do que pode e o que não pode. Mas, bom, o fato é que esse negócio já está disseminado, tem muita gente usando, e eu acho que é o tipo de proibição que tende a cair no vazio e os candidatos vão testar o limite o tempo inteiro. Não sei o que você acha.
5: Claro que vão testar. A gente sabe, não sei se você chegou a reparar, a Quest fez essa pergunta, né, para a sociedade na pesquisa que eles publicaram na sexta-feira. 50% dos brasileiros acham que é um problema e 43% acham que não é um problema. Quer dizer, quase meio a meio. De qualquer jeito, eu acho muito difícil de controlar, porque tudo bem, entendi que não pode publicar nada feito com IA no perfil oficial do candidato. Você pode perfeitamente fazer e distribuir para a militância de qualquer jeito e vai ganhar a mesma distribuição. Não faz muita diferença se está no perfil do candidato ou não.
6: Exatamente. É isso, Pedro. A gente fica por aqui por hoje. Adorei o papo. Você volta na próxima segunda-feira. Adorei o cenário também. Até semana que vem.
5: Até, Vera.
6: Tchau, tchau. É isso, gente. O Viva Voz teve produção do Matheus Leite. Auxiliar de produção foi o Wellington Viana. E nos trabalhos técnicos, Henrique Dias. A gente volta amanhã e eu espero você. Até lá.

0: O ex-deputado estadual e ex-presidente da Assembleia Legislativa do Maranhão, Marcelo Tavares, assumiu a presidência do Tribunal de Contas do Estado. A medida ocorre após o ministro Flávio Dino, do Supremo Tribunal Federal, afastar do cargo o conselheiro Daniel Itapari Brandão, sobrinho do governador Carlos Brandão. Daniel é citado no inquérito que apura a tentativa de obstrução de justiça no assassinato do empresário maranhense João Bosco, em 2022. De acordo com a investigação, o sobrinho do governador participou de uma reunião em que ocorreu o desentendimento, que culminou na morte da vítima. 8 cidades do Rio Grande do Sul que sofreram com chuvas fortes, granizo e inundações em julho e agosto tiveram a situação de emergência reconhecida pela Secretaria Nacional de Proteção e Defesa Civil. Com essa medida, as prefeituras têm a possibilidade de requisitar fundos federais para ações de apoio à população, restabelecimento de serviços essenciais e recuperação de áreas impactadas. Também estão planejadas obras para restaurar a infraestrutura pública prejudicada. O presidente dos Estados Unidos, Donald Trump, determinou que o Pentágono reduza os exercícios militares conjuntos com a Coreia do Sul. As atividades começaram hoje e vão até o dia 27 de agosto. O republicano justificou a decisão, citando a boa relação com o líder da Coreia do Norte, Kim Jong-un. Trump ainda criticou a recusa de Seul em participar de ações contra o Irã. No horário de Brasília, 8 horas.
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1: Muito boa noite a você, amigo e amiga, ouvintes aqui do Quatro em Campo. Sejam todos muito bem-vindos. Vamos juntos até as 9 horas da noite. Muito obrigado a você que se liga no nosso podcast. Você que acompanha o programa nas mais diversas plataformas digitais. Vamos falar muito do Brasileirão e essa semana, hein? Semana de Libertadores, de Copa Sul-Americana, mas no Brasileirão a disputa pelo título está ficando cada vez mais quente, cada vez mais quente. Como dizem nas narrações de automobilismo, está no visual a diferença entre Palmeiras e Flamengo. Hoje, dia 17 de agosto.
0: Escalação.
1: Gabriel Dudziak, tudo bem, Duds? Boa noite.
2: Olá, Éboli, boa noite.
1: Rafael Prates, fala, Prates, boa noite.
3: Alô, Éboli, boa noite, ouvintes da CBN.
1: Leonardo Dai, tudo bem, Léo, boa noite.
4: Oi, Éboli, boa noite aos companheiros e aos ouvintes também.
1: Meu amigo Reginaldo Pires.
0: Primeiro tempo.
1: Já informando que tem gol no Brasileirão, hein? Carboneiro faz Inter 1, Remo 0. O jogo é no Beira-Rio, começou agora, às 8 horas da noite. O Inter já larga na frente, 1-0. É briga para fugir do rebaixamento, é isso mesmo. É confronto direto para fugir do rebaixamento. E o Inter, com esse resultado, vai saindo da zona de rebaixamento. E, se eu não estou enganado, vai empurrando o Grêmio, hein? Se eu não estou enganado, vai empurrando
3: não,
1: o Grêmio.
3: Não, é o Mirassol.
1: Não?
3: É o Mirassol.
1: É o Mirassol.
3: Remo segue entre os quatro piores. O Mirassol vai entrar nesse jogo do Beira-Rio de qualquer jeito, Éboli, com qualquer resultado. É que o Inter agora abre verdade. 3 pontos, né? E o Mirassol entra na zona de rebaixamento nesse momento.
1: É, o Inter vai chegando a 26, aí o Santos tem 25, o Grêmio tem 25. É, termina aí, né? Aí entra a zona de rebaixamento. Mirassol 23, Remo 22, Vasco 22, Chapecoense 11 pontos apenas. Né? A dura briga para fugir do rebaixamento. Vamos lá, vamos falar do Brasileirão. Lembrando os jogos, né? Os resultados de mais uma rodada do Brasileirão. A 23ª

0: terceira rodada que começou com a derrota do líder, ou a vitória do Fluminense. Aliás, primeira vitória do Fluminense após a Copa do Mundo. E com quem? Com quem? Com ele, Marcão! Né? Quando o problema se anuncia, chame o Marcão no Flusão. E o Marcão sai da geladeira e resolve. E resolveu. Fluminense 3-2 em cima do Palmeiras. Empate do Atlético Paranaense com o Bragantino 1-1. Empate, novidade, empate do São Paulo. É o que mais acontece. Empate do São Paulo contra o Curitiba, 1-1. O Dorival, que coisa, hein, Dorival? Empate da Chapecoense com o Bahia, 3-3. Empate animado, hein? É, vitória do Santos em cima do Vasco, 3-0. Mesmo placar, o Atlético Mineiro aplicou em cima do Grêmio. O Flamengo goleou o Mirassol no Maião, hein? Já foi difícil vencer o Mirassol no Maião. Agora não é mais. 5-1 para o Flamengo. Vitória 1, Botafogo 0. Aumentando a pressão em cima do Franklin Carvalho. Olha o Cruzeiro do Arthur Jorge, hein? Que grande desempenho tem o Cruzeiro com o comando do Arthur Jorge. 2-1 virou a parada em cima do Corinthians. Resultados da 23ª rodada do Brasileirão, que está sendo concluída agora. Repito, o Inter vence o Remo por 1-0. Vamos lá, quem merece o Ed Placa, gol mais bonito desta rodada? Prats, eu começo contigo.
1: Giovanni Augusto da Chapecoense, Éboli. É um cruzamento pelo lado direito, ele dominou do bico da área, da entrada da área. O domínio não é fácil, o arremate também não é fácil. Há outros bons candidatos, Luiz Araújo faz um gol que é muito bonito do Flamengo pela jogada inteira contra o Mirassol.
0: Foi um chute no ângulo?
1: O gol do Gustavo Henrique é um gol bonito. Foi. O Gustavo Henrique faz um gol de voleio, fez um gol de voleio pro Corinthians ontem, mas pela dificuldade em dominar e arrematar como arrematou, Giovanni Augusto da Chapecoense, meu voto.
0: Meteu ali um 3 dedos ali, a bola foi no ângulo, belíssimo chute do jogador da Chape. Seu voto, Dudziak?
2: Gustavo Henrique, do Corinthians.
0: Voleio do Gustavo Henrique, o zagueiro artilheiro, o zagueiro que faz gol, esse tal de Gustavo Henrique, acertou um belíssimo voleio, abrindo o placar, que não ajudou o Corinthians à vitória, porque o Cruzeiro virou, mas foi um belíssimo gol do Gustavo Henrique. Seu voto, Leonardo Dai?
3: Também voto no gol do Gustavo Henrique, do Corinthians contra o Cruzeiro.
0: Gustavo Henrique, eu vou pelo jogo coletivo. Belíssima jogada, domina e toca, botando o Mirassol na roda. O gol do Luiz Araújo, do Flamengo, foi o segundo gol. O segundo gol do Flamengo, para mim, foi uma aula de jogo coletivo. Eu gosto muito quando tem essas construções coletivas. Mas com 2 votos, Gustavo Henrique, o zagueiro artilheiro, leva o Ed Placa, Regi.

0: briga pelo título, como disse, está no visual, né? Caiu de 8 pontos e agora está em 3 com o Flamengo ainda com um jogo a menos, justamente contra o Mirassol. Mas dessa vez no Maracanã, ainda sem data, então a gente não sabe quando que esse jogo vai ser encaixado, em que momento esse jogo vai acontecer nessa disputa, o que é ruim, né? Aí como é que é?
1: Tem
0: é
1: algum motivo para não ter sido marcado esse jogo para as datas da Copa do Brasil ainda? Agora das quartas de final?
0: Né, não, os envolvidos não, né, não tem compromisso
1: nenhum. Duas janelas aí, marca logo esse jogo, porque senão ou vai ficar para a data FIFA ou vai ficar lá para o final do campeonato. Aí você vai ficar até a 30ª tanta rodada com um número discrepante de jogos na briga pelo título.
2: Ah, mas vamos deixar a briga pelo título se definir mais, né? Aí quando tiver uma conveniência e tudo mais, a gente vai poder criar uma teoria da conspiração.
1: Isso que eu ia falar, vamos deixar o pessoal reclamar bastante.
2: Isso.
1: Ao invés de resolver o problema da forma mais fácil, vamos resolver da forma mais difícil, para criar bastante teoria da conspiração.
0: É uma reclamação de cada vez, olha. Agora a reclamação é com as novas regras, aquele negócio todo, né? Então deixa uma reclamação de cada vez, né? Mas esse asterisco, ele existe no campeonato. Ainda existe no campeonato, vamos ver quando é que ele vai sumir, né? Esse jogo entre Flamengo e Mirassol. Mas o que está evidente, né? E para o Abel Ferreira tem que sumir, é o mau futebol do Palmeiras. O Palmeiras precisa recuperar rapidamente o bom futebol, porque viu a boa vantagem diluir. Né, com derrotas que dessa vez foram aproveitadas pelo Flamengo. Nos últimos 6 pontos, o Palmeiras levou 1 ponto apenas e o Flamengo teve 100% de aproveitamento, por isso caiu de 8 para 3 pontos. Analisando assim, qualidade de jogo, o Dudes, dá para falar que o momento indica um Flamengo em crescimento e um Palmeiras em queda, saindo dos resultados, mas mais assim, análise, qualidade do jogo. É esse recorte de momento nessa disputa?
2: Ah, eu acho que depende muito do que a gente quer provar, né? Se a gente quiser provar que tudo mudou, a gente vai falar que sim. Vamos falar que sim, porque agora o Flamengo ganha todos os jogos e o Palmeiras perde todos os jogos. Mas assim, eu lembro, eu sempre gosto de lembrar disso. Dia 29 de julho, a gente estava aqui perguntando, né? Cadê o Leonardo Jardim? A pergunta do programa, para abrir o programa, foi: essa é a melhor forma de jogar com os jogadores que o Flamengo tem, reagindo ao adversário? Essa foi a primeira pergunta do programa, dia 29. A gente está no dia 17. Passaram 3 jogos. Assim, se quiser fazer 3 jogos a 3 jogos, beleza. Mas eu acho que as coisas são maiores do que isso. Eu acho que no recorte aí, né, na sequência, o Palmeiras está jogando pior do que o Flamengo. Mas, há 3 jogos atrás, a gente estava questionando o Flamengo. Então, é por aí. Acho que muito recentemente, sim, Flamengo. Um pouco maior, não. Equilíbrio.
0: E nesse recorte curto de 3 jogos, né, concordo aí com o Dudes, né, a mudança de leitura... Ela começou na vitória, em cima do Vitória, né? Foi uma atuação bem de muita autoridade do Flamengo. Depois a atuação madura contra o Cruzeiro, mas aí não é Campeonato Brasileiro, é Libertadores. E a ótima atuação contra o Mirassol. Então, na verdade, são 2 jogos, né? É um recorte bem curto mesmo, de 2 jogos onde a análise geral se mostra mais favorável, né, ao trabalho do Leonardo Jardim. E o Palmeiras talvez venha num recorte até maior, né, de desempenhos estranhos, onde ele foi largando ponta que o Flamengo também não estava aproveitando. O Flamengo não aproveitava os vacilos do Palmeiras. Então você tem ali um recorte um pouquinho maior, mas também curto do Palmeiras. Mas a que se deve, nesse mesmo recorte curto, o Prates, onde é que vai o diagnóstico? Onde é que o Abel precisa corrigir, principalmente, nessa correção de rota do Palmeiras, que ele mesmo falou, dá para fazer melhor, então vai trabalhar junto com os jogadores. O que é o fazer melhor no caso do Palmeiras e onde é que as coisas de repente se encaixaram nesse trabalho, nesse recorte curto do Flamengo do Leonardo Jardim, Prates?
3: Começando pelo Palmeiras, Éboli, o fazer melhor me parece que, assim, é ter atenção em algumas jogadas que o Palmeiras geralmente teve ou tinha, ou nessa era Abel Ferreira sempre mostrou que tem, né? Então o Palmeiras tem sofrido gols e ataques que geralmente não sofria, porque tudo é muito treinado, muito é trabalhado, então parecia que assim, os erros que apareciam, erros individuais e coletivos. Os coletivos falam sobre o treinador, individuais a gente pode falar que falam sobre o treinador, mas também falar sobre quem foi escolhido pelo treinador para jogar. Esses erros não apareciam tanto, ou se eles apareciam, não resultavam, não geravam gols dos adversários. Nas últimas semanas geraram, né? Então, assim, é algo que tem de ser trabalhado. Isso aí, para mim, é uma fase ruim, de atuações mais fracas, de resultados piores, que tudo isso é possível se corrigir a rota, né? Eu acho que o Palmeiras já passou por situações com o Abel Ferreira em outros anos, em que as coisas não andaram bem em algumas semanas, e ele, os jogadores corrigiram isso, a comissão técnica corrigiu isso. Mas o Palmeiras passa por jogos ruins, por atuações ruins. Para mim é muito mais assim, alguns problemas técnicos, táticos relacionados ao time, que antes não apareciam tanto ou antes não tinham tanto. E o Flamengo pelo outro lado. Né? O Leonardo Jardim se apegou muito na explicação física de todo mundo alinhado fisicamente, quem estava ou quem não estava na Copa do Mundo, todo mundo treinando junto por algumas semanas, para o time jogar o que ele quer. E me parece que houve uma mescla de um time que ora fica um pouco mais com a bola para marcar mais à frente quando precisa, de um time que ontem precisou ser mais direto depois que abriu vantagem e Mirassol deu campo para o Flamengo aproveitar como aproveitou muito bem. Então é um Flamengo talvez, não sei se fisicamente melhor, mas um pouco mais alinhado em relação com o treinador para alternar a maneira de jogar, e o Palmeiras sofrendo com erros que geralmente não sofria ou com erros que geralmente não resultavam em gols. Resultaram nas últimas semanas. Não sei se isso vai durar mais algumas semanas ou algum tempo, mas isso me chamou a atenção também nesse momento do Palmeiras, de jogos mais fracos, resultados piores também nas últimas semanas.
0: Resultados que, inclusive, ficaram muito marcados, né, pelos tropeços em casa, né? O Palmeiras perdeu para o Atlético Mineiro, empatou com o Internacional, aí tem essa derrota fora de casa para o Fluminense, e meio aí aquela vitória contra o Vitória no Barradão por 4-0, mas muito condicionada também pelas duas expulsões, o que muda realmente, dificulta assim, a leitura do jogo, né? A construção de uma goleada no Barradão, que não é normal. O Vitória é muito forte quando joga no Barradão, é um mandante, talvez um dos mais poderosos aí do Campeonato Brasileiro, é o Vitória quando manda os seus jogos no Barradão. Então foi algo que fugiu muito a normalidade, né? Aquele resultado. Então nem esse mérito foi muito atribuído ao Abel Ferreira naquela ocasião. Léo, e qual é a leitura que você faz aí desse Flamengo que, por sua vez, ele, nesses últimos poucos jogos, ele conseguiu jogar bem com e sem a bola, né? Jogar bem no contra-ataque, matou o jogo assim contra o Mirassol, mas também conseguiu ter imposição com a bola no pé. Qual é a leitura que você faz desse momento, desse recorte pequeno, mas é um recorte que fez a diferença cair para 3 pontos, Léo?
1: Eu acho que o caso do Flamengo ele é diferente do caso do Palmeiras, porque o caso do Flamengo, eu acho que a minha questão não é nem ser um recorte curto, a minha questão é que a temporada, para não dizer as temporadas do Flamengo, elas são de oscilações desse tipo, né? Então o Flamengo tem sequências de jogos bons, sequências de jogos ruins, sequências de jogos bons, sequências de jogos ruins. Vamos lembrar que ano passado, por exemplo, né? O Felipe Luiz terminou o ano merecidamente super em alta, mas ao longo do ano a gente teve vários períodos em que parecia que o jogo do Flamengo tinha se perdido. Inclusive tinha alguns períodos em que as boas atuações e as más atuações elas vinham assim, às vezes dentro da mesma semana, né? Então era o Flamengo que ganhava de 8 do Vitória no Campeonato Brasileiro e que ficava a um gol de ser eliminado na fase de grupos da Libertadores. Então, o que eu acho que o Flamengo ele tem um nível de elenco tão bom e ele tem contado com treinadores de tão alto nível nos últimos anos e criou uma estrutura e uma diferença em relação aos demais times do futebol brasileiro, com exceção do Palmeiras, que está ali mais ou menos na mesma batida, que a questão do Flamengo não é conseguir jogar bem. A questão as temporadas do Flamengo ou são de alguns períodos jogando bem, alguns períodos jogando mal, e vai terminar lá o Campeonato Brasileiro em primeiro ou segundo lugar, e nas Copas, se for eliminado, vai ser eliminado por um gol ou dois, ou vai ser campeão, ou vai ser uma temporada em que o Flamengo vai encaixar o ano inteiro e aí não vai dar chance para ninguém e vai atropelar quase todo mundo, e vai, que foi o que aconteceu principalmente em 2019 e, de certa forma, também em 2022 nas Copas, né, que o Flamengo ganhou com muita tranquilidade, especialmente a Libertadores. Então, eu acho que o que aconteceu nesses jogos é que o Flamengo conseguiu melhorar defensivamente, está defendendo melhor, e conseguiu conectar melhor os jogadores de ataque, né? Um jogo em que os jogadores de ataque se encontraram mais, e nos dois casos, contra o Vitória e contra o Mirassol, jogos que também se abriram para o Flamengo a partir do primeiro gol, que é uma coisa muito importante no Campeonato Brasileiro, com exceção do São Paulo, que é o único time que faz um gol e não consegue transformar o jogo a seu favor. Pelo contrário, parece que o jogo piora, né, para o São Paulo. Mas, em geral, no Campeonato Brasileiro, o primeiro gol ele é fundamental, mais do que a média das outras ligas, e acho que passa por aí. Mas não é nada que não tenha acontecido com o Flamengo já em outros vários momentos dessa temporada com o Leonardo Jardim. E é por isso que eu acho que é muito diferente do caso do Palmeiras, onde, primeiro, já não é mais um recorte pequeno, na minha opinião, em termos de semanas, não é assim. Você tem aí um mês, né? Menos de um mês, porque a Copa acabou dia 19 de julho, mas você já tem um número de jogos e em contextos diferentes, contra adversários de níveis diferentes, em campeonatos diferentes, com escalações diferentes, e sempre o Palmeiras jogando muito mal. Então já é um recorte maior e é uma coisa que foge da regra do Palmeiras. Porque o Palmeiras, quando esteve mal aí nesses quase 6 anos de Abel Ferreira, em geral está mal por quê? Ah, está mal porque não está conseguindo atacar, porque está pegando adversário fechado e não está conseguindo fazer gol, porque não tem muito repertório para atacar, essa coisa. Dessa vez, não. Além disso estar acontecendo, o Palmeiras está tomando gol e tomando alguns gols assim que parecem gol de time que está com o técnico há 10 dias e não há 6 anos. Então, tem essas duas diferenças. O recorte do Flamengo ele é menor do que o do Palmeiras. E segundo, o Flamengo voltou a fazer coisas que já fazia antes. No caso, fazia bem, né? E o Palmeiras está fazendo mal coisas que é muito raro a gente lembrar do Palmeiras fazer mal por tantos jogos seguidos como tem acontecido agora.
0: A gente faz sempre o exercício assim, né? Qual foi a última atuação cheia assim do Palmeiras? Palmeiras e Flamengo, né?
1: Assim, o Vitória foi mais um jogo condicionado pelas duas expulsões de uma vez.
0: Exatamente, difícil, né?
1: Antes disso, possivelmente.
0: Palmeiras e Flamengo.
1: Certamente foi antes da Copa.
0: Falando de 23 de maio, ó. 23 de maio, Flamengo no Maracanã, Palmeiras 3, Flamengo 0. Resultado raro de acontecer, inclusive, nessa era de domínio dos dois. O Palmeiras venceu o Flamengo no Maracanã, não só venceu, como goleou. O Palmeiras no Maracanã foi uma... Também um jogo que teve expulsão, né? Foi do Carrascal, né?
1: Foi
0: muito cobrado por isso, mas mesmo assim foi uma partida que eu lembro, assim, plena do Palmeiras, né? E com desempenhos individuais. Então, eu acho que tem uma coisinha aí, viu, Prates? Nos desempenhos individuais. Acho que tem uma crise técnica de jogadores importantes no Palmeiras. E aí é mais um trabalho para o treinador, não?
3: Pode falar, Gabriel.
2: Não, achei que você ia falar, desculpe. Não, eu ia só citar, né, que no momento em que o Palmeiras ganhou do Flamengo, assim, essas análises, né, da imprensa, é um negócio que, assim, que me irrita muito, né, porque todo mundo já no programa de segunda-feira falou assim: acabou o campeonato, o Palmeiras já é campeão, né, vai ganhar no primeiro turno.
3: Isso foi coisa do Éboli. O Éboli é assodado,
2: não é o
3: Éboli, ele é danado, ele não se aperta,
2: não é ele,
3: eu sei
2: não.
3: Como ele é.
2: Não é ele.
0: Não, perguntas que ficam no ar.
2: Essas perguntas aí não podem ficar no ar pra gente. É um negócio de doido. Porque agora a gente vai falar, então, o Flamengo vai ser campeão. Pronto, Flamengo é campeão. Acabou. E assim, a realidade do campeonato é que é muito equilibrado. Não tem. Mesmo entre os dois, é muito equilibrado. Quase todo ano é muito equilibrado. E, de novo, a gente tá falando de muito equilíbrio. Tem momentos bons, momentos ruins, né? Eu acho que se a gente fizer um exercício como esse, que está sendo feito aqui no programa, há algo construtivo a ser debatido, né? Por que o Palmeiras está jogando mal, o que o Flamengo melhorou, o que se avizinha para os dois times, como é que foram os dois times em anos anteriores, por que o Leonardo Jardim, com estilo diferente, agora conseguiu aí encostar num Palmeiras que tem trabalho de 6 anos, por que o Palmeiras, com o melhor elenco das últimas temporadas, não sobra, né? Ou está muito igual, ou está num momento de oscilação. Acho que essas são discussões construtivas, e não no sentido de achar explicação, né? O diagnóstico está aqui, o remédio é tal, né? Porque isso ninguém vai fazer exatamente, nem a turma do clube exatamente sabe. Se soubesse, já tinha resolvido. Mas sim para gerar, né, as discussões construtivas que servem ao torcedor, nosso ouvinte, né, que realmente quer se informar e debater algo num nível um pouquinho maior. Mas era só isso que eu ia pontuar, que depois daquele jogo, acabou o campeonato. E agora está aí o campeonato super aberto, outra vez. E todo ano a gente faz a mesma coisa. Mas sobre crise técnica, né? E aí já vou passar para o Prates também. Assim, eu acho que sim. O Palmeiras, ele tem ao longo dos 6 anos aí, momentos e momentos, né, do Abel Ferreira. E ele sempre vai encontrando soluções nos momentos de crise, né? As crises de rico que o Palmeiras tem. Ah, crise do Palmeiras, 4 jogos sem vencer. Vai lá e resolve, pronto. Aí fica em primeiro ou em segundo, como disse o Léo também. Então, assim, mas se no ano passado, né, houve ali Flaco Rock, opa, encaixou, Flaco Rock, e agora ninguém tira. Aí nesse ano o Vitor Roque se machuca, e se machuca de novo, e a dupla tá desfeita, e tem Copa do Mundo, e volta da Copa, e o Vitor Roque ainda não tá bem, e os dois juntos não estão funcionando, e aí chegou um Alexander Barbosa, e aí será que vale a pena mudar o time para encaixar ele? Inicialmente sim, num segundo momento não sei, o goleiro Carlos Miguel é titular a temporada inteira, não é tão confiável quanto o Everton, pelo menos até aqui.
0: Tá inseguro, hein? Carlos Miguel está num momento de muita insegurança, hein?
2: Não falhou ontem, né? Anteontem. Acho que não falhou. Mas é um momento difícil. É um momento difícil. Então, assim, tem que... Ah, o Arias, por exemplo. O Arias fez diferença em muitos jogos. Nesses últimos, não. Então, assim, como é que desata esse nó? Muda o esquema de novo? Insiste no time? Muda o time? E o Abel Ferreira é um excelente motivador de elenco, né? Toda hora ele acha um fato novo para motivar a galera. Seja falar mal do jogador na própria entrevista coletiva, como falou do Lopes, por exemplo, e o Lopes deu a resposta, seja insinuar um esquema anti-Palmeiras, seja trazer de volta aquele delírio lá da final da Libertadores, seja falar de outra coisa, enfim, sempre tem algo que mexe ali no caldeirão do Palmeiras. Talvez venha algo novo agora para quarta-feira, né? Algo que de repente a gente nem vai saber o que é. Ou até os ataques, entre aspas, né, bem entre aspas, que ele recebeu na coletiva, sirvam, né, para mobilizar o grupo de novo. Enfim, acho que está acontecendo isso. O Abel não está encontrando onde é que tem que vir o acerto, se é individual, se é algo de tática, se é algo de motivação. E ele está tentando todas as coisas ao mesmo tempo, e o tempo, entre aspas, está acabando, porque quarta-feira tem decisão. E aí depois tem Copa do Brasil. E na sequência pode ter um Flamengo já líder e o Palmeiras em segundo. Então, acho que esse é um momento de crise nesse sentido. Encontrar a solução para esse curto prazo, pelo menos, porque, de novo, ele está sendo instigado a fazê-lo, como em outros momentos conseguiu. Dessa vez, vamos ver.
3: O Gabriel Dodziak salientou muito bem. Eu também penso dessa maneira parecidíssima com ele, Éboli. É uma situação de ajuste, de conversa, de algumas mudanças. O Palmeiras já passou por isso e já reagiu bem a isso também. Não tem nada que me leva a crer que não vai reagir, ou não tem condição de reagir a partir de agora. Tem um belo grupo de jogadores, um ótimo elenco. E a queda técnica de alguns jogadores, elas podem estar relacionadas à maneira de jogar e alguns que voltaram também há pouco tempo para jogar. Né? Por exemplo, individualmente, o Vitor Roque não voltou bem, ficou um tempo machucado. Então é o caso de sair o Vitor Roque de novo para voltar o Maurício, quando joga, joga bem. Então, assim, é algo que me parece que é muito mais pontual do que algo muito macro para se falar em uma grande ruptura em relação a isso.
1: Ué, Boli, eu queria só acrescentar duas coisas sobre isso. Primeiro que eu acho que existe uma queda técnica individual, sim, mas também, vamos lá, né? Quem escolheu tirar o Maurício do time, sabe lá Deus por quê, e dar poucos minutos para o Maurício nos últimos jogos foi o técnico. Quem escolheu colocar um defensor a mais e tirar uma vaga de um jogador do ataque, e não estou falando que está errado, não, só estou pontuando que o Palmeiras fez alguns movimentos recentes de diminuir a qualidade individual do time em favor de uma ideia coletiva. E a ideia coletiva ainda não compensou essa ausência de qualidade individual, essa diminuição de qualidade individual. Então, acho que tem isso também. A gente está falando de um Palmeiras com menos qualidade, porque muitas vezes o Flaco Lopes voltou a ser titular agora, teve uma lesão aí voltando da Copa, tudo bem, mas ele chegou a ficar no banco de reservas numa partida anterior, quando já estava à disposição. Então, tem isso também. E é verdade, sim, que o Palmeiras já deu muitas voltas por cima com o Abel Ferreira, e esse é um dos grandes legados desse trabalho, mas nessa de dar a volta por cima, Já foram duas temporadas que o Palmeiras não conseguiu ganhar nenhum dos campeonatos importantes do segundo semestre, né? No ano retrasado, ganhou ainda o Campeonato Paulista, no ano passado não ganhou nada. Então, mas o Palmeiras tem que ser campeão todo ano, ficar 2 anos sem ser campeão, ou ficar 3 anos sem ganhar esse trio, né? Campeonato Brasileiro, Copa do Brasil e Libertadores, se for o caso esse ano, é o fim do mundo? Não é o fim do mundo, mas já é um resultado muito abaixo do esperado para o padrão de investimento que o Palmeiras tem, especialmente nesse ano em que o Palmeiras investiu muito na formação do elenco, começando até pelo meio do ano passado, quando vem o Paulinho. Ah, mas o Paulinho não joga. Azar. Ninguém levou o Paulinho na porta lá do Palmeiras e jogou ele do lado de dentro. O Palmeiras que foi atrás. Então, a gente gostou muito de tratar o Palmeiras como o time que não comete erros na gestão do futebol, né? Então, tem erro na gestão do futebol e tem muito erro do técnico no aproveitamento de um elenco que é muito bom. Então, essa possibilidade de ficar um terceiro ano sem ganhar Libertadores, Copa do Brasil ou Campeonato Brasileiro, embora a Copa do Brasil o Palmeiras seja muito favorito, e no Campeonato Brasileiro esteja ainda na liderança, e na Libertadores o Palmeiras esteja ainda em toda a condição de ganhar, então a gente ainda pode falar de um Palmeiras campeão da Tríplice Coroa, né? Mas assim, se eventualmente essa resposta não for dada, ou for dada tarde demais, a ponto de evitar as derrotas nesses três campeonatos, falar de um triênio sem conquistar esses títulos fala muito contra o trabalho, porque o Palmeiras tem elenco para ser campeão desses torneios e não podemos deixar de observar que parece que a coisa tá numa decrescente a cada ano, que o Palmeiras chega nesse momento decisivo jogando cada vez menos a cada ano. No caso de 2026, não podemos falar isso ainda, porque os movimentos eles ainda têm margem de tempo, né, para que haja uma resposta. Mas o Palmeiras de 2025 era pior que o de 2024, que era pior que o de 2023, que era muito pior que o de 2022, que para mim é o auge do Palmeiras. Então isso também é de se notar. O elenco foi melhorando e o futebol está piorando ao longo das temporadas.
0: Olha aqui, eu vou fazer o nosso intervalo de jogo, vou fazer o Repórter CBN. Logo depois do Repórter CBN, nosso primeiro intervalo comercial, ok? Vamos lá.
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0: Segunda-feira, 17 de agosto de 2026. As ações das Casas Bahia acumulam desvalorização de quase 82% no ano. Com 17 bilhões e 300 milhões de reais em dívidas, a empresa entrou com pedido de recuperação judicial e tenta evitar o vencimento antecipado de mais de 10 bilhões de contratos. A varejista já fechou cerca de 300 lojas, demitiu 3 mil funcionários e reduziu os estoques em mais de 1 bilhão de reais entre março e junho. A companhia informou que pretende manter as operações durante a recuperação judicial. O Discord suspendeu as transmissões ao vivo no Brasil. A medida atende a uma determinação preventiva da Agência Nacional de Proteção de Dados para proteger crianças e adolescentes. A segurança da plataforma foi questionada após o suicídio de uma adolescente durante uma transmissão. O Discord admitiu falhas no sistema para derrubar a live. A empresa informou que dialoga com a agência para restabelecer o recurso. A suspensão tem como base o ECA Digital, em vigor desde março. E um tribunal da Rússia condenou um político opositor a 11 anos e um mês de prisão por se manifestar contra a guerra na Ucrânia. A decisão ocorre às vésperas das eleições parlamentares do país, marcadas para setembro. A medida faz parte da crescente repressão a críticas ao governo do presidente Vladimir Putin. No horário de Brasília, 8h32.
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1: Muito bem, segundo tempo de jogo aqui no Quatro em Campo. Bola rolando pelo Campeonato Brasileiro, hein? 36 minutos no Beira-Rio. Segue Internacional 1, Remo 0. O Cruzeiro, gente. Cruzeiro venceu, né? O Corinthians 2-1 de virada. Mas eu queria falar sobre esse Cruzeiro do Arthur Jorge. Aliás, grande jogo a gente vai ter na quarta-feira no Maracanã. Flamengo e Cruzeiro, os dois times embalados por um ambiente de confiança, muita confiança, né? Já falamos aqui dessa melhora dos jogos recentes aí do Flamengo. E o Cruzeiro, nas mãos do Arthur Jorge, se a gente considerar só o Campeonato Brasileiro com o Arthur Jorge, 71,1% de aproveitamento, gente. 10 vitórias, 2 empates, 3 derrotas. O Arthur Jorge Prates revolucionou o Cruzeiro, né? Pegou lá uma terra arrasada depois do Tite e botou o Cruzeiro nos trilhos. E aí o torcedor tem que pensar, que pena que o Arthur Jorge não chegou antes, viu, Prates?
2: Ah, sim. Me parece que esse pensamento do cruzeirense acontece, viu, Éboli? Porque realmente quando ele chega o time era o Lanterna e não era um time para ser, obviamente, nem ficar perto daquela situação de zona de rebaixamento, mas o começo muito ruim tá fazendo muita diferença pro Cruzeiro, né? Cruzeiro é o quinto colocado, assim, e vai brigar ali para ficar entre os quatro primeiros colocados, mas o título ficou distante por esse começo terrível, de aproveitamento muito baixo, demorou para ganhar, demorou para sair daquela zona de rebaixamento, passou metade do primeiro turno ali embaixo. O Arthur Jorge é muito bom treinador, é um elenco muito bom também, que ganhou alguns jogadores importantes no meio do ano agora, porque muitos pontas chegaram, pelo que gosta de trabalhar, pelo que está tentando fazer no time, o Arthur Jorge. É o terceiro grande grupo de jogadores do país, né? E a campanha do Brasileiro não acompanha tanto, porque o começo com o Tite foi muito ruim, né? E aquele começo, o Cruzeiro marcou passo, ficou para trás. Talvez tivesse esse nível que teve com o Arthur Jorge quando ele chegou no começo. A gente falaria hoje de Palmeiras, Flamengo e Cruzeiro, até mais com o Atlético Paranaense na classificação, brigando por título brasileiro.
1: Antes começo era ruim, isso, né?
2: Tá fazendo falta.
1: Antes da bola rolar, eram os times mais cantados, né? Para disputa pelo título, Flamengo, Palmeiras e Cruzeiro. O Cruzeiro estava sendo colocado por uma questão lógica, pela qualidade de seus jogadores, de investimento, né? Até mesmo por entender, olha, é o Tite mesmo, né? Um recorte estranho aí, recente de carreira, o período que ele ficou fora. Mas a coisa não funcionou. E agora está funcionando muito bem com o Arthur Jorge, muito bem. O Cruzeiro está com 36 pontos, está distante, são 12 pontos do líder Palmeiras. É difícil aí realmente pensar no Cruzeiro para a disputa de título. Mas ele hoje tem um aproveitamento com o Arthur Jorge, que eu falei 71,1% é superior ao aproveitamento que tem o Palmeiras, que lidera o campeonato, que tem 69%. Então, uma melhora significativa, que embala o Cruzeiro para esse grande confronto de quarta-feira. Acho até, Dudes, que, por exemplo, nesse jogo do final de semana, o Arthur Jorge optou por usar muito o elenco, né? Pensando na quarta-feira. E acabou arrancando um resultado, né? Foi duro, na minha opinião, até o resultado contra o Corinthians, pelo que o Corinthians produziu. Mas também mostrou a eficiência e capacidade que o Arthur Jorge conseguiu tirar desse elenco, mesmo mexendo tantas peças. Como é que você vê esse momento do Cruzeiro, o quanto ele melhorou com o Arthur Jorge, né? E o quanto que houve também de incapacidade ontem do Corinthians de confirmar o bom desempenho e resultado?
3: Eu acho que o trabalho do Arthur Jorge é excelente, né? E a gente pensa assim, nos últimos anos, talvez a gente tenha que colocar ele como o melhor treinador do Brasil, né? Porque o que ele fez com o Botafogo, o que ele está fazendo com o Cruzeiro, eu acho que não sei se os outros mais badalados conseguiriam não, viu? Sinceramente. Claro que o Guaná está no pódio também, né? Pelo que ele conseguiu fazer com o Mirassol, mas o Arthur Jorge mostrou uma capacidade de adaptação, reconhecimento do elenco, didática para passar para os jogadores, mobilização, assim, capacidades excepcionais mesmo. Não sei onde é que vai terminar o Cruzeiro, mas se lá atrás estava se falando, né? E o ano vai ser muito complicado. Não, agora o ano já está assim, ficando muito, muito bom. Se vier com título das Copas, excelente, né? Já pode falar assim, excelente o ano de 2026. Mas assim, ontem sobre o jogo, né? Acho que o Cruzeiro até por ser muito bem treinado, não sentiu as mudanças feitas pelo treinador, jogou de igual para igual com o Corinthians titular, claro, com seus desfalques, né, que a gente já tem falado, mas hoje o Corinthians que vai jogar contra o Rosário Central é aquele que iniciou o jogo, né? Então, assim, contra o Corinthians titular, o misto do Cruzeiro jogou de igual para igual o tempo todo, né? E é muito curioso, né, que, ok, faz o gol, depois toma pressão, né, o Corinthians está em cima, mas isso daí é do jogo, né? Jogar na Neoquímica Arena vai ter momentos disso também. E aí é muito curioso que quando entra, né, a cavalaria, né, os titulares entram, gol do Corinthians, né? Então nem dá para falar exatamente que, não, por causa dos titulares é que venceu. Claro que o gol tem muito a ver com a presença dos titulares, que a jogada toda é construída por eles, mas não é assim, era um cenário com as reservas, colocou os titulares, virou outro. Não, é um cenário bom com as reservas, se tornou ruim a partir do primeiro lance dos titulares. E depois jogo aberto. O Corinthians tinha a bola no ataque antes do gol do Cruzeiro e ninguém conseguiu finalizar. Aí fica nítida, né, a limitação, por exemplo, de um Pedro Raul, que está fazendo o que pode, né? Mas você tem um contragolpe ali com ele, ele se enrola com a bola. No lance seguinte, gol do Cruzeiro, porque a bola é muito bem colocada para o Wanderson fazer o gol de cabeça. E o Wanderson nem é um craque também, né? Mas só para dizer que é um jogador que já está muito acostumado, que já ajudou bastante esse time do Cruzeiro. Então é isso, eu acho que tudo o que foi demonstrado ontem e nessa campanha fala muito positivamente sobre o trabalho do treinador. O elenco não é ruim, obviamente, mas ele está, para mim, bem abaixo de Flamengo e Palmeiras.
1: Por falar em embalo, né, para o jogo de quarta-feira, o Léo, o quanto que a primeira vitória após a Copa do Mundo contra o líder do campeonato, estou falando do Fluminense, Maracanã 3-2, tomou um segundo gol que não estava se desenhando no jogo, mas tomou e virou uma partida, Cano voltou a fazer gol, os jogadores voltaram a sorrir. É, tem muito essa coisa da cabeça, né, entre os jogadores, o Marcão, que entende muito bem ali o ambiente, ele normalmente funciona quando chega, a questão da se sustentar é mais difícil, tanto é que ele nem vislumbra trabalhos mais longos, ele fica ali na comissão fixa e quando chamado ele também não foge da raia, dá a cara a tapa e entrega bons resultados, o Marcão, mas isso aconteceu justamente antes do jogo decisivo contra o Independente Rivadavia, em que o Fluminense tem que buscar a vitória jogando na Argentina. O quanto que essa vitória contra o Palmeiras pode embalar o Fluminense por uma classificação que muitos não acreditavam pelo futebol que o tricolor de Zubeldía vinha mostrando, o Léo?
4: Eu acho importante as coisas darem certo, né? O time perceber que ele pode voltar a ganhar, evidentemente é muito melhor ir para esse jogo na Argentina depois de ter vencido o Palmeiras do que teria sido ir para esse jogo na Argentina se tivesse perdido o jogo, né? Isso não tem discussão. Agora, reação inesperada por reação inesperada, você teve uma com o Zubeldía no final do semestre passado também, quando o time estava eliminado da Libertadores e de repente conseguiu buscar um empate com o Rivadavia na Argentina e depois fazer o dever de casa e se classificar para a fase seguinte. Então, essa resposta pontual, ela é a parte, não vou dizer mais fácil, porque não estava fácil do Fluminense conseguir nos jogos anteriores, mas é a parte menos difícil da história. A parte mais difícil é você conseguir dar sequência para isso, você conseguir fazer mais jogos assim, né? O Fluminense ainda é, na minha opinião, se for colocar assim um favoritismo, o favoritismo ainda está ligeiramente com o Independiente Rivadavia, porque joga em casa e porque tem um time mais estável. O Marcão ter motivado o time é ótimo, mas acho que em algum momento o Zubeldía ia ganhar um jogo também, talvez tivesse sido o jogo de sábado, isso também ia motivar o time. Então, por enquanto, ainda é um jogo só. E o Fluminense está no momento da temporada em que ele vai ter que provar jogo após jogo que a situação dele está mudando. Para fazer uma comparação, a situação do Cruzeiro ela não mudou quando o Cruzeiro ganhou o primeiro jogo com o Arthur Jorge. Ela mudou quando isso virou uma coisa consistente, uma coisa que você olhou e falou, realmente esse time está jogando melhor do que jogava antes. Não dá para falar isso do Fluminense ainda. Quer dizer que não vai acontecer amanhã? Não, quer dizer que a gente tem que esperar. porque na situação em que o Fluminense chegou na temporada, não dá para o Fluminense chegar numa véspera de mata-mata sendo um time confiável. Isso vai ter que ser construído, reconstruído, no caso, passo a passo. Talvez se ganhar amanhã, talvez nas quartas de final a gente já esteja falando de um outro Fluminense, pelo intervalo que a gente vai ter até os jogos das quartas de final, mas para amanhã ainda não. Ainda é um time que só não tem as mesmas chances que tinha antes do jogo contra o Palmeiras, porque esse fator emocional ele pode ser importante e estar um pouco mais confiante acho que aumenta um pouquinho as chances do Fluminense, mas não muda muito as cotações em relação ao que a gente tinha no apito final do jogo do Maracanã na semana passada.
1: É amanhã, 7 horas da noite, Independente Rivadavia e Fluminense, já valendo vaga nas quartas de final da Libertadores da América. Terminando já o primeiro tempo, né? E segue Internacional 1, Remo 0 no Beira-Rio. A gente vai para mais um intervalo, daqui a pouquinho a gente volta.
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1: Muito bem, de volta aqui com o Quatro em Campo. A gente está acompanhando o Inter e Remo, né? A disputa na parte baixa da tabela. Tivemos também um confronto direto nessa rodada em São Januário entre Vasco e Santos, e deu Santos 3-0. Na minha opinião, até aquele resultado que ele engana, sabe, as percepções. Acho que nem o Vasco tem que achar, porque perdeu 3-0, que está horroroso. Eu acho que fez um jogo bom até, mas se perdeu em erros individuais. E nem o Santos, porque fez 3-0 a partir dos 22 minutos, quando ele acertou do segundo tempo, quando ele acertou a primeira bola no gol do adversário, também achei que agora é uma máquina de jogar bola, porque fez 3-0. E do jeito que foi, com contribuições consideráveis, né, do goleirão Léo Jardim, na minha opinião. Então fica aquela coisa ali. Ô Prats, e aí? Quais as percepções que ficam, os impactos que ficam para os dois lados? Porque a gente está falando de dois times que seguem pressionados. O Santos saiu momentaneamente da zona de rebaixamento. O Vasco está lá, são 7 jogos sem vencer, né? E as coisas não estão acontecendo. Quando vai bem, não acontece, aí complica ainda mais, né?
2: Que é um resultado muito expressivo em uma zona de rebaixamento que fala muito sobre lado emocional, Éboli. Além de ganhar, você sempre está passando um recado para os concorrentes ali que estão brigando com você pelo mesmo campeonato, né? Então Vasco e Santos jogam o mesmo campeonato, né? A tensão em São Januário ontem era uma tensão de quem sairia e de quem ficaria na zona de rebaixamento. O Santos vai a São Januário e faz 3-0. É a primeira vitória do Santos fora de casa no Campeonato Brasileiro. Então, assim, é um recado importante que se passou nessa rodada de um time contra um concorrente que está brigando pelo mesmo campeonato, para evitar a queda para a segunda divisão. Então, eu acho que quando a gente fala muito dessa situação de briga ali embaixo, de um gigante ou dos gigantes saírem da rabeira, você sempre passa algum recado quando ganha, ainda mais quando ganhou, com o resultado que o Santos teve ontem em São Januário, que emocionalmente o seu adversário fica baqueado. Não é algo que vai durar para sempre, pode na próxima rodada o Vasco voltar a ganhar, o Vasco vem jogar em São Paulo contra o Palmeiras, o Santos tem um jogo direto contra o Mirassol na Vila Belmiro, mas a vitória, ela traz boas notícias, né? Então, trouxe um Santos que ganhou o primeiro jogo fora, trouxe um Santos que o Gabriel perde chance clara no primeiro tempo e depois faz no segundo, os dois zagueiros colocados pelo Cuca tiveram uma boa resposta ontem, né? O Arão e o Luan Pérez jogaram bem ontem em São Januário, melhor do que, por exemplo, jogaram contra o Macará. E o Neymar dessa semana é um Neymar que para o Santos é muito interessante. Neymar que jogou pensando muito mais no time, não tomou cartão desnecessário, não respondeu à provocação, pensou em jogar futebol. Pensando em jogar futebol e como ele jogou contra o Macará e contra o Vasco, esse Neymar para o Santos interessa. Aquele outro Neymar de cartão um atrás do outro, reclamação, xilique, arbitragem, aquele não. Aquele chama muito mais atenção para ele do que para o time. Esse Neymar para o time é mais interessante. O Santos levou um resultado importante. Resultado que tem um impacto grande em uma luta para evitar a queda para a segunda divisão.
1: O campeonato é esse. Vai ser esse até o final, né? A gente fala muito aqui de aproveitar oportunidades, fala muito de... Você viu, o Vasco passou por uma mudança de treinador, que eu acho até que está conseguindo arrumar o time. Mas fala principalmente de confiança, né? De emocional, de cabeça, fantasma do rebaixamento, né? O Vasco, então, é um clube extremamente traumatizado com essa situação. 4 rebaixamentos. É o principal trabalho nesse momento. Os dois que vão ter nesse meio de semana, Copa Sul-Americana. O Santos tem até uma vantagem a ser defendida fora de casa contra o Macará. Já o Vasco vai ter que buscar uma vitória, mesmo sendo simples, mas é uma vitória no Paraguai contra o Olímpia. Dudes, a questão emocional nesse momento, né? Que você está ali naquela areia movediça, né? Quanto mais você se mexe, mesmo achando que está se mexendo bem, continua afundando. É o trabalho principal de cada treinador?
3: É fundamental, né? Aqui no futebol brasileiro, a gente já fala isso há muito tempo. Acho que pela falta de tempo para treinos, muita coisa vai no emocional do jogador. Há um desgaste físico muito falado, né? Mas há um desgaste emocional gigantesco também. E eu não sei se ele está maior ou menor do que nos últimos anos. A gente acaba vendo muita coisa das redes sociais, acaba vendo muita coisa dos programas, né, televisivos e tal. Eu não sei se isso chega totalmente, parcialmente, mais ou menos do que em outros anos para cima dos jogadores, a ponto de que, assim, às vezes quando a gente trata assim, o jogador é alienado, acho que muitas vezes ele precisa ser, viu? Porque o nível aí das coisas que chegam é complicadíssimo. Claro, seria bom que ele não fosse alienado em causas importantes, né, como cidadãos e tudo mais, mas é difícil realmente estar conectado com as coisas quando o tratamento dado ao jogador de futebol é desse jeito, né? Também não estou chamando de ninguém de coitado, é só que quando vejo injustiça acho bom assinalar, né? Mas enfim, trabalho emocional é fundamental, ainda mais porque a gente não tem tempo para treinos nos nossos clubes, e acho que o jogador brasileiro em geral ele depende muito de motivação, de tranquilidade ou de algum outro tipo de estímulo para desempenhar bem. E aí, quando a luta é para não cair, há muito temor contra o erro, há muita pressão em tudo, há as reuniõezinhas com os torcedores organizados, que na verdade são atos de intimidação. Você nunca vê um cara ali educadamente conversando com as pessoas, né, num ambiente ali que seja propício aos dois lados, não. É sempre uma turba, né, de 20, 30 pessoas, braços cruzados, os mais fortes na frente, colocando o dedo na cara do jogador. Isso não é reunião, gente. Não vamos chamar de reunião. Enfim, tudo isso vai acontecendo mais com o time que está brigando para não cair. E sim, o trabalho tem que ser muito bem feito nesse sentido.
1: Léo, para a gente fechar assim rapidinho, olhando para baixo, olhando para Santos, o Grêmio, né, são as camisas, aquelas que acabam exercendo mais pressão. Quem é que tem mais recursos assim, técnicos? Os três têm recursos técnicos. O Vasco, por exemplo, tem recursos para sair dessa situação com o trabalho feito pelo Pedro Manuel? O Santos também, esses pontos positivos aí que o Prats apontou. E aí?
4: Entre Vasco, Grêmio e Santos, eu acho que o Santos tem um pouquinho mais, porque eu acho que tem alguns jogadores acima da média, né? E pro padrão de um time que briga para não cair, o Neymar é indiscutivelmente esse jogador. Gabriel Barbosa faz mais gols que os centroavantes dos dois times, embora o Carlos Vinícius faça muito gol também. Tem o Rolaser, que quando tá em lua cheia pode ser muito útil, então acho que o Santos tem um pouquinho mais de qualidade individual.
1: No Vasco esse negócio de gol é complicado.
4: Tá difícil. Não se achou outro Verrete, né, desde que o Verrete saiu. Então, eu acho que é por aí.
1: Já não estava bem o Verrete quando saiu.
4: Já não se achava um outro Verrete desde quando o Verrete estava lá. Mas acho que é por aí. Eu acho que o Santos tem um pouquinho mais, mas a tendência é que fiquem os três ali nessa faixa e nessa briga. Assim, vai ser uma batalha após a outra. Assim, vai ser rodada após rodada, muito sofrido mesmo. Principalmente para o Vasco, que é quem está atrás e acho que tem o cenário, o contexto mais difícil.
1: Já começou aquela história de faz conta daqui, faz conta dali. Vamos ver. Amanhã a gente volta, senhores. Foi um prazer e uma satisfação. Valeu, Léo. Valeu. Prats, Dudes, abraço.
3: Valeu.
2: Boa noite.
1: Boa noite.
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